0: da Presidência.
1: O Presidente da República tinha até este domingo para promulgar ou vetar as alterações. À Lei da Nacionalidade, que foram aprovadas na Assembleia da República pelo

0: Os reparos, apesar da maioria de direita parlamentar que aprovou a lei, o presidente considera que devia ter existido maior consenso em torno das linhas gerais e sem marcas ideológicas do momento. Na nota publicada no site da presidência, pode ler-se também que a lei é ainda assim promulgada porque as mudanças não impedem a imprescindível proteção humanitária e a desejável integração das crianças e dos menores nascidos em Portugal, filhos de imigrantes, nomeadamente no acesso à saúde e à educação. Mais à frente, novo aviso de Belém. António José Seguro defende também que é preciso garantir que os processos pendentes não são efetivamente afetados pelas alterações à lei da nacionalidade. Caso contrário, tal poderia constituir uma indesejável quebra de confiança no Estado ao nível interno e externo, pode ler-se na mensagem. O presidente Seguro sublinha ainda que é importante que a contagem dos prazos legalmente fixados para a obtenção da nacionalidade não seja afetada pela morosidade do Estado.
1: Os argumentos do Presidente da República, que promulgou esta noite as alterações à Lei da Nacionalidade, aprovadas no Parlamento pela maioria de direita, a aguardar decisão do Tribunal Constitucional. Está outro diploma, que também seguiu para Belém, e que altera o Código Penal para criar a pena acessória de perda de nacionalidade, isto depois do pedido de fiscalização preventiva pedido pelo Partido Socialista. A campanha da sardinha arrancou há uma hora. O ministro da Agricultura e do Mar também está a bordo de uma traineira. Há uma hora, o repórter Joaquim Reis dava conta do arranque da safra.
2: E é a nova safra, a nova campanha da sardinha que arranca. O ministro da Agricultura e do Mar, José Manuel Fernandes, que se vaticina para esta campanha Portugal, vai ter a sardinha que necessita para o consumidor, para a sua indústria?
3: Eu estou convencido que vai ter a sardinha que nós tanto gostamos e que necessitamos. Tenho excelentes expectativas para esta safra que hoje se inicia.
2: Ora, e para estas primeiras horas da nova campanha da sardinha, aqui saindo numa embarcação da pesca do cerco da Figueira da Foz, o próprio ministro vai à pesca. É para dar sorte aos pescadores?
3: Eu tenho por hábito a proximidade desde sempre que exerci funções. E no fundo o meu lema é ouvir para melhor decidir, é ver. Olha, por exemplo, aqui já havia algumas coisas que eu próprio vou querer melhorar. E portanto isso é extremamente importante para a decisão.
2: Muito obrigado. Ministro José Manuel Fernandes, Ministro do Mar, da Agricultura também, de saída aqui do Porto da Figueira para estas primeiras horas da campanha da sardinha.
1: Repórter Joaquim Reis a acompanhar este arranque. Esta embarcação deve chegar ao Porto de Pesca da Figueira da Foz por volta das 7 da manhã, mais ou menos daqui a 6 horas. Os pescadores admitem que a sardinha pode ficar mais cara este ano, uma vez que a cota de pesca é mais baixa, menos 960 toneladas do que no ano anterior. O que também já está mais caro desde a meia-noite é o preço do gasóleo, que sobe 8,5 cêntimos por litro. A gasolina aumenta 6 cêntimos. A escalada de preços está a reacender a pressão política sobre o governo. O Partido Socialista vai pedir audições no Parlamento às associações que representam o setor dos combustíveis para perceber as preocupações com os preços disparados pela guerra no Médio Oriente. O PS volta a defender a descida do IVA sobre os combustíveis. O navio de cruzeiro, onde morreram 3 pessoas com antivírus, está agora ao largo de Cabo Verde. As autoridades sanitárias cabo-verdianas prestaram este domingo assistência ao cruzeiro holandês Hondios, que está parado a alguma distância do porto, da praia. Esta embarcação fazia a ligação entre a Argentina e Cabo Verde. Alguns profissionais de saúde com equipamento de proteção integral, subiram a bordo deste navio para avaliar a situação, mas não vai haver desembarque de passageiros ou tripulantes no arquipélago. A Organização Mundial de Saúde confirmou um caso de antivírus em laboratório e há outros 5 casos suspeitos. Das 6 pessoas afetadas, 3 morreram e uma está em cuidados intensivos na África do Sul. Um passageiro britânico de 69 anos

0: foi hospitalizado em Joanesburgo e testou positivo. O antivírus é transmitido por roedores e pode provocar febres hemorrágicas, mas não é transmissível entre humanos. A Marinha dos Estados Unidos vai começar esta segunda-feira a escoltar navios de países terceiros através do Estreito de Hormuz. Donald Trump anunciou hoje o projeto Liberdade. Diz que os navios de países não envolvidos no conflito com o Irão vão ser guiados em segurança. O presidente americano escreveu na Truth Social, uma rede social, que está a ter discussões muito positivas com o Teherão, que podem levar a algo positivo para todos. Desde 8 de abril que está em vigor um cessar-fogo, mas as negociações paralisaram. No futebol, o Rio Ave Gil Vicente deste domingo deu um empate a zero em Vila do Conde num jogo da jornada 32. Apesar de ter deixado escapar 3 pontos, o treinador do Rio Ave, Sotiris Siladopoulos, mostrou-se satisfeito.
1: In terms of a game, I think it was a very beautiful game to watch. I think that...
2: Foi um excelente jogo. Os adeptos apreciaram e estamos satisfeitos com a mentalidade de tentar conquistar os 3 pontos.
0: Do lado do Gil Vicente, o técnico César Peixoto não escondeu a frustração, mas acredita que ainda é possível sonhar com o 5º lugar no campeonato.
3: E a frustração faz parte. Amanhã eles vão ter folga, 2 dias agora, e arrancamos mais uma semana para defrontar o Arouca, mais um jogo difícil. À semelhança do que é esta liga no final do campeonato, são os jogos todos difíceis, mas com certeza vamos estar confiantes e a querer lutar por 3 pontos novamente. Continuámos na luta, verdade que podíamos ter passado à frente com os mesmos pontos, mas temos bola braço para o Famalicão, mas o futebol é mesmo isto, há 2 jogos, o futebol é muito rico em surpresas, enquanto houver vida, enquanto houver competição, nós vamos competir.
0: 0-0 no jogo entre o Rio Ave e Gil Vicente, ainda neste domingo. O Tondela venceu o Casa Pia por 1-0, já o Sporting de Braga acabou empatado a 1 bola com o Estoril Praia. Lá fora, no futebol, a 3 jornadas do fim do campeonato, o Inter de Milão sagrou-se campeão de Itália pela 21ª vez. O Inter venceu o Parma por 2-0. Em Espanha, o Real Madrid bateu hoje fora o Espanhol por 2-0, com Vinícius Júnior a marcar os golos e a impedir que o Barcelona festejasse já o título de campeão.
4: Edição da jornalista Rita Colasso. 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

E aqui chegámos com Ana Margarida Prado, António Cheinho, o quinteto solista de Amsterdão, de Henk van Twillert, e Amália, Alma Lusa, o Fado e outras grandes músicas, aqui na rádio, de domingo para segunda, depois das notícias da meia-noite, na internet, em RTP Play e antena1fado.rtp.pt. 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

0: 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Duas horas no continente e na Madeira. Uma hora nos Açores. Edição do jornalista Pedro Guilherme.
1: O Presidente da República promulgou o decreto que altera a Lei da Nacionalidade, mas defende que devia ter existido maior consenso à volta das alterações no Parlamento. Os motivos para a promulgação da lei são explicados numa nota publicada nas últimas horas no site da Presidência, onde António José Seguro deixa avisos. Inês Ameixa.
2: O Presidente da República tinha até este domingo para promulgar ou vetar as alterações à Lei da Nacionalidade que foram aprovadas na Assembleia da República pelo PSD, Chega, Iniciativa Liberal e CDS-PP. António José Seguro decide-se pela promulgação de uma lei que prevê agora critérios mais apertados e o aumento dos prazos para adquirir a nacionalidade portuguesa, mas deixa alguns reparos. Apesar da maioria de direita parlamentar que aprovou a lei, o Presidente considera que devia ter existido maior consenso em torno das linhas gerais e sem marcas ideológicas do momento. Na nota publicada no site da Presidência, pode ler-se também que a lei é ainda

0: Frente novo aviso de Belém. António José Seguro defende também que é preciso garantir que os processos pendentes não são efetivamente afetados pelas alterações à lei da nacionalidade. Caso contrário, tal poderia constituir uma indesejável quebra de confiança no Estado ao nível interno e externo, pode ler-se na mensagem. O presidente Seguro sublinha ainda que é importante que a contagem dos prazos legalmente fixados para a obtenção da nacionalidade não seja afetada pela morosidade do Estado.
1: Os argumentos do Presidente da República, que promulgou esta noite as alterações à Lei da Nacionalidade, aprovadas no Parlamento pela maioria de direita. Quanto ao outro diploma, que também seguiu para Belém, que altera o Código Penal para criar a pena acessória de perda de nacionalidade, falta conhecer a decisão do Tribunal. Desde a meia-noite que já se pesca novamente sardinha. A pesca estava suspensa desde dezembro para proteger o recurso. Reabre agora com um limite de cerca de 33.400 toneladas, de acordo com o Ministério da Agricultura e do mar. O momento do arranque da safra foi testemunhado pelo repórter Joaquim Reis no porto da Figueira da Foz.
2: E é a nova safra, a nova campanha da sardinha que arranca. Ministro da Agricultura e do Mar, José Manuel Fernandes, que se vaticina para esta campanha Portugal, vai ter a sardinha que necessita para o consumidor, para a sua indústria?
3: Eu estou convencido que vai ter a sardinha que nós tanto gostamos e que necessitamos. Tenho excelentes expectativas para esta safra que hoje se inicia.
2: Ora, e para estas primeiras horas da nova campanha da sardinha, aqui saindo numa embarcação da pesca do cerco da Figueira da Foz, o próprio ministro vai à pesca. É para dar sorte aos pescadores?
3: Eu tenho por hábito a proximidade desde sempre que exerci funções e no fundo o meu lema é ouvir para melhor decidir, é ver. Olha, por exemplo, aqui já havia algumas coisas que eu próprio vou querer melhorar e portanto isso é extremamente importante para a decisão.
2: Muito obrigado. Ministro José Manuel Fernandes, Ministro do Mar, da Agricultura também, de saída aqui do Porto da Figueira para estas primeiras horas da campanha da sardinha.
1: E à margem da pesca da sardinha, o Ministro da Agricultura e do Mar, José Manuel Fernandes, falou ainda sobre a falta de dragagens na barra da Figueira da Foz. Os pescadores da zona estão preocupados com a segurança.
3: É um investimento que é necessário, é um investimento em termos de rapidez, porque nós mesmo quando lançamos dragagens, às vezes há concursos que ficam desertos. Depois é preciso o visto do Tribunal de Contas. E aí eu concordo que seria, e estamos a trabalhar para isso, uma celeridade ainda muito maior, ainda que também haja uma outra questão. É que por vezes draga-se e logo a seguir era preciso dragar outra vez. E portanto, mesmo a questão das dragagens tem que ser estudada no sentido de nós termos um plano para todo o litoral, porque às vezes está-se a dragar num sítio, no outro sítio já está outra vez a ser preciso dragar, e mesmo no próprio sítio, às vezes a dragagem logo de seguida é necessária.
1: Declarações do Ministro da Agricultura e do Mar, José Manuel Fernandes. A semana começa com os combustíveis mais caros. O preço do gasóleo aumenta cerca de 8 cêntimos por litro, enquanto a gasolina subiu 6 cêntimos. Esta nova escalada de preços está a reacender a pressão política sobre o governo. O PS vai pedir audições ao Parlamento, nas associações que representam o setor dos combustíveis. O objetivo é avaliar o impacto da subida dos preços devido ao conflito no Médio Oriente. Nesta ofensiva política, os socialistas voltam também a defender a descida do IVA sobre os combustíveis como medida para mitigar os custos para os consumidores. A Marinha dos Estados Unidos começa esta segunda-feira a escoltar navios de países terceiros através do Estreito de Hormuz. Donald Trump anunciou o chamado Projeto de Liberdade através das redes sociais e garantiu que as embarcações de nações não envolvidas no conflito com o Irão serão guiadas em segurança. O presidente dos Estados Unidos escreveu na rede social Truth que tem mantido discussões muito positivas com o Teherão, que podem levar a um desfecho benéfico para as partes. Está em vigor um cessar-fogo desde o passado dia 8 de abril, embora as negociações tenham sofrido um impasse nos últimos dias. No futebol, jornada 32, Rio Ave e Gil Vicente empataram este domingo a 0 em Vila do Conde. Também este domingo, o Tondela venceu Casa Pia por 1-0, com o gol de vitória a surgir aos 68 minutos de jogo. Já o Sporting Braga não foi além de um empate a uma bola, frente ao Estoril Praia. A equipa da linha conseguiu o gol da igualdade já nos minutos finais da partida. O técnico do Estoril, Bryant Lázaro, ficou satisfeito com a prestação da equipa.
4: Acho que foi um jogo entre duas equipas fantásticas,

0: mostramos que tenemos una mentalidad diferente, que siempre respetamos nuestra identidad y que no tenemos miedo a nadie.
1: O Estoril Praia está no nono lugar, já o Sporting Braga ainda sonha com o quarto lugar no campeonato, um objetivo que o treinador quer atingir, mas Carlos Vicens também não tira os olhos da segunda mão das meias finais da Liga Europa com o Friburgo.
2: Lo dan todo por estos adeptos, lo dan todo por este club.
3: Deram tudo pelos adeptos e pelo clube, mas agora há uma oportunidade na Europa, na quinta-feira, numa partida obviamente difícil, mas que nos motiva muito e para a qual temos muita ambição. Contudo, temos que recuperar bem os jogadores e depois prepará-los para tentar conseguir um objetivo que seria histórico.
2: Um objetivo que seria histórico, obviamente.
1: Empata um golo entre Estoril Praia e Sporting Braga. A jornada 32 termina mais logo, o Sporting a jogar com o Vitória Sport Clube Guimarães, em Alvalade. O jogo é às 8:15 da noite e o relato aqui na rádio.
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14: Os bancos centrais prudentes em relação ao que se poderá passar com a economia por causa da situação com o Irão e no Estreito de Hormuz, mantiveram as taxas de juros inalteradas. O rei da Inglaterra nos Estados Unidos a tentar reaproximar os aliados históricos. A junta militar no Mali acossada por jihadistas e tuaregs independentistas, uma entrevista com a diretora da Unidade de Emergências da Unesco sobre património afetado pelas guerras no Médio Oriente e de Chernobyl, 40 anos depois, são os temas do Visão Global. Bem-vindos.

0: Os Emirados Árabes Unidos deixaram de fazer parte da Organização dos Países Produtores de Petróleo, a OPEP, um golpe importante na capacidade do cartel para influenciar o setor a nível global, uma vez que os Emirados, antes da guerra, tinham 12% da produção da OPEP, eram o terceiro maior produtor dentro da organização. Há muito que existe uma tensão entre os Emirados e a Arábia Saudita, que é quem tem o peso maior no cartel. Os Emirados criticaram repetidamente as cotas injustas da OPEP, que constrangiam as exportações de crudo dos Emirados, e agora, no meio de mais críticas aos vizinhos do Golfo, por não terem feito o suficiente para se defenderem dos ataques do Irão, resolveram sair para se focarem nos interesses nacionais. Assim, desde sexta-feira, os Emirados estão libertos dos limites impostos pela OPEP. Vários analistas acreditam que isso vai ter um efeito benéfico sobre os preços do petróleo e para a economia global, mas esse efeito só se deverá sentir depois do problema com o Estreito de Hormuz terminar, e não será um efeito imediato, irá demorar. Com esta decisão, os Emirados, que são grandes aliados de Israel e dos Estados Unidos, agradam a Trump. O presidente americano há muito que vem criticando o OPEP por, diz ele, manter os preços do petróleo altos, e a decisão dos Emirados acredita-se que poderá vir a fazer com que baixem. Esta semana, os principais bancos centrais mostraram-se cautelosos face à deterioração da perspectiva de inflação. Por causa da guerra com o Irão, o Banco do Japão manteve as taxas de juros de referência inalteradas, a Reserva Federal Americana fez o mesmo, já pela terceira vez consecutiva, sublinhando a Reserva Federal que o conflito no Médio Oriente está a contribuir para um grau elevado de incerteza, e o Banco de Inglaterra e o Banco Central Europeu também não mexeram nas taxas. Clara Teixeira, comentadora de economia da Antena 1, boa tarde. Tal como estão as coisas, a situação no Irão e no Estreito de Hormuz por resolver, e a inflação em março e em abril já impulsionada pelos preços da energia, esta política dos bancos centrais de não mexer nas taxas justifica-se?
1: Eu diria que eles estão a ser muito prudentes, mas também sabem que o perigo maior reside em fazer muito mais do que em fazer muito pouco, porque de facto o ambiente de crescimento da economia a nível mundial é muito frágil. Todos eles de facto decidiram manter as taxas de juro, ficaram a aguardar mais algumas semanas para escolherem novos dados, nomeadamente sobre a inflação, sobre o crescimento das economias, também sobre o desemprego, para depois então decidirem como agir em relação às taxas de juro. Eu começo talvez pelo Banco Central Europeu, e embora a decisão dos governadores europeus tenha sido no sentido de manter a taxa de juro, eles também admitiram que há cada vez um risco maior quanto a um abrandamento da economia e um aumento da inflação, como de facto os últimos dados do mês de abril já assim indicam. De qualquer forma, não mostraram urgência, precisamente porque, apesar de termos a inflação na Europa a subir, e subiu para 3% na zona euro, mas mesmo assim os valores ainda estão globalmente em consonância com as anteriores avaliações do BCE. Portanto, aquilo que vimos tanto no comunicado final da reunião como depois na conferência de imprensa da Presidente, da Christine Lagarde, é que todas estas declarações, no fundo, estão em linha com a necessidade de haver aqui algum aperto da política monetária. Ou seja, o que é que isto significa? Subir taxas de juros para tentar controlar e frear a subida dos preços. Mas, de qualquer modo, fazendo sempre de forma gradual e não mostrando grande urgência.
0: Ou seja, Clara, ainda será cedo para os bancos centrais decidirem voltar a subir as taxas de juro. Isso, nesta altura, faria talvez mais mal do que bem à economia, no meio das pressões e da incerteza que existe agora.
1: Exatamente. Por que um receio tão grande em mexer nas taxas de juro? Precisamente por causa daquilo que a economia se chama estagflação. Foi uma coisa que já aconteceu na década de 70, na sequência também dos choques petrolíferas, e que significa precisamente uma mistura entre uma estagnação ao mesmo escudo da economia e uma inflação alta. A estagflação é aquilo que se chama um pesadelo para os decisores económicos. Eles ficam muito bem sem saber o que fazer para voltarem a pôr as economias a crescer num cenário de inflação, não é? Eu penso até que o risco de estagflação a existir até é mais significativo na Europa do que, por exemplo, nos Estados Unidos, porque é precisamente na Europa e na zona euro que a economia está a crescer de uma forma muito anémica. Se a inflação dá sinais de disparar, a reação dos governadores centrais seria subir taxas de juros para controlar a inflação. Mas ao subirem taxas de juros, eles vão estrangular a economia, porque atrasam o consumo, as decisões de consumo da família, atrasam as decisões de investimento da parte do governo e depois a economia recende-se como um todo. E primeiro que saia dessa espiral ainda pode durar uns anos. Ao contrário da Europa, onde as taxas de juros estão nos 2%, nos Estados Unidos elas continuam ainda num patamar elevado. Estão entre os 3,5% e os 3,75%. A economia cresce, está a crescer à volta de 2% neste primeiro trimestre do ano. Só que a inflação, sim, dá sinais de também começar a ficar fora de controlo. Não só por causa do efeito geopolítico e geoeconómico do Estreito de Hormuz, mas também ainda por causa do efeito das tarifas de Donald Trump, que tornaram os bens importados bastante mais caros. Agora, na economia, a pressão é no sentido não de que os juros subam, mas de que os juros deixam.
0: Essa era a tendência antes desta guerra.
1: Era, e continua a ser, há de facto uma grande pressão, em primeiro lugar do Presidente dos Estados Unidos, da própria Casa Branca, para que os juros deixam, porque isso é bom para as famílias, é bom para as empresas. Há eleições ainda no final do ano, o presidente norte-americano tem a popularidade em baixa e, de facto, tem feito uma grande pressão para que isso aconteça. Mas lá está, o ponto de partida da economia norte-americana em relação à economia europeia é muito distinto. Começa logo pelo facto dos Estados Unidos serem produtores de petróleo e, apesar da cotação do petróleo ser feita nos mercados globais e de os combustíveis também estarem a aumentar nos Estados Unidos, mas o facto da economia ser produtora de petróleo e vender o petróleo para o exterior beneficia, de alguma forma, deste choque energético que está a acontecer por via da guerra no Médio Oriente. Mas, de facto, a Reserva Federal, nomeadamente o atual presidente, o Jerome Powell, que está neste momento de saída, ele tem resistido muito a estas pressões de Donald Trump no sentido de baixar as taxas de juro,
0: Deixa-me,
1: precisamente.
0: Clara, ouvir-te precisamente sobre isso. Esta terá sido a última decisão de Jerome Powell à frente da Reserva Federal Norte-Americana. Esta decisão de manter a taxa de juros de referência da Fed inalterada. O mandato de Jerome Powell termina já no dia 15. Vai seguir-se Kevin Warsh, que foi nomeado por Trump. E o presidente quer que ele tente baixar as taxas de juros e depressa. Mas, Clara, baixar taxas de juros não vai depender só dele, não é?
1: Não,
0: Porque
1: tem que ser a maioria.
0: há 12 governadores que votam e é preciso uma maioria de 7.
1: Exatamente. Embora essa maioria ainda não existe, mas na reunião da semana passada as taxas de juros não subiram, mas houve quatro dos governadores que
0: Contra.
1: votaram contra a decisão. Ou melhor, não foi bem contra a decisão. Houve, de facto, um governador, como habitualmente o Stephen Miron, tal como nas reuniões anteriores, que votou contra, porque ele, de facto, queria descer as taxas de juro. Os restantes três governadores que votaram contra, aparentemente, não concordaram com a redação do comunicado final da Reserva Federal. Mas, de qualquer modo, isto também significa que a divisão dentro do Conselho de Governadores das Reservas Federais é cada vez maior.
0: Portanto, não é líquido que Kevin Warsh, mesmo que queira, possa baixar as taxas de juro no futuro.
1: Não, não, a não ser que as pressões sejam cada vez maiores, que continue a haver uma rotação de governadores, porque os mandatos chegam ao fim, que a Casa Branca de alguma forma consiga influenciar essas substituições, indicando para os cargos, não só a Casa Branca, mas também os Estados, indicando governadores que sejam mais falcões do que pombas, não é? Como nós costumamos chamar à linha dura, não é? Em relação àquela linha que é um bocadinho mais.
0: Kevin Warsh era um falcão. Ele garante que vai conduzir a política monetária de forma independente, mas sabemos o que Trump espera dele. E Kevin Warsh tem sido um falcão, defendeu sempre muito rigor no controle da inflação. No entanto, ele aliviou um pouco essa postura antes de ser nomeado por Trump para a Fed. Clara, Warsh parece ser mais flexível do que Jerome Powell.
1: Sim, parece bastante. Embora agora durante as audições no Senado, ele garantiu ao Senado que não será uma marioneta ou um fantoche nas mãos de Donald Trump e que nunca baixará os juros nem tomará outras decisões em resultado direto de eventuais pressões políticas de Trump.
0: Também não se esperaria agora, que ele dissesse outra coisa.
1: O contrário, precisamente, quando precisava da votação, não é? Para ser nomeado para o cargo, embora ainda está dependente de uma votação final do plenário do Senado, digamos assim, que ocorrerá agora nos primeiros dias de maio. Agora, também é verdade que o Walsh defendeu no Senado uma mudança na condução da política monetária da Reserva Federal e também um novo enquadramento para a inflação. Ao mesmo tempo, manifestou vontade de fazer menos reuniões de política monetária, ou seja, preparando-se para rever as regras da casa, e se de facto se conseguir levar essa ideia avante, irá acabar com uma tradição que tem praticamente meio século, da Reserva Federal fazer 8 encontros de política monetária por ano, que são precisamente aqueles encontros onde no final é decidido manter ou subir ou descer as taxas de juro.
0: Clara Teixeira, comentadora de economia da Antena 1. Obrigado, Clara.
1: Obrigada.
0: O rei e a rainha de Inglaterra estiveram nos Estados Unidos toda a semana numa visita comemorativa dos 250 anos da independência da América e numa altura em que a relação especial entre os dois países, como Churchill lhe chamou, passa por alguns atritos por causa do conflito com o Irão. Donald Trump não escondeu a frustração com o primeiro-ministro britânico, Keir Starmer, devido à hesitação do Reino Unido em ajudar os americanos na guerra. Trump disse que Starmer arruina as relações com a América, chamou-lhe covarde e fez até chacota com os porta-aviões ingleses, disse que são uma brincadeira quando comparados com os porta-aviões americanos. Starmer, por seu lado, dá sinais de estar um pouco farto dos problemas económicos que o conflito com o Irão está a causar. De modo que esta visita de Carlos III aos Estados Unidos foi comemorativa dos 250 anos de independência da América, mas política, porque o rei procurou aproveitar a visita para tentar salvaguardar a relação especial. No discurso que fez no Congresso norte-americano, Carlos III disse que os laços dos Estados Unidos com o Reino Unido são mais importantes do que nunca porque os desafios globais são demasiado grandes para que um país possa ocupar-se deles sozinho. Bernardo Ivo Cruz é especializado em questões europeias, doutorou-se em ciência política na Universidade de Bristol, no Reino Unido. Boa tarde.
2: Boa tarde.
0: Carlos III esteve nos Estados Unidos, de facto, com esse intuito de segurar, digamos assim, a relação especial entre americanos e britânicos, mas pergunto se não será preciso mais do que a pompa e a circunstância destas visitas e de figuras como o rei, que são antes de mais simbólicas, para suportar uma relação como a que liga estes dois países há décadas, há séculos, na verdade.
2: Boa tarde, muito obrigado pelo convite. É preciso termos sempre presente uma coisa. A coroa não toma posições políticas públicas. Portanto, tudo aquilo que o rei Carlos III foi dizer aos Estados Unidos foi dizer em nome do Reino Unido e as palavras que ele utilizou foram combinadas e tratadas e organizadas com o governo britânico. A grande diferença entre uma coisa e outra, entre ser o rei Carlos III ou ser o primeiro-ministro Keir Starmer a fazer estes discursos, é que o presidente Trump tem um respeito pelo rei que não tem pelo primeiro-ministro. E, portanto, a mensagem que será a mesma, e que é uma mensagem que a Europa aplaude, vinda da boca do rei, é recebida de uma forma, vinda da boca do primeiro-ministro, é recebida de outra.
0: Os Estados Unidos e o Reino Unido têm, de facto, relações muito estreitas em áreas cruciais, como o nuclear, também a partilha de informações, de inteligência. Será talvez, Bernardo Ivo Cruz, inconcebível ver estes dois países distanciarem-se ou não? É uma ligação quase siamesa. Pode ter atritos, mas que parece no essencial inquebrável.
2: Se de facto os Estados Unidos e o Reino Unido se separarem, ou se forem separando, ou se forem se afastando, significa que a relação entre os Estados Unidos e a Europa está-se a desfazer. Porque a ligação entre o Reino Unido e os Estados Unidos seria a última das pontes a serem quebradas na relação atlântica.
0: Embora já tenha acontecido uma vez, pelo menos, os Estados Unidos e o Reino Unido distanciarem-se muito. Foi
2: durante a crise do Suez,
0: em 1956.
2: E rapidamente a Rainha Isabel II foi reconstruir esses laços, como aliás lembrou o Rei Carlos III nesta visita, no seu discurso da Casa
0: Branca. Na altura, o Reino Unido, a França e Israel atacaram o Egito para ocuparem o canal do Suez e derrubarem o governo de Nasser.
2: E os Estados Unidos
0: forçaram-nos
2: a recuar. Exatamente.
0: Veio a rainha e reaproximou.
2: E o Rei Carlos III foi tentar fazer o mesmo exercício. Reaproximar os Estados Unidos e o Reino Unido. Reaproximar os Estados Unidos da Europa. Porque ele foi para lá, nos discursos que fez e nos comentários que fez, ele foi para lá da relação bilateral entre os Estados Unidos e o Reino Unido. Ele falou no papel da NATO, ele falou na ligação entre a Europa e os Estados Unidos, ele falou na dimensão atlântica do relacionamento. Portanto, ele foi não só tentar reconstruir os laços entre o Reino Unido e os Estados Unidos, ele foi mais longe do que isso e foi tentar reconstruir os laços entre a Europa e os Estados Unidos.
0: No discurso que fez no Congresso, Carlos III não falou da guerra ao Irão, que foi o motivo do desconforto de Donald Trump com Keir Starmer, mas disse uma série de coisas facilmente interpretáveis, como críticas subtis a Trump. Por exemplo, logo no início do discurso, ele citou Oscar Wilde, o poeta irlandês que foi preso por homossexualidade, para depois dizer que a força coletiva das nossas sociedades, como ele disse, provém do seu caráter vibrante, diverso e livre. Ora, a administração Trump, como sabemos, tem promovido políticas exatamente contrárias. Uhum. Podemos, Bernardo Ivo Cruz, de facto, interpretar partes do discurso de Carlos III como críticas implícitas a Trump?
2: Eu acho que todo o discurso do rei no Congresso foi uma crítica constante às políticas do Presidente Trump. Ele começou por falar nas incertezas de que o mundo atravessa, estendeu-se longamente sobre a necessidade de defender e apoiar a Ucrânia. Falou nos ataques à democracia.
0: Defendeu a NATO. Quando as críticas de Trump à NATO têm sido acérrimas.
2: Lembrou que a única vez que o artigo 5º foi evocado foi pelos Estados Unidos a seguir ao 11 de setembro. E todos os aliados apresentaram-se para defender os Estados Unidos e apoiar a guerra ao terror. Falou longamente sobre os princípios da democracia e a separação de poderes, exortando o Congresso a assumir o seu papel de guardião e de controlar o Executivo. Falou na importância que a palavra dos Estados Unidos tem no mundo e do cuidado que os Estados Unidos deve ter com as coisas que diz e como as diz. Se há algum presidente na história dos Estados Unidos que tenha dito coisas extraordinárias, é o presidente Trump.
0: Sim, ele disse que, Carlos III disse que as palavras dos Estados Unidos têm um peso.
2: Têm um peso específico e, portanto, tenham lá juízo
0: e que as ações dos Estados Unidos têm uma importância maior ainda.
2: Depois falou também, e aí é um tema que é muito caro ao atual monarca britânico, falou nas questões da sustentabilidade e da alteração climática.
0: Lamentou o degelo do Ártico. Quando Trump acha que as alterações climáticas são uma fraude?
2: Uma fraude. Falou longamente sobre o impacto na segurança das alterações climáticas. E, portanto, todo o discurso, em todos os seus quatro grandes capítulos,
0: elogiou a importância das instituições multilaterais.
2: Multilaterais, falou no multilateralismo.
0: Quando sabemos da animosidade crescente de Trump em relação a esse tipo de organizações.
2: Todo o discurso é construído como se fosse um longo recado ao Presidente dos Estados Unidos.
0: E como é que lhe parece que Donald Trump terá escutado essas palavras Rei de Inglaterra no Congresso? Como encolher de ombros?
2: O Presidente não estava no Congresso. Estava o Vice-Presidente J.D. Vance.
0: Mas sabe com certeza o que é que lá
2: claro
0: foi
2: que dito. Sabe e deve ter ouvido. Portanto, não sabemos como é que ele terá reagido, mas a reação do Congresso foi muito interessante. Porque o Rei Carlos III foi interrompido 12 vezes com aplausos. Num discurso que é relativamente pequeno. começou num quarto de hora, foi interrompido 12 vezes com aplausos, e aplausos que muitas vezes começavam do lado democrata, mas estendiam-se a todo o Congresso. O próprio vice-presidente J.D. Vance, que está atrás do orador, levantou-se várias vezes para aplaudir o discurso do rei Carlos III. Havia uma preocupação no Reino Unido, antes desta viagem, que o monarca pudesse ser maltratado pelo presidente americano, como o presidente americano tem maltratado uma série de visitantes.
3: Que não aconteceu.
2: O que não aconteceu, e não só não aconteceu, mas o rei Carlos foi muito inteligente na forma como montou toda a sua coisa, porque lembrava as raízes escocesas do presidente, descobriu a certa altura um navio que tinha servido na Segunda Guerra Mundial, que se chamava Trump, e trouxe o sino original, o sino de bordo do navio, que ofereceu ao presidente, dizendo: se alguma vez precisar de mim, basta tocar o sino, que eu cá estarei para o que for preciso. O facto de ser uma casa reinante há muitos séculos permite ao rei Carlos dizer coisas como: o meu 15º avô, que era rei de Inglaterra e dos Estados Unidos quando foi a independência, nunca cá pôs os pés, mas a minha mãe veio cá uma série de vezes, e o meu avô, e o meu bisavô, e o meu trisavô, e eu próprio. Eu conheci o primeiro presidente americano que eu conheci, tinha 10 anos, e foi o Eisenhower. E, portanto, ele consegue construir ali uma história de uma presença constante. Teve uma frase muito engraçada, que foi quando disse, a certa altura no Congresso: estamos aqui a comemorar os 250 anos da independência americana, que lá para o Reino Unido foi antes de ontem.
3: Exatamente, foi há dois dias.
2: E portanto ele deixou uma série de recados que a Europa gostaria muito de dar ao presidente americano, sem nunca ter recebido a resposta que outro líder europeu provavelmente receberia do presidente.
3: Terá então havido essa vontade de defender a tal relação especial entre os Estados Unidos e o Reino Unido, mas, Bernardo Ivo Cruz, há quem considere que o Reino Unido devia reequilibrar a relação com os Estados Unidos, aproximando-se mais da Europa.
2: O Reino Unido está numa situação complicada, porque o Reino Unido está dividido entre dois polos, um que não quer e o outro que aparentemente não o quer. O Churchill dizia no Parlamento, quando o Reino Unido estava sozinho face à Alemanha durante a Segunda Guerra Mundial: se estas ilhas forem ocupadas, nós continuaremos a guerra através do nosso império, à espera do dia em que o novo mundo decida vir salvar o velho. E portanto, desde essa altura que há uma noção muito clara na cabeça dos britânicos e no imaginário britânico, que é esta relação entre os Estados Unidos e o Reino Unido, entre o velho e o novo mundo. Essa relação sempre se manteve, mesmo nos piores momentos, mesmo no momento da crise do Suez, não foi posta em causa. O rei Carlos lembrou uma história de Churchill, que estava na Casa Branca durante umas conversações durante a guerra, e estava a sair do banho e vinha nu, e a porta abre-se de repente do quarto e entra o presidente Roosevelt. E o Churchill estava nu, foi apanhado assim, e o Roosevelt olha para o Churchill e diz: o Reino Unido de facto não tem nada a esconder ao presidente americano. E portanto há uma longa tradição de histórias e de cumplicidades entre os dois países. Uhum. Ao mesmo tempo, o Reino Unido tem vindo a perceber aquilo que para muitos era óbvio logo na altura do Brexit, que é: o Reino Unido tem um papel muito importante a desempenhar na Europa, mas na escala mundial já não é tão grande e tão importante. Mesmo durante o Brexit, a ideia dos apoiantes do Brexit, a ideia do Boris Johnson, era: nós vamos substituir a nossa relação com a Europa por uma relação ainda mais intensa com os Estados Unidos. Coisa que nunca aconteceu. O Boris Johnson esperava que houvesse um acordo de livre comércio imediatamente a seguir ao Brexit entre o Reino Unido e os Estados Unidos.
3: Entretanto, esse acordo apareceu.
2: Apareceu. Anos depois, e não tem nada a ver com o que é o acesso ao mercado livre europeu. Logo para começar, o mercado livre europeu são 450 milhões de consumidores contra 320 milhões nos Estados Unidos. Em segundo lugar, o Reino Unido tinha uma presença no mercado europeu absolutamente extraordinário. A indústria dos serviços financeiros, a consultoria, as universidades, todas essas áreas da economia britânica tinham uma penetração na Europa que nunca teve nos Estados Unidos. E para o comércio a geografia conta. É muito mais fácil eu vender para um mercado que está
3: próximo.
2: 16 ou 17 quilómetros.
3: É do outro lado da Mancha.
2: Do que ter que atravessar o Atlântico todo.
3: Claro.
2: E portanto, o Reino Unido está numa situação em que, como eu dizia há bocado, quem ele quer não o quer e quem o quer, ele não quer. Agora, vejamos como é que isto vai evoluir. A presidência Trump tem um potencial muito grande de reaproximar o Reino Unido da União Europeia. O primeiro-ministro Starmer tem a maioria no Parlamento que o poderia levar, caso queira, a reforçar essa ligação. Já começou a dar umas coisas não muito relevantes, mas enfim, são sinais. O Reino Unido voltou ao Erasmus e, portanto, os jovens estudantes britânicos vão poder voltar a estudar em universidades europeias e os europeus em universidades britânicas. Mas ainda há um caminho grande a percorrer e o Reino Unido vai ter que se definir o que é que quer ser. Se quer ser, continuar a ser o parceiro menor da relação atlântica, e talvez esta visita do Rei Carlos III permita fazer isso, porque o Rei Carlos III passou com aplausos e nota máxima este teste muito difícil, este teste diplomático muito difícil, mas pode também optar por, mantendo a relação com os Estados Unidos, voltar a ter um papel muito importante na União Europeia.
3: Bernardo Ivo Cruz, agradeço-lhe.
2: Muito obrigado.
3: Jihadistas ligados à Al-Qaeda, agora também associados a nacionalistas Tuaregs, lançaram uma ofensiva feroz ao poder da junta militar que governa o Mali, atacaram com drones e carros armadilhados várias cidades em todo o país, ficaram com o controle de algumas e já também de alguns bairros na capital, Bamako, mataram num ataque suicida nos arredores de Bamako o ministro da Defesa, Sadio Camará. Raul Barga Pires, comentador aqui na rádio para o Norte da África e o Sahel. Boa tarde. O mais poderoso destes grupos rebeldes é a GNIM, um grupo jihadista que quer impor a sua versão extrema da lei islâmica na África Ocidental. A GNIM reivindicou o assassínio do ministro. Uhum. O Mali, Raul, estará prestes a ficar nas mãos dos jihadistas?
4: Boa tarde, Mário Rui. Essa é a grande questão. Há essa possibilidade. Agora, eu não sei se há uma vontade da parte deles. Esse grupo jihadista, o GNIM, o Grupo de Apoio ao Islão e aos Muçulmanos, é, digamos que, da constelação da Al-Qaeda em África, aquele que não é que sobreviveu, mas que dos outros todos que foram definhando, foi o que se aproveitou do Ansar Eddin, do Mujal, do Al-Murabitun, de todos estes grupos que estavam nessa constelação. As boas maçãs, se há aqui boas maçãs nestes grupos todos, conseguiram se juntar e formar este grupo de GNIM, que está liderado pelo Iyad Zahrali, que é um histórico da década de 90 do FIS e do GIA argelino. Desde a década de 90, que aquilo que nós temos vindo a observar é um rechaçar do jihadismo islâmico nesta zona do Sahel, cada vez mais para sul. Eles estavam na década de 90 instalados na fronteira com a Argélia e foram sendo empurrados cada vez mais para sul. Essa tendência tem-se verificado, não é por acaso que, por exemplo, na fronteira com o Togo, com o Benin, que são países, são línguas de terra que chegam ao mar, tem havido uma série de escaramuças nas fronteiras, precisamente com armas ligeiras e motorizadas. Para quê? Para os jihadistas testarem a reação das forças que estão ali naquela fronteira, porque o objetivo deles, de facto, é chegarem ao mar, ou ao Senegal, ou ao Golfo da Guiné, qualquer um destes países, e a Costa do Marfim tem sido, a fronteira norte, bastante fustigada por isto. Portanto, há uma tendência desta descida destes grupos para sul, por interesse próprio e por serem empurrados pelas autoridades dos países locais onde estão instalados. Como eles estão progressivamente a avançar para sul por interesse próprio e por serem empurrados, eu não vejo um grande interesse em ficarem no Mali a governar, até porque governar implica responsabilidade e implica o seguir de uma série de protocolos aos quais não lhes é natural.
3: Jihadistas. Já estiveram, sim, no poder no Mali.
4: Estiveram durante um curto período de tempo. Precisamente este 25 de abril de 2026 é uma réplica de um erro cometido em dezembro de 2012, na altura pelo MNLA, que era o Movimento Nacional de Libertação da Azawad, que entretanto nestes últimos 15 anos também se foi esbruando, e então as boas maçãs desse grupo formou a Frente Nacional de Libertação, a Frente de Libertação de Azawad. Em dezembro de 2012, o MNLA associa-se ao Ansar Eddin, que era o que o GNIM representa hoje para o islão político nesta África.
3: Grupos afiliados à Al-Qaeda, não é?
4: Exatamente, exatamente. Em 2012, dá-se esta associação, e é a minha convicção que os serviços secretos franceses convenceram o movimento de libertação do Azawad, os independentistas tuaregues, de que se fizessem esta aliança com este grupo jihadista que estava de facto a comandar aquele momento e a avançar para o sul, que a França iria arranjar maneira de lhes garantir um Azawad independente, ou pelo menos um Mali federal, que lhes podia dar uma primeira plataforma de uma proto-independência para depois cavalgarem daqui a 20 anos uma independência efetiva.
3: O Azawad, tens referido várias vezes o Azawad. O Azawad
4: é a província norte do Mali, do tamanho da França. Quando tu me perguntas se neste momento há uma possibilidade...
3: A província norte do Mali que os tuaregs gostariam de ver transformada...
4: No seu próprio país.
3: No seu próprio país.
4: Na sua tuaregolândia. Exatamente. Este território é vastíssimo. E o que é contraditório nesta aliança é que estes tuaregs da Frente de Libertação da Azawad querem o seu próprio país. Têm um projeto independentista para a sua própria terra e cindir com Bamako, com o poder central do Mali. Os jihadistas querem a constituição do califado. Eu acredito que aprenderam alguma coisa nos últimos anos com a luta que foi feita ao Estado Islâmico, aos seus métodos, à sua própria linguagem, aos seus próprios códigos. E eu imagino que neste momento, num primeiro período, haja aqui um entendimento entre estes dois grupos.
3: Eles estão coordenados agora, os tuaregs.
4: Estão coordenados
3: os jihadistas.
4: A Frente de Libertação a norte e o GNIM no sul, na zona, no eixo Kati Bamako, que é mais ou menos a mesma coisa que nós dizermos o eixo Amador a Lisboa, porque Kati é onde está a Academia Militar e é, aliás, o centro nevrálgico do poder político e militar.
3: Mas eles têm objetivos diferentes. O que é que os liga para agora estarem a atuar concertadamente?
4: Então, a Frente de Libertação do Azawad está, desde 2012, a querer colocar em cima da mesa a agenda federalista, a hipótese de um Mali federal. E Bamako não avança nem recua. A portuguesa está em águas de bacalhau. Esteve com os civis dentro da Constituição e está agora com a junta militar após dois golpes de Estado. Portanto, isto foi o limite da Frente de Libertação do Azawad. Este tempo que não se avançou, percebeu que foram feitos uma série de testes pelo GNIM o ano passado, ao longo do ano passado, nomeadamente um que foi sem armas parar em Bamako, impedindo que os caminhões de combustível abastecessem as bombas de combustível. E sem armas como? Eles são tantos que, em cima de uma motorizada, ao rodearem o caminhão cisterna, o caminhão fica rodeado de formigas, como nós vemos nos documentários do National Geographic. E, portanto, este fator, número, escala, faz a diferença. E há um interesse que acaba por ser mútuo, e agora concluo, que é um Azawad independente, e é uma vastidão tal de território que eventualmente poderá haver uma cotadazinha para o GNIM ter lá o seu califadozinho.
3: O que o João, nesta altura, presumo que seja a oposição à junta militar que está no poder.
4: A oposição à junta militar e a oposição aos russos. Porque há aqui dois problemas fundamentais, que era os civis. O presidente Traoré não desenvolvia, a economia estava estagnada, havia o problema da interferência francesa e os franceses foram diabolizados com a ajuda dos russos, e portanto aqui houve de facto uma substituição. Ingleses, franceses e ingleses e americanos foram expulsos, e são os russos primeiro com Prigozhin Wagner Group e agora com o Africa Corps.
3: Sendo, portanto, que o exército maliano nunca conseguiu controlar os grupos rebeldes, nem com a ajuda dos russos.
4: Não, porque os franceses eram 5 mil, os russos são 2 mil. O território é vastíssimo, é impossível. E depois há uma outra coisa. É preciso ganhar o coração das populações.
3: Os franceses também não conseguiram.
4: Mas bem ou mal, os franceses têm 200, 300 anos que pelo menos já lhes permite perceber os códigos daquela África. O erro dos franceses foi este, e eu compreendo muito bem o coração e as mentes dos malianos. 50 anos depois, aqueles que nós lutamos não podem regressar ao nosso território com as mesmas fardas e com os mesmos símbolos.
3: Que força, Raul, têm estes grupos jihadistas noutros países da região, como o Burkina Faso, como o Níger?
4: Aí há duas situações diferentes. Há um fator comum que é as lideranças, também as juntas militares, portanto estes países, Mali, Burkina e Níger, que eram membros da CDAO, cindiram da CDAO e criaram uma aliança, eles os três, opcional ou competidora, da CDAO, que é a Aliança dos Estados do Sahel. E, portanto, o que acontece no Mali, mais cedo ou mais tarde, vai acontecer nestes outros dois estados. As juntas militares estão em pânico, de facto, porque estão à espera do spillover, do efeito dominó para os seus países. No entanto, no Burkina está a Al-Qaeda, não está o Estado Islâmico. No Níger está o Estado Islâmico e não está a Al-Qaeda.
3: Raul Braga Pires, obrigado.
4: Muito obrigado, Mário Rui.
0: Os conflitos no Médio Oriente têm tido os impactos que se conhecem na situação económica, mas também o património material e imaterial de muitos lugares tem estado a ser atingido. A correspondente Rosário Salgueiro entrevistou sobre este assunto em Paris a diretora da Unidade de Emergências da Unesco.
5: O som dos primeiros mísseis foi acompanhado pelo alerta da Unesco. A guerra no Médio Oriente pode destruir património cultural único. Dois meses após o início do conflito, foi à Agência Cultural das Nações Unidas. Krista Pekat, a diretora da Unidade de Emergências da Unesco, revela ao Visão Global qual o património protegido já em risco.
6: A nossa principal preocupação é com os locais situados no Irão, no Líbano, em Israel e na Palestina. Confirmamos danos em três locais que são património mundial. Um é o Palácio de Golestão, em Teherão. Outro, o Palácio que integra o Jardim Persa, em Isfahan. E também em Tiro, no Líbano. Mas existem muitos outros com importância cultural nacional.
5: Krista Pica também reconhece nesta conversa com a Antena 1 que, nesta fase, a insegurança dificulta a avaliação da extensão e a natureza dos danos provocados a estes lugares que deviam ser protegidos.
6: Não temos acesso à maioria dos sítios.
5: Krista, então nestas condições, como é que se pode confirmar o que está a acontecer nos diferentes locais?
6: Quando não temos acesso aos locais por causa da situação de segurança, recorremos a imagens de satélite. Trabalhamos em conjunto com o programa de satélites da ONU para comparar imagens antes e depois. Isto permite-nos determinar se houve algum dano no local, mas nem tudo é visível através destas imagens de satélite. Muitas vezes, os locais de interesse cultural são vítimas colaterais. Embora não sejam o alvo, acabam por ser afetados. É importante que a Unesco confirme sempre os danos no local. E isso, claro, só podemos fazer quando as condições de segurança permitem.
5: Na capital iraniana, um míssil caiu nas proximidades do Palácio Golestan no primeiro dia de março. O edifício, considerado Versalhes de Teherão, com 400 anos de história persa e com influências europeias, não era o alvo do ataque, mas sofreu com impacto no exterior. A ministra da Cultura iraniana abriu as portas para as imagens da agência Reuters. No pavimento da entrada, o triângulo azul, sinal de património da humanidade. No interior, podem ver-se as janelas, os espelhos e os vitrais centenários estilhaçados. O pavimento do século XVI saltou da estrutura. Os lustres e os objetos mais preciosos não foram danificados. Tinham sido retirados antes do início da guerra, mal Donald Trump começou a ameaçar o Irão. O mesmo aconteceu em Isfahan, outra cidade alvo dos ataques de Israel ao norte-americanos. A 9 de março, o Palácio do Jardim Persa e a Praça Eman, na lista da Unesco, foram danificados. Azulejos únicos caíram. Os desenhos das cerâmicas com as múltiplas cores têm sido, ao longo dos tempos, inspiração para os tapetes persas vendidos no Grande Bazar de Isfahan. Ali é comerciante. Emociona-se a falar ao microfone da Reuters local.
7: Eu estava exatamente atrás desta mesquita quando o bombardeamento aconteceu e vi alguns azulejos da cúpula a caírem. Não acreditei como esta mesquita magnífica podia estar a ser destruída. Aqueles azulejos são como um tapete. Eu inspiro-me neles para os meus tapetes quando estou a desenhá-los.
5: No Líbano, a antiga cidade fenícia de Tiro, junto à fronteira com Israel, centra as maiores apreensões das autoridades culturais. Em Israel, os mísseis iranianos atingiram a cidade branca, casas em estilo Bauhaus, tesouros arquitetónicos únicos. A segurança da sinagoga Beit Shemesh tem sido outra preocupação. Voltando a Paris, à Unesco, entrevisto Krista Pickett, a diretora da Unidade de Cultura e Emergência da Agência das Nações Unidas. Krista, tendo em conta esta situação, como auxiliam as autoridades das zonas em conflito a colocar este património a salvo?
6: O Líbano teve o apoio da Unesco para os ajudar a fazer inventários, para a documentação e também para reabilitar um lugar de refúgio para as coleções. Também estamos a preparar com o nosso escritório em Tiana uma formação para profissionais da cultura saberem lidar com situações de risco, ensinando-lhes medidas de emergência e de salvaguarda urgentes. Estamos a planear um curso online para os países do Golfo sobre medidas de emergência. Também gostaríamos de fazer uma formação presencial em avaliação de danos. Desenvolvemos uma tecnologia com ferramentas de realidade virtual para podermos formar os nossos colegas sem termos de nos deslocar ao local, ensinando-os a avaliar impactos para depois podermos recuperar. Mas a Unesco não se limita a acompanhar as situações. Temos a obrigação também de recordar aos Estados-membros qual o quadro normativo no domínio da cultura a que estão obrigados. Para isso, contactámos todas as partes envolvidas e partilhámos com elas as listas dos locais designados pela Unesco que se encontram sob proteção, por constarem da lista do Património Mundial ou da lista de proteção reforçada no âmbito do segundo protocolo da Convenção de Haia.
8: Either because they are World Heritage Properties or they are on the list of enhanced protection in the framework of the second protocol of the Hague Convention.
5: E que tipo de respostas recebeu das autoridades dos países envolvidos?
8: We can't share this information.
6: Não podemos divulgar essa informação, mas ficámos satisfeitos ao ver que o Líbano considerou que a modalidade de proteção reforçada era útil. Os primeiros 34 sítios libaneses foram inscritos no regime de proteção reforçada em 2024. E agora, quando as hostilidades começaram, eles voltaram a contactar-nos com mais 39 lugares. Agora o Líbano tem a maior quantidade de sítios sob proteção reforçada no
8: mundo.
5: Num estudo recente da própria Unesco foi demonstrado que o património é resiliente, mesmo em momentos de guerra. Como se explica esta situação?
8: We see that countries and communities are always concerned.
6: Vemos que os países e as comunidades estão sempre preocupados com o seu património material e imaterial, porque deixam de ter acesso a locais de culto, a centros culturais, a museus, etc. São direitos culturais. Estamos a falar de práticas, de património vivo, de indústrias culturais e criativas. Quando tudo isso fecha, perdem-se meios de subsistência. Há muitos profissionais que não conseguem trabalhar. O setor cultural é afetado nestas situações de emergência. Há uma certa fragilidade, mas também há o reconhecimento do poder da cultura nestas alturas como fonte de identidade, de resiliência e de vontade de recuperação.
8: To actually serve as a source of, of course, identity, but also resilience, force recovery.
5: A Unesco tem escritórios em Teherão, Doha, Beirute e Ramallah, mas não em Israel, que se retirou da organização em 2017. A Convenção de Haia, de 1954, obriga à preservação do património cultural em caso de conflito armado. A violação desta convenção pode ser considerada um crime de guerra, se se verificar que a destruição foi intencional e não justificada.
0: Um trabalho da correspondente Rosário Salgueiro. O acidente nuclear de Chernobyl foi há 40 anos, a 26 de abril de 1986. Foi uma tragédia, mas também uma oportunidade para os cientistas estudarem e aprenderem com o que se passou. Rita Fernandes.
9: O professor e físico Mário Reis continua a falar de Chernobyl aos alunos.
10: Sim, continuo. Aliás, eu dou no mestrado em proteção e segurança radiológica, uma das unidades curriculares que eu dou, falamos não só em parte em situações de exposição de emergência, falamos em situações de exposição sem ser de emergência, portanto planeada e existente. Os dois exemplos que eu dou relativamente à parte da exposição de emergência é precisamente Chernobyl e Fukushima.
9: No campus tecnológico e nuclear do Instituto Superior Técnico, o Visão Global senta-se à mesa com dois físicos. Mário Reis.
10: Sou responsável pela parte da radioatividade ambiente aqui no Instituto Superior Técnico, no Laboratório.
9: E também João Alves.
11: No fundo, sou diretor adjunto para o Laboratório de Proteção e Segurança Radiológica do Instituto Superior Técnico.
9: O físico João Alves destaca outro dos ensinamentos deixados pelo acidente de Chernobyl. Deu novo peso e urgência à aplicação de uma forma eficaz de várias medidas do Tratado Euratom.
11: No fundo é o Tratado da Europa, dos países europeus signatários desse tratado, que é mais vasto do que a União Europeia, portanto não engloba apenas os países da União Europeia, que de alguma forma se reúnem para a utilização pacífica da energia nuclear. Esse tratado já tinha previsto todo um conjunto de artigos que existiam, mas de facto a necessidade de os pôr em prática de uma forma eficiente surgiu com Chernobyl e na sequência de Chernobyl, porque foi de facto Chernobyl que deu o pontapé, um pouco de saída para estas questões. Então o que é que diz o 35? No fundo é que os países devem fazer a monitorização da radioatividade no ambiente, na atmosfera, na água, nas vias de exposição principais e a dieta fundamentalmente. E depois veio o 36, que é a obrigação de comunicar esses resultados. Todos os países membros têm a obrigação de fazer esses programas de monitorização e colocar esses resultados nessa base de dados.
10: A forma como se lida com acidentes nucleares, os modelos de simulação que passaram a ser utilizados, a forma de resposta a acidentes. Hoje em dia existe um sistema de suporte à decisão na Europa toda, que é o RODOS, que é Real Time Online Decision Support System, que permite gerir a resposta a um acidente nuclear, basicamente. E isso tudo surgiu de Chernobyl.
9: O que começou como um teste de segurança num dos reatores da central nuclear de Chernobyl em 1986 transformou-se num dos mais graves acidentes nucleares da história. Foi há 40 anos, na antiga União Soviética. Desde então, as centrais nucleares foram construídas com padrões de segurança muito mais exigentes, explica o físico Mário Reis. A central de Chernobyl era muito particular.
10: Era uma central moderada a grafite e que praticamente não tinha edifício de contenção. O que significa que, quando ocorreu o problema, que foi um acidente, teve um caráter explosivo, portanto, tudo saiu rapidamente para a atmosfera. O que significa que conseguiram circular a nível do globo inteiro, ok? E depois depositar nos vários locais.
9: À volta da central nuclear mantém-se, até hoje, a chamada zona de exclusão por causa da exposição a radiações. João Alves revela que ao longo das décadas vão surgindo vestígios cuja origem nem sempre é clara, mas que acabam por trazer Chernobyl de volta à discussão científica.
11: Pontualmente, ao longo destes 40 anos depois de Chernobyl, volta e meia nós encontramos de facto um vestígiozinho ou outro de césio que nós atribuímos ou a Chernobyl, poderá ter vindo dos acidentes de testes nucleares que se faziam de bombas nucleares na atmosfera, 50 e 60, que também tinham natureza explosiva e, portanto, também lançavam para a atmosfera radionuclídeos e que, portanto, podem lá ter ficado. Nós não sabemos de onde é que provém exatamente aquele. Sabemos que é antropogénico, não tem origem humana. Exatamente, não é natural, tem origem artificial. Agora, se vem de Chernobyl, se vem dos testes nucleares na atmosfera, não sabemos, mas é aquilo que nós chamamos fallout. No fundo, é aquilo que está na atmosfera e depois acaba por cair.
9: Hoje, há centrais de produção de energia nuclear espalhadas pela Europa, também na América ou na China, sempre com riscos associados e a possibilidade de acidentes nucleares, explica o físico Mário Reis. Mas não acontecerá nada comparado com Chernobyl.
10: Eu diria que os riscos, hoje em dia, não têm nada a ver com os riscos. Um acidente como Chernobyl não pode acontecer novamente. Para já, puxar, não há daquele tipo de centrais em funcionamento. Eu acho que a tendência agora para o futuro é as centrais serem, estamos a falar de centrais mais pequenas, os modulares. A tendência agora é essa. E isso modifica bastante as coisas em termos de consequências de acidentes.
9: Tudo isto resulta do estudo contínuo do acidente de Chernobyl, que, apesar de ter sido um dos maiores desastres nucleares da história, acabou também por ser uma oportunidade de aprendizagem e investigação científica. 40 anos depois, o acidente continua a fornecer dados, também a trazer perguntas e ainda lições que ajudam a pensar sobre a segurança nuclear em todo o mundo.
0: Chernobyl, 40 anos depois, reportagem de Rita Fernandes. Visão Global volta para a semana. Até lá.

0: 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Três horas no continente e na Madeira. Duas horas nos Açores. Edição do jornalista Pedro Guilherme.
1: O Presidente da República promulgou o decreto que altera a lei da nacionalidade, embora defende que devia ter existido maior consenso em torno das alterações no Parlamento. Os motivos para a promulgação da lei são explicados numa nota publicada esta noite no site da Presidência, onde António José Seguro deixa avisos. Inês Ameixa.
2: O Presidente da República tinha até este domingo para promulgar ou vetar as alterações à lei da nacionalidade que foram aprovadas na Assembleia da República pelo PSD, Chega, Iniciativa Liberal e CDS-PP. António José Seguro decide-se pela promulgação de uma lei que prevê agora critérios mais apertados e o aumento dos prazos para adquirir a nacionalidade portuguesa, mas deixa alguns reparos. Apesar da maioria de direita parlamentar que aprovou a lei, o Presidente considera que devia ter existido maior consenso em torno das linhas gerais e sem marcas ideológicas do momento. Na nota publicada no site da Presidência, pode ler-se também que a lei é ainda assim promulgada porque as mudanças não impedem a imprescindível proteção humanitária e a desejável integração das crianças e dos menores

nascidos em Portugal, filhos de imigrantes, nomeadamente no acesso à saúde e à educação. Mais à frente, novo aviso de Belém. António José Seguro defende também que é preciso garantir que os processos pendentes não são efetivamente afetados pelas alterações

0: legalmente fixados para a obtenção da nacionalidade não seja afetada pela morosidade do Estado.
1: Os argumentos do Presidente da República, que promulgou esta noite as alterações à Lei da Nacionalidade, aprovadas no Parlamento pela maioria de direita. Quanto ao outro diploma, que também seguiu para Belém, com alterações ao Código Penal para criar a pena acessória da perda de nacionalidade, falta conhecer uma decisão do Tribunal. A Marinha dos Estados Unidos começa esta segunda-feira a escoltar navios de países terceiros através do Estreito de Hormuz. Donald Trump anunciou o chamado Projeto de Liberdade através das redes sociais e garantiu que as embarcações de nações não envolvidas no conflito com o Irão poderão ser guiadas em segurança. O Presidente dos Estados Unidos diz também que tem mantido discussões muito positivas com Teherão, que podem levar a um desfecho benéfico para todas as partes. Está em vigor um cessar-fogo desde o passado dia 8 de abril, mas as negociações estão num impasse nos últimos dias. Os ministros das Finanças da Zona Euro reúnem-se esta segunda-feira em Bruxelas para coordenar as respostas orçamentais aos impactos económicos da guerra no Irão. O conflito, que dura há mais de 2 meses, comprometeu o fornecimento de petróleo e gás à União Europeia, com consequências para a economia e a inflação subir. A reunião ocorre numa altura em que a maior parte dos Estados-membros tem pouca margem orçamental, por ser a segunda crise energética num espaço de 4 anos. No caso português, o comissário europeu Valdis Dombrovskis admitiu recentemente que o país poderá ter alguma margem de manobra devido à situação orçamental sólida, mas admite impactos nos preços dos combustíveis e no poder de compra. E a semana começa com os combustíveis mais caros. O preço do gasóleo aumenta cerca de 8 cêntimos por litro, enquanto a gasolina sobe 6 cêntimos. Esta nova escalada de preços está a reacender a pressão política sobre o governo. O PS vai pedir audições no Parlamento às associações que representam o setor dos combustíveis. O objetivo é avaliar o impacto da subida dos preços devido ao conflito no Médio Oriente. Nesta ofensiva política, o PS volta também a defender a descida do IVA sobre os combustíveis como medida para mitigar os custos para os consumidores. Desde a meia-noite que já é possível pescar novamente sardinha. A pesca esteve suspensa desde dezembro para proteger o pescado. Reabre agora com um limite de cerca de 33.400 toneladas, de acordo com o Ministério da Agricultura e do Mar. O momento do arranque da safra foi testemunhado pelo repórter Joaquim Reis, no porto da Figueira da Foz.
2: E é a nova safra, a nova campanha da sardinha que arranca. Ministro da Agricultura e do Mar, José Manuel Fernandes, que se vaticina para esta campanha, Portugal vai ter a sardinha que necessita para o consumidor, para a sua indústria?
3: Eu estou convencido que vai ter a sardinha que nós tanto gostamos e que necessitamos. Tenho excelentes expectativas para esta safra que hoje se inicia.
2: Ora, e para estas primeiras horas da nova campanha da sardinha, aqui, saindo numa embarcação da pesca do cerco da Figueira da Foz, o próprio ministro vai à pesca. É para dar sorte aos pescadores?
3: Eu tenho por hábito a proximidade desde sempre que exerci funções. E no fundo o meu lema é ouvir para melhor decidir, é ver. Olha, por exemplo, aqui já havia algumas coisas que eu próprio vou querer melhorar. E portanto isso é extremamente importante para a decisão.
2: Muito obrigado. Ministro José Manuel Fernandes, Ministro do Mar, da Agricultura também, de saída aqui do Porto da Figueira para estas primeiras horas da campanha da sardinha.
1: O repórter Joaquim Reis a acompanhar o arranque da safra da sardinha. Esta embarcação deve chegar ao porto de pesca da Figueira da Foz ao início da manhã. Os pescadores admitem que a sardinha pode ficar mais cara, uma vez que a cota de pesca deste ano é mais baixa, menos 960 toneladas em comparação com o ano passado. No futebol, jornada 32, Rio Ave e Gil Vicente empataram este domingo a 0 em Vila do Conde. Apesar da equipa ter deixado escapar os 3 pontos em casa, no treinador do Rio Ave, só tirou seu Aidopoulos, mostrou-se satisfeito com a exibição.
4: In terms of a game, I think it was a very beautiful game to watch. I think that
5: foi um excelente jogo. Os adeptos apreciaram e estamos satisfeitos com a mentalidade de tentar conquistar os 3 pontos.
4: To take the 3 points.
1: Do lado do Gil Vicente, o técnico César Peixoto não escondeu a frustração pelo resultado, mas garantiu que ainda acredita ser possível chegar ao 5º lugar no campeonato.
6: E a frustração faz parte. Eles vão ter folga 2 dias agora e arrancamos mais uma semana para defrontar o Arouca, mais um jogo difícil, à semelhança do que é.

0: esta liga no final do campeonato, são os jogos que são todos difíceis. Com certeza vamos estar confiantes e a querer lutar por seus pontos novamente. Continuamos na luta.
1: No 0-0, no Rio Ave, Gil Vicente, também este domingo, o Tondela venceu o Casa Pia por 1-0, com o gol da vitória a surgir aos 68 minutos de jogo. Já o Sporting Braga não foi além do empate a uma bola frente ao Estoril Praia. A equipa da linha conseguiu o gol de igualdade já nos minutos finais da partida. A jornada 32 termina mais logo com o Sporting a jogar com o Vitória Sport Clube Guimarães em Alvalade. No futebol internacional, o Inter de Milão sagrou-se campeão de Itália pela 21ª vez na história. A 3 jornadas do fim do campeonato, o Inter garantiu o título após vencer o Parma por 2-0. Em Espanha, o Real Madrid foi à Catalunha vencer o Espanhol por 2-0 e impediu outro clube catalão, o Barcelona, de festejar já o título do campeonato.
2: Edição do jornalista Pedro Guilherme. 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
8: Então, menina Karina, o que é que estás aqui a fazer?
9: Tinha saudades minhas.
8: Oh, claro que tinha. Isso já sabes. É sempre a todo momento.
9: Ao menos admites. Pronto.
8: Admito, apesar de tratar mal de quando em vez.
9: É só de quando em vez. Não, eu estou aqui porque descerá em mim o espírito de Jorge Alexandre Lopes e terei então o prazer de ser eu a traçar a linha do tempo.
8: As datas que nunca se esquecem hoje vão ser contadas e
9: bem
8: lembradas
9: contadas
8: pela Karina Jorge.
9: Muito
8: até
9: bem.
8: Até já.
9: Até já.
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8: Uma bela intrusa, uma boa amiga, a Karina Jorge, que aceitou o desafio que lhe fiz e hoje vai trazer o Jorge Alexandre Lopes, que habita dentro de si, e fazer a habitual linha do tempo com as datas que nunca se esquecem. Mas a minha verdadeira convidada de hoje não é a Karina, mas é uma jovem assim, também ela, espivitada. A minha convidada de hoje está sempre agarrada ao ecrã. Olá, Andréia Rocha.
10: Olá, Rita. Não mentiste.
8: Não menti.
10: Não mentiste.
8: Nunca minto. E vamos já falar sobre isto e toda a gente perceberá o que é que eu estou a dizer. Até já.
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8: Uma convidada super especial num dia super especial. Hoje é dia da mãe. Nós, as filhas, como é o caso de mim e da Andréia, vamos homenagear as nossas mães. E do lado da música, hoje só tocam mulheres mães, como é o caso da Carolina Deslandes, cuja maternidade é um pendor forte da sua vida e da sua carreira.

0: pelas mães é mesmo um amor para a vida toda. E as mães estiveram em destaque na última crónica do Mário Antunes no À Volta do Largo. Temos neste dia de a voltar a ouvir, sempre especial, a caneta do nosso Mário.
1: Na rotunda da Avenida Carlos Campos, junto à Capela de Santana, no centro de Oliveira do Hospital, António Saraiva concebeu uma escultura em aço e latão com 2,80 m de altura. Está lá, no centro da rotunda, uma estrutura ocre, curva, que se divide em duas, encimadas ambas por esferas a simbolizar duas cabeças. Uma mãe com uma criança ao colo. Fusão metálica num prolongamento natural foi inaugurada vai fazer 5 anos, em plena pandemia. Numa homenagem às mães, as que deram à luz e as que criaram. Foi há 5 anos e na altura o município estendeu a homenagem a 3 mulheres em concreto, as 3 últimas mães que então deram à luz em Oliveira do Hospital. José Carlos Alexandrino, presidente da Câmara à época, explicou tratar-se de uma homenagem a todas as mães biológicas e às que criaram. Não é o único monumento evocativo a essas rainhas sem manto, nem coroas douradas de broadas a pérolas ou diamantes, mas rainhas. Em Lisboa, frente à maternidade Alfredo da Costa, uma estátua de bronze, modelada em 1984 por Rogério da Fonseca Machado, representa uma mulher deitada, a mãe com uma criança nos braços. E em Viseu, José Oliveira Ferreira concebeu no Jardim das Mães o melhor sono da nossa vida, a todas as mães em cujo regaço, nas nossas infâncias, um dia repousámos protegidos. É assim que entramos em maio, a celebrar os trabalhadores e, por que não fazê-lo em particular, as mulheres. Todas as mulheres, em particular as mães, que diariamente, num esforço incomensurável, compatibilizam trabalho e família. Entramos em maio que os caminhos da mitologia nos conduzem à romana Maia, figura maternal associada ao crescimento e à fertilidade. O mês em que a luz se prolonga, dias cada vez mais longos que convidam ao convívio e à partilha. Mês que começa assim, silencioso e sossegado, como um regaço maternal.
0: 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E agora, não é uma mãe, mas uma filha que está intimada a falar da mãe.
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3: Andreia Rocha. Mais uma de para o rolo das que não têm terra. Não vais passar o Natal à terra, tu, pois não?
4: O Natal não, apesar de muitas vezes ter familiares a quererem regressar à terra dos meus avós. Portanto, eu sou neta da terra, mas uma terra que ultimamente vou uma vez ao ano, que é um pouco triste, que é Figueira Castelo Rodrigo, portanto, Distrito da Guarda. E há essa conversa de vamos à terra, isso ainda existe em minha casa, mas sim.
3: Mas é assim uma coisa um bocadinho etérea,
4: não é? Sim, já acho que sim.
3: Materializável.
4: Sim, porque eu sou nascida e criada em Lisboa. Exato. Mas à medida que vou crescendo, acho que vou ganhando até maior gosto por essas raízes que estão na beira e tenho descoberto histórias muito, muito giras.
3: Oh, Andreia, eu hoje devia ter aqui uma mãe.
4: Porque é dia da mãe.
3: Porque é dia da mãe, mas decidi ter uma filha, também está bem, também é uma belíssima homenagem às mães. Ter
4: podemos falar
3: filhas,
4: delas.
3: Vou falar muito bem delas.
4: Eu acho que a minha mãe gosta sempre e fica sempre muito subabada e durante muito tempo eu não consegui desfrutar do dia da mãe com a minha mãe.
3: Então.
4: Por conta de trabalho. Porque na minha vida houve uma fase que andava a acompanhar as semanas académicas e maio é sempre o arranque das semanas académicas.
3: Das fitas, enterros da gata,
4: exatamente. E eu andava nessas vidas, por isso era sempre só uma chamada ou uma videochamada com a mãe durante muitos domingos. Foi assim e agora consigo aproveitar com ela, por enquanto ainda dá para aproveitar com ela o domingo, dia da mãe.
3: Olha, e a tua mãe deve ser uma fofinha, porque ela lida com pequenitos, não é?
4: eu costumo dizer que ela, se eu sou assim, imaginem a minha mãe, porque é um pequeno furacão, sim, tem um lado muito maternal, que vem também da profissão, é educadora de infância, tem um lado muito humano, liga muito mais às vezes às crianças do que o que é certo ou errado na pedagogia, nas teorias, se aquela criança precisa de um aspecto diferenciado, de um carinho também, um contacto mais próximo, ela não tem medo de o fazer, apesar de hoje em dia isso já ter outras leituras, não é? Por isso não é fácil ser professor e acho que destas idades, 3, 5 anos, portanto, início ainda da formação, mais ainda, e há um lado ainda muito de contacto.
3: Não é? Sim. Eu lembro-me perfeitamente das minhas educadoras, por
4: eu
3: exemplo.
4: Eu acho que sim. E esse é o lado engraçado, que eu quando era pequenina tinha muitos ciúmes, que os alunos davam presentes à minha mãe e eu não achava graça nenhuma, porque a mãe é minha, porque é que estão a dar presentes à minha mãe? Mas hoje vejo isso com muito carinho e ainda acontece, seja no Natal, na Páscoa, fim de ano, quando eles se despedem, a minha mãe fica sempre com os olhinhos brilhantes, principalmente quando acabam os 5 anos, né? Vão para
3: a escola,
4: exatamente, para o primeiro ciclo. E E mesmo no primeiro ciclo, portanto, do primeiro ao quarto ano, se cruzar com eles, é aquele menino é meu. Isso tem um lado cómico também.
3: Olha, e já te aconteceu andares na rua e de repente ela ver um dos seus
4: constantemente
3: pequeninos?
4: Quando era pequenina, lá está, não achava graça nenhuma, porque vinham agora... era Edith! E agarravam-se à minha mãe, era abraços, beijinhos, e eu ficava sempre muito enciumada. Hoje vejo isso com muito carinho, porque marca, portanto, tem um papel na vida destas crianças e é sinal que estão a ser bem tratadas, não é? E os pais também gostam disso e vêm e conversam.
3: E agora, se calhar, até dá um certo orgulho, não é? Vês
4: bastante,
3: que os
4: miúdos têm
3: aquele carinho pela tua mãe.
4: Sim, mesmo já com 60 e muitos anos, que eu acho que é super difícil, a partir de uma certa idade, ainda lidar com crianças muito pequeninas que precisam de energia e de soltar essa energia. Como assim, não é? Dividir brincadeiras e jogos e interatividade já começa a pesar, e eu gabo isso à minha mãe, portanto, sim, dá-me um orgulho imenso
3: dela.
4: E
3: tu és filha única ou tens manos?
4: Tenho um irmão mais novo, portanto também houve esse lado de a mãe tinha muita paciência para os alunos, mas quando chegava à casa a ouvir gritos e crianças, portanto sempre era assim um bocadinho, ai, agora não posso. E eu ficava, pois, mas para os teus alunos tens sempre tempo. Porque havia zangas, não é? O meu irmão era muito chatinho, mais novo, muito imirrento, normal. Hoje damos-nos muito bem, mas em crianças era difícil.
3: Oh, sou Dona Andreia, então isto começou com uma vontade muito grande de ser jornalista de guerra, e depois andamos em arraiais e cenas e reportagens, e a passar canções e a ser uma rainha da festa.
4: É verdade, mas queria principalmente contar as histórias que eu achava que não se contavam na televisão, porque isto começou tudo com a invasão no Iraque. Minha professora de francês, quando eu lhe contei, disse, é doida. Mas eu queria, e ficava muito espantada, de porque é que não mostram as famílias, porque ninguém pede uma guerra. E onde é que estão as pessoas? Porque só via falar de números de perdas de civis, e aquilo afetava muito. Mas porquê que eu só vejo militares a chegar? Porquê que eu só vejo o institucional e as histórias das pessoas? Onde é que estão o outro lado?
3: Então, mas isso já estava aí. Estás a ver, a contar as histórias, a falar com as pessoas, que é o que tu gostas de fazer.
4: É esse lado, sim. Depois percebi que, obviamente, é preciso ter um certo arcabouço e estaleca para estar nesse tipo de ambientes, e também frieza, que eu não tenho. E descobri a rádio no entretenimento, e perceber que a rádio faz essa companhia onde podemos ouvir as histórias todos os dias, e se calhar...
3: E ela aparece como?
4: Num estágio, eu não conseguia estar quieta, portanto eu acabei o curso, fiz tudo o que manda ao figurino. Fui para o Sanjor, o Centro de Formação de Jornalistas, fiz os ateliês todos, e inscrevi-me para um estágio, inscrevi-me no mestrado. E o estágio calhou ser em produção numa rádio de entretenimento, para uma audiência jovem. Portanto, nada daquilo que eu achei que ia fazer, eu achei que mesmo que ia para jornalismo. Mas apaixonei-me, e lembro-me de, na minha formação, no meu estágio, dizerem-me, esquece, tu já não sais daqui. E bem dito, bem feito. Não
3: aqui estás tu. Sim. Entre a... Agora RTP Mundo e a Antena 1, vamos falar sobre o teu trabalho nas duas, mas para já, uma mulher poderosa como tu, trouxe uma música poderosa, tinha de ser, não é?
4: Eu gosto muito da personalidade da Sara Correia, porque tem sim essa fibra de mulher forte, mas também muito doce e muito querida no trato. E este novo álbum, Tempestade, também acho que tem muito que ver comigo. Sou muitas vezes associada a isso, não é? Que banho e espalho todo, é? Então sim, avisem que eu cheguei, acho que é uma boa canção para ouvirmos as duas.

0: A Sara não é mãe, mas bem que fala à miúda da sua criação no bairro de Chelas. E quem também falou da mãe e do pai foi o Tony Carreira, no Vencidos, do Luís Osório. Foi ele o convidado da semana que foi.
1: Tens um sorriso de miúdo. Quando sorriso assim, se calhar a pensar na tua mãe. Se pedisse uma memória da tua mãe contigo, o que é que imediatamente pensava? O que é que te vinha à cabeça?
2: A bondade da minha mãe. E uma memória muito, muito, muito, muito lá para trás, quando eu tinha 6 anos e ela me levou pela primeira vez à escola. Isso marcou muito. Não sei porquê.
1: Onde é que era? Era lá na aldeia.
2: Na aldeia. Minha mãe é mesmo muito boa pessoa. E há quem me diga, que eu não tenho muito jeito para isso, que a Sara tinha algumas presenças da minha mãe. Físicas. E a minha mãe é muito bondosa, é muito, muito, muito, muito bondosa.
1: E bonita.
2: Eu sou suspeito, mas sim.
0: Já esta manhã, no Vencidos, o Luís Osório recebeu Gonçalo Lopes, o presidente da Câmara Municipal de Leiria. 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E continuamos a falar de mães com filhas. Andreia, anda daí. Andreia, vamos então desmistificar o que é isto de andar agarrado ao ecrã.
3: Tá, acho que sim, senão vão pensar que eu sou viciada. Bem, a verdade é que sou um pouco viciada nas redes sociais.
0: Então, a Andreia tem a rubrica Post de Vigia no programa da tarde, às terças e às quintas-feiras, e portanto tem de estar mais atenta do que qualquer um de nós às redes sociais, para depois contar o que é trend e o que é cenas e quais é que são as palavras
3: os
0: mais
3: memes,
0: que se usam.
3: É os memes, neste caso, sim, as publicações, os posts, os reels, os TikToks, os threads. Há uma série de coisas novas e há um mundo que nunca para. E às vezes sinto que eu própria não paro. Por isso, nas minhas férias, preciso mesmo do detox, porque é demasiada informação.
0: Ou seja, tu fazes ao contrário. Quando as pessoas têm mais tempo para estar a brincar na internet, tu desligas.
3: Eu sempre gostei, lá está, as histórias estão lá. É um novo meio, há a possibilidade de chegar ainda mais longe. Há tendências e histórias que se cruzam em várias geografias, e isso é bonito de se ver. Há coisas muito boas a acontecer nas redes sociais, como há coisas também completamente doidas, e eu sou de um... põe muito o lado da regulação. Acho que a terra de ninguém ainda existe nas redes e precisamos de mais literacia. Agora, quando discutimos a nova lei, a proibição ou não de dar acesso aos mais jovens às redes sociais, acho que devíamos ter mais tempo e espaço para falar sobre isto e ter literacia digital acima de tudo, para todos.
0: E é um desafio. Já fizeste isto diariamente, agora são 2 vezes por semana, mas ainda assim arranjar... É certo que a internet e as redes sociais são um mundo infinito de coisas, não é? Mas ainda assim dizeres o que é que eu hoje vou tratar no meio de tanta coisa.
3: Ou seja, fazer essa seleção
0: se calhar até é o mais difícil. Não é o arranjar a matéria, é o selecionar a matéria.
3: Nem mais, principalmente porque as redes apoiam muito a comunicação social tradicional, portanto, em que momento é que eu posso entrar e apresentar algo que vai ser muito bem tratado na informação. Há algumas coisas que eu posso apresentar um ângulo diferente do que está a acontecer nas redes sociais, e pode ser complementado, e muito bem complementado, com a informação nos noticiários. E há outras coisas que eu acho que já está tão em todo o lado, não vale a pena estar a bater mais na situação e a puxar outra vez. Vamos para outro lado, vamos para um lado mais leve, que também é preciso no programa da tarde.
0: É preciso ir jogando com as duas componentes.
3: Exatamente.
0: Para além disto, temos as comunidades, temos a RTP Mundo, é no fundo, eu não sei se posso dizer que é a tua casa mãe, porque agora estás dividida entre as duas casas.
3: Mas pronto, comecei aqui.
0: Gostas dessa parte de falar com as comunidades, com as pessoas que estão lá fora? O que é diferente? O que é que aquilo tem de diferente?
3: Os portugueses que vivem fora são autênticos embaixadores do nosso país e têm um orgulho imenso e desmedido com tudo o que é feito e bem feito em Portugal. E durante muito tempo eu se calhar não olhava com tanto cuidado, e ao vir para a RTP Mundo, a RTP Internacional, que foi assim que eu comecei, conheci essas histórias, e lá está, novamente, histórias de vida, desafios, de mesmo não tendo grandes apoios institucionais, continuarem a fazer por Portugal e não se esquecerem do Portugal, e de cruzar aqui contactos, e histórias tão diferentes e que às vezes são tão iguais, porque tu tens geografias completamente dispares, desde um português no Alasca ou aqui no Luxemburgo, que tens uma comunidade muito maior, o amor que se tem a este pequeno país, que às vezes nós estamos aqui e estamos tão cansados de tudo.
0: E não damos o devido valor, não é?
3: Exato, eles têm essa coisa, de, apesar de dizerem-nos na cara o que é que está certo e o que é que está errado, o que é que podia ser melhor, o que é bom, traz-nos outra perspectiva e são histórias muito bonitas e têm um cuidado com a rádio e com quem fala para eles muito maior. Eu acho que senti aí muito carinho. Tinha as chamadas de Sydney, do Canadá, de Santa Catarina no Brasil, de pessoal que nos está a ouvir e que nós achamos vai tão longe. Isso é a magia da rádio a acontecer.
0: Olha, a magia da rádio na Antena 1 chama-se então Poço de Vigia. É o Poço de Vigia desta semana que vamos ouvir nesses regabofes que acontecem com a menina Karina Jorge.
3: Sim, são bons momentos. Acho que para quem vai a conduzir, às vezes, se calhar é bom dar umas gargalhadas, outras vezes, se calhar, assusta-se. Bom, peço desculpa.
0: Vamos deixar à consideração. Ouçam um dos desta semana.
4: Olá, Andréia Rocha.
3: Olá, Karina.
4: Hoje trazes paisagens da terra. Trazes, portanto, coisas bonitas.
3: É, porque no meio dos constantes soundbites e desordem mundial, das mil e uma teorias da conspiração, é guerras, é descaso, é discurso de ódio, credo, e crescimento da falta de empatia humana, a natureza recorda-nos que somos muito pouco perante a imponência do nosso planeta e hoje permite-me, por isso, dar destaque a uma iniciativa da NASA, que ganha espaço também no digital, mesmo que pareça aqui uma coisa simples, já que se trata apenas e só da partilha da composição de imagens da paisagem real, natural, como por exemplo curvas dos rios, formações rochosas, glaciares, arribas, linhas costeiras, tudo isto para dar vida ao nome que quisermos, assim como o declamava Vítor Espadinha na canção dos Ornatos, Violeta.
5: A cidade está deserta e alguém escreveu o teu nome em toda a parte, nas casas, nos carros, nas pontas, nas ruas.
3: E agora, encontra também...
4: Deixa-me só dizer uma coisa, eu já chorei muito ouvir esta parte.
3: Meu Deus. Em que momento é que deixaste largar uma lagrimita com o Vítor Espadinho?
4: Ai, já foi há bastante tempo, mas houve ali uma fase. Pronto, precisava só de aligerar.
3: Bom, agora, além das pontes das ruas, encontra também o seu nome no acervo de imagens recolhidas pelo programa Landsat, da Observação da Terra, Your Name in Landsat. O seu nome no Landsat, traduzindo aqui. O nome da iniciativa que apresenta o nome que desejarmos nos padrões geográficos. Basta irmos ao site science.nasa.gov/specials/your-name-in-landsat ou então, mais fácil, pesquisa no motor de busca Your Name in Landsat e vai encontrar uma caixa
4: abençoada, Tálio.
3: É o mais rápido, senhor e doutor Google, Your Name in Landsat, e vai encontrar uma caixa para escrever o nome, clica em Enter e cada letra vai nos levar numa viagem. Por exemplo, no caso aqui da nossa Karina, há um C no Louisiana, um A em recortes gelados do Maine, um R vindo de um lago na Argentina, um I que surge num Parque Nacional da Namíbia, um N que nos é apresentado nos recortes dos campos agrícolas do Brasil e mais um A que precisamos aqui, não é, Karina? Captado no Alasca. Cada paisagem é escolhida na plataforma para se assemelhar a cada letra do alfabeto. A ferramenta da NASA surge depois do buzz digital em torno da missão Artemis, mas nasce mesmo para celebrar o Dia da Terra, que aconteceu na última quarta-feira, 22 de Abril. E agora o pessoal anda a partilhar, porque além de poder ver esta composição, pode descarregar e guardar esta imagem. E há muita gente que aproveita para fazer até quadros bonitos.
4: Quadros bem bonitos. Descobri então que sou uma mulher do mundo com predominância no continente americano. Pronto.
3: Neste caso, porque de cada vez que fores ao site, podes encontrar novas paisagens.
4: Ah, vai mudando.
3: Vai, sim, senhora.
4: Olha que interessante. Bom posto de vigia este.
3: De nada.
4: Foi bem natural.
3: Até quinta.
0: Ouçam às terças e às quintas, ali uns minutinhos antes das 7 da tarde. E ouçam também a Karina daqui a pouco a encarnar o nosso Jal. Vai ser mesmo a não perder a linha do tempo de hoje. Siga a dica.
6: Mother is after eggs. But getting them is not going to be easy. The geese will risk their lives to protect their eggs. If they lose them, they can't produce another clutch this season. The fox wins. She gives the first eggs to her young pups and then heads back for more.
0: Antes da linha do tempo que vai ter este grande senhor, mais uma canção cantada por uma mãe, e esta de 6 filhos. Uma que a Karina Alexandre Lopes gosta muito, senhoras e senhores, Madonna.

0: E eu estou mesmo maluca para ouvir a performance da Karina na linha do tempo de hoje. Mas antes disso, vamos a assuntos sérios, que é como quem diz, vamos olhar para a informação. Na semana que foi, tivemos PTRR apresentado em sessão com o Primeiro-Ministro e que por cá transmitimos em direto.
1: Este plano que vos apresentamos agora tem três pilares de uma ambição transformadora. O pilar recuperar, proteger e responder. É um plano que se desenvolve em 15 domínios e que compreende 96 medidas. O objetivo é que possamos recuperar de forma mais resiliente, que possamos proteger pessoas, empresas, territórios e infraestruturas para aumentar a nossa capacidade de resistir ao risco e de resistir a choques futuros. E responder de forma mais rápida, mais coordenada e mais robusta.
0: Vale 22 mil milhões de euros o plano de transformação, recuperação e resiliência que Luís Montenegro resumiu como ouvimos e que a oposição rapidamente disse não passar de propaganda. A semana que foi, foi assim. E a semana que vem, o que nos reserva, José Guerreiro?
2: 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Debate com a moderação de Frederico Moreno. Vamos à Itália com o presidente António José Seguro. No final da semana estará em Florença e em Roma. Encontra-se com o presidente Sérgio Mattarella e participa nas celebrações dos 50 anos do Instituto Universitário Europeu. Reportagem do enviado João Alexandre. Natália Carvalho convida na terça, após as 10 da manhã, para o Política com assinatura Mariana Vieira da Silva, deputada socialista e antiga ministra da Presidência. E regressamos ao futebol europeu, Liga Europa. Acompanhamos na quinta o desempenho do Braga em Friburgo, na Alemanha. Joga a segunda mão das meias finais.
0: 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E agora, aí vem ela, ou melhor, aí vêm elas, a Karina e a Linha do Tempo, hoje, assim mesmo, no feminino.
3: Segunda-feira é dia de dizer May the 4th be with you. O famoso trocadilho que transformou esta data num fenómeno global da cultura pop e que celebra a saga Star Wars, onde o sabre de luz é rei. É também dia de homenagear outros soldados. Não os das estrelas, mas os da paz. É Dia Internacional do Bombeiro. A 5 de maio, há 205 anos, morria o grande, grande amor de Josefina. Estou a falar de Napoleão Bonaparte. É também Dia Mundial da Língua Portuguesa. São mais de 260 milhões de falantes de uma língua global em expansão, cujo destino é aumentar. Criado bem antes da pandemia, é o Dia Mundial da Higiene das Mãos, que nos veio ensinar que se não quer infecçãozinha, tem de lavar a mãozinha. E o pisca, pá? Pois que é Dia Mundial do Trânsito e da Cortesia ao Volante, porque a segurança rodoviária começa no comportamento individual. Quarta-feira, 6 de maio, em 1856, nascia o homem que disse que a mente é um iceberg e que criou o complexo de Édipo. Dizer isto em pleno Dia da Mãe torna tudo muito mais complexo ainda. Estou a falar de Sigmund Freud, o fundador da psicanálise. Há 65 anos, nascia também George Clooney, o ator que nos fez gostar, e muito, de café. A 6 de maio é também celebrado o Dia Internacional Sem Dieta, contra padrões irreais a favor da aceitação corporal. É ainda Dia Nacional do Azulejo e Dia Mundial do Acordeão. Quinta-feira, há 40 anos, saía a banda sonora do filme Top Gun, que nos fez, e faz, perder a respiração e desejar voos mais altos. A fechar a semana útil, sexta-feira, 8 de maio, é o dia em que percebemos como a Coca-Cola já é velhinha. Há 140 anos, era vendida a primeira garrafa do refrigerante mais famoso do mundo. Mas há quem faça o centenário. Neste dia, David Attenborough, a voz e a cara dos programas sobre história natural, faz 100 anos. É também Dia Mundial das Comunicações Sociais, Dia Mundial da Segurança Social, Dia Internacional do Burro e Dia do Parque Nacional da Peneda-Gerês. No sábado, 9 de maio, completam-se 260 anos do regresso de John Byron à Inglaterra, após 2 anos a fazer uma viagem curtinha. A circunavegação. É também dia da Europa e ainda dia da capitulação nazi, ou dia da vitória. Em 1945, marcava o fim da Segunda Guerra Mundial na Europa, encerrando 6 anos de hostilidades. E toca por o cinto, porque sábado não se fica por aqui. É dia europeu da segurança rodoviária. Chegamos a domingo, 10 de maio, é dia mundial do lúpus. E é dia internacional da Argânia, a árvore de ouro de Marrocos, símbolo de sustentabilidade e economia local. E já está, fomos às estrelas, lavámos as mãos, falámos em bom português e não, não fizemos dieta. Uma linha do tempo carregada de datas que nunca envelhecem.
4: É a maior, a minha Karina, que ouviram como se derreteu com esta linha do tempo. E porquê? Porque havia um tal de Take My Breath Away. Quem não suspira quando ouve falar do Top Gun?

0: O Top Gun tinha de ser quando se juntam um bando de miúdas. Eu, a Karina e a Andreia, que muito bem comportada na sugestão, traz afinal das contas um assunto sério. Ora, ouça.
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0: Andreia, estamos quase a dizer adeus neste Dia das Mães, em que nós homenageámos as nossas, quer dizer, mais tu do que eu, porque...
2: A tua mãe também está no ensino, não é?
0: A minha mãe agora já está reformada.
2: E merece, não é? Depois de ter dado, acho que sim, merece.
0: Mas é um ensino especial, no caso. Trabalha com pessoas com deficiência, trabalhou com pessoas com deficiência, e, portanto, também tenho muito orgulho nela e, portanto, um beijinho também para as nossas mães.
2: Um grande beijinho, assim? Sim.
0: Muito bem, então quantas sugestões para ouvir aqui desta casa, que tem tanta
2: Tens
0: produção.
2: Muitos programas, sim, é verdade. E acho que há um que me tem despertado interesse, porque eu gosto também muito de história.
0: No caso, é um podcast, não é?
2: É um podcast, sim, da Cláudia Almeida. A jornalista Cláudia Almeida tem agora o Descolonizar, e é aqui um espaço onde se ouve uma série de pessoas e que se fala desta... Faz uma reflexão sobre a reparação histórica, sobre o racismo estrutural. Tem os episódios, então, em RTP Play, também na Antena 1, no site antena1.rtp.pt.
0: E também exatamente. Nas plataformas de podcast.
2: O Tratar as Feridas foi o primeiro episódio. Acho que é uma boa forma de começar a perceber isto dos mitos do colonialismo português. Há aqui um livro que é sugerido. Há também uma exposição.
0: Vamos recuperar um bocadinho do primeiro. Pode
2: isso.
0: Ser assim? Andreia, foi um gosto ter-te por cá. Muito obrigada.
2: Obrigada eu.
0: Sei que escolher não é fácil, mas escolheste aqui uma coisa densa, que é para contrastar com os risotos.
2: Eu também tenho esse lado às vezes.
0: Pois é, é verdade. Não falo Não falámos da belíssima repórter que és, mas podemos agora fazer assim, atalho de foice.
2: Obrigada.
0: Ele é Marchas, ele é RTP Play, ele é Prémios Play, ele é, enfim, é de
2: se me mandarem eu vou, eu tento.
0: Muito bem, muito obrigada, um beijinho.
2: Beijinho.
3: Desconstruir o colonialismo, descolonizar o imaginário. O colonialismo português em África, mitos e realidades. É o título extenso desta mostra, que envolveu dezenas de investigadores. Um grupo de cerca de 20 pessoas, num domingo, vai acompanhar a historiadora numa visita guiada, percurso que há de levar 3 horas, por vários séculos, várias geografias e o fim no papel de várias políticas coloniais. O colonialismo português começa na monarquia do século XIX e 1975 é o ano do fim.
4: Aqui porque é para eu fazer a apresentação, está bem? Então é assim, esta exposição é uma ideia que está ligada precisamente aos 50 anos do 25 de abril de 74. Porque me dei conta que não havia praticamente nada no quadro das comemorações dos 50 anos sobre a questão colonial. Digamos que o colonialismo é, no fundo, um dos pilares, a luta contra o colonialismo, em particular, é um dos pilares do 25 de Abril, o outro é a democracia e era a luta pela democracia, e pareceu-me fundamental, o mais importante, era não só falar do colonialismo, o que foi, como se desenvolveu, que consequências teve cá em Portugal e lá no continente africano, mas, por outro lado, também me parecia fundamental não esquecer os dias de hoje, e tentar, sobretudo, relacionar aquilo que foi um problema histórico do século XX com aquilo que se passa em Portugal, ainda nos nossos dias, portanto, no caso português em particular. Isso tem a ver com os legados que ficaram do colonialismo, em particular, os mitos do colonialismo que foram ficando. Mitos esses que procuravam, sobretudo, justificar e legitimar o colonialismo, não só em África, mas, sobretudo, em Portugal. Portanto, o colonialismo era bom, a missão civilizadora, que é um dos conceitos mais importantes do colonialismo, era importante, os portugueses eram sempre aqueles que podiam e que tinham efetivamente desenvolvido uma política colonial e um colonialismo particularmente positivo, ao contrário daquilo que tinham feito as outras potências. E daí surge esse grande mito do bom colonialismo português e não éramos racistas. Pronto, tudo isto faz parte dessa mitologia.
0: E é assim que fechamos, desta vez sem o habitual até para a semana, porque tchananana, eu vou de férias. E para fechar, claro, mais uma mãe, esta que a minha mãe tanto aprecia. Fica o gesto fofinho desta filha com um abraço extensível às maiores do mundo.

0: 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Quatro horas no continente e na Madeira. Três horas nos Açores. Edição do jornalista Pedro Guilherme.
1: O Presidente da República promulgou o decreto que altera a lei da nacionalidade, embora defenda que devia ter existido maior consenso à volta das alterações no Parlamento. Os motivos para a promulgação da lei são explicados numa nota publicada nas últimas horas no site da Presidência da República, onde António José Seguro deixa avisos. Inês Ameixa.
2: O Presidente da República tinha até este domingo para promulgar ou vetar as alterações à lei da nacionalidade que foram aprovadas na Assembleia da República pelo PSD, Chega, Iniciativa Liberal e CDS-PP. António José Seguro decide-se pela promulgação de uma lei que prevê agora critérios mais apertados e o aumento dos prazos para adquirir a nacionalidade portuguesa, mas deixa alguns reparos. Apesar da maioria de direita parlamentar que aprovou a lei, o Presidente considera que devia ter existido maior consenso em torno das linhas gerais e sem marcas ideológicas do momento. Na nota publicada no site da Presidência, pode ler-se também que a lei é ainda assim promulgada porque as mudanças não impedem a imprescindível proteção humanitária e a desejável integração das crianças e dos menores nascidos em Portugal, filhos de imigrantes, nomeadamente no acesso à saúde e à educação. Mais à frente, novo aviso de Belém. António José Seguro defende também que é preciso garantir que os processos pendentes não são efetivamente afetados pelas alterações à lei da nacionalidade. Caso contrário, tal poderia constituir uma indesejável quebra de confiança no Estado ao nível interno e externo, pode ler-se na mensagem. O Presidente Seguro sublinha ainda que é importante que a contagem dos prazos legalmente fixados para a obtenção da nacionalidade não seja importante que a contagem dos prazos legalmente fixados para a obtenção da nacionalidade não seja afetada pela morosidade do Estado. Os argumentos

0: pesca estava suspensa desde dezembro, com o objetivo de proteger a sardinha. Reabre agora com um limite de cerca de 33.400 toneladas, de acordo com o Ministério da Agricultura e do Mar. O momento do arranque da safra foi testemunhado pelo repórter Joaquim Reis, no porto da Figueira da Foz.
1: E é a nova safra, a nova campanha da sardinha que arranca. Ministro da Agricultura e do Mar, José Manuel Fernandes, que se vaticina para esta campanha, Portugal vai ter a sardinha que necessita para o consumidor, para a sua indústria?
2: Eu estou convencido que vai ter a sardinha que nós tanto gostamos e que necessitamos. Tenho excelentes expectativas para esta safra que hoje se inicia.
1: Ora, e para estas primeiras horas da nova campanha da sardinha, aqui, saindo numa embarcação da pesca do cerco da Figueira da Foz, o próprio ministro vai à pesca. É para dar sorte aos pescadores?
2: Eu tenho por hábito a proximidade desde sempre que exerci funções. E no fundo o meu lema é ouvir para melhor decidir, é ver. Olha, por exemplo, aqui já havia algumas coisas que eu próprio vou querer melhorar. E portanto isso é extremamente importante para a decisão.
1: Muito obrigado. Ministro José Manuel Fernandes, Ministro do Mar, da Agricultura também, de saída aqui do Porto da Figueira para estas primeiras horas da campanha da sardinha.
0: O repórter Joaquim Reis, a acompanhar o arranque da safra da sardinha, esta embarcação deve chegar ao porto de pesca da Figueira da Foz às primeiras horas da manhã. Os pescadores admitem que a sardinha pode ficar mais cara, uma vez que a cota de pesca deste ano é mais baixa, menos 960 toneladas do que no ano anterior. À margem da pesca da sardinha, o ministro da Agricultura e do Mar, José Manuel Fernandes, falou ainda sobre a falta de dragagens na barra da Figueira da Foz, com os pescadores da zona preocupados com a segurança.
2: É um investimento que é necessário, é um investimento em termos de rapidez, porque nós mesmo quando lançamos dragagens, às vezes há concursos que ficam desertos, depois é preciso o visto do Tribunal de Contas, e aí eu concordo que seria, e estamos a trabalhar para isso, uma celeridade ainda muito maior, ainda que também haja uma outra questão. É que por vezes draga-se e logo a seguir era preciso dragar outra vez. E, portanto, mesmo a questão das dragagens tem que ser estudada no sentido de nós termos um plano para todo o litoral, porque às vezes está-se a dragar num sítio, no outro sítio já está outra vez a ser preciso dragar, e mesmo no próprio sítio, às vezes a dragagem logo de seguida é necessária.
0: Ministro da Agricultura José Manuel Fernandes. A semana começa com os combustíveis mais caros. O preço do gasóleo aumenta cerca de 8 cêntimos por litro, enquanto a gasolina sobe 6 cêntimos. Esta nova escalada de preços está a reacender a pressão política sobre o governo. O PS vai pedir audições no Parlamento às associações que representam o setor dos combustíveis. O objetivo é avaliar o impacto da subida dos preços devido ao conflito no Médio Oriente. Nesta missiva política, o PS volta também a defender a descida do IVA sobre os combustíveis como medida para mitigar os custos para os consumidores. A Marinha dos Estados Unidos começa esta segunda-feira a escoltar navios de países terceiros através do Estreito de Hormuz. Donald Trump anunciou o chamado Projeto Liberdade através das redes sociais, garantindo que as embarcações de nações não envolvidas no conflito com o Irão serão guiadas em segurança. O presidente dos Estados Unidos escreve também que tem mantido discussões muito positivas com o Teherão, que podem levar a um desfecho benéfico para todas as partes. Está nesta altura em vigor um cessar-fogo, e é assim desde o passado dia 8 de abril. Contudo, as negociações têm sofrido impasse nos últimos dias. No futebol, jornada 32 do campeonato, Rio Ave e Gil Vicente empataram este domingo a 0 em Vila do Conde, e o Tondela venceu Casa Pia por 1-0 com o gol de vitória a surgir aos 68 minutos de jogo. Já o Sporting Braga não foi além de um empate a 1-0 frente ao Estoril Praia. A equipa da linha conseguiu o gol da igualdade já nos minutos finais da partida. O técnico do Estoril, Praiante Lazaro, ficou satisfeito com a prestação da equipa.
3: Acho que foi um jogo entre duas equipas fantásticas. Mostramos que temos uma mentalidade diferente, que sempre respeitamos nossa identidade e que não temos medo a ninguém.
0: Duas jornadas do fim do campeonato, o Estoril Praia está no nono lugar. Já o Sporting Braga ainda sonha com o quarto lugar no campeonato, um objetivo que o treinador quer atingir, mas Carlos Vicente não tira também os olhos da segunda mão das meias-finais da Liga Europa com o Friburgo.
4: Levam tudo por estes adeptos, levam tudo por este clube.
5: Deram tudo pelos adeptos e pelo clube. Mas agora há uma oportunidade na Europa, na quinta-feira, numa partida obviamente

0: difícil, mas que nos motiva muito e para a qual temos muita ambição. Contudo, temos que recuperar bem os jogadores e depois prepará-los para tentar conseguir um objetivo que seria histórico.
1: Um objetivo que seria histórico, obviamente.
2: Empate a um golo entre Estoril Praia e Sporting Braga. A jornada 32 termina mais logo com o Sporting a jogar com o Vitória Sport Clube de Guimarães. Jogo em Alvalade que começa às 8:15 da noite e tem relato aqui na rádio.
3: Edição do jornalista Pedro Guilherme. 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

0: Com Terezinha Landeiro e JP na RTP Antena 1, já a seguir Pedro Tadeu apresenta um novo episódio de Panfletos com música de um outro Pedro.
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4: Pedro Barroso e 1º de Maio. Em 1975, Pedro Barroso gravou um single com duas canções revolucionárias. No lado B desse disco está o tema que se tornou mais conhecido na época, sobre o qual já fiz um panfleto que pode ser ouvido em RTP Play, a faixa Medicina Social. No lado A está 1º de Maio, que começa com uma declamação ou um recitativo, se quiser, a lembrar o 1º de Maio de 1974. Como sabem, esse dia em Portugal foi especial e verdadeiramente histórico, porque foi o primeiro dia do trabalhador celebrado em liberdade após quase meio século de ditadura. O país tinha mudado com a Revolução dos Cravos a 25 de Abril de 1974, que derrubou a ditadura fascista portuguesa. Apenas 6 dias depois, o país viveu um momento de libertação coletiva, com milhões de pessoas

saírem à rua em todo o país, sobretudo em Lisboa e no Porto. Este dia marcou também a reaparição pública dos sindicatos livres, após décadas de controlo corporativo, o regresso de figuras políticas do exílio, como Mário Soares e Álvaro Cunhal, que discursaram perante multidões, e a afirmação pública de partidos e movimentos políticos que tinham sido clandestinos. Mais do que uma comemoração laboral, o 1 de maio de 1974 foi um rito de passagem para a democracia, a afirmação da liberdade de expressão, reunião e organização, e um momento de unidade popular rara, onde diferentes correntes políticas partilharam a rua. E é isso que Pedro Barroso tentou celebrar um ano depois, nesta gravação, adicionando-lhe o espírito revolucionário que se seguiu a esse dia.

1º de maio de 1974 vivido e sentido em Portugal. Veio o dia, veio o sol para a rua. Veio o rico, veio o pobre para a rua. Veio o parvo, veio o tonto e o aflito para a rua. Veio o bispo e não veio o ex-ministro para a rua. Veio o cravo, veio o tempo para a rua. Veio o fascista, renitente e desdenhoso para a rua.

Veio o legionário. O legionário veio vencido, mas não convencido. Mas também veio para a rua. Veio o demissionário em perspectiva. Bom, esse com duplo sentido. Porque esse está demissionário que virá mesmo para a rua.

0: Esta emissão de panfletos teve produção de Carlos Mateus. 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
1: Na RTP Antena 1, de segunda a sexta, com Pedro Tadeu, panfletos que pode ouvir mais tarde em RTP Play. E agora damos destaque a uma das canções, poema de Florbela Espanca. Está na compilação Florbela. São muitos nomes da música portuguesa unidos nestas 14 canções que fazem parte do disco. Neste caso, temos o poema Amor que Morre, entregue ao Snapa.

0: está na compilação Flor Bela, dedicado a Flor Bela Espanca, o Snapa com o poema Amor que Morre, transformado em canção. Passamos agora à palavra do dia. Vem aí, trazida por Mafalda Lopes da Costa.
1: A palavra do dia é palíndromo. A palavra palíndromo tem origem no grego e é formada pela junção de palin, que significa de novo, repetição, e também, em sentido inverso, e dromos, que remete para caminho, corrida, pista. Ora, palíndromo significa assim, literalmente, que corre em sentido inverso ou que volta a correr, descrevendo palavras ou frases que se leem da mesma forma em ambos os sentidos e remete para a simetria linear de unidades, sejam elas letras ou números. Como exemplos mais óbvios, a palavra ovo, a palavra radar ou ainda Roma, que pode ser lido, ao contrário, como amor. O termo também é conhecido como anacíclico, ou seja, aquele que refaz o ciclo invertido.

A palavra do dia está na rádio de segunda a sexta, na RTP Antena 1, com Mafalda Lopes da Costa. Pode ouvir a rubrica sempre que quiser, com episódios disponíveis em RTP Play, no Spotify e também em Apple Podcasts. Salvador Sobral anda a estragar-me os planos.

A passar na RTP entre 1 nesta madrugada de segunda-feira, Salvador Sobral anda a estragar-me os planos. Fique para ouvir daqui a pouco um clássico dos Heróis do Mar. Primeiro, Alentons, com Amor Antigo. Esta noite...

0: Quem nunca dançou ao som desta canção, ou pelo menos bateu o pezinho, Amor, Heróis do Mar, clássico para recordar nesta madrugada, já a seguir o Portugalex da passada sexta-feira.
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4: Hoje é dia do trabalhador e da batalha do Pingo Doce. Assim, faz hoje 14 anos que aquele supermercado decidiu oferecer descontos de 50% e muitos portugueses arriscaram a vida para os conseguir.
5: É o caso do Sr. Adelino Lima, que está connosco em estúdio e tem uma tatuagem a dizer Pingo Doce 2012. Além de outras marcas desse dia fatídico. Não é verdade?
6: Correto e afirmativo. Esta cicatriz na cara foi de um frasco de cornichons que me atiraram quando eu estava a tentar levar a última embalagem de camarão tigre congelado. Levei 13 pontos. E esta pelada no cabelo foi uma idosa que se agarrou a mim para trepar e conseguir chegar à prateleira dos shampoos com manteiga de karité.
5: Continua a ter acompanhamento psicológico?
6: Sempre, é um dia de cada vez. E agora estou num grupo de apoio às vítimas do Pingo Doce mesmo. Também lá estão pessoas que ficaram traumatizadas anos mais tarde com aquele hino do quem trouxe, quem trouxe. Enfim, somos muitos.
5: Muito obrigado por ter partilhado connosco o seu testemunho. Sabemos que não é fácil.
6: Ninguém toca naquela paleta de leite bem gordo. É minha!
5: Calma, está tudo bem.
6: Peço desculpa.
5: Domingo é dia da mãe, dia em que as influencers vão escrever nas redes que estão a viver numa bolha de amor desde que os seus filhos nasceram. E em que vão faturar ainda mais com as parcerias com marcas.
7: Olá, eu sou o Vasquinho e comecei a aparecer no Instagram e no TikTok quando ainda estava na barriga da minha mãe, que tinha uma parceria com a Joaquim Chaves. Quando nasci, a minha mãe fez parcerias com o Leite Mimosa, as fraldas Pivete, a loja de roupa Pintainho Ranhoso e mais não sei o quê. Eu passei a aparecer todos os dias nas redes. Obrigado, mãe, por me teres arranjado tantos seguidores. Este depoimento é uma parceria com a creche Anel Tareco. Paguem e não bufem.
8: Portugalex pergunta: acha que isto precisava era de um toy em cada esquina?
4: E é precisamente Toy quem nos vai ler a ficha técnica esta semana.
9: Olha, então cá vai. Portugalex com Manuel Marques e António Machado, texto da Patrícia Castanheira, sonoplastia do Tomás Araori, e continuem a gozar com o sanavapitos do Trump e a gritar pelo fim da guerra, do genocídio, da Spinum Viva, das tempestades que despenteiam a Tânia Laranjo e dos homens que se depilam. E se precisarem de ajuda, já sabem. Chamou António, se queres gozar, até fartar, chamou António.
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0: Como é habitual, na madrugada de segunda-feira recordamos o episódio da passada sexta-feira do Portugalex. Os episódios estão todos disponíveis online para que os possa ouvir quando quiser em RTP Play, no Spotify e também em Apple Podcasts. E agora no regresso à música, esteves sem metafísica. A canção chama-se Sóbria.
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0: Bárbara Tinoco na RTP Antena 1 devia ter-te traído e assim chegamos ao momento da partilha de conhecimento em 90 segundos de ciência. Hoje vamos conhecer um novo projeto do qual nos fala Ana Luísa Coelho, é professora e investigadora.
1: Olá, o meu nome é Ana Luísa Coelho, sou professora na Universidade do Algarve e investigadora no ABC-RI. O Emphasize é um projeto recentemente financiado pela Fundação para a Ciência e Tecnologia. O nome Emphasize é um acrónimo, portanto, de explorar fatores musculares preditivos para a função hepática, em inglês, mas queremos enfatizar a necessidade de entendermos melhor a comunicação entre os tecidos, nomeadamente o músculo esquelético e o fígado, em contexto de obesidade. Os nossos participantes são candidatos à cirurgia bariátrica e, portanto, nós acompanhamos no estudo longitudinal a sua progressão e, portanto, as alterações que ocorrem tanto a nível muscular como a nível hepático antes e após um ano da realização da cirurgia bariátrica. Com este projeto, nós queremos ser capazes de melhor entender esta relação entre estes dois tecidos, o músculo esquelético e o fígado. Sabemos que ambos têm alterações devido à obesidade nestes indivíduos, mas sabemos também que após o tratamento da obesidade nós conseguimos ver alterações nos mesmos e queremos ver como é que um influencia o outro. Neste caso especificamente, apesar de ser uma interação bidirecional, nós estamos interessados em ver como é que alterações possam ocorrer a nível muscular vão influenciar a capacidade de melhoria da função hepática e diminuição da acumulação de gordura no fígado e, portanto, globalmente um melhoramento da saúde hepática que é antecipada com a perda de peso.
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0: Se quiser voltar a ouvir este ou outro episódio da rubrica 90 Segundos de Ciência, pode fazê-lo. Estão disponíveis na internet, em RTP Play, no Spotify e também em Apple Podcasts. O José Candeias vem e fica consigo até às 7 da manhã desta segunda-feira. Eu sou Miguel Freitas. Tenho uma excelente...

0: São 5 horas, 4 nos Açores.
1: O Presidente da República promulgou a Lei da Nacionalidade, mas faz reparos ao projeto aprovado pela direita parlamentar. António José Seguro quer que os processos pendentes não sejam afetados pelas mudanças. Esteve suspensa desde dezembro para proteger a espécie. A nova campanha da pesca da sardinha começou à meia-noite. A bordo de uma traineira, o Ministro da Agricultura e do Mar, José Manuel Fernandes, acredita que a safra vai correr bem.
0: Esta hora com 11 graus em Coimbra, 12 em Braga, Faro, Lisboa e Porto com 13 graus, são 14 em Ponta Delgada, e 18 no Funchal. Estas são as notícias, edição de Pedro Guilherme.
1: O Presidente da República promulgou o decreto que altera a Lei da Nacionalidade, mas defende que devia ter existido maior consenso à volta das alterações no Parlamento. Os motivos para a promulgação da lei são explicados numa nota publicada esta noite no site da Presidência, onde António José Seguro deixa avisos. Inês Ameixa.
2: O Presidente da República tinha até este domingo para promulgar ou vetar as alterações à Lei da Nacionalidade que foram aprovadas na Assembleia da República pelo PSD, Chega e Iniciativa Liberal e CDS-PP. António José Seguro decide-se pela promulgação de uma lei que prevê agora critérios mais apertados e o aumento dos prazos para adquirir a nacionalidade portuguesa, mas deixa alguns reparos. Apesar da maioria de direita parlamentar que aprovou a lei, o Presidente considera que devia ter existido maior consenso em torno das linhas gerais e sem marcas ideológicas do momento. Na nota publicada no site da Presidência, pode ler-se também que a lei é ainda assim promulgada porque as mudanças não impedem a imprescindível proteção humanitária e a desejável integração das crianças e dos menores nascidos em Portugal, filhos de imigrantes, nomeadamente no acesso à saúde e à educação. Mais à frente, novo aviso de Belém. António José Seguro defende também que é preciso garantir que os processos pendentes não são efetivamente afetados pelas alterações à Lei da Nacionalidade. Caso contrário, tal poderia constituir uma indesejável quebra de confiança no Estado.

0: decisão do Tribunal. A Marinha dos Estados Unidos começa esta segunda-feira a escoltar navios de países terceiros através do Estreito de Hormuz. Donald Trump anunciou o chamado Projeto de Liberdade através das redes sociais e garantiu que as embarcações de nações não envolvidas no conflito com o Irão serão guiadas em segurança. O presidente dos Estados Unidos escreveu que tem mantido discussões muito positivas com o Teherão, que podem levar a um desfecho benéfico para todas as partes. Está em vigor um cessar-fogo desde o passado dia 8 de abril, embora as negociações tenham sofrido impasse nos últimos dias. Os ministros das Finanças da Zona Euro reúnem-se hoje em Bruxelas para coordenar as respostas orçamentais aos impactos económicos da guerra no Irão. O conflito, que dura há mais de 2 meses, comprometeu o fornecimento de petróleo e gás à União Europeia, com consequências para a economia e inflação. A reunião ocorre numa altura em que a maior parte dos Estados-membros têm pouca margem orçamental, por ser a segunda crise energética em apenas 4 anos. No caso português, o comissário europeu Valdis Dombrovskis admitiu recentemente que o país poderá ter alguma margem de manobra devido à situação orçamental sólida, mas admite impactos nos preços dos combustíveis e no poder de compra. Desde a meia-noite que já se pesca novamente sardinha. A pesca estava suspensa desde dezembro para proteger a espécie. Reabre agora com um limite de cerca de 33.400 toneladas, de acordo com o Ministério da Agricultura e do Mar. O momento do arranque da safra foi testemunhado pelo repórter Joaquim Reis no porto da Figueira da Foz.
1: E é a nova safra, a nova campanha da sardinha que arranca. Ministro da Agricultura do Mar, José Manuel Fernandes, que se vaticina para esta campanha Portugal, vai ter a sardinha que necessita para o consumidor, para a sua indústria?
2: Eu estou convencido que vai ter a sardinha que nós tanto gostamos e que necessitamos. Tenho excelentes expectativas para esta safra que hoje se inicia.
1: Ora, e para estas primeiras horas da nova campanha da sardinha, aqui, saindo numa embarcação da pesca do cerco da Figueira da Foz, o próprio ministro vai à pesca. É para dar sorte aos pescadores?
2: Eu tenho por hábito a proximidade desde sempre que exerci funções. E no fundo o meu lema é ouvir para melhor decidir, é ver. Olha, por exemplo, aqui já havia algumas coisas que eu próprio vou querer melhorar. E portanto isso é extremamente importante para a decisão.
1: Muito obrigado. Ministro José Manuel Fernandes, Ministro do Mar, da Agricultura também, de saída aqui do Porto da Figueira para estas primeiras horas da campanha da sardinha.
0: O repórter Joaquim Reis a acompanhar o arranque da safra da sardinha. Esta embarcação deve chegar ao porto de pesca da Figueira da Foz por volta das 7 da manhã. Os pescadores admitem que a sardinha pode ficar mais cara, uma vez que a cota de pesca deste ano é mais baixa, são menos 960 toneladas do que no ano anterior. O navio de cruzeiro holandês Ondios, onde morreram 3 pessoas vítimas de antivírus, encontra-se agora ao largo de Cabo Verde. As autoridades sanitárias do arquipélago prestaram assistência este domingo à embarcação, que está parada a alguma distância do porto da praia. O navio fazia a ligação entre a Argentina e Cabo Verde quando o surto foi detectado. Profissionais de saúde equipados com proteção integral subiram a bordo para avaliar a situação, mas o governo cabo-verdiano já garantiu que não haverá desembarque de passageiros ou tripulantes. A Organização Mundial da Saúde confirmou 1 caso de antivírus em laboratório e há mais 5 casos suspeitos. Das 6 pessoas afetadas, 3 morreram, 1 encontra-se em cuidados intensivos na África do Sul. Trata-se de um passageiro britânico de 69 anos que foi hospitalizado em Joanesburgo com teste positivo. O antivírus é transmitido através do contacto com roedores e pode provocar febres hemorrágicas. As autoridades recordam, no entanto, que o vírus não é transmissível entre seres humanos. No futebol, jornada 32, Rio Ave e Gil Vicente empataram este domingo a 0 em Vila do Conde. Também este domingo, o Tondela venceu Casa Pia por 1-0, com o gol da vitória a surgir aos 68 minutos de jogo. Já o Sporting Braga não foi além do empate a 1 frente ao Estoril de Praia, com a equipa da linha a marcar o gol da igualdade já nos minutos finais da partida. A jornada 32 termina mais logo com o Sporting a jogar com o Vitória Sport Clube de Guimarães em Alvalade. O jogo é às 8:15 da noite e o relato é aqui na rádio.
3: 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Boa segunda-feira, são 5h08. Muito bom dia, sou o José Candeias, com Ana Narciso e Guilherme Marques.

É uma grande canção esta do Paulo Gonzo, é a última da janela do meu quarto, se calhar ainda está no quarto. Muito bom dia, uma boa semana e vamos lá então vivê-la e na rádio através do 213820033, 213820034, onde se encontra, como começa a semana, isto é viagem de segunda-feira. Vamos lá então aqui até, quem sabe, receber quem venha pela primeira vez. Mais 351, se está fora de Portugal, 213820033, 213820034.

0: lançado como disco Antena 1. Muito bom dia, são 5:15.
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0: As suas mensagens e quem sabe até manifestando vir em direto, de qualquer forma, até de voz, um minuto, minuto e meio, e chegam Facebook, José Candeias, o WhatsApp aqui da RTP Antena 1, 912-120-501.

0: E já o primeiro contacto desta manhã, de segunda-feira, arrancando a semana, através aqui do 213820033, 213820034. Portanto, vamos falar-lhe assim que tivermos aqui a sua inscrição, e já temos aí até a primeira ouvinte, posso chamar. Muito bom dia, Ana Gouveia.
1: Muito bom dia, como está?
0: Bem-vinda, logo no arranque da semana.
1: Eu queria ter falado da semana passada, mas não consegui.
0: Faz na semana atual.
1: Faço agora, exato.
0: Olha, Ana Gouveia, e como é que a senhora prevê esta semana e agora neste tempo? Como é que vai fazendo a sua vida? Já mais fora de casa ou não, Ana?
1: Já um bocadinho mais fora de casa, apesar que eu saio muito pouco. Hoje em dia, como tenho tempo para comprar as coisas, os meus filhos, os meus netos, acabo por sair pouco. Porque não é porque não posso sair. Poder posso, mas canso muito e agora já me sabe bem estar em casa, né? E fico mais tempo em casa. Mas gosto de dar uns passeios, e ia até falar de dar um passeio que eu gostaria muito de dar. Era um passeio pelos Açores.
0: Nunca foi aos Açores?
1: Nunca fui aos Açores. Veja lá no Chico São Tomé, conheço Angola, conheço Moçambique, conheço Guiné, não conheço.
0: E a Madeira?
1: Madeira conheço. Mas não conheço.
0: Ouça, Ana, permita-me, nestas coisas, ressalva sempre. Quantos anos a senhora tem?
1: 77.
0: Se ainda a desafiassem, ia aos Açores?
1: Ah, pois ia. Então eu tive uma tia minha, que agora já morreu, que com 90 e tal anos, foi o filho da general, que também era bem maluco.
0: E o filho também era bem maluco?
1: Não,
0: bem.
1: Convidou a mãe para ir passar um Natal à Rússia e a minha tia foi, porque eu dizia como ela gostava muito do bar ali e o bar de Warsaw era muito bom ainda hoje. Então,
0: gostava muito então do balé, o balé russo.
1: E então o nome disso foi aos 90 anos fazer essa.
0: E não me diga que ainda foi, portanto, àquela grande teatro do Bolshoi. Ouça, Ana, e a senhora tenha condições? Como diz, desculpe?
1: Senhora, não sou Ana.
0: Ah, senhora. Não, não, senhora, senhora. Olhe, minha senhora. Acha que a nível, por exemplo, isto, quando toca avião e estas situações, há que haver um aconselhamento. Em termos da sua saúde, o seu bem-estar, conseguia ainda fazer uma viagem de avião e depois lá nos Açores, obviamente, dentro da circunstância, dar o seu passeio, mas conseguia ir até aos Açores, Ana?
1: Eu acho.
0: Olha que bem. Então vamos lá. Ouça lá. Não acha que é melhor a gente marcar já uma consulta com o médico ou com a médica para ele certificar que está tudo bem, que já é meio caminho andado?
1: Eu tenho consultas e sou vigiada.
0: Ok.
1: Como os meus problemas é de uma perna que fui operada logo em pequenina, de um acidente que fiquei com dificuldade de andar, mas do coração e do resto não tenho nada. Estou toda bem até agora.
0: Então pronto, são 9 ilhas, portanto a senhora não vai a todas elas, de certeza. Duas ou três. Aquela, olha, São Miguel, pronto, é a porta de entrada, por exemplo. Pode entrar pela horta, ou até pode entrar pela quinta inteira. Mas ouça, Ana, se puder, cumpra ainda esse destino na sua vida, porque é preferível a senhora continuar a dizer eu já fui aos Açores do que estar naquela... Epá, gostava tanto de ir. Portanto, se tiver quem a acompanhe, se houver alguém que vá consigo, opa, arranque o avião, fica à sua espera.
1: Olha, eu também só queria dizer, para terminar, que a gente está preparado das viagens e de boa vida, mas eu também me preocupo e acho que dentro do que pudermos cada um, ver se conseguimos fazer qualquer coisa pela paz, pelo menos entre os amigos, entre os próximos, a ver se espalha uma onda de paz por todo lado.
0: Ou seja, começamos por nós próprios, não é, Ana?
1: Exato.
0: Oh, Ana, um beijo muito grande. Obrigada. Oh, Ana, e ouça, quem dirá... Aliás, vamos dizer assim, que é para isto a gente apertar mais o tempo. Quem sabe se num próximo contacto me vem dizer que já marcou uma viagem para os Açores.
1: Exato, quem sabe.
0: Ai, ouça, então é assim. A senhora, nessa altura, vai dizer-me que sim, senhor, já está confirmado. Eu depois vou-lhe dizer onde é que a senhora come bem, está bem?
1: Ah, ótimo, isso é muito bom, mulher.
0: Tem alguma limitação? Tem alguma limitação de comida ou não?
1: Não, não tenho nenhuma.
0: Também não tenho problemas, que a comida nos Açores, toda ela, é boa e saudável.
1: E até feita no chão, não é?
0: Olha, se quiser no chão, no ar, ela vai toda. A senhora prefere peixe ou carne?
1: Peixe.
0: Está no sítio certo. Oh, Ana, um beijo. Tenha um ótimo dia, minha cara.
1: Boa semana para você.
0: Obrigado, igualmente.
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0: E está a começar bem com senhoras, pois hoje tenho uma senhora aqui na produção do programa, portanto é caso para dizer, quando falarem com Ana Narciso, deem-lhe as boas-vindas. Maria Fátima Cunha, bom dia, minha senhora.
3: Bom dia, senhor Candeia, está tudo muito bem com o senhor, já estou a ouvir, todo bem disposto, graças a Deus.
0: Até a senhora está?
3: Graças a Deus, olha, vai-se andando, é mais um dia.
0: Então como é que foi o seu fim de semana por aí?
3: Ó, senhor Candeias, é sempre, está muito sozinho e depois eu moro aqui, quer dizer, moro a 2 quilómetros mesmo de Irmelo.
0: Ah, ok.
3: Quer-se dizer, é assim um bocadinho, mas pronto, quase.
0: E não anda, não anda gente aí a passar à sua porta para ir ver lá aí o rio e essas quedas?
3: A Ponte Romana temos bastante trânsito, temos, sim senhor, passa muita gente, mas...
0: Mas passam mesmo perto da sua casa, Maria?
3: Sim, a estrada fica mesmo na beira da minha estrada.
0: Em que alturas do ano...
3: Minha casa, oh, sim.
0: Em que alturas do ano é que vai mais gente para ver as fisgas?
3: É quase todo o ano, senhor Candeias. É quase todo o ano, temos aqui muitas excursões, muito trânsito aqui, autocarros e autocarros a vir aqui, faz os trilhos...
0: Boa. Olha, Ana, mas há alturas em que tem mais água, por exemplo, no verão tem menos água, mas deita sempre, não deita?
3: Sempre, sempre água. De inverno, quando chovia, aquilo ia de monte a monte.
0: Olha.
3: E agora tenho o senhor Presidente da Câmara, fez lá um passadiço nas fisgas, de Irmelo.
0: Já lá foi?
3: Já foi?
0: Não, se a senhora já lá foi ver o passadiço.
3: Já, sim, senhor.
0: E que tal?
3: Olhe, para mim, pouco mudou porque eu já lá ia a pé, quando tinha mais saúde, não é?
0: Boa, está lá.
3: Já ia ver aquelas grandes frases.
0: A senhora cresceu aí?
3: Sim.
0: Então quando a senhora era...
3: E tenho bastante recordações das fisgas. Tenho,
0: sim, é isso que... Pois! Então quando vocês eram novos, o que é que vocês iam lá... Ouvintes, isto para quem, a novidade é sempre algo a descobrir. Que é assim, as fisgas é um nome que dão a umas quedas de água apertadas. Como é que se chama o rio, Maria de Fátima?
3: Olo.
0: O rio?
3: Olo.
0: Olo, rio Olo. Olha, só o nome do rio é interessante. O rio Olo...
3: Olo.
0: O-L-O.
3: O-L-O.
0: Exatamente, o rio Olo. E que ali naquela zona, em Irmelo, o rio é estrafegado pelas rochas e as quedas de água são muito bonitas. Como é que a senhora, quando era nova, vivia essa zona? O que é que se passava, Maria de Fátima?
3: Meu Candeias. Tinha, antes de ir para a escola, às 9 horas, tinha que ir buscar um molho de lenha, um pequenino, pronto. E mais a minha mãe e umas tias minhas, íamos lá pertinho buscar, bem vivos as quedas a cair. Íamos lá buscar lenha antes de ir para a escola. Mas é uns poucos quilómetros de lá das fisgas a Irmelo.
0: Mas quando eram, Maria de Fátima, mas quando eram assim, já mais novitos, a idade de brincadeira, a criançada ia para lá ou era perigoso?
3: Era perigoso,
0: pois.
3: Não ia. E antigamente, no meu tempo, não havia grande liberdade para ir ver o que se passava, Sr. Candeias.
0: Porque...
3: Havia sempre qualquer coisa que os pais davam a fazer, para a gente ajudar a fazer o pouco que fizéssemos.
0: Pois.
3: Era trabalho.
0: Pois, exatamente. Ou era escola, ou era ajudar os pais, não era?
3: Ah, sim.
1: sim, senhor.
0: É vida, é vida.
1: Então, é vida, é vida.
0: Mas,
1: é
0: ouça, para o bem, fiquemos pelos, apenas para o bem, ainda bem que essa zona tem essa descoberta, tem esses passadiços, isso é uma forma de levar gente, pronto, e ajudar a desenvolver até o concelho. Quando se visita, gasta-se dinheiro também, não é, Maria de Fátima?
1: Ah, sim. Temos ali um belo restaurante na...
0: Está sempre cheio, está sempre cheio.
1: Está sempre cheio.
0: Boa.
1: Está sempre cheio.
0: Está bem. Então pronto, é onde eu vou almoçar com a senhora, então.
1: Pode ser, porque não. Pode ser.
0: O que é que eu lá como com a senhora?
1: Diga.
0: O que é que a gente lá come?
1: Como? Cabrito, por encomenda, quer dizer, faz tudo ela.
0: Pronto,
1: cabrito, é posta,
0: é caseiro, assim mesmo é que é.
1: É dita cabidela da nossa terra. É muitas coisas que ela ainda faz. Bem, ela é uma grande artista, uma cozinheira.
0: Pronto, e é isto que traz gente. Oh, minha cara Maria de Fátima, um beijo. Quer dizer mais alguma coisa?
1: Olha, senhor Candeia, só queria mandar um beijinho. Pois, tenho a minha família toda em Lisboa. Tinha cá a minha irmã, mas foi embora.
0: Sim.
1: E para toda a minha família e para todo mundo que nos está a ouvir. Que há muita gente que está a ouvir a Antena 1.
0: Pois está, até a vizinha saiu do lado.
1: Mesmo, há muita gente que diz, você falou no rádio, eu ouvi. É porque estão a ouvir, não é?
0: E então quer dizer que a Maria de Fátima...
1: gente, tudo, e um bom dia para toda a gente.
0: Você, então quer dizer que a Maria de Fátima já é em Ermelo?
1: Candeias, um grande abraço.
0: A senhora já é famosa em Ermelo, então?
1: Muitazinha, sou assim para aqui, assim, uma pátria, uma pobre com 83 anos.
0: Um beijo, Maria de Fátima. Deus, bom dia, muito obrigado. Boa semana. Bom, vamos lá à previsão do tempo para hoje do Instituto Português do Mar e da Atmosfera. Vamos ter no norte e centro o céu muito nublado e vão trazer aguaceiros dispersos, fracos, mais frequentes no litoral, a norte de Peniche e também durante a tarde no interior. Pode até haver algumas trovadas lá para o extremo norte. O vento é moderado. Temos aí também em algumas zonas do norte e centro a possibilidade de nevoeiro, neblinas. E quanto ao sul, também a partir do meio da tarde o céu já se torna pouco nublado. Até lá, aguaceiros fracos e dispersos. A norte, portanto, isto no Baixo Alentejo, até meio da tarde. Quanto à previsão para a Madeira, vamos ter céu muito nublado, com um período de chuva mais intensa durante a tarde. E para os Açores, vai ser um dia com boas abertas. Máximas, Faro, Porto Santo e Funchal com 22 graus, Évora e Beja a máxima de 21, 20, Santarém, Setúbal e Horta, 19, Castelo Branco, Lisboa e Sagres, 18 graus, Braga, Aveiro, Coimbra, Sines e Ponta Delgada, 17 para Bragança, Leiria e Porto Alegre, Santa Cruz das Flores e Angra do Heroísmo, 16 para Viana do Castelo e para o Porto, 15 para Vila Real, Viseu 14, Guarda 12, 10 graus para as Penhas Douradas.

0: Os Capitão Fausto, 25 minutos para as 6 da manhã.
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0: Bom dia, Daniel Ferreira.
5: Olá, Zé Candeias.
0: Você já está recomposto?
5: Já estou a trabalhar.
0: O que é que você faz?
5: Estou a caminho. Trabalho numa empresa de grandes.
0: Na Eletro?
5: Tenho um amigo meu que já falou consigo, o Zé Barão.
0: Garanel, portanto, ou seja, você é mais um que trabalha nas Jantes, não é?
5: Exatamente.
0: Em Braga.
5: Em Braga.
0: O que é que você lá faz mesmo, propriamente?
5: Não, eu estou em viagem, eu trabalho em Espanha.
0: Ah! Então, mas também no transporte de Jantes para cá e para lá, Daniel?
5: Exatamente.
0: Ah, portanto, como o colega. Sim, sim, sim.
5: O colega é para o Alentejo.
0: E você vai para a Espanha?
5: Estou a chegar a acertar agora.
0: Mas vai para a Espanha, então, não é, Daniel?
5: Caminho Badajoz.
0: Ok. Pois, você, como tem melhor perna, mandam-no para mais longe.
5: É isso.
0: Ouvintes, o Daniel é muito maluco. Porque é um grande profissional. Bate aí a estrada, leva e traz jantes, porque em Braga é que as consertam. Mas o homem tem umas grandes e boas pernas. Então, onde é que nós estivemos a correr, Daniel?
5: Ah, em Boston.
0: Na maratona de Boston.
5: Mas eu não corri seis décadas. E quem correu foi o meu irmão. Eu fui prestar assistência.
0: Ah, é?
5: É.
0: Então quer dizer, o Daniel, cada vez que o irmão vai, portanto, alguma prova, vai sempre com ele?
5: Pode ser, a partir de cima, em Tóquio, em Londres, Chicago e agora em Boston.
0: E porquê que vai com ele?
5: Ele precisa de assistência.
0: E a assistência a que nível?
5: De tudo.
0: Deixei de ouvir. Daniel, diz que vai, portanto, ou seja, apoiá-lo na logística, nessas coisas todas, é isso?
5: Exatamente.
0: E como é que correu a maratona para o irmão?
5: Ele completou as seis majors. As seis majors, que é as seis maratonas mais...
0: As maiores?
5: As maiores, que é Berlim, Londres, Chicago, Nova York, Boston... E se ele já vai entrar para a sétima agora.
0: E você?
5: Agora ele vai... Siga.
0: Também vai a Sydney com ele?
5: Não, já fui.
0: Já fui. Epá, então, mas diga-me...
5: Eu falei consigo.
0: Pois, exatamente. Oh, Daniel, então vamos lá ver uma coisa. Na impossibilidade para já de falar com o humano, e quem sabe até numa oportunidade teria todo gosto, o seu irmão, como é que se chama?
5: É Arthur.
0: Como?
5: Arthur.
0: Arthur Ferreira?
5: Arthur Ferreira.
0: E ele costuma ir a estas provas integrado numa equipa, individualmente? Como é que é o percurso de atleta do seu irmão, Daniel?
5: Ele tem um contacto, que é uma senhora da Venezuela, que arranja assim esses propósitos, que às vezes... Para entrar numa maratona, você tem que ter os mínimos. Entrar em Boston, tinha que ter, no mínimo, 3 horas e 10. E ele tinha. E através dessa senhora, arranja também.
0: Portanto, tem sido sempre um percurso ligado, portanto, aqui ao atletismo. Diga.
5: Desculpa lá, interrompê-lo.
0: Diga.
5: Peço perdão, Tânio. Eu, uma altura, já falei contigo que ela foi já todos os países do mundo. E ele foi para ir à Coreia do Norte, sendo que se inscreveu na maratona para visitar esse país, não conseguia entrar.
0: Não conseguiu?
5: Conseguiu, já
0: foi. Ah, através da maratona foi à Coreia do Norte também.
5: Exatamente.
0: E, epá, vai ser muito interessante. Fala aí.
5: Já falei a ele. Ele vai, já um dia desses, vai entrar em contato com o Bosco.
0: Ah, vou ter muito gosto e orgulho de ter aqui, então, aí essa presença. Olhe, Carlos, e há quantos anos, perdão, Daniel, há quantos anos é que apoia o seu irmão nestas maratonas, nestas grandes corridas?
5: É desde 2004, mas não é só maratona, nós vamos ver todos os campeonatos do mundo de Portugal. Vamos sempre apoiar a seleção. Estamos na Alemanha em 2006, na África do Sul em 2010, na Ucrânia em 2012, no Brasil em 2014, na França quando fomos campeões, na Rússia em 2018, no Qatar, e agora vamos para os Estados
0: Unidos. Pois, agora é para os Estados Unidos, não é, Daniel?
5: A voltar.
0: Então, e para os Estados Unidos, onde é que vocês esperam ir? Isto depende onde nós jogarmos, mas...
5: O pessoal vai jogar duas vezes no Cine e uma em Miami.
0: Em Miami?
5: Duas em uma em Miami.
0: Pronto, olha, duas boas no Texas, portanto, e na Flórida, está bem.
5: Estive lá agora.
0: Pois, você, ouça, e nesta oportunidade que você tem de acompanhar o seu irmão, por exemplo, no caso de Boston, isto já que a viagem, e já que estamos do lado de lá, aproveitamos e vamos conhecer, portanto, um pouco do país e outras zonas também, é Daniel?
5: Visitamos sete estados.
0: Sete?
5: Estamos sete estados.
0: Sete estados em 15 dias?
5: Sim.
0: E para vocês é assim. Chegaram e fizeram um carinho.
5: Bahamas, e às Bahamas também.
0: E Bahamas? E isso foi tudo muito a correr. Portanto, vocês já levam o traquejo da correria. Muito bem, está bom. Olha, Daniel, e isto lá está. É uma luta, mas depois, quando chega esta oportunidade de ir com o irmão, apoiá-lo e pronto, também trazer-lhe um pouco para si, isto também sabe bem, não é? Ainda por cima, conhecendo um mundo tão diferente que ele é, não é, Daniel?
5: É, verdade. Olha, posso dizer uma coisa?
0: Diga.
5: Eu estive em New Orleans e eu acho que aquilo é a sua cara.
0: Em New Orleans? Porquê? Porquê que é a minha cara?
5: Porque você gosta de boa música, aquilo é só música na rua.
0: Exatamente.
5: É a sua cara.
0: Exatamente. Portanto, a New Orleans, portanto, é uma cidade da música. E uma cidade. É exatamente o jazz, aquele swing todo, aquilo é muito bom. Oh, meu caro Daniel, olha, agora boa viagem. Isto, o destino é a Espanha. Quando é que se regressa ao Minho? É no final da semana, é?
5: Não, à meia-noite já estou em Braga.
0: Ah, pois, vocês vão e vêm rapidamente, está bem.
5: Nós somos conhecidos por os pré-trajantes rápidos, bons. Entender? A pré-trajante é conhecida como rápido e bom.
0: Ah, falta aí uma palavra, também falta aí outra palavra já agora.
5: Qual?
0: Barato.
5: Não, somos mais caros.
0: Isso. E eu percebi, porque às vezes o barato pode dizer, se calhar é barato, também é uma boa forma de enganar. É caro, deve ser bom. Oh, meu caro Daniel, dê um abraço ao seu irmão, sério, e eu reforço o convite para ele vir falar comigo dessa experiência. Só uma pergunta ainda agora relacionada com o assunto. A nível de conquistas, medalhas, troféus, isto pode não ser às vezes tão importante, porque é bom é participar e ir a estas provas, mas a nível de conquistas, há alguma que destaca do seu irmão, Daniel?
5: É terminar a maratona.
0: Pelo menos chegar ao fim, não é?
5: Já é uma conquista.
0: Já é uma conquista, exatamente. Dê-lhe um abraço e outro para si, meu amigo. Boas viagens, bom trabalho.
5: Posso só mandar um abraço para o Zé Amarelo, para o meu amigo?
0: Para ele e para os minhotos todos.
5: Ai, para os bracaretes do Braga, quinta-feira vamos ganhar para chegar Afinal,
0: está bom! O Norte está a dar-lhe! O Porto, o Porto já conquistou, Deus queira que vocês também avancem e fortes, está bem, Daniela?
5: O Braga é que tem que ganhar.
0: Pronto, e a gente torce. Meu amigo, um abraço, boa viagem, uma boa semana. Foi um gosto. Um abraço ao Mano. Adeus, Maninho, muito obrigado.

0: Beatriz Pessoa.
1: Bom dia, Antena 1. Bom dia, José Candeias e sua equipe. Um abraço para todos os ouvintes, para todos os trabalhadores. Uma boa semana para todos. E um abraço para o pessoal do teatro, para a Isabel de Baratojo, para a Zaya, para o Lionel Alves e para o Salvador Passos, para toda essa gente do teatro. Uma boa semana, um abraço para todos. Candeias, sempre na escuta.
0: Muito obrigado. Obrigado. Obrigado, um abraço, uma boa semana. Elsa Teixeira, bom dia. E esta senhora começa cedo, logo aí a trabalhar e coisas de cozinha, porque isto há que render na vida. Fazendo aí as suas iguarias. Um beijo, tudo bom, bom trabalho, Elsa. Obrigado pela mensagem aqui no WhatsApp. Por isso, vamos escutar mais uma.
2: Bom dia, Zé Candeias e família de Antena 1. Aqui fala o José Alberto, mais uma viagem a Bilbao, é caso para dizer, vira o disco que toca o mesmo, e boa semana para toda a gente. Abraços.
0: Obrigado, Zé Alberto. Vá, boa viagem, uma boa semana, outra para escutar.
3: Olha, bom dia, amigos José Candeias, ótima emissão, feliz dia para si e para todos os ouvintes. Um abraço, eu sou a Maria José Mascarenhas Leiria.
0: Muito bem, muito obrigado, Maria José. Bom dia, José Candeias, ao pessoal da Rod, incluindo eu aqui, Renato Rego, o Fora de Horas, em viagem desde a Armação de Pera até a Mora, Seixal. Ontem aqui em Armação houve um evento, uma exposição de veículos clássicos. Cumprimentos para o meu sogro, o José Marques, que está na Amora. Não perde o único programa. Oh, meu amigo, então só você vem aqui até a Amora, olhe, eu mando um abraço daqui e você dá-lhe outro daí. As mensagens chegam no WhatsApp aqui da RTP Antena 1, 912-120-501, José Candeias no Facebook, do Porto, António Fontes, bom dia António, a cidade do Porto, também a despertar-se para a vida. Depois tem aqui o Tiago Cláudio, diz, é bom o turismo para Ermelo, o pior é o lixo. Eu bem me queria parecer. Eu bem me queria parecer, né, Tiago? Pois, às vezes é essas as circunstâncias. Uma boa semana também para a Florbela Mota, escutando em... Olha, esta é outra Orleans. Aliás, chama-se New Orleans porque foi a influência francesa. Aqui é Orléans. Bom dia, Florbela Mota. Rui Santos, olá Rui, bom dia também. Bom trabalho aí nos vinhedos da Mialhada. Olha, Rui, viu o seu patrão na televisão. Numa peça que fizeram sobre vinhos, já não sei qual foi o canal, e disse, olha, e lembrei-me de si, nem de propósito. Sim senhor, portanto teve ali uma boa explicação, só veio ilustrar, só veio dar imagem àquilo que você já aqui também nos ilustrou. Um abraço e para todos vós, bom trabalho. E porque não está longe da minha alhada, é só descer mais um bocado, quem vem para sul, em Soro está o Carlos Ramos. Obrigado pelas vossas mensagens, elas vêm. Texto de voz até um minuto e meio, e também a pretensão de vir aqui ao vivo no WhatsApp 912-120-501, Facebook com José Candeias.

Uma boa segunda-feira, excelente semana. Depois das 6, continuando aí com o auditório que vem até à rádio, estreando-se até sempre aquela situação que vai acontecendo, o ritmo da vida, 213820033, 213820034.

Pátio das Camélias de Júlio Pereira, que nos juntamos às 6 da manhã desta segunda-feira, 4 de maio, em que o Instituto Português do Mar e da Atmosfera prevê aqui no continente uma diminuição da nebulosidade a partir da tarde. Mas vamos ter aguaceiros no norte e centro, são dispersos e até pode haver algumas trovoadas no extremo norte. Quanto à previsão da Madeira, é também de aguaceiros, mais intensa até durante a tarde. Nos Açores, o dia é sem chuva, embora com algum vento em São Miguel e em Santa Maria. Faro, Porto Santo e Funchal com 22 graus. Évora e Beja 21, Santarém, Setúbal e Horta à máxima é de 20. 19, Castelo Branco, Lisboa e Sagres. 18 graus, Braga, Aveiro, Coimbra, Sines e Ponta Delgada. 17 para Bragança, Leiria e Porto Alegre. Também para Santa Cruz das Flores e Angra do Heroísmo. 16 graus, Viana do Castelo e Porto, Vila Real 15, Viseu 14, Guarda 12 e 10 para as Penhas Douradas.

0: 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São 6 horas, 5 nos Açores.
1: O Presidente da República promulgou a Lei da Nacionalidade, mas faz reparos ao projeto aprovado pela direita parlamentar. Esteve suspensa desde dezembro para proteger a espécie. A nova campanha da pesca da sardinha começou à meia-noite. Greves dos trabalhadores da saúde hoje e amanhã foram decretados serviços mínimos.
0: Esta hora com 11 graus em Coimbra, 12 em Braga, estão 13 graus em Lisboa, Porto, Faro e Ponta Delgada e o Funchal agora com 18. Edição das 6, Pedro Guilherme.
1: Os trabalhadores da saúde iniciam uma greve de 2 dias para reivindicar melhores salários e condições dignas de trabalho. Segundo o pré-aviso do Sindicato Nacional dos Trabalhadores, dos Serviços e Entidades com Fins Públicos, a greve de hoje e amanhã abrange todos os profissionais de saúde, independentemente do vínculo ou carreira. Com esta paralisação, o sindicato exige do Governo e das entidades empregadoras a reposição dos pontos retirados no âmbito do sistema de avaliação, bem como a contratação urgente de pessoal. Foram decretados serviços mínimos para esta greve, que tem também uma manifestação marcada para esta manhã junto ao Hospital de Santa Maria em Lisboa. O Presidente da República promulgou o decreto que altera a Lei da Nacionalidade, mas defende que devia ter existido maior consenso em torno das alterações no Parlamento. Os motivos para a promulgação da lei são explicados numa nota publicada ontem à noite no site da Presidência, onde António José Seguro deixa avisos. Inês Ameixa.
2: O Presidente da República tinha até este domingo para promulgar ou vetar as alterações à Lei da Nacionalidade que foram aprovadas na Assembleia da República pelo PSD, Chega, Iniciativa Liberal e CDS-PP. António José Seguro decide-se pela promulgação de uma lei que prevê agora critérios mais apertados e o aumento dos prazos para adquirir a nacionalidade portuguesa, mas deixa alguns reparos. Apesar da maioria de direita parlamentar que aprovou a lei, o Presidente considera que devia ter existido maior consenso em torno das linhas gerais e sem marcas ideológicas do momento. Na nota publicada no site da Presidência, pode ler-se também que a lei é ainda assim promulgada porque as mudanças não impedem a imprescindível proteção humanitária e a desejável integração das crianças e dos menores nascidos em Portugal, filhos de imigrantes, nomeadamente no acesso à saúde e à educação. Mais à frente, novo aviso de Belém. António José Seguro defende também que é preciso garantir que os processos pendentes não são efetivamente afetados pelas alterações à Lei da Nacionalidade. Caso contrário, tal poderia constituir

0: pena acessória da perda de nacionalidade. Falta conhecer a decisão do tribunal. A Marinha dos Estados Unidos começa hoje a escoltar navios de países terceiros através do Estreito de Hormuz. Donald Trump anunciou o chamado Projeto de Liberdade através das redes sociais e garantiu que as embarcações de nações não envolvidas no conflito com o Irão serão guiadas em segurança. O presidente dos Estados Unidos escreve que tem mantido discussões muito positivas com o Teherão, que podem levar a um desfecho benéfico para todas as partes. Está em vigor um cessar-fogo desde o passado dia 8 de abril, embora as negociações tenham sofrido um impasse nos últimos dias. Os ministros das Finanças da Zona Euro reúnem-se hoje em Bruxelas para coordenar as respostas orçamentais aos impactos económicos da guerra no Irão. O conflito, que dura mais de 2 meses, comprometeu o fornecimento de petróleo e gás à União Europeia, com consequências para a economia e o aumento da inflação. A reunião ocorre numa altura em que a maior parte dos Estados-membros têm pouca margem orçamental, por ser a segunda crise energética no espaço de 4 anos. No caso português, o comissário europeu Valdis Dombrovskis admitiu recentemente que o país poderá ter alguma margem de manobra devido à situação orçamental sólida, mas admite impactos nos preços dos combustíveis e no poder de compra. A semana começa precisamente com os combustíveis mais caros. O preço do gasóleo aumenta cerca de 8 cêntimos por litro, enquanto que a gasolina sobe 6 cêntimos. Esta nova escalada de preços está a reacender a pressão política sobre o governo. O PS vai pedir audições no Parlamento às associações que representam o setor dos combustíveis. O objetivo é avaliar o impacto da subida dos preços devido ao conflito no Médio Oriente. Nesta ofensiva política, o PS volta também a defender a descida do IVA sobre os combustíveis como medida para mitigar os custos para os consumidores. Desde a meia-noite que já se pesca novamente sardinha. A pesca estava suspensa desde dezembro para proteger a espécie. Reabre agora com um limite de cerca de 33.400 toneladas, segundo o Ministério da Agricultura e do Mar. O momento do arranque da safra ao início da madrugada foi testemunhado pelo repórter Joaquim Reis no porto da Figueira da Foz.
1: E é a nova safra, a nova campanha da sardinha que arranca. Ministro da Agricultura do Mar, José Manuel Fernandes, que se vaticina para esta campanha. Portugal vai ter a sardinha que necessita para o consumidor, para a sua indústria?
2: Eu estou convencido que vai ter a sardinha que nós tanto gostamos e que necessitamos. Tenho excelentes expectativas para esta safra que hoje se inicia.
1: Ora, e para estas primeiras horas da nova campanha da sardinha, aqui saindo numa embarcação da pesca do cerco da Figueira da Foz, o próprio ministro vai à pesca. É para dar sorte aos pescadores?
2: Eu tenho por hábito a proximidade desde sempre que exerci funções e no fundo o meu lema é ouvir para melhor decidir, é ver. Olha, por exemplo, aqui já havia algumas coisas que eu próprio vou querer melhorar e portanto isso é extremamente importante para a decisão.
1: Muito obrigado. Ministro José Manuel Fernandes, Ministro do Mar, da Agricultura também, de saída aqui do Porto da Figueira para estas primeiras horas da campanha da sardinha.
0: O repórter Joaquim Reis a acompanhar o arranque da safra da sardinha. Esta embarcação deve chegar ao porto de pesca da Figueira da Foz por volta das 7 da manhã. Os pescadores admitem que a sardinha pode ficar mais cara, dado que a quota de pesca deste ano é mais baixa. São menos 960 toneladas do que no ano anterior. No futebol, Rio Ave e Gil Vicente empataram ontem a 0 em Vila do Conde, num jogo da jornada 32, e o Tondela venceu o Casa Pia por 1-0, com o gol de vitória a surgir aos 68 minutos de jogo. Já o Sporting Braga não foi além de um empate a 1 frente ao Estoril Praia. A jornada 32 termina logo à noite com o Sporting a receber em Alvalade o Vitória Sport Clube de Guimarães. O jogo é às 8:15 da noite e o relato é aqui na rádio.
3: Pedro Guilherme na edição das 6, simultâneo RTP Antena 1, Continente, Madeira e Açores e RTP Mundo. Toda a informação vá a noticias.rtp.pt. Seis e oito, é segunda-feira, 4 de maio. Muito bom dia, sou José Candeias com Ana Narciso e Guilherme Marques.
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3: Hoje segue as linhas diretas da Antena 1, se vem até à rádio 21-382-0033, 21-382-0034. No...

0: Vamos lá ver como é que esta Rosa vai desafiar aí o público e o Festival da Eurovisão. Os bandidos do canto que levam então a Rosa a Áustria. Muito bom dia. Já está a amanhecer. Amanhecer para todos nós, para o Mário Maia, que vai a caminho de Vigo. Bom dia, Mário. Tudo bom? Uma excelente semana. Bom dia, João Manuel, aí na Cotovia. Sesimbra, também uma fantástica semana. Mensagens 912-120-501, que é o WhatsApp. José Candeias no Facebook, esta é para escutar. E não se vê nada. Não, está um caminhão lá, deixa cá ver aqui ao pormenor. Ai, não, vai um lá à frente, acho que é um ligeiro, liberta a estrada, limpinha. Portanto, e quem é o protagonista?
1: Bom dia, amigo Zé, e a todo o auditório. E cumprimento especial aí para a rapaziada da Roda, que é caminho aqui da Margem Sul, e com uma carrada de serrinha ali para uma carma ali de uns cavalitos.
0: Está bem.
1: Boa disposição aí para todos. É que o que eu desejo, tudo a correr bem. Uma boa semanada de trabalho. Um cumprimento especial aí para a rapaziada aí dos Ortigas. É um grupo que a rapaziada tem. Cumprimentos, tudo a correr bem. Um abraço.
0: Ok, Márcio Carvalho, vá, boa viagem, uma boa semana e esta.
2: Olá, bom dia, Sr. Zé Candeias, Antena 1, bom dia. Aqui vai a Anitta, da firma da JLS até Lisboa. Só venho agradecer a todos os meus convidados que ontem foram à minha festinha do meu aniversário.
0: Parabéns.
2: Muito obrigada por lá estarem na minha companhia.
0: Quem tem amigos é fortuna.
2: Saúde. Não esquecer o Sr. Rui Padeiro.
0: Olha.
2: Uma prima Janeca. E a saúde, Janeca, muita saúde para todo faneca. Mundo. Beijinhos, Anitta Camionista.
0: Muito bem, até vai outra com outra disposição. Muito obrigado. Ai, parabéns. Tudo bom. É a estima. Obrigado pelas vossas mensagens. 912-120-501, José Candeias no Facebook. E já tenho aí o próximo ouvinte, através das linhas diretas. Ora bem, tenho então o Carlos. Carlos Sousa, bom dia, Carlos.
3: Bom dia, Sr. José Candeias.
0: Como é que vai a vida?
3: A vida vai bem.
0: É?
3: Obrigado.
0: E fala-me de onde, Carlos, propriamente?
3: Olha, falo de Irmelo. Já falei com o senhor.
0: Olha, você também, tu é vizinho da senhora, não?
3: Sou sim, senhora, conheço-a muito bem. Como sempre, vizinhos e amigos.
0: Ótimo, muito bom. Então, e ouça lá, o meu amigo ouviu falar, portanto, lá da Ermelo e das Fisgas, o que é que isso lhe diz? O que é que me quer trazer, Carlos?
3: Eu já falei com o Sr. José Candeias em 2016, quando abriu aqui o trilho.
0: E acha bem estar 10 anos sem vir falar comigo, Carlos?
3: Não acho bem, mas eu sou uma pessoa um bocadinho tímida.
0: Estou a brincar consigo, como sabe, não sabe.
3: Mas olha, de aí para cá muita coisa se passou, entre o qual que se passou é que eu fiz aqui uma obra, fiz aqui um mural à minha aldeia. Lindíssimo.
0: Então, que mural é que fez à sua aldeia?
3: Olha, fiz um muro todo em Erdósia, e em Erdósia o Miguel Torga chamava Lousa de Xisto.
0: A Lousa de Xisto, sim.
3: Eu escrevi aqui a história toda de Irmelo, toda a história, quer dizer, a principal, escrevia toda aí, na Ardósia, como se fazia antigamente na lousa que se escrevia na escola.
0: Exatamente. Ouça, Carlos, então vamos lá. O meu amigo fez esse mural todo ele em xisto ou nessa ardósia preta, mas depois trabalhou apenas o mural, deu-lhe imagem, deu-lhe escrita. O que é que fez?
3: Dei-lhe escrita e dei-lhe imagem.
0: Uau!
3: Ainda outro dia passou na RTP, no programa Repovoadores, no dia 17 de março.
0: Ah, eu adoro esse programa, tenho que ver então.
3: Veja que vai ficar maravilhado.
0: Então, é assim, hoje a internet e a RTP Play tem lá isso tudo, ouvintes. Vão à RTP Play, que tem uma plataforma muito boa, e põem lá Repovoadores na pesquisa. E depois vão poder ver... E depois então, o que nós por lá temos de conteúdo? Rádio e TV, atenção, não fiquem. Portanto, e tem ali hoje, Jesus, uma biblioteca ou uma videoteca para se entreterem durante os próximos tempos. Então vamos lá. Ó Carlos, o meu amigo, quando é que teve a ideia de querer fazer esse mural?
3: Olha, fiz mural quando, uma vez que fez aqui o trilho e as pessoas vinham pela estrada, em vez de ir pelo trilho, iam pela estrada. E eu disse para a minha mulher, eu vou pôr aqui uma coisa para que as pessoas vejam o trilho. E então comecei a pôr em madeira, mas a madeira começou a apodrecer. Depois comecei a pôr em ardósia, em xisto. Comecei a pôr a ardósia em xisto e as pessoas depois já iam pelo trilho, pelo verdadeiro trilho, porque não tinha aqui grande indicação para eles passarem. Comecei a meter a ardósia e até veio-me na ideia de começar a escrever. Comecei a escrever e enfim, fiz aqui um mural que tem sido visitado por milhares de pessoas.
0: Quanto tempo demorou a fazer?
3: Olha, eu fiz o que fiz mais foi na pandemia. Na pandemia foi que eu fiz mais placas.
0: Ou seja, estava descansado, não passava ninguém, até era surpresa. Quando menos vissem a fazer, melhor seria o impacto no final, não era, amigo?
3: Exatamente.
0: Boa.
3: O senhor Zé Candeias, olha, até os estrangeiros, os ingleses, chegam aqui, começam a tirar fotos e a bater as palmas.
0: Isto é fantástico. Então, e ouça, que imagem é que o meu amigo pode descrever aos ouvintes daquilo que a gente possa ver?
3: Pode ver aqui, isto é um misto que pode ver aqui tudo que pertence à história de Irmelo. Tem aqui ver poemas que eu fiz, outros que são de Miguel Torga, dois ou três que tenho de Miguel Torga, e outros do Padre Minhava. É um conterrâneo aqui de Irmelo, que foi professor de música, era professor de música, que escreveu o hino de Monte Alegre, o hino de Vila Real, escreveu, tem muita escrita, era uma pessoa muito inteligente.
0: Ouça, Carlos, e você começou a fazer, portanto, isso durante todo este tempo, quando é que o deu por terminado?
3: Ainda não dei por terminado.
0: Ainda não acabou! Ah, pois a história continua, não é, Carlos?
3: Ainda outro dia o senhor Presidente da Câmara, outro dia não, já foi ano passado, veio aqui buscar um brasão do Foral de Irmelo, e veio aqui e levou para o centro interpretativo um coração, um poema, e está tudo no centro interpretativo das Figas de Irmelo.
0: Oh, meu amigo, trabalhar nisto significa que você, para além de ter dado, portanto, a consistência ao mural através dessa matéria e da ardósia e do xisto, depois, através de ferramentas, você foi esculpindo ou foi fazendo imagem e também fazendo texto, tudo isto a poder de tic-tic-tic ali com o martelo e com uma outra ferramenta, um estileto, como é que foi isso feito?
3: Não, isto é assim, eu lavo a ardósia, no fim, com um prego, o meu filho trouxe-me uma máquina de esculpir e vou esculpindo, não é? Mas eu faço mais é à mão, faço 80% do trabalho faço à mão, que é mais rápido, com a cavilha, faço a ranhura e depois pinto por cima.
0: Ai, você pinta!
3: Pinto, está lindíssimo. O senhor Zé Candeias vai ver a RTP Play.
0: Pois, só pois, agora entusiasmo-me. Ouça, meu amigo, e você que tem feito tudo isto sozinho, sempre sozinho?
3: Sempre sozinho. As pessoas, as pessoas que vêm cá dizem assim, o senhor está a enriquecer a sua aldeia.
0: Ih, que giro. O meu caro já trabalhava em xisto, você já era profissional, como é que é, Carlos?
3: Sim, eu já tinha, já antes, eu fui imigrado por 15 anos, no Luxemburgo, mas depois vim, já cá estou há 34 anos. E tenho lá uma filha e mais que 4 netos.
0: Portanto, toda a sua vida desenvolveu trabalhando em pedra, portanto, sendo um artista a esse nível, então?
3: Exatamente. Depois vi, comecei a fazer muros em xisto, comecei a recuperar algumas casas e assim sucessivamente. É uma profissão que eu adoro. Então comecei a fazer estas coisas.
0: Ei, é impressionante. Pá.
3: Isto já tem sido. Olha, só visto.
0: Só visto, não diga mais nada, só visto. Ouça, meu amigo, isto valoriza a terra. Ao fim e ao cabo, conta a história da terra. Homenageia gente que também teve muito orgulho em escrever e em destacar essas zonas montanhosas e essas fisgas. Ó, meu amigo, parabéns e espero bem que o reconheçam ainda que, ou cada vez mais, e eu prometo que vou ver as imagens e depois cá estaremos para falar, está bem, Carlos?
3: E do outro dia esteve aqui o secretário de Estado do Turismo, quando foi da inauguração, e o senhor presidente da Câmara, e ofereci ao senhor secretário de Estado do Turismo um coração com o cravo de 25 de Abril. E ofereci ao senhor presidente da Câmara um brasão feito todo em ardósia, lindíssimo, fiz em ardósia, com o foral de ermelo.
0: Ouça lá, você sendo um artista a esse nível, ao longo da sua vida, e particularmente agora que está aí, as coisas só são feitas para o seu agrado, o passar do seu tempo, ou a ir reconhecendo como artista, de vez em quando até podem pedir-lhe uma peça especial, um trabalho diferente. Como é que é, Carlos?
3: Já tenho pedido muito, mas eu faço só para consumo e para dar a amigos.
0: Ainda bem, ainda bem que eu sou seu amigo, não é, Carlos?
3: E eu tenho grande prazer em lhe oferecer também uma peça.
0: Olhe, moça, bastava que você me oferecesse, sabe o quê? Uma daquelas que a gente escrevia na ardósia quando andava na escola primária. Uma tábua. Se você... E adorava ainda ter uma coisa dessas.
3: E eu ofereço-lhe uma lousa dessas.
0: Uma lousa.
3: Ouça uma coisa, senhor José Candeias. O senhor entra...
0: Oh, meu amigo, não. Eu não lhe estou a pedir, por amor de Deus. Você só me entusiasmou, foi nesse romantismo, quando nós escrevíamos. E olhe, assim eu mostrava aos meus sobrinhos, mostrava lá em casa, como é que na nossa altura era o nosso tablet, não acha?
3: Foi onde eu aprendi a escrever.
0: E a limpar com o cuspinho o giz. Amigo, diga. Diga, Carlos, diga, para terminar.
3: Eu estou entusiasmado.
0: Pois eu já verifiquei, você está entusiasmadíssimo. Mas vá, beba lá um golinho de água e mais.
3: Eu tenho o Miguel Torres que diz assim: não é às lousas de xisto ou às presas dos orgueiros que se hão de pedir e se ligar a das góticas e vestes bucólicos. Nos sítios onde a natureza não quer, nem as calhandras cantam. O talento é preciso, mas é preciso também que o meio o ajude e sustente o artista. Lhe dê a pedra capaz, barro moldável e madeira propícia. E que o ambiente não lhe tolhe as mãos de frio se ele escreve ou pinta.
0: Epá! Oh, amigo, olha, um grande abraço. Parabéns pelo artista. Que bom você ter vindo à rádio. Espero que o reconheçam cada vez mais. E veja eu, ou não, peça aí a alguém que me mandem umas boas fotografias aqui ou para o meu e-mail, que eu até já vou dizer qual é. Partilhem aqui comigo, que de certeza... Aliás, já aqui pessoal a escrever-me a dizer que gostaria de ver essas imagens. Para já na RTP Play, portanto nos repovoadores. Carlos, um abraço, parabéns. E parabéns por defender a sua terra de uma forma tão bonita que é a arte. Um grande abraço, meu amigo. Parabéns.
3: Um abraço também para o Sr. José Candeias, para toda a equipa é um prazer sempre falar com o senhor José Candeias. E o orgulho imenso que eu tenho pelo vosso programa.
0: O prazer é maior meu e o orgulho também. Muito obrigado, meu amigo. Muito obrigado. Muito bom.
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0: Bia Cabos aqui com Peruca, fala-me a verdade, e são 6:30. Quanto à previsão para hoje, o Instituto Português do Mar e da Atmosfera no continente, e amanhã está por aí, nublado, aqui na zona de Lisboa, não muito. E é isso, se é muito nublado, vai diminuindo ao longo da tarde, mas até lá temos aguaceiros dispersos, fracos, mais frequentes no litoral a norte de Peniche, e durante a tarde até um pouco no interior. Quanto ao vento, por vezes forte nas terras altas, a partir do meio da tarde, também no voeiro em alguns locais. A previsão para a Madeira também dá chuva, chuva que será mais intensa durante a tarde, e temos descida da temperatura. A previsão dos Açores é de céu com boas abertas, agora espera-se algum vento no grupo oriental. Máximas: Faro, Porto Santo e Funchal 22 graus, Évora e Beja 21, Santarém, Setúbal e Horta 20, 19 graus, Castelo Branco, Lisboa e Sagres, 18 para Braga, Aveiro, Coimbra, Sines e Ponta Delgada, 17 para Bragança, Leiria e Porto Alegre, também Santa Cruz das Flores e Angra do Heroísmo, 16 de máxima Viana do Castelo e Porto, Vila Real 15, Viseu 14, Guarda 12 e 10 graus para Serra da Estrela, para as Penhas Douradas. Agora é a informação em destaque com o Diogo Miguel Pereira. Bom dia, Diogo.
1: Olá, José, bom dia.
0: Bem-vindo, cá estamos para mais uma semana.
1: É isso mesmo, vamos a mais uma.
0: É verdade, greve nos trabalhadores da saúde. É por aí que começamos, não é, Diogo?
1: Sim, começa hoje, termina apenas amanhã. Esta greve serve para reivindicar melhores salários e também melhores condições de trabalho. O protesto foi convocado pelo Sindicato Nacional dos Trabalhadores, dos Serviços e de Entidades com Fins Públicos. Nós vamos esta manhã perceber os impactos a norte e também a sul do país desta paralisação. Vamos ter reportagem em direto nos noticiários. Esta greve acontece no dia em que começa também a trabalhar a equipa do Pacto Estratégico para a Saúde em Portugal, uma ideia do Presidente da República, e o objetivo desta equipa é encontrar pontes que permitam desbloquear decisões e também entendimentos no setor. É um assunto para falarmos no Nem Mais Nem Menos, às 8:40 da manhã. E já que falamos do Presidente da República, António José Seguro promulgou ontem à noite a Lei da Nacionalidade, ainda assim deixou vários reparos ao poder político. É isso que nos vai contar hoje a jornalista Inês Amacha.
0: Há novidades vindas do Médio Oriente, não é, Diogo?
1: Assim, chama-se Operação Liberdade, e este foi o nome dado pelo Presidente dos Estados Unidos à operação que vai decorrer no Estreito de Hormuz. O Presidente dos Estados Unidos diz que a Marinha Norte-Americana vai escoltar os navios bloqueados neste Estreito de Hormuz. Vamos dar conta disso e também das últimas desta guerra no Médio Oriente ao longo dos noticiários esta manhã. No ponto central também abordaremos o Médio Oriente, a crise da NATO e a proposta do Irão para o fim deste conflito. Teremos connosco Luís de Almeida Sampaio, ele que é embaixador e antigo representante, aliás, português na NATO. Por cá, vamos à sardinha esta manhã. Pesca da sardinha reabre esta segunda-feira, é isso mesmo. E nós vamos ao Porto de Pesca da Figueira da Foz, isto porque também o Ministro da Agricultura e Mar esteve a acompanhar este assunto. Passou a noite a bordo de uma embarcação de pesca do cerco. Nós vamos ter reportagem esta manhã no local de Joaquim Reis. Vamos também perceber o que se espera desta nova época da pesca da sardinha.
0: Muito bem, muito obrigado. Destaques aqui com o Diogo Miguel Pereira. Quanto à informação que se desenvolve a partir das 7.
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0: Hoje, 4 de maio, assinala-se o Dia Internacional do Bombeiro, uma data que presta homenagem a homens e mulheres que todos os dias enfrentam o perigo para salvar vidas, proteger bens e defender a natureza. A escolha desta data não é por acaso. O 4 de maio coincide com o dia de São Floriano, considerado padroeiro dos bombeiros em vários países europeus. São Floriano foi um oficial romano associado ao combate a incêndios e tornou-se símbolo de coragem e proteção, hein? Portanto, na antiga Roma. Mas há também uma origem mais recente e marcante. O Dia Internacional do Bombeiro foi instituído em 1999 em memória de 5 bombeiros australianos que perderam a vida a combater um incêndio florestal em 1998. A tragédia comoveu o mundo e levou à criação desta homenagem global. Uma curiosidade: o símbolo desta data é uma fita azul e vermelha. O vermelho representa o fogo, o azul simboliza a água, duas cores que juntas identificam os serviços de emergência em todo o mundo. Hoje é por isso um dia para dizer obrigado. Obrigado aos bombeiros que estão na linha da frente e também aos que perderam a vida no cumprimento da missão, porque correr em direção ao perigo continua a ser todos os dias o seu gesto mais corajoso.

0: Cara de Espelho com o Corridinho Português, 23 minutos para as 7 da manhã, 21-382-0033, 21-382-0034. Olha, vou até Tondela, bom dia Celestino, Celestino Gama.
1: Bom dia, Sacandeias.
0: O meu amigo é mesmo de Tondela?
1: Não, aqui de Molelos.
0: Onde é que fica Molelos?
1: Ao lado de Tondela.
0: Ah, até isso é
1: a terra da Loixa Preta.
0: Pois é. Mas que é Tondela ou Molelos?
1: É uma coisa e outra.
0: É uma e outra?
1: É.
0: Então pronto, então a gente fica em Molelos, já que é a sua. E é o meu amigo. Ui, sei lá, ainda se continua a fazer imita Loixa Preta, Celestino?
1: Eu cá não.
0: Mas você chegou a fazê-la?
1: Não, que eu era de outra terra aqui mais próxima. Depois, por casamento, é que fiquei cá há 50 anos.
0: A sua mulher puxou para a terra dela.
1: Pois foi.
0: E você foi atrás porque ela é muito bonita, não é?
1: Pois é. Era. Agora já
0: não. Está no céu, está, Celestino?
1: Não.
0: Agora já não é bonita?
1: Não. Agora já estamos velhos, já não somos bonitos.
0: Vai ser lá da breca, pá. Olha que eu quando vejo, olha que eu quando vejo ao espelho também me gosto de me ver. Estou velho, mas o que é que quero?
1: É próprio da vida.
0: Ah, meu amigo, os olhos é que fazem a beleza. Ó, Celestino, o meu amigo toda a vida foi feito aí em Tondela, em Molelos?
1: Foi no Caramulo, na minha juventude. Foi a minha primeira profissão, foi padeiro.
0: Você foi padeiro, a primeira profissão?
1: Pois.
0: A ti o que é que andou a fazer no Caramulo?
1: Fazer pãozinho para os doentes que lá existiam antigamente.
0: O que você trabalhou no sanatório?
1: Não, na cooperativa de sanatórios do Caramulo.
0: Pois, ou seja, ligada àquela recuperação das pessoas que iam para lá com tuberculose, principalmente a tuberculose, não era, Celestino?
1: Era, neste tempo era.
0: Ia pá,
1: Entre grandes e pequenos eram 33 sanatórios.
0: Pois, isso acabou tudo, agora, o que é que você conhece lá daquilo? Aquilo é que é? Só as estruturas que lá ficam? Como é que aquilo está? Há muitos anos não vou para o Caramulo, Celestino.
1: Aquilo, até dói o coração olhar para aquilo.
0: Tá, pois, até é melhor eu lá não ir. Senão ainda fico revoltado. Ó, Celestino, vou que aquilo é muito bonito. Olhe, Celestino, até aí depois, ao longo da sua vida, o que é que você fez na vida?
1: Isso é muito complicado.
0: Amigo. Ah, é? Mas que, mas que você bateu tropa, bateu.
1: Remédio.
0: Veja, que remédio, diz ele.
1: Obrigado. E... éramos todos obrigados, coitaditos.
0: Coitaditos. Então onde é que você foi tropa?
1: Aqui ou na Guiné?
0: Ah, portanto fez a recurta cá e depois foi para a Guiné?
1: Pois, comecei em Viseu, depois fui até a Amadora, na Amadora fui até a Guiné.
0: Você era dos comandos?
1: Não.
0: Ah, como aqui na Amadora, pensei que fosse.
1: Pois, antigamente era o Regimento de Infantaria número 1.
0: Ah, pois. Então o meu amigo pertenceu à companhia?
1: 41-42. Companhia de Caçadores 41-42.
0: E pá, ainda por cima foi, vocês foram logo para a Guiné. Então e quanto tempo foram? Foram 2 anos por lá? Como é que foi, Celestino?
1: Foram 715 dias.
0: E a você contou aos dias?
1: Ah, pois, que remédio tínhamos nós, contar os dias todos. E saí daqui, um sábado, no dia feriado, aqui em Tondela. Dia 16 de setembro.
0: Foi embarcado?
1: Foi, para lá. E depois viemos para cá. No dia, chegámos a Lisboa no dia 31 de agosto.
0: Quanto, em que ano é que você 74. Esteve? Em que ano é que esteve na Guiné, Celestino?
1: 16 de setembro de 72 a 31 de agosto de 74.
0: E então você apanhou o período quentíssimo, Celestino.
1: Pois foi.
0: E apá, ainda por cima as coisas tiveram assim muita origem na Guiné, não foi, amigo?
1: Pois.
0: Exatamente, o spin, aquelas forças. Olha, Celestino, e vocês, obviamente, camaradas, tantos dias, convívio, coração, família, que era a que estava mais próxima, era o camarada do lado. Quando é que vocês se encontram, amigo?
1: Olha, agora vamos nos encontrar no dia 30 de maio. A Reta do Pereiro, no Sátão.
0: É aí perto, Sátão.
1: É.
0: Quem é que organiza? Quem é que organiza, Celestino?
1: Sou eu mais um camarada que lá vive. E, infelizmente, a mulher dele, coitadita, está
0: Pronto, amiga, então...
1: Está com aquela doença, está com a doença moderna.
0: Pois, olha, Celestino, tem ideia de quantos sois ainda?
1: Vamos ver, Candinhas.
0: Se tem ideia de quantos sois, de quantos poderão ir ao convívio?
1: Isso normalmente se juntam uns 35, 40 ao máximo.
0: Levam as vossas senhoras?
1: Tudo.
0: Tudo?
1: E, amigos.
0: E...
1: É quem quiser.
0: Quem é que, você quando olha para os seus camaradas, a primeira coisa com que vocês olham assim um para o outro é assim, é pá, ó Celestino, estás um bocadinho mais barrigudo, não pá? É verdade?
1: É verdade.
0: Você é tramado, ó seu gama. Então, ouça, então ouça lá. Quem quiser ir, é então no dia 30 de maio em Sátão. Há aqui alguma informação que a gente possa dar, Celestino? Como é que a gente faz isto?
1: É o restaurante, é na Reta do Pereiro.
0: Sim. E a que horas se encontram?
1: É ao meio-dia. Concentração é lá no próprio restaurante.
0: É lá no próprio restaurante, ok. E depois é o almoço, convívio com a família durante toda a tarde, então.
1: É.
0: Boa.
1: E é uma hora é o almoço.
0: E
1: agora, olha, no dia que eu enviei os convites, no dia 21
0: Sim.
1: de abril, morreu um companheiro em Coimbra. Pois.
0: Esse já vai ao convívio com Deus, né, Celestino?
1: Já, esse viveu a vida toda depois de vir com o estilhaço metido na cova da perna esquerda.
0: Ih.
1: Andou toda a vida a caminhar para o hospital militar para fazer os tratamentos, coitado.
0: Perceberam, ouvintes, como é que é a vida?
1: Era uma excelente pessoa, era o Furriel.
0: São todos.
1: Abraão, José, Semedo Alves.
0: Ó Celestino, porque isto, a história é marcada de factos, percebe? E os factos, quando são aqueles marcantes, ajudam a perceber muita coisa. Diga-me lá, teve assim alguma situação de aperto consigo quando esteve lá na Guiné?
1: Olha, meu amigo, até me custa contar isto. Eu sei lá, nem sei. O primeiro companheiro que foi embora foi no dia 30 para 31 de dezembro de 72, que morreu na cama onde eu dormia. Eu vim a uma consulta para visão.
0: Ou seja, Celestino, para além do clima que vocês vivem, é depois muito doloroso, é a alma e o coração do camarada que está ao lado, que por qualquer motivo tem ali um problema, seja ele mais sério ou não, isso também dói ao camarada do lado. Dói a todos, não é, Celestino?
1: Pois,
0: são homens, não é, Celestino?
1: Nunca esquece.
0: Nunca esquece.
1: E... 30 para 31 de dezembro de 72, está sepultado no cemitério São Meninos de Rana em Cascais.
0: Ai, aqui, ok. Olha, meu amigo, e
1: tem
0: quando...
1: mais dois. Foram no dia 19 de fevereiro de 74.
0: Pois. Foram na altura aquele, e na por cima da Guiné. Olha, Celestino.
1: O tio Fernando Machado Soares está sepultado em Santo Tirso. E o Joaquim Guerreiro da Silva, que era um Furriel, no cemitério de São Luís.
0: Você tem os nomes presentes e com essas situações. Olha, Celestino, depois veio, casou e Tondela, pronto, viu aí você crescer na vida, pela vida fora e consistindo a família toda, não é, amigo?
1: É verdade, meu amigo.
0: Está bem. Sr. Gama, vamos lá então convidar a camaradagem toda. Atenção, ouvintes.
1: Agora, olha, ainda tenho outro companheiro.
0: Sim.
1: Chama-se Virgílio Valente.
0: Sim.
1: Vai a Macau.
0: Sim.
1: Nunca se juntou a nós. E gostava que ele se juntasse ao menos uma vez, fizesse sacrifício, poder cá estar no dia 30 de maio.
0: Como é que ele se chama?
1: Virgílio Valente.
0: E onde é que ele é? Ele é de onde?
1: Ele é de Coimbra.
0: Coimbra.
1: E está em Macau.
0: Oh, pá, está tão longe. Está em Macau. Não é fácil. Não é fácil. Mas fica o espírito, quem sabe, até um dia uma surpresa. Caro Celestino Fernando Gama, portanto, companhia de caçadores...
1: 41, 42.
0: Que estiveram na Guiné de...
1: De 16 de setembro de 72 a 31 de agosto de 74.
0: Você na tropa... Você na tropa, mais conhecida por?
1: A companhia era mais conhecida na Guiné, eram os herdeiros de Gampará.
0: Os herdeiros de que? Grampará?
1: Gampará.
0: Gampará. Você na tropa, você, o pessoal conhecia o quê? Era o Gama? Como é que você era o seu nome de guerra?
1: Esse não, nunca esquece ninguém.
0: Qual era o seu?
1: Todos gostavam do Gama e ainda continuam.
0: Tanto é o Gama. Ouvintes, pronto, olha, então fica aqui o vosso convívio. Dia 30 deste mês em Sátão. Seja um grande convívio. Oh, amigo, um grande abraço. Tudo bom. E cumprimento a camaradagem toda. Vamos lá, Celestino, Gama.
1: Amigo, também. E um grande abraço para todos aqueles que vêm e os que não vêm. Que passem também conforme possam. Não é como a gente quer, não.
0: Então, exatamente. Celestino, um abraço, meu amigo. Foi um gosto. Tudo bom para si. Felicidades, está bem, amigo?
1: E para todos e para o meu amigo também.
0: Olhe, e dê um cumprimento à senhora bonita que está ao seu lado, está bem?
1: Pois claro.
0: Pois claro. É, lindo.

0: Natalie. A 8 minutos das 7 da manhã, que bom sermos escutados por todo o mundo, RTP Antena 1, RTP Mundo, Açores e Madeira, plataformas digitais, tudo neste horário, e é por essa razão que chegam mensagens como esta.
1: Muito bom dia, José Candeias. Queria desejar um bom dia a todos os ouvintes da Antena 1 e um excelente programa que sempre a gente temos na França, mas temos sempre a ouvir. Queria também pedir-lhe para ver se podia divulgar a festinha lá da minha aldeia, aí em Portugal, que a gente sempre se lembra destes dias assim.
0: Bem,
1: obrigado então por tudo e um grande abraço para todo o auditório. E um até mais logo.
0: Ok.
1: Obrigado.
0: E até parece um jingle. Bom, olha os pássaros que lá tem. Sim, senhor António, desde França, lembrando a sua terra. Ah, isto é que é dar valor. Quintela, São Pedro de Alva, Nossa Senhora da Saúde, 9, 10 e 11 de maio. Portanto, isto tem programa. Ó, António, lá para sexta-feira, mandas aí novamente um aviso que para a gente reforçar. Está bem? Olha que giro. Para onde é que vai este autocarro? Vai para Via Anagueis. Via Anagueis. Vítor Cunha, um abraço. Transportes Urbanos de Coimbra. Sim, senhor. Mensagem para escutar mais uma.
2: Muito bom dia, meu caro amigo Zé Candeias. Quero desejar uma boa semana e um forte abraço a todos os colegas da Rua Coimbra. Um bem-aja a todos e um bem-aja para vocês todos da redação da Antena 1. Um grande abraço.
0: Muito obrigado, meu amigo. Muito obrigado. Próxima.
3: Zé Candeias, bom dia à equipa fantástica da Antena 1. Aqui é o Pedro Rosa de Alcabal, de Chamusca, Santarém.
0: Ribatejo.
3: É para desejar uma ótima semana a todos. A vossa fantástica equipa.
0: Okay.
3: E também dar um cumprimento especial a todos os portugueses que passaram a noite a trabalhar e que eles estão a levantar também para fazerem deste país um país melhor. E também mais um pequeno apontamento de que quando passarem à minha terra, Val de Cavalos, parem lá no Café Condesse.
0: Olha aí,
3: eu. Uma bifaninha, um pão com chouriço,
0: e um fazer
3: café, um sumo, descansem lá um pouco no café do Miguel Condesse.
0: Tens cota, não?
3: E também um grande abraço ao pessoal que anda a distribuir pão lá da padaria da Ladeira.
0: Está bem, pronto, já sei.
3: Bem-ajam a todos, muita saúde para todos.
0: Quando quiser pão, vou à Ladeira. Quando quiser café, vou ao Condesse, está certo. O Carlos Couto, o Catarina, esse pessoal está hoje no mercado semanal das Caldas da Rainha. Aí boas vendas. As últimas mensagens no Facebook, em José Candeias, no WhatsApp da RTP Antena 1, 912-120-501.
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0: Sei que Trindade, bom dia. E que como é que vamos arrancar a semana? Conta bom tu dia. Com o Eduardo Maio.
9: Olha, vamos arrancar desde logo com o Porto campeão e as contas que podemos fazer no último terço com o António Tadeia. E nas contas do dia, o Pedro Sousa Carvalho vai mais longe, vai fazer um balanço financeiro da época futebolística. Depois das 9h30, a Ana Daniela Soares promete trazer-nos aqui novidades sobre a reedição das obras de Margaret Atwood, tem esta curiosidade de ter livros publicados e de ter uma das obras numa das séries de televisão que eu mais gostei de ver nos últimos anos, Handmaid's Tale, não sei se viste.
0: Sim, senhora.
9: E agora há uma sequela que se chama Os Testamentos e é baseada no livro de um dos livros de Margaret Atwood.
0: Muito bem.
9: Vamos falar sobre isso depois das 9h30.
0: Muito bem, Zé. José Carlos Trindade com Eduardo Maia, equipa que se junta para amanhã da RTP Antena 1. Termino este programa prestando homenagem a uma das maiores vozes de rádio de publicidade que tivemos aqui em Portugal. Cruzei-me várias vezes com ele, uma pessoa com um sorriso fácil, uma grande voz, programas que ele fez. O Passageiro da Noite foi sem dúvida uma imagem que marcou muito. Cândido Mota. Fica a saudade e o reconhecimento dos grandes profissionais de rádio em Portugal. Até amanhã às 5.

0: Tenham um bom dia, estamos a menos de um minuto das 7 da manhã.
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0: A chuva mais intensa do dia, na previsão é para a Madeira, a partir da tarde, no continente aguaceiros no norte e centro, mais frequentes no litoral e à tarde no interior. Pode trovejar no extremo norte, poucas nuvens no sul, a partir do meio da tarde, dia seco nos Açores, máxima de 22 para Faro e Funchal, Évora e Beja 21, 20 Santarém e Setúbal. Castelo Branco e Lisboa, a previsão é 19, 18 para Braga, Aveiro, Coimbra e Ponta Delgada. Bragança, Leiria e Porto Alegre devem chegar aos 17, previsão de 16 para Viana do Castelo e Porto, 15 Vila Real, Viseu 14, 12 Guarda, 10 Penhas Douradas.
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0: Sete horas em Portugal continental e na Madeira, 6 nos Açores. Segunda-feira, dia 4 de maio. Eduardo Maio, bom dia. É o teu mês.
2: Olá, bom dia, José Carlos.
0: Não é, Eduardo, é o teu mês, maio.
2: É verdade. Maio de maio.
0: Maio de maio, é isso mesmo. Com a Eduardo Maio vamos ter notícias durante estas 3 horas do programa da manhã. E, Eduardo, esta hora dizemos que começou, lembramos, aliás, que começou a campanha de pesca, aquilo que comemos muito, sardinha.
2: Sardinha, esperemos que seja boa este ano. Arrancou à meia-noite e estão quase a chegar ao porto da Figueira da Foz os primeiros barcos da pesca da sardinha. Numa das embarcações segue o ministro da Agricultura e Mar e o repórter Joaquim Reis. Já vamos ao encontro dele saber da pescaria. Num dia em que se prevêem dificuldades com as consultas, cirurgias, também exames menos urgentes, porque os trabalhadores da saúde estão em greve. A lei da nacionalidade, aprovada à direita no Parlamento, passou em Belém, com recados do Presidente.
0: A esta hora, 11 graus em Faro, 12 Coimbra e também Lisboa, 13 no Porto, 14 Ponta Delgada, 17 Funchal. As notícias com Eduardo Maio.
2: A campanha da pesca da sardinha arrancou à meia-noite em toda a costa continental. Portugal este ano tem uma cota mais baixa do que o ano passado, são menos 960 toneladas do que em 2025. É sempre um momento esperado este pelos pescadores portugueses, pelas lotas também, pela indústria conserveira. E o ministro da Agricultura juntou-se ao arranque da campanha deste ano, foi aos pescadores, foi ter com os pescadores e seguiu com eles para o mar. Mas quem embarcou também foi o repórter Joaquim Reis. Joaquim, bom dia. Está quase de chegada à terra firme esse barco, houve pescaria?
3: O Miguel, a embarcação em que entramos era pouco passava das início das 0 horas desta segunda-feira, continua a tentar apanhar a sardinha que está apostada em fugir. É o início desta safra, as 7 embarcações da pesca da sardinha da Figueira da Foz saíram todas para o mar. Miguel é, até agora, ainda não teve sorte. Conosco o armador desta embarcação, António Lé. É mesmo assim, por vezes, a sardinha parece caça a fugir do caçador. Nem sempre se consegue aquilo que se pretende.
4: Nós metemos a isca, mas muitas das vezes ela custa a morrer. Ainda não é tarde e a esponja é a última a morrer.
3: Portanto, continuam aqui atrás da sardinha a tentar apanhar neste primeiro dia alguns cabazes.
4: Continuamos a tentar encontrá-la. Ela a ver, e há bastante. Agora onde ela está, é o primeiro dia e é sempre uma incógnita.
3: E incógnita não é a cota que calha a Portugal. São 33.946 toneladas de sardinha. Senhor Primeiro, Senhor Ministro da Agricultura e Mar, José Manuel Fernandes, peço imensa desculpa, há quem refira que este ano são menos 960 toneladas do que no ano passado. De alguma forma, o interesse do país nessa linha, que é um interesse económico até muito forte, está a ser prejudicado ou está assegurado? Se do país nessa linha, que é um interesse económico até muito forte, está a ser prejudicado ou está assegurado?
4: Não, está completamente assegurado.

0: questão ibérica da sardinha. E às vezes não há consciência, Portugal, do total de mais de 50 mil toneladas, tem 66,5%, o que demonstra também não só o nosso historial, como a nossa força neste domínio, já agora num alimento que é um super alimento, a sardinha, com ômega 3, com vitaminas, com cálcio, e portanto um alimento que depois também é usado na indústria conserveira e é importantíssimo também para as nossas exportações, como é, e nós sabemos e do que estamos, para a nossa gastronomia.
1: Muito obrigado, Ministro da Agricultura e Mar, José Manuel Fernandes, a deixar aqui bem esclarecida a questão da diminuição da cota em relação ao ano passado, mas muito superior a anos anteriores. E a Miguel, embarcação da pesca do cervo à sardinha aqui na Figueira, continua nesta sua saga de conseguir sardinha no primeiro dia da campanha.
2: A sardinha é um superalimento, como diz o Ministro da Agricultura e Mar, que está difícil de descobrir, pelo menos no primeiro dia de faina. Bom regresso à terra firme, Joaquim Reis, o repórter a bordo de uma das 7 embarcações que partiram à meia-noite em busca da sardinha no primeiro dia de faina. Hoje há greve na saúde, os trabalhadores do setor lutam por melhores salários, por condições de trabalho dignas. A paralisação começou à meia-noite, estão garantidos os serviços mínimos, mas espera-se que quer as consultas, quer as cirurgias e também os exames menos urgentes possam ser adiados durante o dia de hoje. A greve foi convocada pelo Sindicato Nacional dos Trabalhadores dos Serviços e de Entidades com Fins Públicos, abrange todos os profissionais, dos médicos aos enfermeiros, também aos técnicos de saúde e administrativos, e a partir das 9 da manhã acompanhamos as consequências desta greve que vai durar 2 dias, hoje e amanhã, com a reportagem em Lisboa e no Porto. No último dia, o Presidente da República promulgou a nova lei da nacionalidade, mas defendeu que devia ter existido um consenso maior à volta dela. Na nota publicada na página da Presidência, Inês Ameixa, António José Seguro deixa vários reparos.
3: O Presidente da República tinha até este domingo para promulgar ou vetar as alterações à Lei da Nacionalidade que foram aprovadas na Assembleia da República pelo PSD, Chega, Iniciativa Liberal e CDS-PP. António José Seguro decide-se pela promulgação de uma lei que prevê agora critérios mais apertados e o aumento dos prazos para adquirir a nacionalidade portuguesa, mas deixa alguns reparos. Apesar da maioria de direita parlamentar que aprovou a lei, o Presidente considera que devia ter existido maior consenso em torno das linhas gerais e sem marcas ideológicas do momento. Na nota publicada no site da Presidência, pode ler-se também que a lei é ainda assim promulgada porque as mudanças não impedem a imprescindível proteção humanitária e a desejável integração das crianças e dos menores nascidos em Portugal, filhos de imigrantes, nomeadamente no acesso à saúde e à educação. Mais à frente, novo aviso de Belém. António José Seguro defende também que é preciso garantir que os processos pendentes não são efetivamente afetados pelas alterações à Lei da Nacionalidade. Caso contrário, tal poderia constituir uma indesejável quebra de confiança no Estado ao nível interno e externo, pode ler-se na mensagem. O Presidente Seguro sublinha ainda que é importante que a contagem dos prazos legalmente fixados para a obtenção da nacionalidade não seja afetada pela morosidade do Estado.
2: Lei da Nacionalidade promulgada ontem à noite pelo Presidente da República, as alterações que tinham sido já aprovadas à direita no Parlamento. Há um outro diploma em Belém que está ainda à espera de uma decisão do Tribunal Constitucional. É a alteração ao Código Penal que vai criar uma pena acessória de perda de nacionalidade. A fiscalização preventiva do Constitucional foi pedida pelo Partido Socialista. Em entrevista esta segunda-feira ao Jornal Público, o Ministro da Economia sacode as críticas feitas ao PT. TRR foi apresentado pelo Governo há 4 dias e as contas que se fizeram, quer o número de medidas que migraram de planos anteriores, quer as transferências de verbas já orçamentadas, incluídas neste plano, são retificadas nesta entrevista pelo Ministro da Economia, Oriana Barcelos.
4: Nas contas do Ministro da Economia e Coesão Territorial, quase tudo é

0: É dinheiro fresco no PTRR, o Portugal Transformação, Recuperação e Resiliência. Na entrevista ao Público desta segunda-feira, Manuel Castro Almeida rejeita a crítica de que o dinheiro já estava previsto noutras medidas e programas. Ele diz que isso só acontece com 900 milhões de euros, ou seja, 4% das verbas. Essas vêm do Plano de Recuperação e Resiliência, do PT 2030 e do PEPAC, o Plano Estratégico da Política Agrícola Comum. Tudo o resto, 96% dos 22 mil milhões de euros do PTRR são, segundo o ministro, dinheiro novo. Trata-se, na verdade, de valores que não estavam orçamentados. Quase 11 mil milhões de verbas nacionais, 4,2 mil milhões de fundos europeus e outros 7.600 milhões de dinheiro privado. É por isso que o ministro da Economia e Coesão Territorial defende o PTRR. Ele diz que o plano não substitui os outros, mas coopera com eles.
1: Nesta entrevista ao Jornal Público, o ministro da Economia fala também sobre o estado da limpeza das matas que foram destruídas pelas tempestades no centro do país. O ministro da Economia e Coesão Territorial lembra que o governo passou essa responsabilidade para as câmaras, são elas que lideram a limpeza, mas admite que os concursos que as autarquias têm agora de fazer para adjudicar, entregar estes trabalhos, acabam por atrasar todo o processo. A ministra do Ambiente e da Energia admite que pode haver menos combustível disponível para a aviação no final de agosto, se a crise no Médio Oriente se mantiver. Maria da Graça Carvalho deixou esta mensagem numa entrevista que deu ontem à noite à SIC Notícias, numa altura em que este setor está preocupado com os efeitos da situação no Médio Oriente. No entanto, a ministra volta a sublinhar que não prevê falta de combustível em Portugal.
2: Não nos parece. Isso seria um caso muito extremo, porque nós temos tido uns contactos regulares com, neste caso, a Galp, também com as refinarias espanholas, e não há, neste momento, cenários de falta de...
3: Mesmo que a situação se mantenha durante muito tempo?
2: Pelo menos até agosto temos a situação, o que nos diz, todas as refinarias, mesmo as da Repsol, as cinco espanholas da Repsol, a Galp, que não há cenários de falta. Só no fim de agosto poderá haver uma pequena redução do jet fuel, do fuel da aviação, que é a mais crítica.
1: É o balanço feito pela ministra do Ambiente em relação ao setor da aviação. No final de agosto pode haver alguma restrição em relação ao jet fuel, mas em relação aos outros combustíveis, garante a ministra, eles não vão faltar em Portugal. E começa hoje a Operação Projeto Liberdade, uma iniciativa que foi anunciada ontem à noite por Donald Trump, segundo a qual a Marinha dos Estados Unidos vai passar a escoltar os navios bloqueados no Estreito de Hormuz, que tenham uma posição neutra em relação ao conflito. Há centenas de embarcações que estão retidas junto ao Estreito de Hormuz há muitas semanas. Donald Trump fala num processo humanitário, avisa também que se a operação for prejudicada, qualquer interferência será combatida com firmeza, e Teherão devolve a ameaça, avisando Washington que qualquer interferência no novo regime marítimo que foi colocado em prática por Teherão em Hormuz será considerada uma violação do cessar-fogo. Entretanto, há declarações já esta manhã de Emmanuel Macron, o presidente francês, a apelar para que haja uma reabertura concertada entre o Irão e os Estados Unidos no Estreito de Hormuz. Ele que vai estar hoje na Arménia a liderar juntamente com Keir Starmer uma reunião, a oitava da Comunidade Política Europeia.
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4: Ainda bem que está aí, desejo-lhe uma boa viagem. Vamos contribuir por isso. Mónica Amaral, bom dia.
6: Olá, bom dia.
4: Onde é que há filas a esta hora já?
6: Já por Lisboa, na Ponte 25 de Abril, ligação à Almada-Lisboa, já com filas a partir do Feijó. Os acessos também começam a ficar preenchidos. No IC19, sentido Sintra-Lisboa, já se para de Tercena até à Amadora. E no Porto, a VCI, no sentido da Rábida Freixo, com paragens também já na Boa Vista.
4: A primeira canção promete também ajudar nesta viagem, 821-0101, se tiver informações para o trânsito.
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4: São 7h14, manhã de segunda-feira, agora com os Coldplay.

0: Feels Like I'm Falling in Love, os Coldplay, são 7h17. E esta manhã, Mário Silva da Costa em destaque no desporto, o fecho da jornada 32. Bom dia.
1: Bom dia, Sporting e Vitória. Sport Clube de Guimarães encerram hoje a jornada. Ouvimos as antevisões dos treinadores já daqui a pouco. Ainda a Taça Hugo dos Santos de basquetebol e mais uma vitória para Kimi Antonelli na Fórmula 1.
0: Fique para ouvir, é às 7h30.
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0: Ainda bem que está connosco esta manhã.
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0: Está na hora do fuso horário. O escritor norte-americano Mark Twain esteve em Heidelberg e escreveu o livro O Vagabundo no Exterior. Sobre a cidade postal, aninhada entre o rio Neckar e as montanhas cheias de verde, anotou que nunca apreciou uma vista com um charme tão sereno e gratificante. Vamos lá. Na Alemanha, Eduarda, são 8h19 da manhã.
6: Vamos falar da castanidade, é um tema pouco sereno, que sim, é a grande tensão que existe nesta altura.
0: Entre alemães e norte-americanos.
6: Exatamente.
0: Mark Twain veio aqui dar um jeitinho nesse aspecto.
6: Vamos falar com Eva Oliveira, que está em direto connosco precisamente a partir de Heidelberg, na Alemanha. Bom dia, Eva, bem-vinda ao fuso horário da Antena 1. Os Estados Unidos anunciaram no fim de semana, através do Pentágono, que vão retirar 5 mil militares norte-americanos da Alemanha, uma retirada que vai acontecer ao longo dos próximos meses. Isto depois de críticas muito claras e talvez muito incisivas de Friedrich Merz em relação àquilo que tem sido a estratégia dos Estados Unidos na guerra com o Irão. Esta questão é uma questão que preocupa os alemães, esta tensão entre a Alemanha e os Estados Unidos, a possibilidade de sentirem menos protegidos, ou isto passa ao lado daquilo que é o dia-a-dia neste momento na Alemanha?
7: Bom dia. Não passa ao lado daquilo, portanto, do que são os temas no dia-a-dia cá na Alemanha. Há de tudo, portanto, há pessoas, as pessoas que estão exatamente, por exemplo, onde é a base de Rammstein, essas pessoas estão preocupadas porque dizem que todo o desenvolvimento que existiu ao longo dos anos em Rammstein foi dado à presença dessa base americana, portanto, à presença dos americanos, não é? Para o comércio, por exemplo, e tudo o que tem à volta.
6: Sim, a vida gravita um bocadinho à volta da
7: exatamente
6: base, é a maior base americana.
7: Exatamente.
6: Na Europa.
7: Sim, portanto, quanto à população, a única coisa que se ouve assim mais é nesse aspecto, não é? Quanto ao aspecto político, tem que se dizer que estas pessoas que vão ser retiradas são, portanto, números que foram extra, portanto, que vieram para cá ou que foram aumentados nos últimos anos. Portanto, não é, portanto, depois do que aconteceu na Ucrânia, não é o número que havia desde sempre.
6: Sim.
7: E também já
6: só
7: houve
6: para termos uma
7: ideia,
6: retirada. Eu penso que andará acima dos 35 mil militares, não é, norte-americanos.
7: Sim,
6: nesta
7: exatamente
6: altura na Alemanha.
7: Sim.
6: Quer dizer, esta retirada é para aí 14% ou 15% desse número. É muito simbólico, é isso? Está a ser interpretado assim?
7: Sim, está a ser interpretado como não haverá grande problema. Quanto a isso, também na história das bases americanas cá na Alemanha, temos que pensar que já nos últimos 20 anos houve várias retiradas, portanto não é uma coisa que aconteça pela primeira vez, não é? Portanto, o maior impacto que há aqui é o caso de portanto, de Trump estar a reagir a uma afirmação de Merz, portanto, a uma crítica de Merz. Portanto, tem mais a ver com isto, tem mais mais a ver com a relação entre os Estados Unidos e a Alemanha, mas não basicamente ou especificamente quanto à retirada das bases, portanto, à retirada das pessoas, dos militares, não é? Portanto, isso não faz grande diferença. Quanto à relação entre os Estados Unidos e a Alemanha, aí sim, uma pessoa está um pouco preocupada o que é que poderá vir, o que é que poderá acontecer, porque o Trump é uma pessoa que nunca se sabe o que é que se há de esperar,
6: sim,
7: não é?
6: Sim.
7: Portanto, o que é que há de vir?
6: É nesse
7: aspecto.
6: A Alemanha, Eva, tem feito um esforço muito grande e está a investir imenso em defesa, está a fazer também um grande investimento militar, que não é fácil de fazer porque ele contraria aquilo que tem sido estes anos todos posicionamento em relação à defesa e em relação ao investimento no exército, nomeadamente, que vem da Segunda Guerra Mundial. Uhum. Há analistas que falam em que está na altura de... A Alemanha não vai ter mesmo que enfrentar os seus fantasmas nesta matéria. Uhum. Essa questão é uma questão, ao fim destes anos todos ainda, que se sente na Alemanha?
7: Sim, isso é uma questão, portanto, é uma questão muito importante. Temos a dizer que temos aqui várias, portanto, os analistas políticos falam dessa forma, mas a população está muito dividida quanto a isso. Os alemães, digamos, o que nós chamamos cá de bioalemães, portanto, os alemães brancos originais de cá, são a favor exatamente desse armamento, esse armamento da Alemanha, mas as pessoas, digamos assim, de um espectro mais à esquerda e mais pacifista e também com um background de imigração e multicultural, são contra, porque sabem muito bem e têm a experiência de que um armamento militar da forma que a Alemanha está a prever não vai ajudar, portanto não vai ser positivo a longo prazo, e para além disso, tudo o que está a ser investido neste momento está a ser retirado na área da infraestrutura social e na infraestrutura que foi criada no fim da Segunda Guerra Mundial, quanto a, portanto, todo o sistema que é baseado no qual está baseada a Constituição Alemã. Portanto, está a haver aqui um grande problema na educação, estão a ser retirados dinheiro, portanto, há um problema muito grande quanto a este aspecto do armamento alemão, que não se vê que vá ter realmente um efeito positivo.
6: Sim,
7: a longo prazo.
6: Não é fácil de equilibrar este barco, mesmo para o governo alemão, imagino eu, por um lado, por causa dessas questões sociais todas que a Eva estava aqui a explicar, por outro lado, pela necessidade que se sente hoje no contexto internacional, não só na Alemanha, mas na Europa inteira, não é? De fazer esse esforço na área da defesa. E isto pode provocar fissuras, não é? Rupturas difíceis, sim, na sociedade alemã, é isso?
7: Sim, sim, sim, sim. Na sociedade e nas infraestruturas mesmo. Portanto, o perigo é muito maior é de como vai funcionar o Estado Social a meio e a longo prazo, estando, sim, a haver grandes problemas aqui. E há uma coisa que não devemos descurar, que é o aspecto portanto, que temos em toda a Europa, ou todo o mundo, basicamente, que é este movimento cada vez mais para a direita ou para uma extrema-direita. E a extrema-direita cá na Alemanha está cada vez mais forte. E um armamento portanto, e todo este aspecto, portanto, de expor a Alemanha a este, ou de uma forma
6: de
7: tão
6: maior
7: forte,
6: polarização,
7: neste,
6: não é?
7: Aspecto. Exatamente.
6: E de posições
7: muito,
6: mais extremadas. É para seguir de perto, muito de perto, aquilo que está a acontecer na Alemanha, vai acontecer na Alemanha nos próximos tempos, quer a nível político, quer também a nível social. Eva Oliveira, foi um gosto conversar consigo esta manhã a partir de Heidelberg,
7: finalmente,
6: na Alemanha, nossa convidada hoje no Fuso Horário.
0: O Fuso Horário que passa na rádio a caminho das 7, ou melhor, depois das 7:20 da manhã.
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0: São 7:26. Qual é a primeira boa história da semana no País das Maravilhas, Tânia? Bom dia.
8: Bom dia. Ontem foi Dia da Mãe e hoje conto uma história mesmo bonita sobre um Dia da Mãe que podia ter sido triste, mas foi muito bonito graças a um pai que provou que é tão especial que vale por pai e por mãe. Para ouvir, agindo para as 8.
0: É isso mesmo, até já. 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
1: Já há um acidente a esta hora.
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1: Onde é que foi, Mário Camarão?
3: Na A1, no sentido carregado Lisboa, chega-nos então a indicação de um acidente a seguir às portagens de Alverca, está a deixar o trânsito mais demorado. Também já se para na A5, no sentido Cascais-Lisboa, há filas da Ribeira da Laje até Linda a Velha e depois de Monsanto para as Amoreiras. Calçada de Carris também já com filas do Senhor Robato para a Avenida Padre Cruz e o IC19 para-se de Tracena até Amadora e depois à chegada à Segunda Circular. Para a Ponte 25 de Abril, ligação à Almada-Lisboa, as filas já estão a partir de Corroios. Os acessos também começam a ficar preenchidos. No Porto, a VCI, sentido a Rábida Freixo, para-se de Santo Ovídio até à Boa Vista, está a afetar-se à 44. Freixo a Rábida, há filas entre Bonjoia e o Nó das Antas, para-se também na A20, na zona de A20, em direção ao Freixo, e a A28 e a A3, também já com filas em direção à VCI.
1: Se tiver outras informações para o trânsito, não é gratuito, é 800-21-0101.
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1: Não é igual para todos. A previsão fala de nuvens, poucas no sul a meio da tarde. No norte e centro admite-se aguaceiros, mais no litoral e à tarde no interior. Pode também trovejar no extremo norte do país. Vento nas terras altas do centro. Faro, 22 graus é a máxima prevista, 21 Évora e Beja, 20 Santarém e Setúbal. Castelo Branco e Lisboa, 19, 18 em Braga, Aveiro e Coimbra. Esta tarde, 17, Bragança, Leiria e Porto Alegre. Em Viana do Castelo e Porto, 16. Vila Real 15, Viseu 14, Guarda 12, 10 Penhas Douradas.
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1: Em ponto, 7:30 da manhã, o principal da atualidade com Diogo Miguel Pereira.
4: É dia de greve dos trabalhadores da saúde. Arranca hoje, termina amanhã. É uma greve que serve para pedir melhores salários e também melhoria nas condições de trabalho. Este protesto foi convocado pelo Sindicato Nacional dos Trabalhadores, dos Serviços e também das Entidades com Fins Públicos. Nas contas do Ministro da Economia e da Coesão Territorial, quase tudo é dinheiro fresco no PTRR, o Programa Portugal Transformação, Recuperação e Resiliência. Numa entrevista hoje ao Jornal Público, Manuel Castro Almeida rejeita a crítica de que este dinheiro já estava previsto noutras medidas e programas. Diz que isso só acontece com 900 milhões de euros, ou seja, com 4% do total das verbas. Tudo o resto, os 96% dos 22 mil milhões de euros do PTRR, são, segundo o ministro, dinheiro que é novo. É por isso que Castro Almeida defende o PTRR, diz que o plano não substitui os outros que já existem, mas sim vai cooperar com eles. Diz o ministro que o plano de recuperação e resiliência vai também manter todas as verbas que estavam previstas para Portugal, porque este programa foi reprogramado. Chama-se Projeto Liberdade, o nome dado pelo presidente dos Estados Unidos à operação de escolta naval no Estreito de Hormuz. A Marinha Norte-Americana vai escoltar os navios bloqueados neste estreito, mas apenas aqueles que têm uma posição neutra em relação ao conflito no Médio Oriente. Donald Trump fala num processo humanitário. Avisa também que, se esta operação for prejudicada, qualquer interferência será combatida com firmeza. Ora, o Irão diz também que, se as forças armadas dos Estados Unidos se aproximarem do Estreito de Hormuz, serão atacadas. A garantia foi deixada por Teherão. O Presidente da República promulgou a Lei da Nacionalidade, foi promulgada ontem à noite. António José Seguro, ainda assim, deixou vários recados. Lamentou, por exemplo, que este tema não tenha sido consensual entre os partidos políticos.
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1: No desporto, o fecho jornada 32. Mário Silva da Costa.
6: Sporting e Vitória Sport Clube de Guimarães encerram hoje a jornada, partida no estádio de Alvalade. No lançamento do encontro, Rui Borges deu os parabéns ao Futebol Clube do Porto por ser sagrado campeão nacional de futebol. Já sobre o jogo, o treinador do Sporting sublinha a importância de regressar aos triunfos depois de 5 jogos seguidos sem ganhar.
7: Daquilo que é o Vitória também é uma grande equipa, uma equipa que tem uma exigência máxima sempre em qualquer jogo, por isso espera-nos um jogo difícil, mas acredito que em nossa casa queremos muito voltar às vitórias.
6: Do lado do Vitória Sport Clube de Guimarães, o treinador Gil Lameiras promete uma equipa vitoriana a jogar olhos nos olhos com o Sporting.
8: Nós jogamos sempre de igual para igual com qualquer que seja o adversário. Obviamente que por vezes há circunstâncias no jogo que vão alterando e o jogo vai-se alterando, uma equipa com mais crescendo, outra tem que defender mais um bocadinho, mas o ponto de partida será sempre disputar o jogo para vencer nesta casa.
6: Sporting Vitória Sport Clube de Guimarães, jogo que encerra a jornada 32 do campeonato. O apito inicial é às 8:15 da noite. De ontem, o Sporting de Braga empatou a 1 com o Estoril. Este resultado ainda não garante matematicamente aos arsenalistas o quarto lugar no campeonato, mas no fim do jogo o treinador do Braga, Carlos Vicens, pediu foco para a segunda mão da meia-final da Liga Europa.
9: Deram tudo pelos adeptos e pelo clube, mas agora há uma oportunidade na Europa, na quinta-feira, numa partida obviamente difícil, mas que nos motiva muito e para a qual temos muita ambição. Contudo, temos que recuperar bem os jogadores e depois prepará-los para tentar conseguir um objetivo que seria histórico.
6: Sporting de Braga joga na quinta-feira diante do Friburgo, na Alemanha, a segunda mão das meias-finais da Liga Europa. Os bracarenses ganharam por 2-1 no primeiro jogo. Nos outros encontros de ontem, o Rio Ave empatou a 0 com o Gil Vicente e o Tondela venceu por 1-0 em Rio Maior, no terreno do Casa Pia, jogo que terminou com muitas queixas por parte da comitiva do Casa Pia e que obrigou a Guarda Nacional Republicana a escoltar o árbitro André Narciso na saída do relvado. São os destaques de ontem, de uma jornada em que a principal nota vai mesmo para o Futebol Clube do Porto, que se sagrou, aliás, campeão nacional de futebol. O Inter de Milão venceu a Liga Italiana. A equipa do Inter venceu ontem o Parma por 2-0 e garantiu matematicamente a conquista do campeonato. Sucede assim ao Nápoles como campeão italiano e arrecada o 21º título da Série A. O Sporting conquistou a taça Hugo dos Santos de basquetebol. Os Leões bateram o Benfica na final por 79-77. Imediatamente após o fim do jogo, o capitão da equipa do Sporting, Diogo Ventura, destacou o feito de ganhar as Águias.
10: Estou tão cansado que ainda não estou bem a mim. Ganhar uma equipa como a Benfica, um excelente treinador, excelentes jogadores, é sempre muito difícil e, portanto, cada vitória que nós conseguimos contra eles é sempre um feito e, por isso, uma final ainda mais e estamos muito contentes porque esta temporada tivemos a hipótese de disputar dois troféus, a Taça de Portugal e a Taça da Liga, e até agora ganhámos os dois e agora vamos ver.
6: Do lado do Benfica, o treinador Norberto Alves elencou alguns aspectos que levaram à derrota, mas atribuiu mérito ao adversário.
11: Em primeiro lugar, dar os parabéns ao Sporting que venceu. Relativamente ao jogo, quem olha para a estatística, claramente nós fomos muito pouco eficazes no lance livre. Bastava termos a percentagem semelhante a eles, tínhamos ganho o jogo, não é? Muito pouco eficazes no lance livre, muito pouco eficazes no lançamento exterior. E o Sporting começou-se a fechar mais.
6: Depois de ganhar a Taça de Portugal, o Sporting vence a Taça Hugo dos Santos de basquetebol. Kimi Antonelli venceu o Grande Prémio de Miami de Fórmula 1. O piloto da Mercedes soma a terceira vitória esta temporada e é líder do Mundial de Pilotos. Ontem, no segundo lugar, terminou o campeão em título, Lando Norris, da McLaren, e a fechar o pódio, o colega de equipa, Oscar Piastri. O próximo Grande Prémio de Fórmula 1 realiza-se no Canadá, no fim de semana de 22 a 24 de maio.
1: Mário Silva da Costa, o essencial da atualidade esportiva na RTP Antena 1, Açores e Mundo em permanência, desporto.rtp.pt, na rádio outra vez depois das 8:30 da manhã. Bom dia, segunda-feira, 4 de maio.
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1: Quem foi o principal obreiro do Porto campeão e o que vai ser o Sporting Vitória desta noite? Ambos querem ganhar. O último terço com António Tadeia. Antes das 8.
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1: Ligamos a tanto todos os dias. E hoje é dia de... Hoje é dia Star Wars. A data celebra informalmente a Guerra das Estrelas. Surgiu graças a um trocadilho. May the fourth be with you. Em vez de fourth, de quatro. Daí esse trocadilho. O primeiro Star Wars, conhecido atualmente como o Episódio 4, estreou a 25 de maio de 1977. As comemorações da série são realizadas, por causa deste trocadilho, no dia 4 de maio de cada ano. Pois bem, que a força esteja consigo, também neste dia 4 de maio. E eu sou um dos fãs da Star Wars. Faltam 21:30 para as 8 da manhã.
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1: No País das Maravilhas. Não há café, é verdade, mas quando chegamos ao País das Maravilhas há sempre este rechonchudo bom dia. Sónia Moraes Santos, bom dia, boa semana.
10: Bom dia, boa semana.
1: Olha, hoje proponho uma banda sonora para a tua crónica.
10: Ah, boa, isso é super bom.
1: Ah, podia ser.
10: Podia ser.
1: A Diolinda de Jesus podia perfeitamente passar aqui, não é?
10: Muito bem, era sim senhor, é uma boa escolha.
1: Então conta-nos lá, do Dia da Mãe, o que é que nos vais contar?
10: Então, pronto, como toda a gente sabe, ontem foi Dia da Mãe, e este dia pode ser de comemoração para quem é mãe, para quem é filho e quer celebrar a sua mãe, mas também pode ser um dia doloroso para quem ainda não é mãe e gostava muito de ser, e também para quem já não tem mãe.
1: Meu caso.
10: Pois, então, olha...
1: Mas como eu penso nela todos os dias, foi mais um dia em que eu pensei.
10: Pronto, está perto de si, não é?
1: Sim.
10: Pronto, mas era um bocadinho esta a ideia que eu gostava aqui deixar um grande abracinho para todos os que ontem sentiram aquele vazio no coração, para ti também.
1: Muito obrigado.
10: Com o dia de atraso. Pronto, e depois a história de hoje vai justamente ao encontro destas pessoas que não têm propriamente razões para celebrar este Dia da Mãe. Não é razões, mas que lhes custa um bocadinho mais, e acabam por ficar tristes. Joe Luke Fombody, um homem tailandês, teve uma ideia para que a sua filha não se sentisse excluída no Dia da Mãe. Se era preciso uma mãe, ele podia perfeitamente ser uma. Comprou uma peruca, um vestido e apareceu na festa do Dia da Mãe da escola da sua filha adotiva.
1: A ideia é fantástica, maravilhosa. Só estou curioso para saber se a filha achou graça à ideia de ver o pai com peruca mascarado de mãe. Foi giro ou nem por isso?
10: Olha, ela adorou. Eu já conto mais em detalhe como é que ela reagiu. Para já explicar que na Tailândia o Dia Dia da Mãe é 12 de agosto e nesse dia as escolas fazem cerimónias especiais onde os alunos se ajoelham diante das suas mães e lhes oferecem flores de jasmim.
1: Ah, tão bom.
10: Ora, este pai, que é conhecido por professor Joe, trabalha como professor de educação física na mesma escola que a sua filha, Non Cream, ele explicou que por não querer que a filha se sentisse inferior, por não ter uma mãe, ela só tem um pai, ele decidiu então vestir-se de mulher e fazer as vezes de mãe. Quando lhe perguntaram se não tinha tido vergonha de aparecer assim na escola onde também trabalha, ele foi perentório: vergonha nenhuma, amo a minha filha e achei que isto era a coisa certa a fazer por ela. E a verdade é que há um vídeo e várias fotografias onde se vê Joe com um vestido de quadrados e uma peruca com franja, a filha dá-lhe um abraço muito apertado e ela com a cara mais feliz que se possa imaginar. O pai disse-lhe: olha, esta é a mãe que eu posso ser para ti.
1: Ah, isto é tão bonito, parece um postal, tão bonito, não é?
10: É bonito, graças a este pai, que vale por pai e por mãe, este dia, que podia ter sido muito difícil, acabou a ser marcante e vai de certeza ser recordado pelos dois para sempre. A criança garantiu que também não teve vergonha nenhuma por ver o pai assim e agradeceu, comovida por ter um pai tão especial que a cria sozinho e a faz feliz. Grande pai.
1: Um pai-mãe, um pai-mãe, muito bem.
10: Exatamente.
1: Um pai fantástico. E é bom que haja esta sensibilidade e esta ligação que fica depois para a vida.
10: Exatamente.
1: Não é? Fica mesmo para a vida. Quando os pais são assim, quando os filhos são assim, a coisa depois dá-se para uma relação fantástica, se tudo correr bem. Muito bem, bela Sem história dúvida. Para começarmos a semana. 910-370-290 é o número que deve utilizar para contar também a história que gostava de ter aqui para inspirar os outros, aquelas histórias com final feliz ou pelo menos com final inspirador. 910-370-290 pode ser por escrito ou também por áudio. Melhor, a menina? Está melhor? Já passou? Já não está doentinha?
10: Não está doentinha? Não, já está melhor.
1: Isso é que é bom. Muito bem, então amanhã contamos contigo. A caminho das 8. Até amanhã.
10: Sim, até amanhã.
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1: 14 para as 8.
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1: Vamos lá, às filas e a um acidente, não é, Mónica?
3: Sim, o acidente na A1, sentido carregado de Lisboa, é um acidente ao quilómetro 12, a seguir às portagens de Alverca, está então a deixar demora. A segunda circular já com paragens nos dois sentidos e na A5 há filas da Ribeira da Laje até Linda a Velha e depois de Monsanto para as Amoreiras. Na A8 já se para de Louros para o túnel do Grilo, calçada de Carris do Senhor Roubado para a Avenida Padre Cruz e no eixo Norte-Sul já há paragens entre Telheiras e Sete Rios. Ainda também o IC19, no sentido Sintra-Lisboa, com filas de Terceira até Amadora e depois de Alfragide até à Segunda Circular. Ponto 25 de Abril, ligação à Almada-Lisboa. As filas estão a partir de Corroios e os acessos também começam a ficar preenchidos. Já no Porto, a VCI, no sentido da Rábida Freixo, com filas de Santo Ovídio até à Boa Vista, está a afetar a A44. No sentido Freixo-Rábida, para-se de Bonjoia até ao Nó das Antas. Ainda se para também na A20. Há paragens então em A20 em direção ao Freixo. A28 com filas da Ponte Lessa até à Rotunda IP e na A3 para-se do Noda A4 até à VCI.
1: Se quiser acrescentar informações ao que sabemos, o número é gratuito, 821-0101. Boa viagem.
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1: Poucas vezes ouvimos falar delas quando falamos das alterações climáticas. As correntes oceânicas são elas que distribuem o calor pelo planeta. E há cientistas que alertam para o risco de um eventual colapso do sistema de correntes do Oceano Atlântico durante este século. O oceanógrafo Miguel Santos, convidado esta manhã de Eduardo Amaio, no Tic Tac, explica como funciona este mecanismo.
5: Se nós virmos as mesmas latitudes na Europa e, por exemplo, nos Estados Unidos ou no Canadá, vamos dizer que o Nova Iorque está mais ou menos à latitude de Aveiro. Ora, em Nova Iorque neva. Ah, em Aveiro não neva. Portanto, o que estas correntes fazem é que, não só as correntes, mas grande parte, é o efeito é moderar o clima na Europa. Portanto, o norte da Europa tem um clima muito mais moderado do que, por exemplo, o Canadá ou o norte dos Estados Unidos,
6: sim,
5: que tem
6: então,
5: neve.
6: Estas correntes marinhas, não é?
5: Sim.
6: Estão completamente associadas, intimamente ligadas com o clima.
5: Exatamente, pronto. E por isso é que alterações nelas são muito importantes.
1: O que aconteceria à Europa se as correntes oceânicas enfraquecessem ou colapsassem? Fique para ouvir. 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
1: A hora encerra com sorrisos, agora com análise ao desporto. É assim sempre no último terço, segundas, quartas e sextas-feiras contamos com o António Tadeia. Olá Tadeia, bom dia, boa semana.
7: Olá, bom dia Zé Carlos, boa semana para ti também.
1: O Sporting Vitória desta noite fecha a jornada em que o Porto se sagrou campeão. Já vamos ao jogo que pode permitir aos Leões colarem-se às Águias. Começamos pelo novo campeão. O Porto reergueu-se das cinzas e a AVB, André Vélez Boas, em 2 anos de mandato consegue devolver o clube à glória. Terá sido ele, pergunto-te, o principal obreiro deste título ou não vês que seja assim?
7: Eu acho que sim, é sempre o principal obreiro, é sempre o número um da cadeia de comando, não é? Agora, quanto mais não seja, porque foi ele que fez as escolhas que estão abaixo e que depois foram mais importantes. E aí
1: e quem arriscou mais foi ele também, não é? Arriscou financeiramente, arriscou desportivamente,
7: sim,
1: não é?
7: Sim, sim, este foi um ano absolutamente fundamental para o Fóculo Porto, por ser um ano de mudança de paradigma, um ano em que o Porto estava já há 3 anos consecutivos sem ser campeão nacional, e isso é uma coisa que nos últimos, para quem tem menos de 50 anos, não se lembra disso acontecer assim.
1: 3 ou 4? 4, não é?
7: Tanta frequência. Sim, este seria o quarto. Uhum. O Porto tinha sido campeão em 2022. Sim. Este seria o quarto, mas já não aconteceu porque o Porto é campeão nacional. Ora bem, para te dizer quem é que é o principal, eu acho que há muito mérito de André Vilas Boas e de Farioli pela forma como os dois conseguiram encarar a realidade e assumir um caminho. E atenção, aqui não te vou falar se calhar daquilo que muitas das pessoas acham em que muitas das pessoas acham que eles foram importantes, que é aquela comunicação mais agressiva, o regresso daquilo que muita gente depois chama o ADN de Futebol Clube do Porto, a contestação ao poder de Lisboa e ao Benfica e ao Sporting. Eu não vou por aí, vou por argumentos que são puramente futebolísticos. Acho que houve um acerto invulgar do Futebol Clube do Porto nos mercados, e não falo só no mercado de janeiro, falo no mercado de janeiro e no mercado de verão também. O Futebol Clube do Porto foi campeão contratando 15 jogadores, 14 se não quisermos contar o Caramó, que na verdade veio só praticamente à experiência, e foi campeão metendo 7 jogadores novos no seu 11 jogadores mais utilizados. E aqui falta Alberto Costa, Bednarek, Kivior, Pablo Rosário, Victor Froholt, Gabriel Veiga e Borja Sainz. Se pegarmos no 11 do Futebol Clube do Porto e virmos quem foram os jogadores com mais minutos até este momento na época, estão lá 7 reforços desta temporada, embora o Gabriel Veiga ainda tenha jogado o Mundial de Clubes, mas na verdade é reforço desta temporada. E isto, para quem não sabe, é absolutamente invulgar. Reparam, o Sporting no ano passado foi campeão com 3 reforços em 11, há 2 anos foi campeão com 2 reforços em 11, o Benfica há 3 com 3 reforços em 11, o Porto há 4 anos, o Porto do Sérgio Conceição, o último Porto campeão, não tinha nenhum reforço nos 11 mais utilizados. Portanto, há aqui um acerto extraordinário de mercado, e isso só é possível, eu vou-te dizer assim, não é possível por causa da estrutura, porque a estrutura foi a mesma que falhou na época passada.
1: Sim.
7: E não deu a Vítor Bruno e a Anselmi, enfim, com exceção de Zubizarreta, que já não está, não deu nem a Vítor Bruno nem a Anselmi argumentos que servissem para eles poderem competir de outra forma, mas também não é só do treinador, porque senão ele teria ganho tudo em todo o lado. Acho que há aqui uma adequação perfeita, e acho que esse foi o grande segredo do Futebol Clube do Porto deste ano, que parte muito do futebol de autor, que é jogado pelas equipas de Farioli, e o Porto hoje joga como jogava o Ajax o ano passado e como jogava o Nice há 2 anos. O treinador sabe muito bem o que é que quer para cada posição, e isso facilita naturalmente a tarefa de ataque ao mercado. Foram apostas certeiras, a equipa jogou aquilo que o treinador queria que ela jogasse, foi eficaz, foi muito competente na forma de jogar, e portanto é um justíssimo campeão nacional.
1: Uhum. Olha, o Sporting recebe esta noite o Vitória, ambos estão interessados nos 3 pontos, talvez mais os Leões, porque isso pode significar uma colagem ao Benfica na classificação e o acesso à Liga dos Campeões. Terá pernas e cabeça para ganhar o Sporting?
7: Olha, eu acho que por pernas e cabeça já não vai ser justificação desta vez, e vou-te explicar porquê. Porque em termos de pernas, já são 5 dias de recuperação, e repara, ainda não está marcada a próxima jornada, que eu acho extraordinário, ainda não sabemos em que dias é que vão ser os jogos, mas se o Sporting jogar no próximo fim de semana, no domingo, vai ter 6 dias de recuperação de segunda, e esta semana teve 5, semana passada tinha tido 4, portanto as coisas estão a crescer. O próprio Frederico Varandas disse na comunicação que fez após a renovação de Rui Borges, que são precisos os tais 4, 5 dias para a regeneração celular do tecido muscular, e portanto já teremos um Sporting com 5 dias de recuperação desde o jogo contra o Tondela. Não há de ser com certeza por aí. Em termos de cabeça, eu também acho que não, porque esta reta final de liga tem sido marcada muito pelo facto das equipas se andarem quase que a ressuscitar umas às outras. Quando uma equipa está a cair, o adversário falha e essa equipa volta a ter ânimo para seguir em frente. E eu acho que o empate do Benfica em Famalicão pode ter levado os jogadores do Sporting a encararem esta reta final da época com mais alguma esperança e com a noção de que é melhor fazerem mesmo a parte deles, porque senão, se o adversário falhar daqui para a frente, e o Benfica ainda tem pelo menos um jogo muito complicado, o jogo com o Braga,

0: à chefe da diplomacia europeia, surpreendida com o facto de ter avançado tão depressa esta decisão dos Estados Unidos em relação à Alemanha, anunciando a retirada de 5 mil militares. Depois de Sánchez, Macron, Meloni, agora é Friedrich Schmetz, o alvo das críticas de Donald Trump e das sanções impostas pelos Estados Unidos. Que consequências tem isto para o futuro da defesa europeia? É a análise que fazemos depois deste jornal, no Ponto Central, com o embaixador Luís de Almeida Sampaio, ele que foi representante português na NATO. E falava aqui da comunidade política europeia, ela encontra-se hoje em Erevan, na Arménia, num momento vital para a Europa. São dezenas de dirigentes de todo o continente que ali se encontram, nesta comunidade que foi criada por iniciativa do presidente francês há 4 anos. O primeiro-ministro do Canadá, Mark Carney, vai lá estar, é a primeira presença de fora da Europa nestes encontros, este é já o 8º. Estão presentes também, é claro, Macron e o primeiro-ministro britânico, Keir Starmer, também Volodymyr Zelensky e depois os líderes da União Europeia, Ursula von der Leyen e António Costa. Pedro Sánchez teve que aterrar de emergência ontem à noite em Ankara, com um problema no avião, e vai seguir hoje também para a Arménia. Vai falar-se do apoio à Ucrânia, vai falar-se também da crise provocada pelo conflito no Médio Oriente e agora esta questão que começou a levantar-se em relação aos militares americanos estacionados em bases europeias. Uma discussão que acontece simbolicamente num país vizinho do Irão, antiga República Soviética do Cáucaso, que faz agora uma aproximação à União Europeia. Um encontro que vamos também seguir aqui de perto. E começa hoje a Operação Projeto Liberdade. É uma iniciativa que foi anunciada ontem à noite por Donald Trump. A Marinha dos Estados Unidos vai escoltar os navios bloqueados no Estreito de Hormuz. Não se percebeu ainda como é que isto vai funcionar, mas estes navios, para serem escoltados, explicou Trump, têm que ter uma posição neutra em relação ao conflito. Há centenas de embarcações que estão retidas junto ao Estreito de Hormuz há muitas semanas. Teherão já veio, a propósito desta Operação Projeto Liberdade, avisar Washington que qualquer interferência no novo regime marítimo em Hormuz vai ser considerada uma violação do cessar-fogo. Entretanto, o governo do Paquistão dá conta a esta hora de que houve um navio porta-contentores iraniano que foi apreendido pelos Estados Unidos. Os 22 tripulantes da embarcação foram retirados do navio e entregues ao Paquistão. O navio também vai ser transportado para águas paquistanesas e depois há de ser devolvido ao Irão quando sofrer várias reparações de que precisa para voltar a navegar. A tripulação, garante o Paquistão, também vai ser enviada de volta ao Irão. Foi fraca a primeira noite da campanha da pesca da sardinha para as embarcações da pesca do cerco da Figueira da Foz. O ministro juntou-se à faina para marcar o arranque da campanha, um momento que é sempre esperado pelos pescadores, mas também pelas lotas e pela indústria conserveira. Portugal este ano tem uma cota mais baixa do que teve o ano passado, são menos 960 toneladas, por causa da gestão conjunta que faz com a Espanha. Já ouvimos o ministro da Agricultura e Mar explicar isso esta manhã, às 7 da manhã, nas notícias das 7 da manhã, e desvalorizar o facto da cota da sardinha ser ligeiramente menor este ano. Vamos ao encontro do repórter Joaquim Reis, também embarcado na Miguel Lé. Ainda não chegaram a terra, Joaquim?
1: Não chegamos a terra, continuamos no mar desde as 0 horas desta segunda-feira, assim que se iniciou a safra da sardinha, que esta embarcação onde nos encontramos, a Miguel Lé, tem andado nas águas da Figueira, para norte até à Praia de Mira, para sul até à Leirosa. A sardinha é esquiva, nem sempre aparece quando o pescador pretende. Ora, este primeiro dia da pesca da sardinha, António Lé, armador desta embarcação, era para ter corrido, conforme os vossos desejos, a regressar ao porto com 200 e tal cabazes de sardinha. Mas, por agora, ainda nada. Mas nem por isso os pescadores desistem.
2: Não, nós somos resilientes. Hoje foi um dia em que pesquisámos ao primeiro dia.
1: ela está aí, mas não tivemos a felicidade.

0: respirão e agora com mais calma e menos ansiedade, com certeza que nos vai correr bem o resto da safra. Ora, é o otimismo de um homem ligado à pesca. O mar pode ser avaro, mas o pescador é persistente. E quando a recompensa é sardinha, então não há que duvidar. Não se desiste enquanto os cavalos não estiverem cheios. A Miguel é, essa continua nos mares da Figueira a tentar a sua sorte.
1: Um dia não são dias, pode ser que os próximos corram melhor para os pescadores da Figueira da Foz. Bom regresso à terra firme, Joaquim Reis. Uma noite inteira passada no mar em busca da sardinha na primeira noite de campanha, numa embarcação onde esteve também o Ministro da Agricultura e Mar. Chegada ao porto estava prevista, ao porto da Figueira da Foz estava prevista para às 7 da manhã, mas como vimos está muito atrasada, provavelmente por essa insistência dos pescadores de tentarem apanhar alguma sardinha no primeiro dia de campanha. Em entrevista esta segunda-feira ao Jornal Público, o Ministro da Economia sacode as críticas que têm sido feitas ao PTRR, assim como as contas que se fizeram, quer ao número de medidas que migraram de planos anteriores para o PTRR, quer também às transferências de verbas que estariam já orçamentadas e que foram incluídas no Portugal Transformação, Recuperação e Resiliência. Oriana Barcelos.
2: Nas contas do Ministro da Economia e Coesão Territorial, quase tudo é dinheiro fresco no PTRR, o Portugal Transformação, Recuperação e Resiliência. Na entrevista ao Público desta segunda-feira, Manuel Castro Almeida rejeita a crítica de que o dinheiro já estava previsto noutras medidas e programas. Ele diz que isso só acontece com 900 milhões de euros, ou seja, 4% das verbas. Essas vêm do Plano de Recuperação e Resiliência, do PT 2030, e do PEPAC, o Plano Estratégico da Política Agrícola Comum. Tudo o resto, 96% dos 22 mil milhões de euros do PTRR, são, segundo o Ministro, dinheiro novo. Trata-se, na verdade, de valores que não estavam orçamentados. Quase 11 mil milhões de verbas nacionais, 4,2 mil milhões de fundos europeus e outros 7.600 milhões de dinheiro privado. É por isso que o Ministro da Economia e Coesão Territorial defende o PTRR. Ele diz que o plano não substitui os outros, mas coopera com eles.
1: O aviso deixado sobre... Já vamos ouvir também a Ministra do Ambiente falar sobre o jet fuel. Em relação a esta entrevista, queria eu dizer, do Ministro da Economia, há também uma chamada de atenção em relação à forma como estão a decorrer as limpezas das matas no centro do país e explicações do Ministro da Economia, dando conta de que esta tarefa está a ser feita pelas autarquias, mas a necessidade de pôr em prática concursos para adjudicar os trabalhos faz com que haja atrasos nesta limpeza das matas. Dizia eu que a Ministra do Ambiente e da Energia também deu uma entrevista ontem à noite à SIC Notícias e nessa entrevista admitiu que pode haver menos combustível disponível para a aviação no final de agosto se esta crise no Médio Oriente continuar. Maria da Graça Carvalho fala de um setor que pode vir a sofrer com a falta de jet fuel, mas garante que ao nível dos combustíveis, dos outros combustíveis em todo o país, eles não vão faltar em Portugal.
3: Não nos parece, isso seria um caso muito extremo, porque nós temos tido uns contactos regulares com, neste caso, a Galp, também com as refinarias espanholas, e não há, neste momento, cenários de falta de...
4: Mesmo que a situação se mantenha durante muito tempo?
3: Pelo menos até agosto temos a situação, o que nos diz, todas as refinarias, mesmo as de Repsol, as cinco espanholas, da Repsol, a Galp, que não há cenários de falta. Só no fim de agosto poderá haver uma pequena redução do jet fuel, do fuel da aviação, que é a mais crítica.
1: É uma previsão deixada pela Ministra do Ambiente sobre o setor da aviação. No final de agosto pode haver menos jet fuel. Até lá, todo o trabalho será feito no setor da aviação sem dificuldades em matéria de combustíveis. E atenção que hoje há greve na saúde. Os trabalhadores do setor da saúde estão em greve durante 2 dias, hoje e amanhã. Há serviços mínimos, mas espera-se que consultas, cirurgias e exames que sejam menos urgentes possam vir a ser adiados durante o dia. Às 9 da manhã vamos estar aqui em reportagem no Porto e em Lisboa, precisamente para perceber nesta altura qual é o impacto da greve, até que ponto é que ela está a afetar os utentes nos hospitais.
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5: Vamos lá falar também do trânsito a esta hora. Como é que estamos, Mónica Amaral?
7: Começamos então pelo acidente da A1, no sentido carregado Lisboa. Um acidente que ocorreu ao quilómetro 12, depois das portagens de Alverca. Já está a deixar o trânsito muito demorado. Também ainda se para na segunda circular, nos dois sentidos, e A5 com filas da Ribeir da Laje até Linda a Velha e depois de Monsanto para as Amoreiras. Na A8 ainda há filas de Louros para o túnel do Grilo. Também se para na calçada de Carris, com filas do Senhor Roubado em direção à Avenida Padre Cruz. Eixo Norte-Sul, há filas de Telheiras até Sete Rios e a Estrada Nacional 117, com filas na descida dos Cabos da Ávila até à saída para a A5. No IC19, as filas estão a partir de Terceira até à Amadora e depois de Alfragide para a Segunda Circular. Já para a Ponte 25 de Abril, ligação à Almada-Lisboa, as filas estão a partir de Corroios e os acessos também ainda preenchidos. Já no Porto, para-se na VCI, sentido Rábida Freixo, há filas de Santo Ovídio até à Boa Vista, está a afetar a A44, Freixo a Rábida, há filas do Freixo até ao Nó das Antas. Na A3 há filas do Nó da A4 até à VCI e há A28 no sentido Viana do Castelo, Porto. Há então filas a partir de Lessa da Palmeira até à Avenida Sidónio Paes.
5: Se tiver outras informações para o trânsito, número gratuito é 821-0101. Boa viagem.
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5: Está no programa da manhã, vamos até às 10. Começamos agora com

0: Chama-se A Little More. Em destaque no desporto esta manhã, um jogo em Alvalade esta noite, Mário Silva da Costa.
1: O Sporting recebe o Vitória Sport Clube de Guimarães no fecho da jornada 32 do campeonato. Rui Borges mostra-se confiante, mas recorda que a equipa não depende apenas do que fizer para chegar à Liga dos Campeões. Rio Ave e Gil Vicente empatam a zero em Vila do Conde e ainda o dia dos portugueses no ténis.
0: O desporto na rádio às 8h30.
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0: Deixe-se ficar aqui, fica bem.
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0: De Jerusalém ao Líbano, à Palestina, Netanyahu quer ganhar supremacia israelita com o argumento da sobrevivência. Viva, bom dia, Francisco.
4: É, Zé Carlos, viva, bom dia. Netanyahu acha que nesta era Donald Trump em Washington, ele tem condições para conduzir Israel numa guerra existencial, a eliminar o Hamas, a dominar a Palestina, 70 mil mortos em Gaza e mais 733 já dentro do cessar-fogo. Também continua a avançar pelo sul do Líbano. Só no Irão é que ele não está a conseguir tudo o que quer. Temos para escutar quem explica como o messianismo judaico está a tomar Jerusalém e como, apesar de tudo, a questão palestiniana pode, deve voltar à diplomacia.
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0: 8h20. A crise da NATO e a proposta do Irão para o fim da guerra no ponto central desta segunda-feira. Eduardo Maio.
6: As críticas do chanceler alemão Friedrich Merz à falta de estratégia de Trump na guerra no Irão tiveram resposta quase imediata dos Estados Unidos, com o Pentágono a anunciar a retirada de 5 mil soldados norte-americanos da Alemanha. A rapidez da decisão surpreendeu até a chefe da diplomacia, Kaya Kallas, da diplomacia europeia, com declarações feitas esta manhã a partir da Arménia. Ela dá conta de que não estava à espera de que isto acontecesse de forma tão rápida. O nosso convidado desta manhã é Luís de Almeida Sampaio, embaixador, foi também representante português na NATO. Senhor embaixador, bom dia, obrigada por estar connosco esta manhã. Nós falámos aqui sobretudo desta retirada dos 5 mil soldados, mas há mais castigos para a Alemanha, nomeadamente o aumento das taxas alfandegárias de 15% para 25%. Quais são as consequências desta decisão ou quais podem vir a ser para o futuro da defesa europeia?
7: Muito bem, muito bom dia. Esta retirada de 5 mil soldados americanos instalados na Alemanha é uma coisa que vai demorar entre 6 meses a 1 ano. Não vai acontecer amanhã e, portanto, esse prazo de tempo, apesar de não muito dilatado, permitirá certamente encontrar muitas soluções. Não é uma decisão que tenha efeito imediato. Agora, aquilo que é importante neste contexto, e julgo que o chanceler alemão também na Arménia já fez declarações nesse sentido, é fundamental preservar a relação transatlântica, é fundamental preservar a NATO. O chanceler Merz ainda ontem dizia: o principal aliado da Alemanha no quadro da NATO são os Estados Unidos. As declarações que ele fez a 27 de abril, numa conferência destinada sobretudo a uma audiência de estudantes, foram, na minha opinião, declarações desnecessárias. Eu tenho dito sempre, quando falo sobre estes assuntos em público, que exatamente por causa de Trump e apesar de Trump, este é o momento para os líderes europeus demonstrarem a maior responsabilidade, a maior moderação nas declarações que fazem a propósito da relação transatlântica. E por uma razão muito simples: se eu fosse inimigo do Ocidente, a minha principal preocupação estratégica seria dividir os dois lados do Atlântico. Portanto, este tipo de retórica não interessa a ninguém, a não ser aos inimigos do Ocidente.
6: A quem interessa dividir os dois lados do Atlântico, Sr. Embaixador, já agora, para percebermos?
7: Interessa à Rússia, interessa à China, interessa designadamente ao Irão, no contexto atual da situação muito crítica, muito instável, muito turbulenta no Médio Oriente. Portanto, este é o momento da maior moderação, da maior responsabilidade. Claro que todos nós percebemos que estas declarações de líderes europeus, Merz, mas obviamente sobretudo as declarações de Macron, as declarações do presidente do governo espanhol, Pedro Sánchez,
6: e até Meloni
7: tem uma componente política interna. Macron está numa situação política extremamente difícil, Pedro Sánchez vive pendurado de uma coligação espúria com independentistas e com ex-terroristas. Esta situação política interna, quer num país, quer noutro, e também um pouco em Itália, justificam porventura as declarações que têm sido feitas nas últimas semanas, mas que, como digo, como tenho repetido, elas são desnecessárias e são essencialmente irresponsáveis para a solidez da relação transatlântica. Sim. Exatamente porque do outro lado do Atlântico temos neste momento um presidente muito problemático, muito imprevisível, muito telúrico, e é preciso que deste lado do Atlântico haja uma atitude muito adulta, muito responsável, muito estratégica, muito de longo prazo.
6: Sim.
7: É disso que depende neste momento o futuro da NATO, e eu espero que a próxima cimeira da NATO venha a revelar essa responsabilidade.
6: Sim, vamos já, a propósito disso que falou, um dos países que vai mostrar grande preocupação com a forma como estas mensagens de um lado e do outro do Atlântico estão a crescer e a juntar cada vez mais líderes europeus foi a Polónia, que é o país talvez que faz maior investimento, penso eu, em defesa e no seu armamento. A Polónia reagiu muito preocupada precisamente com a questão do futuro da NATO, falando mesmo na possibilidade de que, se não se puser aqui um travão, se não pusermos água nesta fervura, se falar já na eventual ou no risco de desintegração da NATO. Marco Rutte já fez declarações também esta manhã, dizendo que percebeu a mensagem de Trump, que os europeus perceberam, e que agora vão assegurar de que todos os acordos estão a funcionar. Qual é o papel de Rutte aqui e até que ponto devemos estar preocupados nesta altura com o futuro da NATO?
7: Bom, em relação à preocupação quanto ao futuro da NATO, eu não alinharia nestas versões catastrofistas de análise dos acontecimentos. A NATO é muito importante, quer para os Estados Unidos e para o Canadá, quer para a Europa, para os aliados europeus da NATO e para aqueles que são membros da NATO europeus e não são membros da União Europeia. Portanto, eu não estou preocupado do ponto de vista estratégico, a longo prazo, com a solidez da relação transatlântica. Aquilo que digo é que esta troca de afirmações um bocadinho ao sabor do momento e à flor da pele são absolutamente contraproducentes. O papel de Marco Rutte, o papel do secretário-geral da NATO, é fundamental neste contexto. Ele demonstrou, ainda como primeiro-ministro da Holanda, que sabia perfeitamente como lidar com uma personalidade como Donald Trump. Tem mantido essa postura desde que é secretário-geral da NATO. E eu estou convencido que neste momento, neste preciso contexto histórico, é o melhor secretário-geral da NATO possível e, portanto, contribuirá justamente para ultrapassar esta situação circunstancial e reforçar a relação transatlântica.
6: Em relação àquilo que é neste momento o contexto das tropas americanas no continente europeu, é previsível que haja alterações no futuro, ou seja, comecemos a ver uma redução, digamos assim, da presença militar na Europa, ou não vislumbra isso para já?
7: Não, tudo depende de como a situação evoluir. É possível que sim, que haja uma redução de tropas americanas, mas sobretudo é possível que haja alterações do posicionamento de forças norte-americanas na Europa. É possível que haja alterações no sentido geográfico. Tropas americanas que saiam, por exemplo, da Alemanha ou de Espanha e sejam eventualmente colocadas noutras paragens geográficas, mas que tenham o mesmo sentido tático, justamente no contexto da NATO e da relação transatlântica. Portanto, não antevejo, neste momento, mudanças tão significativas assim. O que é importante é que a retórica acalme e, como disse muito bem, que haja um bocadinho de água que seja posta na fervura destas declarações que não interessam a ninguém.
6: Sim. Embaixador Luís de Almeida Sampaio, agradeço-lhe ter vindo ao Ponto Central. São sempre esclarecedoras e muito úteis as explicações que nos deixa aqui, nomeadamente sobre esta crise de que falámos aqui. Já não vamos ter oportunidade de falar sobre o ponto de situação das negociações em relação aos Estados Unidos e ao Irão, com uma nova proposta do Irão neste momento em cima da mesa. Também uma nova operação a partir de hoje em Hormuz com a Marinha Americana. Vamos esperar também por desenvolvimentos destes assuntos para voltarmos a conversar. Muito obrigada pela participação hoje no Ponto Central da Antena 1.
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0: Saúde começa hoje a trabalhar a equipa criada para um pacto na saúde num dia de greve no setor. 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
0: Resolvido o acidente na A1, Mónica Amaral.
8: Já está em fase de resolução no sentido carregado Lisboa. Um acidente que ocorreu então ao quilómetro 12, a seguir às portagens de Alverca. Como disse, está em fase de resolução. O trânsito já está lentamente a regressar à normalidade, mas mais à frente ainda se para de São João da Talha para Sacavém. Agora na segunda circular, no sentido Aeroporto Benfica, há indicação de um acidente junto às bombas de combustível da zona do radar e por isso mesmo o trânsito já começa a ficar mais intenso. No sentido Benfica-Aeroporto, também ainda se para a esta hora do Eixo Norte-Sul até à zona das Calvanas. Para-se também na A5, da Ribeira da Laje até Linda Velha e depois de Monsanto para as Amoreiras. Há 8 com filas de Louros para o Túnel do Grilo. Calçada de Carris ainda também com filas a partir do Senhor Robato. Eixo Norte-Sul, as filas estão a partir do Lumiar e a Estrada Nacional 117 também com filas na descida dos Cabos de Ávila até à saída para a A5. No IC19, ainda se mantêm as filas de Terceira até Amadora e de Alfragide para a segunda circular. Ponto 25 de Abril, ligação à Almada-Lisboa. As filas continuam a partir de Corroios e os acessos preenchidos. Já no Porto, a VCI, sentido Rábida Freixo, há filas a partir de Santo Ovídio, está a afetar também a A44. Freixo a Rábida para-se do Freixo até à zona da Perlada e ainda há também demora na A3, Via Norte e A28 em direção à VCI.
0: O trânsito volta à rádio antes das 9.
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0: O sol à procura de espaço no céu deve ganhá-lo no sul a partir da tarde, à altura em que no norte e centro, em especial no litoral e também no interior, os aguaceiros podem ser mais persistentes. Pode trovejar no extremo norte do país, mais vento nas terras altas do centro de Portugal. Faro, 22 graus, máxima prevista para Évora e Beja, 21, 20 Santarém e Setúbal, 19 Castelo Branco e Lisboa. Braga, Aveiro e Coimbra, 18, 17 Bragança, Leiria e Porto Alegre, 16 Viana do Castelo e Porto. Outras contas: Vila Real 15, Viseu 14, 12 Guarda, 10 Penhas Douradas.
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0: Um minuto depois das 8h30, o principal atualidade com Diogo Miguel Pereira.
9: A liderança europeia reage com surpresa à altura escolhida por Donald Trump para anunciar a saída de tropas norte-americanas da Alemanha. Esta manhã, na Arménia, à entrada do encontro da Comunidade Política Europeia, a chefe da diplomacia dos 27, Kaya Kallas, questiona o momento escolhido por Trump para esse anúncio e lembra que as tropas norte-americanas na NATO não servem só os interesses dos europeus, mas também os interesses dos Estados Unidos. Quanto ao líder da NATO, Mark Rutte, fala que os europeus perceberam a mensagem do presidente dos Estados Unidos e estão nesta altura a garantir que os acordos sobre a utilização de bases militares estão a ser cumpridos. O Irão avisa esta manhã se algum barco das Forças Armadas norte-americanas se aproximar do Estreito de Hormuz, será atacado. Isto em causa está o Projeto Liberdade, nome deixado pelo presidente dos Estados Unidos para uma operação de escolta naval que vai acontecer no Estreito de Hormuz. A Marinha norte-americana irá escoltar os navios bloqueados neste estreito, mas apenas os navios que tenham uma posição neutra em relação ao conflito. Assim explicou Donald Trump. Trump, que fala de um processo humanitário a ocorrer no Estreito de Hormuz. E por causa desta guerra, a Ministra do Ambiente e da Energia admite que pode haver menos combustível disponível para a aviação no final do mês de agosto. Maria da Graça Carvalho deixou esta mensagem ontem à noite numa entrevista à SIC Notícias, isto numa altura em que o setor da aviação é aquele que está mais preocupado com os efeitos desta guerra no Médio Oriente. Ainda assim, a ministra voltou a sublinhar que não prevê a falta de combustível em Portugal. O aviso deixado sobre a aviação no final de agosto, até lá, Maria da Graça Carvalho não antevê um cenário de falta de combustível nos veículos dos condutores portugueses. É dia de greve dos trabalhadores da saúde. Começa hoje, termina apenas amanhã. Serve para reivindicar melhores salários e também melhorias das condições de trabalho. Um protesto com serviços mínimos. O tema da saúde vai ser discutido daqui a pouco, no Nem Mais Nem Menos.
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0: O segundo lugar joga-se em Alvalade. Mário Silva da Costa.
1: Sporting recebe o Vitória Sport Clube de Guimarães no fecho da jornada 32 do campeonato. No lançamento do encontro, Rui Borges deu os parabéns ao Futebol Clube do Porto por se ter sagrado campeão nacional. Relativamente à situação do Sporting no campeonato, o treinador leonino recorda que os Leões não dependem de si próprios para chegar à Champions, apesar de se mostrar confiante para o que falta jogar.
10: Sou confiante por nascença. Independentemente daquilo que foi o resultado do Benfica, continuamos a não depender de nós, por isso estou muito mais focado naquilo que é voltarmos a ser um Sporting mais competitivo, mais qualidade de jogo também ainda, e vencer, que é isso que queremos muito, é vencer os nossos jogos, fazer tudo para os vencer.
1: Do lado do Vitória Sport Clube de Guimarães, a equipa ainda não pontuou com os chamados três grandes esta época. O técnico Gil Lameiras quer inverter esse cenário.
11: É um bom desafio saber que o clube ainda não pontuou contra essas equipas, mas ao mesmo tempo olhar mais para nós, olhar para aquilo que nós temos que fazer. É dessa forma que temos estado e é com isso que temos retirado aqui alguns frutos, porque achámos que primeiramente tínhamos que olhar para nós antes de olhar para fora, ou para o adversário neste caso.
1: Sporting Vitória Sport Clube de Guimarães, jogo que encerra a jornada 32 do campeonato. Apito inicial às 8:15 da noite e relato em direto para acompanhar aqui na rádio. Nos outros jogos de ontem, o Sporting de Braga empatou a 1 com o Estoril. Já o Tondela venceu por 1-0 em Rio Maior, no terreno do Casa Pia. Jogo que terminou com muitas queixas por parte dos responsáveis do Casa Pia e que obrigou a Guarda Nacional Republicana a escoltar o árbitro André Narciso na saída do relvado. A fechar a noite, Rio Ave e Gil Vicente empataram a 0. O treinador dos Vila Condenses, Sotiris Silaidopoulos, diz que, apesar do empate sem golos, assistiu-se a um bom jogo de futebol em Vila do Conde.
12: Foi um excelente jogo. Os adeptos apreciaram e estamos satisfeitos com a mentalidade de tentar conquistar os três pontos.
1: Do lado do Gil Vicente, a equipa desperdiçou a oportunidade de igualar o Famalicão no 5º lugar, mas o treinador César Peixoto promete luta até ao fim do campeonato.
13: Com certeza vamos estar confiantes e a querer lutar por seus pontos novamente. Continuamos na luta. Verdade que podíamos ter passado à frente com os mesmos pontos, mas temos bola brás para o Famalicão, mas o futebol é mesmo isto. Há dois jogos, o futebol é muito rico em surpresa. Enquanto houver vida, enquanto houver competição, nós vamos competir.
1: Gil Vicente tem 50 pontos, está a 2 do Famalicão. São os destaques de ontem, de uma jornada em que a principal nota vai mesmo para o Futebol Clube do Porto, que se sagrou campeão nacional de futebol no sábado. No ténis, Jaime Faria e Henrique Rocha jogam hoje a contar para a qualificação do Masters 1000 de Roma. O primeiro a subir ao corte é Henrique Rocha. O tenista português vai defrontar esta tarde o húngaro Sombor Piroz. Quanto a Jaime Faria, vai medir forças com o paraguaio Daniel Vallejo.
0: Mário Silva da Costa, o essencial do desporto na RTP Antena 1 e mundo em permanência na internet, desporto.rtp.pt, na rádio outra vez, depois das 9:30. 23 para as 9. Ainda bem que está com a Antena 1 esta segunda-feira.
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0: 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Cidade santa para três das maiores religiões monoteístas do mundo. O messianismo judaico quer Jerusalém, cidade internacional, só como santuário para Israel. Um desafio para a diplomacia. Viva, bom dia, Francisco.
4: É, Zé Carlos, viva, bom dia. Vincent Lemire, 53 anos, é professor e investigador de história contemporânea. com foco em Jerusalém, lugar santo para as três religiões monoteístas. Vansan Amir é autor ou coautor de vários livros, entre estes A História de Jerusalém, publicada em Portugal. Ora, a ONU, em 1947, no plano de partilha da Palestina, definiu que Jerusalém deve ter estatuto de cidade internacional, com Jerusalém Ocidental administrada pelo Estado de Israel e Jerusalém Oriental, incluindo os lugares sagrados na Cidade Velha, este sob tutela árabe, que em 1950 foi tomada pelo Reino da Jordânia. Mas, em 1967, Israel, na sequência da Guerra dos Seis Dias, tentou impor uma nova realidade. Entrou pelo território dos outros. Tomou Gaza ao Egito, os Montes Golã à Síria, a Cisjordânia e Jerusalém Leste à Jordânia. Foi Israel a pretender mudar o direito internacional através da força militar? No caso de Jerusalém, não foi apenas ocupar, apesar de ilegalmente, como declara a ONU, a parte árabe da cidade, foi anexar mesmo Jerusalém Leste. E é aqui que rompe uma parte principal do problema atual, diagnostica o historiador Vincent Lemire.
15: Incroyable, c'est qu'en 1967, Israël a annexé Jérusalem-Est sans annexer ses habitants.
4: Os árabes, os palestinianos de Jerusalém são apátridas. Jerusalém é hoje uma cidade com umas 900 mil pessoas. 500 mil são israelitas, as outras 400 mil árabes, em grande parte palestinianas, mas formalmente são apátridas residentes em Jerusalém.
15: Eles não têm passeport, eles não podem. Peuvent pas vraiment circuler s'ils s'absentent de Jérusalem trop longtemps, on leur retire ce droit de résidence.
4: As pessoas não têm passaporte, por isso não podem mover-se. É a consequência de não estar instalado o Estado palestiniano. Têm direito de residência, porém, a enfrentar limitações, porque a população com alta taxa de reprodução cresce, mas dificilmente consegue licença para construção. É a população que maioritariamente vive em pobreza ou grande pobreza num território limitado por um muro alto de 8 metros. O território de Israel cresceu, ainda que ilegalmente, nessa guerra de 67. Mas nos anos 70 e 80, a Palestina, sob liderança de Yasser Arafat, conquistou atenção internacional. E a diplomacia, com a Noruega à cabeça, negociou a Paz dos Bravos, assinada em 93 pelos então líderes de Israel e da Palestina, Rabin e Arafat, com o presidente americano Bill Clinton como padrinho. O acordo de paz incluía a partilha de Jerusalém, mas nunca chegou a avançar, porque logo a seguir, em 95, Rabin foi assassinado por um extremista judeu. Depois, em 2004, Arafat morreu. A questão palestiniana foi sendo cada vez mais relegada para plano secundário na diplomacia internacional. Ressurgiu, do pior modo, em 7 de outubro de 2023, com a barbárie cometida pelo Hamas, a que Israel, sob governo de Netanyahu, com a ultradireita política e religiosa, reagiu com vingança tremenda. 70 mil palestinianos mortos e a intenção de erradicar o Hamas e a ideia de Estado palestiniano. O historiador Vincent Lemire, para além de diagnosticar os males atuais, também analisa a possibilidade de soluções. Desafia a que o Estado palestiniano não seja visto como uma questão póstuma e que o mundo mantenha viva a questão palestiniana e a procura de soluções que nada tenham a ver com os factos consumados do atual governo de Israel.
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0: 18 para as 9.
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0: Daqui a pouco o trânsito. Segunda-feira, hoje no Nem Mais Nem Menos, as opiniões de Ana Pedrosa Augusto e Nuno Magalhães. Diogo Miguel Pereira.
9: E começamos este Nem Mais Nem Menos da semana com a saúde. Começa hoje a trabalhar a equipa criada pelo Presidente da República para um pacto no setor da saúde. Terá um ano para encontrar pontos que permitam desbloquear decisões e também entendimentos no setor da saúde. Será liderada pelo médico e antigo ministro Adalberto Campos Fernandes. Este arranque dos trabalhos coincide também com um dia de greve por parte dos trabalhadores da saúde. Bom dia, Nuno Magalhães. Bom dia também, Ana Pedrosa Augusto. Ana Pedrosa Augusto, reunir consensos na saúde será tarefa difícil para esta equipa?
19: Bom dia, Diogo. Bom dia, Nuno. Bom dia a quem nos ouve. Desde já uma boa semana para todos. Bem, de facto, aqui a equipa, ou micro-equipa, diz-se, liderada por Adalberto Campos Fernandes, vai arrancar aqui com o mote já da campanha eleitoral de António José Seguro, que é o da saúde. Refere-se em toda a parte que ele tem um ano para cumprir consensos. Isso seria assim uma coisa, é um empreendimento bem complexo. Primeiro porque o tema, já por si, é extremamente difícil. Segundo,
9: é pouco tempo, um ano.
19: Quando todos nós olhamos para um ano para criar pontos e consensos para realizar, não se sabe ainda bem o quê, é uma gestão do SNS, uma melhor gestão do SNS, não necessariamente uma revisão da lei. Enfim, todos nós nos questionamos o que isso seja em termos de timings, porque isso seria incrível. O modus operandi já é questionável, porque à medida em que não sabemos muito bem o que é que se pretende, afinal, nestes esforços de pontos e consensos, parece, na verdade, estar a entrar aqui um bocadinho na esfera executiva do governo, o que é um tema a levantar. Depois, ainda mais complexo, porque Adalberto Campos Fernandes não é, na verdade, uma figura consensual, em especial no PS, e isso já se tem vindo a notar. O PS, que já indicou a Mariana Vieira da Silva, que tem a pasta da saúde, para ser esta ponte partidária relativamente a esta equipa da saúde. Mariana Vieira da Silva já veio dizer que não vê sequer que haja necessidade de um acordo, que não há necessariamente uma falta de acordo, que há falta de meios, e ao contrário, no âmbito da AD, Montenegro já disse que queria rever a lei de bases da saúde usando o modelo do próprio Adalberto Campos Fernandes. Ora, estes pontos que mudam uma lei de bases que foi implementada pela geringonça, à esquerda acaba por não ser muito fácil. Juntamos isto a este caldeirão todo, as greves que já estão anunciadas para hoje e amanhã, então de facto este empreendimento vai ser muito difícil. Eu desejo os maiores sucessos, mas acho que será muito difícil.
9: Será muito difícil o trabalho desta equipa, Nuno Magalhães, bom dia. E é o Presidente também a entrar no Governo, como diz Ana Pedrosa Augusto?
7: Bom dia Diogo, bom dia Ana, bom dia aos nossos ouvintes. Eu partilho e percebo, enfim, não queria estar a rotular, mas porventura algumas reservas, para não dizer pessimismo, da Ana. De facto, aquilo que se pretende fazer num ano é aquilo que não foi feito nos últimos, para não ir mais longe, diria 30 anos. Mas enfim, acho que só pelo facto de ser ambicioso não merece só por si crítica. Eu acho que no fundo este grupo de trabalho procura institucionalizar a dita magistratura de influência, ou seja, até para não entrar nos poderes executivos do governo, eu creio que o objetivo é funcionar como um compilador do diagnóstico. Na verdade, o diagnóstico, creio eu, está mais ou menos feito, ou pelo menos já tem várias versões para começar o seu trabalho, e ao mesmo tempo um mediador de boas vontades para o consenso político que esta tarefa exige, porque não vejo como fazer estas reformas senão com compromissos a médio e longo prazo entre as várias forças políticas, nomeadamente a que tem aspirações de ser governo, e mobilização de todos os parceiros. Ora, isso nós sabemos, até por experiência própria, que não é fácil, que é difícil. Eu creio que o professor Adalberto Campos Fernandes é alguém que estará à altura desta tarefa. É verdade aquilo que a Ana diz, que tem sido um governo muito à esquerda, bastante mais à esquerda do que o professor Adalberto.
20: isso poder-lhe-á causar alguns problemas, mas ao mesmo tempo que é alguém, pelo perfil, pela personalidade, que é capaz de criar esses consensos. Eu não sou tão pessimista quanto ao resultado deste grupo de trabalho relativamente ao diagnóstico, estou mais pessimista em relação à execução de uma eventual terapêutica que dele possa resultar.
21: Por causa do prazo de um ano ou por outra razão?
20: Não, enfim... Permitam-me, se calhar, ser muito pessimista. Eu acho que mesmo que o prazo fosse 10 anos, eu diria o mesmo. Porque eu creio que esta área requer aquilo que a política atual não consegue dar, ou se calhar não quer dar, que é, requer sentido de compromisso, sentido e visão de médio e longo prazo, e a verdade é que a política atual, mal ou bem, enfim, cada um terá a sua opinião, vive mais para o like do dia seguinte do que propriamente para a política da década seguinte. E portanto acho difícil, e nada tem a ver, não com a ideia que me parece boa. Eu tive a oportunidade de ler os eixos que o então candidato António José Segura identificou num debate que teve com o candidato André Ventura. Não me parece que os eixos, são seis, mas que os eixos em si mesmo sejam muito distintivos entre os três partidos. Parece-me que depois as soluções concretas irão ser, se calhar, por interesses mais conjunturais do que estruturais, mas é onde estamos.
21: Ana Pedrosa Augusto, para terminarmos, há uma falta de pensar a longo prazo que também pode dificultar este trabalho da equipa?
19: Eu já tive mais esperança nestas coisas dos pactos e no de pensar a longo prazo. Acredito que hoje em dia isso, na verdade, seja uma coisa mais de proclamação do que propriamente algo fazível. Nós hoje não conseguimos, enfim, não quero chamar isto de pessimismo, mas mais realismo. Temos que assumir que vivemos em ciclos eleitorais e é muito difícil manter o trabalho que alguém, que um determinado governo fez, é muito difícil mantê-lo a longo prazo. E os pactos, enfim, não temos tido grande sucesso
21: tradicionalmente
19: tipo de atuação.
21: Não têm sido bem-vindos, não é?
19: Não têm sido de todo, porque, no fundo, todos os partidos querem fazer prova de vida. E enquanto isso acontecer, não temos hipótese de pensar nos portugueses em primeiro lugar, que era o que deveria acontecer, e não temos essa sorte, vamos chamar-lhe assim.
21: Obrigado, Ana Pedrosa Augusto. Obrigado também a Nuno Magalhães. Arranca hoje esta equipa, o trabalho desta equipa criada pelo Presidente da República, a construção de um pacto estratégico para a saúde. Terá um ano para encontrar pontos que permitam desbloquear decisões e entendimentos no setor. Tema analisado aqui hoje no Nem Mais Nem Menos.
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22: 9 para as 9.
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22: Nova informação de acidente a esta hora, Mari Camarão.
8: Na segunda circular, no sentido aeroporto Benfica, houve então um acidente junto às bombas de combustível do radar, mas entretanto já está resolvido. O trânsito foi bastante acumulado a partir da Encarnação. No sentido Benfica aeroporto, ainda se para das Torres de Lisboa até às Calvanas. Na A1, no sentido carregado Lisboa, ainda há filas de São João da Talha para Sacavém, e agora no sentido Lisboa carregado, chega-nos a indicação através da nossa linha verde que está um carro avariado antes da saída para Vila Franca de Xira. É numa curva com pouca visibilidade e por isso mesmo é preciso mais cuidado à passagem. Atenção. Na A5 há filas de Porto Salvo até Linda Velha e de Monsanto para as Amoreiras. A8 ainda se para de Frielas para o túnel do Grilo. Calçada de Carrijos com filas a partir do Senhor Roubado. Eixo Norte-Sul já se para a partir da Amachoeira até Sete Rios. Estrada Nacional 117 com filas na descida dos Cabos da Ávila até à saída para a A5. E no IC19 há filas de Terceira até Amadora e depois de Alfragide para a Segunda Circulares. Ponto 25 de Abril, ligação à Almada-Lisboa. As filas ainda estão a partir de Corroios e os acessos também com demora. Já no Porto, a VCI, no sentido a Rábida Freixo, há filas a partir de Santo Ovídio, está a afetar a A44. Freixo a Rábida para-se do Freixo até à zona da Perlada e ainda há filas na A3 e na Via Norte em direção à VCI. Já na A28, no sentido Viana do Castelo-Porto, há agora indicação de um acidente na zona de Aveleda, está a deixar o trânsito mais demorado. E depois, mais à frente, há filas da Ponte Lessa até à Avenida Sidónio.
22: Voltamos ao trânsito depois das 9.
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2: Então bom dia, João Goberno, boa semana.
5: Viva, bom dia, Zé Carlos, e boa semana também.
2: João, passam hoje precisamente 70 anos sobre a data da gravação de um tema que ganhou lugar cativo na história das canções pioneiras do rock and roll. Rockabilly, podia até dizer melhor. Chama-se Bebopalula, é a história faz jus, faz justiça a esta canção, algo que não teve tempo para repetir com o seu coautor e intérprete, uma vez que morreu aos 36 anos. Gene Vincent conquistou um assento próprio entre os desbravadores da música para uma nova geração. E ouvindo-se este bebop Lula, que era para ser era mesmo um lado B, e que a rádio transformou num lado A, é esse exemplo, não é, João?
5: Tal e qual. Esta é uma canção curiosa, porque ainda hoje, por exemplo, a Rolling Stone coloca entre as 500 melhores de sempre, e foi de facto uma canção para desbravar terreno. Vamos recordar que é em 1956 que o Elvis Presley grava o seu primeiro disco, e não falo nele por acaso, como se perceberá a seguir. Agora, foi ao mesmo tempo o passaporte do Gene Vincent para a história e a bitola que ele nunca conseguiu igualar. Uhum. Ou seja, ele só andou com canções pelo top dos Estados Unidos em 56, começando com esta, e 57, a partir daí desapareceu. Manteve mais alguma popularidade do lado de cá do Atlântico, nas Ilhas Britânicas.
2: Mas sobretudo como guitarrista, mais do que cantor.
5: Exatamente, exatamente. E como cantor, talvez tenha pago o preço de ser, ou de ter começado por ser, um cantor ocasional. O que é que eu quero dizer com isto? Ele estava destinado a uma carreira na Marinha, e depois, com um dos ordenados que recebeu pelo seu trabalho militar, comprou uma mota, uma Triumph. Uhum. A 4 de julho de 1955, portanto um ano antes desta canção, teve um acidente, ficou coxo para toda a vida, ficou com dores crónicas. Curiosamente, foi no hospital e enquanto esteve em recuperação que esta canção começou a ser escrita. Ela é atribuída ao próprio Gene Vincent e ao Sheriff Tex Davis, que também era o empresário do Gene Vincent, mas na verdade a letra foi escrita por um parceiro de enfermaria do Gene Vincent, um tal Donald Graves, que depois vendeu os direitos de autor por $50. Mal sabia que podia ter pedido bastante mais. Do Bebopalula, que é inspirado numa tira de banda desenhada chamada Little Lulu, pelo menos o título. Em diante, a carreira do Gene Vincent é muito mais a curiosidade daqueles com quem ele se cruzou do que o resto. Ele tentou a carreira no cinema, fez um filme chamado The Girl Can't Help It, em que a protagonista é a voluptuosa Jane Mansfield. Esteve no cartaz com os Beatles em Hamburgo, portanto uns anos mais tarde, na célebre residência, vamos chamar-lhe assim, dos Beatles em Hamburgo. Ele mudava muito, o Gene Vincent mudava muito de bandas de apoio, e chegou a ter como guitarrista residente um rapaz chamado Ritchie Blackmore, que foi depois o mentor, se quisermos, dos Deep Purple, e teve nos coros, em algumas gravações, uma menina chamada Linda Ronstadt. A verdade é que depois, com uma úlcera, uma hemorragia interna, uma falha cardíaca, aos 36 anos, o Gene Vincent morreu, o que, de alguma maneira, ainda alimentou durante algum tempo aquela ideia do viver depressa, morrer jovem e viver para sempre. Mais ou menos isso.
2: É mais ou menos.
5: Em qualquer circunstância, a canção é mesmo um clássico. E o Gene Vincent seria lembrado, curiosamente, nos anos da New Wave, numa canção escrita pelo Ian Dury, chamada Sweet Gene Vincent. Pronto, é a herança, e é uma herança boa.
2: E não faltam livros sobre ele também, para contar. Exatamente. A história do Gene Vincent. Muito bom, João, até amanhã.
5: Até amanhã, um abraço. Ué?

0: A irresistível. Não dá para não cantar este Bebop Lula. Jim Vincent, na começar a semana na Zona VIP, todas as canções, todas as histórias que o João Goberno nos conta aqui sobre essas canções, disponíveis na RTP Play.
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0: Chuva mais intensa do dia na previsão para a Madeira. A partir da tarde no continente, aguaceiros no norte e centro, mais frequentes no litoral e à tarde no interior, pode trovejar no extremo norte. Poucas nuvens no sul a meio da tarde. Num dia seco em perspectiva para os Açores. Máxima de 22 graus, Faro e Funchal. 21 em Évora e também em Beja. 20 Santarém e Setúbal. Castelo Branco e Lisboa 19. 18 Braga, Aveiro, Coimbra e Ponta Delgada. Bragança, Leiria e Porto Alegre 17. Máxima 16, Viana do Castelo e Porto. Vila Real 15, Viseu 14, Guarda 12. 10 nas Espanhas Douradas.

0: 9 horas em Portugal Continental e na Madeira, 8 nos Açores. Segunda-feira, 4 de maio, neste jornal, Eduardo, tentemos perceber os impactos da greve na saúde.
1: Vamos saber em Lisboa e no Porto quais são os efeitos desta paralisação sobre os utentes, que esta greve que junta todos os profissionais da saúde. Vamos ter reportagem nos hospitais de Santa Maria, também de Santo António. O secretário-geral da NATO garante que Trump foi entendido pelos europeus e que a NATO está agora a garantir que todos os acordos sobre as bases militares estão a ser cumpridos.
0: Coimbra, 13 graus. A esta hora, 14 em Ponta Delgada. Porto e Lisboa, 15. Faro, 16. 19 no Funchal. Edição de Eduardo Amaro.
1: Antes de seguirmos para a reportagem, nos hospitais de Santa Maria, em Lisboa e também de Santo António, no Porto, ainda notícias do incêndio desta manhã em Coimbra. Foi um incêndio num apartamento de um prédio no centro da cidade que fez um ferido grave e desalojou 12 pessoas. A informação é dada a esta hora pela Proteção Civil. O incêndio, cujo alerta foi dado por volta das 6:30 da manhã, já foi extinto, mas há este balanço, um ferido grave e 12 pessoas desalojadas. Os trabalhadores da saúde estão em greve hoje e amanhã, em luta por melhores salários e condições de trabalho dignas. A paralisação começou à meia-noite. Estão garantidos os serviços mínimos, mas é preciso saber se as consultas e as cirurgias, também os exames menos urgentes, estão a ser afetados por esta greve. Junto ao Hospital de Santo António, no Porto, está a repórter Sara Araújo de Almeida. Sara, há aí efeitos desta greve?
2: Sim, há alguns serviços que não estão mesmo a funcionar. Muitos utentes estão a sair aqui das consultas externas do Hospital de Santo António, que é onde eu estou mesmo aqui à entrada, sem consulta. Outros continuam a fazer fila para tirar a senha. Há serviços, então, como eu estava a dizer, que não estão a funcionar, como o otorrino. Os utentes não conseguem, por exemplo, fazer a admissão, mas os utentes conseguem, peço desculpa, é ao contrário, conseguem fazer a admissão, mas... Pelo contrário, quando falamos das consultas de enfermagem, essas consultas não estão a funcionar porque faltam as administrativas. Não há aqui avisos fixados cá fora, as filas para tirar a senha estão sempre a crescer e os seguranças é que estão a informar se é possível ou não fazer a admissão. Há pouco falei com o Manuel Garcia, que não foi atendido.
3: Havia uma consulta de enfermagem para tomar uma vacina e pronto, infelizmente não há ali ninguém.
2: Não está ninguém a atender, é isso?
3: Não. Eu ainda meti lá o cartão para tentar, mas eles não, o cartão, portanto, não saiu nenhum ticket porque não, eles ali disseram-me que havia, como ia haver greve, não tinha ninguém na secretaria. E eu agora vou esperar mais um bocado a ver se aparece mais alguém da secretaria. Se não aparecer, olha, vou-me embora. Ao menos para tentar fazer nova marcação.
2: Algumas pessoas vão passando visivelmente mais chateadas com o transtorno. Foi o caso de Joaquim Alves, não quis gravar, mas contou-me que veio de

0: públicos, ela abrange todos os profissionais de saúde, dos médicos aos enfermeiros, também os técnicos de saúde e administrativos. Seguimos para o Hospital de Santa Maria, em Lisboa, onde está o repórter Guilherme de Sousa. Guilherme, notas desta greve a esta hora aí?
1: Para já, nenhumas. Eu tive a oportunidade de entrar ali na urgência, e digo ali porque estou já da parte de fora deste hospital, e decorria tudo normal, com uma normalidade habitual aqui no maior hospital do país, na urgência e também na zona das consultas externas e das consultas de enfermagem, onde de resto há de facto muita gente à espera por essas consultas neste que é, como disse, o maior hospital do país. Não se nota, não há qualquer aviso a dizer que há aqui uma paralisação convocada pelo Sindicato Nacional dos Trabalhadores dos Serviços e de Entidades com Fins Públicos, um dos sindicatos com menor representatividade aqui neste, pelo menos neste hospital, à semelhança de outras greves. Para já aqui não se nota qualquer impacto. Eu tive também a oportunidade de falar com algumas pessoas que disseram que tudo correu com normalidade. O habitual que se nota aqui é a entrada agora às 9 horas dos alunos daqui do Hospital Universitário.
0: Reportagem em direto de Guilherme de Sousa, ao contrário do Santo António no Porto, no Santa Maria, em Lisboa, para já não há impactos desta greve em relação àquilo que é a circulação normal dos utentes do hospital esta manhã, para já todos os serviços a funcionarem. Esta greve é de 2 dias, ela começou à meia-noite ou às 00h desta segunda-feira e vai durar durante todo o dia de hoje, também durante todo o dia de amanhã, o que quer dizer que amanhã também pode haver efeitos ainda desta paralisação, apesar de haver serviços mínimos garantidos para as situações urgentes. O presidente francês fez hoje um apelo para que a reabertura do Estreito de Hormuz seja concertada entre o Irão e os Estados Unidos. Emmanuel Macron considera que não é claro para já o enquadramento da nova operação que foi anunciada por Donald Trump, a operação chamada Projeto Liberdade. A partir de hoje, de acordo com aquilo que foi o anúncio feito pelo Presidente dos Estados Unidos, a Marinha Norte-Americana vai estar a escoltar no Estreito de Hormuz os navios de países considerados neutros no conflito do Médio Oriente, numa tentativa de desbloquear o Estreito. À chegada esta manhã à cimeira da Comunidade Política Europeia, que está a decorrer na Arménia, Macron afirmou desconhecer a iniciativa e defendeu também que a única solução que permite reabrir o Estreito de Hormuz de uma forma duradoura é uma reabertura que seja concertada entre Irão e Estados Unidos. Teherão avisou também esta manhã os Estados Unidos que o exército norte-americano será atacado se tentar aproximar-se do estreito. O governo do Paquistão dá conta também esta manhã de que houve um navio porta-contentores iraniano que foi apreendido pelos Estados Unidos, a bordo 22 tripulantes que foram retirados já do cargueiro e entregues ao Paquistão. O navio também está a ser transportado para águas paquistanesas, vai sofrer reparações, as reparações de que precisa para depois ser devolvido ao Irão. A tripulação também vai ser enviada de volta para o Irão, é o que afirma esta manhã o governo paquistanês. Mark Rutte, o secretário-geral da NATO, que está também na Arménia a participar nesta comunidade política europeia, afirmou hoje, a propósito da crise mais recente entre Estados Unidos e a Aliança Atlântica, o anúncio da retirada de 5 mil norte-americanos da Alemanha, que os europeus perceberam completamente a mensagem do presidente dos Estados Unidos e que estão, nesta altura, a garantir que os acordos sobre a utilização de bases militares estão a ser cumpridos. A chefe da diplomacia europeia também fez declarações sobre isto quando chegou para esta reunião da Comunidade Política Europeia. Kaya Kallas mostrou-se surpreendida com o facto dos Estados Unidos terem avançado de imediato com represálias à Alemanha, anunciando a retirada de 5 mil militares norte-americanos do país.
2: Há muito tempo que se fala da saída das tropas americanas da Europa, mas, claro, o momento em que este anúncio foi feito é uma surpresa. Penso que isto mostra que temos de reforçar verdadeiramente o pilar europeu na NATO e que temos de fazer muito mais. As tropas americanas não estão na Europa apenas para proteger os interesses europeus.

0: europeus, mas também os interesses americanos.
1: Caia Kallas, declarações feitas esta manhã na Arménia, onde vai reunir-se a comunidade política europeia, para além dos países europeus, que estão praticamente todos representados nesta comunidade, menos a Bielorrússia e a Rússia. Desta vez há também a participação do Canadá. Mark Carney vai juntar-se nesta reunião, que vai sobretudo nesta altura perceber o momento europeu que se vive e também discutir os apoios à Ucrânia e a situação do conflito no Médio Oriente. O embaixador Luís de Almeida Sampaio, que foi representante de Portugal na NATO, considera que Mark Rutte é o secretário-geral da Aliança Atlântica certo no contexto atual, pela forma como ele tem conseguido gerir os interesses da Aliança junto de um presidente norte-americano volátil como é Donald Trump. O embaixador Luís de Almeida Sampaio acredita que vai ser possível encontrar soluções de forma a reorganizar as tropas norte-americanas na Europa, mas os líderes europeus estão a ir demasiado longe, estão a esticar a corda com o Washington e mostra-se preocupado com a troca de palavras que tem existido entre os dois lados do Atlântico.
2: Esta troca de afirmações um bocadinho ao sabor do momento e à flor da pele são absolutamente contraproducentes. O papel de Mark Rutte, o papel do secretário-geral da NATO, é fundamental neste contexto. Ele demonstrou, ainda como primeiro-ministro da Holanda, que sabia perfeitamente como lidar com uma personalidade como Donald Trump. Tem mantido essa postura desde que é secretário-geral da NATO. Não antevejo, neste momento, mudanças tão significativas assim. O que é importante é que a retórica acalme, que haja um bocadinho de água que seja posta na fervura destas declarações que não interessam a ninguém.
1: Declarações do embaixador Luís de Almeida Sampaio esta manhã no ponto central da Antena 1 sobre as declarações mais extremadas que têm existido entre líderes europeus e Donald Trump. São declarações, no entender do embaixador, que não interessam à Europa e que muitas vezes têm prendido, no caso de Sánchez, de Meloni também, de Macron, mais com questões de política interna de cada um dos países do que propriamente com o estado das relações entre a Europa e os Estados Unidos.
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3: Olhando para o trânsito, Mónica Amaral, como é que estamos agora?
5: Começamos por Lisboa, na A1, no sentido de Lisboa carregado. Chegou-nos a indicação que está um carro avariado antes da saída para Vila Franca de Xira. É numa curva com pouca visibilidade e por isso mesmo é preciso mais cuidado à passagem. A segunda circular ainda com filas nos dois sentidos. Na A5 para-se à passagem pelo Estádio Nacional. Está a afetar a Crel. Mais à frente há filas de Monsanto para as Amoreiras. Calçada de Carris ainda com filas a partir do Senhor Roubado. Eixo Norte-Sul, há paragens entre Telheiras e Sete Rios. Estrada Nacional 117 com filas na descida dos Cabos da Ávila até à saída para a 5 e no IC19 ainda há filas de Alfragide até à segunda circular. Já para a ponte 25 de Abril, ligação à Almada-Lisboa, as filas estão a partir do Feijó. No Porto, a esta hora, a VCI no sentido Rábida-Freixo, ainda com filas a partir de Santo Ovídio, está a afetar a 44, Freixo a Rábida para-se entre o Freixo e o Nó da, e aliás, a zona da Perlada. Já a Via Norte com filas do Nó da A4 até à VCI. Na A3 também se para do Nó da A4 até à VCI. Há 28 com paragens entre Modivas e Lavra e depois mais à frente há filas da Ponte Lessa até à Avenida Sidónio Paes.
3: O trânsito volta à rádio antes das 9:30. Se quiser acrescentar informações, 821-0101.
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3: Mais à frente nas contas do dia, vamos fazer as contas à época futebolística. Para já começamos com Joana Almeirante.

0: Chama-se Soamos Todas Iguais. Joana Almeirante, estamos com 16 depois das 9. É uma notícia fresca e está em destaque no desporto esta hora. Um português vai ajuizar, Mário, o jogo do ano.
1: João Pinheiro foi nomeado pela UEFA para a segunda mão do Bayern Paris Saint-Germain das meias-finais da Liga dos Campeões, nomeação conhecida na última hora. Sporting defrontou hoje Vitória Sport Clube de Guimarães em Alvalade. Rui Borges quer pôr fim a ciclo de 5 jogos sem vencer e ainda o técnico português que conquistou o voleibol feminino no Brasil.
0: É para ouvir às 9h30.
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0: Depois das 11 da manhã, o Porto campeão nacional como ponto de partida para a conversa com os ouvintes em mais uma emissão da Antena Aberta. António Jorge, bom dia, boa semana.
5: Olá e boa semana também para ti, José Carlos Trindade. Num campeonato marcado por grande competitividade e por uma temporada exigente dentro e fora do campo, os Dragões conquistaram o título e voltaram a reafirmar a centralidade que têm no futebol português. Mas, como sabemos, a época ainda não terminou. A luta pelo segundo lugar continua ao rubro, com impacto direto no acesso às competições europeias e na leitura que cada clube faz do projeto desportivo de cada um. Na emissão de hoje da Antena Aberta, falamos de futebol, é claro, de resultados, de modelos de gestão, mas também de interpretações um pouco mais amplas. Vamos perguntar aos nossos ouvintes: o Futebol Clube do Porto foi o justo campeão? E mais, faz sentido ler esta vitória para lá do futebol, ou seja, numa perspectiva social ou até política, como uma espécie de expressão de um Portugal mais periférico em confronto com o centralismo? Queremos ouvir a sua opinião no programa depois das 11. A Antena Aberta vai estar no ar a partir dessa altura.
0: 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Se quiser dar a sua opinião, deixa o nome e o contacto na produção. 822-0101. De fora do país, para quem está ligado ao país, também se calhar muito por causa do desporto às vezes, 2233-99956 é o número para a inscrição. Nós ligamos depois das 11 para estar na Antena Aberta. 2233-99956. Participe com o António Jorge depois das 11.
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0: Voltamos ao campeonato. É com ele que fazemos as contas do dia esta segunda-feira. Pedro Sousa Carvalho, olá, bom dia.
7: Olá, José Carlos, bom dia. Bom dia e boa semana.
0: Boa semana, Pedro. A época desportiva de futebol está quase a terminar. O Porto já decidiu o campeonato, é campeão. Sagrou-se este fim de semana campeão nacional. Do ponto de vista financeiro, Pedro, que balanço é que podemos fazer desta época desportiva? Há contas que se podem fazer?
7: Sim, há contas que se podem fazer. O balanço financeiro da época desportiva, José Carlos, depende muito do indicador que nós escolhemos para analisar, não é?
0: Uhum.
7: O mais óbvio, o mais fácil, não é propriamente o mais correto, mas é o mais óbvio, o mais fácil, é olharmos para o comportamento das ações da SAD, das SADs que estão cotadas em bolsa, não é?
0: Sim.
7: Olhando, portanto, para este indicador, e sem grandes surpresas, nós constatamos que a SAD do Futebol Clube do Porto foi aquela que mais valorizou no último ano. O desempenho em bolsa está muito ligado ao desempenho desportivo, e se olharmos para os últimos 12 meses, portanto, nós constatamos que as ações da SAD do Porto mais do que triplicaram de valor. Começaram a temporada a valer cerca de pouco mais de 1 euro e hoje valem pouco mais de 3 euros. Olhando para o Benfica e para o Sporting, que ainda disputam o segundo lugar para ter acesso à milionária Liga dos Campeões, nós chegamos à conclusão, portanto, que as ações da SAD do Sporting praticamente não mudaram de valor ao longo da época. Abriram e fecharam a época mais ou menos a valer pouco menos de 1 euro, ao contrário dos decaros das ações da SAD do Benfica, que mais do que duplicaram de valor nos últimos 12 meses. O bom desempenho das ações do Benfica não teve aqui tanto a ver com o desempenho desportivo, mas tem mais a ver com o negócio que aconteceu há poucas semanas, e que ajudou a puxar pelo preço das ações. Eu não sei se te lembras, há coisa de duas semanas...
0: Ah, do Rei dos Francos que vendeu as ações aos americanos, é isso?
7: Exatamente, exato. Foi anunciado precisamente que este fundo, um fundo norte-americano terá comprado 16% do capital da SAD do Benfica, este investidor, o senhor José António Santos, conhecido, como dizias, como Rei dos Francos, porque ele é dono do Grupo Industrial Valouro, e este negócio... acabou por puxar pelas ações, porque segundo a agência Bloomberg, os americanos terão pago cerca de 10 a 11 euros por cada ação, que é um valor muito acima, quase o dobro, daquilo a que o Benfica está cotado no mercado. Este tipo de negócios, obviamente, acaba sempre por puxar pelas ações, nem que seja pelo, se quiseres, pelo caráter especulativo da coisa. Se alguém disponível a pagar 10 a 11 euros por uma ação que vale 6 ou 7 euros no mercado, bom, é sinal que ou confiou muito na SAD
0: Benfica. Não é muito lógico.
7: Ou confiou muito na SAD Benfica, ou eventualmente sabem qualquer coisa que nós não sabemos, ou eventualmente eles próprios podem ter interesse, eventualmente no futuro, em reforçar a sua posição no Benfica, e isso obviamente ajuda a puxar pelas ações.
0: Olha, mas olhando para as contas, qual das SAD é que sai melhor na fotografia ao longo desta temporada? A do Porto, que foi campeão, ou nem por isso?
7: Não, de todo. As contas são, sem dúvida, se quiseres, até um indicador mais fiável do que a cotação das ações em bolsa, se quiseres para aferir a saúde financeira de uma empresa, neste caso de uma SAD, olhando para os resultados mais recentes anunciados à CMVM, tanto que são as contas do primeiro semestre da temporada 2025-2026, nós chegámos à conclusão, acho que sem grandes surpresas, José Carlos, que a SAD Sporting foi aquela que teve mais lucros, o que explica obviamente pelo sucesso desportivo nos últimos dois anos. A SAD Sporting conseguiu nos últimos seis meses lucros de mais de 30 milhões de euros. Isso obviamente teve muito a ver com a participação, portanto, que eles tiveram
0: na Liga dos Campeões.
7: Na Liga dos Campeões, precisamente. Eu recordo, aliás, que este ano os Leões chegaram pela primeira vez aos quartos de final da Liga dos Campeões, só foram eliminados pelo Arsenal. Mas o lucro também do Sporting, neste caso, também teve a ver com o encaixe com a venda de jogadores, sobretudo, no caso do Sporting, o encaixe com a venda do sueco Vítor Gyökeres, precisamente também aos ingleses do Arsenal, por cerca de 65 ou 66 milhões de euros. No caso do Benfica, portanto, a participação na Liga dos Campeões também ajudou a explicar um bocadinho os lucros da SAD, que foram superiores a 40 milhões de euros, e no caso do Porto, como o Porto não foi à Liga dos Campeões, só foi à Liga Europa, apesar de ter tido uma prestação relativamente simpática, mas a verdade é que fechou o semestre com um prejuízo de quase 1 milhão de euros. Deixa-me só dizer, José Carlos, antes de terminar...
0: Mesmo que o Porto está de resto a fazer uma boa recuperação financeira, aparentemente, não é? Não estava em muito boas condições há dois anos, quando o André Villas-Boas...
7: Eles até tiveram abraços, bem te lembras, com o fair play financeiro da UEFA, conseguiram sair dessa situação e pouco a pouco estão a tentar reerguer-se. Aliás, outro indicador interessante para medir a saúde, e este talvez seja o mais correto de todos, e aí vais perceber também um bocadinho a situação atual do Porto, que ainda não é muito famosa,
0: claro que não.
7: É, em vez de olharmos ou só para as ações ou só para os resultados, como estávamos a olhar, é olhar para os capitais próprios de cada uma delas, das SADs. E este indicador, que na prática, se quiseres, mede a situação patrimonial do
0: o deve haver, no fundo, não é?
7: No fundo é o deve haver, exatamente, ou seja, entre o deve haver, o que é que sobra. No caso, portanto, das três SADs, o Benfica continua a ser claramente o clube português, José Carlos, com a situação financeira de longe mais desafogada. Estamos a falar de capitais próprios positivos de 116 milhões de euros. Neste indicador, portanto, segue-se a SAD do Sporting com capitais próprios positivos de 70 milhões de euros. E finalmente, eu falava há pouco do Porto, o Porto que continua, infelizmente, com capitais próprios negativos de cerca de 6 milhões de euros. Ou seja, o Porto tem vindo a baixar o valor negativo dos capitais próprios, ou seja, melhorar a sua situação financeira, mas a verdade é que ela continua negativa e continua naquela situação que nós normalmente chamamos de falência técnica, não é? Quando os passivos, o valor do passivo é maior que o valor do ativo. Por isso é que eu dizia no início que nestas coisas da análise financeira não basta olhar só para o indicador da bolsa ou só para os lucros, também é preciso olhar aqui para o património líquido dos clubes, e aqui que é o mais importante, e aqui o Benfica e o Sporting claramente saem melhor na fotografia.
0: Este ano o Sporting tem um caso emblemático: ganhar-se na tesouraria é perder no campo. Vendeu o Gyökeres e ganhou na tesouraria, mas perdeu no campo até com quem vendeu, que foi o Arsenal.
7: Mas do ponto de vista financeiro, não te esqueças que há aqui algum atraso na reação.
0: Sim,
7: o Sporting,
0: claro,
7: nesta altura está acolher os benefícios de ser campeão nas últimas duas épocas e ter participado na Liga dos Campeões. Uhum. No caso do Porto, só agora é que foi campeão, só no próximo ano é que irá à Liga dos Campeões. Isso naturalmente terá Sim. reflexo, mas só nos resultados futuros.
0: Como a equipa vai ganhar valor, etc. Isso vai, vai ser repercutido no futuro. Sim. Muito bem, Pedro, amanhã voltamos a falar. Vamos lá ver com que assunto. Um abraço, até amanhã.
7: Um abraço, até amanhã.
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0: São 9h26.
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0: Ainda bem que está connosco esta segunda-feira. Poucas vezes ouvimos falar delas quando falamos das alterações climáticas. As correntes oceânicas são elas que distribuem o calor pelo planeta. E há cientistas que alertam para o risco de um eventual colapso do sistema de correntes do oceano, o Atlântico, durante este século. O oceanógrafo Miguel Santos, convidado esta manhã da Eduarda Maia no Tic Tac, explica como funciona este mecanismo.
9: Se nós virmos as mesmas latitudes na Europa e, por exemplo, nos Estados Unidos ou no Canadá, vamos dizer que o Nova Iorque está mais ou menos à latitude de Aveiro. Ora, em Nova Iorque neva. Ah, em Aveiro não neva. Portanto, o que estas correntes fazem é que não só as correntes, mas grande parte, o efeito é moderar o clima na Europa. Portanto, o norte da Europa tem um clima muito mais moderado do que, por exemplo, o Canadá ou o norte dos Estados Unidos, Sim. que tem
10: então,
9: neve.
10: Estas correntes marinhas, não é?
9: Sim.
10: Estão completamente associadas, intimamente ligadas com o clima.
9: Exatamente, pronto. E por isso é que alterações nelas são muito importantes.
0: O que aconteceria à Europa se as correntes oceânicas enfraquecessem ou colapsassem? Fico para ouvir depois das 10 o tic-tac.
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0: Margaret Atwood, os livros daqui a pouco.
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1: Vamos saber do trânsito.
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1: E a começar, não há boas notícias, pois não, Mónica?
3: Não há acidentes a esta hora. Começamos então na Avenida das Descobertas. Há indicação de um acidente na zona do Restelo que está a deixar filas a partir da Estrada Nacional 117, da descida dos Cabos de Ávila. Também na segunda circular, sentido aeroporto Benfica, há agora indicação de um acidente no Campo Grande que está a deixar filas a partir das Calvanas. E no sentido Benfica-aeroporto ainda se para do eixo norte-sul até às Calvanas também. Na A1, sentido Lisboa, carregado, um carro avariado antes da saída para Vila Franca de Xira, numa curva e com pouca visibilidade. É preciso mais atenção à passagem. Na A5 há filas de Monsanto para as Amoreiras, eixo norte-sul ainda com paragens entre Telheiras e Sete Rios. E no IC19 há filas de Alfragide até à segunda circular. Já para a Ponte 25 de Abril, ligação à Almada-Lisboa, as filas estão a partir do Feijó. E no Porto, a VCI, sentido Rábida Freixo, ainda se para a partir de Coimbrões até à zona da Boa Vista. Também na A3, no sentido Braga-Porto, há filas do Nodo A4 até à VCI. E na A28, no sentido Viana do Castelo-Porto, para-se da Ponte de Leça até à Avenida Sidónio Paes.
1: Atualizamos o trânsito na rádio antes das 10.
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1: Não é igual para todos o tempo, a previsão fala de nuvens, poucas no sul, a meio da tarde, no norte e centro mais, admite-se aguaceiros, mais no litoral até e à tarde no interior. Pode trovejar no extremo norte do país, vento nas terras altas do centro. Faro 22 graus, máxima de 21 Évora e Beja, 20 Santarém e Setúbal. Deve chegar aos 19, calcula-se em Castelo Branco e também em Lisboa. Para Braga, Aveiro e Coimbra 18, 17 em Bragança, Leiria e Porto Alegre, máxima 16 em Viana do Castelo e também no Porto, Vila Real 15, 14 Viseu, Guarda 12, 10 Penhas Douradas.
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1: Segunda-feira, dia 4, são 9:30 da manhã em ponto. Principal das notícias com Diogo Miguel Pereira.
4: Uma pessoa ficou ferida com gravidade, outras 12 ficaram desalojadas depois de um incêndio num prédio no centro da cidade de Coimbra esta manhã. A informação é da Proteção Civil. O alerta para o incêndio foi dado por volta das 6:30 da manhã, mas já está extinto. Hoje e amanhã há consultas ou exames que podem não acontecer. Há uma greve dos trabalhadores da saúde. A paralisação começou à meia-noite. Estão garantidos os serviços mínimos. Estes profissionais querem melhorias nos salários e também melhorias nas condições de trabalho. O presidente francês deixou apelo. Estados Unidos e Irão precisam de se entender para que o Estreito de Hormuz possa ser reaberto. Donald Trump anunciou ontem à noite a Operação Liberdade, que prevê a escolta do Estreito de Hormuz, no Estreito de Hormuz, de navios de países considerados neutros neste conflito do Médio Oriente. Mas Emmanuel Macron, esta manhã, considera que esse plano ainda não é claro, tal como o enquadramento dessa iniciativa norte-americana. Quanto ao Irão, sobre o assunto, avisou esta manhã os Estados Unidos que o exército norte-americano será atacado se se tentar aproximar desse estreito. A chefe da diplomacia europeia, Kaya Kallas, questiona o momento do anúncio da retirada de tropas norte-americanas da Alemanha, anúncio feito também por Donald Trump. Kaya Kallas lembra que as tropas dos Estados Unidos na NATO servem também os interesses dos Estados Unidos e não apenas os europeus. Quanto ao líder da Aliança Atlântica, Mark Rutte, fala que os europeus perceberam essa mensagem do presidente norte-americano e estão nesta altura a garantir que os acordos sobre a utilização de bases militares norte-americanas estão a ser cumpridos.
1: As notícias voltam à rádio às 10.
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1: Um árbitro é notícia. Mário Silva da Costa.
6: João Pinheiro vai ser o árbitro da segunda mão da eliminatória entre o Bayern Munique e o Paris Saint-Germain, nas meias-finais da Liga dos Campeões. A nomeação foi conhecida há instantes. Bruno Jesus e Luciano Maia vão ser os assistentes. No vídeo-árbitro, Tiago Martins, que foi alvo de duras críticas na semana passada por parte do treinador do Aston Villa, vai passar a assistente e a comandar a vídeo-arbitragem vai estar o italiano Marco Di Bello. Na Primeira Liga, o Sporting defrontou hoje o Vitória Sport Clube de Guimarães em Alvalade, jogo que encerra a jornada 32 do campeonato. Na antevisão, o técnico do Sporting, Rui Borges, sublinhou a importância de regressar aos triunfos depois de 5 jogos seguidos sem ganhar.
7: daquilo que é o Vitória também, é uma grande equipa, uma equipa que tem uma exigência máxima sempre em qualquer jogo, por isso espera-nos um jogo difícil, mas acredito que em nossa casa queremos muito voltar às vitórias.
6: A jornada 32 da Primeira Liga fica marcada pela conquista do campeonato por parte do Futebol Clube do Porto, tema que mereceu um comentário por parte de Rui Borges.
7: Deixar aqui os parabéns ao Futebol Clube do Porto pela conquista do campeonato, merecedor, porque acabaram por ser a equipa mais regular ao longo da época, por isso têm esse mérito de serem campeões nacionais.
6: Do lado do Vitória Sport Clube de Guimarães, o treinador Gil Lameiras promete uma equipa vitoriana a jogar olhos nos olhos com o Sporting.
8: Nós jogamos sempre de igual para igual, com qualquer que seja o adversário. Obviamente que, por vezes, há circunstâncias no jogo que vão alterando e o jogo vai-se alterando, uma equipa com mais crescendo, outra tem que defender mais um bocadinho, mas o ponto de partida será sempre disputar o jogo para vencer nesta casa.
6: Sporting Vitória Sport Clube de Guimarães, jogo que encerra a jornada 32 do campeonato, apito inicial às 8:15 da noite. No Brasil, o Flamengo de Leonardo Jardim empatou ontem na recepção ao Vasco da Gama, jogo da jornada 14 do Brasileirão. O Flamengo esteve a vencer por 2-0, mas deixou-se empatar nos últimos minutos do jogo. Leonardo Jardim fala numa quebra da equipa na parte final. O Flamengo está no segundo lugar do campeonato, a 6 pontos do líder Palmeiras, mas com menos um jogo. Ainda no Brasil, mas no voleibol, nota para Rui Moreira. O técnico português sagrou-se campeão nacional de voleibol feminino. O técnico viu a equipa que comanda, o Dentil Praia Clube, carimbar a conquista do campeonato e Rui Moreira sublinha o orgulho pelo feito alcançado.
9: Foi muito criticado quando cheguei, muito desacreditado por ser um técnico português. Sabia que carregava a responsabilidade de um país nas costas, mas também sabia que tinha um país inteiro a apoiar-me. E estou muito feliz, principalmente por ter colocado o Praia novamente em todas as competições possíveis na próxima temporada e, acima de tudo, muito feliz por ter colocado Portugal no mapa do voleibol mundial.
6: Rui Moreira, treinador campeão de voleibol feminino no Brasil. O Sporting conquistou a taça Hugo dos Santos de basquetebol. Os Leões bateram o Benfica na final por 79-77 e, imediatamente após o fim do jogo, o capitão de equipa do Sporting, Diogo Ventura, destacou o feito de ganhar as Águias.
10: Estou tão cansado que ainda não estou bem a mim. Ganhar uma equipa como a Benfica, um excelente treinador, excelentes jogadores, é sempre muito difícil e, portanto, cada vitória que nós conseguimos contra eles é sempre um feito e, por isso, uma final ainda mais, e estamos muito contentes porque esta temporada tivemos a hipótese de disputar dois troféus, a Taça de Portugal e a Taça da Liga, e até agora ganhámos os dois e agora vamos ver.
6: Depois de ganhar a Taça de Portugal, o Sporting vence agora a Taça Hugo dos Santos de basquetebol.
1: Mário Silva da Costa volta daqui a pouco com a Fórmula 1. Para já, é essencial do desporto na RTP Antena 1 e também RTP Mundo. Em permanência, desporto.rtp.pt. Há jornal ao meio e meia hora com o José Pedro Pinto.
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1: Para já abrimos o anfiteatro aos livros. E com um nome grande da literatura também, trazido pela Ana Daniela Soares. Olá, bom dia.
2: Bom dia, um dos maiores, diria eu.
1: Um dos maiores, sim, isso é verdade. Já tínhamos saudades tuas, cá estamos nós então para falarmos sobre Margaret Atwood. O que é que tens para contar sobre ela?
2: Olha, ela vem a Portugal no final de junho, no Festival Babel. Vai estar, vai protagonizar uma conversa que sem dúvida será uma conversa super interessante, como todas aquelas que protagonizadas pela Margaret Atwood. E a Bertrand tem estado a reeditar toda a obra de Margaret Atwood, e ainda bem que o faz, e inclusivamente no final deste mês onde chegar às livrarias as memórias que foram lançadas no final do ano passado e que a Margaret esteve a escrever nos últimos anos, onde chegar essas memórias também às livrarias portuguesas no final do mês de maio. Por agora temos Chamavam-lhe Grace, A História de uma Serva e Os Testamentos, que também agora mereceu uma adaptação e estão em exibição.
1: Estás a falar do Handmaid's Tale, não é?
2: No Handmaid's Tale, e agora Os Testamentos, da Testaments, que também tem uma série na Disney.
1: Viste o Handmaid's Tale, não?
2: Sim,
1: é
2: sim.
1: Brutal.
2: E o livro ainda é melhor, deixa-me dizer-te. Sim. O livro ainda é melhor. E também O Assassino Cego, para além da trilogia Mad Adam, que ainda está disponível nas livrarias. O que é que encontramos aqui? O melhor que a Margaret Atwood escreveu, obviamente, e que continua a escrever, já com mais de 80 anos, ela continua muito ativa, e obviamente temos aqui histórias de mulheres oprimidas, mas que conseguem dar a volta ao seu destino. Há sempre também uma nota de esperança, apesar de muitas vezes parece que tudo ficará destruído e que já não há esperança. A Margaret deixa sempre uma notinha, uma luzinha de esperança. Sim, sim. Ela é uma otimista, na verdade. Há quem diga que ela é uma espécie de oráculo. Ela recusa completamente essa denominação, porque o que ela diz é, na verdade, eu nos meus livros não invento nada. Aquilo que lá está já aconteceu. Por exemplo, na História de uma Serva, a questão das crianças serem retiradas às mães e serem dadas a outras famílias. Isso aconteceu durante a ditadura na Argentina, a ditadura no Brasil.
1: Ela acrescenta ali um lado apocalíptico de um final do mundo e tal.
2: Exatamente, não é? Mas isso aconteceu e, aliás, está a acontecer. Há crianças ucranianas a serem levadas para a Rússia e isso está documentado. Portanto, o que ela diz é, eu não estou a inventar grande coisa, na verdade, eu apenas estou a aproveitar a realidade para depois criar alguma ficção à volta. Mas isto já aconteceu e, aliás, ela é uma colecionadora de notícias e de recortes de jornais. Estão todos depositados numa biblioteca em Toronto. E é aí que ela vai buscar inspiração. Portanto, ela recusa completamente essa denominação de oráculo. Diz apenas que é uma pessoa que gosta de estar atenta e que gosta também de ironizar com a realidade, e isso é verdade. Ela gosta muito de ironizar com o que está a acontecer e tem essa capacidade de fazer esta ligação entre o passado e o presente, que para nós hoje às vezes está muito esquecida, mas a Margaret tem essa capacidade. E portanto é isto que encontramos nos livros, é isso que faz dela o grande sucesso mundial que é, e talvez seja por isso que lá está, os seus livros têm merecido várias adaptações para a televisão. Também o Chamavam-lhe Grace também tem uma série disponível na Netflix, passa publicidade, e certamente outros se seguirão. Ela vai estar, como disse, no final de junho em Portugal, no Porto, e já agora aproveita em primeira mão, dia 4 de julho em Cabrela, aqui bem perto de Lisboa, vai haver uma conversa com a filha de Margaret Atwood, de Jess Gibson, que vai lançar o seu primeiro livro de contos. Vamos ver se há aqui alguns traços com o que é a criação literária da mãe ou não. Vamos ver, é uma conversa para acompanhar. A Margaret estará lá também e vai ser um grande momento.
1: Normalmente, para uma questão de emancipação, é pouco provável que isso aconteça.
2: Sim,
1: não é?
2: Aliás, ela quer um bocadinho, ela quer afastar-se, mas às vezes não é fácil, não é fácil, não é fácil.
1: Ela já leu os livros todos da mãe várias vezes, certamente, e há de...
2: E há ali qualquer coisa que passou no ADN.
1: É impossível não passar. Alguém como a Margaret Atwood tem certamente essa influência. Muito bem, passado e presente, olha, não é livros, mas passado e presente, estávamos aqui a comentar, e é bem esgalhado falarmos sobre isso. Que belo espetáculo anteontem, aliás, já
2: no
1: da...
2: sábado. Em Copacabana.
1: É,
2: não estiveste lá?
1: Não estive lá, mas vi por sugestão tua e adorei. A Betânia, de facto, continua.
2: Grande
1: brutal.
2: Maria Betânia, sim, estamos a falar do Todos no Rio, é um evento que já acontece, é o terceiro ano, aliás. Começou com um grande concerto de Madonna na praia de Copacabana, um concerto com entrada gratuita. Madonna, depois Lady Gaga e agora Shakira. Mas na verdade o grande momento, e apesar da Shakira ter tido imensos convidados, como a Anitta, a Ivete Sangalo, o próprio Caetano Veloso cantou com ele o Leãozinho. Ela diz que é uma canção que ela costuma cantar aos filhos para dormir. O grande momento foi com a Maria Bethânia. Claro que sim, os Unidos da Tijuca, claro.
1: Uma voz extraordinária. Muito bem, falaremos sobre livros para a semana.
2: Combinado.
1: Se correr bem, até para a semana. Ana Daniela Soares e os livros.
2: Boa semana.
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1: Faltam 18 para as 10.
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1: Obrigado pela sua cumplicidade todas as manhãs.
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1: Fórmula 1 também é assunto no programa da manhã. Daqui a pouco vamos conversar sobre mais um grande prémio. Agora, a namora. Desliza.

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0: Vamos lá detalhar estas questões, estes problemas a esta hora. Mónica Baral.
3: Começamos então na segunda circular, sentido aeroporto Benfica. Há indicação de um acidente no Campo Grande que está a deixar demora. Sentido Benfica aeroporto ainda se para do eixo norte-sul até às Calvanas. A Avenida das Descobertas também com um acidente na zona do Restelo e está a provocar demora. E no IC19, no sentido Lisboa-Sintra, há um acidente antes da saída para a 16, também a deixar o trânsito mais demorado. Já no sentido Sintra-Lisboa, ainda se para de Alfragide até à segunda circular. Na A5 há filas de Monsanto para as Amoreiras e no Porto a esta hora há VCI no sentido da Rábida Freixo com filas da Ponte da Rábida até à Boa Vista. Depois mais à frente há passagem pelo nó da A3. Na A3 no sentido Braga-Porto há filas à chegada à VCI e há 28 no sentido Viana do Castelo Porto ainda há paragens entre a Ponte de Leça e a Avenida Sidónio Paes.
0: Atualizamos tudo o que sabemos sobre o trânsito depois das 10. Mónica, até amanhã.
3: Até amanhã.
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0: E agora Fórmula 1. E na Fórmula 1, Mário Silva da Costa, a terceira seguida para Antonelli.
5: Kimi Antonelli venceu o Grande Prémio de Miami de Fórmula 1. O piloto da Mercedes soma a terceira vitória esta temporada e é o líder do Mundial de Pilotos. Ontem, no segundo lugar, terminou o campeão em título, Lando Norris, da McLaren, e a fechar o pódio, o colega de equipa, Oscar Piastri. Na análise deste Grande Prémio, contamos, como habitual, com o Jorge Alexandre Lopes, editor da página F1 RTP na rede social X. Jorge, bom dia. Nova vitória consecutiva para Kimi Antonelli, desta vez em Miami, e o jovem lidera agora por 20 pontos o Mundial. Podemos ouvir aqui um excerto da festa do piloto.
6: Thank you everyone. Thank you so much. It's good to be back like this.
7: Kimi, that was really impressive. Very impressive, dominant from the beginning to the end. Really good. And you know I like to complain, but there's nothing to complain today.
5: O chefe de equipa a dizer-lhe que, apesar de ter sempre reclamações a fazer, desta vez não tem nada a apontar e que considera a exibição de Antonelli impressionante. Jorge Alexandre Lopes, concordas?
8: Concordo, bom dia. Kimi Antonelli começa a deixar de ser uma história bonita, passa a ser um padrão sério. Apresenta uma consistência absoluta em qualificação, para começar. Conquistou nesta série também 3 polos consecutivas, as mais da última década, das últimas décadas, apenas sequenciadas por pilotos como Ayrton Senna e Michael Schumacher, os únicos que tinham conseguido também as suas 3 polos, as primeiras de carreira, consecutivamente. Depois, a execução em corrida foi magistral. Não liderou no arranque, a partir da pole voltou a ser batido pela Ferrari, não controlou a corrida de início, mas manteve-se na perseguição a Leclerc, que no momento certo virou a corrida para depois, e isso é o mais relevante, controlar a liderança nas últimas voltas perante os ataques de Lando Norris. Isso é a capacidade de vencer num cenário que não era o mais fácil para a Mercedes. Isto é típico de pilotos com grande experiência ou de pilotos jovens, como é o caso, mas que têm um talento extraordinário. Mas a Mercedes executou também bem a estratégia, acertou na paragem nas boxes para ultrapassar Norris, foi o pit stop mais rápido da tarde. O jovem italiano teve depois também a capacidade para capitalizar a operação. Antonelli está confortável em pistas de baixa aderência, em carros instáveis, exatamente o tipo de cenário criado pelos novos regulamentos de 2026. Ou seja, o regulamento está a jogar a seu favor. Sai de Miami, como disseste, com 20 pontos de vantagem sobre Russell. O campeonato é longo, Miami é sempre uma pista onde o inglês tem dificuldades, ao contrário do Grande Prémio do Canadá, que é a próxima ronda, mas a pressão começa a estar agora do lado de Russell. Se Antonelli vai ao Canadá e volta a bater o colega de equipa, as contas internas terão de começar a ser feitas. Lá teremos provavelmente uma repetição eventual do que o ano passado assistimos na McLaren, com Piastri a ganhar um avanço substancial sobre Lando Norris, que apenas no final do ano conseguiu resistir. Antonelli faz o que só Damon Hill e Mika Hakkinen na história fizeram, vencer os seus primeiros 3 grandes prémios de modo consecutivo.
5: E viramos agulhas agora justamente para a McLaren. Depois da pausa durante o mês de abril, a equipa conseguiu vencer a corrida sprint no sábado com dobradinha e ontem coloca Lando Norris e Oscar Piastri no pódio. Como é que olhas para esta nova vida da McLaren nesta temporada?
8: Um salto qualitativo que é muito claro, depois da dobradinha de sábado, ontem teve também capacidade para isso. Fica a impressão que Lando Norris, que liderou a corrida após a entrada do safety car, podia ter eventualmente ganho, mas acabou por perder também, porque a equipa errou no timing do pit stop e deixou-se surpreender pela Mercedes e Antonelli, não conseguindo depois recuperar a frente do Grande Prémio. Ou seja, o problema não foi a performance, foi a execução estratégica ou a tática. Mas do lado mais positivo do fim de semana, fica a certeza. A McLaren mostrou que já compreende a gestão de energia da bateria com o motor Mercedes, algo que só a equipa do Toto Wolff nas primeiras três corridas do ano parecia dominar. Em conclusão, se a McLaren não falhar a estratégia, pode começar a discutir corridas e a ganhá-las.
5: Para terminar, olhamos para a situação da Ferrari. Ainda deu a ideia de que podia discutir também a corrida com as primeiras voltas de Charles Leclerc, mas acabou por se afundar na classificação. E na última volta, se calhar, podemos mesmo falar de uma catástrofe.
8: É verdade, a equipa com dois momentos, forte no início, frágil no fim. Leclerc a arrancar de novo muito bem, a assumir a liderança, agressivo, capacidade de lutar com Antonelli na frente da corrida. Enquanto o Grande Prémio foi com ar limpo na frente do carro, foi ótimo, mas depois veio o safety car, os pit stops, ele passou a ter que rodar atrás de outros pilotos e aí veio o calcanhar de Aquiles. Perdão. A degradação dos pneus está a ser muito maior nos Ferrari, o carro perde eficácia, a gestão da temperatura e a performance caem a pique no meio do tráfego. Caiu para o quarto lugar e depois, como disseste, a última volta foi para esquecer. Uma quebra de suspensão, um peão e depois tentar levar o carro naquilo que faltava até ao fim. Cortou quatro curvas de modo absolutamente perigoso, sendo ainda passado por Russell e Verstappen e penalizado em mais de 20 segundos, o que o atirou para o oitavo lugar no final. A Ferrari levou 11 atualizações para o carro em Miami, mas ainda não resolveu este problema de consistência ao longo da corrida. A Fórmula 1, todos sabem, ganha-se com ritmo, quem sabe usar o ritmo e quem não se destrói a si mesmo. A Ferrari tem ainda de encontrar a resposta para esta última, se realmente quiser vencer.
5: Obrigado mais uma vez, Jorge Alexandre Lopes, pela tua análise, desta vez ao Grande Prémio de Miami. O próximo Grande Prémio do Campeonato de Fórmula 1 realiza-se no Canadá, no fim de semana de 22 a 24 de maio. Até lá.
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0: Programa da manhã até às 10. Tenham uma boa segunda-feira. Começamos com uma energia esta emissão. Vamos continuar com a energia agora com Foster the People. Pump Up Kids. Bom dia.

0: Depois das 10, porque é segunda-feira, Eduardo Maio traz mais uma missão do Tic Tac.
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0: A caminho das 10, uma das últimas do Tiago Betancourt é este Nem Tudo É Mágoa. Ainda bem que está com a Antena 1 esta segunda-feira.

0: Vale a pena ouvir o novo álbum do Tiago Bittencourt. Tempo com pior cara na Madeira, pela chuva mais intensa a partir da tarde e pode trovejar. Abertas nos Açores, no continente mais sol no sul, no norte e centro alguns aguaceiros, mais frequentes no litoral e à tarde no interior. Faro e Funchal, 22 graus, máxima de 21 Évora e Beja, 20 Santarém e Setúbal. Castelo Branco e Lisboa devem chegar aos 19, aos 18 Braga, Aveiro, Coimbra e Ponta Delgada. Bragança, Leiria e Porto Alegre, 17, 16 Viana do Castelo e Porto, Vila Real, 15, Viseu, 14, Guarda, 12, 10 nas Penhas Douradas. Depois das 10, o Augusto Fernandes, nós reencontramos amanhã às 7. Até lá.
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0: Dez horas em Portugal Continental e na Madeira, 9 nos Açores. Segunda-feira, 4. Eduarda, já há resposta dos Estados Unidos à proposta do Irão.
2: Já, mas o Irão não gostou e pede agora a Washington que abandone as exigências excessivas. Sem causa, a proposta de paz para o Médio Oriente. Na Arménia, o Canadá juntou-se à Europa no debate da situação internacional e Mark Carney exorta os europeus a não se conformarem com uma ordem mundial brutal. Dois dias de greve na saúde, hoje e amanhã voltamos a passar pelos hospitais no Porto e em Lisboa a esta hora para conhecer o impacto.
0: 20 graus a esta hora no Funchal, 18 em Faro, Porto 16, Coimbra, Lisboa e Ponta Delgada com 15. Edição de Eduardo Maia.
2: Vamos saber então quais são os impactos a esta hora da greve dos trabalhadores da saúde, uma greve que foi convocada para hoje e para amanhã pelo Sindicato Nacional dos Trabalhadores dos Serviços e de Entidades com Fins Públicos, abrange todos os trabalhadores, de qualquer forma parece sentir-se mais a greve nos serviços administrativos. Regressamos ao contacto com a repórter Sara Araújo de Almeida, que está esta manhã no Hospital de Santo António. Sara, a esta hora, novos dados do impacto desta greve.
3: Há vários serviços com constrangimentos, além das consultas externas, as colheitas de sangue, também as consultas de enfermagem, por exemplo. Isto porque não só os administrativos, mas também alguns enfermeiros e assistentes técnicos aderiram à greve. E o mesmo está a acontecer também com os exames, também estão a faltar técnicos de diagnóstico. Há pouco, Manuela Costa passou por mim já aborrecida e com bastante pressa. Ela estava de férias no Alentejo e veio aqui até ao Porto para fazer um exame, só que chegou aqui e não conseguiu.
4: Cheguei aqui, agora veio um senhor, já estava aqui há um rato de tempo, chegou agora um senhor a dizer-me que estão em greve e que vão remarcar. Pronto, e agora tenho que me deslocar outra vez para tratar dos meus assuntos pessoais, não é?
3: E veio de muito longe?
4: Vim do Alentejo ontem, porque tinha hoje este, senão não tinha vindo.
3: Manuela Costa não está contra a greve, mas diz que é um grande transtorno.
4: Lamento porque, como eu, outras pessoas, eu ainda me vou podendo deslocar, mas há outras pessoas que vêm da ambulância e para fazerem alguns exames e que chegam aqui e que não podem fazer nada, não é?
3: É um grande transtorno.
4: É um transtorno grande, quer dizer, acho que... E eu recebi ontem uma mensagem no telemóvel. Pronto, no dia 2, aliás, foi, hoje são 4, por isso no dia 2, para me apresentar aqui. Então, nesse caso, já podiam dizer, olha, não venha. Pronto. Paciência, é isto que temos. Lamento, eu compreendo que eles possam fazer greve. Eu não estou, não estou contra isso. Se têm esse direito, não é? De poder fazer a greve. Mas não há dúvida nenhuma que faz um transtorno muito grande às pessoas.
3: Não há avisos cá fora fixados, as pessoas vão entrando, a fila para a admissão está sempre a crescer, os seguranças é que vão indicando então se é possível ou não fazer o tratamento. Os trabalhadores então da saúde estão em greve estes dois dias, hoje e amanhã, e já é possível ver alguns efeitos aqui no Hospital de Santo António, no Porto.
2: E algumas preocupações também para os utentes que tinham exames, consultas marcadas e que vão ter que ver adiante.

0: é desde já o primeiro impacto desta greve?
1: Bom dia a todos. A nossa perspectiva é que o impacto seja grande. Agora durante a manhã as pessoas vão começar a chegar, até para manifestarem o seu descontentamento para com a situação que a ULS, neste caso que é o Serviço Nacional de Saúde, está a passar. Ou seja, nosso ver e no ver dos trabalhadores, o Serviço Nacional de Saúde neste momento está doente. Ou seja, os trabalhadores têm horas para receber, não recebem. Têm horários para além daquilo que são os horários normais de trabalho. Eu fiz a viagem toda hoje para cá, passei o tempo todo ao telefone. Temos administrações a coagir os trabalhadores para não aderirem à greve, com ameaças de processos disciplinares, nomeadamente Dom Lafões, que ainda há bocadinho foi a última chamada que recebi, São José, aqui bem perto. Portanto, vamos esperar que os trabalhadores tenham coragem suficiente para se manifestar, até porque esta greve foi proposta pelos trabalhadores.
0: Muito obrigado, Mário Rui, ele que é o presidente deste Sindicato Nacional dos Trabalhadores dos Serviços e de Entidades com Fins Públicos, ele que acaba de chegar aqui à frente do Hospital de Santa Maria, onde também já se colocam aqui alguns trabalhadores que vão já empenhando algumas bandeiras, t-shirts com palavras de ordem e pedem melhoria das condições de trabalho.
2: Porque há uma concentração marcada para esta hora, precisamente destes trabalhadores, em frente ao Hospital de Santa Maria, onde está o repórter Guilherme de Sousa, que vai seguir esta manifestação dos trabalhadores em dia de greve, uma greve de 2 dias, ela vai durar hoje e amanhã, envolve os trabalhadores da saúde e é marcada pelo Sindicato Nacional dos Trabalhadores, dos Serviços e de Entidades com Fins Públicos. As bolsas europeias abriram hoje em terreno positivo, estão à espera de saber resultados das negociações entre o Irão e dos Estados Unidos, e Teherão pediu, entretanto, esta manhã a Washington para que seja razoável na abordagem a estas negociações e que abandone as exigências excessivas. O Irão já recebeu a contraproposta dos Estados Unidos. A resposta é esta para já, em relação à proposta que tinha sido entregue pelo Irão via Paquistão a Washington. O porta-voz do Ministério Iraniano dos Negócios Estrangeiros declara esta manhã que a prioridade do Irão é acabar com a guerra. Ele faz todas as semanas uma conferência de imprensa através da televisão estatal. Ismail Baghaei apelou aos Estados Unidos que seja mais sensato nas exigências que está a fazer a Teherão, mas já tem a resposta dos Estados Unidos nesta altura à última proposta que foi avançada pelo Irão. Ou seja, as negociações entre os dois países continuam. O presidente francês fez hoje um apelo para que a reabertura dos Estreito de Hormuz seja concertada entre o Irão e os Estados Unidos. Macron considera que não é claro para já qual é o enquadramento desta nova operação que foi anunciada por Donald Trump, a operação chamada Projeto Liberdade. A partir de hoje, o presidente dos Estados Unidos anunciou que a Marinha dos Estados Unidos vai escoltar no Estreito de Hormuz os navios de países considerados neutros neste conflito do Médio Oriente, de forma a desbloquear a situação no Estreito. À chegada esta manhã à cimeira da Comunidade Política Europeia que está a acontecer na Arménia, Macron afirmou desconhecer a iniciativa de Trump e lembrou uma outra missão, aquela que é coordenada pela França e também pelo Reino Unido e que junta meia centena de países, tem o mesmo objetivo, não pela força, mas sim quando se alcançar a paz, garantir a navegabilidade no Estreito de Hormuz.
3: Eu estou a analisar a situação, mas se os Estados Unidos desejam reabrir ou estão prontos para reabrir o Estreito de Hormuz, isso é ótimo. É o que temos pedido desde o início. Mas nós não vamos participar em nenhuma operação que utilize a força, dentro de uma estrutura que, da minha parte, não me parece clara. Por isso, elaboramos uma missão ad hoc na qual estamos a trabalhar. O planeamento militar ocorreu em Londres, mas o que mais queremos é uma reabertura conjunta entre o Irão e os Estados Unidos. Essa é a única solução que nos permitirá reabrir permanentemente o Estreito de Hormuz, permitir a livre navegação e fazê-lo sem restrições ou portagens.
2: Emmanuel Macron defendendo que esta operação americana pela força não será a solução para o Estreito de Hormuz, acreditando mais na solução que está a ser negociada nesta altura pela própria França, juntamente com o Reino Unido, no sentido de criar uma força aliada que possa manter a segurança e a paz no Estreito, assim como a navegabilidade, depois de ser

0: de ser alcançada a paz no Médio Oriente entre o Irão, os Estados Unidos e Israel. Macron fez estas declarações na Arménia, num momento vital para a Europa. Dezenas de dirigentes de todo o continente estão reunidos precisamente hoje em Erevan, na Arménia. É uma grande cimeira diplomática, o 8º encontro da comunidade política europeia, que foi criado por iniciativa precisamente do presidente francês há 4 anos. O primeiro-ministro do Canadá é a surpresa, talvez a nota maior no arranque deste encontro. Mark Carney está presente, é a primeira presença de fora da Europa nestes encontros. Ele fala a esta hora na cimeira e pode ser um dos discursos mais marcantes deste encontro da comunidade política europeia. O primeiro-ministro Mark Carney exorta os europeus a não se deixarem vencer, a não se conformarem com uma ordem mundial brutal.
1: Temos de enfrentar ativamente o mundo tal como ele é, e não como gostaríamos que fosse. Sabemos que a nostalgia não é uma estratégia, mas não acreditamos que estejamos destinados a submeter-nos a um mundo mais transacional, fechado e brutal. E encontros como estes apontam para um caminho melhor a seguir.
0: Mark Carney a falar nesta altura na cimeira, no encontro da comunidade política europeia que está a acontecer na Arménia. Está lá também Volodymyr Zelensky, ele já falou esta manhã anunciando que a Ucrânia vai precisar de novos pacotes de ajuda este ano. Zelensky defendeu também que é preciso começar a delinear qual vai ser o caminho para a Ucrânia se a Rússia não puser fim à guerra, e reforçou de novo que a Europa é precisa à mesa das negociações de paz. Ruta falou à chegada à Arménia, a esta conferência, sobre a crise nesta altura que atravessa a NATO, a tensão que tem subido com os Estados Unidos, depois do anúncio da retirada da Alemanha de 5 mil soldados norte-americanos. Marco Rutte afirmou que os europeus perceberam claramente a mensagem de Donald Trump e estão nesta altura a garantir que os acordos sobre a utilização das bases militares pelos Estados Unidos na Europa estão a ser cumpridos. O chefe da diplomacia, o secretário-geral da Aliança Atlântica, lembra que tentou defender, digamos assim, a posição de Trump, dando conta de que é natural que haja por parte de Donald Trump alguma decepção em relação à falta de apoio dos aliados na guerra contra o Irão. Também a chefe da diplomacia europeia ficou surpreendida com a decisão que foi tomada pelos Estados Unidos, sobretudo pelo facto de avançarem tão depressa com represálias à Alemanha, anunciando esta retirada de 5 mil militares norte-americanos do país. Vamos ouvir Kaya Kallas.
2: Há muito tempo que se fala da saída das tropas americanas da Europa, mas, claro, o momento em que este anúncio foi feito é uma surpresa. Penso que isto mostra que temos de reforçar verdadeiramente o pilar europeu na NATO e que temos de fazer muito mais. As tropas americanas não estão na Europa apenas para proteger os interesses europeus, mas também os interesses americanos.
0: Sublinhado, deixado hoje na Arménia pela chefe da diplomacia europeia, em relação a esta última decisão dos Estados Unidos de retirar 5 mil soldados norte-americanos da Alemanha. Só a partir de 12 de maio é que as câmaras vão poder lançar concursos para conseguir intervir nos terrenos particulares onde ainda há árvores deitadas no chão depois das tempestades que afetaram o país no início do ano. O ministro da Economia e Coesão Territorial, em declarações numa entrevista que deu esta segunda-feira ao Jornal Público, tinha esclarecido que os contratos já avançaram junto às autarquias para que sejam elas a liderar o processo, mas o presidente da Câmara de Leiria lembra, em declarações esta manhã à Antena 1, que isso ainda não aconteceu, porque para limpar os terrenos antes da época de incêndios vão ser criadas áreas integradas de gestão da paisagem com as autarquias, mas Gonçalo Lopes sublinha que ainda é preciso transferir competências para as câmaras.
3: Esta situação ainda não se está a aplicar neste exato momento às autarquias. Só depois do Governo conseguir despachar a criação destas entidades de gestão florestal. Portanto, neste momento, a questão dos concursos não se aplica. Quando tiverem criadas, então, é que podemos então lançar procedimentos e concluir então o processo de contratação de maquinaria e de recursos humanos para intervir na floresta.
0: É um mar de burocracia a atrasar a limpeza dos terrenos, sobretudo dos terrenos privados, Gonçalo Lopes dando aqui esclarecimentos e reconhecendo que o trabalho vai ser complexo e vai ser atrasado também pela preparação ainda nesta altura dos concursos que precisam de ser lançados.
4: 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Muito bom dia, começa mais uma semana, segunda-feira, dia 4 de maio. Bom, daqui a pouco o tema hoje do programa Antena Aberta, mas para já importa, claro, saber como está o trânsito a esta hora. Olá, bom dia.
5: Bom dia, Augusto.
4: Olá, Mónica.
5: Ainda então, com problemas, principalmente no IC19, no sentido de Lisboa-Sintra, um acidente antes da saída para a A16 ainda está a deixar o trânsito morado. Já no sentido Sintra-Lisboa, há paragens em Pinamanique. Na A5, no sentido de Cascais-Lisboa, há filas de Monsanto para as Amoreiras. No Porto ainda se para na VCI, no sentido da Rábida Freixo, na zona da Boa Vista. E na A28, há filas do Nodo A4 até à Avenida Sidónio Paes.
4: Mónica Amaral, Serviço de Trânsito da RTP Antena 1. Votos de um bom dia. Boa viagem também.
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4: Depois das 11 horas da manhã, na Antena Aberta, vamos falar do novo campeão nacional, o Futebol Clube do Porto, mas também perguntar a quem nos escuta como avalia a luta pelo segundo lugar. António Jorge, bom dia.
7: Olá, bom dia, Augusto.
4: Olá.
7: A luta pelo segundo lugar continua interessante e ao rubro, com impacto direto, sobretudo no acesso às competições europeias. E também queremos saber a leitura que os nossos ouvintes fazem do facto do Futebol Clube do Porto ter conquistado, como se começou a perceber eventualmente desde cedo, o título de campeão nacional. Vamos olhar para o Futebol Clube do Porto, vamos olhar também para os resultados, mas uma perspectiva um pouco mais abrangente para os modelos de gestão e interpretações até um bocadinho mais amplas. Mas relacionado com o Futebol Clube do Porto, queremos saber se considera que foi o justo campeão. Quem mais se destacou, do seu ponto de vista, dentro das quatro linhas? Qual o papel que acha que teve o presidente André Villas-Boas e o técnico Francesco Farioli? E então, essa leitura um pouco mais ampla, faz sentido ler esta vitória do Futebol Clube do Porto numa perspectiva social ou até política, como uma espécie de expressão de um Portugal mais periférico em confronto com o centralismo? Queremos ouvir as suas leituras sobre estas questões, mas também sobre o jogo jogado ao longo de uma época que foi, como se sabe, vitoriosa para o Futebol Clube do Porto, que no passado sábado celebrou por todo o país e não só por parte dos adeptos, dos jogadores e toda a equipa de gestão. Queremos ouvir a sua opinião no programa depois das 11.
4: Exatamente. Primeiro deve inscrever-se através do número gratuito e nacional 800-22-0101. Se está fora do país, também pode participar ligando, no caso, este número 22-33-999-56, custo de uma chamada internacional.
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4: Programa Tic-Tac daqui a um minuto.
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4: O que aconteceria se as correntes oceânicas deixassem de distribuir o calor pelo planeta? O que é que sabemos sobre este mecanismo tão sensível ao aquecimento global e ao aumento da água doce no Atlântico Norte, provocado pelo degelo da Groenlândia? Um estudo recente da Universidade de Bordeaux alerta que este sistema de correntes se aproxima de um estado crítico. Quais seriam as consequências para o clima da Europa? Responde no Tic-Tac o oceanógrafo Miguel Santos. A conversa com Eduarda Maio.
0: Bom dia, Miguel Santos. Bem-vindo ao Tic-Tac. Miguel Santos é oceanógrafo, é investigador do Instituto Português do Mar e da Atmosfera e do Centro de Ciências do Mar da Universidade do Algarve, presidente da EMSO Portugal. A EMSO é uma rede de observatórios submarinos e de coluna de água que monitorizam o oceano, é uma rede europeia, e é também presidente da Associação Portuguesa de Oceanografia. Obrigada, Miguel Santos, por estar no Tic-Tac.
9: Prazer é todo meu.
0: Nós estamos na década das Nações Unidas da Ciência Oceânica para o Desenvolvimento Sustentável, que vai até 2030, e à boleia desta década têm surgido muitos estudos, novos estudos, à volta do estado do oceano. Saiu, por exemplo, este ano o relatório global do oceano das Nações Unidas, que eu penso que é talvez uma das avaliações globais mais completas do oceano até hoje. Vamos falar dele mais adiante. Mas houve um estudo que eu li recentemente, sobre o qual li recentemente, que me levantou algumas dúvidas e preocupações e que tem a ver com a corrente do Atlântico Norte, uma investigação liderada pelo Centro de Investigação INRIA Bordeaux Sudoeste, em França, que dizia que este sistema crítico da corrente do Atlântico, a chamada Circulação Meridional de Revolvimento Atlântico, ou AMOC, tem vindo a enfraquecer e havia grandes preocupações por parte dos investigadores sobre o possível colapso deste sistema e do que aquilo poderia representar para o planeta. Talvez seja melhor começarmos do princípio, Miguel Santos, porque este tema é um tema de alguma forma técnico ou talvez mais difícil para nós, para o cidadão comum. O que é isto? A AMOC é o quê e porquê é que é tão importante monitorizá-la, os investigadores monitorizarem o seu comportamento?
9: Tenho muito prazer de estar aqui. E vou tentar falar sem jargões científicos para toda a gente perceber. Portanto, a AMOC, no fim, é uma parte do que se chama a circulação termolina global do planeta, portanto, dos oceanos. A circulação termolina, como diz, é uma circulação não provocada pelo vento, como as correntes de superfície, mas por diferenças de densidade, de temperatura e salinidade, que fazem a densidade da água. Essa circulação estende-se ao longo de todo o planeta, chama-se em inglês Conveyance Belt Circulation, em português provavelmente é corrente de transmissão ou de reviramento global. Porquê é que estas correntes são muito importantes? Estas correntes são muito importantes porque distribuem o calor ao longo do planeta. As correntes que circulam de sul para norte trazem a água quente das zonas tropicais e equatoriais e circulam até, no caso do Atlântico, temos a corrente do Golfo, portanto é uma corrente quente que circula ao longo das costas destes Estados Unidos e depois deflete para o continente europeu. E estas correntes são muito importantes porquê? Porque distribuem o calor, portanto ela vem trazer calor das zonas que são mais aquecidas, que é as zonas equatoriais, para as zonas polares.
0: Deixe-me só tirar uma dúvida.
9: Sim, sim.
0: Se não houvesse esse aquecimento, digamos assim, natural que é feito por estas correntes, os oceanos seriam gelados em alguns pontos do planeta?
9: Não, não. O que acontecia era que se nós virmos as mesmas latitudes na Europa e, por exemplo, nos Estados Unidos ou no Canadá, vamos dizer que o Nova Iorque está mais ou menos à latitude de Aveiro. Ora, em Nova Iorque neva. Ah, em Aveiro não neva. Portanto, o que estas correntes fazem é que, não só as correntes, mas grande parte, é o efeito é moderar o clima na Europa. Portanto, o norte da Europa tem um clima muito mais moderado do que, por exemplo, o Canadá ou o norte dos Estados Unidos,
0: sim,
9: que tem
0: então,
9: neve.
0: Estas correntes marinhas, não é?
9: Sim.
0: Estão completamente associadas, intimamente ligadas com o clima.
9: Exatamente, pronto. E por isso é que alterações nelas são muito importantes. E o que é que depois isto acontece? Essa corrente quente vem chegar aos polos e no Atlântico, o Polo Norte é uma zona, ou portanto o Ártico, é uma zona de formação de águas profundas. O que é que isto quer dizer? Essa corrente é quente, quando começa a chegar ao Ártico, começa a arrefecer, portanto a água torna-se mais densa, ao mesmo tempo começa a congelar, portanto os sais ficam na água, portanto ela fica mais salgada e mais fria. Ora, uma água mais fria é mais densa, uma água mais salgada é mais densa. Portanto, tem tendência a afundar.
0: Afunda, pois.
9: E portanto afunda, por isso é que é a tal revolta, o revolvimento. Portanto, elas vêm à superfície e depois afundam e começam a fluir para sul.
0: Viram ao contrário, é?
9: Viram ao contrário, exatamente. Sim. Até se chama capotamento. Há muitos termos.
0: Faz-me
9: que
0: lembrar
9: em português
0: aquele movimento que nós fazemos na piscina quando chegamos ao fundo.
9: Ora,
0: da piscina,
9: está.
0: Batemos
9: exatamente
0: na parede e voltamos.
9: Exatamente.
0: No sentido, portanto, contrário.
9: No fim é isso mesmo, é o nadador quando dá aquela reviravolta, no fim é um pouco isso. Portanto, essas águas afundam, são mais frias e circulam depois até à Antártida. Entram na corrente circumpolar antártica e depois circulam pelo Pacífico, voltam à superfície aquecendo e tornam a vir depois para alimentar, portanto é a tal correia de transmissão para vir alimentar outra vez a zona da corrente do Golfo. Tudo isto é muito importante porque isto define o clima. No fim, o clima está muito ligado a estas correntes oceânicas. No caso da AMOC, que é aqui essencialmente na zona do Atlântico, a zona norte do Atlântico, porque é só no Atlântico que se formam águas profundas por causa da salinidade, diferença no Pacífico, a salinidade é menor do que o Atlântico, portanto aqui formam-se essencialmente as águas profundas. Qualquer alteração, se houver um maior aquecimento da corrente do Golfo, há uma tendência à corrente juntar-se mais às costas dos Estados Unidos, há uma tendência a que as águas fiquem menos densas e que não afundem. E depois há outros fatores, é que isto, o problema é que isto é muito difícil de prever, porque há muitos fatores que interferem. Outro fator que interfere é a entrada de água doce na zona do Ártico. Portanto, aumenta as temperaturas, há degelo dos glaciares, há um grande input de água doce. A água doce é menos densa.
0: Há mais água doce a entrar no oceano.
9: Ora, está. E água menos densa que se acumula na zona do Ártico e, portanto, não afunda. Quando não se afunda, começa-se enfraquecer essa recirculação termolina. E isto provoca que começa a abrandar e, portanto, começa a haver menos distribuição de calor e, portanto, o clima altera-se todo, não é? Porque isto depois há as trocas entre o oceano e a atmosfera, todas essas trocas de calor, etc., que provocam a pluviosidade, etc., as chuvas, não é? Normalmente
0: exato
9: se chama chuva.
0: Então, não é uma coisa que existe lá no oceano, longe de nós.
9: Não.
0: Estamos a falar de todo um sistema frágil até certo ponto, porque sofre muitas influências, não é? Como estava a explicar, mas que pode ter um impacto gigante naquilo que é o clima no planeta,
9: clima,
0: ou pelo menos
9: exatamente
0: em algumas
9: portanto
0: zonas do planeta.
9: Vamos dizer que, em último caso, que eu não acredito, pronto, eu não acredito que esta AMOC vá parar. Portanto, os modelos têm muita incerteza. O que está a acontecer
0: vai
9: é que ela
0: parar
9: está...
0: é quê? Que vá colapsar? Vá...
9: Colapsar, exatamente.
0: Sim.
9: Que ela
0: colapse. Que é uma das hipóteses,
9: que era uma das hipóteses
0: que extremas. Os cientistas trabalham, não
9: pronto
0: é?
9: Se ela colapsasse, o que acontecia é que iríamos ter uma nova era glaciar aqui na Europa. O que acontece é um bocado contra a natura. O aquecimento global poderia levar a um arrefecimento tal que havia um glaciar, um novo glaciar aqui na zona, uma era glaciar aqui na zona da Europa. Porque não havia essa, de facto, essa distribuição de calor e, portanto, parava, não é?
0: Sim, as mas Miguel Santos não acredita que isso venha a acontecer.
9: Não, eu não acredito. Há muitos estudos que mostram que estes modelos são modelos que têm muita incerteza. Temos de ter cuidado. Uma das coisas que é muito importante e que eu me bato fortemente por isso é a questão das observações. A gente tem muito poucas observações no oceano. E, portanto, os modelos têm muito pouca informação para assimilar e para poder prever isto. E, portanto,
0: precisávamos
9: o que acontece...
0: mais dados, digamos assim, para
9: claro,
0: ter previsões
9: mais dados
0: que fossem mais fiáveis.
9: Sim, e, portanto, as observações são muito importantes. E, mas as pessoas têm, ou os nossos políticos, ou os nossos decisores, têm pouca sensibilidade para isto. Porque o que acontece é assim, as observações, as infraestruturas de observação, não são puramente científicas. São infraestruturas vitais, críticas, para se perceber as alterações climáticas, o clima, a variabilidade natural, mesmo natural, mesmo que não sejam alterações climáticas. Eu vou-lhe dar um exemplo. Nós temos agora um programa global no mundo que se chama o Programa Argo. O Programa Argo é um programa baseado em flutuadores, que são uns flutuadores autónomos, que são lançados ao mar, medem uma série de parâmetros, e o que eles fazem é, estão no mar durante 5 anos, autónomos, a transmitir de 10 em 10 dias, têm ciclos de 10 em 10 dias os dados, portanto o que eles fazem é, quando ele é lançado, a primeira fase vão até aos 1000 metros, depois derivam com as correntes dos 1000 metros durante 9, 10 dias, e depois afundam para os 2000 metros, e vêm à superfície fazendo um perfil dos sensores que eles existirem. Essencialmente é sensores de temperatura e salinidade, mas agora começam a haver também biogeoquímicos, como oxigênio dissolvido, pH, etc. Esse programa, no fim, pretende que o oceano global seja completamente amostrado sinoticamente. Portanto, em tempo real, haja um conjunto de 4 mil flutuadores que cobrem o oceano todo e que, no fim, observam o oceano. Porquê é que isso é importante? Porque os dados, por exemplo, os dados dos modelos atmosféricos, dos modelos da previsão do tempo, necessitam, como o oceano é muito importante para o clima, necessitam desses dados, que até agora não existiam. Por isso é que cada vez mais nós temos boas previsões do tempo, porque temos cada vez mais dados no oceano.
0: É isso que faz o EMSO também. Estes observatórios submarinos...
9: Sim, o EMSO faz europeia. Outra coisa, sim. O EMSO são observatórios do mar profundo, portanto é mais observação do mar profundo e da coluna d'água. Mas o que o EMSO tem como finalidade, ou como objetivo principal, é criar grandes séries temporais.
0: Sim. Em Portugal temos um observatório só, não é?
9: Neste momento temos um, e temos um nos Açores, mas é gerido pelos franceses, pelo IFREMER. Mas em Portugal, neste momento, temos o do Cabo de São Vicente, que é o da margem ibérica, que é mantido por nós com a colaboração do CCMAR e do Sintal e do IDEL. Porquê é que nós escolhemos o Cabo de São Vicente? Por vários motivos. Existe ali uma estrutura que é muito importante também para esta circulação termolina, lá está, que é a corrente do Mediterrâneo. A saída no Estreito de Gibraltar sai água do Mediterrâneo, que é uma água mais quente e mais salgada, e que vai se espalhar pelo Oceano Atlântico todo. Ora, alterações também de temperatura e salinidade no Mediterrâneo, portanto, de temperatura e evaporação no Mediterrâneo, que é uma das coisas que também se está a observar, é que essa água está a começar a ser mais salgada, ao sair para o Oceano Atlântico, vai também alterar esta circulação termolina. Portanto, vai também ter alguma influência na AMOC. Por isso é muito importante nós termos este ponto, porque é um ponto em que essa água mediterrânica passa aqui na nossa costa.
0: Sim, deixa-me só fechar, Miguel Santos, essa questão da AMOC. Na história da Terra, a AMOC já mudou de estado, portanto já houve aqui variações, nunca houve colapso daquilo que nós temos conhecimento hoje, não é?
9: Pois, isso é outra questão, porque é assim, nós tivemos de facto glaciações em tempos geológicos, não é? Portanto, os glaciares, portanto, o gelo chegou aqui
0: na Europa,
9: e à nossa costa, não é?
0: Sim.
9: Provavelmente pensa-se que a meio do nosso país, portanto, era gelado, portanto, essa circulação não se dava, não é?
0: Portanto, é o que sabemos nesta altura,
9: sim,
0: sobre isso.
9: Sim, sim.
0: Mas estava-me a dizer que, de uma forma geral, os governos, o poder político, ainda não olha para estes instrumentos de observação do oceano, das correntes oceânicas, como infraestruturas críticas que são.
9: Exatamente.
0: É isso, não é?
9: É isso que eu lhe vou explicar. Pronto, eu perdi-me um bocadinho, entusiasmei, mas
0: a culpa foi minha também, perguntas pelo meio.
9: Porquê? Porque o que acontece é que estas infraestruturas não podem viver do que se chama o dinheiro de projetos de curto prazo. Portanto, os projetos são o dinheiro de projetos são de 2 ou 3 anos. E nós, num período de 3 anos, não conseguimos depois manter as infraestruturas. A gente pode comprar os equipamentos. Ao fim de 3 anos, quando o projeto acaba, faltam o dinheiro para continuar a manter. Porque o problema é manter estas infraestruturas com longa duração. E, portanto, sim, são infraestruturas que precisam não apenas de dinheiro de manutenção, mas essencialmente recursos humanos. Sem recursos humanos não se consegue fazer nada. É uma das coisas que as pessoas têm que aprender, é que acham que mesmo os equipamentos automáticos e não sei o quê, que vão dispensar as pessoas. Não dispensam as pessoas. Nós temos um caso, por exemplo, temos estações meteorológicas automáticas. Antigamente tínhamos observadores. Mas o que acontece é que a estação automática precisa de manutenção. Alguém precisa depois lá ir. Ora, na altura, quando havia observadores, se havia algum problema na estação meteorológica, ia lá o observador. Agora temos uma série de redes de estações e...
0: Sim. Imagino que seja sempre também necessário verificar se os dados que estão a ser divulgados e registados, claro, estão corretos, não é?
9: Claro. Mas isso aí, como eles vêm para... são transmitidos,
0: pois,
9: para nós, é possível à distância
0: fazer essa monitorização.
9: Mas manter estas infraestruturas, precisamos de financiamentos a pelo menos 10 anos. E com financiamentos plurianuais que a gente saiba que pode montar uma infraestrutura e que a pode manter durante vários anos. Porque isto custa muito dinheiro. E depois não se podem transformar em elefantes brancos. O nosso mar é enorme, não é? O mar português.
0: O nosso mar é mais do que a terra.
9: É enorme.
0: Não é?
9: E agora, nós somos 98% mar, 2% terra, não é?
0: Bom, essa
9: portanto,
0: imagem.
9: Portugal é mar.
0: Deixa-nos muito clara qual é a nossa realidade. Em relação ao nosso mar, nós estamos muito atrasados, Miguel Santos, em relação àquilo que é a monitorização que já se faz noutros países, nomeadamente a Europa, porque é sempre mais fácil compararmos com quem faz parte do mesmo espaço, sim, geográfico.
9: Nós temos sempre o problema de sermos um país pequenino e de poucos recursos. Não somos um país pobre em relação a outros países, não é? Mas não temos os recursos dos franceses, dos alemães, etc. E a Europa não está muito motivada para financiar este tipo de observações. Portanto, querem que os países é que financiem. Ora, isto é muito, muito interessante se os países tivessem todos o mesmo poder financeiro, não é? Logo aí percebe-se que há países na Europa, não só nós, que têm algumas dificuldades de manter este sistema. Essa é a primeira questão. A segunda questão é que, pronto, nós estamos a tentar, foi criado o ano passado no IPMA, foi criado um núcleo, que é o Núcleo de Observação e Monitorização do Oceano, em que eu sou também o coordenador desse núcleo, e a visão é de que nós, é muito, pronto, observar custa muito, precisa muitos recursos humanos, e nós temos que tentar ao máximo arranjar outras alternativas que sejam menos custosas e com menos recursos humanos. E portanto é com sistemas autónomos. Nós estamos envolvidos num programa muito interessante, que é um programa que também é complementar do programa Argo. Portanto, ambos estes programas pertencem ao Programa Global de Observação do Oceano, e são, portanto, coordenados por essa instituição das Nações Unidas. E o que nós vimos foi que vários países, Portugal é um deles, vimos que havia uma grande necessidade da zona costeira. Aliás, porque até é a zona onde vivem mais pessoas e, portanto, em que os impactos são maiores, e, portanto, é preciso ter dados para fazer previsões de vários parâmetros e de vários impactos, não é? que ocorrem na zona costeira. Então, decidimos pensar-se no seguinte: se existem, vamos dizer, no mundo, milhões de embarcações de pesca que já estão a operar diariamente, porque não utilizar essas plataformas como plataformas de observação?
0: As próprias embarcações de pesca?
9: De pesca.
0: Sim.
9: E então o que é que a gente criou? Criou uma rede global que se chama o Fishing Vessel Ocean Observing Network. Portanto, observações oceânicas a partir de embarcações de pesca. O que é que nós fazemos? Colocamos sensores nos aparelhos de pesca. Temos um sistema que é completamente automático, portanto o sensor é colocado, vamos dizer, numa rede de pesca, a primeira vez, e depois não, os pescadores, se utilizarem sempre essa rede, não precisam fazer mais nada. Quando lançam a rede, o sensor faz um perfil de temperatura. Quando a recuperam, faz outro perfil de temperatura. E depois temos uma unidade de convés completamente automática, que tem painéis solares, e que, quando o sensor vem para o convés, automaticamente descarrega os dados para essa unidade de convés, que automaticamente envia para a Terra, ou por satélite, ou por GSM, portanto, por telemóvel. Se nós conseguirmos estender isto pelas costas mundiais, portanto, neste momento, esse programa tem os Estados Unidos, tem Portugal, tem Itália, tem a Suécia, tem Nova Zelândia, tem o Japão, tem a Austrália. Se nós conseguirmos estender isto para o mundo inteiro, nós vamos ter dados sem emissões suplementares de CO2, porque as embarcações já estão lá a pescar, portanto a gente não vai lá de propósito. Portanto, já é outro dos benefícios disto. E que, portanto, vamos ter um conjunto de dados, se conseguirmos pôr isto em milhões, portanto, se a gente conseguir levar aquilo para uns custos
0: aceitáveis,
9: conseguimos ter milhões de...
0: Interessante e muito engenhosa, parece-me, não é? De tentar dar a volta ao assunto e tentar conseguir esta monitorização mais permanente e com maior volume de dados que a ciência oceanográfica precisa nesta altura também, para poder perceber melhor em que ponto é que o oceano está. Já que estamos a falar de Portugal, eu tinha alguma curiosidade de perceber também, se o Miguel Santos me conseguir explicar, o que é o programa de monitorização e avaliação da rede de áreas marinhas protegidas nos Açores. Os Açores, penso que será um polo também aqui importante de trabalho ao nível dos oceanos e do nosso mar. Este programa está a funcionar? Não está? O que é que ele faz? O que é que me pode explicar sobre isto?
9: Primeiro, nós temos em Portugal, como um todo, temos um programa de áreas marinhas protegidas oceânicas, em que inclui também os Açores.
0: Ah, ok. Faz parte, portanto, de um programa maior.
9: É, apesar dos governos regionais terem também os seus programas, há um programa nacional, porque há uma meta, que é a meta que se chama a meta dos 30-30, é conservar 30% até 2030 dos territórios nacionais. E, portanto, para Portugal, os 30% são essencialmente das áreas oceânicas e, portanto, essencialmente zonas dos montes submarinos da Madeira, do Madeira Tor, mas também, claro, dos Açores. E, com a extensão da plataforma, nós temos uma série de montes submarinos que são, portanto, vamos dizer, eu não gosto de falar com jargões ingleses, são pontos de biodiversidade, que mantêm grande biodiversidade, e, portanto, esse programa, o que tem intenção, a gente já o começou em 2024, é um programa que é financiado pelo Fundo Azul, com o apoio da Secretaria de Estado das Pescas e do Mar, e que o ano passado e há 2 anos fomos para a zona da Madeira, e este ano vamos para a zona dos Açores. Os Açores, entretanto, também têm, dentro da sua ZEE, têm uma rede de áreas
0: marinhas...
9: Zona
0: económica exclusiva.
9: Exclusiva da Madeira, dos Açores. Têm um programa de criar áreas marinhas protegidas nessa zona toda, e estão bastante adiantados nesse aspecto. O que nós fizemos foi, para não haver duplicação de meios, por exemplo, este ano... Os Açores vai ter uma embarcação que, em princípio, estará a chegar brevemente, e, portanto, eles irão fazer a parte dentro da ZEE deles e nós iremos fazer a parte fora da extensão da plataforma, zonas que são lá mais para a crista média atlântica e mais para o norte, uma zona que se chama Marna, e, portanto, são zonas que Portugal quer ser o país costeiro que gere essas áreas. São áreas que já estão propostas para áreas marinhas protegidas pela OSPAR, mas que Portugal quer ser o país costeiro que gere essas áreas. E, portanto, é um grande programa, e esperemos que seja um programa de continuidade no futuro, em que vamos manter, portanto, essas observações, porque o problema é, para fazer áreas marinhas protegidas, a gente tem que conhecer.
0: Claro,
9: para conservar,
0: tem que
9: se conhecer.
0: Tem que saber o que é que vai proteger e como é que vai proteger. E, portanto, tem que haver uma estratégia,
9: pelo menos há uma estratégia nacional, e agora há muito boas relações com os Açores. Temos estado em conversações para juntar todas estes meios que existem para podermos, porque o nosso mar precisamos de todos
0: exatamente,
9: para o observar.
0: Tanto trabalhinho pela frente, Miguel Santos, e tanto que teria para me contar em poucas penadas, quase que chegámos ao final da nossa conversa, mas eu queria ainda passar pelo relatório global sobre o estado do oceano, que é o terceiro relatório que foi lançado internacionalmente este ano das Nações Unidas. Pelo aquilo que eu percebi, é a avaliação mais completa que foi feita até hoje, global, do oceano. As alterações físicas e químicas também, a biodiversidade, a poluição, o clima e até a forma como o mar, o oceano, é governado. Este relatório, o que é que traz de novo? O que é que ele coloca em cima da mesa, nomeadamente para quem trabalha nestas áreas e usa como instrumento para criar mais conhecimento? É importante este relatório global? O que é que ele traz de novo?
9: O que estes relatórios trazem são sempre, com os dados existentes, com a melhor informação científica existente, é tentar fazer uma avaliação do estado do oceano. O que se prevê é que o oceano está muito maltratado, não é? Portanto, há um aquecimento global, isso interfere com muitos fatores, interfere com a biodiversidade, há espécies que vão provavelmente ter problemas ou vão migrar para norte, outras provavelmente desaparecer, extinguirem-se. E depois é a questão de facto, como é que se governa os oceanos, porque o problema dos oceanos é que há uma grande parte que é internacional, não é? Tem que haver um mecanismo que permita que não só para essas zonas destruir completamente o oceano. Temos problemas de poluição, como se percebe, os giros oceânicos estão a começar a ser ilhas de lixo marinho. Isso coloca montes de problemas a espécies como as aves e as tartarugas, etc., que confundem, por exemplo, as tartarugas confundem os sacos de plástico com o principal alimento delas, que é as espécies gelatinosas, em que o que a gente conhece mais é as alforrecas, que dão às vezes à praia, etc. As medusas, esse é um dos principais alimentos das tartarugas. Elas, quando veem um saco de plástico, confundem e, claro, depois morrem asfixiadas, etc. Portanto, o outro problema é sobre pesca, não é? Essencialmente pesca industrial, não é o nosso caso. No nosso caso, a gente somos essencialmente uma pesca artesanal, mas depois há aqueles grandes navios industriais que muitas vezes pescam mais do que necessitam. A gente provavelmente não precisa de tanto de pescar, só que o problema é que também há uma sobrecapitalização, não é? Quando há muitos recursos, há um grande investimento, quando começa a cair os recursos, esse investimento continua lá e tem que ser mantido, não é?
0: Sim.
9: E pronto, e portanto, todas estas questões têm que ser muito bem vistas.
0: Sim.
9: E depois temos que ajudar também os países com menos capacidades, por exemplo, nas observações. A parte do Sul, o que se chama o Sul Global, não é? São países que têm dificuldades em, por exemplo, fazer observações, em manter-se estas infraestruturas e, portanto, de alguma maneira tem que haver uma capacidade, construir uma capacidade nesses países para que eles mantenham também estes sistemas todos, porque senão não temos uma observação global do oceano, não é? Temos uma observação parcial do oceano.
0: Exato. Tem que haver aqui uma espécie de solidariedade, não é?
9: Claro,
0: global.
9: Claro.
0: O senhor é oceanógrafo e eu gostava de perceber qual é a grande questão nesta altura dos oceanógrafos? Qual é a pergunta que colocam e a mais difícil de responder, talvez? O que é que vos inquieta?
9: A oceanografia tem muitas questões, como é lógico, mas talvez a pergunta mais, pelo menos no meu caso, será como é que nós vamos conseguir observar o oceano todo, globalmente, e como é que nós podemos caminhar para prever as alterações ou a variabilidade que esse oceano vai ter e as consequências que vão ter no impacto no clima, não é? E na vida das pessoas, como é lógico.
0: Miguel Santos, foi um gosto conversar consigo. Muito obrigada por ter vindo ao Tic Tac.
9: Muito obrigado, eu.
4: 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Manhã de segunda-feira, bom dia.
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4: Uma boa viagem também para si. Bom, voltamos à estrada, Mónica Amaral, e nesta altura da manhã, como é que estão as coisas?
5: Por Lisboa, no IC19, no sentido de Lisboa-Sintra, já está em fase de resolução o acidente antes da saída para a 16, mas ainda a provocar algumas paragens. No Porto, a VCI, sentido Rábida Freixo, ainda com paragens na Boa Vista. A A44 também ainda com filas da zona da Madalena até ao Noda A1. E a A28 também ainda se para entre o Noda A4 e a Avenida Sidónio Paes, no sentido Matosinhos Porto.
4: Boa viagem, bom início de semana.
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2: Vamos até ao coração do Alentejo, ao encontro do trio Os Descendentes, que apresentam carta de despedida. É assim.

0: vida. Daqui a pouco, em 90 segundos de ciência, saiba que investigadores da Universidade do Minho estão a desenvolver produtos modulares 3D para construção civil. Bom, mas para já, na manhã da rádio, o Sr. Old Green.
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0: Eternizou-se na década de 70 essencialmente como um dos grandes nomes da música soul do estado norte-americano do Arkansas, o Sr. Al Green, aqui em 1974. E agora há 90 segundos de ciência.
1: Olá, eu chamo-me Filipe Brandão, sou investigador auxiliar da Escola de Arquitetura, Arte e Design da Universidade do Minho. Sou membro do laboratório Lab2PT, Laboratório Paisagens, Património e Território. Sou titular da Cátedra Casais, uma cátedra não académica, financiada pela FCT e pelo Grupo Casais. O objetivo da cátedra é desenvolver sistemas construtivos personalizados, pré-fabricados e desmontáveis para o contexto da construção modular, cruzando métodos de fabrico aditivo e subtrativo. Pretendemos também desenvolver sistemas de desenho à produção que permitam a integração total com modelos de BIM para utilização por arquitetos e engenheiros que possam socorrer-se dessas ferramentas para desenvolver edifícios sem que tenham que ter conhecimento sobre a impressão 3D e sobre a fabricação robótica. E temos ainda o desenvolvimento de sistemas que são desmontáveis. É preciso desenvolver regras para construir estes sistemas ou para desenhar estes sistemas para que seja possível. Não é só a pretensão de desenvolver um sistema que será aplicado no contexto da Casais, mas também que outros investigadores, outros, mais gente na indústria, também consiga desenvolver esse tipo de sistemas que sejam compatíveis com o que for desenvolvido agora. Portanto, esse é outro dos objetivos, desenvolver regras de desenho, critérios de desenho que possam ser utilizados na prática por outros designers, arquitetos e engenheiros para desenvolverem componentes para que se possa haver mais soluções destas no mercado.
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0: 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Bom dia. Horas da manhã no continente e na Madeira, 10 horas da manhã nos Açores. Títulos desta edição.
4: O Presidente da Câmara de Leiria contraria o Ministro da Economia e garante que as autarquias ainda não têm autorização para limpar os terrenos particulares atingidos pelas tempestades. Gonçalo Lopes adianta que isso só será possível a partir da próxima semana, quando forem criadas áreas integradas de gestão da paisagem. Os trabalhadores da área da saúde, afetos ao Sindicato dos Trabalhadores dos Serviços e de Entidades com Fins Públicos, em greve esta segunda-feira, concentram-se a esta hora junto ao Hospital de Santa Maria, em Lisboa. É um protesto que acompanhamos com reportagem nesta edição às 11. O Irão acusa os Estados Unidos de serem os grandes responsáveis pelos atrasos na obtenção de um acordo de paz. O porta-voz do Ministério dos Negócios Estrangeiros iraniano pede à Casa Branca para ser mais sensata nas exigências que faz a Teherão.
0: Informação com João Vasco.
4: Só a partir de 12 de maio as câmaras municipais vão poder lançar os concursos para intervir nos terrenos particulares, onde ainda há árvores derrubadas pelas tempestades que afetaram o país no início do ano. O Ministro da Economia e Coesão Territorial disse esta segunda-feira ao Jornal Público que os contratos já avançaram junto das autarquias para que sejam elas a liderar o processo, mas o Presidente da Câmara de Leiria lembra que isso ainda não aconteceu. Só depois de criadas áreas integradas de gestão da paisagem com as autarquias vai ser possível avançar com a limpeza, explica Gonçalo Lopes.
5: Esta situação ainda não se está a aplicar neste exato momento às autarquias. Só depois do Governo conseguir despachar a criação destas entidades de gestão florestal. Portanto, neste momento, a questão dos concursos não se aplica. Quando tiverem criadas, então, é que podemos então lançar procedimentos e concluir, então, o processo de contratação de maquinaria e de recursos humanos para intervir na floresta.
4: Em declarações à Antena 1, Gonçalo Lopes reconhece, uma vez mais, que o trabalho de limpeza dos terrenos é complexo e terá de ser feito por etapas, por isso a prioridade vai ser desimpedir os terrenos mais próximos de zonas residenciais.
5: O terreno, a área que está destruída em Leiria, equivale a 60% do concelho de Lisboa. É impossível limpar, não há recursos humanos nem meios para fazer a limpeza total. Vamos fazer a limpeza parcial tendo em conta uma ordem de prioridades definidas, que tecnicamente já está validada, são a floresta mais perto de zonas residenciais, zonas industriais, pronto, esta é a área, temos que fazer esta gestão, minimizar os danos, para podermos intervir nos sítios mais prioritários, aqueles que serão mais perigosos em caso de incêndio.
4: Gonçalo Lopes, Presidente da Câmara de Leiria. A autarquia de Leiria espera ter parte da floresta limpa até ao final de junho. O trabalho vai ser intensificado já a partir deste mês. Há uma greve em marcha esta segunda-feira no setor da saúde. É uma paralisação convocada pelo Sindicato Nacional dos Trabalhadores dos Serviços e de Entidades com Fins Públicos por melhores salários e condições de trabalho dignas. Esta manhã já estivemos em reportagem no Hospital de Santo António, no Porto, onde o protesto está a levar ao adiamento de algumas consultas e cirurgias, e também no Santa Maria, onde o impacto do protesto não é tão grande. Voltamos agora ao Santa Maria, em Lisboa, porque é lá que os trabalhadores afetos a este sindicato se concentram a esta hora, e é lá também que está o repórter da Rádio Pública, Guilherme de Sousa, agora em direto. Guilherme, que dados novos há sobre a adesão a esta greve?
6: Vamos perguntar isso mesmo já aqui ao Diogo Nina, que é representante do sindicato. Muito bom dia, Diogo. Eu pergunto-lhe qual é que é o impacto aqui desta greve no Hospital de Santa Maria.
7: Muito bom dia. O impacto aqui em Santa Maria está a ser um impacto bom, na média de 70% aqui, consultas e cirurgias programadas é o mais afetado. E a urgência é os serviços mínimos, pronto, tem que ser cumpridos pelo tribunal.
6: Mais uma vez, os trabalhadores responderam à chamada para protestarem contra as condições, a falta de condições de trabalho. Estamos a falar essencialmente, dizia-me há pouco, de cargas horárias elevadas, falta de condições de trabalho. Estamos a falar essencialmente, dizia-me há pouco, de cargas horárias elevadas.
7: Cargas horárias elevadas, as avaliações de

0: Respondem. Muito bem, Diogo Nina, muito obrigado. É o representante do Sindicato Nacional dos Trabalhadores dos Serviços e de Entidades com Fins Públicos, numa altura em que dezenas de trabalhadores representados por este sindicato se manifestam e concentram aqui à porta do Hospital de Santa Maria, onde esta greve está a ter, como ouvimos, uma adesão a rondar os 70%.
1: A reportagem de Guilherme de Sousa. Esta greve está agendada para o dia de hoje e também para o dia de amanhã. O Irão pede à Casa Branca para levar a sério a última proposta de paz que apresentou e que seja mais sensata nas exigências que faz a Teherão. Apelos feitos pelo porta-voz do Ministério dos Negócios Estrangeiros iraniano, Ismael Begay. Hoje, numa intervenção na televisão estatal, Begay garante que a prioridade do Irão é acabar com a guerra e acusa os Estados Unidos de serem os grandes responsáveis pelos atrasos na obtenção de um acordo.
2: A prioridade do Irão é acabar com a guerra, mas o Irão ainda não decidiu se vai participar nas negociações com os Estados Unidos no Paquistão. As ações dos Estados Unidos contra dois navios iranianos equivalem a pirataria no mar e terrorismo de Estado. É altamente provável que uma delegação paquistanesa chegue ao Irão esta quarta-feira e transmita mensagens dos Estados Unidos. Podem imaginar que não é fácil para os Estados Unidos abandonar o hábito de fazer exigências excessivas e descabidas. Portanto, ainda estamos diante de uma parte que muda constantemente de posição e levanta questões que, na prática, podem prejudicar qualquer processo diplomático.
1: O responsável iraniano criticou ainda os Emirados Árabes Unidos por terem abandonado a Organização dos Países Exportadores de Petróleo. O Irão, que também é membro da OPEP, diz que qualquer reação negativa ou vingativa contra os Estados-membros da organização não é construtiva. Emmanuel Macron diz que França desconhece a iniciativa de Donald Trump para reabrir o Estreito de Hormuz. O presidente francês assegura que o país não vai participar em qualquer iniciativa para abrir o Estreito que pressuponha o uso da força.
3: Estou a analisar a situação, mas se os Estados Unidos desejam reabrir ou estão prontos para reabrir o Estreito de Hormuz, isso é ótimo. É o que temos pedido desde o início. Mas nós não vamos participar em nenhuma operação que utilize a força, dentro de uma estrutura que, da minha parte, não me parece clara. Por isso, elaboramos uma missão ad hoc na qual estamos a trabalhar. O planeamento militar ocorreu em Londres, mas o que mais queremos é uma reabertura conjunta entre o Irão e os Estados Unidos. Essa é a única solução que nos permitirá reabrir permanentemente o Estreito de Hormuz, permitir a livre navegação e fazê-lo sem restrições ou portagens.
1: Emmanuel Macron a demarcar-se da nova operação anunciada por Donald Trump. O presidente dos Estados Unidos diz que a Marinha Norte-Americana vai escoltar, a partir de hoje, os navios de países considerados neutros no conflito do Médio Oriente. Ora, esta manhã, à chegada à cimeira da Comunidade Política Europeia que se está a realizar na Arménia, Macron defendeu que a única solução que permite reabrir o Estreito de Hormuz de forma duradoura é uma ação concertada entre Irão e Estados Unidos. Neste encontro em Yerevan, capital da Arménia, que junto aos principais dirigentes europeus participa também o primeiro-ministro do Canadá. Mark Carney diz que os líderes presentes nesta cimeira devem aproveitar a oportunidade para deixarem claro que não se conformam com a ordem mundial que Donald Trump quer impor.
4: Temos de enfrentar ativamente o mundo tal como ele é, e não como gostaríamos que fosse. Sabemos que a nostalgia não é uma estratégia, mas não acreditamos que estejamos destinados a submeter-nos a um mundo mais transacional, fechado e brutal. E encontros como estes apontam para um caminho melhor a seguir.
1: A mensagem do primeiro-ministro do Canadá, Mark Carney. O presidente da Ucrânia, que também está na Arménia, anunciou que a Ucrânia e a União Europeia chegaram a um acordo sobre produção e partilha de drones. Este entendimento, assegura Volodymyr Zelensky, irá permitir reforçar a defesa do espaço europeu.
5: Damos o nosso contributo para a defesa da Europa. As nossas ofertas de drones aproximam os países e precisamos de uma proteção sólida em toda a Europa contra os drones e todos os ataques, potenciais ataques, sejam no ar, no mar ou em terra. Os acordos dos drones implicam trabalho conjunto, produção conjunta e proteção partilhada. Vamos avançar com isto.
1: Nestas declarações, Volodymyr Zelensky voltou a insistir na ideia de que a Europa tem de estar envolvida nas negociações de paz com a Rússia.
6: Edição do jornalista João Vasco. 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

0: 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Muito bom dia, bom início de semana, uma ótima viagem, se for o caso. Bom, vamos lá ajudar aqui os nossos ouvintes. Mónica, qual é a situação do trânsito agora?
1: Atenção ao EP2, um acidente em Évora ao quilómetro 275 está a deixar o trânsito condicionado nos dois sentidos. Também no Porto, A28, no sentido Viana do Castelo Porto, ainda há paragens entre a Avenida EP e a Avenida Sidónio Paes, mas são de resto, as maiores dificuldades a esta hora.
0: Ok, uma ótima viagem. Tudo a correr bem, bom início de semana.
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5: Olá para todos, muito bom dia. O Futebol Clube do Porto é o campeão nacional numa época marcada por instabilidade fora das quatro linhas, mudanças profundas no plantel e um discurso de resistência dentro do clube. Os Dragões conquistam mais um título e reforçam a posição como um dos clubes mais constantes do futebol português nas últimas décadas. Mas este campeonato deixa ainda outras histórias em aberto. Continua a luta pelo segundo lugar, continua acesa, com implicações diretas no acesso às competições europeias, nas finanças dos clubes e na leitura que cada um faz do próprio projeto desportivo. Esta noite há jogo em Alvalade, às 8:15, os Leões recebem o Vitória de Guimarães no jogo que encerra a 32ª jornada do Campeonato Português. O Futebol Clube do Porto já celebrou a vitória, ainda vai ter oportunidade para o fazer de forma mais oficial na Câmara do Porto. Ora, hoje queremos saber a sua opinião sobre esta liderança que o Futebol Clube do Porto conquistou no passado sábado. Queremos saber se foi um justo campeão e, do seu ponto de vista, quais são os fatores que contribuíram de forma mais relevante para este sucesso? Quem mais se destacou dentro das quatro linhas? Do seu ponto de vista, qual o papel do presidente André Villas-Boas e também qual a importância, foi ou não determinante, o treinador e a estratégia delineada por Francesco Farioli em consonância com a gestão do Futebol Clube do Porto para ter alcançado esta vitória? E lançamos também neste programa uma leitura um pouco mais ampla, uma provocação, se assim quiser, uma perspectiva social ou até política. Esta vitória pode representar, de alguma forma, uma expressão da vitória de um Portugal mais periférico em confronto com o centralismo de que muitas vezes se fala. Queremos ouvir a sua opinião para estar neste programa. Pode ligar, como sempre, o número de telefone gratuito 822-0101, e é um número pelo qual não paga nada se fizer essa chamada. Nós ligamos depois de volta, 822-0101. Se eventualmente nos ouve fora do território português, também teremos muito gosto em escutar aqui a sua voz. Para aqui estar, tem que fazer o favor de ligar o 2233-99956, custo de uma chamada internacional. Já vamos a outras questões relacionadas com um dos temas que é também presente nesta edição de hoje da Antena Aberta, mas agora vamos mesmo olhar para o futebol em concreto, para aquilo que foi o percurso do Futebol Clube do Porto, com o António Tadeia. Bom dia, António, comentador de desporto. Muito obrigado pela tua colaboração uma vez mais. Do teu ponto de vista, como é que se justifica a vitória e o campeonato que o Futebol Clube do Porto alcançou no sábado passado? Tem a ver sobretudo com o plantel ou sobretudo com a estratégia acertada entre Vilas Boas e Francesco Farioli?
6: Ora, viva, bom dia.
5: Bom dia.
6: Bom dia para ti e também para todos os que estão com a antena aberta neste momento. Eu acho que tem a ver com um pouco de tudo, não é? Nunca há um fator que seja por si só capaz de explicar o sucesso. É claro que não há sucesso sem trabalho rigoroso e por isso é que eu acho sempre, sempre que o Porto ganha um campeonato e se fala na recuperação do ADN, do DNA, em português é DNA, não, em português é ADN.
5: Exato. Tu achas que isso é uma característica de todos os campeões?
6: Eu acho que isso é uma característica de todos os campeões. Não é possível ser campeão sem ter capacidade de trabalho, capacidade de sofrimento, seriedade e compromisso acima de tudo, e essas são as características que mais vezes são mencionadas quando se fala do DNA do Futebol Clube. Agora,
5: Mas isso decorre também de uma história que Pinto da Costa protagonizou ao longo das
6: claro,
5: décadas.
6: Mas isso é muitas vezes narrativa para manter, e é inteligente, narrativa para manter todo o clube ligado em torno de um objetivo. É preciso encontrar aí sempre a perspectiva do inimigo comum. Mas, de qualquer modo, é possível olhar para esta equipa do Futebol Clube do Porto e encontrar muitos méritos relacionados com a gestão e com a capacidade que ela demonstra
5: é que o Futebol
6: dentro
5: Porto,
6: do campo todas as semanas.
5: Sim, e para além daquilo que é todas as semanas dentro do campo, a realidade do Futebol Clube do Porto, desculpa estar aqui a interromper-te, António, mas deste-me aqui uma deixa que é interessante também para colocarmos em cima da mesa, é que com André Vilas Boas, em pouco tempo, o Futebol Clube do Porto passa de prejuízo a lucro e alcançou um máximo histórico de número de sócios, 175 mil, tem mais de 66 milhões de euros em capitais próprios. O valor global do plantel subiu para 392 milhões de euros, quando estava em 279. Portanto, estes números também ajudam a explicar o panorama.
6: Não, esses números são consequência do panorama, muitas vezes, e houve um investimento muito, muito forte, e isto permite chegar ao início da história. O André Vilas Boas fez 2 anos de presidência, herdou um clube que sim estava numa trajetória descendente, porque eram frequentes as más apostas de mercado, e já se sabe que depois, quando às más apostas de mercado se sucede uma má gestão dessas apostas através do plano de jogo, a valorização do plantel baixa. Isso é quando não se ganha, baixa, quando se ganha, sobe.
5: É aquela velha expressão, trigo limpo, farinha amparo.
6: Exatamente. O que é que aconteceu com a entrada de André Vilas Boas? Houve primeiro uma aposta numa estrutura encabeçada, creio que pelo próprio presidente, mas da qual fazia parte António Zubizarreta, da qual fazia parte o treinador Vítor Bruno, uma aposta numa ruptura com aquilo que era o passado recente, a separação de Sérgio Conceição, a entrada de Vítor Bruno como uma espécie de herdeiro barra traidor da equipa técnica anterior, também foi uma narrativa que se vendeu, uma aposta numa mudança de discurso, e daí que se tenha falado muito, até mesmo aí mais fora do Porto, de uma espécie de bufada de ar fresco, por haver a tal negação daquilo que era um discurso de combatividade permanente. Mas a verdade é que os resultados desportivos não foram bons. E este ano, eu, em vez de valorizar a retoma do discurso combativo, a retoma da luta contra o centralismo, a retoma, se calhar, de algumas práticas que a própria estrutura de Vilas Boas negou e que o próprio Jorge Costa, de certa forma, terá negado, e eu achei curioso o facto no símbolo da conquista do campeonato estar o PC de Pinto da Costa e o 2 de Jorge Costa, porque eram dois caminhos completamente distintos para o futuro do Futebol Clube do Porto, que cada um deles defendia, e já cá não está nem um nem outro, infelizmente, para poder justificar as suas apostas, mas eu acho que mais do que isso eu valorizo muito o acerto extraordinário, porque é disso que estamos a falar, é de futebol. Eu sei que as pessoas gostam sempre muito de ir depois para outros planos, mas aqui quero centrar-me no futebol. E no futebol houve uma valorização extraordinária de uma coisa que é a coerência entre uma ideia e a sua prática. E no futebol, geralmente, quando há competência, e há competência, quando há uma ideia clara, e há uma ideia clara, e depois há uma coerência entre essa ideia e a capacidade para se pôr essa ideia em prática, os resultados costumam ser bons.
5: E essa ideia é a ideia de Farioli.
6: A ideia de Farioli, sim. Ou é a ideia de Vilas Boas, que Vilas Boas, sendo treinador,
5: em é importante sintonia, isto, claro. Atenção.
6: Vilas Boas, sendo treinador, e um treinador, enquanto foi treinador dos bons, é alguém que sabe muito de futebol, e aqui não parece que seja idiotice dizê-lo, percebeu muito bem, porque ele sabe ver aquelas coisas que os adeptos muitas vezes não veem, ou porque não querem ver, ou porque não têm a capacidade para ver. Ele soube olhar para a ideia de Farioli e perceber: é isto que eu quero. E a partir desse momento, os dois homens, sendo dois especialistas na matéria, e a matéria aqui é futebol, não é política, sendo dois especialistas na matéria, conseguiram fazer uma coisa que é absolutamente rara em termos de articulação entre a ideia e a capacidade para a pôr em prática, que é: as duas apostas de mercado do Futebol Clube Porto este ano foram invulgarmente certeiras. O mercado de verão é brutal em termos de investimento, mas é brutal em termos de acerto. E o mercado de inverno, já não sendo brutal em termos de investimento, volta a ser brutal em termos de acerto. O Porto contratou este ano 15 jogadores, entre mercado de inverno e mercado de verão, e desses 15, e enfim, até podemos considerar 14, porque um deles, o Caramó, veio só é como, quase como se tivesse vindo à experiência. Desses 15 ou 14 jogadores, houve 12 que foram fundamentais. E isto não é normal. Não, as pessoas podem achar que não fazem mais do que a sua obrigação ao acertar nas escolhas, mas não, isto não é normal. Eu diria que só dos 15, só o João Costa, que também ninguém estaria à espera, ele veio para ser terceiro guarda-redes, um regresso ao clube, o Perpites, que é uma aposta de futuro, e o Caramó, todos os outros acabaram por ter uma importância fulcral na conquista do título. Deixa-me só dizer mais isto.
5: Sim.
6: O Porto tem, este ano, no 11 mais... Eu tenho repetido este dado em todos os sítios onde falo sobre o Porto campeão, porque eu acho que ele é aquilo que melhor explica este Porto campeão. O Porto tem, nos 11 jogadores mais utilizados desta época, os 11 jogadores que têm mais minutos, tem 7 reforços. Uhum. Alberto Costa, Bednarek, Kivior, Pablo Rosário, Gabri Veiga, Froholt e Borja Sainz. E as pessoas dizem-me assim: ok, normal, as equipas reforçam sempre a ter os jogadores para poderem melhorar o seu rendimento. Mas não, não é normal. O Sporting do ano passado, campeão, só teve 3 jogadores no lote dos 11 mais, 3 reforços no lote dos 11 mais utilizados, que foram o Maxi Araújo, o Rui Silva e o De Bast. Há 2 anos o Sporting só tinha tido Yulman e Gyökeres. Há 3 anos o Benfica só tinha tido Neres, Bá e Orsnes. E há 4 anos o Porto do Sérgio Conceição, que foi o último Porto campeão, não teve nenhum reforço desse ano nos 11 mais utilizados, que levaram à conquista do título com os 91 pontos a que este Porto deste ano ainda pode almejar. Portanto, estamos aqui a falar de uma dose de acerto extraordinária que só é possível quando há uma ideia clara e uma sintonia perfeita entre essa ideia e a capacidade para a pôr em prática. E foi isso que André Vilas Boas e Farioli conseguiram, e conseguiram com tudo.
5: E depois uma verdade lá para Alice, que era o que eu ia dizer há bocadinho, que é a capacidade e o mérito que quer a equipa de gestão, quer o treinador, têm em tornar cada um destes jogadores com a sensação de que eles são essenciais, que são parte, que contam, que fazem a diferença.
6: Sim, eu acho que o percurso do Farioli, e é muito interessante que fales nisso, o percurso do Farioli é marcado, e mais uma vez, não acho nada que seja uma provocação falar-se do facto de ele ter claudicado no Ajax. As pessoas são aquilo que são, mais as suas circunstâncias, e Farioli trazia com ele esse falhanço, e portanto era importante que ele fosse encarado, e acho que Farioli encarou-o de frente. Farioli traz atrás dele, primeiro que tudo, uma ideia clara de futebol. o futebol que o Porto joga hoje era o futebol que o Ajax jogava no ano passado, era o futebol que o Nice jogava há dois anos. E isto é muito importante, porque quanto mais vezes um treinador treina uma coisa, ou se especializa numa coisa, mais capacidade ele tem para encontrar as peças para essa coisa. Quando nós fazemos uma tarefa normal, cotidiana, se a fazemos todos os dias, chega uma altura em que já a fazemos com naturalidade, já não temos que pensar muito nela.
5: O treino cria a perfeição.
6: É nesta repetição que está o segredo para Farioli conseguir, vamos ver como é que vai ser para o ano, porque para o ano ele já vai ter, ele até aqui tem mudado sempre de campeonato. Para o ano, se ficar no Porto, como tu indica que vai ficar, já vai ter que se calhar introduzir aqui algumas nuances para surpreender os adversários. Mas isso é trabalho para o ano, não é para agora. E depois, ele consegue sempre perceber onde é que está o problema e atacar o problema. O problema do primeiro ano, no Nice, em que ele faz uma primeira volta extraordinária e chega a andar no topo da classificação, mas faz uma segunda volta em que estourou a equipa, esteve precisamente na falta de rotatividade. Ele já não fez a mesma coisa no Ajax no segundo ano. O Ajax do segundo ano é uma equipa que, a partir de janeiro, começa a rodar bastante. Aliás, ele foi bastante criticado nos Países Baixos por causa disso, porque desprezou a Liga Europa. Ora, este ano, no Futebol Clube do Porto, ele manteve a rotatividade, mas conseguiu uma coisa que não tinha conseguido no Ajax, que foi dar aos jogadores alternativas, às segundas escolhas, precisamente aquilo que estavas a dizer, que era a capacidade ou a noção de que eles também contavam. E isso no Ajax não foi possível. O que é que ele conseguiu? Eu acho que se olharmos para os plantéis de Porto, Sporting e Benfica no início da época e perguntarmos às pessoas, se perguntássemos na altura, hoje a noção já é diferente, qual é o plantel com maior profundidade, eu acho que ninguém diria que era o Futebol Clube do Porto. No entanto, porque isto funciona assim, os jogadores quando contam crescem, quando não contam decrescem. Os jogadores, os suplentes do Porto,
5: as lideranças distinguem-se por isso.
6: Sim, os suplentes do Porto foram contando ao longo da época e hoje são muito mais jogadores do que eram quando foi formado o plantel. Eu não compro aquela ideia de que o grande segredo do Porto foi ter um plantel muito mais profundo do que os outros. Não, o segredo do Porto foi aprofundar o plantel. Foi fazer com que os jogadores que eram segundas escolhas valham mais hoje do que valiam em agosto. Enquanto se calhar, se olharmos para Benfica e Sporting, há muita gente que são as segundas escolhas que valem menos hoje do que valiam em agosto. E essa é que é a questão que eu acho que Farioli aprendeu do Ajax para o Futebol Clube do Porto.
5: Deixa-me colocar-te aqui ainda uma última questão um pouco mais específica e que tem a ver com até uma carga mediática que o jogador vinha tendo. Rodrigo Mora teve alguma dificuldade em integrar-se em Farioli ou foi ao contrário?
6: Não, eu acho que Farioli é um treinador, e enfim, se calhar esta não é a audiência exata para discutir isso, que em termos de princípios de jogo é demasiado rígido. Ele joga sempre o mesmo futebol e tem uma série de ideias das quais ele não abdica. E uma das ideias dele tem a ver com a composição do meio-campo, em que o médio centro, o 6, geralmente baixa por uma segunda plataforma em início de construção, com os dois laterais mais metidos por dentro, e depois os dois médios interiores, que neste Futebol Clube do Porto são basicamente Froholt e Gabri Veiga, funcionam muito à base de contramovimentos, de capacidade de aceleração dentro do bloco, mas de pressão também. E neste aspecto terá julgado Farioli, olhando para as soluções que tinha para aquelas posições, e eu até via, se calhar, Rodrigo Mora mais na linha da frente do que nesta linha de meio campo, no 4-3-3 rígido de Farioli, terá ele julgado que não podia ter os dois ao mesmo tempo, Gabri Veiga e Rodrigo Mora. Se formos a ver, são pouquíssimos os minutos ao longo desta época em que estão em campo ao mesmo tempo Mora e Gabri Veiga. E a opção por Gabri Veiga, como primeira escolha, tem muito que ver com o facto de Gabri Veiga ser um jogador fundamental nas bolas paradas, ainda agora a vitória contra o Alverca que ele mostrou isso e mostrou em várias situações ao longo da temporada, e de ser um jogador que do ponto de vista defensivo dá mais à equipa do que dá Rodrigo Mora nos momentos sem bola. E agora, porquê é que Rodrigo Mora não foi mais vezes uma opção para jogar na linha da frente? Porque aquilo que Farioli quer dos jogadores da linha da frente também é muito rígido. Ele quer os extremos permanentemente abertos, pelo menos em início de processo ofensivo. Quer os jogadores encostados à linha. E Rodrigo Mora é tanto mais perigoso quanto mais perto está da baliza. Colocá-lo a jogar como extremo esquerdo, podia acontecer, porque ele pode fazer à esquerda, se calhar, um bocadinho aquilo que faz o William Gomes à direita, é um jogador que vem da linha para dentro para tentar a finalização, mas colocá-lo a jogar ali, encostado à linha, terá sido algo que Farioli nunca levou verdadeiramente a sério. Portanto, e aí está mais um desafio para a próxima temporada, é permitir que Rodrigo Mora possa explanar o talento que ele indiscutivelmente tem e que foi uma das perdas da equipa do Futebol Clube do Porto para 25-26.
5: Muito obrigado, António Tadeia, pela colaboração no programa de hoje. António Tadeia, comentador de futebol. Vamos ouvir a partir de Braga José Machado. Bom dia para si, José. Seja bem-vindo ao programa. Qual é a sua análise à vitória do Futebol Clube do Porto? Não sei se é adepto do Clube do Dragão, se não é?
7: Sim, não sou. Mas endereço os parabéns aos portistas em geral. Senhor jornalista António Jorge, permite-me que eu possa sair do tema e tomar um minuto de outro tema.
5: Isso não é basicamente a regra do nosso jogo. Se vier cá para aqui com um tema completamente diferente, não faz muito sentido. Se toda a gente pedir exceções, é uma antena aberta um bocado livre demais.
7: Sim, também é demasiado livre, claro. Muito bem. Então é basicamente o que eu pretendia falar sobre a vossa casa, sobre a RDP e sobre a RTP. Basicamente eu direi que, efetivamente, vejo com alguma apreensão que a RDP seja fundida com a RTP. Vejo concretamente, não vejo mais hoje falar pouco sobre essa situação. E também, efetivamente, sobre determinado controle da comunicação social. E quanto a vocês,
5: de facto, não tem
7: gosto
5: mesmo...
7: imenso. Claro, não tem nada, não tem comigo, não tem cabimento.
5: Pronto, mas coloca-me numa situação muito desagradável,
7: claro,
5: que
7: claro,
5: é ter de dizer obrigado, mas não pode continuar com esse tema, porque senão o ouvinte
7: gosto,
5: a seguir, por
7: bom.
5: Exemplo, pode também reivindicar gosto. Esse direito. Obrigado, José Machado.
7: Eu tenho consciência daquilo que o senhor efetivamente acaba por
5: dizer. José, obrigado então, bom dia. Obrigado, peço-lhe desculpa. António Aguilar está em Lisboa. Bom dia, António. Vamos falar de futebol? António.
8: Olá, muito bom dia. Sim, vamos falar de futebol.
5: Bom dia.
8: Naturalmente, mas bom dia. Não posso dar mérito ao Porto na vitória deste campeonato. Talvez até possa aceitar que foi merecido. Depois eu vi o Pedro Sousa Carvalho falar das contas dos três anos, julgo que ficou claro que o Benfica de facto tem a situação bastante mais equilibrada do que os outros. Depois, vocês pretendiam também discutir a luta pelo segundo lugar. Eu quero dizer que estou um pouco com o José Mourinho, de facto não sabemos o que é que vai acontecer. E isto está a ser, de facto, demasiado complexo, aquilo que se vem passando. Eu sou benfiquista, já deve ter percebido, aliás, vou até recordar a minha intervenção aqui na Antena 1 no dia a seguir à eliminação do Benfica em Madrid.
5: Lembro-me perfeitamente, António. Posso-lhe pedir o favor de aguardar um bocadinho connosco em linha?
8: Okay.
5: Espero que não leve a mal. Eu tenho agora em linha o Miguel Guedes, que é um conhecido adepto portista, jurista, neste momento lidera a associação que toma conta dos destinos do Coliseu do Porto. Não sei, Miguel, bom dia, se formulei bem esta função que agora desempenhas, já há algum tempo e para a qual...
9: Bom dia,
5: deste,
9: é uma das formulações possíveis.
5: É uma das formulações possíveis. Miguel, imagino que muito satisfeito com a vitória do Futebol Clube do Porto, o que é que explica esta conquista que foi celebrada no sábado?
9: Olha, cumprimentaram desde já o auditório da Antena 1 e da Antena Aberta a ti e também o ouvinte que ficou agora suspenso aqui um bocadinho. Eu estou naturalmente muito, muito feliz, muito feliz porque acho que para além de ser um campeonato, que depois também vai para além da justeza, mas é também importante e é bonito quando há uma espécie de unanimidade à volta do que foi esta conquista. Acho que há muito pouca gente que consiga dizer que não é justo. O Porto conseguiu algo absolutamente transcendente, muito próximo do milagre, num ano de transição, de um novo treinador, de uma mudança, quase com uma ruptura com o anterior escolher plantel. Ainda há pouco o António Tadeia dizia bem, são muitos, são sete os titulares desta equipa que a grande parte deste campeonato são novos titulares. É quase um milagre, sobretudo um milagre quando ele acontece também com a ausência de um ponto de lança efetivo em cerca de dois terços da época. Portanto, tudo isto acontece porque há de facto uma voz comum, aquela história do ADN, mas que de facto parecia desaparecida, mas nunca desapareceu. O ADN nunca desapareceu porque ele não pode desaparecer um ano para voltar a seguir.
5: Os adeptos não deixam desaparecer?
9: Os adeptos não deixam de desaparecer e também a estrutura não deixa de desaparecer. Não há nada que volte tão rápido assim se tiver desaparecido. O ano zero de Vilas Boas, um ano de Anselmi, de Vítor Bruno, mas depois de Anselmi, foi um desastre desse ponto de vista, porque de facto naquele ano zero de transição, de turbulência, de quebra de um ciclo quase majestático de 30 anos de Jorge Nuno Pinto Costa, de uma presidência absolutamente avassaladora, dominante e feliz no clube, essa época trouxe e convocou um conjunto de convulsões inevitáveis. E, portanto, esse ano zero foi ultrapassado de uma forma em que parecia própria deixar.
5: Estamos a ter aqui alguma dificuldade, a comunicação não está a grande coisa, Miguel, não sei se podes fazer o favor de deslocar um bocadinho para que possamos ouvir um bocadinho melhor. Peço desculpa, podes continuar.
9: Dizer que
5: não estamos com sorte mesmo, a chamada não está a grande coisa. Talvez o lugar onde o Miguel Guedes neste momento esteja não seja o mais favorável em termos de captação de rede. Vamos fazer aqui um ligeiro compasso de espera na expectativa que os deuses das telecomunicações possam abençoar-nos no sentido de retomarmos a comunicação com Miguel Guedes, adepto portista, também líder da banda de música Blind Zero e neste momento também responsável pela direção do Coliseu do Porto. Miguel, estavas a dizer...
9: Sim, eu não sei se agora está um bocadinho melhor.
5: Bem melhor.
9: Passei para a defesa central agora.
5: Eu já não me lembro exatamente qual era o ponto do teu discurso, mas estavas a falar naquilo que é o momento de transição que André Vilas Boas tem protagonizado depois de um ano horrível, com o primeiro com uma espécie de treinador sucedâneo de Sérgio Conceição e depois a contratação de Martin Anselmi, e as coisas não correram nada bem e agora parece que, não sei se a palavra será forte demais, houve uma espécie de milagre que permitiu não só o reequilíbrio das contas, mas sobretudo a conquista deste campeonato.
9: Eu mudei agora para a posição de defesa central, aqui desloquei-me um bocadinho, não sei se vai ser
5: bastante. Muito bem, é a posição certa então.
9: Sim, é um bocadinho essa a síntese. É claro que é um milagre, porque de facto o que acontece com a ausência de um ponta de lança durante dois terços da época, depois de um período de transição onde praticamente não jogamos um desporto chamado futebol, é de facto quase um milagre. Mas é também de muito trabalho, de muita humildade e sintetizando aquela ideia de que não parece que o ADN tenha desaparecido de todo. Ele esteve suspenso num período particularmente difícil. Este ano há de facto uma forma completamente diferente de jogar, um treinador novo, que muitos acusam de não falar português, mas ele fala portuense, e essa é também uma das questões mais fundamentais, mais fulcrais, naquilo que me parece ter sido o sucesso desportivo do Futebol Clube do Porto nesta época. A complementaridade, o mesmo discurso entre André Vilas Boas e Farioli. Obviamente com a independência de quem julga e quem fala pela sua própria voz, mas indiscutivelmente alinhados. E esse alinhamento, essa união, era a única forma possível de fazer diferente e fazer melhor esta época. Isso viu-se também na forma como André Vilas Boas ganha este campeonato e nas declarações que tem. Esta ideia de união. O Porto ganhou durante décadas unido. Profundamente unido em torno de uma ideia, de um homem, de convicções, até de uma ideia de país, se quiseres. E nesse sentido, a forma como percebemos que André Vilas Boas, quando ganha, e é difícil saber ganhar,
10: reúna à volta de Jorge Costa, reúna à volta de Jorge Nuno Pinto Costa, dedicando-lhes e entregando-lhes também este título, é sinónimo de que o Porto não só ganhou este campeonato, como parece estar já a construir o próximo.
5: Miguel, para além da tua eloquência sobre futebol, eu gostava também de convocar aqui a tua sensibilidade e acutilância na análise social, que sei que também convocas nas tuas reflexões. Ainda faz sentido ler esta vitória para lá do futebol, ou seja, numa perspectiva social ou até eventualmente mais política, como uma espécie de expressão de um Portugal mais periférico em confronto com o centralismo?
10: Eu diria que tantas vezes se diz que o futebol não pode ser destacado da sociedade, a sociedade também não pode ser destacada do futebol, para o mal e para o bem. Fala-se muitas vezes que o futebol é uma escola de vícios, é uma escola de gente má, poluída. Bom, e isso é verdade e é mentira, em simultâneo, porque existem as duas coisas, como existe na sociedade. E como tal também, agora, não podemos tirar a sociedade do futebol. É claro que é importante, do meu ponto de vista, para a afirmação de uma cidade, de uma região, mas sobretudo de um tipo de pensamento. Um tipo de pensamento que obviamente é um pensamento anticentralista, não porque se queira mais para nós, mas que se queira mais para todos. Porque o centralismo não é substituir um centralismo por um outro eixo central. É tratar de fazer um país menos desigual, um país tão pequenino, mas tão assíncrono, um país tão diferenciado entre o litoral e o interior, e um país aglomerado à volta de grandes cidades e um enorme despovoamento cultural, económico, financeiro, político, do ponto de vista do que é quase todas as outras grandes cidades, vamos chamar de grandes cidades do país. É evidente que, também te diria que, suporto, se a questão da regionalização, ou a questão da descentralização do país, ou a questão de maiores oportunidades para todos, um país mais síncrono, com uma filigrana mais traçada, fosse resolvido pelo futebol, bom, já estava resolvido. Se o futebol resolvesse isso, já estava resolvido. O Porto tem tantos campeonatos como o Benfica, mais títulos, aliás, tem tantos títulos como o Benfica, tem mais títulos que o Sporting. Depois do 25 de Abril, tem o dobro dos títulos das taças e dos campeonatos que Sporting e Benfica juntos. Portanto, se o futebol resolvesse o problema da falta de justiça distributiva no país, já estava resolvido. Mas não resolve. Agora, acho que sim, acho que contribui, acho que é um sinal, e é também um sinal de empoderamento para a cidade, para a região, e volto a dizer, como clube nacional e internacional que Porto é, para esta ideia de coesão territorial, de coesão de pensamento e, sobretudo, de igualdade de oportunidades para todos, e eventualmente um dia da destruição de um centralismo bacoco, de mofo, no fundo, uma herança de outros tempos.
5: Muito obrigado, Miguel Guedes, pela colaboração esta manhã. Agradeço teres estado com os ouvintes da Antena Aberta. Miguel Guedes, líder da banda Blind Zero, jurista e também diretor nesta altura do Coliseu do Porto. António Aguilar, peço-lhe desculpa por...
11: Não tem mal, António Jorge.
5: Agradeço o tempo que...
11: Até gostei de estar aqui a ouvir o Miguel Guedes, porque, olha, falando do centralismo, do descentralismo ou do centralismo, eu quero lembrar, relativamente ao futebol, que a sede da Liga está no Porto. Não sei onde é que há algum centralismo, porque Lisboa tem estado muito afastada das decisões do futebol, ou da influência das decisões do futebol. E de facto, como tem a maior parte dos clubes aí no Norte, eu lembro-me que eu ia falar da minha intervenção a seguir ao jogo do Real Madrid-Benfica, que Benfica foi eliminado. Se o António Jorge se lembrar, eu voltei a repescar aquela história do acordo entre o Porto e o Sporting dos anos 90, que foi denunciado pelo João Rocha. Era um acordo muito medíocre para o Sporting, porque o Porto ficava sendo em primeiro e o Sporting em segundo, e foi com a intenção apenas e só de prejudicar o Benfica. Hoje, eu falei naquela altura que há um problema grave com a questão da centralização dos direitos televisivos, e de facto o Benfica é o único clube que tem sido atacado nisto, porque é o que fatura mais, é o que tem os contratos com mais valor, é o que cria mais valor. E de facto, relativamente, eu depois ia pegar esta questão da discussão do segundo lugar. Nós vimos o que se passou no sábado, não é preciso ver mais. Já vimos o que se passou ao longo da época. Vimos o que se passou o ano passado na final da Taça de Portugal. E eu vou-lhe dizer com toda a sinceridade. Eu, se fosse presidente do Benfica o ano passado, na final da Taça de Portugal, quando aconteceu aquela jogada sobre o Belotti, que os dois jogadores do Sporting deviam ter sido expulsos, eu tinha mandado a equipa abandonar o campo. Eu acho que o Benfica um dia destes vai ter que fazer isso. abandona as competições e depois eles vão vender os direitos televisivos do campeonato, se calhar à CMTV, porque ninguém deve comprar. Agora, isto não pode acontecer aquilo que aconteceu no sábado e aconteceu ao longo desta época toda. Eu percebo que há muita necessidade do Porto e do Sporting de poderem estar na Liga dos Campeões e poderem estar numa posição mais privilegiada para controlar os clubes pequenos e poderem ter a potenciar as receitas que de outra forma não podiam ter. Agora, não podemos é permitir que o Benfica continue a ser prejudicado desta forma. Porque eu vou lhe dizer, o Benfica pode investir 100 milhões de euros este ano, esta época. Pode investir no próximo ano 200, pode investir no ano seguinte 300. O Benfica, enquanto isto se mantiver assim, não ganha nada.
5: Vamos deixar aqui esse seu repto, António.
11: E assim, eu vou lhe dizer, há uma coisa que eu na próxima Assembleia Geral eu vou propor. Vamos convocar uma manifestação grande. Eu quero meter 1 milhão de pessoas em Lisboa para manifestar-lhes. As pessoas têm que perceber qual é a dimensão do Benfica e que não podem prejudicar aquilo que nós pedimos sempre. E nos processos todos que têm andado para aí a rolar.
5: Não me interprete mal, mas ambição não lhe falta, António.
11: Eu vou lhe dizer, o meu objetivo vai ser esse. Eu quero 1 milhão de pessoas nas ruas de Lisboa a manifestarmos. Isto tem que acabar. Aquilo que eles fazem, os árbitros fazem na luz, fazem nos jogos fora, é por demais. E quem lá está dentro, quando um árbitro não marca o penalti, como ele não marcou aqui aos 30 minutos, os jogadores sentem logo aquilo que os vai prejudicar até ao final do jogo e, portanto, perdem a cabeça.
5: António.
11: Isto está só mesmo para rematar, é porque um dia pode haver uma tragédia. Eu estava no Estádio da Luz em 1970, quando foi a invasão do campo no jogo contra o Bolonenses. E, portanto, é preciso que tenham atenção. Nós não queremos tragédias nenhumas, queremos sim que ser tratados com justiça.
5: António Aguilar, a falar-nos de Lisboa, muito obrigado também por ter estado connosco esta manhã. Bom dia, Diogo Feio, jurista, antigo deputado, também adepto do Futebol Clube do Porto. Obrigado também por ter aceitado o nosso convite e estar aqui alguns minutos connosco esta manhã. Diogo Feio, eu se calhar começava por uma perspectiva que o Miguel Guedes, que ouvimos também há pouco aqui, também ele adepto do Futebol Clube do Porto, traçou. Começava por tentar ouvi-lo sobre esse aspecto. Do seu ponto de vista, ainda faz sentido ler esta vitória do Futebol Clube do Porto ou qualquer conquista de um campeonato por parte do Futebol Clube do Porto numa perspectiva social e eventualmente até política, como uma espécie de Portugal periférico contra o centralismo?
12: Bom dia.
5: Bom dia.
12: Agradeço a apresentação que fizeram, e relembro, na sequência, aliás, daquilo que foi o Miguel Guedes, sou um grande adepto na Antena 1, tive
5: essa participação
12: durante este ano
5: de fazer parte do painel desse programa.
12: De fazer parte deste painel do programa, que é um programa de marca claríssima na nossa sociedade e no desporto.
5: E é à segunda-feira, nacional, depois das 7 da tarde.
12: Exatamente. Mas, respondendo à sua pergunta, é evidente que foi uma vitória de afirmação, foi uma vitória de caráter, foi uma vitória daqueles que disseram: nós não vergamos. E esse é evidentemente um dos pontos a ter em atenção, até porque os clubes têm a sua natureza, e fã do futebol. Se olharmos para aquilo que acontece em Portugal com o Porto, ou em Espanha com o Barcelona, ou em Itália com as equipas de Milão, e poderemos continuar com outras, vemos alguma identidade de afirmação, independentemente das diferenças que existem, como é óbvio, entre até o discurso que os dirigentes destas equipas fazem. Mas eu queria, neste momento, dar um abraço àqueles que foram o elemento essencial desta união. Foram os adeptos e sócios do Porto, que numa altura em que houve muitas dúvidas, em que tantos diziam que o campeonato iria para outro lado, que o Porto ia estar 4 anos sem ter vitórias, acreditaram, demonstraram que as coisas poderiam ser diferentes, estiveram ao lado do seu clube, e este é também um momento para dar os parabéns, como é óbvio, aos jogadores, à equipa técnica, a Farioli, à direção do Porto e, evidentemente, a André Villas-Boas. André Villas-Boas faz um discurso extraordinário na altura da vitória, dedicando com memória a Jorge Costa e a Pinto da Costa. São, como é óbvio, duas personalidades, uma no plano futebolístico e outra no plano dirigismo, que marcam
13: cá está a identidade do Porto, mas eu acho que é também a altura de dedicar esta vitória a André Villas-Boas e a Farioli. André Villas-Boas pela escolha, Farioli pela ideia que trouxe ao clube. Uma ideia de futebol. Há pouco o António Tadeia aqui falava dela. Foi um excelente trabalho no ano 1. O Porto tem uma entrada no campeonato verdadeiramente avassaladora. Eu não me lembro de muitos casos de equipas que terminam a primeira volta em Portugal com 2 pontos perdidos. Teve uma segunda volta em que teve uma capacidade de resistência muito grande, numa altura em que se pensava sempre, era contra o Casa Pia que o Porto ia vergar depois era contra o Famalicão. A equipa manteve uma lógica vencedora. Há 2 jogos muito importantes nesta segunda volta, o jogo contra o Braga e o jogo contra o Estoril. E tudo isto numa equipa nova, não só em número de jogadores, como a idade dos mesmos, tem uma capacidade que vai da defesa até ao ataque, com solidariedade entre a equipa, que é uma coisa curiosa. Quando o ataque não consegue marcar tantos golos, vêm os jogadores do meio campo fazê-lo. Quando as dificuldades eram maiores, também na defesa havia essa capacidade de fazer com que a equipa chegue a esta altura do campeonato com 15 golos sofridos, e é um muito justo campeão. Também queria dar uma palavra a uns elementos que são essenciais no momento da vitória, aos adversários. Neste caso, aquele que vai em segundo lugar, ao Benfica, aquele que vai em terceiro lugar ao Sporting. O Porto pode bater, ou pode igualar o recorde de pontos, e é campeão a 2 jornadas do fim. Quer dizer que os adversários também tentaram tudo, com todas as forças que tinham para vencer, mas venceu o Porto. Porquê? Porque foi melhor.
5: Do seu ponto de vista, já ficou claro que a união entre um pensamento e a execução, se quisermos colocar as coisas nestes termos, o pensamento de Villas-Boas e da sua equipa dirigente e a execução de Francesco Farioli são para manter na próxima temporada?
13: A mim parece-me evidente, com novos desafios. O Porto vai voltar àquela que é a competição europeia que normalmente joga. O Porto é dos clubes europeus que mais vezes participou na Champions League e já a ganhou. E como é óbvio também, os adversários conhecem hoje melhor o modo de jogar das equipas treinadas por Francesco Farioli, que vai ter, salvo erro, o desafio de, pela primeira vez, repetir uma equipa a nível de liderança do futebol. Mas, tal como correu muitíssimo bem o mercado que o Porto fez o ano passado, tal como correu muito bem o mercado de inverno, eu estou muito confiante que o planeamento será, mais uma vez, bem feito entre presidente do clube e treinador, passando, evidentemente, pela direção desportiva, para estes que são os novos desafios. O Porto sempre viveu de novos desafios. Se não vivesse, não era assim que tinha sido penta, não era assim que tinha ganho uma Liga dos Campeões, tinha ganho taças campeões europeus, tinha ganho, como ganhou Ligas Europas e taças UEFA, foi sempre colocando novos desafios. E para onde temos novos desafios, e teremos que, naturalmente, olhar para eles com a competência e o caráter de sempre. Eu quero marcar esta ideia, porque eu acho que esta também é uma vitória da postura que os adeptos, os simpatizantes do Porto, tanto gostam de ver na sua equipa, e que aconteceu desde o presidente até ao treinador. Uhum. Evidentemente com formas diferentes, mas ninguém vergou quando muitos queriam que se vergasse.
5: Muito obrigado, Diogo Feio, pela sua colaboração. Bom dia para si também. Cumprimento Raul Comar, é sociólogo na Faculdade de Motricidade Humana. Agradeço-lhe também o facto de estar com os ouvintes da Antena 1. Para si, Dr. Raul Comar, a vitória do Futebol Clube do Porto pode ser lida como mais do que um facto desportivo? Há aqui uma espécie de dimensão social ou simbólica que já foi referida algumas vezes neste programa, que possa, de alguma maneira, dialogar com clivagens territoriais e de poder no país?
14: Bom, olá, bom dia. Antes
5: bom dia.
14: Queria agradecer o convite e sobre a questão do Porto. Eu creio que este triunfo do Porto vem na sequência, como já foi referido anteriormente, numa sequência muito ampla de triunfos que alteraram profundamente o equilíbrio do futebol português depois do 25 de Abril, não é? Portanto, o Porto é o clube, desde essa altura, que tem conquistado mais campeonatos e tem tido maior sucesso internacional em Portugal, quero dos clubes portugueses tem tido maior sucesso internacional, e desse ponto de vista creio que ao longo dos últimos 40 anos afirmou-se como um símbolo, se quisermos, de uma identidade regional, também nacional, mas como representante do norte do país. Eu creio que a relação, do modo geral, entre sucesso desportivo e representatividade desportiva e as clivagens territoriais fazem sentido, sobretudo, no longo prazo mais do que no curto prazo. E desse ponto de vista, eu creio que quando nós olhamos para os participantes do Campeonato Nacional de Futebol, aquilo que verificamos desde o 25 de Abril, e mais em concreto ao longo da última década, é um ressentamento, se quisermos, do centro de gravidade do futebol português, do sul para o norte, não é? Equipas como o Barreirense, o Bolonenses, o Vitória de Setúbal deixaram de ter essa participação regular na primeira divisão.
5: E agora é um pendor forte, por exemplo, do Minho, da zona do Minho.
14: Do Minho, era aí que eu ia chegar. Ou seja, é aquilo que vimos este ano, é que equipas como o Gil Vicente, o Moreirense, para além do Vitória de Guimarães e do Braga, o Famalicão, eu creio que esses clubes refletem, se quisermos, uma dinâmica urbana e uma dinâmica industrial nessas regiões, porque são justamente esses fatores que suportam o sucesso desportivo. Neste caso, pode do Porto, não creio que exista uma grande novidade, há uma grande transformação do lugar do Porto, mas que no caso português aquilo que temos é uma exceção a nível europeu, se quisermos, em que temos clubes ao longo da história do futebol português, só clubes de duas cidades é que foram campeões, não é? Cinco clubes de distribuídos entre duas cidades. Enquanto se olharmos para a Espanha, para a França, para a Itália, para a Inglaterra, para a Alemanha, ou até mesmo para a Itália, no sul da Europa andam à volta da dezena ou um pouco menos, enquanto na França, na Alemanha e na Inglaterra são mais de 15 na maior parte dos casos. E, portanto, eu creio que as condições de sucesso desportivo, para além da competência dos dirigentes, dos técnicos, dos atletas, da própria estrutura das competições, não é? Uma competição como a taça favorece mais equipas pequenas, enquanto competições de campeonato favorecem equipas mais poderosas. Aquilo que temos no caso do futebol português é que o campeonato funciona muito bem, creio eu, como uma representação gráfica das clivagens territoriais no país e o desaparecimento do interior. Eu creio que a grande novidade não será tanto o sucesso do Porto, que vem, lá está, como dizia no início da minha intervenção, nessa sequência de sucessos já com várias décadas, mas no Minho e, sobretudo, a forma como a estabilidade desses clubes. Só para concluir, é óbvio que estas dimensões territoriais, económicas, são importantes. Eu lembro-me que nos anos 90, por exemplo, tínhamos três clubes da Madeira e a presença deles na primeira divisão não estava ancorada propriamente num dinamismo industrial, mas estava muito mais relacionada com o investimento que o poder político regional fazia nesses clubes. Mas também em campeonatos como a Inglaterra, o campeonato inglês, o francês ou o alemão, campeonatos onde historicamente havia uma rotação muito grande de campeões e eles estavam distribuídos por diferentes cidades, ao longo dos últimos anos, eu creio que muito em função de uma repartição de verbas extremamente desigual da Liga dos Campeões, aquilo que temos assistido é um domínio bastante significativo de equipas como o Paris Saint-Germain, o Bayern Munique ou o Manchester City, não é?
5: Certo. Raul Comar, portanto, quase que em jeito de síntese de tudo aquilo que o senhor acaba de dizer, quando falamos na rivalidade entre clubes, estamos também a falar de desigualdades sociais e económicas e culturais, e isto não é uma leitura forçada?
14: Bem, eu creio que no caso de portuguesas existem diferenças entre alguns estudos têm mostrado diferenças, mas que eu creio que não são muito significativas entre a composição social das massas associativas do Sporting, do Benfica e do Porto, para referirmos aos grandes clubes. Uhum. Eu creio que aquilo que um certo clima de crispação, de debate, picardia e de um debate que é sempre levado no sentido da injustiça das instituições perante os clubes, da dificuldade em reconhecer o mérito do adversário, tem mais que ver com a forma como o futebol pode funcionar em Portugal como um espaço onde determinados grupos sociais, seja no âmbito das suas atividades de trabalho, seja do ponto de vista da participação política, seja até no espaço público, mediático, têm dificuldades em fazer-se sentir o seu ponto de vista e, portanto, de alguma forma, transferem para o futebol uma certa forma também de entender as desigualdades sociais e as desigualdades económicas, mas eu não creio, sinceramente, que essas clivagens e picardias e desencontros entre os adeptos dos diferentes clubes reflitam propriamente uma clivagem entre os sócios e os adeptos desse clube, como refletem, sobretudo,
15: primeiro, uma determinada forma dos próprios meios de comunicação social em construírem uma agenda e em darem primazia a determinados aspectos em detrimento de outros, e depois pelo facto do futebol, apesar de tudo ser um espaço onde, seja nas interações do cotidiano, seja mesmo nos próprios meios de comunicação social, as pessoas sentirem que têm alguma competência para falar, não é? Eu creio que faria muito bem ao futebol português e ao desporto em Portugal se conseguíssemos de alguma forma ultrapassar esse nível que os próprios dirigentes dos clubes desportivos alimentam, não é? E conseguíssemos pensar que, lá está, o sucesso desportivo resulta de uma multiplicidade de fatores e que nem sempre se pode ganhar, mas eu creio que também, no caso português, e para concluir, este incremento da rivalidade e, sobretudo, de uma certa forma de estar no espaço público dos principais dirigentes e dos adeptos, de alguma forma que representam esses clubes nos meios de comunicação social e que têm uma paleta, digamos, que é iniciativa e discursiva.
5: Tolhem uma espécie de necessidade de elevação social, é basicamente esse o ponto.
15: Eu não diria que é de elevação social, eu diria que opera de duas formas, ou seja, as pessoas sentem, e como vemos também no campo político, algum desagrado.
5: Acho que já percebemos a ideia. Raul Kumar, obrigado por ter estado connosco. Chegamos ao final do programa.
16: Meio-dia no continente e na Madeira, 11 horas da manhã nos Açores. De volta à atualidade para conhecer os títulos para já do Jornal do Meio-Dia, João Vasco.
17: O presidente da Câmara da Marinha Grande acredita que as autarquias só vão conseguir limpar os terrenos particulares atingidos pelas tempestades a partir do mês de julho. Paulo Vicente assegura que o processo de transferência de competências que vai permitir aos municípios fazerem esse trabalho está atrasado. Os lucros do Montepi e do BPI caíram no primeiro trimestre deste ano. Ainda assim, os dois bancos que divulgaram resultados esta manhã tiveram resultados bem positivos. Volodymyr Zelensky anuncia um acordo sobre produção e partilha de drones entre a Ucrânia e a União Europeia, que vai permitir reforçar a defesa do espaço europeu.
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17: A limpeza dos terrenos privados afetados pelas tempestades deste inverno só deve arrancar no mês de julho, antecipa o presidente da Câmara da Marinha Grande. Paulo Vicente explica que a transferência de competências para que as autarquias possam efetuar esse trabalho nas propriedades particulares ainda não foi feita e o processo vai levar tempo.
18: Está em consulta pública a Constituição da OIGP. Em 15 de maio é a fase final da audição e numa reunião com os proprietários e, portanto, a partir desse momento podemos materializar a OIGP. Portanto, terá que ser aprovada pelo Ministério da Agricultura. Depois disso é que as câmaras ficarão com competência de intervir nos terrenos privados dos proprietários que não procederam à sua limpeza e desobstrução dos terrenos. E a partir daí é que nós vamos medir as áreas que são necessárias limpar e a partir daí é que abrimos os procedimentos contratuais para a limpeza e desobstrução, mas nunca antes de 30 de junho.
17: O autarca da Marinha Grande, Paulo Vicente, aqui a explicar que este processo de transferência de competências está atrasado. O presidente da Câmara de Leiria, Gonçalo Lopes, diz que só a partir de 12 de maio é que as câmaras vão poder lançar os concursos para intervir nos terrenos particulares, onde ainda há árvores derrubadas pelas tempestades que afetaram o país no início do ano. Ele explica que só depois de criadas as áreas integradas de gestão da paisagem com as autarquias, vai ser possível avançar com a limpeza.
19: Esta situação ainda não se está a aplicar neste exato momento às autarquias. Só depois do Governo conseguir despachar a criação destas entidades de gestão florestal. Portanto, neste momento, a questão dos concursos não se aplica. Quando tiverem criadas, então, é que podemos então lançar procedimentos e concluir, então, o processo de contratação de maquinaria e de recursos humanos para intervir na floresta.
17: Em declarações à Antena 1, Gonçalo Lopes reconhece uma vez mais que o trabalho de limpeza dos terrenos é complexo e terá de ser feito por etapas. Por isso, a prioridade vai ser desimpedir os terrenos mais próximos de zonas residenciais.
19: O terreno, a área que está destruída em Leiria, equivale a 60% do Conselho de Lisboa. É impossível limpar, não há recursos humanos nem meios para fazer a limpeza total. Vamos fazer a limpeza parcial, tendo em conta uma ordem de prioridades definidas, que tecnicamente já está validada, são a floresta mais perto de zonas residenciais, zonas industriais, pronto, esta é a área, temos que fazer esta gestão, minimizar os danos, para podermos introduzir nos sítios mais prioritários, aqueles que serão mais perigosos em caso de incêndio.
17: Gonçalo Lopes, Presidente da Câmara de Leiria. A Autarquia de Leiria espera ter parte da floresta limpa até ao final de junho. Declarações de Gonçalo Lopes, Presidente da Câmara de Leiria, e também de Paulo Vicente, Autarca da Marinha Grande, à Antena 1. Depois das declarações de hoje, da entrevista de hoje do Ministro da Economia e Coesão Territorial ao Jornal Público, ele adiantava que os contratos já avançaram junto das autarquias para que sejam elas a liderar o processo de limpeza dos terrenos, mas os autarcas referem em resposta que esse processo está atrasado. Olhamos agora para os resultados de dois bancos, o BPI e o Montepio. Os lucros do Montepio caíram 31% nos primeiros três meses deste ano, face ao mesmo período do ano passado. Ainda assim foram de 23,6 milhões de euros, apesar

0: início de janeiro e o final de março. Portugal contribuiu com 90 milhões. Portugal recuou também face aos primeiros três meses do ano passado. Em 2025, o lucro tinha sido de 98 milhões no primeiro trimestre. Este ano, esse lucro foi então de 90 milhões de euros. O Sindicato dos Trabalhadores dos Serviços e Entidades com Fins Públicos assegura que a adesão à greve que convocou para hoje no setor da saúde está a ser significativa. O dirigente sindical Diogo Nina assegura que no Hospital de Santa Maria, em Lisboa, há consultas e cirurgias programadas adiadas devido à paralisação.
1: O impacto aqui em Santa Maria está a ser um impacto bom, na média de 70% aqui, consultas e cirurgias programadas é o mais afetado. E a urgência é os serviços mínimos, pronto, tem que ser cumpridos pelo tribunal.
0: Esta é uma greve por melhores salários, pela valorização das carreiras e também por condições de trabalho dignas, frisa Diogo Nina.
1: Cargas horárias elevadas, as avaliações de desempenho que não estão a ser cumpridas, os pagamentos retroativos, os pontos perdidos desde 2019 até ao momento, e as pessoas sem os pontos, sem as avaliações, não progredem na carreira. É impossível.
0: As razões de um protesto que decorre hoje e amanhã, um protesto convocado pelo Sindicato dos Trabalhadores dos Serviços e Entidades com Fins Públicos. O Irão pede à Casa Branca para levar a sério a última proposta de paz que apresentou e que seja mais sensata nas exigências que faz a Teherão. Apelos feitos hoje pelo porta-voz do Ministério dos Negócios Estrangeiros iraniano Ismael Begai, numa intervenção na televisão estatal. Begai garante que a prioridade do Irão é acabar com a guerra e acusa os Estados Unidos de serem os grandes responsáveis pelos atrasos na obtenção de um acordo.
2: A prioridade do Irão é acabar com a guerra, mas o Irão ainda não decidiu se vai participar nas negociações com os Estados Unidos no Paquistão. As ações dos Estados Unidos contra dois navios iranianos equivalem a pirataria no mar e terrorismo de Estado. É altamente provável que uma delegação paquistanesa chegue ao Irão esta quarta-feira e transmita mensagens dos Estados Unidos. Podem imaginar que não é fácil para os Estados Unidos abandonar o hábito de fazer exigências excessivas e descabidas. Portanto, ainda estamos diante de uma parte que muda constantemente de posição e levanta questões que, na prática, podem prejudicar qualquer processo diplomático.
0: Nesta declaração, o porta-voz iraniano criticou os Emirados Árabes Unidos por terem abandonado a Organização dos Países Exportadores de Petróleo. O Irão, que também é membro da OPEP, diz que qualquer reação negativa ou vingativa contra os Estados-membros da organização não é construtiva. E os Estados Unidos negaram na última hora que um navio norte-americano tenha sido atingido por mísseis iranianos esta segunda-feira no Estreito de Hormuz. A agência de notícias iraniana Fars dava conta esta manhã que dois mísseis atingiram um navio de guerra norte-americano que pretendia atravessar o Estreito, mas os norte-americanos negam esta informação. E Emmanuel Macron diz que França desconhece a iniciativa de Donald Trump para reabrir o Estreito de Hormuz. O presidente francês assegura que o país não vai participar em qualquer iniciativa para abrir o estreito que pressuponha o uso da força.
3: Estou a analisar a situação, mas se os Estados Unidos desejam reabrir ou estão prontos para reabrir o Estreito de Hormuz, isso é ótimo. É o que temos pedido desde o início. Mas nós não vamos participar em nenhuma operação que utilize a força, dentro de uma estrutura que, da minha parte, não me parece clara. Por isso, elaboramos uma missão ad hoc na qual estamos a trabalhar. O planeamento militar ocorreu em Londres, mas o que mais queremos é uma reabertura conjunta entre o Irão e os Estados Unidos. Essa é a única solução que nos permitirá reabrir permanentemente o Estreito de Hormuz, permitir a livre navegação e fazê-lo sem restrições ou portagens.
0: Emmanuel Macron a demarcar-se da nova operação anunciada por Donald Trump. O presidente dos Estados Unidos diz que a Marinha Norte-Americana vai escoltar, a partir de hoje, os navios de países considerados neutros no conflito do Médio Oriente. A primeira-ministra do Japão também já se manifestou esta manhã preocupada com a situação no Estreito de Hormuz. A primeira-ministra do Japão entende que o que está a passar em Hormuz está a ter um enorme impacto na região Ásia-Pacífico. As palavras que ouvimos há pouco de Emmanuel Macron foram ditas à chegada da cimeira da Comunidade Política Europeia que se está a realizar na Arménia. Emmanuel Macron defendeu, como ouvimos, que a única solução que permite reabrir o Estreito de Hormuz de forma duradoura é uma ação concertada entre Irão e Estados Unidos. Neste encontro em Yerevan, a capital da Arménia, que junto aos principais dirigentes europeus participa também o primeiro-ministro do Canadá, Mark Carney, diz que os líderes presentes nesta cimeira devem aproveitar

0: A oportunidade para deixarem claro que não se conformam com a ordem mundial que Donald Trump quer impor.
1: Temos de enfrentar ativamente o mundo tal como ele é, e não como gostaríamos que fosse. Sabemos que a nostalgia não é uma estratégia, mas não acreditamos que estejamos destinados a submeter-nos a um mundo mais transacional, fechado e brutal. E encontros como estes apontam para um caminho melhor a seguir.
0: A mensagem de Mark Carney, primeiro-ministro do Canadá. O presidente da Ucrânia, que também está na Arménia, anunciou um acordo com a União Europeia sobre produção e partilha de drones. Este entendimento, assegura Volodymyr Zelensky, irá permitir reforçar a defesa do espaço europeu.
2: Damos o nosso contributo para a defesa da Europa. As nossas ofertas de drones aproximam os países e precisamos de uma proteção sólida em toda a Europa contra os drones e todos os ataques, potenciais ataques, sejam no ar, no mar ou em terra. Os acordos dos drones implicam trabalho conjunto, produção conjunta e proteção partilhada. Vamos avançar com isto.
0: Volodymyr Zelensky voltou a insistir na ideia de que a Europa tem de estar envolvida nas negociações de paz com a Rússia. A fechar, digo-lhe que o Vaticano confirma que o Papa Leão XIV vai receber esta quinta-feira de manhã em Roma o secretário de Estado norte-americano Marco Rubio. A deslocação ocorre após críticas invulgarmente duras do presidente Donald Trump a Leão XIV, críticas motivadas pelas posições do pontífice sobre a guerra. Marco Rubio, que é católico, vai encontrar então com o Papa na próxima quinta-feira de manhã. Tem ainda encontros previstos com o secretário de Estado do Vaticano e com o ministro dos Negócios Estrangeiros italiano.
3: Edição do jornalista João Vasco. 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Muito boa tarde, bom início de semana, ótima viagem, se for o caso. Mónica, esta hora, que tal do trânsito?
4: Ainda com problemas no IP2. O acidente em Évora, ao quilómetro 275, ainda está a deixar o trânsito condicionado e demorado nos dois sentidos. E no Porto ainda se para também na Avenida AEP, em direção à Avenida Sidónio Paes, e também na A3, no sentido Braga-Porto. Há agora alguma demora à chegada à VCI, isto porque decorrem trabalhos no nó da VCI, junto ao nó da A3. Por isso mesmo o trânsito está então mais demorado na A3 à chegada à VCI.
3: Mónica, voltamos ao trânsito aqui a um quarto hora. Até já. Ótima viagem, boa tarde. Tudo a correr bem para si, é aquilo que desejamos.
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3: Mais à frente vamos ter o nosso Portugalex, que é para arrancar bem a semana, como é evidente, mas para já vamos até West Midlands, Inglaterra. Harry Styles em 2022. Música com energia.

0: 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Uma ótima tarde com 16 graus no Porto e em Coimbra, 17 em Lisboa, estão 18 graus em Faro. E hoje no Portugal X temos absolvições, especialistas e coisas com botões. Também há estrondos, sustos e Dire Straits. Ah, e ainda tempo de antena de quem só quer beber um café. Daqui a um minuto.
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3: O hacker Rui Pinto foi absolvido dos 241 crimes de que estava acusado no segundo processo do caso Football Leaks.
4: O nosso especialista em informática e coisas com botões, Cavaco Silva, já comentou.
5: É por estas e por não pormos os computadores a arejar que cada vez há mais ácaros. Eles gostam da penumbra e da umidade da Dark Web. Se a justiça não nos protege deles, temos de ser nós. Eu borrifo todos os dias o meu computador com o spray anti-ácaros que comprei na Temu. E mesmo assim... ouviram? É alergia aos ácaros. O Rui Pinto deve vir aí. Tranca a porta, Maria!
4: Um forte estrondo sentido na semana passada em vários concelhos do país, mas sobretudo na Figueira da Foz, assustou Pedro Santana Lopes.
3: Afinal, tinha sido um F-16 da Força Aérea a bater a barreira do som.
6: Bom, no princípio eu pensei que fosse o Zé Mourinho a bater com a porta do Benfica. Eu estava a dar uma entrevista e ele, como gosta de me interromper, como te sabe...
3: E quando é que percebeu que não era?
6: A seguir pensei que tinha sido uma coluna da discoteca que se tinha ligado sozinha. Eu estou habituado a ir à disco, como também sabem, mas é para ouvir Dire Straits e assim, aquilo era mais tecno. Só depois é que me disseram que era um avião. E que não trazia o José Mourinho. 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
3: Ficamos agora com o habitual tempo de antena. O espaço que se segue é da exclusiva responsabilidade dos portugueses que só queriam beber um café.
7: Portugueses, portuguesas, longe vão os tempos em que as formas mais irritantes de pedir um café eram...
8: Quero um café cheio, em chávena escaldada e pires congelado.
9: Eu quero um café sem princípio.
10: Quero um café sem princípio, nem meio, nem fim.
7: Nos dias que correm, já ninguém consegue pedir um café Bica ou Cimalino. Só há lattes maquiados com leite de avelã albina e espuma de natas de zebra não binária. Estamos fartos de ter tantas opções. Só queremos um café. E apelamos à união de todos para combater este flagelo. Sempre que vos perguntarem se querem leite de vaca, de soja escandinava ou de amêndoa trapezista, vinguem-se, perguntando ao funcionário se prefere o pagamento em dinheiro, cartão, cheque, bitcoin, ações da Netflix, repousados de bola de neve, cromos da Panini ou favores sexuais. Muito obrigado.
0: Sempre em grande, muito bem. A dar música aqui, o Portugal X, com as vozes de António Machado e Manuel Marques, textos Patrícia Castanheira, a sonorização é do Tomás Anaori. 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
0: Vale a pena. Boa tarde, bom início de semana.

0: Um hino à liberdade de sermos quem somos. Autenticidade e coragem. Narrativa para este single edição do ano passado para Marisa Liz.
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0: A minha casa. Título desta canção, na voz de Marco Rodrigues.

0: RTP Antena 1, segunda-feira. Muito boa tarde. Espero que esteja tudo bem desse lado. Bom início de semana.
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0: trânsito, Mónica?
1: Ainda por resolver, o acidente no IP2, um acidente em Évora, ao quilómetro 275, o trânsito ainda está então condicionado nos dois sentidos, e no Porto a esta hora também ainda se para na Avenida AEP, em direção à Avenida Sidónio Paes.
0: Uma ótima viagem, bom início de semana. Uma ótima tarde. Estamos cá.
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0: Vem o Jornal do Desporto, é meio-dia 30.
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0: Segunda-feira, maio, 4 títulos do Jornal de Desporto, José Pedro Pinto.
4: Arbitragem debaixo de fogo depois de mais um fim de semana de controvérsia. Ex-vice do Benfica, António Figueiredo, pede castigos valentes para os árbitros e Pedro Proença insiste que Portugal tem dos melhores do mundo no setor. João Pinheiro, entretanto, nomeado para o decisivo Bayern Paris Saint-Germain na Champions. Operação Coração, pela voz de Hulmand, em dia de Sporting Vitória, triunfo coloca Leões a par das Águias no segundo lugar da Liga. Neste jornal, a festa verde e branca após a conquista da taça Hugo dos Santos de basquetebol e dois treinadores portugueses campeões de voleibol além fronteiras em discurso direto.
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4: Fim de semana marcado pelo título do Futebol Clube do Porto, 4 anos depois volta a ser campeão nacional, mas com arbitragem debaixo de fogo à entrada para as últimas 2 jornadas da Liga e com 2 jogos a deixar o setor de orelhas arder. Para além do Casa Pia Tondela, que já iremos ampliar, as duras acusações de Rui Costa ao árbitro Gustavo Correia após o Famalicão 2, Benfica 2, levam o ex-vice-presidente das Águias, António Figueiredo, a defender sanções pesadas para os próprios juízes. O que se segue é para escutar com toda a atenção.
5: Há muita coisa que passa impune. Eu vejo árbitros cometerem erros inacreditáveis e passado 8 dias estão a arbitrar, ou antes disso até estão a arbitrar no estrangeiro. Portanto, é uma coisa que realmente me faz alguma confusão. E talvez se apanhassem castigos valentes, não houvesse tantos erros e as críticas não fossem tão acentuadas. Cometem erros inacreditáveis, e eu sou daqueles que refiro que os jogadores também cometem erros, não é? Mas os jogadores que cometem muitos erros e se cometem muitas vezes o mesmo erro, são severamente castigados, não têm contrato, ficam sem emprego, portanto, na arbitragem, isso não acontece.
4: Figueiredo, na Rádio Pública, a defender punições severas para os árbitros e a deixar igualmente uma outra conclusão nesta entrevista ao jornalista José Carlos Lopes.
5: Alguns que foram os péssimos árbitros, hoje em dia são VARs, não podem ser bons VARs, não é? Foram péssimos árbitros, portanto, enfim, o VAR vai trazer alguma verdade ao futebol, mas fundamentalmente nas questões dos foras de jogo. Porque no resto continuam a acontecer situações como ocorreram em Famalicão e como têm ocorrido noutros campos.
4: Ora, em concreto sobre as incidências do jogo de Famalicão, António Figueiredo admite que José Mourinho errou ao fazer a equipa recuar tanto após a expulsão de Otamendi, mas as baterias continuam sobretudo apontadas a Gustavo Correia e seus pares.
5: Foram erros demais. E se a gente reparar que até em pontos fulcrais, quem fez a justiça do jogo foi o VAR, não foi o árbitro, pela sua visão que expulsou o Otamendi, não foi o árbitro pela sua visão que marcou o primeiro penalti, e infelizmente o VAR estava distraído ou esqueceu-se de avisar o árbitro que falhou um outro penalti que possivelmente daria o 3-0 e teria o assunto arrumado. Por outro lado, acho que o Benfica também, após a expulsão do Otamendi, recuou demasiado no terreno, não precisava de o fazer. Portanto, ao recuar da forma como recuou, ofereceu o campo ao adversário. Principalmente do lado esquerdo, aquilo foi, parecia um corredor.
4: Mas não foi só o Famalicão Benfica a marcar a jornada 32. Ontem, em Rio Maior, o Casa Pia 0, Tondela 1, acabou da pior forma, com o árbitro André Narciso a ser escoltado pela GNR para o túnel de acesso aos balneários, depois de confrontado de forma agressiva por vários elementos dos gansos. Contabilidade fora de campo, expulsos o treinador Álvaro Pacheco e a assessora de comunicação Catalina Ramírez. Dentro das 4 linhas, o Casa Pia terminou reduzido a 9 unidades por expulsões de Cassiano e Livolon, sendo que, para além destes, Rafael Brito, Mohamed e André Geraldes viram proibitivo amarelo. O quinteto falha a difícil partida com o Vitória em Guimarães na próxima jornada. No final da derrota com o Tondela, Álvaro Pacheco não foi à sala de imprensa em protesto contra a arbitragem, pelo que, à Sport TV, tomou da palavra o capitão André Geraldes. E a mensagem não poderia ser mais inequívoca.
6: Não vale a pena falar do jogo, acho que o que se passou aqui hoje é uma vergonha para o nosso futebol. É uma dualidade de critérios que não tem explicação. A única coisa que eu peço é que respeitem o Casa Pia. Falam que o Casa Pia não tem estádio, o Casa Pia isto, o Casa Pia. Nós somos profissionais de futebol. Trabalhamos toda a semana para vir aqui dar o nosso melhor. Merecemos respeito. É só isso que eu peço. Respeito.
4: Nas contas da manutenção, 15º classificado, Estrela com 28 pontos. 16º posto de play-off da manutenção, Casa Pia com 26. E no 17º lugar, Tondela agora com 25. Entretanto, e novamente numa altura da época conturbada para os árbitros, o presidente da Federação voltou hoje a reforçar a ideia de que os juízes portugueses são dos melhores do mundo.
7: Portugal, como todos sabem, é um fenómeno de talento no futebol reconhecido globalmente em várias áreas. Temos os melhores jogadores, treinadores e árbitros, bem como especialistas em saúde e performance.
4: Pedro Proença, na abertura de nova cimeira sobre futebol na égide da Federação. E por falar em arbitragem portuguesa reconhecida além fronteiras, João Pinheiro vai dirigir quarta-feira às 8 da noite a decisão rumo à final da Liga dos Campeões entre Bayern e Paris Saint-Germain. Nomeação da UEFA conhecida na manhã desta segunda-feira e com uma nota importante. Se Pinheiro foi árbitro no polémico encontro da primeira mão da meia-final da Liga Europa entre Nottingham Forest e Aston Villa com vitória 1-0 para a equipa de Vítor Pereira, Tiago Martins, VAR desse encontro, ele que foi duramente criticado pelo técnico dos Villains, Unai Emery, e ainda que se mantenha na equipa de arbitragem portuguesa, é despromovido a vídeo-árbitro assistente. A comandar o VAR estará o italiano Marco Di Bello. Recordo que na primeira mão houve um eletrizante 5-4 para o Paris Saint-Germain. Amanhã, com um empate a uma bola no intervalo da outra meia-final, segunda mão em Londres entre Arsenal e Atlético de Madrid, a partir igualmente das 8 da noite. Com o Benfica a deixar 2 pontos a norte na jornada 32 da Liga, o Sporting, numa seca de 5 jogos sem vencer, pode, em caso de triunfo hoje sobre o Vitória Sport Clube, igualar as Águias no segundo lugar, ainda que no confronto direto os encarnados levem a melhor. Montado em Alvalade, um autêntico hospital de campanha, porque lesionados mais logo não vão a jogo Inácio, Fresneda, João Simões e Ioannidis, e acima de tudo o capitão Morten Newman, que não obstante a ausência, protagonizou através das redes sociais do Sporting na manhã de hoje um emocionado apelo a que o estádio encha no apoio à equipa.
8: Sportingistas, hoje não vos falo só como capitão do Sporting. Falo-vos como um de vocês. Como alguém que sente cada jogo, cada vitória e cada momento difícil. Nós sabemos que não tem sido fácil. Sentimos a mesma frustração, a mesma exigência, mas também sabemos quem somos. Sabemos o que já construímos juntos. Sabemos o que este grupo já deu ao clube. Já fizemos história, já vos temos alegrias que ficam para sempre. E não esquecemos isso, nem vocês, nem nós. Continuamos aqui, a trabalhar todos os dias, a lutar em cada treino, em cada jogo, em cada lance, como o mesmo orgulho de sempre. Foi convosco que vencemos e é convosco que vamos continuar a lutar. Porque um leão nunca vira a cara. Um leão nunca desiste. Um leão luta até ao último segundo. E enquanto houver um de nós em campo, vai haver sempre um de vocês ali dentro connosco. Porque nós somos de raça que nunca se vergará. Juntos, sempre, até ao fim.
4: A mensagem de Ullmann para um jogo no qual Rui Borges quer voltar aos triunfos, mesmo que, lá está, a faca e o queijo continuem na mão do eterno rival.
9: Sou confiante por nascença. Independentemente daquilo que foi o resultado do Benfica, continuamos a não depender de nós, por isso estou muito mais focado naquilo que é voltarmos a ser um Sporting mais competitivo, mais qualidade de jogo também ainda, e vencer, que é isso que queremos muito. É vencer os nossos jogos, fazer tudo para os vencer.
4: Já o Vitória Sport Clube é 8º classificado e o treinador Gil Lameiras quer mudar o curso da história na presente época, frente aos grandes.
10: É um bom desafio saber que o clube ainda não pontuou contra essas equipas, mas ao mesmo tempo olhar mais para nós, olhar para aquilo que nós temos que fazer. É dessa forma que temos estado e é com isso que temos retirado aqui alguns frutos.
4: Sporting Vitória, pontapé de saída às 8:15 da noite, com arbitragem de António Nobre e Manuel Oliveira no VAR, relata o Nuno Matos aqui na rádio, daquele que será o jogo de encerramento da jornada 32 da Liga e que ontem, para além do altamente esquentado Casa Pia Tondela, que já fizemos referência, e do nulo entre Rio Ave e Gil Vicente, com os Galos ainda na corrida pela Europa e os vilacondenses com permanência carimbada, ficou ainda marcada essa ronda pelo empate do Braga em casa diante do Estoril a uma bola. Jogo de intervalo da meia-final da Liga Europa para os Minhotos, que venceram em casa por 2-1 o Freiburg na primeira mão e que agora viram foco total na decisão de quinta-feira na Alemanha. Carlos Vicens já começou a mudar o chip para que seja feita a história.
11: Deram tudo pelos adeptos e pelo clube. Mas agora há uma oportunidade na Europa, na quinta-feira, numa partida obviamente difícil, mas que nos motiva muito e para a qual temos muita ambição. Contudo, temos que recuperar bem os jogadores e depois prepará-los para tentar conseguir um objetivo que seria histórico.
12: Um objetivo que seria histórico, obviamente.
4: Quinta-feira, 8 da noite, Freiburg-Braga, para seguir a par e passo aqui na rádio com o relato do enviado especial à Alemanha, Carlos Rui Abreu. Hoje, há fecho de jornada 32, igualmente na 2ª Liga, e em dose dupla, a partir das 6 da tarde, Porto B, Felgueiras, e atenções centradas à mesma hora no Torriense, Penafiel. Depois da derrota da União de Leiria diante do Farense por 3-0 e do nulo do segundo classificado, o Académico de Viseu diante do Vizela, o conjunto de Torres Vedras, terceiro classificado, também finalista da Taça de Portugal, pode não só dar passo de gigante para ficar com esse terceiro lugar que dá play-off de promoção, mas também aproximar-se dos vizienses em zona de subida direta. Da última noite, no Brasileirão, empata 2 no derby carioca entre Flamengo e Vasco da Gama. A equipa de Leonardo Jardim esteve a vencer por 2-0, mas deixou-se empatar já aos 90+7.
13: Deixamos de jogar e isso permitia que o adversário crescesse. Não tivemos bem. A gente quebrou, ao contrário, o adversário conseguiu reagir e teve mais domínio de bola. Acaba por justificar o empate, talvez acabe pelos últimos 20 minutos.
4: Do lado vascaíno, Nuno Moreira foi suplente utilizado. O Flamengo é segundo na Série A brasileira, está a 6 pontos do líder Palmeiras de Abel Ferreira, mas o Mengão tem um jogo em atraso. Do Brasil, mas também de França, vêm, entretanto, grandes conquistas para dois treinadores portugueses no voleibol. Em terras de Vera Cruz, Rui Moreira sagrou-se campeão nacional feminino ao comando do Dentil Praia Clube. O ex-técnico do Benfica falou à Rádio Pública.
14: Ganhar uma equipa como a Benfica, um excelente treinador, excelente jogador.
4: Não era este o registo que queríamos escutar, agora sim, Rui Moreira, em entrevista à Rádio Pública.
15: Um jogo contra um time que nós não tínhamos vencido a temporada inteira, mas onde nós fomos superiores, muito disciplinados taticamente e mentalmente fomos muito fortes. Crescemos muito enquanto equipa e acho que isso ficou demonstrado durante o jogo. Toda a gente junta, jogar ponto a ponto, olhar de frente para o adversário e no fim conseguimos aquilo que era mais importante. O título da Superliga.
4: Rui Moreira, campeão nas últimas horas no Brasil, sendo que na passada sexta-feira foi a vez de André Sá ser campeão nacional feminino em França com o Mulhouse.
16: É uma conquista histórica para o clube. Primeira vez que uma equipa ganha os três títulos na mesma época, a Supertaça, a Taça e o Campeonato. Para mim é um sonho, não é? E mais do que isso, enche-me de orgulho representar o voleibol português, os treinadores portugueses, além fronteiras. Não esquecer que em 2012, quando eu parti, e quando comecei a minha carreira fora de Portugal, fui o primeiro treinador português a sair. É um orgulho enorme de usar a bandeira portuguesa quando a gente tem as suas conquistas e de representar o nosso voleibol.
4: André Sá, o primeiro treinador português de voleibol a aventurar-se no estrangeiro, e também Rui Moreira, entrevistados pelo jornalista José Carlos Lopes. No basquetebol, duas taças, duas conquistas diretamente para o Museu Sporting na presente temporada. Os Leões bateram ontem o Benfica na final da Taça Hugo dos Santos por 79-77, final disputada em Gondomar, e um feito notável, destaca o capitão verde e branco, Diogo Ventura.
14: Ganhar uma equipa como o Benfica, um excelente treinador, excelentes jogadores, é sempre muito difícil, e portanto cada vitória que nós conseguimos contra eles é sempre um feito, e por isso uma final ainda mais, e estamos muito contentes porque esta temporada tivemos a hipótese de disputar dois troféus, a Taça de Portugal e a Taça da Liga, e até agora ganhámos os dois e agora vamos ver.
4: Do lado das Águias, o treinador Norberto Alves identificou imediatamente em que aspecto a sua equipa falhou o objetivo de conquistar o troféu.
17: Dar os parabéns ao Sporting que venceu. Relativamente ao jogo, quem olha para a estatística, claramente nós fomos muito pouco eficazes no lance livre. Bastava termos a percentagem semelhante a eles, tínhamos ganho o jogo.
4: Depois de ganhar a Taça de Portugal, o Sporting conquista também a Taça Hugo dos Santos de basquetebol. Ténis. Um dia depois de perder a final do Challenger de Mauthausen, na Áustria, Jaime Faria ficou a saber que subiu 17 lugares no ranking ATP, ocupa agora o posto 119 e inicia hoje o qualifying para o Masters 1000 de Roma. Na primeira ronda, enfrenta esta tarde o paraguaio Daniel Vallejo, ao passo que Henrique Rocha também sobe ao corte para defrontar o húngaro Zsombor Piros. Nuno Borges, o número 1 nacional e que desceu 3 lugares na atualização da hierarquia mundial, ocupando agora o posto 52, tem entrada direta no quadro principal deste Masters 1000 de Roma.
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22: Quanto ao trânsito em esta hora, Mónica?
1: O IP2, ainda com um acidente em Évora ao quilómetro 275, está então por resolver este acidente e por isso mesmo o trânsito ainda está condicionado e demorado nos dois sentidos. No Porto também se para ainda na Avenida AEP, em direção à Avenida Sidónio Paes.
22: Desejo que faça uma ótima viagem, muito boa tarde, bom início de semana. 2024, o ano desta canção chama-se Too Sweet. É como diz a letra, doce como uma uva. Da cidade de Bré, 20 km a sul de Dublin. Cantor, compositor irlandês,

Arranque de semana com céu parcialmente nublado, embora com previsão de menos nuvens para a tarde, desce ligeiramente a temperatura do ar. Cantora-compositora portuguesa bem jovem, é de Lisboa, Carolina de Deus. Vamos recebê-la.

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1: Ela tinha uma amiga. Manuela de Freitas, Zé Mário. Ela tinha uma amiga.

Ela tinha uma amiga, tema retirado do álbum Camané ao vivo no CCB. Homenagem a José Mário Branco. Bom, eu estou de parabéns, Herbert Viana. É verdade, 4 de maio, segunda-feira, para este gigante da música brasileira, líder vocalista da banda, nascida em 82, lá no Rio de Janeiro, para Lamas do Sucesso. Aqui é Herbert Viana, um dos maiores nomes do rock brasileiro. E nesta pérola dos 80s, Lanterna dos Afogados, Flashback.

0: Herbert Viana chegou hoje aos 65 anos. Nascido a 4 de maio de 1961, João Pessoa, lá na Paraíba. Criado em Brasília. Personificação da resiliência do rock brasileiro. Kiko os Paralamas do sucesso nesta canção. Espetacular, Lanterna dos Afogados. Não há tempo para mais, quase uma da tarde. Vamos receber agora a Mafalda Lopes da Costa. E hoje a nossa palavra do dia é...
1: A palavra do dia é orago. O orago é o santo, anjo ou invocação divina, padroeira, a quem é dedicado um templo, uma capela ou mesmo uma povoação. Etimologicamente, provém do latim de oráculo, e em Portugal o orago está historicamente ligado à estrutura das paróquias católicas, estendendo a proteção religiosa a toda a freguesia. É a figura sagrada que protege um lugar, uma igreja, uma capela, uma freguesia. Historicamente, o orago está enraizado na criação das paróquias que formavam a base da administração territorial. A definição do orago, de uma freguesia, pode ser verificada através de documentos, como as listas de igrejas e as memórias paroquiais. Na sua maioria, a escolha do orago de um lugar é o resultado das devoções locais.
0: A palavra do dia é aqui.
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0: 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A edição é de Mafalda Lopes da Costa. À uma da tarde, o essencial da informação.
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0: Muito boa tarde, uma hora no continente e na Madeira. É meio-dia nos Açores. Os títulos desta edição.
4: O Ministro da Administração Interna admite uma revisão das formas de combate à criminalidade em Lisboa, no Porto e no Algarve. Luís Neves defende um modelo que ultrapassa as fronteiras concelhias. José Luís Carneiro recusa comentar a promulgação da Lei da Nacionalidade por parte do Presidente da República. O secretário-geral do PS diz que quem tem de responder aos desafios deixados por António José Seguro no texto que acompanha a promulgação é Luís Montenegro. As autoridades sanitárias de Cabo Verde confirmam a existência de novos casos de infecção respiratória provocada por antivírus a bordo do navio cruzeiro que está ancorado ao largo do porto da cidade da Praia. Este surto já provocou a morte de 3 pessoas.
0: Notícias com a edição de João Vasco.
4: O Ministro da Administração Interna diz que a criminalidade nos grandes centros urbanos não deve estar limitada a organizações municipais e sugere a criação de um modelo global de combate ao fenómeno que ultrapassa as fronteiras concelhias. Numa conferência hoje em Lisboa, Luís Neves adiantou que o Governo está a trabalhar para que seja possível dar condições para recrutar profissionais de segurança para cumprirem essa função.
5: O Governo está com os representantes sindicais é olhar para o diploma, estatutos das polícias municipais e, naturalmente, o que nós procuramos é criar estabilidade e condições para se poder recrutar pessoas e para poder reter essas pessoas ao serviço, neste caso, das polícias municipais.
4: Luís Neves, em declarações registadas pela SIC, o Ministro da Administração Interna defende um modelo de combate à criminalidade em Lisboa, no Porto e no Algarve, que ultrapassa as fronteiras concelhias. O secretário-geral do PS não se alonga sobre a promulgação da Lei da Nacionalidade por parte do Presidente da República. Questionado esta manhã pelos jornalistas em Braga diversas vezes sobre o gesto de António José Seguro, José Luís Carneiro passou a bola a Luís Montenegro.
6: Quem tem de responder a esse assunto é o Primeiro-Ministro, porque foi o Primeiro-Ministro que levou um reparo do Sr. Presidente da República. E, portanto, não sou eu que tenho de responder. O Primeiro-Ministro tem de responder ao reparo que foi feito por parte do Sr. Presidente da República.
4: José Luís Carneiro, na mensagem que explica a promulgação, António José Seguro pede que seja criado um período transitório para que ninguém seja prejudicado pela alteração de prazos previstos nesta lei e assinala também a importância da contagem dos prazos legalmente fixados para a obtenção de nacionalidade não serem afetado esse prazo pela morosidade do Estado. Declarações do secretário-geral do PS à margem de uma visita à escola industrial da DST em Soutelo, no distrito distrito de Braga. Esta visita de José Luís Carneiro dá início à rota pelo ensino e formação profissional. José Luís Carneiro vai visitar diversas instituições de ensino de norte a sul do país nos próximos tempos. O líder socialista salienta a importância do ensino profissional e não deixa escapar críticas ao executivo.
6: O objetivo é um, e é claro, nós para termos um país mais produtivo, mais competitivo na sua economia, temos necessidade de apostar na formação e na qualificação, bem como na reconversão profissional. E não, contrariamente àquilo que está a fazer o Governo, na desqualificação das leis laborais e na retirada de direitos laborais aos trabalhadores. É pela formação, é pela qualificação, é pela educação, é pela formação ao longo da vida que nós seremos capazes de garantir uma economia que é mais produtiva e mais competitiva.
4: José Luís Carneiro, esta manhã em Braga, ele deu início então à rota pelo ensino e formação profissional, um conjunto de visitas que vai fazer nos próximos tempos. A limpeza dos terrenos privados afetados pelas tempestades deste inverno só deve arrancar no mês de julho, antecipa o presidente da Câmara Municipal da Marinha Grande. Paulo Vicente explica que a transferência de competências para que as autarquias possam atuar em propriedades particulares ainda não foi feita e que o processo vai levar tempo.
7: Está em consulta pública a Constituição da OIGP. Em 15 de maio é a fase final da audição e numa reunião com os proprietários e, portanto, a partir desse momento podemos materializar a OIGP. Portanto, terá que ser aprovada pelo Ministério da Agricultura. Depois disso é que as câmaras ficarão com competência, de intervir nos terrenos privados dos proprietários que não procederam à sua limpeza e desobstrução dos terrenos. E a partir daí é que nós vamos medir as áreas que são necessárias limpar e a partir daí é que abrimos os procedimentos contratuais para a limpeza e desobstrução, mas nunca antes de 30 de junho.
4: Paulo Vicente, presidente da Câmara da Marinha Grande. O presidente da Câmara de Leiria garante que as autarquias ainda não têm autorização para limpar os terrenos particulares atingidos pelas tempestades, tal como adiantava aqui Paulo Vicente. Gonçalo Lopes adianta que isso só será possível a partir da próxima semana, quando forem criadas áreas integradas de gestão da paisagem.
8: Esta situação ainda não se está a aplicar neste exato momento às autarquias.
4: As áreas integradas de gestão da paisagem.
8: Esta situação ainda não se está a aplicar neste exato momento às autarquias. Só depois do Governo conseguir...

0: Lopes explica uma vez mais que o trabalho de limpeza dos terrenos é complexo e terá de ser feito por etapas.
1: O terreno, a área que está destruída em Leiria, equivale a 70% do Conselho de Lisboa. É impossível limpar, não há recursos humanos nem meios para fazer a limpeza total. Vamos fazer a limpeza parcial, tendo em conta uma ordem de prioridades definidas, que tecnicamente já está validada. São a floresta mais perto das zonas residenciais, zonas industriais, pronto. Esta é a área, temos que fazer esta gestão, minimizar os danos para podermos intervir nos sítios mais prioritários, aqueles que serão mais perigosos em caso de incêndio.
0: A prioridade será desimpedir os terrenos mais próximos de zonas residenciais, explica Gonçalo Lopes, presidente da Câmara de Leiria. As autoridades sanitárias cabo-verdianas confirmam a existência de casos de infecção respiratória provocada por antivírus a bordo do navio cruzeiro com bandeira neerlandesa, que está ancorado ao largo do porto da Cidade da Praia. A presidente do Instituto de Saúde Pública de Cabo Verde, Maria da Luz Lima, garante que as autoridades estão a acompanhar de perto a situação depois de terem sido informadas do que se estava a passar.
2: Cabo Verde recebeu uma notificação através do ponto focal do Regulamento Sanitário Internacional e que realmente havia uma embarcação, um cruzeiro que estava a ser dirigido para Cabo Verde e que tinha casos de uma virose, nesse caso uma antivirose, e que já tinha provocado algum óbito. Essa antivirose é uma zoonose, ou seja, uma doença que é transmitida do animal para o homem e que é causada por antivírus. Realmente, basicamente, é provocada através de contacto com roedores infectados, com animais infectados.
0: Recordo que este vírus raro associado a animais roedores já provocou a morte de 3 pessoas que iam a bordo deste navio. Essas pessoas desenvolveram síndrome respiratória aguda e acabaram por falecer. Quanto aos infectados que estão ainda a bordo, têm recebido assistência médica das autoridades de saúde cabo-verdianas, adianta Maria da Luz Lima.
2: A equipa médica já se deslocou ao barco, onde fez a avaliação dos dois infectados. Devidamente, com os equipamentos de proteção individual. E também já houve uma segunda ida para o navio para iniciar o tratamento a algum desses que precisava de alguma intervenção, digamos assim, de parte clínica.
0: As explicações da Presidente do Instituto de Saúde Pública de Cabo Verde. Este surto está também a ser acompanhado pela Organização Mundial da Saúde. Este navio, o NV Ondius, transporta cerca de 170 passageiros e uma tripulação de aproximadamente 70 pessoas, mantém-se ao largo da Cidade da Praia, sob vigilância das autoridades sanitárias. A partir desta terça-feira e até domingo, a Biblioteca Palácio Galveias recebe o Festival 5L. É um festival que celebra os livros e a literatura, chamando público em geral e profissionais das bibliotecas. A sexta edição do 5L tem Pedro Mexia como responsável de uma programação, Sandy Gageiro, que se apoia no tema da casa.
3: Sob o signo de casa, como um lugar que acolhe, mas também uma língua com histórias que viajaram de outros tempos. O espetáculo Voltar à Casa de Brujunça e Tosé Bexiga marca um lugar neste festival. Tem concertos, cinema, atividades para as famílias e para os mais novos, um dia dedicado aos profissionais das bibliotecas e reúne conversas, explica o programador Pedro Mexia, com vários tópicos como a tradução.
4: Porque Portugal tem uma tradição de bons tradutores, o que é reconhecido pelos autores estrangeiros, e trata-se neste caso, como tantas vezes acontece, de tradutores que também são escritores, ficcionista e poeta, no caso.
3: Ou a edição.
4: Virão aqui falar também do mundo da edição, que já não é exatamente o mundo de hoje, que tem, mas que, digamos que está com uma chama olímpica, não é? Que nunca se apaga. Há qualquer coisa que terá de transitar de geração para geração.
3: E um espaço para ouvir Gonçalo M. Tavares.
4: Sendo um dos mais destacados escritores portugueses, tem não só uma repercussão internacional, como os seus livros às vezes são considerados extraterritoriais, digamos assim.
3: Entre os destaques inclui-se uma homenagem a António Lobo Antunes, na voz e nas palavras de Maria Rueff e Rui Cardoso Martins, e uma feira do livro com 10 livrarias independentes no Jardim da Biblioteca Palácio Galveias.
0: De amanhã até domingo é o Festival 5L no Palácio Galveias, em Lisboa.
5: Edição de João Vasco, notícias em

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4: 1:12, muito boa tarde, boa hora de almoço também. Avança o Conversa com Herce.
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5: No Converso com Herce, a entidade reguladora dos serviços energéticos, vamos responder à pergunta da consumidora Joana Mendes, que se queixa de receber a fatura de eletricidade atrasada. Comigo tenho a Eugénia Alves, que me vai ajudar a perceber o que pode ser feito. Eugénia, devemos receber faturas todos os meses, certo?
6: Boa tarde, mamãe. Sim, em regra as faturas são emitidas todos os meses. A não ser que o consumidor prefira acordar outra periodicidade. Pode receber faturas de 2 em 2 meses, 3 em 3 meses ou até anualmente.
5: E se as empresas não cumprirem estes prazos, quer dizer, se não recebermos as faturas com a periodicidade que está no contrato, o que é que há a fazer?
6: Nesse caso, o que sugerimos é que os consumidores contactem o comercializador para tentar perceber o que é que se passa e eventualmente reclamar se não ficarem satisfeitos.
5: E se a situação se mantiver?
6: Em princípio, a empresa vai tentar resolver e emitir as faturas atrasadas.
5: Mas, entretanto, o consumidor está a acumular valores para pagar.
6: Sim, e é por isso que as empresas são obrigadas, neste caso, a fazer um plano de pagamento em prestações, sem juros, desde que o cliente peça para fazer esse plano. Para fazer o acordo de pagamento, basta contactar a empresa e apresentar o pedido para fazer pagamento em prestações. Uhum. O número dessas prestações e o valor de cada uma delas vai depender do acordo, que está lá escrito, e que vai ter em conta as necessidades do consumidor e o próprio número de meses que, entretanto, está em atraso.
5: Mas não há nenhum limite? A empresa pode estar meses e meses sem enviar faturas e depois apresentar um valor muito elevado?
6: Em boa verdade, temos que dizer que essa não é a regra. É raro isso acontecer. Quando acontece, os consumidores estão de alguma maneira protegidos por lei. Vou tentar explicar de uma forma simples. Se o consumidor receber uma fatura referente a consumos feitos há mais de 6 meses, pode não pagar esses valores. Ou seja, tem que pedir a aplicação da prescrição junto ao seu comercializador de energia. Ou seja, pedir que os valores que prescreveram sejam anulados, que não sejam faturados. Não pode só ficar à espera que isso aconteça.
5: Uhum.
6: Para os valores que, entretanto, não prescreveram, o consumidor pode pedir o tal plano de pagamento em prestações.
5: Obrigada, Eugénia. Lembramos que se tiver mais dúvidas sobre este tema ou outros assuntos relacionados com a eletricidade, o gás ou a mobilidade elétrica, converse com a Herce. O WhatsApp é o 963-816-698.
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4: Está a começar mais uma semana de emissões do Portugal em Direto. Edição para esta segunda-feira, 4 de maio. Temas em destaque hoje no programa.
8: Esta semana damos início a um ciclo de entrevistas aos 5 presidentes das Comissões de Coordenação e Desenvolvimento Regional do país. Norte, Centro, Lisboa e Val do Tejo, Alentejo e Algarve tomaram posse há cerca de 2 meses. É a altura de fazermos um primeiro balanço. Hoje conversamos com Ribau Esteves, presidente da CCDR Centro. Para resolver apenas metade do problema da falta de creches e berçários no Conselho de Guimarães, a autarquia vai investir mais de 400 mil euros para criar 224 novas vagas já no próximo ano letivo. A questão é considerada urgente pelo Executivo Camarário. A rubrica Os Nossos Animais Selvagens de hoje visita a Quinta da Lavandeira em Gaia para descobrir a borboleta limão.
4: Portugal em Direto tem edição da jornalista Cláudia Costa.
8: Dois meses depois de assumir a presidência da Comissão de Coordenação e Desenvolvimento Regional do Centro, Ribau Esteves enfrenta um dos primeiros grandes testes ao cargo. As tempestades que atingiram a região em janeiro e fevereiro deixaram um rastro de destruição, com impactos muito significativos em infraestruturas, floresta e atividades económicas. Num território vasto e diverso, que vai do litoral ao interior, a resposta exige coordenação, rapidez e visão estratégica. Quando tomou posse, Ribau Esteves apontou como prioridade a implementação de políticas integradas para toda a região. Agora, com o terreno marcado pelas consequências dos fenómenos extremos, importa perceber como é que está a ser concretizada essa ambição. Muito boa tarde, engenheiro Ribau Esteves. Muito obrigada por esta entrevista à Rádio Antena 1. Há poucos dias, o ministro da Coesão Territorial disse que só uma em cada três candidaturas às ajudas do Estado já receberam o dinheiro devido. O resto arrasta-se por falta de resposta das autarquias. Também faz este retrato?
9: Muito bom dia, um abraço a todo o auditório, muito gosto de estar na antena da Antena 1. Enfim, nós temos que ter uma atenção muito clara a responder a este tipo de perguntas com rigor. Nós temos 23 mil candidaturas, estão neste momento já despachadas ou pagas, que são a maior parte, ou indeferidas. Quase 5 mil candidaturas dessas 23 mil, ainda estão 8 mil por abrir, e é bom lembrar que temos 3 municípios que têm 75% destas candidaturas e um deles, que é Leiria, tem 46% das candidaturas. Portanto, há uma carga de trabalho muito forte sobre alguns dos municípios, mas e há uma exigência de rigor, rigor absoluto, para que o dinheiro público que está em causa seja devidamente entregue aos privados. Portanto, tivemos também o acordo, fizemos um cronograma, as duas CCDRs mais envolvidas, portanto, o Centro de Lisboa e Vale do Tejo, com os municípios com mais trabalho, numa reunião que tivemos com o Sr. Ministro Castro Almeida e vários deputados de Estado estavam com ele também, de até ao final do primeiro semestre deste ano, então temos 2 meses pela frente, terminamos este trabalho.
8: E julgo esse prazo vai ser cumprido?
9: Sim, é isso que eu estava a dizer, julgo que estamos em bom ritmo para cumprir esse prazo. As candidaturas agora vão chegando, nomeadamente a nossa CDR, temos uma validação final e o pagamento ou o indeferimento definitivo. Com mais qualidade, obviamente, o que quer dizer, e é natural que as equipas dos municípios, sejam as residentes, seja aqueles técnicos que vieram trabalhar para este processo no âmbito dos acordos com as ordens, estão a chegar com mais qualidade, com menos defeito, e portanto, digamos assim, a produtividade vai aumentando, e portanto é a minha profunda
8: convicção.
9: Portanto,
8: não é por falta de meios humanos, não é por falta de meios humanos que as candidaturas ou o pagamento das candidaturas se vão arrastar?
9: A única coisa que não falta é dinheiro. Nós temos dinheiro na conta, o governo transferiu pouco tempo depois do pico da tempestade para o centro, transferiu 185 milhões de euros e, portanto, nós temos dinheiro, é este dinheiro que tem sido usado para pagar a estrutura de missão, as várias indemnizações que já pagamos de habitação, as antecipações dos danos das câmaras municipais, já foram 75 milhões de euros que já foram pagos por antecipação aos municípios. Sim. Enquanto se faz toda a análise dos relatórios de danos e perdas, e portanto há todo esse trabalho que está.
8: Não falta dinheiro, mas não me respondeu. Mas faltam meios humanos, eram necessários mais meios humanos para acelerar este processo. Falou em 23 mil candidaturas, 5 mil já foram pagas, 8 mil por abrir. Era preciso mais gente?
9: É sempre preciso. Com mais gente faz-se mais trabalho. É bom lembrar que os tais 700 técnicos dos protocolos com as ordens, eles têm uma bolsa, mas eles não estão todos disponíveis a todo o tempo. São pessoas que estão a trabalhar e que vão disponibilizando algumas horas para fazerem algum trabalho. Portanto, os recursos humanos aqui são fundamentais, mas aquilo que eu tenho, e acabei de dar uma volta a todos os 100 municípios da região centro, incluindo aqui, obviamente, nestes 100, os do Oeste e do Médio Tejo, que também trabalham connosco o Programa Regional dos Fundos Comunitários do Centro 2030, e que toda a gente está a dar o máximo e o seu melhor para que nós cumpramos o objetivo do final do primeiro semestre, termos este dossiê terminado.
8: Uma das coisas que poderá estar a atrasar o processo é o nível excessivo de fraude, e a expressão não é minha, foi o senhor que a utilizou. Admitiu ter ficado surpreendido com o nível excessivo de fraude nos pedidos de apoio para casas afetadas pelo mau tempo. Isto está a atrasar o processo?
9: está a atrasar o processo na medida em que os processos que nós indeferimos são perdas de tempo, portanto não são rentáveis para ninguém, portanto, no, os técnicos todos que trabalharam no processo.
10: Mas superaram as suas previsões?
9: Como?
10: Superaram as suas previsões, estas fraudes?
9: Em primeiro lugar, a minha previsão era que não houvesse tentativa de fraude. Essa era a minha previsão, porque
10: mas
9: obviamente...
10: Mas isso há sempre, não é?
9: Pronto, somos todos seres humanos e, portanto, há sempre. O nível que estamos a ter, a mim, surpreende. Portanto, está dito, disse não, além de mais, numa audição parlamentar, e, portanto, está dito e está repetido. Disse também, já agora repito, que no final deste processo, porque agora não vamos perder tempo, queremos é só tratar todas as candidaturas e responder a tudo. No final deste processo, aquelas que nós entendermos que têm um nível de fraude mais elaborado, nós faremos participação ao Ministério Público.
10: O senhor acredita mesmo que no final de junho este processo estará, não digo liquidado, mas muito próximo disso?
9: Eu acredito, repito, que nós temos todas as condições para chegar ao final do primeiro semestre e ter este processo encerrado. Eventualmente não,
10: final
9: já estão a chegar
10: junho.
9: Reclamações. Final de junho, primeiro semestre deste ano. Temos 2 meses de trabalho pela frente.
10: Engenheiro Ribau Esteves, quando tomou posse, levou com isto no colo, e passa a expressão, uma tarefa ciclópica. Na altura disse querer implementar políticas para toda a região, foi a prioridade que traçou quando tomou posse. Quer reduzir o desequilíbrio entre as diversas regiões do território. É um território vasto que vai do litoral ao interior. Como é que o quer fazer?
9: Nós estamos já a desenvolver todo esse trabalho. Em primeiro lugar, fazendo um desenho de uma reforma orgânica da própria Comissão. Enfim, ela tem uma estrutura, mas não está devidamente preparada para o novo tempo em que temos a agricultura, a cultura, a educação e a saúde. Portanto, é preciso, dentro da própria organização, criar mecanismos de funcionamento que permitam desenvolver tais políticas transversais no território. Demos prioridade, a nossa primeira prioridade do nosso trabalho é captação de investimento privado. E ele é que é fundamental, uhum. É com ele que nós vamos promover o crescimento económico, obviamente, mas também, ao mesmo tempo, diminuir o desequilíbrio entre a faixa mais atlântica, que tem níveis de desenvolvimento mais elevados, e a faixa mais interior na nossa região, que tem níveis mais baixos.
10: Mais próxima da fronteira com a Espanha, não é? Essa zona que está com um desequilíbrio.
9: Exatamente. Tem níveis de crescimento mais baixos. E a lógica, e esse foi um dos temas principais das 8 reuniões que tive agora nesta ponta final do mês de abril, com todas as comunidades intercipais, com todos os presidentes de Câmara, é exatamente dizer, esta é a nossa primeira prioridade, criámos um grupo de trabalho interno, lhe chamamos de captação e acompanhamento de investimento privado relevante, uma equipa dentro da Comissão, que está a trabalhar todos os projetos que já estão em cima da nossa mesa, com os investidores que estão em causa, e obviamente com os nossos parceiros principais nestas matérias, uhum. Que são as câmaras municipais, para sermos mais ágeis no licenciamento, para conversarmos uns com os outros, para emitirmos pareceres que não percam tempo naquelas circunstâncias em que cada um dá o seu parecer, ninguém falou com ninguém e os investidores vão desesperando. Portanto, são novos métodos de trabalho, porque esta é a nossa primeira...
10: Já estão a ser testados ou ainda vai começar essa tarefa?
9: Não, o grupo de trabalho já está a trabalhar há um mês e meio. Criámos também, ao mesmo tempo, um grupo de trabalho e a primeira reunião estive eu próprio e o seu presidente da Agência Portuguesa do Ambiente, Engenheiro Pimenta Machado, porque em muitos processos que têm licenciamento ambiental, estudos de impacto ambiental, licenciamento na área dos resíduos, da energia, sempre está a Comissão de Coordenação e a Agência Portuguesa do Ambiente. Portanto, esse outro trabalho de equipa entre estas duas instituições já está feito. Já fizemos a primeira longa reunião em que analisámos todos os 30 projetos que já estão em cima da nossa mesa e instalámos metodologias de trabalho diárias para que haja o tal diálogo entre as equipas técnicas das duas instituições e, obviamente, entre os seus presidentes, para, lá está, voltamos ao mesmo, gastarmos todos muito menos tempo na resposta.
10: E quando é que poderemos começar...
9: os investidores para que os investimentos se concretizem também.
10: Exatamente. Quando é que poderemos começar a ver no terreno esses investimentos, passando assim da teoria à prática?
9: Olha, muitos deles, a minha manhã da próxima quarta-feira é uma reunião no terreno, em Estarreja, no caso, com um grande investimento que estamos a trabalhar. Ainda
10: Qual
9: no
10: é?
9: Sábado passado, é um grande investimento que neste momento ainda não tem visibilidade pública, é um grande investimento internacional de uma grande multinacional.
10: Mas não nos quer adiantar qual é?
11: não deve,
10: vai criar
11: não deve
10: emprego,
11: fazer.
10: Vai criar emprego, gerador
11: vai criar
10: de emprego.
11: Muito emprego, muito, muito emprego.
10: Na região?
11: Ainda no sábado falar com o presidente Santana Lopes de um grande investimento na Figueira da Foz, que neste momento está em procedimento PIN para receber aquele selo de projeto de interesse nacional. Portanto, estamos já a trabalhar em muitas frentes, algumas são problemas de unidades que estão a trabalhar sem licença, estamos também a resolver todos esses problemas com toda a intensidade. Para deixar claro,
10: sim,
11: esta é a nossa primeira prioridade, investimento privado que nos permita crescer economicamente e diminuir os desequilíbrios dentro da nossa região.
10: Exemplo disso será o tal investimento que o senhor vai divulgar, creio eu, já quarta-feira, não é? Tal como esse, vai haver outros investimentos com geradores de emprego que vão abanar com as economias regionais e provavelmente com a economia nacional, não sei.
11: Não, claramente que sim. Nós estamos a falar de operações que têm, em primeiro lugar, relevância para cada um dos territórios que as acolhe, em regra, de dimensão municipal, que têm processos de certificação do tal interesse nacional, que é uma classificação que o país criou há já muitos anos, que permite agilizar tramitações, e naquilo que são as alterações aos planos diretores municipais, aos planos de pormenor, os estudos de impacto ambiental, nós sermos mais diligentes. No fundo, há uma reforma do Estado que está em curso, mas há uma reforma primeira da organização a que eu presido, que é dar prioridade absoluta a estes processos, trabalhar em equipa internamente, as nossas unidades orgânicas trabalharem umas com as outras e trabalharmos também em equipa com outras entidades e aqui sempre um lugar muito especial para a Agência Portuguesa do Ambiente. Portanto, para nós sermos uma administração que responde sempre bem, obviamente a qualidade não pode estar em causa, mas que responde muito mais rapidamente, sabendo que o tempo é crítico para os investidores privados.
10: Fundos europeus, neste caso execução dos fundos europeus. A Comissão Nacional de Acompanhamento do PRR encontrou metade dos projetos atrasados, ou seja, apesar de evolução positiva, 50% dos projetos podem não terminar a tempo e 14% encontram-se em estado crítico, sendo que muitos estão em áreas fundamentais como a saúde ou a habitação. Dos diversos programas de fundos comunitários que o senhor tem em mãos, o último ano do PRR, por exemplo, Portugal 2030, qual é a sua prioridade?
11: Olha, a minha prioridade é gerir o programa de que sou responsável primeiro, que é o programa regional do Centro 2030. São 2.200 milhões de euros que estão em desenvolvimento, com uma baixa taxa de execução. Aliás, o país todo, naquilo que é o chamado Portugal 2030, tem uma baixa taxa de execução. Estamos a trabalhar, obviamente, com os outros programas regionais, com programas nacionais, com o Governo, com a Agência de Desenvolvimento e Coesão, para resolvermos este problema, que é um problema nacional, baixa taxa de execução do Portugal 2030, e temos que reagir.
10: Como é que vai reagir? De que forma?
11: Cada um de nós, do elo da cadeia, tem que fazer melhor. Desde logo, quem tem candidaturas já aprovadas, tem que as executar. Todos nós, administração, temos que gastar muito menos tempo em cada um dos atos administrativos que temos para praticar. Numa Câmara, numa Comunidade Intermunicipal, nos serviços da Comissão de Coordenação e Desenvolvimento Regional do Centro, estamos a tomar vastas medidas para produzirmos mais, no fundo, sermos mais produtivos em todo o processo. E, por outro lado, estão também a ser tomadas medidas pelo Governo para estimular a execução a vários níveis. Portanto, esta é a minha primeira responsabilidade.
10: Há uma burocracia em excesso, continua muito pesada, uma reduzida capacidade de fazer, de projetar e executar empreitadas, e tudo isto está aqui a empenar, digamos assim, o deslizar da máquina. Acredita que com essas medidas que o senhor já falou, que estão a ser estudadas ou que vão começar a ser implementadas, possa estar aqui um volte face à situação e começar a executar
11: claramente
10: mais?
11: Claramente sim, claramente sim, já foram sendo tomadas várias medidas de desburocratização, embora estamos à espera, obviamente, de mais. A tal guerra à burocracia que o Sr. Primeiro-Ministro assumiu no seu discurso de tomada de posse é importantíssima, porque ainda há muita burocracia que pode e deve sair de cima das práticas da administração pública, e isso vai ser mais um contributo, como é evidente, mas, enfim, há neste momento aqui uma pressão enorme que respeita ao PRR, e volto ao início da sua pergunta. Nós não somos gestores do PRR, nós somos co-gestores, participamos na gestão das tipologias escolas, áreas de, escolas e áreas de localização empresarial, são as duas tipologias que trabalhamos, e também aí voltamos ao mesmo, pressão na execução, enfim, e já estamos a trabalhar em reflexão com propostas para dar resposta à pergunta que destino de financiamento vão ter operações, estamos a trabalhar para que sejam poucas, mas vão ser algumas, que não vão conseguir estar completamente executadas dentro dos prazos do PRR, e que obviamente o país precisa que se executem, e as câmaras precisam de alternativas de financiamento para que, enfim...
10: Exatamente, há essas questões que ainda não estão esclarecidas, tais como se faz quando, o que é que se faz quando fechar o PRR, uma obra que está a 70% executada no final de junho de 2026, faltando 30%, como é que vai ser? Quem é que paga essa parte que está por fazer e por pagar? Como é que se vai fazer estas contas?
11: A Cláudia formulou a pergunta de uma forma diferente, mas a questão é a mesma, ok? São questões que estão em aberto, sabendo que neste momento a pressão é toda para a execução, mas uma obra que neste momento está com 20% de execução não vai estar com 100% em agosto.
10: Claro que não.
11: E, portanto, esse trabalho que estamos a fazer para dizer, ok, nas escolas há uma linha bem aberta. Essa escola pode passar para a linha bem? Vamos lá analisar essa possibilidade. Podem passar para o próprio programa regional, no caso o 120-30. É possível? É possível. Vamos analisar essa possibilidade. Estamos a fazer um trabalho uma a uma. Eu atualizei todo esse trabalho nestas reuniões que tive com os presidentes de Câmara. A primeira foi no dia 22 de abril, a última foi no dia 2 de maio. Ainda ontem mesmo enviei um e-mail ao gestor, ao presidente da estrutura de missão do PRR, doutor Fernando Alfaiate, com esse meu trabalho todo, para, enfim, garantirmos a execução do PRR. Essa é a primeira questão que está garantida, que vai ser cumprida, e o seu ministro ainda recentemente, o seu ministro Castro Almeida, explicou como, e naquelas operações que não vão poder terminar, garantir uma fonte de financiamento alternativo. É nisso que estamos a trabalhar, e seguramente...
10: Mas para os quais ainda não há respostas
11: terminadas.
10: Junho está aí à porta, não é? Estamos em maio, falta cerca de um mês e pouco para o final do PRR, junho de 2026. É urgente essas respostas?
11: Todos nós sabemos que sim. Essas respostas são urgentes. Como bem disse, estamos a 4 meses. E, portanto, é a minha profunda convicção que nestas próximas semanas essas respostas vão estar... em cima da mesa.
10: Não sendo possível os 100%, como disse, qual era a taxa, no seu entender, razoável de execução do PRR?
11: Nossa, o PRR tem a sua execução garantida, porque estão definidos um conjunto de mecanismos que garantem o cumprimento das metas, porque aquilo que conta na execução são as metas. O país contratou 84 escolas, é saber se as cumpriu. X quilómetros de estrada, saber se os cumprir. Portanto, são as metas que são avaliadas, uhum. E portanto há uma garantia de que esse cumprimento vai ser feito, e têm existido mecanismos de gestão que garantem a utilização, por exemplo, da componente empréstimo, a componente do instrumento financeiro do PRR, que garante, nomeadamente às empresas. Está também a ser estudada essa possibilidade, o ministro também teve declarações recentes sobre isso, para a economia social, nomeadamente as IPSS, que têm também processos em desenvolvimento que não vão estar prontos. Portanto, há todo um conjunto de operações em desenvolvimento para garantir que o país vai aproveitar da melhor maneira possível, que é 100%.
10: Até porque é uma oportunidade que não se vai repetir, não é? Pelo menos nestes moldes. Engenheiro Ribau Esteves?
11: Eu não percebi agora a sua pergunta.
10: Estava a perguntar, é uma oportunidade que não se vai repetir esta, não é? Que não se pode perder.
11: É uma oportunidade que não se vai repetir. Foi uma oportunidade que a União Europeia criou para todos os seus Estados-membros, que é boa, que o país e a Europa de forma global têm aproveitado bem. Obviamente que, por exemplo, é um concorrente, pelo menos até durante este ano, ao Portugal 2030, porque não temos a capacidade toda que queremos para projetar e para construir obras. Conhecemos a situação dos concursos desertos na administração pública, mas obviamente o PRR foi e é um excelentíssimo instrumento que Portugal tem aproveitado muito bem.
10: As contas vamos fazer no final de junho. Relativamente ao PTRR,
9: como
10: o Portugal, exatamente, fazem-se no fim. O PTRR, o Portugal Transformação, Recuperação e Resiliência, o Presidente da Comunidade Intermunicipal da Cima do Médio Tejo considerou que o PTRR é um documento de intenções que não apresenta respostas concretas para os problemas urgentes enfrentados pelos municípios mais afetados pelas intempéries. Que leitura é que faz destas declarações ou que leitura é que o senhor faz do PTRR?
9: Eu não faço essa leitura. Aquilo que eu vi, que eu estudei do plano do PTRR, é um documento muito, muito claro, muito sólido na sua dimensão financeira, pareceu-me isso, e que define um conjunto de objetivos, sabendo que na primeira componente, que é esta que já temos em mãos, que está em curso, a tal recuperação, o PTRR assume aquilo que está a acontecer nas habitações, no apoio às empresas, no apoio social, às pessoas que precisam, enfim, no apoio aos municípios. Tudo isso está assumido e está em desenvolvimento, sabendo que, obviamente, os processos estão a desenvolver. Nós próprios, CCDR, estamos a trabalhar na análise das candidaturas dos municípios, das câmaras municipais, para a reparação dos danos e das perdas que tiveram. Lembrando que recebemos 961 milhões de euros de pedidos de quase 40 mil operações. Portanto, é uma mega operação que está em curso. Portanto, todo esse trabalho está previsto no PTRR e está em desenvolvimento. Pronto, obviamente, como eu costumo dizer, e gosto muito de repetir isto, mesmo que toda a gente tivesse o dinheiro todo na sua conta, não havia capacidade de recursos humanos nem técnicos para resolvermos tudo em 2 ou 3 anos. Portanto, não vale a pena. Os processos estão a ser feitos como devem ser feitos e o PTRR, nessa componente, está, além do mais, em execução. Tudo o que é preciso fazer está lá previsto e, portanto, agora é só preciso,
10: em termos teóricos,
9: que as operações aconteçam com todo o pormenor e com todo o rigor.
10: Em termos teóricos, estão lá a necessidade de preparar o país para ser mais resiliente perante fenómenos climáticos extremos, como este que vivemos em janeiro e fevereiro, mas dará respostas na operacionalidade e no apoio para resolver efetivamente os problemas?
9: Olha, eu li e estudei aquilo que conhecemos do PTRR. O Sr. Primeiro-Ministro, na apresentação, onde eu estive também, foi claro dizer que isto também há muito trabalho de desenvolvimento de pormenor que é preciso agora dar continuidade, como é lógico, mas aquilo que foi, olha, por exemplo, a relação dos contributos que nós próprios no centro entregámos ao PTRR, e aquilo que é o PTRR, a avaliação que fazemos é que globalmente, de forma maioritária, os objetivos que nós temos estão lá consagrados. Uhum. Agora, obviamente, há todo um vasto trabalho que se inicia para que as coisas aconteçam na prática, que é fecharmos projetos, lançar concursos, fazer obras. Dou o exemplo das barragens, as duas principais barragens que são necessárias na região centro, a barragem de Girabolhos e a barragem do Alvito Ocreza, estão contempladas no PTRR. São dois exemplos. Portanto, agora há muito trabalho até que elas possam vir a começar a acontecer fisicamente, projetos, licenciamentos, tudo isso. Portanto, nós entendemos que o PTRR é mais um instrumento que o país tem, que enquadrou globalmente aquilo que são as necessidades que nós também fomos cadastrando neste trabalho que fizemos nestes 2 meses que aqui estamos. Também acolheu propostas importantes do nosso Plano Regional de Ordenamento do Território do Centro, que entrou em vigor formal há poucas semanas, nomeadamente no que respeita às áreas de localização empresarial fundamentais para cumprirmos o nosso tal primeiro objetivo de crescimento no desenvolvimento socioeconómico. E, portanto, é neste quadro que nesta fase atribuímos uma nota muito positiva ao PTRR e mais uma nota muito importante do trabalho que vamos fazer como parte desse processo, nos termos, obviamente, que o Governo definiu para o seu seguimento. Estamos muito empenhados nesse trabalho também.
10: Sérgio Guedes, estamos já na reta final da nossa entrevista. Quando o senhor pensou candidatar-se à presidência da Comissão de Coordenação e Desenvolvimento Regional do Centro, com certeza não lhe passava pela cabeça que o país, e nomeadamente a região Centro, ia estar a braços com este fenómeno climático extremo, com consequências tão devastadoras para a região e para o país. Depois da sua tomada de posse, teve que recentrar os seus objetivos?
12: Eu não fiz isso, quer dizer, eu sou um homem, já sou um gestor público com muita experiência e, portanto, estou sempre preparado para tudo.
10: Não estabeleceu objetivos.
12: Está sim.
10: Sim, eu perguntei-lhe, estava-me a dizer que é um homem com muita experiência, está preparado para tudo, não estabeleceu propriamente objetivos, é isso?
12: Não, eu na minha própria candidatura apresentei um programa de trabalho ao universo eleitor, como sabe, todos os autarcas dos executivos e das assembleias municipais dos 77 municípios da região plano eram os meus eleitores. Apresentei um trabalho com objetivos que lhe chamei Linhas Gerais de Atuação para o Mandato 2026-2029 e vamos cumpri-lo. E portanto, não há tempestade nenhuma que nos tire desse cumprimento, desse empenho, com toda a equipa que tenho aqui na comissão, os meus 7 vice-presidentes e os 2 colegas vogais da Comissão Diretiva que gera o Centro 2030, e portanto estamos todos empenhadíssimos no nosso trabalho. Também temos calamidades, também temos essa frente. Olha, como diria o outro, é da vida, mas com o mesmo empenho, aí obviamente com um sentido de urgência que tem que ser devidamente tratado e que estamos a tratar como não podia deixar de ser, mas os nossos grandes objetivos estão fixados para o mandato, estão em pleno desenvolvimento, sabendo que nestes 3 primeiros meses, de que maio é exatamente o 3º mês, estamos a acabar de perceber bem toda a organização, desenhar a sua reforma e, obviamente, depois da devida validação com a nossa tutela, o nosso ministro de Castro Almeida, no mês 4, mês de junho, iniciaremos a aplicação dessa reforma para termos uma instituição mais capaz, mais competente, mais ágil, para ser boa parte deste processo novo que é a vida da CCDR, com as suas novas competências, e é a minha profunda convicção que estas novas CCDRs vão ser um instrumento muito mais relevante para apoiar o país no seu conjunto, o governo,
10: e as pessoas,
12: bem,
10: que é isso que elas querem,
12: queremos
10: é?
12: Todos fazer.
10: E as pessoas?
12: As pessoas são a razão de ser e o destino de todo o nosso
10: com as
12: trabalho,
10: pessoas,
12: como é evidente.
10: Exatamente. Nesta altura, qual é a percentagem de população na sua área geográfica da Comissão de Coordenação e Desenvolvimento Regional do Centro que ainda não tem comunicações, por exemplo?
12: Olha, eu não tenho essa aflição em termos de área. O Dr. Paulo Fernandes, nosso responsável pela estrutura de missão, fez a semana passada uma entrevista com números de utentes e referenciou 20 mil, pronto, que estão ali muito na zona de Leiria, mas obviamente depois não transpomos isso para a área, não interessa a área, Sim. Não interessa para nada, interessa é que essas pessoas possam ter nos operadores de telecomunicações a reativação dos sistemas o mais rápido possível, e é esse trabalho que estamos a fazer, pressionando nesse caso as operadoras a fazer o seu trabalho rapidamente e com qualidade.
10: Já passaram muitos meses e ainda há muita gente sem por exemplo, rede de internet.
12: Eu tenho dito,
10: sem...
12: disse na audição na Assembleia da República, Sim. que a falta de prontidão das operadoras de telecomunicações em Portugal é uma questão que é clássica, não é nenhuma novidade por causa de uma tempestade. Muitas vezes nós todos que andamos numa estrada e vemos um loteamento pronto e um poste de
10: Mas
12: madeira no meio.
10: Mas a situação é muito mais grave quando as pessoas perdem a casa, perdem o trabalho, quando as pessoas estão no meio de uma desgraça, a situação torna-se ainda mais gravosa, a falta de comunicações, como é óbvio.
12: Como é evidente, mas é bom lembrar, e a memória às vezes a gestão da memória às vezes é um problema, que as operadoras em Portugal, naquilo que é o seu dia-a-dia de telecomunicações, têm que melhorar muito a sua qualidade. Chega uma tempestade, obviamente que essa falta de qualidade, essa falta de prontidão fica mais evidente, mas não é uma questão nova, é uma questão velha.
10: Uma última questão, engenheiro Ribau Esteves, que marca é que quer deixar à frente da CCDR Centro?
12: Eu quero deixar, obviamente, daqui a 4 anos, quando terminar o meu mandato, uma instituição mais capaz, mais competente, que dê um contributo forte para que a região centro tenha melhores índices de desenvolvimento, de coesão territorial, que este desequilíbrio entre a zona mais litoral e a mais interior esteja muito diminuído e que, obviamente, os agentes públicos e privados validem um trabalho de 4 anos que deu à população, deu aos agentes económicos, deu ao país uma organização mais capaz, mais competente, melhor parceira das pessoas e das organizações.
10: E nós
12: é esse balanço que eu espero fazer daqui a 4 anos.
10: Para acompanhar esse trabalho e também fazer naturalmente esse balanço, Engenheiro Ribau Esteves, muito obrigada por esta primeira entrevista. O Portugal em Direto da Antena 1 começou hoje um ciclo de entrevistas aos presidentes das Comissões de Coordenação e Desenvolvimento Regional do país. Hoje foi a do Centro, Ribau Esteves. Para a próxima semana entrevistamos o presidente da CCDR Norte. Boa tarde, Engenheiro Ribau Esteves, e muito obrigada.
12: Muito obrigado, muito boa tarde. Obrigado.
10: Com sentido de urgência, a Câmara de Guimarães vai aplicar mais de 400 mil euros para criar 224 novas vagas em creches e berçários já no próximo ano letivo. Mesmo assim, a autarquia resolve apenas 50% da procura que existe naquele concelho do Distrito de Braga, no Amaral.
13: O novo executivo da Câmara de Guimarães abordou o problema da falta de vagas em creches com sentido de urgência.
14: Naturalmente, e porque este é um problema que já tem alguns anos. E este é um compromisso que eu assumi antes de ser eleito Presidente de Câmara e que, por isso mesmo, desde a primeira hora, começamos a trabalhar com sentido de urgência, porque é fundamental encontrarmos respostas para as nossas crianças, para os nossos bebés.
13: E assim, para dar corpo a uma promessa eleitoral, o executivo presidido por Ricardo Araújo fez um levantamento sobre as carências de vagas em creches e berçários no concelho de Guimarães.
14: Identificado esse número de vagas que seriam necessárias, procuramos com as instituições que estão já no terreno ver qual seria a capacidade de resposta para aumentar essa oferta. E no fundo foi isto que acabamos por fazer, é contratualizar com um conjunto de instituições em que a Câmara vai apoiar para que a capacidade de oferta seja aumentada.
13: Vai então a autarquia investir mais de 400 mil euros, 417 mil, para suprir metade das carências no concelho nesta área.
14: Este ano, em setembro, cerca de 224 novos lugares em creche, sendo que destes vamos criar cerca de 60 novas vagas, particularmente em berçário, que era onde se verificava a maior falta.
13: O autarca de Guimarães, Ricardo Araújo, acredita que no ano letivo 2027-2028 a autarquia vai conseguir sanar o problema da falta de resposta em creches e berçários no concelho na totalidade.
10: Guimarães investe 400 mil euros para resolver metade da insuficiência de vagas em creches e berçários no concelho. Entre 2023 e o ano passado, a Câmara de Coimbra reduziu o número de pessoas em situação de sem-abrigo em cerca de 31%. Atualmente, a maioria das pessoas sinalizadas são homens, sobretudo na faixa etária entre os 45 e os 64 anos. A autarquia vê este decréscimo com bons olhos, mas já planeia Isabel Cunha Marques novas respostas, como, por exemplo, o modelo Casas Primeiro.
15: Em 2 anos, a Câmara de Coimbra reduziu em 85% o número de pessoas em situação de sem-abrigo. O adjunto da Variadora do Desenvolvimento Social, Alcino Silva, justifica este decréscimo um conjunto de respostas da autarquia.
16: Por alturas do Covid, criou uma resposta que é o CAEN, protocolado com uma das instituições da nossa rede social, no sentido de dar apoio à população sem-abrigo, na altura do Covid, que se entretanto manteve. Posteriormente, com o surgimento nos últimos anos das respostas dos apartamentos partilhados, foi algo que se potenciou, ou seja, temos 3 instituições a fazer esse serviço e que ajuda claramente a baixar os números.
15: Com 187 pessoas em situação de sem-abrigo, a curto prazo a Câmara quer também avançar com o programa Casas Primeiro.
16: Ou seja, no fundo é criar uma resposta habitacional para pessoas que estejam em contexto de rua. Por norma e por vezes há algumas condicionantes para a entrada, digamos assim. Ou seja, não podem estar adictos, não podem estar desorganizados. Ou seja, neste caso não. É criar a resposta, criar a habitação, tentar arranjar uma habitação para a pessoa e depois, a partir daí, trabalhá-la. Ou seja, cria-se o alojamento e depois começa-se a trabalhar.
15: Do número total de pessoas em situação de sem-abrigo no ano passado, em Coimbra, a maioria eram homens e tinham entre 45 e os 64 anos. A falta de suporte familiar, os problemas de saúde mental ou os preços altos da habitação estão entre os principais fatores.
16: Habitualmente, conseguia-se fazer um arrendamento de um quarto para uma pessoa que estivesse em situação de sem abrigo para conseguir com aqueles apoios existentes. Tirar da rua por 300 euros, hoje em dia um quarto nunca fica com as mínimas condições, não é?

0: cidade nunca fica a menos de 400, 500 euros, não é? Que é praticamente impossível com os apoios existentes.
1: Para combater esta realidade, o município planeia já novas respostas.
2: Respostas a curto prazo, como é o caso do programa Casas Primeiro, um modelo que pretende oferecer habitação estável e imediata a pessoas em situação de sem-abrigo. Na primeira noite da campanha da pesca da sardinha para as embarcações do Cerco da Figueira da Foz, o Ministro da Agricultura e Pesca juntou-se aos pescadores para marcar assim o arranque da safra, um momento sempre esperado pelos pescadores portugueses, pelas lotas e pela indústria conserveira. Portugal este ano tem uma cota mais baixa do que o ano passado, são menos 960 toneladas do que em 2025, por causa da gestão conjunta que faz com Espanha. A pesca foi também o repórter Joaquim Reis neste primeiro lançar de redes à sardinha do ano.
3: Zero horas desta segunda-feira arranca a campanha da sardinha. A bordo do Miguelé, barco de pesca do Cerco da Figueira da Foz, viaja o próprio Ministro da Agricultura e do Mar. Sai-se do porto de pesca e na Baía de Boarcos, todas as sete traineiras param em frente à capela da Senhora da Encarnação e da Senhora da Conceição, segundo o armador António Lé, cumprindo uma velha tradição.
4: Primeiro dia de safra sempre, todos os pescadores têm por hábito, saem à barra com o boné retirado, com agradecimento por a safra conter, e param em frente à padroeira para fazer uma reza normal, pedir a Deus as boas preces para que tudo corra bem, para que o ano seja feliz e que não haja nenhuma situação menos agradável em todos nós da comunidade pescatória da Figueira da Foz, em particular.
3: Sob o comando de Mestre Eurico, a embarcação Miguelé ruma a norte, vigiando-se radares e sonares que mostram cardumes e fundos marinhos.
5: Temos três sonares, uma sonda, dois radares, e antigamente é que era a olho, não havia nada disto, agora há muita tecnologia e sem isto não se pode apanhar peixe.
3: O Ministro do Mar, José Manuel Fernandes, está na ponte de comando. A tecnologia disponível faz lembrar um vaso de guerra.
6: Não é por acaso que há o conceito que existe até na investigação científica do dual, que tanto dá para uma situação militar, mas também equipamento que dá para ser utilizado, neste caso, no âmbito da pesca. Portanto, todo este equipamento podia ter essa dupla função.
3: Durante cerca de 9 horas, a Miguelé anda no mar entre Leirosa e Praia de Mira. Apesar do esforço de todos e da tecnologia, regressa vazia ao porto de pesca. Os pescadores não esmorecem. Daqui em diante, dizem, há mais noites de pesca e a sardinha há de aparecer.
2: Portugal este ano tem uma cota mais baixa do que o ano passado. Há limites diários de pesca por embarcação, consoante o tamanho do barco. Os maiores de 16 metros podem pescar até 6.750 quilos de sardinha por dia. Hoje a rubrica Os Nossos Animais Selvagens visita a Quinta da Lavandeira, um dos espaços verdes de Vila Nova de Gaia. É um local que abriga muita biodiversidade. Ali podem ser avistadas várias espécies de borboletas. Entre elas está a borboleta limão. A cor das asas confunde-se às vezes com a vegetação circundante.
7: A nossa caminhada à procura de vida selvagem estaciona hoje, de novo, num local que temos visitado regularmente. Fica em Vila Nova de Gaia e é um dos espaços verdes mais agradáveis da cidade. É a Quinta da Lavandeira. Esta antiga propriedade agrícola está há anos transformada e revitalizada num magnífico espaço de lazer e convívio com a natureza. Há muita gente a passear, há famílias que passam por cá para fazer um piquenique, outras para fazer um pouco de desporto e outras ainda para descansar à sombra das muitas árvores há muito plantadas. Há igualmente, por aqui, flora mais arbustiva e flores que desabrocham na primavera. Ora, onde há flores, há sempre insetos. E onde há insetos, há muitas vezes borboletas. A que hoje olhamos com particular interesse é a borboleta limão. A cor das asas, quando fechadas, dá-lhe um nome comum. São da cor de um limão maduro. Não é uma borboleta muito grande, mas é muito bonita. As asas anteriores terão uns 3 cm de comprimento. Macho e fêmea têm, curiosamente, tons diferentes. A fêmea terá uma cor mais pálida, talvez. Há nas asas 4 pintas vermelho-alaranjadas que se notam tanto no macho como na fêmea, quando estão, naturalmente, de asas abertas, pousadas ou em voo. As asas desta borboleta às vezes parecem folhas. Se estiverem com as asas fechadas, numa planta com folhas de cor semelhante, passam facilmente despercebidas. Esta borboleta-limão pode ser encontrada em muitas regiões da Europa, África e norte da Ásia. Não é uma borboleta que se veja em grandes quantidades ao mesmo tempo, mas encontra-se muito bem distribuída territorialmente. Consegue hibernar perto do solo ou em cima de folhas caídas. Muitas vezes suporta temperaturas negativas, mas nem sempre sobrevive ao rigor das invernias. Podemos vê-la a voar de maio a outubro. Depois dá-se a hibernação para fazer reaparecer em janeiro, com a intenção de acasalar. A borboleta limão, de cor amarelo brilhante, tem as asas com uma forma quase oval, que arredondam nas extremidades. Gosta muito de áreas com vegetação abundante, como parques, jardins e campos abertos. Gosta também de locais com sol, onde é avistada a voar de flor em flor. As fêmeas depositam uns ovos em folhas das plantas hospedeiras. Passados poucos dias, dá-se a eclosão. Há lagartas verdes, quase da cor das folhas. É assim que confundem os potenciais predadores. Depois de algumas mudas, a larva transforma-se em crisálida. A seguir, dá-se a maravilhosa metamorfose que faz nascer para o mundo uma nova borboleta.
2: Os Nossos Animais Selvagens é uma rubrica de Luís Henrique Pereira com sonoplastia e pós-produção de Edgar Barbosa, Rui Fonseca, Fábio Abreu e Cláudio Calado. 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E é tudo. O Portugal em Direto regressa amanhã à 1:15 da tarde. Vamos ligar o norte e o sul, o litoral, o interior, o continente e as ilhas. Caso não consiga escutar-nos em direto, pode sempre recorrer à internet, a podcast ou então através da RTP Play. Até amanhã. Fique bem.
8: Cláudia Costa no Portugal em Direto desta segunda-feira.
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8: Estamos a poucos segundos das 14h, daqui a pouco há notícias por aqui. Queria só relembrar que amanhã ou para amanhã estão previstos 12 graus apenas para a Guarda, 15 para Vila Real e também para Viseu, 16 para o Porto, 17 para Viana do Castelo, Bragança e Porto Alegre, 18 é a máxima prevista para Coimbra e Leiria, 19 para Braga.
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8: Boa tarde, são 14h no continente e na Madeira, 13h nos Açores. Está na hora, vamos conhecer as notícias que marcam esta segunda-feira, João Vasco.
10: José Luís Carneiro convida Luís Montenegro a responder aos desafios lançados por António José Seguro na nota em que anuncia a promulgação da Lei da Nacionalidade. Nessa nota, o chefe de Estado pede que seja criado um período transitório para que ninguém seja prejudicado pela alteração dos prazos previstos na lei. A líder da Iniciativa Liberal, Mariana Leitão, não compreende os reparos do Presidente da República. O Ministro da Administração Interna admite uma revisão das formas de combate à criminalidade em Lisboa, no Porto e no Algarve. Luís Neves defende modelo que ultrapasse as fronteiras concelhias. A notícia de ataques a navios esta segunda-feira no Estreito de Hormuz fez disparar de novo o preço do petróleo.
8: Notícias às duas, a edição é do jornalista João Vasco.
10: O secretário-geral do PS não se alonga sobre a promulgação da lei da nacionalidade por parte do Presidente da República. Questionado esta manhã em Braga pelos jornalistas diversas vezes sobre o gesto de António José Seguro, José Luís Carneiro deu uma curta resposta, passando a bola a Luís Montenegro.
11: Quem tem de responder esse assunto é o Primeiro-Ministro, porque foi o Primeiro-Ministro que levou um reparo do Sr. Presidente da República. E, portanto, não sou eu que tenho de responder. O Primeiro-Ministro tem de responder ao reparo que foi feito por parte do Sr. Presidente da República.
10: José Luís Carneiro, na mensagem em que explica a promulgação, António José Seguro pede que seja criado um período transitório para que ninguém seja prejudicado pela alteração dos prazos previstos na lei. Assinala também a importância da contagem dos prazos legalmente fixados para a obtenção de nacionalidade não ser afetada pela morosidade do Estado. A líder da Iniciativa Liberal, Mariana Leitão, não compreende os reparos do chefe de Estado.
12: É explícito que só incide sobre os processos que forem solicitados de agora em diante. E depois fala que gostaria de um consenso mais alargado quando a lei foi aprovada por 2/3 do Parlamento. Eu não sei que consenso alargado é esse. Só há consensos quando incluem o Partido Socialista. É a isso que o Sr. Presidente da República se está a referir. É porque uma lei que é aprovada com 2/3, que são as exigências que a própria regimento da Assembleia da República impõe para votações que precisem mais de uma maioria simples, parece-me que já tem consenso mais que suficiente.
10: Mariana Leitão aqui a criticar o facto de António José Seguro ter lamentado a falta de um consenso mais alargado sobre esta lei. A nova versão da lei da nacionalidade aumenta os prazos para os estrangeiros que residem legalmente em Portugal adquirirem a nacionalidade portuguesa e restringe a sua atribuição a quem nasce em Portugal. Quanto ao diploma que prevê a perda de nacionalidade para quem cometer crimes graves, que não é este diploma que foi promulgado ontem pelo Presidente da República, está no Tribunal Constitucional para análise de eventual inconstitucionalidade a pedido do PS. O Ministro da Administração Interna diz que a criminalidade nos grandes centros urbanos não deve estar limitada a organizações municipais e sugere a criação de um modelo global de combate ao fenómeno que ultrapassa as fronteiras concelhias. À margem de um encontro organizado pela Polícia Municipal de Lisboa, Luís Neves adiantou que o Executivo está a trabalhar com os sindicatos para que seja possível recrutar profissionais de segurança para cumprirem essa função.
13: O Governo está com os representantes sindicais a olhar para o diploma, os estatutos das polícias municipais e, naturalmente, o que nós procuramos é criar estabilidade e condições para se poder recrutar pessoas e para poder reter essas pessoas ao serviço, neste caso, das polícias municipais.
10: O Ministro da Administração Interna a mostrar-se favorável a um modelo de combate à criminalidade que ultrapassa as fronteiras concelhias e adiantar que o Governo está a trabalhar com os sindicatos para que seja possível recrutar profissionais de segurança para cumprirem essa função. Luís Neves aproveitou também hoje para lembrar que qualquer ataque às forças de segurança é um ataque ao Estado.
13: Um ataque ou a colocação em causa da autoridade policial é um ataque a todos nós. Firmeza, robustez, resposta, quer no quadro das medidas de polícia, quer no quadro da investigação criminal. Essas pessoas que atacam os elementos policiais têm que perceber a ação do Estado e vão perceber a ação do Estado. Uma ação mais robusta, mais musculada, naturalmente dentro da lei, mas as forças policiais têm todo o apoio do Governo.
10: Luís Neves, em declarações registadas pela SIC, ele falava à margem de um encontro organizado pela Polícia Municipal de Lisboa. O preço do petróleo subiu 5% depois da informação já desmentida por Washington de que um navio dos Estados Unidos teria sido atacado pelo Irão no Estreito de Hormuz. A notícia fez, no entanto, disparar o preço do petróleo, adianta a agência Reuters. Há pouco surgiu também a informação de um novo ataque. Os Emirados Árabes Unidos acusam o Irão de ter disparado 2 drones contra um petroleiro da petrolífera estatal do país, a ADNOC, no Estreito de Hormuz, um gesto que já foi condenado pelo Ministério dos Negócios Estrangeiros dos Emirados, que classifica este alegado ataque como um ato de pirataria e de terrorismo condenável. As autoridades sanitárias cabo-verdianas confirmam a existência de casos de infecção respiratória provocada por antivírus a bordo do navio cruzeiro com bandeira neerlandesa que se encontra ao largo da cidade da Praia. A presidente do Instituto de Saúde Pública de Cabo Verde, Maria da Luz Lima, garante que as autoridades estão a acompanhar de perto a situação. Saúde Pública de Cabo Verde, Maria da Luz Lima, garante que as autoridades estão a acompanhar de perto a situação.
14: Cabo Verde recebeu uma notificação através do, do,

0: Gravemă zoonoză se jumătate se transmitită de animal pe oameni, și că e cauzată por antivirus, realmente, basicamente, é provocada através de contacto com roedores infectados, com animais infectados.
1: Recordo que este vírus raro já provocou a morte de 3 pessoas que iam a bordo deste navio. Essas pessoas desenvolveram síndrome respiratória aguda e acabaram por falecer. Quanto aos infectados que estão ainda a bordo, têm recebido assistência médica das autoridades de saúde cabo-verdianas, garante Maria da Luz Lima.
0: A equipa médica já se deslocou ao barco, onde fez a avaliação dos dois infectados, devidamente com os equipamentos de proteção individual, e também já houve uma segunda ida para o navio para iniciar o tratamento a algum desses que precisava de alguma intervenção, digamos assim, de parte clínica.
1: As explicações da Presidente do Instituto de Saúde Pública de Cabo Verde. Há momentos soube-se que há um português a bordo deste navio, faz parte da tripulação, mas encontra-se bem de saúde. Informação adiantada pelo Ministério dos Negócios Estrangeiros português. O pneumologista Filipe Frois detalhou há pouco em entrevista à RTP as complicações que este vírus pode trazer.
2: O antivírus pode provocar uma doença nos humanos, não é uma doença muito habitual, estão descritos cerca de 25, 30 mil casos por ano. A maior parte dos casos são casos difíceis de diagnóstico, são casos chamados febre hemorrágica com síndrome renal, são dores, é um quadro de febre, dores abdominais, prostração e perturbação de função renal, e muitas vezes as pessoas nem se apercebem, e o médico também não, e não diagnosticam. E no caso presente, nós temos outra forma de manifestação que está associada mais a antivírus existentes nos continentes da América, que é o caso do síndrome cardiopulmonar a antivírus, aquilo que muitas vezes as pessoas chamam pneumonia a antivírus.
1: Filipe Frões, pneumologista, e as complicações que este vírus pode trazer, este surto neste navio está também a ser acompanhado pela Organização Mundial de Saúde. Este navio, o NV Undios, transporta cerca de 170 passageiros e uma tripulação de aproximadamente 70 pessoas. Há um português que faz parte da tripulação, mas está bem de saúde, informação que lhe adiantei há pouco e que surge através de uma nota do Ministério dos Negócios Estrangeiros. Este navio mantém-se ao largo da cidade da Praia, sob vigilância das autoridades sanitárias. Os casos de fraude nos pedidos de apoios relacionados com as tempestades do final de janeiro do início de fevereiro, vão ser encaminhados para o Ministério Público. O Presidente da Comissão de Coordenação e Desenvolvimento Regional do Centro, Ribau Esteves, garantiu há pouco aqui na Antena 1 aquilo que já tinha afirmado na semana passada no Parlamento, que estes casos vão ser remetidos para o Ministério Público.
3: O nível que estamos a ter, a mim surpreende, portanto está dito, disse não, além de mais numa audição parlamentar, e portanto está dito e está repetido. Disse também, já agora repito, que no final deste processo, porque agora não vamos perder tempo, queremos é só tratar todas as candidaturas e responder a tudo. No final deste processo, aquelas que nós entendermos que têm um nível de fraude mais elaborado, nós faremos participação ao Ministério Público.
1: A garantia de Ribau Esteves, o Presidente da Comissão de Coordenação e Desenvolvimento Regional do Centro, acredita que até a final de junho a análise das 23 mil candidaturas desta região estará terminada e até agora 5 mil pedidos de apoio já foram pagos, números adiantados por Ribau Esteves no Portugal em Direto aqui na Rádio Pública.
3: É sempre preciso, com mais gente faz-se mais trabalho. É bom lembrar que os tais 700 técnicos dos protocolos com as ordens, eles têm uma bolsa, mas eles não estão todos disponíveis a todo o tempo. São pessoas que estão a trabalhar e que vão disponibilizando algumas horas para fazerem algum trabalho. Portanto, os recursos humanos aqui são fundamentais. Toda a gente está a dar o máximo e o seu melhor para que nós cumpramos o objetivo do final do primeiro semestre, termos este dossiê terminado.
1: A garantia de Ribau Esteves, ele foi o convidado da jornalista Cláudia Costa aqui na Antena 1, na última hora, no programa Portugal em Direto.
4: João Vasco, edição das 14h, simultâneo com a RTP Antena 1 Madeira e também RTP Mundo. Lembro que a informação está em permanência em noticias.rtp.pt. Ora viva, boa tarde. 11 minutos depois das duas, já cá estamos. Seja bem-vindo. Se só agora chegou, está com a RTP Antiga.

0: Não. Vamos saber do trânsito para já com o Paulo Galvão. Olá, Paulo.
1: Olá.
0: Pois não é, Paulo. Sandra, bem-vinda.
2: Olá, Filomena Crespo, boa tarde.
0: Viva.
2: Olha, neste momento o trânsito começa já a intensificar-se, sobretudo para Lisboa. A segunda circular, Benfica-Aeroporto, as filas estão entre o Campo Grande e a zona das Calvanas e depois no Porto, na A28, Viana do Castelo-Porto, há paragens entre a Ponte Lessa e a Avenida AEP. E atenção aos muitos grupos de peregrinos que circulam já pelas estradas nacionais em direção ao Santuário de Fátima.
0: Muito bem, obrigada Sandra Pereira no Serviço de Trânsito da Antena 1. Se tiver outras informações, não se esqueça que até às 8 da noite pode utilizar o nosso número gratuito, é o 800-21-0101. Faça uma boa viagem, tenha também uma boa semana.
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0: Vamos embora.
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0: Já cá estou para seguir viagem, assim a meio gás, é verdade, os bichos apanharam-me no fim de semana, mas cá estou com esta edição de segunda-feira, também com o João Carrasco e o Filipe Pinto, a Bárbara Almeida e a Rita Roque. Estamos juntos até às 4 no Duas de Prosa, para já para ouvir Miley Cyrus.

0: Chama-se Secrets, esta canção traz por aqui Mick Fleetwood, também Lindsay Buckingham e Miley Cyrus, a primeira de uma mão cheia de músicas que vamos poder ouvir ao longo desta tarde por aqui na RTP Antena 1, no 2 de Prosa, que está ainda a começar. Já a seguir, abrimos o almanaque de ouvido ainda à boleia do Dia da Mãe.
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0: Ora, vamos lá então abrir o almanaque de ouvido, sempre aqui a esta hora, com a Mafalda Lopes da Costa. Oh, Mafalda, vamos tentar perceber porque é que se celebra o Dia da Mãe em maio. Pode ser?
3: Pode ser. Em Portugal, o Dia da Mãe mudou do dia 8 de dezembro para o primeiro domingo de maio, isto na década de 1970. A mudança ocorreu a pedido da Conferência Episcopal Portuguesa para separar a celebração comercial do Dia de Nossa Senhora da Imaculada Conceição, o dia 8 de dezembro, que era a padroeira de Portugal, era e é, e focando o dia na figura materna durante o mês de maio, que é o mês de Maria. E durante muito tempo, a mocidade portuguesa feminina instituiu o Dia da Mãe a 8 de dezembro, coincidindo com o feriado religioso da Imaculada Conceição. Mas a Igreja Católica pediu esta alteração porque o 8 de dezembro estava a tornar-se excessivamente comercial e a perder o significado religioso. Uhum. Foi por isso que se passou para o mês de maio, o mês de Maria. Mas, embora a data tenha mudado em Portugal, em muitos países celebram-se em dias diferentes o Dia da Mãe, sendo que o primeiro domingo de maio é uma data comum a muitos países, como por exemplo Espanha. Mas no Brasil, este dia e este ano, o dia será celebrado a 10 de maio, por exemplo. Portanto, há alterações várias a este Dia da Mãe.
0: Muito bem, a ver vamos se mantém este primeiro domingo por cá. Obrigada pelas explicações, Mafalda Lopes da Costa. É assim, o almanaque de ouvido, sempre aqui a esta hora e sempre disponível também na RTP Play.
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0: Daqui a pouco, mais à frente nesta emissão, daqui a uns minutinhos, vamos ouvir falar da Escola Nacional de Bombeiros e também de um curso que já está disponível. É um curso online para todos, mas todos mesmo, aprendermos mais sobre incêndios. É daqui a pouco o nosso convidado, Lídio Lopes, é presidente da direção da Escola Nacional de Bombeiros e vem justamente trazer-nos essa informação de um curso que todos podemos e devemos fazer. Já lhe contamos tudo daqui a pouco. Para já ouvimos David Fonseca. Chama-me que eu vou.

0: Agora já estamos todos. Chama-me que eu vou, David Fonseca. RTP Antena 1. Tarde de segunda-feira, como sempre a esta hora, seja segunda ou outro dia qualquer da semana, é tempo de falarmos de ciência. E hoje com Filipe Brandão. Porquê? Porque investigadores da Universidade do Minho estão a desenvolver produtos modulares 3D para construção civil. Ora, naturalmente, queremos saber mais. E é agora.
1: Olá, eu chamo-me Filipe Brandão, sou investigador auxiliar da Escola de Arquitetura, Arte e Design da Universidade do Minho. Sou membro do laboratório Lab2PT, Laboratório Paisagens, Património e Território. Sou titular da Cátedra Casais, uma cátedra não académica, financiada pela FCT e pelo Grupo Casais. O objetivo da cátedra é desenvolver sistemas construtivos personalizados, pré-fabricados e desmontáveis para o contexto da construção modular, cruzando métodos de fabrico aditivo e subtrativo. Pretendemos também desenvolver sistemas de desenho à produção que permitam a integração total com modelos de BIM para utilização por arquitetos e engenheiros que possam socorrer-se dessas ferramentas para desenvolver edifícios sem que tenham que ter conhecimento sobre a impressão 3D e sobre a fabricação robótica. E temos ainda o desenvolvimento de sistemas que são desmontáveis. É preciso desenvolver regras para construir estes sistemas, ou para desenhar estes sistemas, para que seja possível. Não é só a pretensão de desenvolver um sistema que será aplicado no contexto da Casais, mas também que outros investigadores, outros, ou mais gente na indústria, também consiga desenvolver esse tipo de sistemas que sejam compatíveis com o que for desenvolvido agora. Portanto, esse é outro dos objetivos, desenvolver regras de desenho, critérios de desenho que possam ser utilizados na prática por outros designers, arquitetos e engenheiros para desenvolverem componentes para que se possa haver mais soluções destas no mercado.
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0: Prosa. É aqui, seguimos até às 4, para já para ouvir a menina Márcia, ela que se apresenta por aqui na Antena 1. Daqui a pouco vamos saber como anda o trânsito e daqui a pouco também vamos ouvir falar de bombeiros e de incêndios.
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0: A menina Márcia por aqui também a chegar às 14h30. Outra menina é a Sandra Pereira, que está num serviço de trânsito da Antena 1. Uhum. Sandra, vamos de novo saber do trânsito. Conta-nos tudo.
1: Certeza. De certa forma está um início de tarde tranquilo. Ainda assim no Porto, há 28, Viana do Castelo, Porto, há algumas paragens entre o nó da A4 e a Avenida AEP. Por Lisboa, a segunda circular é que está mais intensa, sobretudo no sentido Benfica-Aeroporto, porque para-se entre o Campo Grande e a zona das Calvanas.
0: Muito bem, para já é tudo o que sabemos. Se, entretanto, tiver outras informações, se quiser acrescentá-las às nossas, basta utilizar o número habitual, o gratuito, o nacional, é o 800-21-0101. Boa tarde, boa viagem.
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0: Venha de lá a música da Nena.
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0: Só podia mesmo chamar-se assim. Temos pena esta música de Nena.
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0: Ora, hoje no Duas de Prosa recebemos o presidente da direção da Escola Nacional de Bombeiros, Lídio Lopes. Boa tarde, seja bem-vindo à Antena 1. Nós falamos muito dos bombeiros quando precisamos deles, basicamente, sobretudo quando começa a época de incêndios, mas hoje o assunto é ligeiramente diferente. Também tem que ver com os incêndios, mas vai mais longe. Isto porquê? Porque a Escola Nacional de Bombeiros lançou um curso, aliás, não é um concurso, é um curso online para quem quiser saber mais sobre incêndios rurais, o que fazer antes, durante e depois. Aquilo que lhe pergunto é, sentiram esta necessidade de dar mais informações às populações ou foi algum pedido que vos chegou?
3: Muito boa tarde, Filomena. Boa tarde aos ouvintes da Antena 1. É uma necessidade sentida há muito tempo. Uhum. Em vários espaços é referida à importância da sensibilização e da formação da população para aquilo que é a sociedade de risco, no fundo, no sentido da cultura de segurança, em especial nos incêndios rurais. E ano após ano, no período de maior incidência de incêndios rurais, no verão...
0: Está a aproximar-se,
3: está
0: não?
3: Está a aproximar-se. É também recorrente essa nota de que seria importante fazê-lo e de que as pessoas sentem que era importante estarem informadas, uhum, num conjunto de conhecimento que lhes poderiam permitir, e neste caso vai poder permitir, colocar-se numa posição de vantagem, ou seja, enquanto cidadão resiliente, que está capaz de acolher um acidente, neste caso um incêndio rural, uhum, a ele lhe resistir e recuperar para a normalidade no menor tempo e com o menor prejuízo. E esta equação foca-se também naquilo que vimos sempre referir, que entre o acidente e a chegada de um socorro formal, ou seja, de agentes de proteção civil, bombeiros ou quaisquer outros, as pessoas estão sozinhas e estarão tanto mais tempo sozinhos quanto maior for o incidente. Isto é perceptível. E então, cada um tem de fazer a sua parte e cada um poderá fazer melhor a sua, uhum, parte, preparando-se para este tempo que se aproxima e estando conhecedor de um conjunto significativo de informações sobre como proceder e como atuar num incêndio rural.
0: Nós temos tido algumas campanhas que têm ajudado justamente com essa informação e eu acho que há alguma proximidade a essa temática, mas se calhar vamos olhar para este curso e tentar perceber o que é que vai ser, não sei se já começou, já? Não.
3: O curso já começou na semana passada, uhum, portanto tem neste momento 7 dias, coisa que o valha, e já tem inscrito cerca de 2.500 cidadãos e que já o concluíram, ou seja, é um curso de 4 horas previsível, poderá ser, okay, um bocadinho mais rápido, mas também pode estar-se com maior atenção em relação ao que está escrito ou àquilo que é dito, porque é muito dinâmico, tem filmes...
0: Então é uma coisa rápida, portanto, não é uma coisa...
3: São 4 horas.
0: Não é uma coisa que demora assim muito tempo...
3: E pode parar para ir fazer a comida e voltar a fazê-lo depois, portanto pode suspendê-lo, é gratuito, é na plataforma Now. Qualquer pessoa pode a ele aceder de qualquer ponto do país e todos estão, no caso, como público-alvo, porque todos estamos sujeitos a sermos confrontados com um incêndio rural. Aquelas pessoas que habitam nas aldeias, nas vilas ou em espaços mais florestais, mas também aqueles que se deslocam no território nacional, passam férias, claro, em espaços desta natureza ou até em deslocação de um ponto para o outro, passam na autoestrada, vimos dessas imagens, não é? E portanto há um conjunto de informação transmitida e também a questão do kit de emergência, também a questão do plano familiar de emergência.
0: Já vamos falar sobre isso.
3: Uhum. Aquela questão do associar os fatores de risco associados aos incêndios rurais, a questão da preparação da casa, da sua envolvente, da comunidade, da envolvente da aldeia, é importante as pessoas terem esta noção e no fim saem um certificado que servirá até para o currículo e quanto mais não seja, ficaremos sempre muito melhor preparados, que é o que desejamos.
0: Até porque o conhecimento não ocupa lugar, não é? Portanto,
3: não.
0: Todos devemos não. saber o básico, o mínimo. Por exemplo, em relação ao kit de emergência, quantas vezes é que nós já ouvimos falar do kit de emergência? Há muita gente que tem. Há muita gente que ainda não tem. Eu, por exemplo, ainda não tenho. Já disse 30 vezes, vou ter de fazer, vou ter de fazer. Mas ainda não fiz, de facto. Tenho as coisas soltas, mas não tenho um kit organizado. Quer ajudar-nos?
3: Não, eu quero ajudá-la.
0: A mim e a muita gente que nos está a ouvir.
3: E assim, como apóstola da boa mensagem, que depois ajude todos os ouvintes que irão ouvir no futuro, porque vai também com emoção e bastante interesse cativar para essa ideia todos os que puder cativar. Nós criámos um cartaz, que é um mecanismo que temos de partilha de informação na Escola Nacional de Bombeiros, um cartaz de kit de emergência, que na página da internet da Escola Nacional de Bombeiros pode ser descarregado como PDF, e dele fizemos um pequenino cartão, tipo cartão multibanco, para que seja mais claro, curto e conciso naquilo que é a trilogia do saber, e que até possa andar sempre na bolsa para que a possa lembrar que ainda não o fiz.
0: Exatamente.
3: Depois,
0: que eu tenho aqui na minha mão já, e que é muito prático.
3: E que depois lhe diz as coisas básicas, desde o apito ao canivete multifunções, aos óculos de proteção, à máscara de proteção, que não é só para o Covid, poderá também servir numa circunstância de um incêndio rural para proteger a respiração. E depois também o plano familiar de emergência, o outro cartão que também tem e que deve fazê-lo, porque definir no âmbito familiar um ponto de encontro, as vias de evacuação, todos em casa saberem onde é que se desliga o gás, é fundamental, porque num sismo ou num incêndio na habitação ou no prédio, essa é logo a primeira coisa a fazer, é ir desligar o gás. E todos em casa podem saber, os miúdos com 3, 4, 5 anos podem saber, porque eles são umas esponjas a apanhar informação e ficam logo todos atentos, sempre a perceber quando é que eu vou agir e vão levar os pais a corrigir às vezes alguns comportamentos. Eu lembro-me do tempo da reciclagem. Eu passei a fazer reciclagem porque os meus filhos me obrigaram.
0: Pois
3: e,
0: sim.
3: Portanto, eu gostava que agora as crianças obrigassem os pais a fazer um kit de emergência e a ter em casa um plano familiar de emergência.
0: E isso é muito falado também nas escolas, não é?
3: É falado nas escolas muito hoje em dia e, portanto, eu só entendo é que deve ser falado mais, porque há sempre mais a falar para atingirmos aquele estádio que há pouco lamentou. É que, apesar disso ser importante, ainda há muita gente que não tem.
0: Não sabe. Estava aqui a pensar em relação aos incêndios ainda. Nós sabemos que, não sei se uma grande parte, mas uma boa parte, uma parte significativa dos incêndios, nomeadamente os rurais, tem por base muita negligência. Se nós tivermos mais informação, mais conhecimento, se calhar não fazemos aquilo que às vezes fazemos sem querer, sem perceber, não é?
3: Sim, e portanto este curso também vai dar resposta a isto.
0: Nem mais.
3: Porquê? Porque ele vai apontar em três vertentes. No saber, no saber fazer e no saber ser e estar. E no saber importa aqui transmitir medidas de proteção à habitação e à comunidade e os fatores de risco associados aos incêndios rurais. Ou seja, transmitiremos às pessoas, através do curso, quais são os fatores de risco. Mas também aplicar medidas preventivas na habitação e ter comportamentos, do ponto de vista de prevenção, de risco de incêndio rural. Ou seja, a utilização, por exemplo, de máquinas, existem até determinado tipo de períodos, que são proibidos de utilizar na floresta. Mas as pessoas podem ter logo esse entendimento à partida e nem haver necessidade de o proibir, porque têm um entendimento interior de que aquilo é um comportamento de risco. E, portanto, é melhor não fazer, como fazer uma fogueira para fazer um churrasco, quando isso é absolutamente um comportamento de risco para a possibilidade de haver um incêndio rural, como aqui, por exemplo, ao lado em Espanha, houve um enorme com um pequeno churrasco. E, portanto, este curso vai passar um conjunto de informação, como, primeiro, logo também, a questão das autoridades e da passagem de mensagem das autoridades, e, por isso, a evacuação. Mas a evacuação não é só sair de casa. A evacuação é como é que eu me preparo para a evacuação. O que é que eu vou ter de levar se eu for mandado a sair de casa para um ponto de encontro que estará seguro? O que é que eu levo? O que é que eu devo levar? O que é que eu devo ter preparado?
0: O que é que eu preciso, não é?
3: O que é que eu preciso? E já agora o confinamento, que é, se as autoridades não derem instrução de evacuação e derem de confinamento, saber o que é que eu devo fazer à minha casa? Fechar as portas, as janelas, fechar as persianas, o que fazer? Molhar os telhados, molhar à volta da minha casa? Todas essas informações encontram-se neste curso e deseja-se, seria extraordinário, que abordássemos este período próximo, que vai ser, pelo que dizem as autoridades, um período complicado de incêndios rurais, que todos nós pudéssemos ajudar. Aqui o curso que vem trazer é uma componente de cada um de nós pode fazer parte da diferença, cada um de nós pode ser parte da solução.
0: Vamos recordar onde é que o curso está disponível?
3: O curso está disponível na plataforma Now, é só colocar isto no Google, aparece logo Aprender para, na plataforma Now. Naquilo que a plataforma tem muitos cursos, mas naquilo que é a pesquisa, colocar Escola Nacional de Bombeiros, aparece logo, só lá temos um curso, é esse. Clicar em cima, cadastrar-se.
0: É gratuito, convém sublinhar.
3: É gratuito e pronto, como já dissemos também, no final tem um certificado de cidadão resiliente, de que fez aquele curso e está melhor preparado.
0: Já teve algum feedback das pessoas que fizeram o curso?
3: 685 feedbacks, porque o curso também no final...
0: Positivo, espero.
3: Todos, curiosamente, estou habituado ao contrário, mas sim, de facto... Estou habituado a que as pessoas tenham sempre um espírito muito crítico sobre as coisas, principalmente as novas. Aquilo que nunca aconteceu e acontece pela primeira vez. Há sempre gente que ou já o terá feito no passado e vem agora dizer que já fizemos igual, ou que critica só por criticar e não acontece, curiosamente, nas 685. Porque a Filomena vai fazer o curso, tenho a certeza absoluta, e no final...
0: Eu não tenho a certeza, mas vou pensar nisso.
3: Não, porque não vai desiludir.
0: Não,
3: vou fazer. Só por causa disso vai fazê-lo.
0: Se são 4 horas só e é online...
3: Não, e pode suspendê-lo, pode fazê-lo... Portanto, é perfeito. Pode fazê-lo em prestações de meia hora, esteja à vontade.
0: Ok. Não, ao fim de semana, por exemplo.
3: Por exemplo,
0: ali 4 horinhas não custa nada.
3: Tal como, por exemplo, na questão do plano familiar de emergência, eu entendo que as pessoas devem uma noite... pegar naquilo que é o plano familiar de emergência, juntar a família e em vez de jogarem ao jogo da glória ou jogarem uma sueca,
0: ou
3: jogarem
0: ao jogo da... ao telemóvel,
3: por exemplo,
0: não é?
3: Isso então, fazer o chamado jogo da segurança e vamos então organizar o nosso plano familiar de emergência. E neste caso, em relação ao curso, estávamos a dizer, ele pode ser feito de seguido ou suspender-se a sua execução e até como tem 3 módulos, que é o antes, o durante e o depois, provavelmente até há 3 momentos para separar, faz o curso da módulo antes, do módulo durante e o módulo depois. Uhum. E depois no final tem um questionário de apreciação, no fundo para dizer se está satisfeito, se está pouco satisfeito ou se não está satisfeito e graças a Deus, e com observações onde vai escrever. E graças a Deus, nessas observações, nós tivemos um cuidado muito grande com este curso porque era um risco muito grande. É o primeiro curso nacional para qualquer um cidadão. A linguagem teve de ser cuidada para que não, um académico se sinta confortável, mas também uma pessoa que não tem tais estudos fique também bastante à vontade naquilo que são os termos e a linguagem e a maneira como está construído. E construir um curso para desafiar todos os portugueses a fazê-lo foi algo que tivemos algum cuidado, porque era um risco, pronto.
0: Claro, há pessoas que se calhar não estão tão, enfim, à vontade com as... com o online, não é? Com as novas tecnologias, ou as tecnologias já não são novas, e portanto vão ter de pedir eventualmente ajuda a netos, filhos.
3: Nós já fizemos sugestões várias, e uma das que fizemos, e até naquilo que tem a ver com a Associação Nacional de Freguesias, é de que as freguesias possam fazer momentos comunitários de formação. Ou seja, juntam um conjunto de pessoas numa sala e fazem todos o curso ao mesmo tempo.
0: Exatamente.
3: De certeza absoluta que a esse universo de pessoas não lhes interessa o certificado para nada, individual, com o nome. O que lhes interessa, no fundo, é a informação, o conhecimento, o saber.
0: E saber o que fazer em momentos da aflição, não é?
3: E até mesmo o teste pode ser feito de forma comunitária para perceber qual é a resposta. Eu acho que é assim, eu acho que é assado.
0: Isso
3: então
0: é uma boa ideia.
3: E, portanto, juntar nas aldeias, nas vilas, e até nas cidades.
0: Na casa do povo, eventualmente.
3: Na casa do povo, na junta de freguesia.
0: Na junta de freguesia.
3: Nas coletividades.
0: Sim.
3: Nós temos um universo extraordinário de mundo associativo que pode também ele aqui ser parte e fazer nas coletividades. E, portanto, pode ser feito desta forma e aí ultrapassa-se um bocadinho aquilo que é a dificuldade de algumas pessoas acederem ao online.
0: Muito bem. Estamos a caminhar para a época de incêndios, que vem aí e não tarda nada. Aliás, já tivemos alguns, não é?
3: Para o período de maior incidência de incêndios rurais. Porque época é balnear. Incêndios há de janeiro a dezembro.
0: Exatamente.
3: Eu costumo dizer isto...
0: Como é que é?
3: Período de maior incidência de incêndios rurais.
0: Período de maior incidência de incêndios rurais.
3: Porque em janeiro há incêndios.
0: Claro,
3: aliás, em dezembro
0: já
3: também.
0: Houve, sim.
3: E agora até já houve.
0: Já
3: portanto,
0: houve alguns.
3: Incendiado
0: sim.
3: durante todo o ano. Há um período em que há uma muito maior incidência de incêndios rurais.
0: E esse período está a chegar. E, portanto, temos de estar preparados.
3: Sim.
0: Temos de ter conhecimentos. Temos de saber fazer o que fazer antes, durante e depois. E é para isso que este curso serve. Obrigada, Lídia Lopes, por ter vindo à Antena 1, por nos ajudar a pensar naquilo que podemos fazer neste curso, por nos dar a conhecer também, por nos ajudar a perceber que o kit de emergência e o plano familiar de emergência têm mesmo de se cumprir. Prometo que vou fazer.
3: Prometa-me, prometer assim não vale a pena.
0: Prometo aqui perante toda a gente que vou fazer e lá em casa vou tratar disto e da próxima vez que voltarmos a falar vou ter o orgulho de dizer já tenho. Obrigada.
3: Eu é que agradeço à
0: Filomena
3: e à Antena 1 a possibilidade da Escola Nacional de Bombeiros poder vir partilhar esta boa mensagem, porque é por boas razões as da segurança de cada um. E cada um é que deve estar mais empenhado até em olhar para isto de forma séria e olhar para isto a cumprir, fazendo o curso e tendo um kit de emergência, um plano familiar de emergência em casa. Muito obrigado.
0: Bem. Obrigada.
3: Muito
0: até
3: obrigado.
0: À próxima.
3: Muito obrigado.
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0: Ficamos a 12 minutos das 3.
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0: Também estamos por aí. Agora estamos a caminho das 3. É tempo de olhar de novo para o que se passa nas estradas. Sandra Pereira, hoje é contigo.
9: Uhum.
0: Como é que estão as coisas? Ainda uma tarde tranquila?
9: Sim, de certa forma. Algum trânsito, com certeza, mas nada complicado. No Porto, na A28, no sentido de Viana do Castelo Porto, temos então paragens entre o nó da A4 e a Avenida AIB, a chegada à Avenida Sidónio Paes. Depois a VCI, a passagem pelo nó da Boa Vista, Freixo Rápida na zona do Mercado Abastecedor e as Antas. E depois a A44, Golpilhares Freixo, com intensidade entre a Madalena e o nó de Coimbrões. Já por Lisboa é a A5 de Cascais para Lisboa, para-se na descida de Monsanto para as Amoreiras e a segunda circular também com bastante intensidade, sobretudo no sentido Benfica-Aeroporto entre a Escola Alemã e as Calvanas.
0: Muito bem, obrigada Sandra Pereira no Serviço de Trânsito da Antena 1. Por agora é tudo o que sabemos. Se tiver outras informações ou se precisar de alguma informação de trânsito, pode utilizar o nosso número gratuito até às 8 da noite. É sempre o mesmo, 821-0101. Boa tarde, boa viagem.
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0: Não tarda nada e temos notícias por aqui. Faltam 10 minutinhos, vamos aproveitá-los para já para ouvir os Paralamas do Sucesso. Aqui está um clássico, uma daquelas canções que de vez em quando gostamos de trazer para as emissões da RTP Antena 1. Chama-se Lanterna dos Afogados.

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1: Depois das três, voltamos ao Duas de Prosa. Hoje, porque é segunda-feira, ali por volta das 15h30, vamos ouvir falar de brain rot. Se não sabe o que é, nós explicamos tudo. Vamos conhecer um fenómeno das redes sociais que está a deixar muitos pais preocupados. Mantenha-se connosco, vai valer a pena. Por agora, ouvimos Benjamin.

0: Volkswagen, nesta canção do Benjamin, onde se diz a certa altura que vão queimar gasóleo para a marginal. Menos de um minuto para as 13, está quase na hora das notícias. Queria só relembrar que amanhã vamos ter mais um dia cinzento no norte e centro, ainda há previsão de aguaceiros e máximas a rondar os 12 graus na Guarda, 15 previstos para Vila Real e Viseu, 16 para o Porto, 17 para Viana do Castelo, Bragança e também Porto Alegre. Esperam-se para amanhã 18 graus em Coimbra e em Leiria. 19 é a máxima prevista para Braga, também para Aveiro e Castelo Branco. Lisboa pode chegar amanhã aos 20 graus. 21 para Santarém, Setúbal e Évora. 22 para Beja, 24 para Faro.
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0: Boa tarde, são 3 horas no continente e na Madeira, 2 da tarde nos Açores. Vamos olhar para as notícias que marcam esta segunda-feira, João Vasco.
2: A Associação dos Profissionais da Polícia aplaude a intenção do Ministro da Administração Interna de criar um modelo de combate à criminalidade urbana que ultrapassa as fronteiras concelhias. Paulo Santos da ASPA alerta, no entanto, para a falta de recursos humanos e pede a Luís Neves que passe da fase de diagnóstico à fase da ação. Acontece no início de cada ano, não há razão para alarme. É a reação do Ministro das Finanças à notícia de que a dívida pública portuguesa aumentou 1,3 pontos percentuais no início de 2026. Há um português a bordo de navio que está ao largo da cidade da Praia, em Cabo Verde, onde há um surto de um vírus associado a animais roedores, que já provocou a morte de 3 pessoas. O Ministério dos Negócios Estrangeiros esclarece, no entanto, que este português, que faz parte da tripulação, está bem de saúde.
0: Notícias às 3, a edição é do jornalista João Vasco.
2: É uma excelente ideia, mas faltam recursos humanos para a cumprir. É assim que a Associação dos Profissionais da Polícia comenta a intenção do Ministro da Administração Interna de criar um modelo global de combate à criminalidade nos grandes centros urbanos que ultrapasse as fronteiras concelhias. É o que adianta à Antena 1 Paulo Santos da ASP.
3: Estamos totalmente de acordo, desde logo por uma razão muito simples. A ASP anda há décadas a falar no policiamento de proximidade. E aquilo que o Dr. Luís Neves refere é aquilo que nós defendemos há muito tempo, que é o policiamento de proximidade enquanto instrumento político e não policial da concepção de segurança. E aquilo que o Dr. Luís Neves conclui nisto que acabamos de ver, desta questão da malha urbana, da segurança, que abrange vários concelhos, e do policiamento de proximidade, carece de efetivos, de recursos, e nós não temos esses meios humanos, não temos tido essa capacidade de atrair jovens para a instituição.
2: Os alertas de Paulo Santos, que considera também que a medida sugerida pelo Ministro da Administração Interna não se devia cingir a Porto, Lisboa e Faro, mas devia ser alargada a outras zonas do país.
3: Permita-me também dizer o seguinte, não se pode reduzir esta apreciação apenas a Lisboa, Porto e Faro, porque a segurança interna tem dimensão nacional e já há muitas cidades do país que não estas, ou pelo menos estas áreas urbanas, não só estas, que já apresentam dificuldades muito grandes do ponto de vista da criminalidade.
2: O presidente da Associação dos Profissionais da Polícia considera que o ministro Luís Neves está, desde que chegou ao governo, a traçar diagnósticos sobre o que é necessário fazer. Agora, refere, já vai sendo tempo de agir.
3: Eu parece-me que, com todo o respeito, que o Dr. Luís Neves continua a fazer muitos diagnósticos, e eles são precisos, mas também permita-me dizer que o diagnóstico já está a ser muito exaustivo. É preciso dar passos. O Dr. Luís Neves já está há cerca de 2 meses em funções. Era importante, o mais rápido possível, até porque as expectativas são muitas junto das polícias e os problemas são imensos. Por isso é tempo de passarmos à fase da negociação e de arranjar respostas àquilo que são os problemas que estão identificados.
2: Paulo Santos, da Associação dos Profissionais da Polícia, a pedir a Luís Neves que passe da fase de diagnóstico para a fase da ação. A Associação aplaude, no entanto, a intenção do Ministro de criar um modelo de combate à criminalidade urbana que ultrapasse as fronteiras. Alerta, no entanto, que faltam recursos humanos. O Ministro das Finanças garante que o Governo está atento aos alertas do FMI sobre os impactos nas contas públicas dos apoios concedidos pelos Estados para fazer face à crise energética. À entrada para a reunião dos Ministros das Finanças da área do euro esta tarde em Bruxelas, Joaquim Miranda Sarmento reagiu também à informação adiantada hoje pelo Banco de Portugal de que a dívida pública portuguesa aumentou 1,3 pontos percentuais no início de 2026. O Ministro assegura a Andréa Neves que é normal haver um aumento da dívida no início de cada ano.
4: Acontece todos os anos e no fim deste a dívida pública estará como previsto abaixo dos 90% do PIB. É assim que o Ministro das Finanças reage aos dados divulgados pelo Banco de Portugal que apontam para um aumento da dívida pública portuguesa que ficou nos 91% do Produto Interno Bruto no primeiro trimestre deste ano.
5: Há momentos de reembolso das obrigações do Tesouro e agora também dos empréstimos da Troika. E o IGCP tem que nos meses anteriores emitir dívida para chegar ao momento em que tem que pagar esse reembolso, até está a antecipar um bocadinho o seu plano de financiamento, dada a incerteza muito grande que vivemos. No final do ano, a dívida pública estará, estimamos, em torno dos 86, 85%.
4: O FMI alertou hoje os governos europeus para o risco de os apoios à energia poderem pôr em causa as contas públicas. Joaquim Miranda Sarmento reagiu assim em Bruxelas.
5: Portugal tem, de facto, uma margem para atuar, sempre com prudência, para não cairmos nos erros do passado. Tem hoje uma margem maior para poder atuar. O FMI também é muito claro a dizer cuidado com a precipitação e com o risco orçamental, porque de facto isso é válido para muitos países, mas também é claro a dizer que se deve apoiar sobretudo as famílias de menores rendimentos, as mais vulneráveis e setores específicos que têm um maior impacto por via do aumento dos combustíveis. E é isso que nós estamos a fazer.
4: A Comissão Europeia aprovou a utilização de ajudas de Estado para certos setores de atividade. O ministro diz que Portugal está atento ao evoluir da situação.
5: À data de hoje, as medidas que tomamos são aquelas que consideramos adequadas. E volto a dizer, Portugal é um dos países onde os apoios à resposta à crise do Irão têm maior peso em percentagem do PIB.
4: Declarações antes de uma reunião de ministros das Finanças dos países da moeda única que vai analisar a situação criada com a guerra no Médio Oriente.
2: A reunião do

0: O Primeiro-Ministro tem de responder ao reparo que foi feito por parte do Presidente da República.
1: José Luís Carneiro, secretário-geral do PS, hoje em Braga. Na mensagem em que explica a promulgação, António José Seguro pede que seja criado um período transitório para que ninguém seja prejudicado pela alteração de prazos previstos na lei. Assinala a importância da contagem dos prazos legalmente fixados para a obtenção de nacionalidade não ser afetada pela morosidade do Estado e lamenta ainda a falta de um consenso alargado na aprovação desta lei. Ora, a líder da Iniciativa Liberal, Mariana Leitão, não compreende os reparos do chefe de Estado.
2: É explícito que só incide sobre os processos que forem solicitados de agora em diante. E depois fala que gostaria de um consenso mais alargado quando a lei foi aprovada por 2/3 do Parlamento. Eu não sei que consenso alargado é esse. Só há consensos quando incluem o Partido Socialista. É isso que o Sr. Presidente da República se está a referir. É porque uma lei que é aprovada com 2/3, que são as exigências que a própria regimento da Assembleia da República impõe para votações que precisem mais de uma maioria simples, parece-me que já tem consenso mais que suficiente.
1: As críticas de Mariana Leitão, líder da Iniciativa Liberal, aos reparos deixados por António José Seguro na nota que acompanha a promulgação da Lei da Nacionalidade. A nova versão da lei recorda o aumento aos prazos para os estrangeiros que residem legalmente em Portugal adquirirem a nacionalidade portuguesa e restringe a atribuição de nacionalidade a quem nasce em Portugal. Quanto ao diploma que prevê a perda de nacionalidade para quem cometer crimes graves, que não é este, que foi promulgado ontem pelo Presidente da República, esse outro diploma está no Tribunal Constitucional para análise de eventual inconstitucionalidade a pedido do Grupo Parlamentar do PS. O Ministério dos Negócios Estrangeiros português revelou esta tarde que há um português a bordo do navio que está ao largo da cidade da Praia, em Cabo Verde, onde há um surto de antivírus, um vírus associado a animais roedores que já provocou a morte de 3 pessoas. Numa nota enviada às redações, o Ministério dos Negócios Estrangeiros esclarece, no entanto, que este cidadão português, que faz parte da tripulação, está bem de saúde. As autoridades sanitárias cabo-verdianas admitem apoiar a transferência de pelo menos 2 dos pacientes que estão infectados e que manifestaram a intenção de sair do barco. A Diretora Nacional de Saúde Cabo Verde, Ângela Gomes, adiantou esta tarde à Rádio Nacional Cabo-Verdiana que no Hospital Agostinho Neto, na cidade da Praia, há já um espaço devidamente preparado para receber estas pessoas.
3: Foi criado esse espaço no Hospital Dr. Agostinho Neto, mas ainda não se verificou a necessidade e se for o caso de ser feita esta evacuação, terá que ser feito com todas as medidas de segurança para garantir também a segurança interna, incluindo que é essa a nossa maior responsabilidade neste momento e preocupação.
1: Ângela Gomes garante também que os profissionais de saúde que estão a prestar assistência aos passageiros estão devidamente equipados.
3: Nós, aqui a nível nacional, estamos a lidar também com a possibilidade de mais nível máximo de segurança, porque inicialmente nós não tínhamos conhecimento de nenhuma origem etiológica. Durante o processo de assistência, nós fomos tomando conhecimento, mas a nossa sempre responsabilidade é garantir o nível máximo de segurança. Por isso, toda assistência está sendo dada com equipamentos de proteção individual com proteção máxima. Uhum. Quer a nossa equipa médica, mas também a toda a equipa que assiste a equipa médica no transporte até a embarcação.
1: Ângela Gomes, Diretora Nacional de Saúde de Cabo Verde. O pneumologista Filipe Frois detalhou esta tarde em entrevista à RTP as complicações que este vírus pode trazer.
4: O antivírus pode provocar uma doença nos humanos, não é uma doença muito habitual, estão descritos cerca de 25, 30 mil casos por ano. A maior parte dos casos são casos difíceis de diagnóstico, são casos chamados febre hemorrágica com síndrome renal, são dores, é um quadro de febre, dores abdominais, prostração e perturbação de função renal, e muitas vezes as pessoas nem se apercebem e o médico também não, e não diagnosticam. E no caso presente, nós temos outra forma de manifestação que está associada mais a antivírus existentes nos continentes da América, que é o caso do síndrome cardiopulmonar a antivírus, aquilo que muitas vezes as pessoas chamam pneumonia a antivírus.
1: As explicações do pneumologista Filipe Frois. Este surto está a ser acompanhado pela Organização Mundial da Saúde. Este navio, o NV Ondius, transporta cerca de 170 passageiros e uma tripulação de aproximadamente 70 pessoas, onde se inclui um português que está

0: Está bem de saúde, como já lhe disse, as autoridades marítimas de Cabo Verde ainda não autorizaram a atracação deste navio no porto da cidade da Praia. A fechar, digo-lhe que de 11 a 16 de maio a Casa da Música pode parar. O sindicato Senasté lançou um pré-aviso de greve de uma semana que abrange todos os trabalhadores da Fundação Casa da Música, à exceção dos músicos da Orquestra Sinfónica. O sindicato diz que a Fundação se encontra num estado caótico a vários níveis. Saída de talentos é uma constante, as equipas são desconsideradas e a missão cultural ressente-se e por isso é anunciada então uma greve para o período de 11 a 16 de maio na Casa da Música.
1: João Vasco, edição das 3, num simultâneo com a RTP Antena 1 Açores e RTP Mundo. Lembro que a informação está também em permanência em noticias.rtp.pt. Agora passam praticamente 13 minutos das 3. Vamos olhar de novo para o que se passa nas estradas. Informações atualizadas com a Sandra Pereira.
2: Bem, neste momento temos ainda alguma intensidade na segunda circular. Benfica Aeroporto, entre a Escola Alemã e as Calvanas. Na A5, apenas à chegada às Amoreiras, no sentido Cascais-Lisboa. Quanto ao Porto, o trânsito está mais lento, sobretudo na A28, no sentido Viana do Castelo Porto, entre o nó da A4 e a Avenida Sidónio Paes.
1: Retrato do trânsito às 13:15, praticamente, falta um minuto. Vamos recordar também o número que está disponível para troca de informações. Tome nota, 800-21-0101. Boa tarde e boa viagem.
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1: Já cá estou hoje também com o João Carrasco e o Filipe Pinto. Entramos na segunda hora desta emissão. Como sempre, a produção é da Bárbara Almeida e a coordenação da Rita Roque. E agora, Tiago Nacarato apresenta-se por aqui com Há de Haver.

0: Chama-se Há de Ver. Esta é uma das novas canções do Tiago Nacarato, também escolhida para esta tarde de segunda-feira por aqui. Já passam 17 minutos das 3. Hoje é segunda-feira e por isso é também dia de Terra Europa. É para ouvir daqui a pouco o programa de atualidade europeia da RTP Antena 1 com João Adelino Faria.
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9: Sejam muito bem-vindos. Esta semana, destaque para as eleições legislativas na Bulgária, que deram a vitória ao antigo presidente. Vamos ainda conhecer um projeto de integração social no Fundão. Terra Europa começa agora aqui na Antena 1. As eleições legislativas na Bulgária deram a maioria à coligação liderada por Roman Radev, antigo presidente. Próximo de Putin e crítico do apoio europeu à Ucrânia, Radev prepara-se agora para liderar um governo de centro-esquerda nacionalista e defende uma relação pragmática com a Rússia. Inês Pinto da Costa.
10: Aos 62 anos, Roman Radev prepara-se para ser primeiro-ministro da Bulgária, logo depois de ser presidente da República. A um mês de terminar o segundo mandato, em janeiro deste ano, Roman Radev renunciou ao cargo de presidente para regressar ao que diz ser a política ativa. Formou uma nova coligação, a Bulgária Progressista, e ganhou as últimas eleições de 19 de abril com maioria absoluta.
11: A Bulgária fará esforços para continuar o seu caminho europeu. Mas acreditem, uma Bulgária forte e uma Europa forte precisam de pensamento crítico, precisam de pragmatismo.
10: A candidatura de Roman Radev surge numa altura de particular turbulência política na Bulgária. Nos últimos 5 anos, o país teve 8 eleições parlamentares e 7 primeiros-ministros. Roman Radev prepara-se agora para encabeçar um governo de centro-esquerda nacionalista e não esconde a aproximação a Vladimir Putin e à Rússia.
11: Espero que consigamos desenvolver relações práticas com a Rússia baseadas no respeito mútuo e na igualdade de tratamento. Temos de respeitar a nossa história. Todos conhecem o papel da Rússia na libertação da Bulgária. Isto é muito importante e nunca o esqueceremos. Mas as relações de hoje devem basear-se numa abordagem prática, especialmente na economia e na segurança. Acredito que haverá passos futuros para estabelecer finalmente as relações entre a Europa e a Rússia, com base no acordo de segurança. Isso é extremamente importante para o nosso futuro.
10: O porta-voz do Kremlin elogiou as palavras de Roman Radev quanto às relações com a Rússia. O novo primeiro-ministro búlgaro diz ainda que é possível fazer parte da União Europeia e da NATO e ter uma postura crítica quanto às sanções impostas à Rússia.
11: Ser membro da NATO e da União Europeia não significa que devamos considerar a Rússia um inimigo. A Rússia faz parte da Europa.
10: Antigo comandante da Força Aérea da Bulgária, Roman Radev, diz que a prioridade agora é transformar o país e terminar com a corrupção. A Bulgária é o Estado-membro mais pobre da União Europeia e aderiu ao euro apenas este ano.
9: O programa Escolhas é uma das mais antigas iniciativas em Portugal de integração social. Foi criado para que jovens em contextos socioeconómicos mais vulneráveis possam desenvolver diferentes competências pessoais, sociais e até cognitivas. O projeto é comparticipado pela União Europeia e está presente em 75 concelhos. O Fundão é uma das cidades de eleição. Rita Murtinho.
2: Abdeisi e Celso estão a jogar xadrez. Conhecemos os jovens afrodescendentes no Centro para as Migrações do Fundão, local onde atualmente residem. Vieram para Portugal ao abrigo de um programa com os PALOP, que os permitiu ingressar no ensino profissional português.
3: Eu vim cá com a minha mãe e viemos em busca de novas oportunidades. Eu sempre soube que tinha essa oportunidade. A minha mãe disse que eu tinha que terminar primeiro a escola e depois para vir aqui e continuar um nível mais avançado.
4: Meu pai sempre dizia que ia mandar-me para estudar fora um dia. E depois apareceu a bolsa para vir para Portugal, então vim.
2: Desde muito cedo, Cabeza e Celso sabiam que o futuro passava por aqui, mas quando aterraram sozinhos, numa cidade que desconheciam, nem todas as jogadas pareciam óbvias. É assente nesta premissa que surgiu em 2001 o Programa Escolhas, uma das mais longas e importantes iniciativas em Portugal de integração social.
12: O Programa Escolhas é um programa do IPJ, que é um programa do Governo e tem como fim o apoio à inclusão social de jovens migrantes, não migrantes, da etnia cigana, todos que precisem de adquirir algumas competências que o programa proporciona.
2: Marília Hilário é coordenadora do projeto Escolhas no Fundão.
12: Nós, por exemplo, temos atividades a nível escolar também, de apoio ao estudo, de apoio para exames, e depois temos outras atividades como componente artística, desportiva, empreendedorismo, também para eles puxarem um pouquinho por eles próprios e verem do que são capazes.
2: É o Centro Assistencial, Cultural e Formativo do Fundão, onde Marília trabalha, que gera localmente o programa Escolhas. Os imigrantes e os afrodescendentes são os que mais têm participado nas atividades propostas. Representam 66% dos jovens participantes. O arvorismo foi a dinâmica escolhida para esta semana.
12: Nós temos espaços lindíssimos na cidade do Fundão, isto é dentro da cidade, e é importante que eles conheçam também esses espaços, conheçam um desporto diferente, e também é uma atividade que lhes dá muito a eles pessoalmente, a nível de apoio em equipa, a nível de superação dos seus próprios medos.
2: As atividades são adaptadas às necessidades de cada jovem. Para Abdeisi, que sofre de vertigens, o arvorismo é um teste de superação. A coordenadora Marília e os restantes participantes apoiam a amiga São Tomense.
13: Vá lá, Abdeisi!
12: E o sentido do apoio é muito importante para todos nós. E é isso que nós tentamos, enquanto equipa, apoiá-los. Nós estamos cá para caminhar ao lado deles, para os apoiar no que for preciso, a superar os seus próprios medos e às vezes até os nossos, claro.
2: O Centro Assistencial, Cultural e Formativo do Fundão é uma referência a nível nacional de integração social. Recebeu um financiamento total de 229 mil euros para 3 anos de projeto. Desse montante, 195 mil euros foram comparticipados pela União Europeia através do Fundo Social Europeu Mais. Fernanda Batista, presidente do Centro, justifica a importância destes apoios.
14: Estes fundos são fundamentais porque a própria sociedade, por vezes, nem se apercebe do bem que estes projetos fazem, não é? E eles certamente vão ser melhores pessoas e que vão estar mais integrados na sociedade. E se eles estiverem bem na sociedade, a nossa sociedade também está muito melhor.
2: Para além da atuação no Fundão, o programa Escolhas desdobra-se em mais 117 projetos de norte a sul do país e também nas ilhas. Em 25 anos, a iniciativa já beneficiou 460 mil crianças e jovens.
9: Termina aqui mais um Terra Europa com João Adelino Faria, coordenação de Rebeca Abcacis e Miguel van der Kellen, o apoio técnico de Leon Matos. Já sabe, siga-nos nas redes sociais em RTP Europa e regresse connosco na próxima semana. E até lá, continue com a sua Antena.
0: Está feito por esta semana, sempre à segunda-feira depois das 3, o programa de atualidade europeia da Antena 1 com João Adelino Faria, que fica também disponível, pode ouvir quando quiser, está tudo na RTP Play.
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0: 26 minutos para lá das 3 da tarde, é uma boa hora para atualizarmos também a informação de trânsito. Quem segue viagem a esta hora, Sandra Pereira, onde é que vai encontrar dificuldades?
15: Bom, neste momento o trânsito, de certa forma, tranquilo. Apenas a segunda circular está com muito mais demora e no sentido Benfica-Aeroporto, agora para-se a partir do nó do Eixo-Norte-Sul e até às Calvanas. Já no sentido Aeroporto-Benfica, há paragens no Campo Grande e até à zona da Escola Alemã. No Porto, a circulação na A28, no sentido de Viana do Castelo Porto, está com filas entre o nó da A4 e a Avenida Sidónio Paes. Também a VCI Rábida Freixo, na saída para a Boa Vista, e Freixo Rábida na zona de Paranhos.
0: Sandra Pereira, no Serviço de Trânsito da Antena 1. Todas as informações são bem-vindas, portanto, se tiver alguma informação ou se precisar, é só ligar 800-21-0101, combinado? Uma boa tarde e boa viagem.
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0: Daqui a pouco na Antena 1, não tarda nada, vamos ouvir falar de TikTok, de redes sociais, de brain rot. É um fenómeno que está aí a deixar alguns pais preocupados, já vamos saber do que é que se trata, mas por agora convido a ouvir Lena D'Água.

0: Aí está, Lena D'Água a brilhar também por aqui com este Pop Toma.
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0: Ora, e hoje vamos conhecer um fenómeno das redes sociais que está a deixar muitos pais preocupados. Não há miúdo que não conheça os brain rot. São basicamente conteúdos digitais curtos, são repetitivos, pouco estimulantes a nível cognitivo e que utilizam bonecos criados por inteligência artificial, muitas vezes com imagens violentas e muito desajustadas. Ora, é um fenómeno preocupante, sim, contribui para diminuir a capacidade de atenção e de concentração das crianças e tem também muita interferência com a qualidade das relações sociais. Por isso, convidámos o neuropsicólogo Bruno Peixoto, que tem acompanhado este fenómeno, para estar hoje connosco aqui no Duas de Prosa. Bruno, viva, boa tarde. Obrigada por estar connosco.
3: Boa tarde, obrigado pelo convite.
0: Vamos conhecer um bocadinho melhor este fenómeno, que eu acredito que para muita gente seja estranho e seja uma novidade. Afinal de contas, que fenómeno é este? É ou não é novo?
3: O fenómeno é especialmente relevante nos nossos dias e com o consumo de informação pelo meio digital, nomeadamente, e como disseram na introdução, de informação com pouco conteúdo, sobretudo associada à produção de vídeos curtos e hiperestimulantes. Contudo, esta preocupação com o brain rot, ou pelo menos com este adormecimento associado a temas triviais, é algo que acompanha já a humanidade, e inclusivamente já no século XIX era utilizada esta expressão. Naturalmente, hoje em dia, que o nível de digitalização e o tempo de utilização dos ecrãs tem levado, de facto, esta dimensão a um expoente preocupante.
0: A questão é, isto é muito mais do que uma moda das redes sociais, não é? Isto vai e vem, nós sabemos como é que isto funciona, mas se calhar a pergunta que muitos pais estarão a fazer e que eu também lhe faço é: temos ou não temos realmente razões para estar preocupados? O que é que isto, que efeitos é que isto depois pode ter nas nossas crianças, nos nossos filhos? Quais são os perigos associados a isto?
3: Bom, é preciso em primeiro lugar perceber que o brain rot está associado a um aspecto que é fundamental, que é o tempo excessivo de consumo deste material e, portanto, do uso de ecrãs. Logo à partida, e por si só, este uso excessivo de ecrãs tem um efeito deletério muito grande, porque em primeiro lugar, enquanto a criança e o jovem está em frente ao ecrã, não está a fazer outras atividades. E nós sabemos que hoje em dia há um número muito significativo de jovens que passa cerca de 6 a 7 horas em frente ao ecrã. E portanto, estas 6 ou 7 horas que poderiam ser passadas em atividades de socialização ou simplesmente a brincar, estão a ser substituídas, de facto, por um consumo de material, de informação muito pouco relevante e também hiperestimulante. Portanto, o uso excessivo do ecrã é por si só preocupante, e há estudos que demonstram claramente que há uma relação muito direta com o tempo em que o jovem despende em frente ao ecrã e a capacidade de aprendizagem e inclusivamente também o nível da autoestima. Naturalmente que este é um aspecto também fundamental, e tem-se falado nos últimos tempos pela implicação que também tem, nomeadamente no sono, que pois, efetivamente é uma atividade extremamente importante, extremamente reparadora, e que tem uns reflexos tremendos, não só a nível do funcionamento cerebral, a nível daquilo que é o equilíbrio, a homeostase cerebral, mas também ao nível de outros sistemas orgânicos, nomeadamente cardiovasculares.
0: Porque isto é muito viciante, não é? Os miúdos vão para a cama com o telefone na mão, é a última coisa que fazem antes de dormir, é olhar para o ecrã.
3: Pois.
0: E a primeira coisa que fazem quando acordam, não é?
3: Quando acordam. E é preciso ter a noção de que este ecrã, esta luz azul, ativa células da retina que, por sua vez, vão, ativar mecanismos cerebrais que estariam associados à indução do sono. E, portanto, a disrupção deste sistema é, de facto, muito negativa para o funcionamento cognitivo e também emocional do indivíduo, seja ele um jovem, um adolescente ou mesmo um adulto.
0: Claro. Os adultos também fazem isso, não são só os jovens.
3: Os adultos também,
0: não é?
3: Fazem isso e, portanto, essa disrupção daquilo que é o ritmo circadiano, portanto, esta necessidade de alternar entre o estado de vigília e o estado de sono, e que o sono tem que ser claramente reparador, é um aspecto central.
0: E depois desculpe interromper, depois há muita gente a queixar-se que não dorme bem, que não tem noites tranquilas, claro, noites reparadoras. E se calhar não pensa nisso, não é?
3: Exatamente. E é preciso ter a noção de que dormir bem não significa só estar bem disposto ou mais bem disposto no dia a seguir. Uhum. Significa que permitimos que acontecessem toda uma série de mecanismos reparadores que reduzem aquilo que são mecanismos também inflamatórios e que são necessários para aquilo que é o funcionamento cerebral adequado. Portanto, obviamente isto também tem reflexos a médio e naturalmente a longo prazo.
0: É normal as crianças e os jovens e até os adultos quererem ver alguns conteúdos, estes ou outros. O que não é normal é que isto depois se torne uma loucura na vida e que domine todas as áreas, todos os tempos, enfim, tempos mortos, tempos que não são mortos, que deixem de dormir para estar ligados aos ecrãs, que deixem de estudar para estar ligados aos ecrãs, enfim, que deixem de fazer uma série de outras coisas. Isso é que já não é normal. Quando é que nós podemos traçar essa linha entre o que é normal e o que não é normal? A partir de quando?
3: No fundo, a partir do momento em que se instala também este brain rot, portanto esta sensação de que há uma lentificação, há uma deterioração cognitiva, muitas vezes fala-se deste nevoeiro mental, desta letargia e associado também o cansaço, porque efetivamente este é um fenómeno que se faz acompanhar de cansaço. Naturalmente, quando o tempo que despendemos em frente a um ecrã a consumir este tipo de conteúdo corta a possibilidade de desenvolvermos as atividades do dia-a-dia de uma forma satisfatória, de estabelecermos relações sociais, aqui de facto começamos a ter um problema. Quando de alguma forma percebemos que não podemos ter acesso a esse consumo, também se pode verificar ou podem-se verificar alguns sinais que tipicamente nós associamos
0: às dependências.
3: Ressaca, à ressaca, portanto, na imagem clara que existe da dependência. Uhum. Porque é preciso ter a noção que este tipo de conteúdo, este conteúdo de curta duração, hiperestimulante, sem um valor intrínseco, sem uma mensagem, sem um verdadeiro conteúdo, ou são conteúdos que provocam alterações cerebrais, nomeadamente naquilo que é o nosso sistema de recompensa. Claramente estes vídeos, muitas das vezes, que nos aparecem nos feeds, não é? Têm a duração exata para funcionarem aqui em ciclos mais ou menos estabelecidos de 10 a 15 segundos, que são precisamente ciclos onde se dão onde se dá a libertação da dopamina.
0: E vem ao próximo depois, não é?
3: Que é um neurotransmissor que obviamente está muito associado ao prazer. Uhum. E que realmente atinge o pico mesmo antes de chegarmos ao vídeo que gostamos e que consumimos mais um ou dois segundos. No fundo, estes ciclos de dopamina, este bombardear o cérebro de dopamina, cria aqui alterações muito importantes no equilíbrio do funcionamento cerebral. Porque naturalmente, quando saímos destes ciclos de 10 a 15 segundos de dopamina, onde consumimos estes vídeos e vamos para a vida real, nós não temos propriamente tanta estimulação para produzir assim tanta dopamina, claro, como acontece nesse circuito fechado. É por isso que depois ler a página de um livro, ou às vezes até um parágrafo, é algo tenebroso e altamente cansativo e frio.
0: E por isso é que há cada vez menos miúdos a lerem, não é?
3: E não só por isso é que há cada vez mais jovens a terem problemas em se ajustar àquilo que é a realidade.
0: Mesmo na escola,
3: Em que realmente ler um parágrafo é muito difícil, estar 50 minutos numa sala de aula é extremamente complicado.
0: Torna-se porque... quase insuportável, não é?
3: Exatamente, porque a rotação, digamos assim, que habituamos o cérebro, não é propriamente a da vida real, não é?
0: Exatamente. A questão é, nós temos noção disso, mas os miúdos não têm. Os miúdos acham que estão a viver a vida deles normalmente, não é? Temos de ser nós a dizer-lhes isso. Será que eles estão receptivos a essa informação? Será que nós conseguimos lidar com isto, resolver este problema?
3: Claro.
0: Ou isto vai ser assim cada vez pior e cada vez pior até chegar não sei onde?
3: E há um aspecto aqui que nós temos que ter clara noção. Que esta é uma questão que não se resolve individualmente. Nós temos que ter aqui uma abordagem, diria, sistémica. O que é que eu quero dizer com isto? Se nós nos estamos a referir a crianças e jovens, há um aspecto que é fundamental e que é importante referir. Os pais devem servir como modelo. Portanto, nem sempre é tão claro aos pais exatamente isto, ou seja, de que este é um comportamento que traz consequências negativas, e muitos pais, também eles, têm este tipo de comportamento.
0: Pois, nem mais.
3: Ou seja, há um mecanismo de aprendizagem que é muito forte no ser humano, e esse mecanismo de aprendizagem é por observação. É aquilo que nós chamamos de aprendizagem vicariante. Portanto, os pais também têm que se oferecer como exemplos. É muito difícil dizer a uma criança para não estar com o telemóvel e não estar a usar o telemóvel, se de alguma forma temos um pai que, por exemplo, à refeição está a responder a uma mensagem ou a responder a e-mails.
0: E que passa a vida a olhar para o telemóvel, não é?
3: Portanto, temos que começar por aí, exatamente, em primeiro lugar. Depois, obviamente, temos que criar também aqui um aumento desta cultura, para já, de informação sobre o digital e sobre a forma como estas redes funcionam. Por vezes eu acho que há a noção, mesmo não só nas crianças e nos jovens, mas nos próprios adultos, de que nós somos consumidores. Temos que ter a noção de que nós não somos os consumidores, nós somos o produto. Isto é um mercado de atenção. É um mercado que aloca a atenção dos usuários para ser vendido a outros. Nomeadamente para publicidade e não só. Sabemos perfeitamente que isto ajuda a constituir algoritmos que são eles próprios produtos, esses sim, de venda a outros e não propriamente a nós, que somos os utilizadores. Portanto, é preciso também criar aqui uma maior consciência do que realmente comportam este tipo de material.
0: E depois estava aqui a pensar, é preciso também terem atenção, porque se às vezes os conteúdos podem ser, digamos, inofensivos, muitas vezes não são. Muitas vezes são violentos, muitas vezes abordam assuntos complicados e estão entregues a crianças que não têm sequer a capacidade para os entender e, portanto, é um choque ainda maior e é um problema ainda maior.
3: Sim, de facto, tem que haver aqui uma espécie de uma curadoria. Obviamente que nós podemos fazer essa curadoria, mas e podemos também ajudar os jovens a fazer essa curadoria, no sentido de identificar aquilo que são conteúdos menos proveitosos, nomeadamente este tipo de conteúdo curto e hiperestimulante, e portanto provocar aqui uma substituição deste tipo de material por outro tipo de conteúdos, nomeadamente com elementos narrativos em que haja um princípio, um meio e um fim. Esta, por exemplo, é uma forma de substituir aquilo que está a ser observado e aquilo que está a ser utilizado. E também, eventualmente, portanto, limitar aquilo que é o acesso a determinados conteúdos, a determinados perfis que, enfim, inundam, e nós sabemos isso perfeitamente, inundam as redes sociais, muitas das vezes com conteúdo falso, com conteúdo perfeitamente irreal. E que não são só as crianças que estão vulneráveis a esse conteúdo. Nós vemos em adultos e em adultos mais velhos em que muitas das vezes esse conteúdo ativa inclusivamente vias que estão relacionadas com um maior estado de ativação, com uma maior ansiedade, com uma maior hipervigilância. E, portanto, estabelecer essa curadoria do conteúdo é igualmente importante, sim.
0: Uma espécie de mediação parental, não é? Por exemplo.
3: Exato.
0: Os pais sabemos que não podem estar 24 sobre 24 horas a controlar aquilo que os filhos fazem, mas também não se podem demitir e, portanto, não podem deixá-los ficar como se eles soubessem exatamente o que é que estão a fazer e para onde é que vão.
3: Claro. Há, no entanto, um aspecto que eu acho que também é muito importante. É preciso cultivar o tempo offline, ou seja, é preciso cultivar aquilo que são atividades pró-sociais, atividades motoras, sim, porque estamos com uma geração que a atividade física diminui. Nós vemos isso em diferentes tipos de estudo, nomeadamente em estudos relacionados com mais da área da nutrição, em que nós vemos, por exemplo, o aumento do excesso de peso. Portanto, é preciso mobilizar para outro tipo de atividades, e eu aqui estou a falar motoras e físicas, porque sabemos que a atividade física é extremamente importante para criar esta dessensibilização, nomeadamente estes ciclos de dopamina muito rápidos que caracterizam este ecossistema digital. E, portanto, criar estes períodos offline é também fundamental. Períodos temporais para outras atividades e, inclusive, também períodos, ou melhor, momentos offline ou zonas offline mesmo dentro de casa. Por exemplo, algo que acontece muito frequentemente é as crianças terem acesso à tela dentro do quarto.
0: Tem de haver regras, não é?
3: Porventura o quarto não será o melhor sítio, porque o quarto será o sítio para dormir e não propriamente para estar com as telas. E, portanto, criar aqui zonas livres de ecrã também poderia ser uma ideia interessante, e a cultivar mesmo no ambiente de casa, portanto, num ambiente onde mais facilmente poderá haver essa, digamos, essa supervisão e essa cultura de espaço livre de digital.
0: É preciso ouvi-las também, não é? Não desvalorizar aquilo que elas dizem,
3: claro.
0: Não ridicularizar, por exemplo, os seus consumos, não é? Fazer perguntas, tentar perceber e aproveitar, se calhar, eventualmente, os conteúdos para fazerem pequenos debates em casa, para discutirem os assuntos.
3: Sim,
0: acho
3: isso
0: que era importante
3: o ideal,
0: também, não é?
3: Isso seria o ideal. Portanto, o ideal é manter sempre os canais de comunicação naturalmente verbais, que permitam a veiculação de informação e inclusivamente as emoções muitas das vezes associadas a essa informação.
0: Exatamente.
3: E efetivamente o ideal seria que se criassem também tempos e espaços. Bem, entendo que os nossos dias são dias muito preenchidos, com um ritmo muito elevado, mas é fundamental que esses espaços existam, que esses momentos existam em que se possa realmente discutir sobre, por exemplo, os conteúdos que surgem e que foram visionados no digital. Embora alguns dos conteúdos, enfim, possam ter sido mais marcantes, mas há muitos conteúdos que efetivamente até nem são apresentados de tal forma e de forma tão repentina que não há hipótese até de, muitas das vezes, de os reter na perfeição. E, portanto, muitas das vezes é difícil, inclusivamente, passar à palavra. Mas, de qualquer forma, o espaço para falar é importante e é bom que também seja cultivado no espaço familiar, sim.
0: Muito bem, Bruno, para terminar, só mesmo sublinhar esta ideia que já há pouco se disse, que é, nós de facto somos nós que damos o exemplo e, portanto, se calhar começa em nós esta jornada, para que com os nossos filhos também as coisas corram bem e não haja maiores problemas daqui para a frente. É mais ou menos isso.
3: Sim.
0: Que conselho é que nos pode deixar?
3: Bom, no fundo é poder, para já, poder criar esta perspectiva de modelo, de facto é importante, e muito importante criar e cultivar, ajudar a cultivar estes momentos offline. em que efetivamente se possa substituir o estar simplesmente a consumir de uma forma passiva um qualquer feed por uma simples caminhada ou até por vezes uma simples contemplação.
0: Nem mais.
3: Olhar para fora, olhar para o sol, olhar para a chuva, viver o momento no aqui e no agora. Eu bem sei que isto dito assim pode parecer muito difícil, mas é algo que está de facto a fazer muita falta aos nossos jovens e não só, também aos adultos. É não fazer nada, isso efetivamente é também saúde cerebral.
0: Não precisamos de estar sempre ligados e temos gente ao lado, temos amigos, temos família, vamos conversar, vamos sair, vamos passear. É isso. Obrigada, Bruno Peixoto, por nos ter ajudado também a pensar sobre tudo isto. Obrigada por ter vindo à RTP Antena 1.
3: Muito obrigado.
0: Bom trabalho. Até à próxima. Boa tarde.
3: Adeus. Até à próxima.
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0: Estamos a caminhar para as 4 da tarde. Para já é tempo de olharmos para o trânsito com a Sandra Pereira. Sandra, o que é que se passa a esta hora nas estradas de Norte a Sul?
6: Bom, neste momento começamos com informações para o Porto. Atenção à VCI no sentido Freixo a Rábida. Está um carro avariado na zona de Paranhos, antes do Amial, e que está a ocupar a via mais à direita. De qualquer forma, está a parar. O trânsito está a fazer-se com alguma lentidão. Depois, no sentido Rábida Freixo, há paragens na saída para a Boa Vista. Há 28, Viana do Castelo Porto, entre a Ponte Lessa e a Avenida Sidónio Paes. Já para Lisboa, demora-se nos dois sentidos da segunda circular, entre o Nó do Eixo Norte-Sul e as Calvanas. Há 5 de Cascais para Lisboa, há intensidade na descida de Monsanto em direção às Amoreiras.
0: É para já tudo o que sabemos. Se tiver outras informações, não se esqueça que até às 8 da noite pode utilizar o nosso número gratuito. É o 800-21-0101. Uma boa tarde e boa viagem é o que lhe desejo. Deixe-se ficar, está em boa companhia.
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1: A música vai voltar, sim, mas só depois das 4, já no programa da tarde com a Karina Jorge e também com o Nuno Rodrigues. Isto porquê? Porque faltam 6 minutinhos para as 4. Isto significa que está quase na hora das notícias, não é já, mas está quase. E antes disso, vamos tirar mais uma dúvida de português. Aliás, como sempre acontece de segunda a sexta-feira aqui com a Sandra Duarte Tavares, é o tal na ponta da língua que ouvimos agora. Ora, hoje temos aqui uma dúvida que eu acho que vai dar algumas dores de cabeça e é uma dúvida muito, muito recorrente. Ó, Sandra, o nosso ouvinte Carlos Palmela pergunta-nos qual é a regra para usar o artigo antes de uma localidade. Por exemplo, devemos dizer vou para o Porto e não vou para Porto, mas dizemos vou para Lisboa ou vou para o Algarve. Porquê é que pomos artigo e não pomos numas e noutras? Como é que é? Explica-nos lá. Nós já falámos disto aqui há muito tempo, mas nunca é demais. Nunca eu próprio tenho algumas dúvidas. Eu acho que isto é muito intuitivo, mas há regras, não é?
2: Infelizmente, nota prévia, não temos.
1: Ok.
2: Não temos.
1: Então daí a confusão.
2: É sim, Filomena. Nós até podíamos tentar. Eu, quando era estudante na Faculdade de Letras, estudante de Linguística, eu bem tentei. Eu e... Podíamos tentar encontrar uma regra geral e dizer que os topónimos, nomes de lugares, aldeias, cidades, países, continentes, os topónimos. Podíamos dizer que os topónimos que correspondem a realidades mais concretas tem artigo. Ai, que bom, pois, Porto, o Porto, Madeira, a Madeira. E aquelas que representam entidades abstratas não têm artigo. Como, por exemplo, Lisboa não significa nada concreto, então não tem artigo.
1: Não é assim?
2: Não é, não é. Porque há muitas exceções, quer dizer. Portanto, há muitas exceções. Portanto,
1: então
2: é assim.
1: É decorar, não é?
2: É uma questão de memória. Muitos, Filomena, muitos linguistas e também fontes de referência, como o Ciberdúvidas da Língua Portuguesa, explicam que nós não estamos perante uma regra fixa, mas sim algo que resulta sobretudo da tradição e do uso que se foi consolidando ao longo do tempo. Ou seja, há nomes que usamos naturalmente sem artigo, como Portugal, o nosso país não tem artigo, não é o Portugal.
1: Lisboa,
2: por exemplo. Lisboa. E outros que têm artigo. O Brasil, o Porto. Mas não há efetivamente uma regra, não há, porque se encontrarmos vai haver exceções. Em resumo, não há uma regra que possamos aplicar de forma mecânica, mas sim um conjunto de convenções históricas que a língua foi fixando e que hoje sentimos como naturais. Não há mesmo uma regra, porque a tal possível regra dos concretos e abstratos.
1: Então, e diz-me uma coisa,
2: exceções.
1: E há erros? Por exemplo, se eu disser, eu já ouvi, por exemplo, vou à França ou vou à França.
2: Eu tenho ideia de que há casos que permitem com ausência ou presença de artigo, como França.
1: Okay.
2: Moro em França ou vou para França. Bem, por acaso aí, França
1: vou,
2: eu não poria.
1: Vou à França
2: não,
1: ou vou à França?
2: Eu, por acaso, no caso de França, eu não poria artigo. Mas há casos.
1: Não, a questão é saber se é errado. Se eu puser é errado?
2: Não posso. Não havendo regra.
1: Pois,
2: exatamente,
1: é isso?
2: Não se viola. Porque isto, de facto, é uma questão de tradição. Não seria rigoroso, Filomena, eu dizer não, há aqui uma... Porque não há. Os linguistas que estudam sobre este tema, procurando encontrar uma regra, um padrão, não encontramos. Não há.
1: Estou a lembrar, por exemplo, em relação a Pombal, que há assim muitas dúvidas, que é...
2: Vou ao Pombal ou vou a Pombal? E Corteira é outro caso.
1: Sim.
2: Os habitantes de Corteira...
1: Estou no Pombal ou estou em Pombal?
2: Em Pombal, no Pombal.
1: Em Pombal. Mas as pessoas de Pombal dizem, não estamos no Pombal, estamos em Pombal.
2: E as pessoas de Quarteira dizem o mesmo. Nós vivemos em Quarteira, não na Quarteira.
1: Pronto. Portanto, é
2: não
1: uma questão de...
2: É tradição.
1: De ir sabendo,
2: tradição
1: ir
2: e
1: ouvindo.
2: Sabendo. Exatamente. E, na verdade, as pessoas que habitam num determinado topónimo, num lugar, vão criando a sua identidade.
1: Claro.
2: Tanto que dizem, não.
1: Não é assim. Muito
2: exatamente.
1: Bem. Portanto, ó Carlos, olha, é o Porto, mas é... Lisboa, não é a Lisboa.
2: Claro. Portanto, vou para o Porto.
1: Exatamente. Obrigada por nos ter contactado também, por nos ter enviado a sua dúvida. Pode continuar a fazê-lo. 912120501 é o nosso número de WhatsApp. Estamos aqui para tirar todas as suas dúvidas de português na ponta da língua.
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3: Bom, e posto isto, estamos a pouco mais de um minuto das 16h. Antes de me ir embora, queria só relembrar que amanhã vamos ter um dia mais cinzento no norte e centro. Há previsão de aguaceiros fracos. Na região sul, mais sol, com algumas nuvens durante a tarde. Também pode chuviscar, mas apenas no Alto Alentejo. Ora, em relação às temperaturas previstas para amanhã, máxima de 12 graus para a Guarda, 15 para Vila Real e Viseu, 16 para o Porto, 17 para Viana do Castelo, Bragança e Porto Alegre. Se está em Coimbra ou em Leiria, pode contar amanhã com 18 graus. Estão previstos 19 para Braga, Aveiro e Castelo Branco. Se está em Lisboa, conte com 20 graus amanhã, máxima de 21 para Santarém, Setúbal e Évora. Beja pode chegar aos 22 e Faro vai ser a cidade mais quente, que amanhã pode chegar aos 24 graus. Estamos a chegar às 4, há notícias já a seguir, depois começa o programa da tarde. Eu volto amanhã. Boa tarde, até lá.
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4: Boa tarde. São 4 horas no continente e na Madeira, 3 nos Açores. Está a começar o programa da tarde de segunda-feira. Olá, Nuno Rodrigues.
5: Olá, Carina, viva.
4: A esta hora, no topo da atualidade, o que temos?
5: O presidente da Agência para a Gestão Integrada dos Fogos Rurais admite que não vai ser possível limpar todos os terrenos depois das tempestades deste ano. Os próximos meses vão exigir cuidados especiais. É um dos alertas que vamos escutar adiante. Com o período mais crítico para os incêndios à porta, dedicamos os próximos dias à floresta no programa da tarde. A Inspeção-Geral das Atividades em Saúde está a investigar as alegadas mortes de doentes enquanto esperavam por uma cirurgia cardíaca na unidade local. Local de Saúde de Santo António, no Porto. A partir de hoje, as equipas que realizem este tipo de cirurgia, fora do tempo normal de trabalho, vão receber mais 80%.
4: A esta hora estão 17 graus no Porto, também em Coimbra e Ponta Delgada, 19 em Lisboa, 20 no Funchal. Edição das 4 no programa da tarde com Nuno Rodrigues.
5: É uma das nossas maiores riquezas, mas é também fonte de preocupação todos os anos. A partir de hoje e ao longo dos próximos dias, centramos atenções na floresta e nos perigos que espreitam, ainda com milhares de árvores caídas nas regiões mais afetadas pelos temporais de janeiro e fevereiro. O presidente da Agência para a Gestão Integrada dos Fogos Rurais avisa que a resposta deve passar pela prevenção e pelos cuidados a ter durante o período mais crítico, até porque, na opinião de Tiago Oliveira, não se justifica qualquer reforço de meios no terreno.
6: Não acrescenta por mais recursos a combater incêndios quando a gente já sabe que naqueles dias muito difíceis a quantidade de energia que esta vegetação seca vai libertar vai estar por cima da capacidade de extinção. Portanto, todo o esforço tem que ser feito antes. Alterar os comportamentos das pessoas para que não façam incêndios negligentes, não provoquem pela sua atividade incêndios acidentais e, em caso de haver um incêndio, saibam o que fazer e para onde se podem proteger, onde é que podem fazer mais. Mas acho que o cidadão que habita naquela região também tem a percepção deste problema.
5: Cuidados a ter ao longo dos próximos meses. Tiago Oliveira entende que o chamado dispositivo de combate ao fogo deve estar concentrado na região mais afetada pelos temporais, tendo em conta que não vai ser possível limpar tudo antes do verão.
6: Sabemos que não vai ser possível retirar tudo, estão a ser identificadas as áreas mais prioritárias. Felizmente a região tem, ao longo dos últimos anos, reduzido o número de incêndios. Reduziu para menos 50% do número de incêndios, nomeadamente nos dias difíceis. E, portanto, também há aqui uma margem que permite, naqueles dias mais difíceis, ter o dispositivo todo concentrado a controlar comportamentos, a dar informação certa, a detectar os fogos prontamente. Agora, vai ser sempre uma situação difícil, em que a quantidade de energia libertada em qualquer evento que escape no controle inicial vai gerar muitas dificuldades na sua extinção. Portanto, não nos iludamos. É importante que a população, em particular destes 22 concelhos, se aperceba do contexto onde está.
5: Cuidados a ter desde logo na região de Leiria, onde os temporais deixaram milhares de árvores caídas na floresta. Nesta entrevista à Rádio Pública, que vai poder ouvir já daqui a pouco no programa da tarde, o presidente da Agência para a Gestão Integrada dos Fogos Rurais admite que não vai ser possível limpar tudo, mas ainda há muito trabalho a fazer. A limpeza dos terrenos continua a ser um problema, falta mão de obra e o serviço está cada vez mais caro. O jornalista Horácio Antunes foi conhecer de perto esta realidade no Conselho de Soro, através do testemunho de alguns proprietários e de quem faz estes trabalhos.
7: São 5 anos a trabalhar sem concorrência e sem tempo para o muito que há para fazer.
8: Muito trabalho feito e por fazer. Posso lhe dizer que estou há 3 semanas sem parar. Feriados, dias santos, domingos.
7: Paulo Ribeiro é prestador de serviços agroflorestais na freguesia de Gesteira e Brunhós. Mesmo a suportar a subida dos combustíveis, reconhece que as pessoas sentem dificuldades.
8: A minha parte não se nota, porque sou eu a acumular as despesas extras da subida dos combustíveis, mas não é fácil mesmo para alguns clientes poderem contratar os serviços.
7: Nos terrenos de José e Lourdes Branco, as árvores caídas acumulam-se, a floresta já não é limpa como antes. Falta mão de obra e dinheiro.
9: Quando começámos a fazer limpeza mais aprofundada, gastei uns milhares de euros. Agora vai-se fazendo, olha, mesmo a gente pagando, não há mão de obra.
10: É muitos olivais, muita floresta, muitos ramos no chão e agora tudo seca, ainda é pior para o incêndio. Mas se houvesse uma ajudinha do Estado, eu tinha as minhas florestas mais limpinhas.
7: Com muita área e caminhos para limpar em todas as localidades da freguesia, o presidente Sérgio Almeida reconhece que é difícil suportar os custos sem apoios.
11: Isto é uma área muito densa de floresta e até o dia de hoje ainda não recebemos um cêntimo de apoio do Estado. Estamos numa fase complicada e a nossa maior dificuldade neste momento é a contratação de mão de obra.
7: Um sentimento comum numa região de muitas florestas derrubadas pela tempestade a precisar de intervenção urgente.
5: Certo, de uma reportagem mais alargada que vamos ouvir mais à frente no programa da tarde. A Inspeção-Geral das Atividades em Saúde está a investigar casos de pessoas que morreram enquanto esperavam por uma cirurgia cardíaca na Unidade Local de Saúde de Santo António, no Porto. A agência Lusa conta que o processo foi instaurado em abril e que em causa estão notícias publicadas no mês anterior, fevereiro, altura em que o diretor do Serviço de Cardiologia desta Unidade Local de Saúde adiantou que 10 doentes morreram nos últimos 3 anos devido a uma lista de espera demasiado elevada só neste Hospital do Porto. Também em abril, no Parlamento, a Secretária de Estado da Saúde já tinha adiantado que pelo menos 330 doentes morreram entre 2021 e 2025 à espera de uma cirurgia cardíaca. Hoje mesmo foi publicado em Diário da República um despacho que permite pagar mais às equipas que realizam este tipo de cirurgias, fora do horário normal de trabalho, Rita Fernandes.
12: Mais 80% por cada operação é o que vão receber as equipas médicas dentro deste regime excepcional que vai estar em vigor até ao final de setembro e que se aplica a doentes em lista de espera com prioridade definida e antiguidade nessa lista de espera e que já estejam à espera há mais tempo do que o máximo recomendado por lei. O governo quer acelerar a atividade cirúrgica e reduzir as listas recomendado por lei. O governo quer acelerar a atividade cirúrgica e reduzir as listas de espera para operações ao coração. O objetivo é que esta

0: dos utentes para tratamento da cirurgia cardíaca fora dos tempos máximos de resposta garantidos foi hoje publicado em Diário da República. O Ministro das Finanças garante que no final do ano a dívida pública estará nos 85% ou 86% do Produto Interno Bruto. Questionado esta tarde sobre o aumento da dívida para 91% do PIB no primeiro trimestre deste ano, à entrada para a reunião do Eurogrupo em Bruxelas, Joaquim Miranda Sarmento desvalorizou, acrescentando, Adriana Neves, que esta é uma situação que acontece todos os anos.
1: Acontece todos os anos e no fim deste a dívida pública estará, como previsto, abaixo dos 90% do PIB. É assim que o Ministro das Finanças reage aos dados divulgados pelo Banco de Portugal que apontam para um aumento da dívida pública portuguesa que ficou nos 91% do Produto Interno Bruto no primeiro trimestre deste ano.
2: Há momentos de reembolso das obrigações do Tesouro e agora também dos empréstimos da Troika. E o IGCP tem que, nos meses anteriores, emitir dívida para chegar ao momento em que tem que pagar esse reembolso, até está a antecipar um bocadinho o seu plano de financiamento, dada a incerteza muito grande que vivemos. No final do ano, a dívida pública estará, estimamos, em torno dos 86%, 85%.
1: O FMI alertou hoje os governos europeus para o risco de os apoios à energia poderem pôr em causa as contas públicas. Joaquim Miranda Sarmento reagiu assim em Bruxelas.
2: Portugal tem, de facto, uma margem para atuar, sempre com prudência, para não cairmos nos erros do passado. Tem hoje uma margem maior para poder atuar. O FMI também é muito claro a dizer cuidado com a precipitação e com o risco orçamental, porque de facto isso é válido para muitos países, mas também é claro a dizer que se deve apoiar sobretudo as famílias de menores rendimentos, as mais vulneráveis e setores específicos que tem um maior impacto por via do aumento dos combustíveis. E é isso que nós estamos a fazer.
1: A Comissão Europeia aprovou a utilização de ajudas de Estado para certos setores de atividade. O ministro diz que Portugal está atento ao evoluir da situação.
2: À data de hoje, as medidas que tomamos são aquelas que consideramos adequadas. E volto a dizer, Portugal é um dos países onde os apoios à resposta à crise do Irão têm maior peso em percentagem do PIB.
1: Declarações antes de uma reunião de ministros das Finanças dos países da moeda única que vai analisar a situação criada com a guerra no Médio Oriente.
0: Reunião do Eurogrupo que a correspondente Antena 1 em Bruxelas vai acompanhar nas próximas horas.
3: Edição das 4 no programa da tarde com Nuno Rodrigues, também em simultâneo com a RTP Mundo. A informação está em permanência online em noticias.rtp.pt. Dez minutos depois das 4, Sandra Pereira, olá, boa tarde.
4: Olá, muito boa tarde, Carina Jorge.
3: Bom, esta hora, como rola? Conta-nos.
4: Olha, posso dizer que, atenção, quem vai para a Ponte 25 de Abril, no sentido Lisboa-Almada, há um acidente para resolver antes da saída para a Costa da Caparica e há já muita demora a partir do acesso de Alcântara, portanto o trânsito aqui é bastante complicado. A segunda circular, Benfica-Aeroporto, também há paragens entre a Escola Alemã e a zona das Calvanas, já na A5 de Cascais para Lisboa, também se para na descida de Monsanto, sobretudo à chegada às Amoreiras. Quanto ao Porto, na VCI, no sentido a Rábida-Freixo, há intensidade na saída para a Boa Vista. Freixo a Rábida, há paragens entre o Nó das Antas e a A3. Depois, a A28, Viana do Castelo-Porto, as paragens estão a partir do Nó da A4 até à Avenida AEP.
3: A Linha Verde está disponível até às 8 da noite para dar e receber informações sobre o trânsito. É o 821-0101. Vou só repetir mais uma vez, 821-0101. Faça boa viagem.
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3: Nuno, há pouco anunciaste, e muito bem, estamos a dedicar esta semana à floresta, no programa da tarde, até porque este ano justifica preocupações redobradas, mais graves, e portanto a atenção também é redobrada.
0: Desde logo por causa do estado em que ficaram os terrenos, Carina, nas regiões mais afetadas pelas tempestades, tivemos a oportunidade de conhecer de perto essa realidade, também no programa da tarde, que fomos fazer em algumas dessas regiões nestes meses. O presidente da Agência para a Gestão Integrada dos Fogos Rurais avisa que a resposta deve passar pela prevenção e pelos cuidados a ter, em particular pela população, durante o período mais crítico, até porque, na opinião dele, Tiago Oliveira, não se justifica qualquer reforço de meios no terreno. Ele entende que o chamado dispositivo de combate deve estar concentrado nas regiões mais atingidas. atingidas, tendo em conta que não

0: vai ser possível limpar tudo antes do verão. São algumas das ideias nesta entrevista da jornalista Joana Carvalho Reis ao presidente da Agência para a Gestão Integrada dos Fogos Rurais, que vamos escutar nos próximos minutos.
1: O inverno foi chuvoso e invernos chuvosos estão sempre associados a maior crescimento de vegetação, em particular em regiões onde os incêndios são limitados pela vegetação, isto é, todo o planalto transmontano, a ribeira interior, o Val do Tejo e o Alentejo e o Algarve, em que a vegetação, nomeadamente a herbácea, cresce mais e portanto vai provocar incêndios de maior velocidade de propagação. Neste ano, com o cenário do Cristine, e nos próximos dois anos, porque aquela vegetação a ser removida vai demorar bastante tempo, há uma particularidade: são necessárias remover as árvores, nomeadamente os pinos e os eucaliptos, e os sobrantes dessas mesmas árvores, as folhadas, as ramadas, tudo aquilo que está aqui no chão, tem que sair, em particular, à volta das casas. E essa vegetação tem que sair até ao verão, até 15 de julho.
2: Mas são cerca de 40 mil hectares, dos quais 5 mil à volta de habitações. É possível, é execuível limpar tudo até ao verão?
1: Não vai ser execuível remover tudo, porque não há empreiteiras suficientes, há um processo em curso de mobilização, planeamento, organização, e foi criado um centro, um comando integrado de prevenção e operações, liderado pela Proteção Civil, onde a agência participa, contribuindo com conhecimento e ajudando ao processo de planeamento. E é um trabalho que vai exigir uma mobilização muito forte dos atores locais, autarquias, freguesias, redes locais, para comunicar o que fazer antes do verão, isto é, remover a maior quantidade de árvores possível e os sobrantes associados naqueles 100 metros à volta das casas, depois preparar a população para reduzir ao máximo o número de atividades que podem gerar incêndios, fogueiras, uso do fogo, grelhadas, churrasco, por aí fora, muita atenção nos dias de maior temperatura e velocidade de vento para faíscas de atividades de construção civil, escapes de automóveis que podem gerar incêndios acidentais ou utilização de maquinaria que pode raspar uma pedra e fazer uma faísca. E depois, por fim, uma terceira linha de comunicação que é muito importante, que é preparar a população: vem um incêndio, está a acontecer, para onde é que eu fujo, onde é que eu me resguardo, onde é que eu me protejo.
2: Vamos a tempo, ou seja, estamos muito em cima desse período que começa a ser mais preocupante, com temperaturas a subir, e de repente com este cenário, com o terreno, com todas as árvores, e que sabemos que não será possível remover, vamos a tempo de fazer ainda,
1: eu acho,
2: apostar em matéria de prevenção.
1: Os atores locais, com o suporte das entidades, vão fazer o máximo possível. Sabemos que não vai ser possível retirar tudo, estão sendo identificadas as áreas mais prioritárias. Felizmente a região tem, ao longo dos últimos anos, reduzido o número de incêndios. Reduziu para menos de 50% do número de incêndios, nomeadamente nos dias difíceis. E, portanto, também há aqui uma margem que permite, naqueles dias mais difíceis, ter o dispositivo todo concentrado a controlar comportamentos, a dar informação certa, a detectar os fogos prontamente. Agora, vai ser sempre uma situação difícil, em que a quantidade de energia libertada em qualquer evento que escape no controle inicial vai gerar muitas dificuldades na sua extinção. Portanto, não nos iludamos, é importante que a população, em particular destes 22 concelhos, se aperceba do contexto onde está. Daí o Sr. Ministro estar a dizer: atenção, nesta região vai ser difícil, mas eu acho que temos que nos preparar para o pior e esperar trabalhar para que as coisas corram pelo melhor, mobilizando, gerindo as entidades de acordo com as orientações da Proteção Civil.
2: Dada a situação excepcional, precisamente por causa de todos estes eventos, vai ser necessário reforçar também dispositivo, mudar a estratégia de combate a eventuais incêndios que venham a surgir?
1: Na nossa opinião, não é necessário reforçar o dispositivo, é necessário alocar o dispositivo no espaço e no tempo em função da meteorologia. Naturalmente, Portugal não tem condições meteorológicas para ter incêndios difíceis durante todos os dias, não é? São localizados. Historicamente, há cerca de 3 semanas por ano mais difíceis que se concentram em 4 ou 5 regiões em simultâneo. É muito raro haver uma circunstância em que está o país todo disponível para arder. Isto é, a vegetação está pronta para ter comportamentos, para gerar incêndios de comportamentos mais difíceis, mas há capacidade de antecipação. Há, depois de 2017, uma capacidade de informação circular e apoiar a decisão, e essa decisão tem que ser de qualidade, lá está. Mas parece-me que há capacidade desta informação fluir em tempo e apoiar a decisão, pois a decisão naturalmente tem que ser a melhor possível com base na informação que existe. Agora, também não acrescenta pôr mais recursos a combater incêndios quando a gente já sabe que naqueles dias muito difíceis a quantidade de energia que esta vegetação seca vai libertar vai estar por cima da capacidade de extinção. Portanto, todo o esforço tem que ser feito antes. Alterar os comportamentos das pessoas para que não façam incêndios negligentes, não provoquem pela sua atividade incêndios acidentais e, em caso de haver um incêndio, saibam o que fazer e para onde se podem proteger, onde é que podem fazer mais. Mas acho que o cidadão que habita naquela região também tem a percepção deste problema. Naquela região de Leiria, são cerca de 9 concelhos onde se concentra 90% do problema e há cerca de 40 freguesias que têm mais essa preocupação. Vai ser preciso ter muito cuidado com o tipo de ignições que acontecem, um controle muito grande da população e depois também a capacidade de saber evacuar. Mas antes, acho que ainda se pode fazer muito até dia 15 de julho e durante as noites mais frescas também remover arvoredo. É necessário alterar alguns indicadores da meteorologia e alguns preceitos legais para permitir os operadores trabalhar durante a noite, mas penso que o Estado das Florestas e da Proteção Civil estão a tratar desse assunto, para que as pessoas façam a gestão desta vegetação. Porque se a casa tiver sem vegetação à volta, é difícil que haja projeções e haja contacto de radiação que provoque danos e as pessoas conseguem conviver com o fogo dentro das suas casas. Claro, há sempre uma situação difícil de suportar, mas o evento passa, não é? Mas é uma circunstância, é uma consequência da tempestade e o país tem recurso e capacidade para pensar e agir. É preciso é uma equipa, uma dinamização, e eu acho que o Sr. Ministro está a fazer bem em chamar a atenção e a sinalizar o problema e a motivar mais do que isso a Proteção Civil a ser proativa, a ser preventiva, não estar só numa lógica de reação, e tem tido as ajudas do Instituto da Conservação da Natureza, da GNR, das Forças Armadas. Eu acho que o país tem condições de conhecimento e de organização para lidar com a adversidade. E acho que as pessoas estão motivadas e vão fazer o seu melhor neste ano, nos próximos 2 anos, em que este problema de Leiria vai persistir, porque de facto a quantidade de vegetação no chão é muita e tem que ser removida e tratada a situação.
2: Falamos da tempestade Kristin, mas outros com que nos temos deparado, fenómenos meteorológicos extremos, parecem ser cada vez mais frequentes. Estamos preparados, estamos a repensar a estratégia para adequar também a isso?
1: Não, a estratégia está alinhada com as preocupações das alterações climáticas. Ela foi aprovada em 2020, foi agora objeto de um relatório da União Europeia que patrocinou a organização OCDE para fazer uma análise sobre o que foi feito nos últimos anos, os problemas que os incêndios de 2024 e 2025 evidenciam, de antecipação, falta de foco das políticas, olha, nos incentivos fiscais, nos incentivos patrimoniais, podemos falar mais um pouquinho sobre isso em detalhe, mas a estratégia ela está construída para que o país tenha uma floresta menos densa, com menos vegetação arbustiva e herbácea, com mais pastorícia e com capacidade para suportar dias mais secos e mais ventosos e com capacidade para que, havendo menos carga de vegetação, menos de 8 toneladas por hectare, vá, meio metro de vegetação, o incêndio consegue ser combatido, e de uma linguagem mais simples, mas isto exige um aspecto fundamental. 97% do património florestal português é privado, e os incentivos dos proprietários têm que estar alinhados. Os proprietários procuram, essencialmente, ou a manutenção do património, porque é da família e queremos ter aquilo, não obstante aquilo possa arder muito ou pouco, mas é a terra que eu tenho, ou porque perseguem um fim económico, uma rentabilidade de rendimento, e é um contributo para as contas da família. E, portanto, os proprietários perseguem esta perspectiva rentista, ou de endossoramento patrimonial. E os incentivos têm que estar alinhados para que eles se associem, para que eles façam as limpezas no tempo e no espaço, e com a frequência e com a tecnicidade certa. E o que a gente sabe...
2: Enfrentando muitas dificuldades, por exemplo, na questão da limpeza, lá está, os custos que são
1: os custos,
2: imensos.
1: Mas, por exemplo, porque é que o proprietário não pode deduzir em sede do seu IRS a despesa que faz em limpar a sua vegetação? À volta da casa, no caso de um proprietário agrícola que tenha uma quinta, ou no meio da floresta, contribuindo para ela ser certificada e com isso gerar um produto de maior valor. Porque nós sem uma floresta também não vamos ter água de qualidade. Nós sem floresta vamos ter um ambiente que ninguém nos quer visitar, porque está tudo queimado para ver mato ou para ver circunstâncias pedras e por aí fora. Também não é esse o país que a gente quer mostrar e vender enquanto selo turístico. Portanto, o país tem que mesmo olhar para a questão da floresta como um ativo, um recurso endógeno de alto valor e de alto rendimento. É um dos países que mais importância tem a floresta na sua economia rural. Os produtos que nós exportamos gerados na floresta pagam a alimentação que a gente importa, O balanço comercial é assim positivo por via da floresta. E, portanto, o país tem que olhar como uma, para a floresta como um ativo estratégico. E, mas para que ele seja estratégico tem que ter uma gestão do fogo correta, tem que ter mais pastorícia, o fogo do pastor tem que ser permitido e acompanhado, o fogo do velhinho que vive na aldeia que ainda usa o fogo porque é uma tradição também tem que ser apoiado para que ele também não
2: haja descontrolo.
1: Não haja descontrolo. E há incêndios que nós sabemos que não vamos conseguir combatê-los, mas temos que esperar por eles na noite mais fresca para que ele esteja a trabalhar por nós, gerindo o fogo e não o combatendo. Portanto, há aqui uma alteração de processo que está inspirada nas melhores práticas internacionais, está alinhada com as recomendações do G7, da COP30, das Nações Unidas, em que nós temos sido um elemento de uma voz ativa a mostrar e a pugnar por um acordo global para gerir o fogo à escala do planeta. E Portugal faz o seu contributo, como Espanha também tem um bom sistema. Portanto, temos que cooperar e partilhar melhor informação
2: e
1: mudar a nossa floresta também.
2: A montante, a questão
1: árvores,
2: da prevenção.
1: Como gerimos, não é?
2: Exato. Recentemente o Governo acabou de aprovar novas regras para uma medida que falou durante anos a fio, que tem a ver precisamente com a questão das heranças indevidas. Uma medida que, enfim, veio tarde, mas pode efetivamente ter resultados importantes?
1: Nestes assuntos estratégicos, todas as iniciativas são urgentes, porque o problema vai estar sempre em cima da mesa. E aquilo que nós observamos é que a questão da alteração do regime sucessório, que foi identificada em 2018, faz parte do Plano Nacional de Sustentabilidade de Fogos Rurais, só agora é que está no Parlamento para ser discutida. Passaram 6 anos. E a pergunta é, mas nós queremos conviver com o fogo em que o fogo dita as regras ou somos nós que nos governamos reconhecendo o papel que o fogo pode ter e conseguimos controlar a vegetação e o comportamento dos atores? Eu acho que é a segunda, porque nós não queremos o fogo a tomar conta das nossas vidas e, portanto, tem que haver aqui um esforço político e um envolvimento dos partidos e dos decisores políticos que não se preocupem com a dimensão técnica dos aviões, dos incendiários, das questões de se é o eucalipto, se é o pinheiro. Isso é técnica. Preocupem-se com aquilo que é a política, as regras de jogo, do regime sucessório, do regime fiscal, da forma como as autarquias são financiadas e da distribuição dos orçamentos de Estado. Essas questões de fundo são aquelas que estão a criar o contexto.
2: Para as quais é preciso também alguma coragem política.
1: Coragem e consenso e uma formulação correta do problema, porque se nós acreditamos que estes focos são combatíveis por mais aviões ou mais recursos de combate, estamos a caminhar no sentido errado, porque a gente sabe que eles não são combatíveis e a única alternativa é gerir a vegetação durante o inverno, gerir a vegetação até à primavera e o ciclo do fogo. Um fogo apaga-se com os pés, um fogo pequenino, um grande incêndio apaga-se com a cabeça.
0: Tiago Oliveira, o presidente da Agência para a Gestão Integrada dos Fogos Rurais, numa entrevista à Antena 1, que vai estar disponível também em breve, em versão alargada. A Carina Jorge já nos vai explicar como pode ser escutada. A partir de hoje e ao longo dos próximos dias, Carina, centramos atenções na floresta e nos perigos que espreitam, ainda com muitas árvores caídas nas regiões mais afetadas pelos temporais de janeiro e fevereiro.
3: Até lá, e dizias bem, pode ouvir a conversa na íntegra, fica disponível na RTP Play, basta procurar por Programa da Tarde e está lá tudo para ouvir de novo.
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3: Daqui a pouco olhamos para o trânsito. Também temos síntese de notícias por aqui no Programa da Tarde. Síntese do desporto, não pode faltar. E mais uma edição do Escolhidas a Dedo, que começa hoje com Diogo Morgado. Eu já tenho que...

0: A caminho das 4h30, Sandra Pereira, rola bem ou nem por isso a esta hora?
1: Olha, neste momento o trânsito já começa a complicar-se bastante. Muita atenção à ponte 25 de Abril. Ainda há bocadinho tinha-te falado que no sentido de Lisboa-Almada tinha havido um acidente antes da saída para a costa da Caparica. Já foi resolvido, os carros já foram desviados para a Berma, mas as filas ficaram bastante extensas e neste momento há filas no eixo norte-sul a partir de Campolide e está a afetar já os acessos da A5 a Moreiras e Alcântara. Depois a segunda circular, Benfica-Aeroporto para centro-eixo norte-sul e as Calvanas, aeroporto Benfica do Relógio até ao Campo Grande, há A5 na descida de Monsanto em direção às Amoreiras. Quanto ao Porto, há A28, Viana do Castelo Porto, há paragens entre o nó da A4 e a Avenida AIP e a VCI Freixo Rábida com filas entre as Antas e o nó da A3.
0: A linha verde está disponível até às 8, 821 0101. Boa viagem com a rádio que liga Portugal. Amanhã, terça-feira, já estou confusa com os dias e é só segunda-feira, portanto, amanhã, dia mais cinzento no norte e centro do país, com aguaceiros fracos também. Na região sul, mais sol com algumas nuvens durante a tarde e pode até chuviscar no Alto Alentejo. Amanhã a Guarda chega aos 12 graus de máxima, Vila Real e Viseu 15, Porto 16, Viana do Castelo, Bragança e Porto Alegre 17, Coimbra e Leiria 18, Braga, Aveiro e Castelo Branco 19, Lisboa 20, Santarém, Setúbal e Évora com 21, Beja 22, Faro 24.
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0: Está na hora da síntese de notícias com Susana Barros.
3: O presidente da AGIF, a Agência para a Gestão Integrada de Fogos Rurais, reconhece que não vai ser possível limpar todos os terrenos afetados pela tempestade Christine. Em entrevista à Antena 1, Tiago Oliveira acredita, no entanto, que até ao verão ainda vai ser possível fazer muito, até porque é através da gestão das árvores até julho que se previne os incêndios. Tiago Oliveira defende, por isso, que não é necessário reforçar os meios de combate a fogos. É com a cabeça e não com os pés que se deve atacar um grande incêndio, acrescenta o presidente da AGIF. Vão seguir para o Ministério Público casos de suspeita de fraude nos pedidos de apoio para fazer face aos estragos das tempestades. O anúncio foi feito na Antena 1 pelo presidente da CCDR do Centro, a Comissão de Coordenação e Desenvolvimento Regional da Região Centro. Ribaus Esteves apontou para 5 mil candidaturas pagas. Em análise há 23 mil. Ribaus Esteves acredita que só no final do próximo mês o processo ficará concluído. O Ministério dos Negócios Estrangeiros revelou esta tarde que há um português a bordo do navio que se encontra ao largo da cidade da Praia, em Cabo Verde, onde parece existir um surto de antivírus, um vírus associado a animais roedores que já provocou a morte a 3 pessoas. Numa nota enviada às redações, o Ministério dos Negócios Estrangeiros esclarece que o português faz parte da tripulação e está bem de saúde. Estão a ser investigados pela Inspeção-Geral das Atividades em Saúde casos de pessoas que morreram enquanto esperavam por uma cirurgia cardíaca no Porto, na Unidade Local de Saúde de Santo António. Esta segunda-feira foi publicada em Diário da República uma portaria que cria um regime excepcional de incentivos para as equipas que consigam recuperar as listas de espera e que permite pagar mais às equipas fora do horário normal de trabalho, um incentivo de 80%. A Secretária de Estado da Saúde já reconheceu no Parlamento que mais de 300 doentes morreram nos últimos 4 anos às espera de uma cirurgia cardíaca.
0: 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E no desporto, João Gomes Dias, Benfica, alvo de castigo.
4: A Associação Portuguesa de Árbitros de Futebol prepara-se para apresentar queixa de Rui Costa e também do Clube da Luz, junto ao Conselho de Disciplina da Federação Portuguesa de Futebol, após as críticas do presidente das Águias à arbitragem de Gustavo Correia no jogo em Famalicão. Ora, precisamente sobre essa partida, o antigo vice-presidente do Benfica, António Figueiredo, já se pronunciou hoje aqui na rádio e diz que quem devia ser castigado era o árbitro e não o Benfica.
5: Há muita coisa que passa impune. Eu vejo árbitros cometerem erros inacreditáveis e passado 8 dias estão a arbitrar, ou antes disso até estão a arbitrar no estrangeiro. Portanto, é uma coisa que realmente me faz alguma confusão. E talvez se apanhassem castigos valentes, não houvesse tantos erros e as críticas não fossem tão acentuadas.
4: António Figueiredo aqui na rádio. Ainda sobre o Benfica, destaque para a publicação feita esta tarde por Sudakov na conta pessoal do Instagram, após terem surgido notícias que davam conta de um possível adeus do jogador ao futebol devido a um cansaço extremo em relação à modalidade. Agora é o próprio jogador a desmentir essas notícias. Diz que não quer colocar ponto final na carreira Ferreira, ainda que o confesse estar a passar por um período difícil e que está à procura de recuperar o prazer pelo jogo. A jornada 32 da Primeira Liga termina hoje com o Sporting a receber o Vitória de Guimarães em Alvalade, jogo marcado para as 8:15 da noite. Uma das grandes baixas para a equipa do Rui Borges é Morten Hjulmand. O capitão está lesionado, não vai a jogo, mas deixou uma mensagem aos adeptos.
6: Foi convosco que vencemos e é convosco que vamos continuar a lutar. Porque um leão nunca vira a cara, um leão nunca desiste, um leão luta até ao último segundo. E enquanto houver um de nós em campo, vai haver sempre um de vocês ali dentro, connosco.
4: O certo da mensagem de Morten Hjulmand a apelar a todos os sportinguistas que estejam em força em Alvalade para o jogo de logo mais, recordo, a partir das 8:15 da noite. No Porto e após a festa já está marcado o regresso ao trabalho. Os Dragões apresentam-se na quarta-feira no Olival, onde vão começar a preparar o jogo na Vila das Aves da penúltima jornada do campeonato. Este é um dos dois jogos da Ronda 33 que vai colocar frente a frente duas equipas que já têm o futuro definido nas contas do campeonato. O outro é o Alverca Estoril, mas as restantes 7 partidas têm de ser jogadas em simultâneo devido às contas da Europa e também da manutenção. Ora, como o Braga joga na Alemanha esta quinta-feira e tem direito a 72 horas de descanso antes de jogar na Luz com o Benfica, todos os 7 jogos podem ser, se o Braga se o solicitar, marcados para segunda-feira. Lá por fora, destaque para o Nottingham Forest de Vítor Pereira, que está a vencer neste momento em Londres o Chelsea por 3-0. Estamos com 20 minutos da segunda parte e com este triunfo que deve confirmar-se, a equipa do treinador português fica muito perto de conseguir permanecer na Premier League. Ainda no Reino Unido, Cláudio Braga foi eleito o melhor jogador da Liga Escocesa de Futebol. O avançado de 26 anos leva 17 golos na histórica campanha do Hearts, emblema de Edimburgo, que hoje vai jogar um importantíssimo duelo frente ao Rangers nas contas do título. E fechamos com ténis. Henrique Rocha e Jaime Faria já estão a jogar a primeira ronda de qualificação para o Masters 1000 de Roma. Jaime Faria está neste momento a ganhar a Dani Vallejo do Paraguai por 4-1 no primeiro set. Já Henrique Rocha está a perder por 4-3, ainda que esteja a servir para fazer 4-4, adiante do espanhol Pablo Llamas Ruiz.
0: O essencial do desporto na RTP Antena 1 e na RTP Mundo, em permanência em desporto.rtp.pt, edição de João Gomes Dias. Começa também uma nova edição do Escolhidas a Dedo.
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0: Entre o teatro, a televisão, o cinema, as dobragens também, que as faz. Talvez o conheça até por ser o Hot Jesus, ou seja, o Jesus Cristo português. Estou a falar de Diogo Morgado, o ator português que está então a protagonizar esta semana de Escolhidas a Dedo, com vários desafios, todos eles muito interessantes, e o primeiro é uma canção que leva, lá está, Diogo Morgado até aos Estados Unidos da América. Diogo, qual é?
9: Uma canção que me leva até aos Estados Unidos. Acho que não há vez nenhuma que eu não ouça o Uptown Girl, que não imagine o videoclipe e aquilo que é o mais típico americano, desde os drive-ins àquelas diners, aquela coisa dos carros, das Betty Boops, portanto, Uptown Girl.

É a primeira escolha de Diogo Morgado, ator português, protagonista desta semana de Escolhidas a Dedo, uma canção que o leva até aos Estados Unidos da América, e a escolha foi esta incrível Uptown Girl de Billy Joel. Estamos a 20 minutos das 5 da tarde, no programa da tarde da Rádio que Liga Portugal. Já daqui a pouco, pomos literalmente a mochila às costas, rumamos até Faro para conhecer melhor, por dentro, a 6ª edição do Festival Mochila, com o diretor artístico, assim é que é, João de Brito. 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
4: Daqui a pouco está prometido então uma conversa com João de Brito, é diretor artístico do Festival Mochila, a 6ª edição, que vai no fundo invadir Faro em 9 locais, é assim. Começou na passada sexta-feira, vai até dia 10 de maio. Daqui a pouco, a não perder, no anfiteatro de hoje.
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1: Agora sim, vamos lá então abrir as portas deste anfiteatro com o João de Brito, diretor artístico do Festival Mochila, 6ª edição, que vai invadir Faro mais uma vez. João, em direto de Faro, olá, bem-vindo.
2: Olá, olá, boa tarde.
1: Bem disposto?
2: Sim, sim, muito bem disposto.
1: Ótimo, maravilha. Até porque é a 6ª edição, portanto temos aqui muito por explorar. Não temos muito tempo, mas vamos tentar ir ao exprimir ao máximo o sumo deste festival. Começou na sexta-feira passada, no dia 1 de maio, vai até dia 10. Fala-me da programação, com mais de 20 propostas, 9 locais diferentes em Faro, se não estou em erro. Como é que vai ser esta edição, João?
2: Sim, esta edição tem sempre muitas opções, não é? Dentro das várias disciplinas, tendo como base o teatro, mas depois temos também o novo circo, a música, a dança, muitas atividades paralelas que nos aproximam da nossa comunidade farense, mas também regional e cada vez mais nacional. Sentimos que vêm cada vez mais pessoas de todo o país assistir ao nosso festival. Este ano, dois dos nomes assim grandes da programação é o Dean de Santiago e o Sam daqui do DJ Big e o Sir Scratch. São dois momentos distintos. Uhum. Um é DJ set, onde improvisam também por cima, e outro que é um concerto do Dean de Santiago no Teatro das Figuras, onde é a continuação da aposta na música portuguesa. Todos os anos temos assim um nome sonante da música portuguesa e este ano a escolha recaiu sobre o Dean de Santiago. Depois temos várias propostas internacionais também, muitos espetáculos de rua, onde há uma abordagem direta com as pessoas, tanto no Jardim da Alameda, como este ano descobrimos um novo espaço, que é um polidesportivo de Santo António, na Atalaia, que é uma zona específica onde normalmente não acontecem espetáculos em Faro. Então temos assim muitas ofertas, além das atividades paralelas, que são fundamentais, tão importantes como a programação, como é o caso do Lanche Papais e Filhos, o Baile Papais e Filhos. Temos assim momentos específicos onde as pessoas podem vir ter connosco de forma gratuita. Grande parte dos espetáculos são gratuitos, alguns pagos em 20 propostas, estas 14 são gratuitas.
1: Ia fazer-te essa pergunta, exatamente, como é que era o acesso às várias iniciativas deste festival. Mas sim, portanto, umas são gratuitas e outras são pagas, é isso?
2: Sim, uhum. A grande maioria são gratuitas, depois as pagas, há um valor para menores de 18 e outra para maiores de 18.
1: Ok, eu gosto desse pormenor, portanto, para menores 18 e para maiores 18. Este é um festival de teatro, no fundo é classificado assim, um Festival Internacional de Teatro para Crianças e Jovens. Resumidamente, como é que começou a ideia deste festival? Como é que se lhe chamou também Mochila, João? Porque é sempre curioso saber estes pequenos pormenores.
2: Sim, nós enquanto Lama Teatro já criávamos vários espetáculos para várias idades, pensados também para os mais novos e para os adolescentes, e então pensámos, por que não ter assim um momento de programação muito concentrada em poucos dias, e achámos que faria sentido na cidade de Faro, visto que nunca teve um festival com este cariz, assim, com esta amplitude, uhum. com este lado multidisciplinar de um festival que tem como base o teatro. Achámos que faria sentido na sequência do trabalho que vínhamos a desenvolver, e a Mochila aparece porque nós ainda antes da Mochila criámos o Estojo, que é o nosso laboratório pedagógico, onde nós desafiamos jovens do Algarve a fazer parte de um projeto onde convidamos profissionais para os encenar, e depois eles criam um espetáculo com alguma antecedência para apresentá-lo na Mochila. É o Estojo dentro da Mochila. Este ano também irá acontecer
1: fantástico,
2: no Teatro Letes, e é encenado pelo Rui Baeta e pela Telma Saião. E depois no ano seguinte nasceu a Mochila, que é um bocadinho aquele objeto de ser transversal a todas as idades, não é? As coisas físicas que levamos numa mochila, mas também as coisas metafóricas, que são muito importantes, que até são as mais importantes neste festival, mas acima de tudo por ser um objeto transversal a tantas idades. Eu ainda hoje uso mochila.
1: Também eu.
2: E é um objeto que nos é muito familiar, e além disso acho que é um nome chamativo.
1: João, e em relação à adesão a este festival, ao longo destes anos, já é a 6ª edição, como é que vocês têm olhado para isto? Está a correr bem? Quem é que vem a este festival? É mais quem vive próximo de Faro, ou há gente que até vem de outros pontos do país ou até do estrangeiro?
2: Está a correr muito bem. Estamos aqui, acabámos o primeiro fim de semana, tivemos muita adesão. Tivemos 2.500 espectadores, mais ou menos, entre dos vários espetáculos, até se calhar até mais, porque alguns shows na rua são difíceis de contabilizar, mas há cada vez mais adesão, de ano para ano tentamos melhorar muitas coisas. Acho que as pessoas já se organizam para ir ao festival. Acho que há muitas que nós nos cruzamos pela primeira vez, que também acho que é um momento muito importante, porque como temos muitas coisas na rua e essa opção do espaço público é também para que as pessoas tropecem em nós e de repente começam a saber que também existe a mochila. E sentimos desde o ano passado que há cada vez mais pessoas de fora, de outros sítios do Algarve, de outros sítios do país, e também algum público estrangeiro, também tem sido uma das nossas apostas. A brochura com toda a programação está também em inglês, também porque sabemos que existem muitos turistas a passear por Faro, claro. E assim também, com muitas das propostas, acabam por não ter uma incidência forte no texto, na palavra, então são mais espetáculos mais visuais, inevitavelmente o público estrangeiro também se interessa. Por isso é assim uma amplitude grande, tentamos ampliar ao máximo para chegar ao máximo de pessoas possível e tem sido um sucesso, e este primeiro fim de semana foi inacreditável e estamos a sentir assim um ambiente extraordinário.
1: João, então vou pedir-te para fazeres um convite a quem está a ouvir a Antena 1 neste momento, a ouvir este anfiteatro, para que nos próximos dias, afinal ainda têm tempo até dia 10 de maio para irem ao Festival Mochila. Faz o teu convite, faz o apelo.
2: Sim, venham até Faro, ao Festival de Mochila, até dia 10. Há muita programação em vários sítios da cidade. A oferta é ampla, com muitas coisas boas, por isso venham ter connosco.
1: Fica combinado. João de Brito, diretor artístico do Festival Mochila. É um festival internacional de teatro para crianças e jovens que vai até dia 10 de maio em Faro. Obrigada, João, mais uma vez.
2: Muito obrigado, eu.
1: Até à próxima.
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1: Ligamos ao trânsito com a Sandra Pereira a esta hora.
3: Neste momento o trânsito continua bastante intenso para a Ponte 25 de Abril, de Lisboa para Almada. As filas estão a partir de Campolide. Os acessos da A5 e a Moreiras estão também já bastante preenchidos. O melhor acesso neste momento é o de Alcântara. Também na segunda circular, Benfica-Aeroporto para Centro das Torres de Lisboa e a Zona das Calvanas. A Aeroporto Benfica, as filas estão bastante demoradas, com demora a partir do acesso da Rotunda do Relógio, já a afetar também a Avenida Marechal Gomes da Costa até à saída para as Calvanas e depois que segue mais adiante até à saída para o Eixo Norte-Sul. Entretanto, para o IC19 de Lisboa para Sintra, as paragens já estão no final da segunda circular e a afetar também a Radial de Benfica até à saída para Cril. Quanto aos restantes acessos à cidade do Porto, na VCI, no sentido a Rábida Freixo, também se para na saída para a Boa Vista. Freixo a Rábida, há demora no Mercado Abastecedor até às Antas e mais à frente até à Ponte da Rábida e depois de Canidelo até Coimbrões. Quanto à A28, Viana do Castelo Porto para Centro-Nó da A4 e a Avenida AEP, no sentido Porto-Viana do Castelo, há filas entre a Avenida AEP e a saída para o Nó da A4. Na A3, Braga-Porto, há filas a partir da Circunvalação até à VCI.
1: E de repente complicou, não é verdade? Vamos atualizando. Isso então.
3: Semana.
1: É verdade. Vamos atualizando aqui no programa da tarde, linha verde disponível até às 8-821-0101. Está na hora da Liga dos Quarentões, também por aqui, hoje com um groove autêntico que nasceu nos anos 60 e atravessou décadas até 86. Jorge Alexandre Lopes vai contar-nos tudo nesta edição.
4: 1986.
5: Antes de ser um riff que abanou estádios, foi um passo de dança nas salas de um bairro e que ensinou o mundo a mexer-se. Nos anos 50 e 60, naquele pedaço de Nova York onde a cultura negra transformava suor em estilo, um shuffle corria dos pés ao chão e do chão para o coração. Décadas depois, a batida do shuffle atravessaria oceanos, saltaria de vinil em vinil, foi recortada e colada por outras gerações do hip-hop e acabou por entrar no ADN do rock. Uma viagem improvável para um tema de dois acordes que carrega mais história do que parece. A primeira vida da canção foi no R&B, gravada por um duo e produzida por um mestre da soul que sabia como fazer um groove brilhar. Mas havia alguém que nunca mais alargou. Durante anos, um famoso guitarrista teimoso escondeu a faixa lá no meio de cassetes caseiras. Uma ideia à espera de tomar forma, e o contexto em que aconteceu era tudo menos romântico. O grupo atravessava por esses dias um dos seus períodos mais fraturantes. Egos em rota de colisão, silêncios longos entre os parceiros históricos, lutas de poder sobre qual o rumo artístico a seguir. O produtor Steve Lillywhite, que trabalhou nos primeiros três discos dos U2 e que assinou álbuns da Dave Matthews Band, Peter Gabriel ou The Killers, estava também a trabalhar com este supergrupo. Descreveu aquelas sessões como miseráveis. Os dois líderes quase não se falavam. Mas nesse caos, saiu o disco de platina, uma nova editora a provar, mesmo quando a família não fala à mesa, a música pode continuar a falar ao mundo. Na gravação há uma constelação de estrelas, Bobby Womack, um lendário compositor e cantor de soul, a fazer coros e guitarra. Também Tom Waits, um poeta urbano de voz rouca, a emprestar textura à canção. Patti Scalfa, da E Street Band, cantora que viria a tornar-se 5 anos mais tarde mulher de Bruce Springsteen. E já agora, Kirsty MacColl, mulher do produtor Steve Lillywhite, e que no ano seguinte gravaria com os The Pogues o clássico Fairy Tale in New York. Uma armada de estrelas incrível. Uma dança que nasceu num salão de Harlem, pela dupla Bob and Earl, em 1963, que foi interpretada por Wayne Cochrane, em 1965, pelas Bell Stars, em 1983, e adotada pelo rock numa época de plena crise interna. Foi há 40 anos. Os Rolling Stones e a sua versão de Harlem Shuffle.

0: entrada direta para a Liga dos Quarentões, Rolling Stones com Harlem Shuffle. Atravessou décadas, dos anos 60 até 86, um hit gravado no meio do caos. Amanhã esperemos que não seja caótico, pelo menos a nível do tempo. É um dia mais cinzento no norte e centro do país, com alguns aguaceiros fracos previstos. Na região sul, porém, haverá mais sol com algumas nuvens apenas durante a tarde e pode apenas chuviscar no Alto Alentejo. Em relação a temperaturas máximas, amanhã a Guarda chega aos 12 graus, Vila Real e Viseu 15, Porto 16, Viana do Castelo, Bragança e Porto Alegre 17, Coimbra e Leiria 18, Braga, Aveiro e Castelo Branco 19, Lisboa 20, Santarém, Setúbal e Évora 21, Beja 22 e Faro 24.
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0: 5 horas no continente e na Madeira, 4 nos Açores. A esta hora, Nuno, no topo da atualidade, o que nos trazes?
1: Há vítimas, mas ainda não se sabe exatamente o que aconteceu. Nesta edição às 5, vamos conhecer as últimas informações sobre o atropelamento desta tarde na cidade alemã de Leipzig. O presidente da Agência para a Gestão Integrada dos Fogos Rurais admite que não vai ser possível limpar todos os terrenos depois das tempestades deste ano. Os próximos meses vão exigir cuidados especiais. É um dos alertas que vamos escutar. Com o período mais crítico para os incêndios à porta, dedicamos os próximos dias à floresta no programa da tarde. A Inspeção-Geral das Atividades em Saúde está a investigar as alegadas mortes de doentes enquanto esperavam por uma cirurgia cardíaca na Unidade Local de Saúde de Santo António, no Porto. A partir de hoje, as equipas que realizem este tipo de cirurgia, fora do tempo normal de trabalho, vão receber mais 80%.
0: Estão 17 graus no Porto, também em Coimbra e Ponta Delgada, 19 em Lisboa e 20 no Funchal. 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
1: Ainda não há muitas informações sobre o que aconteceu esta tarde, mas sabe-se para já que várias pessoas ficaram feridas quando uma viatura foi contra uma multidão na cidade alemã de Leipzig. Para já, a polícia local confirma apenas a existência de várias vítimas que resultaram deste incidente. Alexandre David, que outras informações é que é possível avançar nesta altura?
2: Para já, ainda muito poucas. A polícia diz que estamos perante uma situação muito confusa. Confirma, de facto, a existência de vários feridos perante uma situação que implicou o facto de um veículo ter ido contra uma multidão na cidade de Leipzig. Há um órgão de comunicação social alemão que fala já de 2 mortos. A polícia não confirma essa indicação, fala só de 2 feridos. É uma situação para ir seguindo nas próximas horas, tentar perceber o que aconteceu. Aconteceu melhor nesta cidade alemã para percebermos se de facto foi apenas um acidente ou algo mais que isso.
1: Para já, com 2 mortos confirmados pela imprensa local, mas ainda não pelas autoridades, ou seja, ainda sem confirmação oficial, sabe-se também por agora que uma pessoa, um suspeito, está a ser procurado pelas autoridades alemãs. Este é um tema ao qual regressaremos, caso se justifique, ainda no decorrer desta edição às 5. É uma das nossas riquezas, mas é também fonte de preocupações todos os anos. A partir de hoje e ao longo dos próximos dias, centramos atenções na floresta e nos perigos que espreitam, ainda com milhares de árvores caídas nas regiões mais afetadas pelos temporais de janeiro e fevereiro. O presidente da Agência para a Gestão Integrada dos Fogos Rurais, Tiago Oliveira, avisa que a resposta deve passar pela prevenção e pelos cuidados a ter durante o período mais crítico, até porque não se justifica qualquer reforço de meios no terreno.
3: Não acrescenta por mais recursos a combater incêndios quando a gente já sabe que naqueles dias muito difíceis a quantidade de energia que esta vegetação seca vai libertar vai estar por cima da capacidade de extinção. Portanto, todo o esforço tem que ser feito antes. Alterar os comportamentos das pessoas para que não façam incêndios negligentes, não provoquem pela sua atividade incêndios acidentais e, em caso de haver um incêndio, saibam o que fazer e para onde se podem proteger, onde é que podem fazer mais. Mas acho que o cidadão que habita naquela região também tem a percepção deste problema.
1: Cuidados a ter durante os próximos meses. Tiago Oliveira entende que o chamado dispositivo de combate ao fogo deve estar concentrado na região mais afetada pelos temporais, tendo em conta que não vai ser possível limpar tudo antes do verão.
3: Sabemos que não vai ser possível retirar tudo, estão sendo identificadas as áreas mais prioritárias. Felizmente a região tem, ao longo dos últimos anos, reduzido o número de incêndios. Reduziu para menos 50% do número de incêndios, nomeadamente nos dias difíceis. E, portanto, também há aqui uma margem que permite, naqueles dias mais difíceis, ter o dispositivo todo concentrado a controlar comportamentos, a dar informação certa, a detectar os fogos prontamente. Agora, vai ser sempre uma situação difícil em que a quantidade de energia libertada em qualquer evento que escape no controle inicial vai gerar muitas dificuldades na sua extinção. Portanto, não nos iludamos. É importante que a população, em particular destes 22 concelhos, se aperceba do contexto onde está.
1: Cuidados a ter desde logo na região de Leiria, onde os temporais deixaram milhares de árvores caídas na floresta. Nesta entrevista à Rádio Pública, o presidente da Agência para a Gestão Integrada dos Fogos Rurais admite que não vai ser possível limpar tudo, mas ainda há muito trabalho a fazer e, nesse sentido, estão a ser preparadas alterações para permitir a limpeza de terrenos durante a noite.
3: Naquela região de Leiria, são cerca de 9 concelhos onde se concentra 90% do problema e há cerca de 40 freguesias que estão mais essa preocupação. Vai ser preciso ter muito cuidado com o tipo de ignições que acontecem, um controle muito grande da população e depois também a capacidade de saber evacuar. Mas antes, acho que ainda se pode fazer muito até dia 15 de julho e durante as noites mais frescas também remover arvoredo. É necessário alterar alguns indicadores da meteorologia e alguns preceitos legais para permitir os operadores trabalhar durante a noite, mas penso que o Estado das Florestas e da Proteção Civil estão a tratar desse assunto, para que as pessoas façam a gestão desta vegetação. Porque se a casa tiver sem vegetação à volta, é difícil que haja projeções e haja contacto de radiação que provoque danos.
1: Ainda há tempo e muito trabalho pela frente, avisa Tiago Oliveira, que volta a defender novos incentivos para os proprietários. A limpeza dos terrenos continua a ser um problema, falta mão de obra e o serviço está cada vez mais caro. Vamos conhecer de perto essa realidade mais daqui a pouco no programa da tarde. Os incêndios justificam este ano uma preocupação especial, como percebemos, por causa do estado em que ficaram os terrenos nas regiões mais afetadas pelos temporais. Algumas dessas localidades ainda tentam por estes dias voltar à normalidade, contam também para isso com os apoios disponibilizados pelo Estado. Durante o processo de candidatura a essas ajudas surgiram suspeitas de irregularidades. Ribau Esteves, o presidente da Comissão de Coordenação e Desenvolvimento Regional do Centro, entrevistado hoje no programa Portugal em Direto, assume que está surpreendido com essa realidade e promete enviar todas as suspeitas para o Ministério Público.
4: O nível que estamos a ter, a mim surpreende-me, portanto está dito, disse não, além de mais numa audição parlamentar, e portanto está dito e está repetido. Disse também, já agora repito, que no final deste processo, porque agora não vamos perder tempo, queremos é só tratar todas as candidaturas e responder a tudo. No final deste processo, aquelas que nós entendermos que têm um nível de fraude mais elaborado, nós faremos. Aquelas que nós entendermos que têm um nível de fraude mais elaborado, nós faremos participação ao Ministério Público.
1: Comissão de Coordenação e Desenvolvimento

0: pelos temporais, num investimento global a rondar os 4 milhões de euros. A Inspeção-Geral das Atividades em Saúde está a investigar casos de pessoas que morreram enquanto esperavam por uma cirurgia cardíaca na Unidade Local de Saúde de Santo António, no Porto. A agência Lusa conta que o processo foi instaurado em abril e que em causa estão notícias publicadas no mês anterior. Nessa altura, o diretor do Serviço de Cardiologia desta Unidade Local de Saúde revelou que 10 doentes morreram nos últimos 3 anos devido a uma lista de espera demasiado elevada só neste Hospital do Porto. Já em abril, no Parlamento, a Secretária de Estado da Saúde adiantou que mais de 300 doentes morreram entre 2021 e 2025 à espera de cirurgia cardíaca. Tendo em conta este cenário, foi publicado hoje em Diário da República um despacho que permite pagar mais às equipas que realizem este tipo de cirurgias no Serviço Nacional de Saúde, fora do horário normal de trabalho. Rita Fernandes.
1: Mais 80% por cada operação é o que vão receber as equipas médicas dentro deste regime excepcional que vai estar em vigor até ao final de setembro e que se aplica a doentes em lista de espera com prioridade definida e antiguidade nessa lista de espera e que já estejam à espera há mais tempo do que o máximo recomendado por lei. O Governo quer acelerar a atividade cirúrgica e reduzir as listas de espera para operações ao coração. O objetivo é que estas cirurgias extra sejam feitas fora do horário normal de trabalho das equipas médicas, sem prejudicar a atividade habitual dos hospitais.
0: As equipas que façam este tipo de operação em produção adicional, fora do horário normal de trabalho, vão receber mais 80%. O bastonário da Ordem dos Enfermeiros, Luís Felipe Barreira, considera que esta é uma boa medida para os utentes.
2: Obviamente que para as pessoas isto é importantíssimo e um dos objetivos, quer da Ordem dos Enfermeiros, quer do Ministério, obviamente, é tentarmos ser significativos para as pessoas. Eu acredito claramente, já os enfermeiros fizeram esse esforço adicional na recuperação da lista dos doentes oncológicos, parece-me que também estarão disponíveis para poder ajudar neste regime excepcional, que, segundo sei, terá sempre um caráter temporário e que vigorará até setembro de 2026, no sentido de corrigir estes doentes que já ultrapassaram e muito os tempos máximos de resposta garantidos.
0: Este regime excepcional de incentivos para ajudar a resolver as listas de espera para cirurgia cardíaca estará em vigor até ao final do mês de setembro. Os Emirados Árabes Unidos interceptaram vários mísseis e drones lançados nas últimas horas pelo Irão. As autoridades chegaram a lançar um alerta. Os sistemas de defesa acabaram por anular essas ameaças e um destes mísseis terá caído no mar. Há várias semanas, desde o início do cessar-fogo, que o Irão não atacava bases norte-americanas em países vizinhos. Nas últimas horas, Teherão também veio garantir que atingiu um navio de guerra norte-americano com dois mísseis no Estreito de Hormuz. No entanto, Washington já desmentiu essas informações. Esta tarde, o presidente francês sublinhou a necessidade de reabrir de forma pacífica o Estreito de Hormuz, por onde passa uma parte importante do petróleo e também do gás natural. Emmanuel Macron reafirma também a necessidade de uma Europa mais forte, mais unida e mais independente do ponto de vista energético.
3: Penso que a Europa se encontra num momento decisivo que exige mais unidade e mais ambição. Esta reunião foi importante para mim. Temos de acelerar ainda mais, ir mais longe. Precisamos de uma Europa forte, capaz de reduzir as suas dependências excessivas, de construir as suas próprias soluções de paz e segurança e de agir como um continente verdadeiramente unido por uma comunidade de destino. É nisso que acreditamos.
0: Mensagem deixada nesta tarde por Emmanuel Macron, o presidente francês. A fechar, retomo a notícia de abertura desta edição às 5. Um atropelamento esta tarde na cidade alemã de Leipzig. Um veículo foi contra a multidão nesta cidade alemã. A polícia anunciou há instantes que o condutor da viatura já foi detido. A imprensa local avança que morreram pelo menos duas pessoas neste atropelamento, mas as autoridades alemãs vão confirmando por agora apenas a existência de vários feridos. É uma situação que vamos continuar a acompanhar ao longo do programa da tarde.
1: Edição das 5 no programa da...

0: 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Cinco horas, 13 minutos, o trânsito adensa-se, Sandra Pereira.
1: Adensa-se bastante. Atenção, Porto A1, sentido Portugal, há demora de Canidelo até Coimbrões. A28, Viana do Castelo, Porto, com filas entre Nova A4 e Avenida IP. Já no sentido Viana do Castelo, Porto, há filas entre a Avenida IP e a saída para A4. A3, Braga-Porto, demora-se da circunvalação até a VCI. A VCI Rábida Freixo, com filas na saída para a Boa Vista e Freixo a Rábida para-se entre Bom Joia e o Noda A3 e depois da Boa Vista até à Ponte da Rábida. Já por Lisboa, segunda circular, Benfica Aeroporto, das Torres de Lisboa até às Calvanas, Aeroporto de Benfica, para-se com filas do acesso da Rotunda do Relógio, a afetar a Avenida Marechal Gomes da Costa e que segue até ao Campo Grande. Mais à frente, há filas no final da segunda circular, até à saída para Acril e a afetar a Radial de Benfica. Há 5 Cascais de Lisboa, filas na descida de Monsanto para as Amoreiras. Quanto à Ponte 25 de Abril, Lisboa-Almada, há demora no Aqueduto das Águas Livres. Os acessos da A5, Moreiras e Alcântara estão preenchidos. E nunca é demais relembrar a atenção redobrada aos muitos grupos de peregrinos que circulam pelas estradas nacionais em direção ao Santuário de Fátima.
0: Fica o alerta, então, linha verde 821-0101. Boa viagem com a Antena 1. Fique por aí, é o programa da tarde. É uma excelente companhia.
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0: Daqui a pouco andamos à volta de um largo melódico que fica em Vilar do Paraíso, em Vila Nova de Gaia. O À Volta do Largo, hoje com Nuno Amaral, chega depois dos Capital Cities.

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2: Está então na hora de darmos a volta a este largo. Hoje com o Nuno Amaral, que nos leva até Vilar do Paraíso, em Vila Nova de Gaia, com música.
3: Apanhamos boleia no microfone do jornalista António Jorge. Vamos a um largo rural, num dos concelhos mais populosos do país, Vila Nova de Gaia, bem ao lado dos estúdios, destes estúdios no Monte da Virgem. Seguimos com a melodia de Lourenço.
4: Acho que está a soar muito bem.
5: Obrigado.
3: Soou muito bem. Vamos à Academia de Música de Vilar do Paraíso, largo de muitos sons, atividades, histórias e gente com verbas curtas.
6: Quase 1000 alunos, perto de 100 professores, cerca de 5 milhões de euros por ano.
3: Tem 47 anos esta academia, conta-nos o jornalista António Jorge no podcast desta rádio. Porque vivo aqui, o contrato de participação do Estado para o ensino artístico não tem valores atualizados desde 2010, há 16 anos.
5: Estudar artes, música, dança, teatro musical é oneroso.
7: Eu sinto-me confiante, estou a treinar bem, na minha opinião.
8: O aluno mostra-nos o que consegue fazer e nós vamos tentando ajudar, claro.
3: Apesar deste anacronismo financeiro, a Academia continua a atrair, a encantar, a fazer arte. Foi criada por Hugo Coelho, um professor de música que com 17 anos percebeu que nesta freguesia rural de Gaia faltava som, ritmo, arte. Dava então aulas em casa, ia também de casa em casa ao encontro dos alunos. No final da década de 70 criou a Academia. Música, depois dança e mais tarde teatro musical. 47 anos depois, Hugo continua a ir sempre que pode. A filha, Luísa, dirige a academia. Música, teatro, desporto, ciência e um desapego do Estado. Uma verba anual que não tem atualização há 16 anos.
2: E assim se vai ao paraíso neste programa da tarde com o Nuno Amaral, hoje a dar a volta ao largo connosco em Vilar do Paraíso, em Vila Nova de Gaia. Já de seguida no programa da tarde, continuamos a olhar para a atualidade e nesta semana temos destaque dado às florestas.
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2: 5:21, boa tarde. Esta semana é dedicada às florestas no programa da tarde, Nuno, uhum. E por isso vamos agora também centrar atenções na obrigação das limpezas dos terrenos florestais e agrícolas, claro, até porque esse é um problema que assume especial preocupação este ano.
13: Muito por culpa dos danos causados pelas tempestades, Carina, que deixaram milhares de árvores caídas nas regiões mais afetadas. Também por isso os trabalhos de limpeza estão atrasados nessas regiões. A data limite para limpar os terrenos é 30 de junho, nas restantes 31 de maio, mas o Governo já admitiu prolongar esse prazo. No entanto, não está ainda tomada qualquer decisão. Ora, se este problema já não tinha resposta fácil em anos anteriores, este ano tudo está mais complicado. A subida do preço dos combustíveis, também a falta de mão de obra, fizeram disparar o preço das limpezas. O jornalista Horácio Antunes apresenta-nos agora essa realidade no Conselho de Sor, através do testemunho de quem tem terrenos para limpar e de quem realiza esses trabalhos.
14: Na carrinha Paulo Ribeiro transporta sempre combustível, equipamento de proteção, duas motosserras e três motorroçadoras.
15: As máquinas, neste momento, andam sempre comigo, que é para também elas poderem ter descanso, não é? Porque sirvo-me de uma, enquanto ela descansa vou buscar a outra. Portanto, eu tenho tempo de descansar à noite.
14: Na maioria dos dias, Paulo passa o tempo na floresta, mas também nas bermas das estradas, terrenos com silvas, arruamentos e jardins. Trabalha diariamente há 5 anos e não tem mãos a medir.
15: Muito trabalho feito e por fazer. Portanto, é preciso muitos meios, tanto humanos como máquinas, para porem as coisas como estavam antes da tempestade. A gente aí nos montes, houve motosserras a trabalhar, houve máquinas a trabalhar, houve tratores, pronto. Mas continua a ser pouco.
14: Paulo Ribeiro é prestador de serviços agroflorestais. Não sai da área da União de Freguesias de Gesteira e Brunhós, no Conselho de Sor, onde é o único a fazer este tipo de serviços.
15: Portanto, posso lhe dizer que estou há 3 semanas sem parar. Por empatia pelas pessoas, pelas necessidades das pessoas, em particular as empresas privadas, do setor público. Estamos em época alta, neste momento não há mãos a medir, é feriados, dias santos, domingos.
14: Com limpezas já obrigatórias, a tempestade veio trazer ainda mais trabalho, numa altura em que os combustíveis também aumentaram, o que implica mais gastos para as pessoas e para quem utiliza as máquinas. Paulo Ribeiro não tem subido os preços, mas reconhece que é um trabalho que fica muito caro.
15: Da minha parte não se nota, porque sou eu a acumular as despesas extras da subida dos combustíveis, portanto para 8 horas de trabalho já passa dos 100 euros, portanto para quem paga isto talvez seja já um bocado puxada, mas não é fácil mesmo para alguns clientes poderem contratar os serviços.
14: José e Lourdes Branco, moradores na Carregosa, numa das pequenas localidades da freguesia, já não limpam tudo o que precisavam devido aos custos e à falta de mão de obra.
16: Alguns 20 hectares ou mais, ou mais. Quando começámos a fazer a limpeza mais aprofundada, este será uns milhares de euros. Agora vai-se fazendo, olha, para aquilo que eu recebo, a nível de reforma, e depois ainda temos esse agravante. A tempestade que veio, não temos quem nos compre as madeiras. Mesmo a gente pagando, já temos dificuldade. Não há mão de obra, mas gasto 2 ou 3 mil euros, no mínimo, porque não faço tudo.
17: É muitos olivais, muita floresta. E agora tem que ser o Paulo Ribeiro a cortar. O marido não pode, eu sozinha com o trator e vejo-me perdida.
14: Lourdes Branco está preocupada com o que caiu com a tempestade. Diz que o Estado deveria apoiar.
17: Muitos ramos no chão e agora tudo seca e ainda é pior para o incêndio. Por isso temos que tirar o mais rápido possível, porque a mão de obra está cara, os donos já estão velhotes, mas se houvesse uma ajudinha do Estado, eu tinha as minhas florestas mais limpinhas. Tinha.
14: Com cerca de 20 hectares de floresta, pinheiro bravo, pinheiro manso, eucaliptos e carvalhos, muitas árvores caídas e poucos madeireiros para comprar, Alcino Ribeiro só já pensa no que pode acontecer neste verão.
18: Madeira no chão arde mais rápido e se houver incêndios poderá ser complicado. Mas é uma coisa que não se consegue tirar de uma hora para a outra, não é? Porquê? Nem há muita mão de obra para fazer o trabalho. As empresas florestais que fazem a recolha estão agora muito ocupadas, não é? Nesta altura. E quando chegam é para nós darmos as coisas. As árvores estão caídas, já não têm grande valor para eles, dão-nos uma coisa insignificante. Então parte dos proprietários nem sabem o que acabam de fazer, não é? Mas se for para eu tirar, vou gastar muito dinheiro, não é?
14: Uma preocupação que acompanha Sérgio Almeida, presidente da União de Freguesias de Gesteira e Brunhós, que já desobstruiu muitos caminhos e estradas, apesar do preço dos combustíveis para as máquinas ter aumentado muito.
19: Esta freguesia já procedeu a cerca de 90% da obstrução das vias rurais. Uma união de freguesias como esta, que tem um trator e tem também uma retroescavadora, são máquinas que consomem muito combustível. Logo, o aumento dos combustíveis está a afetar severamente os custos de trabalho.
14: Falta mão de obra e faltam as ajudas do Estado. Sérgio Almeida aguarda pelos apoios do município de Sor e da comunidade intermunicipal da região de Coimbra.
19: A nossa maior dificuldade neste momento é a contratação de mão de obra. Mesmo a contratação de empresas não está a ser possível. Obviamente estamos à espera também de ajuda, quer da CIMA, quer da Câmara Municipal. Isto é uma área muito densa de floresta. Desde o dia 28 de janeiro, todos os custos foram suportados pela União de Freguesias. E até o dia de hoje ainda não recebemos um cêntimo de apoio do Estado.
14: A falta de mão de obra e os custos de limpeza são fatores que acompanham as pessoas numa região em que há muito para limpar.
13: Falta mão de obra e os preços dispararam também. Ainda recentemente, o Jornal de Notícias adiantava que o preço das limpezas dos terrenos agrícolas e florestais pode chegar, por esta altura, aos 1.500 euros por hectare, ou seja, mais cerca de 50% em comparação com os preços do ano passado.
2: Passam 28 minutos das 5.
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2: Estamos a caminho, portanto, das 5h30. Sandra, está pior o trânsito a esta hora?
21: Está com muita demora em alguns acessos. Vamos lá então. Porto, A1, Porto Gaia, há demora entre Canidele e a saída para Coimbrões. A28, Viana do Castelo Porto e Viana do Castelo Porto e Porto Viana do Castelo, para-se nos dois sentidos entre o Noda A4 e a Avenida AEP. Depois a A3, no sentido Braga-Porto, há filas entre a Circunvalação e a VCI. Quanto à VCI Rábida Freixo, demora-se na saída para a Boa Vista e depois do Amial até ao Noda A3. No sentido Freixo a Rábida, há filas entre Bonjoia e o Noda A3 e depois de Francos até à Ponte da Rábida, onde já houve um acidente que, entretanto, já foi resolvido. De qualquer forma, para Lisboa, para a segunda circular, Benfica-Aeroporto, para-se entre Benfica e as Calvanas, Aeroporto Benfica, há filas a partir do acesso da Rotunda do Relógio e a afetar a Avenida Marechal Gomes da Costa até ao Campo Grande. E mais à frente, para-se no final da segunda circular, até à saída para a Acrelia, está a afetar também a Radial de Benfica. Há 5 Cascais de Lisboa na descida de Monsanto para as Amoreiras e também para a Ponte 25 de Abril. Lisboa-Cascais, há filas na subida de Monsanto até Caselas. O IC19 de Lisboa para Sintra, as filas estão na reta dos comandos da Amadora, está a afetar também a Estrada Nacional 117, a Ponte 25 de Abril. Lisboa-Almada demora-se no Aqueduto das Águas Livres. Acessos da A5, como já referi, Amoreiras e Alcântara estão preenchidos.
2: 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Amanhã, terça-feira, mais cinzenta no norte e centro do país. Poderá também haver aguaceiros fracos na região sul, mais sol com algumas nuvens durante a tarde e pode até chuviscar no Alto Alentejo. Amanhã a Guarda chega aos 12 graus, Vila Real e Viseu 15, Porto 16, Viana do Castelo, Bragança e Porto Alegre 17, Coimbra e Leiria 18, Braga, Aveiro, Castelo Branco 19, Lisboa 20, Santarém, Setúbal e Évora 21, Beja 22, Faro 24.
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2: 5h30 na rádio. É hora de síntese de notícias com Susana Barros.
22: Em Leipzig, o presidente da Câmara fala em 2 mortos e 2 dezenas de feridos. Um automóvel invadiu esta tarde uma rua pedonal naquela cidade alemã, atropelando várias pessoas. O condutor foi detido. Ainda são desconhecidos os motivos. Forças de segurança e de saúde encontram-se no local. A situação ainda é confusa, segundo as autoridades alemãs, que estão a investigar o incidente. Vai ser difícil. O presidente da AGIF, a Agência para a Gestão Integrada de Fogos Rurais, reconhece que não vai ser possível limpar todos os terrenos afetados pela tempestade Christine. Em entrevista à Antena 1, Tiago Oliveira acredita, no entanto, que até ao verão ainda vai ser possível fazer muito, até porque é através da gestão das árvores até julho que se previne os incêndios. Tiago Oliveira defendeu, por isso, que não é necessário reforçar os meios de combate a fogos. É com a cabeça e não com os pés que se deve atacar um grande incêndio, acrescentou o presidente da AGIF. O Ministério dos Negócios Estrangeiros revelou esta tarde que há um português a bordo do navio que está ao largo da cidade da Praia, em Cabo Verde, onde existe um surto de antivírus, um vírus associado a animais roedores que provocou a morte de 3 pessoas. Numa nota enviada às redações, o Ministério dos Negócios Estrangeiros esclarece que este português faz parte da tripulação e está bem de saúde. PCP e Bloco de Esquerda criticam o Presidente da República por ter promulgado ontem a lei da nacionalidade. O coordenador bloquista José Manuel Pureza considerou esta tarde que António José Seguro carimbou uma lei cruel quando podia ter avançado com o veto político. Também o PCP fala em retrocesso com esta decisão de António José Seguro.
2: A informação regressa à rádio às 6 em ponto.
21: No desporto, João Gomes Dias, Vítor Pereira ganha em Londres.
0: Triunfo do Nottingham Forest por 3-1 diante do Chelsea, que deixa a equipa do técnico português cada vez mais perto de tão ambicionada manutenção. Estamos a 3 jornadas do final da Premier League e a equipa do Forest tem agora mais 6 pontos do que o West Ham, de Nuno Espírito Santo, também aqui um treinador português, que é a primeira equipa abaixo da linha de água. Em contraponto, o Chelsea somou mais uma derrota no campeonato. A equipa está na 9ª posição. Ainda no Reino Unido, Cláudio Braga foi eleito o melhor jogador da Liga Escocesa. O avançado de 26 anos leva 17 golos na histórica campanha do Hearts, o emblema de Edimburgo, que a esta hora já está a jogar diante do Rangers. O jogo arrancou há cerca de 2 minutos e é importantíssimo este duelo nas contas do campeonato. Por cá, hoje fecha a jornada 32 da Primeira Liga, com o Sporting a receber o Vitória de Guimarães em Alvalade. Jogo marcado para as 8:15 da noite e no qual vamos ter relato aqui na rádio de Nuno Matos. O Sporting com muitas baixas, entre elas a do capitão Morten Hjulmand por lesão, à procura de igualar o Benfica com um triunfo no segundo lugar do campeonato e lutar com isso pela Liga dos Campeões. Atenta a esta partida estará certamente então a equipa do Benfica, a que hoje foi visada pela APAF, a Associação Portuguesa de Árbitros de Futebol. Prepara-se para apresentar uma queixa de Rui Costa e também do Clube da Luz, junto do Conselho de Disciplina da Federação Portuguesa de Futebol, isto depois das críticas do presidente das Águias à arbitragem de Gustavo Correia no jogo em Famalicão. Ora, precisamente sobre essa matéria, o antigo vice-presidente do Benfica, António Figueiredo, disse hoje aqui na rádio que quem deve ser castigado é o árbitro.
1: Há muita coisa que passa impune. Eu vejo árbitros cometerem erros inacreditáveis e passado 8 dias estão a arbitrar, ou antes disso até estão a arbitrar no estrangeiro. Portanto, é uma coisa que realmente me faz alguma confusão. E talvez se apanhassem castigos valentes, não houvesse tantos erros e as críticas não fossem tão acentuadas.
0: A indignação de António Figueiredo, antigo vice-presidente do Benfica, em entrevista aqui na rádio. No Porto, e após a festa do título, já está marcado o regresso ao trabalho. Os Dragões apresentam-se na quarta-feira no Olival, onde vão começar a preparar o jogo na Vila das Aves da penúltima ronda do campeonato. Esse é um dos 2 jogos da jornada 33 que vai colocar frente a frente 2 equipas que já têm futuro definido. O outro é o Alverca Estoril. Quanto às restantes 7 partidas, todas têm de ser jogadas em simultâneo devido às contas da Champions, da Liga Europa, da Liga Conferência e também da manutenção. Ora, como o Braga joga na Alemanha na quinta-feira para a Liga Europa, tem direito a 72 horas de descanso. Isso vai implicar que o jogo do Braga com o Benfica e mais 6 sejam realizados, tudo indica, na segunda-feira. Na segunda Liga arrancam às 6 da tarde 2 encontros. O Porto B recebe o Felgueiras e o Torriense recebe o Penafiel. E ainda no futebol nacional já está definida a data e hora da final da Taça de Portugal. O Sporting Torriense joga-se 24 de maio a partir das 5:15 da tarde. Sporting que no futsal já prepara a Final Four da Liga dos Campeões. Leões vão ao jogo na sexta-feira às 4:30 da tarde na cidade italiana de Pesaro. O jogo vai ser diante do Cartagena, adversário que já foi definido com muitos elogios pelo treinador Nuno Dias.
4: Eu acredito que o Cartagena vai aparecer num bom momento, assim como o Palma e assim como o atual. Temos analisado, alguns jogadores têm sido poupados em alguns jogos também. O Cartagena tem a base da seleção espanhola, que acabou de ser campeã europeia contra Portugal. Acredito que vão estar bem, acredito que estão motivados, não mais do que nós, garantidamente. Podem dar o mesmo, não mais do que nós. Será certamente um encontro difícil, para o qual nós estamos a preparar muito bem.
0: A Sporting adianta do Cartagena na cidade de Pézaro. Outra meia-final vai ter frente a frente os tricampeões em título do Palma adianta dos franceses do Étoile Lavalloise.
21: João Gomes Dias e o Essencial do Desporto a esta hora na RTP Antena 1, também na RTP Mundo, sempre online, já sabem, desporto.rtp.pt.
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0: Sabias que esta canção se chama Benção? Rui Alves de Sousa.
1: 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Ela tem sempre de me importunar antes de eu entrar no ar.
0: É tão mais giro assim.
1: Como é que se chama a canção?
0: Benção é de Missy Miles, Van Zee e Bispo. Olha que três. Muito já
1: bem,
0: viste?
1: Grande benção. Foram todos bem abençoados.
0: Foram também.
1: É o Pai, o Filho e o Espírito Santo são três.
0: Nem mais. Ora, abençoados estão também os mortinhos que querem sair de casa já a seguir, não é verdade?
1: É verdade, sim, senhores.
0: Então não perca.
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0: Nova semana, novas dicas para sair de casa com o Rui Alves de Sousa. Bem-vindo.
1: Olá, já falámos há uns segundos, mas é para fingir, não é?
0: Isto depois fica em podcast na RTP Play. É. Não terá a primeira parte,
1: mas
0: não é?
1: Aí as pessoas... Não, eu às vezes ponho. Quando
0: quer para
1: dar contexto, às vezes ponho.
0: Ah, é. Jeitoso
1: sou maroto,
0: que ele é.
1: Sou maroto.
0: Bem maroto.
1: Olha, hoje vou começar com um clássico assim. Look at him. O que é isto? A resposta é quem? É os da U.
0: Ah, ah!
1: Em 1969.
0: Tu hoje tens que me perdoar porque isto hoje está a ser um dia complicado.
1: Não, mas isto é da célebre ópera rock Tommy, que tem um protagonista que se transforma num mestre do pinball. E eu lembrei-me desta canção que se chama Go to the Mirror por causa de uma exposição que me parece muito interessante que está no Exploratório em Coimbra. Chama-se Espelhos Dentro e Fora da Realidade.
0: Okay.
1: Eles querem mesmo convidar as pessoas a entrarem, a atravessarem um espelho, como a Alice, não é? Que foi para o outro lado do espelho e descobrir como é que são os espelhos, o que permitem. Há espelhos, lá está, deformantes, não é? Com aquela coisa que faz mais baixos, mais altos, mais largos, mais fininhos. Mas também é uma forma de compreender conceitos fundamentais da reflexão da luz. Também a forma como os espelhos foram importantes em missões da NASA. Olha, é uma exposição engraçada. Está no Exploratório em Coimbra até 29 de agosto, portanto têm tempo, mas saibam mais em exploratório.pt.
0: Escurinho do cinema. Tão linda. Chupando drops de anis. Longe
1: drops de
0: quê? De
1: anis.
0: De qualquer problema.
1: Exatamente. Isto porque agora vem dicas de cinema. São duas iniciativas, uma que começa hoje e outra amanhã. A de hoje é os Encontros, Festival de Cinema de Viana. Vai até 13 de maio. São 26 anos deste grande encontro, numa altura em que Viana do Castelo não tem exibição de cinema regular. As únicas sessões que há são do Ao Norte, que organiza também estes encontros. Vão ser exibidos muitos filmes, há exposições, há muita coisa a acontecer. Procurem por Encontros Festival de Cinema de Viana para saberem tudo. Já em Leiria, de amanhã, 10 de maio, há o Leiria Film Fest, 13º Festival Internacional de Curtas-Metragens. Há curtas para todos os gostos, para os mais pequenos, para os mais velhos. Competições também, então, de amanhã, 10 de maio. Saibam tudo em leiriafilmfest.com. E agora sim, vamos, como é que se diz, ajavardar um bocadinho.
0: Ai,
1: não,
0: ai,
1: é?
0: Ai.
1: Não sei se essa palavra se pode utilizar em rádio. É mais
0: um extremamente
1: folia.
0: E isto é um pavão?
1: É um pavão. É
0: sabes
1: um pavão.
0: Porque...
1: Sim. Diz lá porque é que
0: não,
1: tu sabes.
0: Não posso.
1: Não podes.
0: Porque há uma pessoa que me é muito, muito, muito íntima que sabe imitar na perfeição um pavão. E então eu ouvi e automaticamente ouvi essa pessoa.
1: Ok, sabes que nós não precisávamos saber essa história, mas não, obrigado. Assim... Obrigado pela partilha, Karina.
0: Mas vês como eu sabia que era um pavão.
1: Exato. Não, mas é um som característico, não é?
0: Sim.
1: Mas este pavão, por si só, está muito incomodado. Porquê? Porque é um dos pavões que está no Palácio Galveias, em Lisboa.
0: Sim.
1: E de amanhã, dia 10, começa o Festival 5L, que é o Festival Internacional de Literatura e Língua Portuguesa, que traz muitas propostas para celebrar o livro, a língua, a leitura, e quase todas as propostas são de entrada livre. O tema deste ano é a casa. Sabes quem é o curador desta edição? Andavam a pensar quem é que podia ser bom para tratar disto, para mexer nas coisas, e houve alguém que disse: olhem que o Pedro mexia.
0: Ai!
1: Peço desculpa. Olhem, amanhã abrir o 5L.
0: Não consigo.
1: Há uma mostra que abre amanhã e vai estar até dia 10, que se chama Um Lugar Chamado Casa, para convidar famílias, crianças e adultos a descobrir as múltiplas formas de pensar e habitar a casa na literatura infantil. E há também uma instalação que abre amanhã chamada Comer Livros 2026. Tudo desenhado, tem 50 livros, 36 copos, 9 garrafas, uma toalha de mesa, enfim, a mesa está posta. Também há uma feira do livro, há concursos, há filmes, música e muito mais até dia 10 no 5L. Saibam mais em Lisboa, 5L.pt. Este urso...
0: É um urso, ok. Eu confesso que agora não consegui identificar.
1: Mas sabes que este urso, enfim, eu estava à procura de sons e achei que este som não era só apropriado, mas também a cara do urso, porque ele está mesmo a precisar de ajuda. E isto é uma história que se chama Ajudando o Urso, de um autor da Eslovénia chamado Igor Plohl, espero estar a dizer bem, que é o mote de uma sessão de leitura sensorial bilingue que vai acontecer na Biblioteca Florbela Espanca, em Matosinhos, amanhã. É uma história para conhecer este urso muito especial. especial, mas as palavras vão ganhar vida através dos sentidos. Daí a questão da leitura sensorial, com a escuta, a imaginação e o contacto entre duas línguas. E depois há uma oficina criativa para as crianças transformarem a alegria em arte. Aquele urso precisa de ajuda, este se calhar não.
2: Eu sou um doce, muito doce, sou o ursinho Gummy.
1: Não conheço o ursinho Gummy, não é da tua.
0: Não.
1: Mas é um urso que é uma goma, portanto.
0: Eu não tenho filhos, então.
1: Pois, mas é um bicho que não pode cortar nos doces, não é? Porque ele já é próprio, não. É um doce. Mas enfim, esta atividade acontece amanhã às 17h30 na Biblioteca Municipal Flor Bela Espanca em Matosinhos. A participação é gratuita. Saibam mais em cm-matosinhos.pt. E pronto, é isto.
0: Olha, muito obrigada. Eu estava a precisar disto. Ora, confesso, foi uma lufada de ar fresco neste dia. Obrigada. Até amanhã.
1: Até amanhã.
0: Até amanhã.
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0: Vamos lá então dar uma volta pelo trânsito com a Sandra Pereira.
4: Temos bastante trânsito ainda a esta hora, neste momento, para a Ponte 25 de Abril, de Lisboa para Almada. As filas ainda estão a partir do aqueduto das Águas Livres. Os acessos da A5 das Amoreiras e também o acesso de Alcântara completamente preenchidos. No sentido Lisboa-Cascais da A5, há também paragens entre Caselas e Linda a Velha. No sentido Cascais-Lisboa, para-se no Alto de Monsanto, em direção às Amoreiras. Quanto ao IC19, de Lisboa para Sintra, há também filas na segunda circular a partir da Escola Superior de Comunicação Social. Está a afetar também a própria radial de Benfica até à saída para Acril e depois de Alfragide até ao Hospital Amadora Sintra, a afetar também a Estrada Nacional 117, ou seja, os Cabos de Ávila. Quanto ao sentido Sintra-Lisboa, há também um acidente nas curvas do Cacém e Terceira. Há bastante demora já a partir da zona de Paiões. Quanto a Acril, no sentido Algés-Sacavém, para-se na saída para a segunda circular e ainda nos túneis de Benfica até à Pontinha e depois da zona comercial de Odivelas até à saída para a calçada de Carris.
0: Às vezes, desculpa. Não, Sandra, isto não está a ser um dia péssimo para todos nós.
4: Terrível. Olha, depois o eixo Norte-Sul também com o sentido Campolide-Camarate, há filas a partir do Campo Grande e até à saída para a segunda circular. Entretanto, a segunda circular Benfica-Aeroporto, de Benfica até às Calvanas, Aeroporto de Benfica para-se a partir da Encarnação até à saída para o eixo Norte-Sul. Já no Porto, na VCI, no sentido a Rábida Freixo, para-se entre a Ponte da Rábida e o Nó de Francos e depois do Amial até ao Nó da A3, no sentido Freixo a Rábida de Bonjoia até às Antas, ainda com paragens na zona de Paranhos até à saída para o Amial e depois as filas antecedem o Nó de Francos até à Ponte da Rábida. Já na A1, no sentido Porto Gaia, há muita demora a partir de Canidelo e até à saída para Coimbrões. A A28, Viena do Castelo Porto, para Centro Nó da A4 e a Avenida AEP e também à chegada à Avenida Sidónio Paes. No sentido Porto Viena do Castelo, há também muita demora a partir da VCI até à Circunvalação. Quanto à A3, Braga Porto, as filas estão a partir da Circunvalação e até à VCI.
0: Agora respiras um pouquinho.
4: Agora respiro.
0: Voltas depois das notícias das 6.
4: Até já.
0: Até já. E se está desse lado, se está no trânsito, se também está a ser difícil para si, não se esqueça, a linha verde também está disponível para dar e receber informações. É o 821-0101. Boa viagem. Estamos a 10 minutos das 6 da tarde. É o programa da tarde da rádio que liga Portugal e daqui a pouco não falha, ele está sempre por aqui também para olhar para o desporto à lupa. Estou a falar de Paulo Sérgio, claro, que daqui a pouco nos traz mais uma edição do Fotofinish. Paulo, por onde passa o teu Fotofinish de hoje?
5: Viva Karina Jorge, muito boa tarde. Sem surpresa, a questão do título está arrumada. No sábado à noite, o Futebol Clube do Porto conquistou o troféu número 31 da sua história. Foi a vitória de uma equipa que liderou o campeonato do princípio ao fim. Um título que, em minha opinião, começou a ser ganho em janeiro de 2025, quando Galeno e Nico Gonzalez, nos últimos dias do mercado, foram transferidos por 110 milhões de euros. Esse dinheiro permitiu contratar um treinador e jogadores para reconstruir uma equipa, uma formação de qualidade. Há alturas na vida em que vale a pena dar um passo atrás para depois dar dois à frente. Passa por aí o Fotofinish de hoje.
0: É para ouvir daqui por 3 minutinhos no programa da tarde da Antena 1. Seja bem-vindo, deixe-se ficar, se está no trânsito, coragem. É segunda-feira, mas a semana pode revelar coisas boas, tal como esta música que lhe trago agora, que fica no ouvido, é um autoverme, por assim dizer. Chama-se Back to Friends. Estou a falar de Somber. Divirta-se.

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2: Muito boa tarde, Carina Jorge. José Mourinho e Rui Borges foram unânimes ao darem os parabéns ao Futebol Clube do Porto. Ambos os treinadores realçaram o mérito da conquista azul e branca porque foi a equipa mais regular ao longo da época. Que mais pode dizer de uma formação que liderou o campeonato do princípio ao fim e que nunca se deixou surpreender pela concorrência? Foi a melhor e a mais forte e por isso é um justo campeão nacional. Quem quiser fazer a história deste título número 31 dos Dragões terá obrigatório de recuar ao mês de janeiro do ano passado e às vendas de Galeno para a Arábia Saudita e de Nico González para a Inglaterra. A equipa diretiva de André Villas-Boas encaixou cerca de 110 milhões de euros e com esse dinheiro começou a preparar a temporada 25-26. A época 24-25, que estava a meio, seria como que uma espécie de ano zero que acabou por não correr nada bem. O Futebol Clube do Porto, com o argentino Martín Anselmi, que havia substituído o português Vítor Bruno, ficou no terceiro lugar da Liga Portugal, fora da Liga dos Campeões, sendo que a passagem pelo Mundial de Clubes foi uma catástrofe. Na construção da nova época, os responsáveis pelos Dragões começaram por ir em busca de um treinador e escolheram Francesco Farioli, o jovem italiano de 36 anos por quem metade do futebol europeu andava apaixonado. Mesmo que tenha perdido o campeonato dos Países Baixos ao serviço do Ajax da forma que foi. A seguir lançou-se desenfreadamente no mercado em busca de jogadores que pudessem interpretar as ideias do novo treinador. Ao todo chegaram 15. Sendo que a SAD despachou entre empréstimos e vendas cerca de 20 atletas. Desses 15, 8 estão entre os mais utilizados da temporada, o que confirma a mudança profunda do que foi feito de uma temporada para outra. Com a máquina montada e a carburar, este novo Futebol Clube do Porto entrou de prega fundo, a surpreender tudo e todos, tendo conseguido 9 vitórias consecutivas em todas as competições. Perde pela primeira vez no final de outubro, na Liga Europa com o Nottingham Forest. É derrotado em casa pelo Vitória de Guimarães para a Taça da Liga e depois volta a fazer mais uma sequência de 9 vitórias consecutivas, até perder outra vez em fevereiro para o campeonato, a única derrota até agora nesta prova, com o Casa Pia. Já na fase final da temporada, na mesma semana, são eliminados da Liga Europa nos quartos de final e da Taça de Portugal nas meias finais. Mesmo assim, nunca perderam de vista o grande objetivo da época, que era a reconquista do campeonato, que garantiram no sábado à noite ao derrotarem o Alverca por 1-0. Uma equipa que, para além da derrota com o Casa Pia, só perdeu pontos com o Sporting, Famalicão e Benfica nos 2 jogos. Que ainda pode repetir a proeza de chegar aos 91 pontos, o máximo já conquistado por uma equipa, no caso os Dragões de Sérgio Conceição, em 2021-2022, só podia acabar campeã. Uma equipa que não teve o melhor ataque da prova, e percebe-se porquê, já que perdeu os 2 avançados titulares. Luke Dieng lesionou-se no final de novembro e Samu no início de fevereiro, mas que compensou isso com uma defesa de betão que sofreu apenas 15 golos, deixando a concorrência muito longe. Nunca a ideia de que os ataques marcam golos, mas as defesas é que ganham os campeonatos fez tanto sentido. Um Futebol Clube do Porto começou a reconstrução em janeiro do ano passado, que volta agora aos títulos e que tem uma proposta de jogo muito física, pressionante e veloz. É sem dúvida o tal ADN Porto que parece estar de volta e que se achava perdido. Agora pelas mãos de André Villas-Boas, o presidente campeão, que já foi treinador campeão. Até amanhã, Carina Jorge.
1: Até amanhã, Paulo. Assim se olha para o desporto à lupa, neste Fotofinish, hoje com um passo atrás para dar 2 à frente. Futebol Clube do Porto em análise.
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1: Amanhã é terça-feira, diz-se que é o pior dia da semana, o mais complicado, e amanhã o dia será mais cinzento. É um facto, principalmente no norte e centro do país. Há aguaceiros fracos também previstos. Na região sul há, porém, mais sol, com algumas nuvens durante a tarde e pode até chuviscar no Alto Alentejo. Em relação às temperaturas máximas, a ronda começa pela Guarda, onde estarão 12 graus, Vila Real e Viseu 15, Porto 16, Viana do Castelo, Bragança e Porto Alegre 17, Coimbra e Leiria 18, em Braga, Aveiro e Castelo Branco estarão 19 graus, Lisboa 20, Santarém, Setúbal e Évora 21, Beja 22, em Faro mais ameno, mais quentinho, com 24 graus.

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1: Seis horas no continente e na Madeira, 5 nos Açores. Principais títulos a esta hora, Nuno.
2: Pelo menos 2 mortos, balanço confirmado pelo presidente da Câmara de Leipzig. Um carro avançou esta tarde contra a multidão nesta cidade alemã. O condutor já foi detido. O presidente da Agência para a Gestão Integrada dos Fogos Rurais admite que não vai ser possível limpar todos os terrenos depois das tempestades deste ano. Os próximos meses vão exigir, por isso, cuidados especiais. É um dos alertas que escutamos adiante no início de uma semana dedicada à floresta no programa da tarde. Os Emirados Árabes Unidos denunciam ataques iranianos nas últimas horas com mísseis e drones, admitem responder e alertam para os perigos desta escalada no conflito no Médio Oriente.
1: Por esta altura estão 16 graus no Porto, em Coimbra e também Ponta Delgada, 18 em Lisboa, 19 no Funchal. Edição das 6 no programa da tarde com Nuno Rodrigues.
2: Nos últimos anos têm sido cada vez mais frequentes os ataques deste tipo na Alemanha. Esta tarde, um carro avançou contra a multidão na cidade de Leipzig. O presidente da Câmara já anunciou que morreram pelo menos 2 pessoas, várias ficaram feridas. O condutor foi detido. A esta hora, Alexandre David, já se sabe o que esteve na origem deste atropelamento?
3: Não, de todo. Ainda não há nenhuma pista. Ninguém sabe se foi algum tipo de ataque com motivações políticas ou apenas um acidente. Ninguém aponta para nenhuma das hipóteses. A polícia diz que ainda é muito cedo, está a investigar. Para já há muito mais por saber do que aquilo que se sabe. Começou com as agências de informação a dar conta de um veículo ligeiro que terá entrado pelo meio de uma multidão nesta cidade alemã. As primeiras informações citavam a polícia, que dava conta da existência de vários feridos. Nessa altura, a própria polícia falava de uma situação muito confusa, ou seja, não sabia bem o que tinha acontecido. Poucos minutos depois, um órgão de comunicação social local anunciava a morte de 2 pessoas, algo que foi depois confirmado, pouco tempo depois, por uma curta declaração do presidente da Câmara desta cidade alemã. Mais ou menos na mesma altura, a polícia ainda não falava de vítimas mortais, anunciava que o condutor do veículo tinha sido detido e que já não apresentava perigo para a população. Os bombeiros falam para já de 22 pessoas feridas, 2 delas em estado descrito como grave.
2: Há feridos e pelo menos 2 mortos, de acordo com as informações que estão a ser avançadas ainda a esta hora. Este é um tema ao qual regressaremos ainda no decorrer desta edição, às 6, caso se justifique. O presidente da Agência para a Gestão Integrada dos Fogos Rurais... Não...

0: Não vê motivos para reforçar o dispositivo de combate aos incêndios este ano. A partir de hoje e ao longo dos próximos dias, no programa da tarde, centramos atenções na floresta e nos perigos que espreitam, ainda com milhares de árvores caídas nas regiões mais afetadas pelos temporais de janeiro e fevereiro. Entrevistado pela Rádio Pública, o presidente da AGIF avisa que a situação exige este ano cuidados especiais, desde logo da parte das populações, até porque, no entender de Tiago Oliveira, o reforço de meios de nada adianta perante incêndios cada vez de maior dimensão.
1: Não acrescenta por mais recursos a combater incêndios quando a gente já sabe que naqueles dias muito difíceis a quantidade de energia que esta vegetação seca vai libertar vai estar por cima da capacidade de extinção. Portanto, todo o esforço tem que ser feito antes. Alterar os comportamentos das pessoas para que não façam incêndios negligentes, não provoquem pela sua atividade incêndios acidentais e, em caso de haver um incêndio, saibam o que fazer e para onde se podem proteger, onde é que podem fazer mais. Mas acho que o cidadão que habita naquela região também tem a percepção deste problema.
0: Tiago Oliveira entende também que o chamado dispositivo de combate ao fogo deve estar concentrado este ano na região mais afetada pelos temporais, tendo em conta que não vai ser possível limpar tudo antes do verão.
1: Sabemos que não vai ser possível retirar tudo, estão a ser identificadas as áreas mais prioritárias. Felizmente a região tem, ao longo dos últimos anos, reduzido o número de incêndios. Reduziu para menos 50% do número de incêndios, nomeadamente nos dias difíceis. E, portanto, também há aqui uma margem que permite, naqueles dias mais difíceis, ter o dispositivo todo concentrado a controlar comportamentos, a dar informação certa, a detectar os fogos prontamente. Agora, vai ser sempre uma situação difícil em que a quantidade de energia libertada em qualquer evento que escape no controle inicial vai gerar muitas dificuldades na sua extinção. Portanto, não nos iludamos. É importante que a população, em particular destes 22 concelhos, se aperceba do contexto onde está.
0: O presidente da Agência para a Gestão Integrada dos Fogos Rurais admite que não vai ser possível limpar tudo, mas ainda há muito trabalho a fazer. Tiago Oliveira volta a defender também novos incentivos para a floresta e para os proprietários.
1: Porque é que o proprietário não pode deduzir em sede do seu IRS a despesa que faz em limpar a sua vegetação? À volta da casa, no caso de um proprietário agrícola que tenha uma quinta, ou no meio da floresta, contribuindo para ela ser certificada e com isso gerar um produto de maior valor. O país tem que olhar para a floresta como um ativo estratégico. Mas para que ele seja estratégico tem que ter uma gestão do fogo correta, tem que ter mais pastorícia, o fogo do pastor tem que ser permitido e acompanhado, o fogo do velhinho que vive na aldeia que ainda usa o fogo porque é uma tradição também tem que ser apoiado para que ele também não
2: haja descontrolo.
1: Não haja descontrolo. E há incêndios que nós sabemos que não vamos conseguir combatê-los, mas temos que esperar por eles na noite mais fresca para que ele esteja a trabalhar por nós, gerindo o fogo e não o combatendo.
0: A limpeza dos terrenos continua a ser um problema, falta mão de obra e o serviço está cada vez mais caro. O jornalista Horácio Antunes foi conhecer de perto esta realidade no Conselho de Soura, através do testemunho de quem tem terrenos para cuidar e de quem faz estes trabalhos.
3: São 5 anos a trabalhar sem concorrência e sem tempo para o muito que há para fazer.
4: Muito trabalho feito e por fazer. Posso lhe dizer que estou há 3 semanas sem parar. Feriados, dias santos, domingos.
3: Paulo Ribeiro é prestador de serviços agroflorestais na freguesia de Gesteira e Brunhós. Mesmo a suportar a subida dos combustíveis, reconhece que as pessoas sentem dificuldades.
4: A minha parte não se nota, porque sou eu a acumular as despesas extras da subida dos combustíveis, mas não é fácil mesmo para alguns clientes poderem contratar os serviços.
3: Nos terrenos de José e Lourdes Branco, as árvores caídas acumulam-se, a floresta já não é limpa como antes. Falta mão de obra e dinheiro.
5: Quando começamos a fazer a limpeza mais aprofundada, gastei uns milhares de euros. Agora vai-se fazendo, olha, mesmo a gente pagando, não há mão de obra.
6: É muitos olivais, muita floresta, muitos ramos no chão e agora tudo seca, ainda é pior para o incêndio. Mas se houvesse uma ajudinha do Estado, eu tinha as minhas florestas mais limpinhas.
3: Com muita área e caminhos para limpar em todas as localidades da freguesia, o presidente Sérgio Almeida reconhece que é difícil suportar os custos sem apoios.
7: Isto é uma área muito densa de floresta e até o dia de hoje ainda não recebemos um cêntimo de apoio do Estado. Estamos numa fase complicada e a nossa maior dificuldade neste momento é a contratação de mão de obra.
3: Um sentimento comum numa região de muitas florestas derrubadas pela tempestade a precisar de intervenção urgente.
0: Os incêndios justificam este ano uma preocupação.

0: cardiologia desta unidade local de saúde revelou que 10 doentes morreram nos últimos 3 anos devido a uma lista de espera demasiado elevada só neste hospital. De resto, já em abril, no Parlamento, a Secretária de Estado da Saúde adiantou que mais de 300 doentes morreram em Portugal entre 2021 e 2025 à espera de uma cirurgia cardíaca. Tendo em conta este diagnóstico, foi publicado hoje em Diário da República um despacho que permite pagar mais às equipas que realizem este tipo de cirurgias. Essas equipas que prestem serviço fora do horário normal de trabalho, em produção adicional, vão receber mais 80%. O bastonário da Ordem dos Médicos, Carlos Cortes, entrevistado esta tarde pela Antena 1, diz que a medida é positiva, mas não resolve o problema.
1: Esta medida, muito bem, pode vir aqui ajudar, mas nós não precisamos e não devemos apostar exclusivamente nestas medidas, que em primeiro lugar são temporárias, e nós sabemos que há pessoas que acabam por falecer, pessoas que estão fora e até dentro da lista de espera, do tempo máximo de resposta garantida. Obviamente que tem que haver aqui uma resposta, mas a resposta que a Ordem dos Médicos pede é uma resposta estrutural, consistente, com duração no tempo, e não uma espécie de penso, de medida avulsa, que pode aqui ajudar momentaneamente, mas não é a medida adequada para esta situação, para estes doentes que estão à espera.
0: Não resolve tudo, dizem os médicos, já o bastonário da Ordem dos Enfermeiros, que já escutámos durante o programa da tarde de hoje, elogia a medida agora anunciada, um regime excepcional de incentivos para ajudar a resolver as listas de espera para a cirurgia cardíaca. Este regime estará em vigor até ao final de setembro. O Ministro da Presidência saúda a promulgação da Lei da Nacionalidade pelo Presidente da República e defende que o diploma veio corrigir um enviesamento ideológico da legislação que existia. Em declarações há pouco à agência Lusa, António Leitão Amaro lamentou que o PS não tenha participado num consenso mais amplo sobre esta lei, minimizando a importância dos artigos em análise pelo Tribunal Constitucional. O Presidente da República promulgou no domingo o decreto do Parlamento que altera a Lei da Nacionalidade. António José Seguro desejava ainda assim que esse decreto tivesse assentado num maior consenso, sem marcas ideológicas do momento. Esta tarde, o PCP criticou a decisão do Presidente da República, acusando António José Seguro de incoerência ao promulgar esta lei.
2: A mensagem do Presidente da República relativamente à sua promulgação deixa um conjunto de recados que justificariam que tivesse sido vetada. Estou-me a referir especificamente quando faz a referência de consenso e identificando opções ideológicas no momento. Aliás, aquilo que estamos a ver é de facto uma opção bem clara e de retrocesso. Faz referência também à preocupação com as crianças e menores, mas o que esta lei significa é de facto a sua desproteção. E portanto, esta lei nunca deveria ver a luz do dia por aquilo que significa de retrocesso, de andar para trás, de ataque a direitos.
0: Críticas ao Presidente, que chegam também do Bloco de Esquerda. José Manuel Pureza considera que António José Seguro carimbou uma lei cruel quando podia ter avançado com o veto político.
3: António José Seguro objetivamente valida aquilo que é uma solução legislativa de grande crueldade e que foi elaborada obedecendo à agenda da extrema-direita. Isso é absolutamente inequívoco. Não há nenhum problema de nacionalidade em Portugal. É uma invenção ideológica da extrema-direita. António José Seguro tinha uma alternativa. Era opor-se politicamente. Entendeu não o fazer. Eu acho que isso é muito preocupante nesta fase inicial do seu mandato.
0: As críticas do Bloco. Já hoje o secretário-geral do PS considerou que compete ao primeiro-ministro responder ao reparo feito pelo Presidente da República na promulgação da nova lei, ao desejar António José Seguro que tivesse havido um maior consenso sem marcas ideológicas do momento. Os Emirados Árabes Unidos interceptaram vários mísseis e drones lançados pelo Irão. As autoridades chegaram a lançar um alerta. Os sistemas de defesa acabaram por anular essas ameaças. Um dos mísseis terá caído no mar há várias semanas, desde o início do cessar-fogo, que o Irão não atacava bases norte-americanas em países vizinhos. Os Emirados admitem agora responder.

0: a estas tentativas de ataque e alertam para os perigos da escalada no conflito no Médio Oriente, que continua no impasse com Washington e Teherão a trocarem propostas e contrapropostas. Nas últimas horas, Teherão garantiu também que atingiu um navio de guerra norte-americano com dois mísseis no Estreito de Hormuz. Washington já veio, entretanto, desmentir essas informações.
1: Nuno Rodrigues, nesta edição das 6, no programa da tarde, um simultâneo com a RTP Antena 1 Açores e também com a RTP Mundo. Já sabe, a informação está em permanência em noticias.rtp.pt. Seis horas, 14 minutos. Boa tarde, boa viagem com a Antena 1 e também com a Sandra Pereira na informação de trânsito a esta hora.
2: Olhem, neste momento, carinho, atenção à Estrada Nacional 10, no sentido de Samora Correia, Vila Franca de Gira. Há um acidente à chegada ao acesso da A1 e que está a provocar já longas filas. Depois, a segunda circular, Benfica-Aeroporto, para-se das Torres de Lisboa até às Calvanas, Aeroporto Benfica, do Relógio até às Calvanas e da Escola Superior de Comunicação até à saída para Acril e está a afetar a Radial de Benfica. Quanto ao IC19, de Lisboa para Sintra também se separa a partir de Alfragide até à reta dos comandos da Amadora, está a afetar a Estrada Nacional 117. No sentido de Sintra-Lisboa vai havendo algumas paragens na zona de Rio de Moro e depois entre Paiões e Terceira. Há A5 de Cascais para Lisboa na descida de Monsanto para as Amoreiras, Lisboa-Cascais de Caselas até ao Estádio Nacional. Eixo Norte-Sul, Campo Lide-Camarate, filas de Sete Rios até à saída para a segunda circular. A ponte 25 de Abril, Lisboa-Almada, há demora no aqueduto das Águas Livres, os acessos da A5, Amoreiras e Alcântara preenchidos, Ponte Vasco da Gama, Lisboa-Montijo, há muita demora no final da ponte até à saída para a A33. Atenção aos muitos grupos de peregrinos que caminham pelas estradas nacionais em direção ao Santuário de Fátima. Já no Porto, há A28, Viana do Castelo-Porto, demora Centro-Nova A4 e a Avenida AEP. Porto-Viana do Castelo, há demora entre a Avenida AEP e a saída para a A4. A3, Braga-Porto da Circunvalação até à VCI. A VCI Rábida Freixo demora-se da Ponta Rábida até Francos e do Amial até ao Nó da A3, Freixo Rábida de Bom Joia até ao Nó da A3 e depois de Francos até à Ponte da Rábida.
1: É devagar, é devagarinho. Esta hora, Linha Verde.
2: Com muita paciência.
1: Sendo paciência que é preciso.
2: Exato.
1: Linha Verde está disponível até às 8. É 821-0101. 821-0101. Boa viagem e sim, paciência.
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1: Até porque há a música da boa para ouvir agora, que vai acompanhá-lo certamente da melhor forma na sua viagem. É a doçura de Maru com esta Kiss Me.

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2: A atualidade sempre em destaque, já a seguir no programa da tarde.
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2: Onde quer que esteja. Boa tarde. O que fica deste dia, Nuno, são os claros sinais de agravamento no conflito do Médio Oriente.
8: Situação bem mais instável nas últimas horas, Karina, com o Irão a garantir que atingiu um navio de guerra norte-americano no Estreito de Hormuz. Washington tem desmentido essas informações. Das últimas horas, também a denúncia dos Emirados Árabes Unidos, que dizem ter interceptado drones e mísseis iranianos. Há semanas, desde o início do cessar-fogo, que o Irão não atacava bases norte-americanas em países vizinhos. Isso terá voltado a acontecer no dia de hoje. Os Emirados falam de uma escalada perigosa e admitem responder a estes ataques. Os Emirados Árabes Unidos, que dizem ter interceptado esses drones e mísseis, e de há poucos minutos mesmo, também a notícia de que Israel elevou o nível de alerta nesta altura, depois de terem sido interceptados mísseis iranianos. Boa tarde, professor José Palmeira, professor de Relações Internacionais da Universidade do Minho. Seja bem-vindo ao programa da tarde e a este espaço O Que Fica. Atribui a algum aspecto particular este aparente agravamento da tensão no Médio Oriente?
9: Boa tarde. Eu diria que devemos aguardar por algum esclarecimento, isto é, não sabemos até que ponto esses ataques foram resposta do Irão ou foram uma iniciativa própria. É verdade que durante um cessar-fogo é costume haver algum tipo de escaramuças, apesar de tudo não sabemos que proporções é que vão tomar, desde logo se os Estados Unidos não vão, a pretexto desses ataques, responder. Por outro lado, podemos estar aqui perante um alargamento de conflito a outros atores, por exemplo, os Emirados Árabes podem ser eles a dar essa resposta. E nesse caso isso significaria que era mais um país envolvido diretamente no conflito, quando até agora apenas os Estados Unidos e o Israel o têm feito. Os Estados Unidos, desde logo, que têm bases militares nesses estados do Golfo Pérsico.
8: Os Emirados Árabes Unidos admitem, de resto, de forma muito clara, essa possibilidade de responderem aos ataques iranianos de hoje.
9: Certamente, se o fizerem, temos um alargamento do conflito a um novo ator e nunca saberemos que proporções é que isto vão tomar, é que isto vai tomar na medida em que há outros estados na região que também têm sido alvo. Portanto, poderemos estar aqui ou perante uma escaramuça que muitas vezes acontece durante este período de cessar-fogo, ou podemos estar perante um reabrir das hostilidades e nesse caso nunca saberemos que proporções é que tomarão, porque os Estados Unidos poderão eventualmente decidir responder de uma forma mais massiva.
8: Vê aqui alguma forma de tentarmos enquadrar estes últimos desenvolvimentos num processo de paz que continua num impasse, com Teherão e Washington a analisarem e a trocarem propostas e contrapropostas?
9: O que me parece, e esse é se calhar o dado mais surpreendente, é que o Irão revela um grande à vontade. Isto é, reage aos Estados Unidos do ponto de vista retórico, não cedendo, mas muitas vezes até elevando a parada, e nesse sentido até não deixa de ser um discurso algo provocador. Resta saber se o Irão já se apercebeu que Donald Trump fala mais do que aquilo que faz, e nesse sentido, falar grosso para Donald Trump pode ser mais aconselhável. Aliás, o Irão atua muitas vezes em termos diplomáticos em ligação direta com a República Popular da China e a China sabe como lidar com Donald Trump. Lembremos-nos do caso das tarifas, em que Donald Trump acabou por ceder em toda a linha. Portanto, parece que a estratégia do Irão é falar também alto para eventualmente dissuadir os Estados Unidos de irem mais longe.
8: Uhum.
9: É isso que vai acontecer.
8: De resto, há uma declaração de há instantes de Donald Trump garantindo, uma vez mais, que não houve quaisquer danos em embarcações norte-americanas no Estreito de Hormuz. Recordo que o Irão tinha garantido hoje que atacou um barco, um navio de guerra norte-americano. Trump nega essa informação, mas confirma que houve uma embarcação sul-coreana que foi atingida nas últimas horas. Professor José Palmeira, proponho-lhe que avancemos para outra vertente, outro lado deste conflito, mais relacionado com a Europa e com ainda decisões do presidente norte-americano. Donald Trump anunciou que os Estados Unidos vão retirar provavelmente mais, mas pelo menos 5 mil soldados que estão estacionados na Alemanha, isto depois das críticas do chanceler alemão e de Friedrich Merz ter considerado que Teherão tem humilhado Washington neste conflito. Isto pode ser uma espécie de ponta do iceberg, de princípio dos grandes desafios que a Europa vai enfrentar em termos de defesa sem o apoio norte-americano?
9: Eu diria que, mais uma vez, temos que ser prudentes porque Donald Trump, de facto, é muito vocal, faz muitas afirmações que depois não concretiza. De qualquer forma, a União Europeia e a Europa em geral não pode estar dependente dos humores do inquilino da Casa Branca, tem que se prevenir. E uma forma de o fazer, de facto, é tomar medidas no sentido de se dotar de capacidade militar e estratégica mais eficaz. De resto, a comunidade política europeia que esteve reunida na Arménia discutiu isso mesmo e, aliás, não é só a Europa que está preocupada com isso. O próprio Canadá participou na reunião e é natural que outros países que não europeus, o Japão, a Coreia do Sul, a Austrália ou a Nova Zelândia, venham, digamos assim, também a constituir uma espécie de uma nova aliança caso os Estados Unidos desinvistam na defesa da Europa. Portanto, a Europa vai certamente precaver-se e essas declarações de Donald Trump, sejam elas concretizadas ou não, não deixam de ser um aviso, porque a Europa, como eu disse, não pode estar dependente desse tipo de humor.
8: Até porque Donald Trump também criticou, por exemplo, a Espanha e a Itália por não terem ajudado a campanha dos Estados Unidos contra o Irão.
9: Sim, é verdade, mas também já teve a resposta de que a Europa não foi consultada antes dessa intervenção militar. E por outro lado, nenhum país da NATO invocou o artigo 5º. É verdade que poderia eventualmente acontecer um cenário, porque a Turquia chegou alegadamente a ser atacada por um drone e podia eventualmente colocar-se isso em cima da mesa, mas nem a Turquia o colocou, nem nenhum Estado membro da NATO o fez. Portanto, a NATO, sendo uma organização de caráter defensivo, apenas será reativa a alguma agressão. E tendo os Estados Unidos decidido unilateralmente intervir, os outros Estados não são obrigados a seguir aquilo que os Estados Unidos a posteriori solicitam. E nesse sentido eu diria que estamos mais uma vez perante algo que Donald Trump tem feito também no passado, que é pôr em causa a coesão da NATO, fazer exigências que vão para lá do razoável, como a questão dos 5% do PIB de cada Estado para a defesa. E nesse sentido parece que este esticado da corda parece ter como principal interesse pôr os europeus à prova e os europeus vão ter que responder a isso, certamente.
8: Professor José Palmeira, obrigado por ter vindo ao programa da tarde de hoje e obrigado também pela reflexão que aqui deixou numa outra frente de batalha. Notícia avançada também há poucos instantes. O presidente russo acaba de declarar um cessar-fogo de 2 dias no conflito com a Ucrânia para assinalar a derrota da Alemanha nazi na Segunda Guerra Mundial. Putin declara um cessar-fogo de 2 dias, precisamente os dias 8 e 9 deste mês, portanto, sexta-feira e sábado.
2: A caminho das 6h30 no programa da tarde, Síntese de Notícias, já daqui a pouco, e também Jornal de Desporto.
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2: Mas antes, espreitamos o trânsito com a Sandra Pereira.
6: Exatamente, então, a Estrada Nacional 10, sentido Samora Correia, Vila Franca de Gira, com um acidente à chegada ao acesso da A1, está a provocar ainda bastante demora. A segunda circular, Benfica Aeroporto, entre Benfica e as Calvanas Aeroporto Benfica, do Relógio até às Calvanas e da Escola Superior de Comunicação Social até à saída para Acril, no IC19, e está a afetar a radial de Benfica. A5, Cascais, Lisboa, filas na descida de Monsanto para as Amoreiras, Lisboa, Cascais, há paragens de Caselas até ao Estádio Nacional. Eixo Norte-Sul, Campo Lido, Camarate de Sete Rios, até à saída para a segunda circular. O IC19, Lisboa-Sintra, há filas de Alfragide até à reta dos comandos da Amadora. Está a afetar a Estrada Nacional 117, ponto 25 de Abril, Lisboa-Almada, há demora no aqueduto das Águas Livres. Os acessos da A5, Moreiras e Alcântara estão preenchidos. Ponto Vasco da Gama também se para no final da ponte até à saída para a A33. Quanto ao Porto, A28, Viana do Castelo-Porto, entre Nova A4 e a Avenida AEP, Porto Viana do Castelo, entre a Avenida AEP e a saída para a A4, a A3 da Circunvalação até à VCI, a VCI a Rábida Freixo, de Ponte da Rábida até Francos e do Amial até ao Noda A3, Freixo a Rábida, de Bonjoia até ao Noda A3 e de Francos até à Ponte da Rábida.
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2: Está na hora de Síntese de Notícias com Susana Barros.
10: Na Alemanha, ainda não são conhecidos os motivos do atropelamento desta tarde numa rua pedonal de Leipzig, que causou 2 mortos e 2 dezenas de feridos. Um automóvel invadiu uma rua no centro daquela cidade alemã. O condutor foi detido, foi instalado no local um centro de atendimento de emergência. As autoridades alemãs estão a investigar o incidente. PCP e Bloco de Esquerda criticam o Presidente da República por ter promulgado a Lei da Nacionalidade. O Ministro da Presidência saúda a decisão de António José Seguro e diz partilhar com o Presidente a ideia de que esta é uma lei exigente que garante a proteção humanitária e a integração das crianças. O PCP fala antes em retrocesso, o Bloco de Esquerda defendeu o veto político. Estão a ser investigados pela Inspeção-Geral das Atividades em Saúde casos de pessoas que morreram enquanto esperavam por uma cirurgia cardíaca no Porto, na Unidade Local de Saúde de Santo António. Esta segunda-feira foi publicada em Diário da República uma portaria que cria um regime excepcional de incentivos para recuperar a lista de espera deste tipo de cirurgia e que permite pagar mais às equipas fora do horário normal de trabalho, pagar cerca de 80% mais. A Secretária de Estado da Saúde reconheceu no Parlamento que mais de 300 doentes morreram nos últimos 4 anos à espera de uma cirurgia cardíaca. Os Emirados Árabes Unidos dizem ter interceptado vários mísseis e drones lançados pelo Irão. A ameaça terá sido anulada pelos sistemas de defesa. Os Emirados admitem responder e alertam para o perigo da escalada no conflito. Teherão garantiu hoje que atingiu um navio de guerra norte-americano, uma informação, entretanto, desmentida por Washington.
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2: Jornal de Desporto, títulos desta edição.
11: A Associação de Árbitros vai apresentar queixa de Rui Costa. Presidente da mesa da Assembleia Geral do Benfica já reagiu a um possível castigo para escutar toda essa reação dos encarnados a seguir. Sporting e Vitória fecham esta noite a ronda 32 da Primeira Liga. Duelo entre Leões e Conquistadores, projetado na rádio por Paulinho Cascavel. Penúltima ronda do campeonato pode ter 7 jogos em simultâneo na próxima segunda-feira. Nottingham Forest, Vítor Pereira vence o Chelsea e está mais perto da manutenção. Nuno Dias projeta a Champions de futsal e ainda Jaime Faria, que há instantes venceu no Masters 1000 de Roma.
2: João Gomes Dias nesta edição do Jornal de Desporto.
11: A Associação Portuguesa de Árbitros de Futebol prepara-se para apresentar queixa de Rui Costa e do Clube da Luz junto do Conselho de Disciplina da Federação Portuguesa de Futebol, após as críticas do Presidente das Águias à arbitragem de Gustavo Correia no jogo em Vila Nova de Famalicão. Ora, precisamente sobre essa matéria, reagiu há instantes o Presidente da Mesa da Assembleia Geral do Benfica, José Pereira da Costa, à BTV, considera que será trágico se Rui Costa vier a ser punido.
12: Seria irónico, trágico, mas também seria o cúmulo de desfaçatez. se perante aquilo que se passou no sábado fosse punido o presidente do Sporting Clube de Benfica, em vez de responsabilizarmos quem errou, o árbitro e o VAR. O que a APAF tem de responder é o que é que tem a dizer a todos aqueles que gostam de futebol, o que é que tem a dizer sobre o que se passou no sábado.
11: O presidente da mesa da Assembleia Geral do Benfica amplia as críticas, dirigindo-se concretamente ao árbitro Gustavo Correia, de quem diz já prejudicou o Benfica na primeira volta.
12: Dois erros que nos custaram 4 pontos, com o mesmo árbitro. Daí a perplexidade e também a surpresa com que nós temos que o afirmar. O que a APAF tem para nos dizer é que o presidente do Benfica deve ser punido, em vez de dizer vamos olhar para a consequência dos atos e vamos tirar a responsabilidade e responsabilizar quem os toma, é a própria arbitragem que fica em causa com erros daquele tamanho.
11: José Pereira da Costa também diz que todos os adeptos do Benfica se revêem nas críticas que Rui Costa fez após o jogo em Famalicão.
12: Todos os benfiquistas se revêem no eco do Presidente. O que o Presidente de Sporting do Benfica fez, e muitíssimo bem, foi pegar num erro de facto que todos viram, e não numa questão de interpretação. O Presidente sublinhou muito bem isso. O Presidente deu eco ao sentimento de todos os benfiquistas, e volta a dizer a todos aqueles que gostam de futebol, e perguntou porquê é que aquilo tinha sucedido.
11: José Pereira da Costa, presidente da mesa da Assembleia Geral do Benfica, a reagir à notícia desta tarde que a Associação Portuguesa de Árbitros de Futebol prepara-se para apresentar queixa de Rui Costa e do Clube da Luz junto do Conselho de Disciplina da Federação Portuguesa de Futebol. Entretanto, desta tarde, e também relacionado com a arbitragem, o Conselho de Arbitragem divulgou as notas referentes à Ronda 30 da Primeira Liga, aquela que teve o derby entre Sporting e Benfica em Alvalade, dando nota muito satisfatória ao árbitro João Pinheiro e ao VAR Rui Costa, que estiveram precisamente nessa partida entre Leões e Águias. E ainda sobre o Benfica, destaque hoje para a publicação feita por Sudakov na conta pessoal do Instagram, após terem surgido notícias que davam conta de um possível adeus do jogador ao futebol, devido a um cansaço extremo em relação à modalidade. Agora é o próprio jogador ucraniano a desmentir que esteja a pensar colocar um ponto final na carreira, ainda que confesse estar a passar por um período difícil e que está à procura de recuperar o prazer pelo jogo. Sporting e Vitória de Guimarães fecham hoje a ronda 31 da Primeira Liga, num frente-a-frente de enorme importância para os Leões, que não ganham há 5 jogos e que por isso vivem um período de maior contestação por parte de alguns adeptos. Com o Benfica na mira na luta pelo segundo lugar do campeonato, só a Vitória interessa à turma verde e branca, que, orientada por Rui Borges, procura esse passo decisivo rumo à Liga dos Campeões. Na projeção dessa partida, a Antena 1 falou com Paulinho Cascavel, antigo avançado precisamente de Sporting e Vitória, que começa por dizer que o voto de confiança dado por Frederico Varandas ao treinador é mais do que justo.
13: É um voto de credibilidade para ele, porque ele fez o que fez no ano passado, né? Foi campeão português e esse ano ainda chegou onde chegou nas competições europeias. Tem que ter mérito, né? Não é qualquer treinador, não é qualquer cara que consegue conquistar isso. Então acho que foi uma boa aposta, eu acho que vai dar certo. O Rui Borges é um bom treinador, é um bom homem também, né? Sabe conduzir os rapazes aí. Na minha opinião, foi acertada essa decisão.
11: Sobre as contas do campeonato, Paulinho Cascavel, diretamente do Paraná, considera que será difícil o Sporting chegar ao segundo posto.
13: Vai ser um pouco difícil porque o Benfica também vai por tudo ou nada, né? Os dois já perderam o campeonato, que era o objetivo principal, e como você falou, né? O segundo lugar é uma questão financeira muito grande, né? Então acho que o Benfica não vai facilitar. Tem um jogo difícil enquanto o Braga, né? E aí que o Sport tem que apostar, né? Ganhar os seus dois últimos jogos, né? De qualquer maneira. Até por isso tem que passar pelo Vitória hoje. Não vai ser fácil essa a tarefa do Sport, entendeu? O Benfica acho que também não vai facilitar, porque da mesma maneira que o Sport tem o seu objetivo de ficar pelo menos em segundo lugar, né? O Benfica também tem o mesmo objetivo.
11: Como dissemos, Paulinho Cascavel representou os dois emblemas que hoje se encontram em Alvalade, para lá de já ter falado aqui do Sporting, obviamente que também olhou para a Vitória de Guimarães e fala numa temporada com motivos de satisfação, mas também de alguma infelicidade.
13: A Vitória não tem tanto por brigar, mas tem o penúltimo jogo do campeonato, né? Onde que pode sim sair com uma vitória e levantar a moral dos jogadores, né? Eu acho que ganhado um grande, sempre é o objetivo das equipes médias, vamos dizer assim, né? Então acho que vai ser um jogo difícil, um jogo duro, né? Onde, embora o Vitória não tenha o objetivo na tabela, mas tem o objetivo moral de cada jogador, de acabar um campeonato bem, fazer um ótimo resultado contra um grande fora. Então acho que é o objetivo do Vitória. E o Sport, por si, tem que ganhar para tentar sonhar, como você falou, com o segundo lugar. Então é um jogo difícil, como sempre.
11: Paulinho, Cascavel em dia de Sporting Vitória, um jogo no qual não vai estar, entre outros, Morten Hjulmand, do capitão está lesionado, mas quis deixar uma mensagem a todos os adeptos leoninos.
14: Foi convosco que vencemos e é convosco que vamos continuar a lutar. Porque um leão nunca vira a cara, um leão nunca desiste, um leão luta até ao último segundo. E enquanto houver um de nós em campo, vai haver sempre um de vocês ali dentro, connosco.
11: Mensagem de Morten Hjulmand, aqui um excerto dessa mesma mensagem a apelar a todos os sportinguistas que estejam em força em Alvalade para o jogo de logo mais entre o Sporting e o Vitória, marcado para as 8:15 da noite e para seguir na rádio com relato de Nuno Matos. Quanto ao Porto e após a festa do título, já está marcado o regresso ao trabalho. Os Dragões apresentam-se na quarta-feira no Olival, onde vão começar a preparar o jogo na Vila das Aves da penúltima ronda do campeonato. Esse é um dos dois jogos da jornada 33 que vai colocar frente a frente duas equipas que já têm o futuro definido. O outro é o Alverca Estoril. Quanto às restantes 7 partidas, têm de ser jogadas em simultâneo devido às contas em aberto ainda da Champions, da Liga Europa, da Liga Conferência e, claro, da manutenção. Ora, como o Braga joga na Alemanha esta quinta-feira e tem direito a 72 horas de descanso antes de defrontar o Benfica, todos os 7 jogos podem sim ser jogados na próxima segunda-feira com hora ainda por definir. Em andamento estão 2 jogos da segunda Liga, ronda 31, que arrancaram às 6 da tarde. Perto do intervalo, Torriense, na luta pela subida, está a vencer o Penafiel por 3-1, ao passo que o Porto B e o Felgueiras estão com resultado ainda sem golos, 0-0 no marcador. Ainda no futebol português, convém dizer e destacar que a Taça de Portugal já tem data e hora definida. A final entre Sporting e Torriense está marcada para o dia 24 de maio, a partir das 5:15 da tarde, no Jamor. Em Inglaterra, o Nottingham Forest de Vítor Pereira está agora mais perto de garantir a manutenção na Premier League, depois da vitória diante do Chelsea esta tarde em Stamford Bridge, triunfo por 3-1 que deixa em apuros o West Ham de Nuno Espírito Santo, que é antepenúltimo a 3 jornadas do final da Premier. Ainda no Reino Unido, Cláudio Braga foi eleito o melhor jogador da Liga Escocesa de Futebol. O avançado de 26 anos leva 17 golos nessa histórica campanha do Hearts, emblema de Edimburgo, que precisamente a esta hora está a defrontar o Rangers, duelo importantíssimo nas contas do título, em tempo, ou melhor, já não está em tempo de intervalo, o jogo já arrancou a segunda parte. Neste momento, Hearts 0, Rangers 1. O Sporting está a preparar a Final Four da Liga dos Campeões de Futsal. Os Leões vão ao jogo diante do Cartagena na próxima sexta-feira às 4:30 da tarde na cidade italiana de Pesaro. E já esta tarde, o treinador leonino, Nuno Dias, diz que é extremamente difícil bater a formação espanhola.
15: Eu acredito que o Cartagena vai aparecer num bom momento, assim como o Palma e assim como o atual. Temos analisado, alguns jogadores têm sido poupados em alguns jogos também. O Cartagena tem a base da seleção espanhola, que acabou de ser campeã europeia contra Portugal. Acredito que vão estar bem, acredito que estão motivados, não mais do que nós, garantidamente. Podem estar o mesmo, não mais do que nós. Será certamente um encontro difícil, para o qual nós não estamos a preparar muito bem.
11: Nuno Dias, que confrontado com as hipóteses do Sporting, acaba por dar 25% de chance à equipa leonina de conquistar o título europeu. Ora, estando 4 equipas na luta, é fácil perceber que dá favoritismo igual a todas as formações.
15: Neste momento, acho que todas têm as mesmas chances. São equipas muito fortes, todas elas, por isso é que chegaram onde chegaram. São equipas que, tanto individualmente como coletivamente, têm recursos extraordinários. E acredito que há uma grande igualdade de forças. Cabe-nos a nós, dentro dos nossos 25%, dar o máximo possível e dar 100% dos 25% que neste momento nos são atribuídos, ou pelo menos eu atribuo, e em cima dessas possibilidades fazer da melhor maneira possível para deixar tudo em campo.
11: Na outra meia-final vão estar os tricampeões em título do Palma frente ao atual Lavalloise, a nossa rádio que vai estar em Pesaro, em Itália, para acompanhar esta Final Four da Liga dos Campeões de Futsal. Fechamos com ténis, com resultados agridoces no que diz respeito aos portugueses. Na qualificação para o Masters 1000 de Roma, Jaime Faria ganhou nessa primeira ronda de qualificação. O tenista português precisou de 3 sets para bater Dani Vallejo do Paraguai, parciais de 6-3, 4-6 e 6-4, quando Henrique Rocha acabou por ceder diante do espanhol Pablo Llamas Ruiz, também em 3 sets parciais de 4-6, 6-3 e 6-1.
2: João Gomes Dias nesta edição do Jornal de Desporto, simultâneo com a RTP Antena 1 Açores, RTP África e RTP Mundo. 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Ora, são livros, senhor, são livros. O David Marçal continua a trazer sugestões literárias, todas elas ligadas à ciência. E hoje tem tudo a ver com a química das emoções. Para ouvir já a seguir, o Seleção Natural.
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0: David Marcelo tem trazido à Seleção Natural uma verdadeira seleção de livros, também para quem gosta de ciência, para quem gosta de perceber e mergulhar em algumas questões. E hoje tu vais trazer um que tem tudo a ver com emoções, com o que sentimos, como é que isto está ligado à ciência.
1: É verdade, Karina. Nós vamos falar de um livro que se chama A Química das Emoções, Uma Viagem Molecular pelo que Sentimos, do químico português Nuno Maulide e publicado muito recentemente pela Planeta. O Nuno Maulide é professor catedrático e dirige o Instituto de Química Orgânica da Universidade de Viena. Ele foi o cientista do ano na Áustria e passou por instituições como a Universidade de Stanford, nos Estados Unidos, e o Instituto Max Planck, na Alemanha. Portanto, é um grande cientista. A ideia central do livro é simples. As emoções são processos químicos e aquilo que sentimos resulta da interação entre moléculas que atuam no cérebro. E para tornar isso tudo mais claro, essas moléculas surgem no livro como personagens de uma peça de teatro, uma peça que decorre no palco do cérebro. Vejamos três exemplos. Um é a procrastinação. Já uma vez procrastinaste?
0: Muitas vezes.
1: Eu agora também estava aqui a procrastinar um bocadinho, não estava a ir ao exemplo. Portanto, no exemplo da procrastinação entram várias personagens. A dopamina, que é a moeda da recompensa, puxa-nos para o prazer imediato. O cortisol, que é um relógio químico do stress, acelera à medida que os prazos se aproximam. A noradrenalina, o motor da urgência, oscila entre a apatia e o pânico. As endorfinas, que são os analgésicos internos, empurram-nos para atalhos rápidos de alívio. Não queremos saber que os prazos estão
0: apertados,
1: quase apertados. Temos uma ideia qualquer que nos reconforta e o resultado é conhecido. Entre o desconforto e a recompensa, o cérebro escolhe adiar. Outro exemplo, o exercício físico. O exercício físico tem muita influência no nosso cérebro. Aqui o elenco muda. As endorfinas são o alívio conquistado, criando bem-estar. Portanto, as endorfinas são os nossos analgésicos internos. Aqui a dopamina funciona como uma motivação em movimento. A serotonina estabiliza o humor após o esforço. E depois há alguns protagonistas menos conhecidos. Um que se chama BDNF, que é um verdadeiro fertilizante para os neurónios. Promove a aprendizagem e a plasticidade. E as mioquinas, estas são grandes novidades, as mioquinas, que são moléculas libertadas pelos músculos, que comunicam com o cérebro e melhoram o desempenho cognitivo. Isto é uma coisa que há muita gente não sabe.
0: Giro.
1: É que o exercício físico pode melhorar o nosso desempenho cognitivo. Ou seja, o exercício não fortalece apenas os músculos, ele é benéfico para o cérebro. E o Nuno vai contando aqui estas histórias através destes personagens. Ele conta quem são. São, de facto, conceitos bastante complexos de neurociências, mas que o Nuno Maulide traz o interesse do leitor para eles através destas coisas com que todos nos relacionamos. Todos nós já procrastinamos, todos nós já tivemos tristes ou tivemos depressão.
0: Sim.
1: Ou já tivemos apaixonados. Portanto, que é um outro estado, é uma outra peça que se passa no teatro do cérebro.
0: É verdade. E esse então é de uma intensidade sempre, não é?
1: Sempre. Sempre. E o amor tem várias fases e tudo isso está relacionado com a química do cérebro. Por exemplo, a dopamina é o motor do desejo, aumenta a intensidade. A oxitocina, a molécula da ligação, cria confiança e proximidade. E a serotonina, que está associada à estabilidade emocional, à calma, ao controle, ele desce no início, ajudando a explicar a nossa obsessão típica da paixão, ou seja, a serotonina baixa e nós ficamos muito desassossegados.
0: Sim.
1: Com aquela paixão. E depois ainda há a vasopressina, que é o pilar da ligação duradoura, associado ao compromisso, à fidelidade e à capacidade de sustentar uma relação quando o entusiasmo inicial diminui. Ou seja, à medida que uma relação evolui,
0: sim,
1: nós não podemos estar sempre em estado de inquietude.
0: Imagina o que seria,
1: exatamente.
0: Imagina, não aguentávamos.
1: Vamos ver algumas palavras do autor acerca deste tema. Quando amamos, vemos menos e sentimos mais. A ciência chama a isso desativação seletiva do córtex pré-frontal, que é o centro responsável pela análise e pela suspeita, que se desliga parcialmente, como se o cérebro dissesse: não me interessa a objetividade neste momento. Afinal, os apaixonados ignoram sinais óbvios, riscos e até contradições. O amor é uma forma de cegueira funcional.
0: Maravilha, é? Que maravilha.
1: Portanto, este livro liga conceitos complexos de neurociências como experiências que todos nós temos. Mas o autor não é arrogante ao ponto de dizer que a ciência e a química explicam tudo, especialmente, por exemplo, coisas como o humor. Ele escreve, por exemplo, que a química pode dar-nos o ponto de partida, mas a narrativa, essa é inteiramente nossa. Ou seja, a química explica muita coisa, mas não é tudo. Experiências como o amor, embora possam ser estudadas pela ciência e pela química, não podem ser reduzidas a essa dimensão, felizmente.
0: E somos nós que escrevemos então essa narrativa e esse livro também. A Química das Emoções, de Nuno Maulide, é a sugestão de David Marçal nesta Seleção Natural. Obrigada.
1: Obrigado, Karine. Até à próxima.
0: Até à próxima.

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2: E a ti, Sandra, pergunto-te, sim, e a química das emoções no trânsito a esta hora?
3: Olha, nem sei, acho que são bipolares.
2: Ai, pois são. Ai, excelente resposta. Maravilha.
3: São bipolares, exatamente. Olha, posso começar com a Estrada Nacional, sim, 10, entre Vila Franca de Xira e Samora Correia. Para-se nos dois sentidos, há trabalhos a decorrer e por isso mesmo o trânsito aqui está bastante mais complicado. Já na A1, no sentido Lisboa, Alverca, há indicação agora de um acidente na zona de Via Longa e que está a provocar bastante demora. Já no sentido Alverca-Lisboa, o trânsito está bastante demorado a partir da zona da Bobadela até ao Rio Trancão. A segunda circular, Benfica-Aeroporto, para-se entre Benfica e as Calvanas, Aeroporto Benfica do Relógio até às Calvanas e da Escola Superior de Comunicação Social até à saída para a Acril no IC19 e está a afetar a radial de Benfica. Há A5 de Cascais para Lisboa na descida de Monsanto para as Amoreiras, Lisboa-Cascais, há paragens entre Caselas e o Estádio Nacional. Eixo Norte-Sul, Campolide-Camarate, de Sete Rios até à segunda circular. O IC19, com demora de Alfragide até à reta dos comandos da Amadora, está a afetar a Nacional 117. Ponto 25 de Abril, demora-se a partir de Campolide, os acessos do IC20, perdão, os acessos da A5, isto é o hábito, os acessos da A5, das Amoreiras e Alcântara, estão preenchidos. Ponto Vasco da Gama, Lisboa-Montijo, com demora do final da ponte até à saída para a 33. No Porto, há 28, Viana do Castelo Porto, paragens entre o Nó da A4 e a Avenida AEP. Porto Viana do Castelo também separa entre a Avenida AEP e a saída para a A4. A3, Braga Porto, da Circunvalação até a VCI. A VCI Rábida Freixo, da Perlada até Paranhos. Freixo Rábida demora-se na zona da Ponte do Freixo, onde houve um acidente e que também já foi resolvido. O trânsito está agora a escoar. Mais à frente vai encontrar demora entre Bonjoia e a A3 e de Francos até à Ponta Rábida.
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1: Os cheiros dos vários momentos da vida chegam já a seguir com o Postal do Dia de Luís Osório.

0: É a tradição de São Pedro neste programa da tarde, a 4 minutos das 7. É hora de postal do dia de Luís Osório, que hoje nos fala dos cheiros dos vários momentos da nossa vida.
1: Nesta nossa conversa diária não temos tabus. Sei que nem sempre estás de acordo, cálculo que te irrita algumas vezes, que te comova outras, que te surpreende ou te enfastie, é normal, mas tento fazer o melhor todos os dias. E o que te afirmei na primeira frase é verdadeiramente o que me importa, que entre nós não existem temas que não possam ser tocados. Quero falar-te do nosso cheiro, também ele nos identifica. Não, não é isso. Não me refiro ao cheiro dos que não tomam banho ou das pessoas que sem culpa alguma possam ter problemas hormonais. Falo do cheiro natural do nosso corpo que muda em função da idade que temos. O meu cheiro com 50 e tal anos não é o mesmo que tinha aos 20, ou aos 5, ou em bebê. Quando envelhecemos há uma molécula com mau feitio que muda tudo aqui dentro. Ficamos com a pele mais oleosa e o odor também envelhece. Não como um bom whisky ou aguardente, é um cheiro de desuso, de casa solitária ou mesmo abandonada. Temos também mais maleitas, menopausas e andropausas, um sem número de bicos de papagaio. Mas olha, se estás a envelhecer como eu, ou se és mais velho ou velha do que eu, não te chateies com o assunto. Cheirarás sempre melhor do que quando eras adolescente e empestavas os lugares com um bafo insuportável e agoniante a suor. Cada idade o seu cheiro, cada estado de espírito também. O medo tem cheiro, o amor também, a paixão, ui. O nascimento, o mais possível. Determinadas doenças detetam-se assim. A proximidade da morte tem cheiro. Por isso, os animais detetam-na antes de ela nos entrar definitivamente pela porta. Talvez vejam que não vemos, quem sabe. Mas certamente que cheiram o que não está ao alcance dos nossos narizes. Até amanhã.
0: Até amanhã, Luís. 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E ligamos também Portugal através da previsão do estado do tempo. Amanhã, uma terça-feira mais cinzenta no norte e centro. Aguaceiros fracos também previstos. E na região sul estará mais sol com algumas nuvens durante a tarde. Pode até chuviscar no Alto Alentejo. Vamos à ronda. Guarda, 12 graus amanhã. Vila Real e Viseu, 15. Porto, 16. Viana do Castelo, Bragança e Porto Alegre, 17. Em Coimbra e em Leiria, 18. Braga, Aveiro, Castelo Branco, 19. Lisboa, 20. Santarém, Setúbal e Évora, também 21. Beja, 22. E Faro, mais ameno, com 24 graus. Amanhã, terça-feira.
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0: São 7 horas no continente e na Madeira, 6 nos Açores. No topo da atualidade, Nuno.
3: Vem corrigir o sentido mais ideológico da legislação atual. O ministro da Presidência saúda a promulgação da Lei da Nacionalidade. Os partidos à esquerda criticam a decisão do Presidente da República. A Rússia ameaça lançar um ataque sem precedentes em Kiev, caso seja violado o cessar-fogo unilateral decretado pelo Presidente russo para sexta-feira e sábado, dias em que Moscovo pretende celebrar a vitória soviética sobre a Alemanha nazi em 1945.
0: A esta hora estão 15 graus no Porto. Em Coimbra e também em Ponta Delgada, 17 em Lisboa, 18 no Funchal. É a edição das 7 no programa da tarde com Nuno Rodrigues.
3: O ministro da Presidência saúda a promulgação da Lei da Nacionalidade. Em declarações esta tarde, a agência Lusa Leitão Amaro fala de um grande consenso à volta deste tema.
4: Nós, naturalmente, saudamos e vemos com grande satisfação a promulgação pelo Sr. Presidente da República da Lei da Nacionalidade. A publicação desta lei é a concretização da penúltima grande peça de uma série de reformas na política de imigração e de cidadania em Portugal. Vale a pena assinalar duas ideias importantes. Por um lado, o grande consenso que está envolto na aprovação e na promulgação desta lei. aprovada no Parlamento com uma maioria superior a 2/3, promulgada por um presidente com uma larga base de apoio e legitimidade, e o apoio do povo português, porque esta lei foi discutida nas últimas eleições legislativas. Portanto, é uma lei que tem, de facto, um consenso muito amplo, embora, naturalmente, não unanimidade por partidos que se quiseram colocar de fora.
3: O Ministro da Presidência considera também que o diploma vai corrigir a tendência ideológica da legislação atual e lamenta que o PS tenha ficado de fora.
4: Foi feito um grande esforço para envolver e para criar condições para a participação do Partido Socialista, mas o Partido Socialista quer-se continuar a colocar de fora, num consenso que é nacional, num consenso dos órgãos de soberania, da grande maioria do Parlamento. O PS quis ficar de fora e quis insistir, e aí está, é uma lei que remove um enviesamento ideológico que foi introduzido na Lei da Nacionalidade entre 2018 e 2024.
3: Declarações de António Leitão Amaro, Ministro da Presidência, esta tarde em declarações à Agência Lusa, depois do Presidente da República ter promulgado no fim de semana o decreto do Parlamento que altera a Lei da Nacionalidade. António José Seguro sublinhou, no entanto, que esperava um consenso mais alargado e um diploma sem marcas ideológicas do momento. Hoje mesmo o Secretário-Geral do PS já considerou que compete agora ao Primeiro-Ministro responder ao reparo feito pelo Presidente da República. Já a Paula Santos, do PCP, critica António José Segura e acusa o chefe de Estado de incoerência.
5: A mensagem do Presidente da República relativamente à sua promulgação deixa um conjunto de recados que justificariam que tivesse sido vetada. Estou-me a referir especificamente quando faz a referência de consenso e identificando opções ideológicas no momento. Aliás, aquilo que estamos a ver é de facto uma opção bem clara e de retrocesso. Faz referência também à preocupação com as crianças e menores, mas o que esta lei significa é de facto a sua desproteção. E portanto, esta lei nunca deveria ver a luz do dia por aquilo que significa de retrocesso, de andar para trás, de ataque a direitos.
3: O PCP fala em retrocesso. Já do lado do Bloco de Esquerda, José Manuel Pureza acusa António José Seguro de ter carimbado uma lei cruel.
6: António José Seguro objetivamente valida aquilo que é uma solução legislativa de grande crueldade e que foi elaborada obedecendo à agenda da extrema-direita. Isso é absolutamente inequívoco. Não há nenhum problema de nacionalidade em Portugal. É uma invenção ideológica da extrema-direita. António José Seguro tinha uma alternativa. Era opor-se politicamente. Entendeu não fazer. Eu acho que isso é muito preocupante nesta fase inicial do seu mandato.
3: As críticas do Bloco de Esquerda, críticas que se escutaram nas últimas horas em relação aos partidos mais à esquerda. Quanto ao Chega, pela voz de André Ventura, saudou também esta tarde a decisão do Presidente da República. André Ventura espera também uma decisão rápida do Tribunal Constitucional quanto às questões que ainda estão em aberto.
7: Saudamos a ação do Presidente da República. Temos, obviamente, aqui uma divergência em relação à Presidência da República. O Presidente da República pediu alguma contenção nos efeitos imediatos desta lei. Nós compreendemos a posição, mas esta lei deve entrar imediatamente em vigor e deve aplicar-se mesmo aos procedimentos que estão em curso. O segundo ponto é precisamente expectativa de que o Tribunal Constitucional seja também rápido a decidir sobre as alterações ao Código Penal relativas à perda da nacionalidade, que foi decidida também pelo Parlamento, para os casos de pessoas que cometem crimes após obter a nacionalidade portuguesa. Uma vez que já temos a Lei da Nacionalidade em vigor, não faz agora sentido esperar muito tempo para termos todo o pacote legislativo em vigor.
3: As declarações que fez esta tarde, André Ventura confirmou também que o projeto de revisão constitucional do Chega vai ser apresentado esta semana no Parlamento. O líder do Chega também concorda com o Presidente da República quanto à necessidade de um pacto para a saúde. Identifica como prioridades a falta de médicos de família e os atrasos nas consultas e cirurgias.
7: Foi um desastre com o Partido Socialista, continuou um desastre com o governo do Partido Social Democrata. O Presidente da República tem toda a razão em querer um trabalho feito e sustentado como um pacto para a saúde. Nós vamos trabalhar noite e dia, vamos trabalhar todo o tempo possível para garantir que este pacto entre efetivamente em funções, que temos um resultado orientado para os utentes em primeiro lugar, sem palas ideológicas, sem limites ou limitações de natureza partidária ou ideológica e vocacionado verdadeiramente para resolver os problemas da saúde, nomeadamente o principal, que é não haver uma saúde a tempo e a horas.
3: Chega que, entretanto, nomeou a deputada Marta Silva para representar o partido neste pacto para a saúde. Declarações de André Ventura, no dia em que ficou a saber-se que a Inspeção-Geral das Atividades em Saúde está a investigar casos de pessoas que morreram enquanto esperavam por uma cirurgia cardíaca na Unidade Local de Saúde de Santo António, no Porto. Já em abril, no Parlamento, a Secretária de Estado da Saúde tinha adiantado que mais de 300 doentes morreram no país entre 2021 e 2025 à espera de cirurgia cardíaca. Tendo em conta este diagnóstico, foi publicado hoje em Diário da República um despacho que permite pagar mais às equipas que realizem este tipo de cirurgias no Serviço Nacional de Saúde fora do horário normal de trabalho. Essas equipas que trabalham em produção adicional vão receber mais 80%. O bastonário da Ordem dos Médicos, Carlos Cortes, diz que a medida é positiva, mas não resolve o problema de fundo.
8: Esta medida, muito bem, pode vir aqui ajudar, mas nós não precisamos e não devemos apostar exclusivamente nestas medidas, que em primeiro lugar são temporárias, e nós sabemos que há pessoas que acabam por falecer, pessoas que estão fora e até dentro da lista de espera, do tempo máximo de resposta garantida. Obviamente que tem que haver aqui uma resposta, mas a resposta que a Ordem dos Médicos pede é uma resposta estrutural, consistente, com duração no tempo, e não é uma resposta estrutural, consistente, com duração no tempo, e não uma espécie de penso, de medida

0: armados, depois de um carro ter avançado esta tarde contra a multidão na cidade alemã de Leipzig. O presidente da Câmara anunciou que morreram pelo menos duas pessoas, várias ficaram feridas, algumas em estado grave. O condutor, já detido pelas autoridades, Alexandre David, pelo que se sabe a esta hora, tem nacionalidade alemã.
1: Tudo aponta precisamente para um alemão de 33 anos que conduzia também um carro alemão. São estas as primeiras pistas reveladas pelas agências internacionais de informação sobre o suspeito, mas ainda não sabe mais do que isso. Ninguém sabe se foi algum tipo de ataque com motivações políticas ou apenas um acidente. Ninguém aponta para nenhuma das hipóteses. O presidente da Câmara diz que não tem nenhuma pista e que a polícia continua a investigar. Tudo começou com as agências de informação a dar conta de um veículo que terá entrado pelo meio de uma multidão nesta cidade alemã. As primeiras informações citavam a polícia que dava conta da existência de vários feridos. Nessa altura, a própria polícia falava de uma situação muito confusa, não sabia muito bem o que tinha acontecido. Poucos minutos depois, um órgão de comunicação social local anunciava a morte de duas pessoas, algo que foi confirmado pouco tempo depois numa curta declaração do presidente da Câmara. Mais ou menos à mesma altura, a polícia ainda não falava de vítimas mortais, anunciava que o condutor do veículo tinha sido detido e que já não apresentava perigo para a população. Os bombeiros, entretanto, falam para já de 22 pessoas feridas, duas delas em estado descrito como grave.
0: Mais de 20 feridos, 2 mortos, é por agora o balanço ainda provisório do atropelamento desta tarde em Leipzig, na Alemanha. Nos últimos anos têm sido frequentes os ataques deste tipo no país. Entretanto, a polícia já confirmou que o condutor detido tem nacionalidade alemã. A Rússia ameaça lançar um ataque sem precedentes em Kiev, caso seja violado o cessar-fogo unilateral decretado hoje oficialmente pelo presidente russo, para sexta e sábado, dias 8 e 9 deste mês, em que Moscovo celebra a vitória soviética sobre a Alemanha nazi em 1945. Este cessar-fogo foi decretado de forma unilateral, não tem, portanto, o acordo por parte da Ucrânia. Numa outra frente de batalha, os Emirados Árabes Unidos interceptaram nas últimas horas vários mísseis e drones lançados pelo Irão. As autoridades chegaram a lançar um alerta, os sistemas de defesa acabaram por anular essas ameaças. Há várias semanas, desde o início do cessar-fogo, há cerca de um mês, que o Irão não atacava bases norte-americanas em países vizinhos. Agora, os Emirados admitem a responder, alertam para os perigos desta escalada no conflito no Médio Oriente. O especialista em relações internacionais, José Palmeira, entrevistado há pouco no programa da tarde, alerta para a possibilidade de entrada de novos protagonistas nesta guerra.
2: Podemos estar aqui perante um alargamento de conflito a outros atores. Por exemplo, os Emirados Árabes podem ser eles a dar essa resposta. E nesse caso, isso significaria que era mais um país envolvido diretamente no conflito, quando até agora apenas os Estados Unidos e o Israel o têm feito. Os Estados Unidos, desde logo, que têm bases militares nesses estados do Golfo Pérsico.
0: Os Emirados Árabes Unidos admitem, de resto, de forma muito clara, essa possibilidade de responderem aos ataques iranianos de hoje.
2: Certamente, se o fizerem, temos um alargamento do conflito a um novo ator e nunca saberemos que proporções é que isto vão tomar, é que isto vai tomar na medida em que há outros estados na região que também têm sido alvo.
0: José Palmeira, professor de Relações Internacionais da Universidade do Minho, entrevistado há pouco no programa da tarde de hoje.
3: A edição das 7 também a fechar este programa da tarde. Amanhã às 4 estamos de volta, Nuno.
0: À hora de sempre, até amanhã.
3: Até amanhã. Edição das 7 então no programa da tarde com Nuno Rodrigues, em simultâneo com a RTP Antena 1 Madeira e com a RTP Mundo. A informação está em permanência em noticias.rtp.pt. Três minutos depois das 7, como rola o trânsito a esta hora, Sandra?
4: Já vai havendo alguma tranquilidade no trânsito, nas estradas. Ainda assim, vou começar com esta informação que eu acho extremamente importante. Mês de maio é mês de peregrinação e atenção aos muitos grupos de peregrinos que circulam pelas estradas nacionais em direção ao Santuário de Fátima. Cuidado para os peregrinos, cuidado também com os condutores. Por Lisboa, a segunda circular, ainda há muita demora no sentido Benfica-Aeroporto entre Benfica e a saída. saída para o eixo norte-sul e depois o eixo norte-sul entre Campolide e Camarate, há demora entre Sete Rios e a saída para Telheiras.

0: Há um Alverca Lisboa, para-se na zona de São João da Talha, em direção ao Rio Trancão. Há 5 na descida de Monsanto para as Amoreiras. O IC19, Lisboa-Sintra, com filas de Alfragide até à Amadora. Ponto 25 de Abril, Lisboa-Almada, demora-se na zona de Campolide. Os acessos da A5, Amoreiras e Alcântara estão preenchidos. Quanto ao Porto, A28, Porto Viana do Castelo, há filas entre a VCI e a saída para a A4. A VCI Freixo Arrábida, no Mercado Abastecedor, até às Antas.
1: Se está no trânsito, a linha verde continua disponível até às 8, 821-0101. Faça boa viagem, cuidado, conduza com precaução. 821-0101.
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1: Ora, hoje em dia de jogo, justamente da Liga Portugal, é dia também de Fair Play. Olá, Tiago Alves, como estás?
3: Olá, Carina Jorge, boa tarde. Abrimos aqui a emissão dos grandes adeptos na reta final da Liga, com o campeão, o Futebol Clube do Porto, e muita incerteza ainda nas posições que dão acesso às competições europeias e também à manutenção ou descida à Liga 2.

0: Olá, viva! O Porto conquistou o 31º título de campeão nacional, derrotou o Alverca e iniciou as festividades na antepenúltima jornada da Liga. Tudo em aberto em relação aos lugares europeus de acesso à Liga dos Campeões, Liga Europa e também Liga Conferência. Está emocionante e controverso o duelo entre Benfica e Sporting para, enfim, saber quem fica no segundo lugar, vice-campeão com acesso à Liga dos Campeões. Esse confronto foi marcado por dois empates na última semana. O Sporting perdeu pontos com o Tondela, num desafio que estava atrasado da 26ª jornada. Foi o 5º jogo do Sporting sem vencer, na mesma semana em que Rui Borges renovou o contrato. Com esse resultado, o Sporting deu margem para o Benfica gerir uma vantagem nas últimas jornadas, só que desperdiçou essa folga ao empatar em Famalicão. As duas equipas estão novamente empatadas no segundo lugar e a duas jornadas do fim. O Benfica depende dos resultados que fizer para manter essa posição. O Sporting terá sempre que ganhar pontos ao Benfica para ir à Liga dos Campeões. Na Liga Europa, o Braga derrotou o Friburgo por 2-1, segue em vantagem para a segunda mão, que dá acesso à final desta competição. O Nottingham Forest de Vítor Pereira derrotou o Aston Villa, também está em vantagem, mais perto da final. Na Liga dos Campeões, tudo em aberto nas meias-finais, depois do empate entre Atlético de Madrid e Arsenal e do jogo memorável entre Bayern de Munique e Paris Saint-Germain, que os franceses venceram em casa, em Paris, por 5-4, continua dentro de 2 dias. Nota para mais um campeão na Europa do futebol, o Inter voltou a festejar. Abrimos a emissão dos grandes adeptos. Parabéns, Diogo Feio.
1: Olá, obrigado. Já cá estou há 45 minutos, hoje cheguei bastante adiantado.
0: Hoje com vontade
2: na expectativa de darem os parabéns.
0: Exatamente. Olá, Rita Garcia Pereira, viva.
2: Olá,
0: já
2: viva.
0: Vimos na emissão.
2: E parabéns ao Diogo.
0: Olá, Nuno, viva.
3: Olá, viva. Boa tarde. Parabéns agora em público ao Diogo, já tive a oportunidade de o fazer.
2: Sim.
3: Privado.
0: Em particular aqui no estúdio. Bom, ainda não há motivos para dar parabéns à Rita ou ao Nuno, já vamos falar disso. Nota interessante no que diz respeito à vida desportiva do Nuno. O Benfica segue em segundo, não é vice-campeão, não garantiu ainda o acesso à Liga dos Campeões, tem uma vantagem mais estreita, digamos assim, mas não perdeu, continua a ser vice-invencível. E o Diogo, obviamente, celebra o título. Diogo, não resisto, obviamente, a perguntar pelas tuas impressões e também pelos protagonistas no momento desta vitória.
1: Ora bem, as impressões são várias. Já vou na terceira versão pública de Asdar e vou aqui utilizar uma fórmula original. Em primeiro lugar, eu queria dar um abraço a aqueles que são esquecidos nestas vitórias, que são os adeptos, simpatizantes e sócios do Porto, muitos deles que durante um ano apenas têm esta satisfação, esta alegria, porque têm uma vida difícil, que aproveitem, vamos ter uma festa durante várias semanas. Tivemos todos bastante mérito contra as dúvidas. Eu relembro uma brincadeira que utilizei aqui várias vezes, que foi a da classificação que se dava a este campeonato, e o relembrar que, e era natural que isso acontecesse, devo dizer, o Porto fosse visto como terceiro candidato ao título, na medida em que era o lugar que tinha tido o ano passado,
2: e
1: não acreditava.
2: Um treinador diferente.
1: E eu sempre acreditei. E é por isso também a altura de dar parabéns aos jogadores, à equipe técnica, ao extraordinário Farioli, à direção, André Villas-Boas, foi um excelente trabalho do ano 1, à capacidade que no Porto há de memória, que é o nosso caráter. Eu iniciei este programa com uma carta difícil ao Jorge Costa, e é a altura de relembrar o Jorge Costa, o Jorge Nuno Pinto da Costa, os adeptos não esqueceram, e sobretudo André Villas-Boas. Não. André Villas-Boas foi apenas ao relvado para prestar uma homenagem a Jorge Costa, saiu deixando lugar aos jogadores. Isto faz muito sentido. E como não tem havido dedicatórias ao André Villas-Boas, eu quero deixar aqui uma. É um extraordinário trabalho que está a fazer como presidente do Porto. No seu mandato, o Porto já ganhou uma taça, uma supertaça, uma liga, e fez um campeonato à parte, com uma grande entrada. O Porto, no início, surpreendeu, E muitos me perguntavam para o Rodrigo Mora e como é que ia ser a questão de gerir os jogadores do Porto. E o Porto foi um Porto muito pressionante, surpreendente, asfixiante muitas vezes, e que faz uma primeira volta notável. Perde 2 pontos. Não sei se há muitas primeiras voltas assim, e faz uma segunda de resistência, algumas vezes sofrimento, faz parte. Com pontos perdidos, por exemplo, com o Casa Pia e com o Famalicão, à altura em que muitos perguntavam, lá vem outra vez o estigma do Ajax, lá vem outra vez as dificuldades de Farioli, que conseguiu montar uma equipa que, quando foi preciso ópera, houve ópera, quando foi preciso bombos, houve bombos. Desde logo numa defesa que tem 15 golos sofridos. E eu saliento dentro da defesa o centro, desde os centrais ao guarda-redes, um meio-campo todo ele novo, com um jogador que custou 18 milhões de euros, for old, que muitos perguntavam como é que se dá este dinheiro para um jogador que tem 20 anos. Na minha opinião, será o jogador da Liga Portuguesa, com um ataque que funcionou muito bem na primeira volta e que faltou na segunda, é preciso dizê-lo, mas aí o meio-campo faturou, e mais uma vez porque pela capacidade que houve da equipa técnica e do seu líder de escolher e gerir o plantel, ter treino, ter jogos, ter discurso, que é uma coisa muito importante no caráter que o Porto tem, num plantel de imensos titulares, que foi muito bem constituído no verão e no inverno. E relembrar que também no verão o Porto fez uma belíssima política de vendas, não foi apenas de compras. Quando se olha para o valor de alguns jogadores, que muitos adeptos do Porto pensavam que iriam por metade e foram pelo dobro do preço, isso é evidentemente relevante num plantel que hoje está muito valorizado, que teve a capacidade de responder em jogos muito importantes como Alvalade, como em Braga, como no Estoril, numa vitória que é muito valorizada por quem? Pelos seus adversários. O Porto, se ganhar os 2 próximos jogos, iguala o nível maior de pontos na Primeira Liga. E só é campeão 2 jornadas antes. Porquê? Porque teve adversários, o Benfica, que vai em segundo lugar, o Sporting, que serviram para valorizar esta nossa vitória, que, com toda a sinceridade, aqueles que a tentam apocar fazem uma figura um pouco triste.
4: E o Porto não perdeu com as equipas da frente, o resumo do Diogo permite perceber isso, é obviamente algo distinto, não sendo campeão invencível nesta temporada, há essa particularidade.
1: Já agora fez 12 pontos. Vez... 12 pontos contra os 4 primeiros, sim, e 22, sim, contra os 6 primeiros.
4: Essa particularidade de ser campeão com uma derrota foi com o Casa Pia, não perdeu mais no jogo, numa altura em que o Benfica segue ainda sem derrotas, e se mantiver esse desempenho até ao final, teremos que procurar para perceber onde é que aconteceu uma equipa perder o campeonato e não perder nenhum jogo. Já vamos falar do Benfica e do Sporting, mas obviamente a intervenção do Diogo merece um comentário do Nuno e da Rita. Nuno, a síntese do Diogo está adequada? O que é que acrescentarias?
3: Sim, eu concordo com a síntese do Diogo. Talvez acrescentasse naquilo que ele disse um ao outro pormenor. Acho que o Porto... Acho que o sucesso do Porto baseia-se em 3 pilares. O primeiro, o Diogo referiu, que foi o facto de ter começado bem. De facto, fez uma primeira volta impressionante. Acho que isso também se deveu ao facto de não ter pré-eliminatória da Champions, por exemplo, ter sido eliminado no Mundial cedo, o que lhe permitiu jogar semana a semana no início da época, quando precisava de consolidar uma equipa que foi muito mexida e que permitiu, por um lado, essa equipa ser consolidada com vitórias, algumas sofridas, mas vitórias, e depois permitiu também ter jogos europeus, aquela fase de grupos da Liga Europa. Não estou a dizer que é fácil, porque não é, mas não tem a intensidade nem a qualidade de uma Champions. A segunda, estou de acordo também com o Diogo, acertou nas compras e também nas vendas. Isso não acontece muito. Acontece algumas vezes, o Porto não tem, de facto, talvez tendo o Mofi, não tem um falhanço em termos de contratações, todos os jogadores se adaptaram facilmente, se adaptaram ao clube, à cidade, ao treinador. Se pensarmos um pouco, nos últimos anos aconteceu isso, no último ano de Ruben Amorim com o Sporting e no primeiro ano de Roger Schmidt no Benfica, a equipa parecia de facto que tudo encaixava, não é? E aqui não tiro também o mérito, como é evidente, ao Sr. Farioli, e aquela que o Diogo não falou, embora está íncito e sei que ele concorda, mas eu salientei aqui ao longo da época e não podia deixar de salientar no programa de hoje, é que o Porto construiu uma boa defesa, e uma boa defesa não é uns bons quatro jogadores que jogam à defesa, que também conseguiu, mas uma equipa que defende toda ela coletivamente, a começar no ponta-de-lança. E isso, uma equipa grande em Portugal, ou num campeonato como o português, que defenda bem e sofra poucos golos, diria eu, arrisca-se a ser campeã, mesmo que em alguns jogos não tenha deslumbrado, não sei, o Diogo aqui há uns tempos disse que o Porto tinha ganho, acho eu, não sei bem, para lembrar a memória, 14 jogos por 1-0, se calhar agora já não são 14, são 15, são 16, não estou a dizer que não valem tanto como os outros, mas isto diz muito da importância e do impacto da defesa.
4: Não tem melhor ataque do que Benfica e Sporting?
3: Sim, é sobretudo a defesa, de facto, ao longo da época verificou-se ser muito difícil marcar um golo ao Futebol Clube do Porto, sobretudo na primeira volta. E portanto, eu também estou de acordo, o Froholt acho que sim, acho que é o homem mais desta equipa, mas não podia deixar de dar aqui menções honrosas, até por aquilo que disse, a Kivior e a Bednarek, que eram jogadores que estavam relativamente, entre aspas, encostados, e que relançam aqui a carreira, e Alberto Costa, até porque veio jogar num lugar onde o Porto, por exemplo, ano passado tinha muitas dificuldades. Não é propriamente uma surpresa, já todos nós tínhamos visto jogá-lo no Vitória, mas acho que faz uma grande época.
4: E já que vamos nomeando jogadores, eu deixo aqui um, Pablo Rosário, parece-me determinante para equilibrar a equipa, porque é um polivalente que é sempre um jogador fundamental numa equipa campeã. E a Rita, enfim, termina a ronda. Rita, que campeã.
2: Eu vou citar o meu presidente, mas depois vou acrescentar os pontos positivos.
1: Ui.
2: Calma, ui, lá chegaremos ao mal. Eu acho que o Porto teve, de facto, o mérito de jogar essencialmente para um único troféu. Termina aqui a minha... Essencialmente para um único. Termina aqui a minha citação. Dito isto, eu realço, obviamente, também, e não foi um nome aqui falado, o próprio Diogo Costa. E, portanto, que acho que fez também muita diferença num plantel que era bastante mais vasto do que, por exemplo, o do meu Sporting, e que foi essencialmente equilibrado, ou seja, Farioli tinha uma equipa muito mais ampla e com a qual podia contar, e deu demonstrações disso ao longo do campeonato. Parece-me que o Porto, além de ter a melhor defesa, foi de facto a equipa mais equilibrada e por isso é um justo vencedor. Não consigo dizer muito mais do que isto. Não sei se foi um justo vencedor. Se depois foi, na algumas declarações, um vencedor bom, já lá iremos.
4: Já lá iremos como? Quando?
2: No mal. No pior da semana.
4: Mas podes deixar já essa síntese com o minuto que resta. Ficamos já com essa ideia.
2: Quer dizer, eu acho que...
3: Queres que comece a aquecer já?
2: Acho que é para aquecer já. Então vamos a isso. Acho que mais importante do que saber... perder é saber ganhar. E houve quem não soubesse, claramente,
4: exemplo,
2: ao microfone. PP, alegadamente terá sido PP, que insultou Varandas ao microfone sem nenhuma necessidade. E não posso reproduzir aqui o que foi dito, obviamente, mas o que foi dito não é bonito. E acho que no momento de festa estraga completamente a boa imagem que se devia dar. E, portanto, sinceramente, antecipo já um dos meus piores da semana nessa reflexão.
4: Da semana.
2: Sim, exatamente.
4: Meio minuto, só essa observação da Rita, enfim, fica essa mancha ou não?
1: Não,
4: essa
2: não é
1: há uma
2: mancha
1: coisa,
2: nenhuma.
1: Há uma coisa que...
2: não é mancha nenhuma.
1: Lá no Norte, como dizem de vez em quando, lá no Norte, nós não gostamos de ser insultados.
2: E então
1: nós não gostamos de ter um presidente que é insultado, ter um segundo presidente que é constantemente insultado, é o nosso caráter. Já que se fala tanto de caráter, eu acho muita graça aquelas pessoas que enchem a boca com caráter. Para mim o caráter não se diz, pratica-se.
2: Exato.
1: E quem não se sente não é filho de boa gente. E o Porto esteve constantemente durante esta época, constantemente, repito, ainda agora isso tivemos um milagre, fica. Não, ainda agora tivemos um milagre, mesmo pior. Para terminar,
4: sim,
1: que é aquilo
4: terminar,
1: que eu chamo, já agora, porque vai estar no meu negativo, o um milagre dos pontos, que é ouvir que se o Sporting não tivesse, se tivesse sido eliminado por essa potência do futebol europeu chamado Bodoglint, que foi em 15 de março deste ano, estaria com o tricampeonato na mão. Não, eu vou explicar, tem. Eu vou explicar. É que desde essa altura o Porto perdeu 2 pontos. Ia com 4, que eram 5 à frente. Hão de me explicar, porque a matemática é uma ciência desde há muito tempo. Como é que alguém conseguiu ultrapassar o Porto? Continuo sem perceber. Esse é o milagre dos pontos.
4: Não vamos fazer essas contas.
1: Pois, não dá.
4: Temos o debate dentro de instantes. Um minuto depois das 7:30 da tarde. Estamos de regresso ao Serviço Nacional de Trânsito com a Sandra Pereira. Olá, Sandra, boa tarde.
5: Olá, boa tarde, Tiago Alves.
4: Boa tarde.
5: Neste momento
4: é que o trânsito está parado ou lento? É, neste momento, exatamente.
5: Exatamente, olha, neste momento o trânsito até já está muito mais tranquilo do que há bem pouco tempo. Apenas a segunda circular, ainda em Lisboa, no sentido Benfica-Aeroporto, para Centro Benfica e a Escola Alemã. Há um Alverca-Lisboa, na zona da Bobadela até ao Rio Trancão. Quanto ao ponto 25 de Abril, de Lisboa para Almada, as filas estão em Campo Lide. Os acessos da A5, Moreiras e Alcântara estão também preenchidos. Quanto ao Porto, neste momento a circulação está já muito mais tranquila. Apenas a A28 há paragens nos dois sentidos entre a Senhora da Hora e a Avenida AEP.
4: O trânsito na emissão da Antena 1 com a Sandra Pereira. Informações atualizadas, se souber de algum problema que não foi mencionado, pode partilhá-lo. Se tiver alguma dúvida também, ligando 821-0101 é o número gratuito do Serviço Nacional de Trânsito. RTP Antena 1, se nos escuta no carro, desejo-lhe uma boa viagem, um bom regresso a casa, se for esse o destino. 7:00. Segue incerto o derby eterno entre Benfica e Sporting na classificação da Liga Portuguesa. As duas equipas perderam pontos em jogos que terminaram empatados, o mesmo marcador, 2-2. O Sporting num desafio atrasado, em que, enfim, poderia pressionar mais o Benfica, cedeu mais pontos, aconteceu com o Tondela à meio da semana. O Sporting ainda não jogou nesta jornada, acabou por igualar o Benfica, retirar-lhe essa vantagem pontual, considerando que o Benfica, tendo em conta que o Benfica empatou em Famalicão. Começo pela Rita, porque, enfim, parece mais difícil o momento do Sporting, apesar de existir aqui alguma folga, alguma respiração, dada a conjugação dos empates. É assim, Rita, ou não?
2: É, mas relembro que no confronto direto o Benfica não dá.
4: Não se confirmou aquela antevisão que fizemos. Eu estaria aqui a dizer hoje que o Sporting tinha ganho ao Tondela.
2: Não, antes confirmou o meu pessimismo.
4: O Sporting teria recuperado a vantagem.
2: Antes confirmou o meu pessimismo.
4: Foi o pior cenário. Como é que encaras, em função daquilo que a equipa fez, o jogo com o Vitória e, sobretudo, enfim, para o Sporting, as 3 últimas jornadas, para o Benfica?
2: Com o Vitória, como é que eu perspectivo?
4: Com o Vitória de Guimarães. Sim.
2: Como é que eu perspectivo ou como é que eu vi o jogo com o Tondela?
4: Que o Sporting, exato, em função do que fez com o Tondela, qual é o estado anímico da equipa?
2: Vamos lá por partes. Com o Tondela, eu acho que o jogo foi desastroso. Quer porque, não propriamente porque existe a má vontade dos jogadores, mas porque eles pareciam estar mentalmente e fisicamente exaustos. E, portanto, confesso que quando sofremos um golo a 5 minutos do final, imaginei logo que a seguir podia vir outro. Houve má gestão novamente da equipa, na minha opinião. Por exemplo, o Blopa ser colocado a lateral quando ele é extremo. Tivemos enormes dificuldades em controlar a bola e temos o Sporting que tinha que ter tido, e aqui divirjo do meu presidente, uma abordagem ao mercado muito melhor, e o seu treinador, que foi agora, que viu o contrato agora renovado, tem de gerir melhor fisicamente os ativos. E, portanto, na prática, a equipa, eu acho que a equipa técnica demonstra ou tem demonstrado dificuldades em jogos mais equilibrados e em momentos de aperto quando tem de vender vantagens mais curtas, isto para além das dificuldades de gerir o plantel. Dito isto, como o Vitória não está nem em último nem em antepenúltimo, eu hoje, por acaso, perspectivo uma vitória. Não para o Vitória de Guimarães, mas para o Sporting. Apesar de o Vitória de Guimarães vir de duas vitórias contra o Rio Ave e, curiosamente, contra o AVS, equipa de má memória para o Sporting. Mas o que eu perspectivo é hoje, ao contrário do meu pessimismo, daquele de que falávamos há bocadinho, hoje, por acaso, acho que a renovação, o próprio discurso do Frederico Varandas, a quando da renovação, e independentemente de eu discordar em alguns pontos, e a renovação do treinador, acho que transmite confiança à equipa, que foi no fundo o tom de todo o discurso.
4: E é aceitável esta renovação?
2: Aceitável é, nós já tínhamos falado disso a semana passada. Eu acho que a partir do momento em que ela é prometida, ela tem de ser cumprida. Porque, como te dizia, para mim, palavra dada é de facto palavra honrada.
4: Ou seja, do ponto de vista da gestão desportiva, do ponto de vista da palavra da direção, tinha que acontecer.
2: Da palavra da direção, a partir do momento da
4: Embora tu condicionasses essa renovação,
2: eu teria feito as coisas de forma diferente.
4: Adepta, claro.
2: Eu, na posição estrita de adepta e de sócia, teria condicionado, e não como presidente, teria feito as coisas de outra forma, como também já tive a oportunidade de dizer, designadamente, aguardando mais um pouco, quanto mais não fosse pelo resultado da Liga e pela Taça de Portugal.
4: Cada semana é uma semana, cada jogo é um jogo, já percebemos, faltam 180 minutos, 270 para o Sporting, com o Vitória, Rio Ave, deslocação fora e depois Gil Vicente em casa.
2: Exatamente, não é propriamente fácil.
4: Sim, o Gil neste momento ainda tem matematicamente hipóteses de melhorar a classificação.
2: Exatamente.
4: Está a jogar, digamos assim, tem objetivos.
2: Tem objetivos e está particularmente motivado.
4: Braga,
2: e está sempre muito motivado contra o Sporting, aliás.
4: O Benfica recebe o Braga numa semana que vai ser exigente para o Braga por causa do desafio da meia-final com o Friburgo, onde o Braga está neste momento em vantagem, dono e senhor do acesso à final da Liga Europa, nessa posição extraordinária, frente a uma equipa muito, muito competitiva, e depois joga com o Estoril. Na tua perspectiva, Rita, quem vai perder mais pontos? Quem termina em segundo?
2: Eu espero que, se me perguntas na minha perspectiva racional, eu diria que...
4: Em que acreditas?
2: Naquela em que eu quero acreditar, que é uma coisa ligeiramente diferente daquilo que tu me perguntas, é que seja o Sporting. Naquela em que eu acredito realmente. Eu estou muito ambivalente com os últimos jogos que o Sporting tem feito. Acho que a equipa está completamente extenuada. Mas quero acreditar que será o Sporting.
4: Achas que o Benfica está mais focado?
2: Acho que o Benfica também tem oscilações, mas ainda assim menores. E mais facilmente explicáveis.
4: Oscilou, tendo em conta que Otamendi foi expulso, bem expulso, isso parece evidente.
2: Apesar de ter tido na primeira, desculpares-me a interrupção, apesar de na primeira meia hora teve um grande e belíssimo jogo de futebol.
4: E era o que eu ia dizer, depois de uma primeira parte onde esteve num ótimo plano, frente, enfim, a um Famalicão competente e que se exibe bem, que joga bem, o Benfica desperdiçou uma vantagem de 2-0, que permitiria seguir para as duas últimas jornadas, enfim, com outra serenidade. Nuno, como é que aconteceu?
3: Eu acho que todos vimos. Acho que o Benfica faz uma ótima primeira parte. Parabéns aos jogadores que de facto iniciaram com tudo aquilo que eu disse aqui na semana passada, com foco, com concentração e com qualidade. Marcaram dois golos, podiam ter marcado mais. E depois dessa expulsão, que antes poderia ter ocorrido, mas para um jogador de Famalicão, aliás, o Rodrigo Pinheiro cometeu a proeza de ter pelo menos três entradas, todas elas para amarelos alaranjados, e só ter visto um amarelo na última, aos 81 minutos, para além de um penalti, Mas a verdade é que depois aos 55 minutos o Famalicão também parabéns pela forma como reagiu e aproveitou tudo o quanto lhe foi proporcionado e que não tem culpa e que há que evidentemente dar esse mérito. Mas lamentavelmente este foi mais um jogo decidido não pelos jogadores, pelos excelentes jogadores, pelas excelentes equipas, pelos excelentes treinadores, mas pelo árbitro e pelo VAR e pelo aquilo que fizeram e não fizeram. E portanto, e numa liga que quer ser vendida, entre aspas, eu acho que isso deveria merecer um sobressalto da parte dos responsáveis federativos e que estão estranhamente, ou não, calados, porque ninguém compra iogurte sagrado. E aquilo que se está a passar é que ninguém confia neste iogurte, permitam-me a expressão. E portanto, a nomeação deste senhor Correia é uma provocação, a arbitragem é absolutamente desastrosa, porque o senhor Correia tem o especial talento da sua incompetência ser seletiva, porque a sua incompetência em dois jogos do Benfica custaram 4 pontos ao Benfica. E depois é curioso que este senhor não apitou nenhum jogo do Porto e apitou apenas um jogo do Sporting há 4 meses, o Gil Vicente, e que por acaso é escolhido para o jogo entre o quarto ou aquele quinto a lutar pelo quarto e aquele que é segundo a lutar pelo segundo, mas por carga d'água. É isso a explicação que se calhar há, PAF, que pronto, é que nós sabemos que a caixinha morre do reino, não é? E portanto sempre que há um treinador que diz um presidente que diz o que pensa, lá vai o senhor da PAF, deve estar a passar todos os dias com os auriculares a ouvir o que é que se diz e faz a única coisa para a qual, pelos vistos, é eleito. Ele devia estar preocupado com isto, mas não está, pelos vistos só está preocupado com aqueles que criticam, e bem, os árbitros incompetentes que só prejudicam os árbitros competentes, que não há assim tantos, mas há. E portanto eu acho sinceramente que aquilo que se passou em Famalicão é grave para o Benfica, mas é grave para o futebol português, tem-se repetido vezes sem conta, demais, interna e externamente. Eu chamo a atenção que as duas últimas arbitragens de um árbitro português foram altamente contestadas internacionalmente, João Pinheiro primeiro e depois agora o VAR, Tiago Martins na Liga Conferência. E perante isto, o Conselho de Arbitragem, o que é que faz? Nada. E sinceramente eu acho que chegou a um ponto que não é possível que fique tudo na mesma. E para que nós tenhamos ainda uma expectativa de que tudo isto de facto se decida dentro do campo, eu acho que o mínimo que pode ser feito é nós conhecermos o áudio entre o VAR Oliveira, não é? E o árbitro Correia, para perceber o que é que eles viram. Porque se gaste antes, se calhar ouvindo. Viram. Ou que não viram, se calhar ouvindo até percebemos, coitados, um lapso, uma coisa gravíssima, não sei, um ciclone que se abateu ali daquele momento nas suas cabeças. Não, até podemos dar esse benefício de dúvida, assim ficaremos na ignorância, e na ignorância ficaremos também na especulação. E portanto eu acho que isto é o mínimo, e devo dizer uma coisa, estou muito curioso, acho que aliás vai ser... A marca d'água vai ser a classificação que estes senhores vão ter. Acho que aí poderemos ficar de uma vez por todas esclarecidos contra as boas intenções deste Conselho de Arbitragem.
4: Uhum. Rita, entendes o descontentamento do Nuno?
2: Não tão extensivo.
4: Por Rui Costa, sim. Mas restrito
2: a este jogo em concreto. Não em traços gerais, mas neste jogo em concreto.
4: Por causa
2: do penalti que ficou por marcar e que não tenho problema nenhum em
4: claro.
2: Exatamente, que não tenho problema nenhum em assumir e que poderia ter, a ser marcado, poderia ter mudado o curso do jogo, e depois pelo canto, que não era canto e que foi marcado como canto e que dá o gol do Famalicão também. E portanto, estes dois lances, eu não seria eu se não dissesse aquilo que realmente penso. Já os vi várias vezes, dei-me esse trabalho, e honestamente acho que o árbitro que esteve ali não viu nada, também não viu a gravidade da entrada do Otamendi, facto, mas também não viu estes dois.
4: Essa foi corrigida pelo VAR.
2: Essa foi corrigida pelo VAR.
3: Aí o VAR estava acordado, não é?
2: Por isso é que eu estou a dizer.
4: O árbitro... finalidade que a Rita está a referir.
2: Certo.
4: Bom, vamos... Eu queria só perceber qual era o teu ponto de vista em relação
2: O meu ponto de vista é que neste jogo em concreto, o Nuno e os benfiquistas no geral têm razões de caixa.
4: Diogo, como é que segue este duelo Benfica-Sporting e como é que pode terminar dentro de duas jornadas, três para o Sporting?
1: Sim, com atenção, como é óbvio.
4: Não, como é que segues? Sim, claro que segues com atenção.
1: Vamos cá ver.
4: Adepto de futebol.
1: Neste momento, tem a ver com outra coisa. Neste momento está determinado o primeiro lugar do campeonato e o último, em relação àqueles lugares que contam.
4: Sim, sim.
1: Isto tem que ser levado com seriedade até ao fim.
4: E não foi, na tua perspectiva?
1: Não, desde logo. Não pode haver, evidentemente, por parte de nenhum clube que já esteja com a sua posição mais ou menos determinada, levantar do pé, porque há coisas muito importantes que se estão a jogar. E eu acho que o jogo Benfica-Famalicão, que mais uma vez levou um empate do Famalicão, que é uma equipa que joga bem, empatou 2-2 com o Benfica, 2-2 com o Porto, 2-2 com o Braga. Não consegui empatar aqui em Alvalade porque lhes anularam um golo.
2: E bem.
1: Pois, um bocado duvidoso isso, mas de qualquer maneira. É um jogo muito marcado por Rui Costa e pelas declarações que faz.
2: Isso,
1: que eu, como espectador de fora, devo dizer que compreendo. Assim como compreendo o humor do homem do jogo. Já não compreendo tão bem o Sheldrup não ir à conferência de imprensa, acho um bocadinho lá as
3: declarações, acho um bocadinho a
1: interview, acho um bocadinho demais. É evidente que houve um disparate do Otamendi que dificultou a vida da equipa, claro. Mas se tivesse sido marcado o penalti, que deveria ter sido, se calhar estava 3-0, um penalti não é golo. Há um canto que não é
4: como
1: canto. Há aqueles 15 minutos que eu também acho tudo um bocadinho.
3: E há pior. Há um cartão amarelo ao Richard Rios que afasta do jogo com o Braga. Eu não sei, porque obviamente não estava dentro do campo, mas se foi.
1: Um bocadinho atrapalhado porque sem o que é que aconteceu.
3: Foi buscar uma bola. Enquanto os apanha-bolas tinham dado uma bola ao Trubin. É surreal. Eu espero que isto não seja verdade, porque se for verdade, permite-nos pensar que há de facto aqui intenção. E no dia em que nós acharmos que há um árbitro com intenção prejudica uma equipa, então não podemos acreditar nada naquilo que vemos. Eu espero que o senhor árbitro, até lhe digo mais, que invente uma desculpa, mesmo que isto não seja verdade, escreva que o Richard Reis disse qualquer coisa, para que nós não ficamos a pensar que realmente há aqui intenção da parte do árbitro. Seria gravíssimo, e competência eu não tenho dúvida.
2: Não, a forma como ele diz que entendeu aquilo é que estava a pretender perder tempo.
3: Há uma lei que é fundamental para aplicar em qualquer lei, que é a lei do bom senso. E se este senhor não a tem...
2: Nuno, calma, só estou a dizer qual é a justificação dada.
4: Deixem o Diogo concluir.
1: Eu vou dizer uma coisa muito simples.
4: Como é que o Diogo entende que pode terminar, enfim, neste momento, projetando um pouco o que se vai passar nas próximas jornadas? Diogo?
1: Não sei, quer dizer, ao Benfica faltam dois jogos, um é com o Braga, mas curiosamente eu acho que quem tem o calendário mais difícil é o Sporting. Porque joga com o Guimarães, equipa que o Rui Borges conhece bem, mas depois joga desde logo o último jogo com o Gil Vicente, que pode estar na luta por um lugar na Europa na altura, e portanto tem jogos complicados. Eu não sei, por exemplo, se o Braga ganhar a Liga Europa, eu acho que Portugal fica com mais um lugar, não é? Porque o Braga iria, e esperemos todos que isso aconteça, à Champions, e portanto abriria um lugar na Liga Europa e, por consequência, na conferência. Agora, o que eu digo é isto, é que há muita coisa em jogo nestas equipas que ainda vão jogar estes últimos momentos. Acho que a vida está mais difícil para o Sporting. Acho também que aquilo que aconteceu ao Benfica este fim de semana é que foi prejudicado.
4: Nuno, como é que vai terminar? Qual é a tua expectativa e o teu grau de confiança? Mesma questão que coloquei à Rita.
3: Eu confio muito no treinador do Benfica, confio muito nos jogadores do Benfica, que aliás responderam muito bem na primeira meia hora. E na primeira parte, e até no início da segunda parte, o Benfica não estava tão acutilante, mas estava a dominar o jogo. Agora fiquei muito preocupado com aquilo que vi em Famalicão. Acho que vai ser muito, muito, muito difícil. Acho que os jogadores do Benfica têm que pensar que vão ter que jogar o dobro para ganhar os dois jogos. Também porque vão disputar jogos contra equipas boas, como é o caso do Braga, pode ser o futuro vencedor da Liga Europa, não nos esqueçamos disso. E Costuril, mas... que é sempre uma equipa perigosa, mas vai ser mesmo muito, muito, muito difícil. Estou confiante, porque confio no treinador, confio nos jogadores, mas extremamente preocupado com aquilo que pode ocorrer nestas próximas duas jornadas.
4: Bom, com o tempo que resta, gostaria de perceber se alguém tem uma convicção clara em relação às duas equipas que podem ficar, que podem, uma que pode descer e a outra que vai jogar o play-off de manutenção. Alguma ideia, alguma convicção mais forte? Esperamos para ver o que
3: eu achava que era o Tondela, com toda a franqueza. Fiquei-me surpreendido. Sim. E o Casa Pia parece que vem por aí abaixo. E às vezes essas coisas, quando se começa a descer, já não tem muito mais
1: mas
3: tempo.
1: Mas o Estrela da Amadora também não está melhor.
2: Não,
1: não
2: está melhor.
1: Mudou o treinador
2: não
1: agora.
2: Mudou o treinador numa boa altura.
3: Eu acho que o Tondela ainda pode ter aqui uma parte final. Eu até penitencio, ainda bem que falas nisso, Tiago, porque eu. E até a contragosto, porque eu acho que o Tondela é uma equipa muito simpática e que até joga melhor do que os pontos que tem. E até disse isto no programa.
1: Mas
3: dei como, e tem um grande guarda-redes, entre outras coisas.
2: Enorme.
3: E dei isto como encerrado, não é? Até faz que me pus no baixo da semana, do facto de estar mais ou menos conversado.
4: E não está na tua perspectiva.
3: E não está, e portanto meia culpa. E enfim, nada contra o Casa Pia, nem contra o Estrela da Amadora, mas as minhas desculpas à gente do Tondela pela minha fraca fé.
4: Eu e a Rita acompanham aquilo que o Nuno disse.
2: Acompanha, acrescentando que acho.
4: Tondela fugir do lugar de descida.
2: Acompanho o Nuno, embora acho que o Casa Pia e que o próprio Estrela também não estão a ir por bom caminho. Portanto, tenho mais dúvidas do que o Nuno.
3: Não, eu tinha, deixei de ter, agora tenho muitas.
1: Diogo? Não, eu acho que isto está complicado e não sei se as linhas descendentes não são de tal maneira que imaginemos que qualquer uma destas equipas que vai ao play-off apanha um Torriense... com o espírito para cima, não sei o que é que pode acontecer, sinceramente. Acho que há aqui duas equipas, o Casa Pia e o Estrela da Amadora, que estão em quebra. Vamos ver se o Tondela consegue aguentar este ritmo e dar uma surpresa em relação àquilo que são os lugares de descida de divisão.
4: Sendo que Torriense poderá jogar, ficar na posição 3, lugar 3, que dá acesso a esse play-off de subida, ganhou ao Penafiel hoje, o jogo terminou há pouco e portanto está claramente a consolidar, digamos assim, essa posição em relação a Vizela e União de Leiria, mas veremos. Gostaria de terminar escutar-vos sobre aquilo que pode acontecer no Friburgo-Braga e também rapidamente que equipas é que vão jogar a final da Liga dos Campeões, tendo em conta que está tudo em aberto. Nuno?
3: Eu acho que o Braga tem uma forte hipótese de passar. Sinceramente, fiquei com a ideia de que o Braga e mesmo com toda aquela tragédia do Ricardo Horta, que, tragédia, entre aspas, não é? Tragédia futebolística, acho que é claramente ou é superior. E estou muito esperançado que o Braga ganhe. Já agora, se puder ir a prolongamento, não era mau, não é? Para o Benfica, penaltis, não é? Agora, uma coisa sofrida, mas espero que
1: nada
3: passe.
1: De exageros.
4: Estás a esgotar o teu minuto.
3: E o PSG Bayern é imprevisível. Eu se quiseres, atravesso um, acho que vai ser o PSG. Mas eu até, enfim, se não fossem os portugueses, até preferiria ao Bayern, porque gosto muito
4: daquilo.
2: Gosto muito.
1: E em relação aos outros?
4: Atlético-Arsenal?
3: Atlético-Arsenal, eu acho que passará ao Arsenal. Isso aí tem mais Diogo? Certezas.
4: Diogo?
1: Eu não vou contra videntes, não é? Portanto, o que é que eu vou dizer?
3: É só para o clássico Sporting Porto.
1: O que é que eu vou dizer? Vai ser uma final da Liga dos Campeões entre o PSG e o Arsenal, apesar de ter algumas dúvidas em relação ao PSG. O Braga vai passar.
3: Eu também.
1: Acredito que o Braga vai passar. Eu acho que aquele jogo teve muito de épico e de motivador.
4: Apesar de não ter Ricardo Horta e Salazar estar condicionado.
1: E
4: vai passar.
1: É verdade. E vai acho passar. Que no outro lugar da final da Liga Europa, apesar do paio imenso que tiveram com o Porto, vai ser o Nottingham Forest que vai passar, porque aquele plantel que vale mais de 500 milhões de euros não é coisa pouca.
3: Parece que temos aí vantagens, temos Portugal.
1: Não, mas se o Braga ganhar a Liga Europa...
3: Ah, se o Braga está resolvido, tens razão, bem visto.
4: Bom, o Nottingham de facto surpreendeu e admite.
1: Não, hoje ganhou o Chelsea, aquela equipa fraquita.
4: Mas o Chelsea.
3: O Chelsea ganhou para aí um jogo nos últimos 15.
4: Sim, não, está
1: bem?
4: Um exemplo,
1: está bem? Não é exemplo.
2: O Chelsea não é propriamente um exemplo. Admite,
4: quando falaste do valor do plantel do Nottingham na altura da eliminação, do Porto, e eu disse-te que se calhar já não era assim. O plantel está a valorizar. Tens toda a razão. Rita, as tuas impressões finais.
2: Eu não discordo do que aqui foi dito. Portanto, espero só
4: confias
2: que
4: no
2: eu...
4: Braga, no...
2: Confio no Braga, mas tenho mais confiança que o Nuno e, portanto, espero que seja dentro do tempo regulamentar. Espero que seja dentro do tempo regulamentar. E no demais acompanho o que aqui foi dito. Não tenho uma ideia diferente daquilo.
4: Mas
2: sendo que gosto
4: é que
2: mais do
4: acontecer.
2: Bayern.
4: A tua final Liga dos Campeões neste momento, qual é que adivinhas ou antecipas?
2: Eu gosto de ver o Gyökeres a jogar apesar de tudo e portanto diria
1: os adeptos do Arsenal é que se calhar não
4: que o Arsenal vá à final, é isso?
2: Sim.
4: E entre Bayern e PSG, que equipa é que está melhor para seguir?
2: Eu diria que a que está melhor é o PSG, mas é sempre uma incógnita. Preferindo é o Bayern.
4: Eu vou contrariar todos aqueles que dizem que o PSG parece melhor e, apesar dos portugueses, o Bayern é a equipa que joga mais futebol na
2: Europa. Eu também acho. Eu gosto muito do Bayern.

0: E acrescento, antes do jogo, da meia-final, do jogo que falta, Harry Kane arrisca-se a ganhar a Bola de Ouro. Se a ganhar, já fez, para justificar e merecer. Vamos ao melhor e ao pior da semana. Nuno, o pior da semana, enfim, pré-anunciado.
1: Sim, concedo arbitragem à PAF por tudo o que disse e mais do que me apetecia, mas não devo.
0: Ficas por aí?
1: Fico por aqui. Não há, não há, é, pior é impossível.
0: Estás com medo de multas? Aqui não há multas.
1: Não, o pior é impossível.
0: Diogo, o pior da semana? Se é que há pior para ti?
2: Não, há as tentativas de memorizar a vitória do Porto. Foram poucoxinhas, mas têm que ser salientadas.
0: E fica apenas esse ponto?
2: Fica, então, negativo. Também poderia... Aquilo que se passou no Casa Pia Tondela é uma vergonha para a nossa liga, com aquele final de jogo bastante conturbado.
0: Rita, o pior da semana?
3: Bem, o Sporting ter sido multado em 3.315 euros, para ser precisa, dos quais 1.275 se devem a umas faixas de protesto da claque diretivo Ultras 21, que diziam apenas intolerável e exigimos mais. Eu acho que isto é absolutamente ridículo e, portanto, não é ofensivo. Não consigo perceber, sinceramente, esta multa. Depois, os insultos a Varandas ao microfone e, apesar de reconhecer todas as razões de queixa, as aparentes conversas que Rui Costa e Mourinho tiveram com o árbitro no túnel.
0: Sim, pedir brevidade, Rita, tic-tac, o relógio está mesmo a contar contra nós. O melhor?
3: O melhor... Bem, isto é o que eu estou reduzida. O Sporting sangrou-se campeão nacional feminino de júniores ao superar o Braga. Nova vitória no voleibol, portanto eu agora sou uma grande adepta de vôlei. Agora na Luz. E o facto do Jokeres ter bisado e assistido para um claro triunfo sobre o Fulham.
0: Diogo, melhor?
2: O melhor, a forma digna que o Mourinho deu os parabéns ao Porto e a época azul e branca do futebol. Este campeonato, aquilo que está a acontecer nas camadas mais jovens, os frutos do bom trabalho vêm sempre ao de cima e vão ser semanas de festejo.
0: Sim, no melhor.
1: Grande Braga, um enorme PSG Bayern, outro desporto claramente, o regresso do Manchester United ao seu lugar, à Champions, e para além do Inter, sobretudo o FC Thun, campeão suíço pela primeira vez em 128 anos de história.
0: Não é pouco. Visto a terminar e fazendo enfim, a roda, digamos assim, com a entrada onde lembrei que o Inter é campeão em Itália, foi também um facto da semana. Bom, na próxima jornada, penúltima, há jogo grande, Benfica-Braga e outros 6 desafios decisivos para as posições europeias e de descida. Pode ser tudo no mesmo dia, na mesma hora, eventualmente de 2 a 8 dias. Ainda não está decidido. Rio Ave Sporting, Santa Clara Nacional, Alverca Castoril, Estrela da Amadora Famalicão, Tondela Moreirense, Gil Vicente Aroca. O Porto joga na Vila das Aves. Vamos aguardar pela marcação da penúltima jornada da Liga por parte da Liga de Futebol. Até lá, até à próxima emissão. Boa semana, fique bem, com saúde.
4: 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Sporting Vitória Sport Clube. 8 horas no continente e na Madeira, 7 nos Açores. Síntese de notícias com Susana Barros.
5: É alemão e tem 33 anos, o suspeito de ter atropelado dezenas de pessoas esta tarde numa rua pedonal de Leipzig. O incidente causou 2 mortos e cerca de 2 dezenas de feridos, 3 dos quais em estado grave. O balanço foi feito pelo presidente da Câmara daquela cidade alemã. Ainda não são conhecidos os motivos do condutor, que foi detido ainda dentro do veículo depois de acelerar contra a multidão. O Ministério dos Negócios Estrangeiros disse à Antena 1 estar em contacto com as autoridades locais que estão ainda a identificar as vítimas. Até ao momento não há informação de portugueses atingidos. André Ventura garante que na quinta-feira vai apresentar um projeto de revisão constitucional. O líder do Chega tinha anunciado a iniciativa para abril. Ventura afirma querer retirar a carga ideológica da lei fundamental e incluir temas controversos como a prisão perpétua ou a castração química de pedófilos. Na sequência deste anúncio, a iniciativa liberal anunciou que vai também apresentar um projeto focado na propriedade privada como direito fundamental e na revisão de toda a Constituição Económica. Inaceitável, a Presidente da Comissão Europeia condena o ataque do Irão com mísseis e drones aos Emirados Árabes Unidos. Ursula von der Leyen considerou esta tarde tratar-se de uma clara violação da soberania e do direito internacional, adiantando numa publicação na rede social X que a segurança na região tem consequências diretas para a Europa. A esquerda condena, a direita aplaude, PCP e Bloco de Esquerda criticam o Presidente da República por ter promulgado a lei da nacionalidade. O Ministro da Presidência saúda a decisão de António José Seguro e diz partilhar com o Presidente a ideia de que esta é uma lei exigente que garante a proteção humanitária e a integração de crianças. O Partido Comunista fala antes em retrocesso, o Bloco de Esquerda defendeu o veto político.
4: 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Antes da emissão especial do desporto, Sandra Pereira, uma ronda final ao trânsito a esta hora.
6: Olha, e neste momento posso te dar só boas notícias.
4: Olha que bom.
6: Exatamente. Os acessos à cidade de Lisboa e à cidade do Porto já sem grandes dificuldades, portanto tudo a circular sem problemas.
4: Ah, já está?
6: Já está.
4: Que maravilha. Pronto, então olha, marcamos o encontro novamente amanhã.
6: Cá estaremos.
4: Obrigada, até amanhã. A linha verde já não está disponível, já acabou, já terminou. Faça boa viagem com a rádio que liga Portugal à emissão especial do desporto para acompanhar já a seguir.
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0: Muito boa noite, seja bem-vindo a mais uma emissão de Esporto da Antena 1. A partir de agora estamos também em simultâneo com dezenas de estações emissoras que se ligam ao som da nossa rádio para acompanharmos o jogo que encerra a ronda 32 da Primeira Liga. Já a partir das 8:15 da noite em Alvalade, o Sporting defronta o Vitória de Guimarães. Ainda antes de fixarmos no estádio do Sporting, algumas notas rápidas. Na Segunda Liga, o Torriense acaba de vencer o Penafiel por 3-2. A equipa de Torres Vedras ainda sonha com a subida direta à Primeira Liga e está cada vez mais próxima, pelo menos de garantir o terceiro lugar, que dá acesso ao play-off de subida, depois de ter também conquistado um lugar no Jamor e na final da Taça de Portugal, também em grande forma na Segunda Liga, campeonato no qual está à beira do fim o duelo entre o Porto B e o Felgueiras. Nesse caso, o Porto B acaba mesmo agora de vencer, apita o árbitro para o final da partida, é resultado final também, Porto B 1, Felgueiras 0. Lá por fora, destaque para a vitória hoje do Nottingham Forest por 3-1 na casa do Chelsea, continua a autêntica debacle dos Blues de Londres, com mais uma derrota para o campeonato, ao passo que o Nottingham Forest de Vítor Pereira deu um passo importantíssimo na luta pela manutenção, deixando em apuros o conjunto do também português West Ham de Nuno Espírito Santo, que é agora a equipa que está no antepenúltimo lugar, quando faltam apenas 3 jornadas para o final da Premier, que tem agora também um encontro em andamento com 6 minutos da primeira parte. O Everton está empatado 0-0 diante do Manchester City. Mais à frente vamos também falar do Benfica e em concreto das críticas hoje do Presidente da Mesa da Assembleia Geral em declarações à BTV depois da APAF a ter dado conhecimento que vai mover um processo junto do Conselho de Disciplina contra Rui Costa depois das declarações do Presidente dos Encarnados após o duelo em Famalicão.
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0: Mas agora, porque estamos a 9 minutos sensivelmente das 8:15 da noite, hora do apito inicial do Sporting Vitória, vamos fixar em Alvalade para esse duelo entre Leões e Conquistadores.
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0: E tem também os cuidados técnicos do Gonçalo Lopes, a reportagem do Walter Madureira, comentários do Pedro Henriques, relato do Nuno Matos. A todos, um grande abraço, boa noite, vamos lá para esse Sporting Vitória.
3: Grande abraço, João, ouvinte da Antena 1, bem-vindos ao Estádio de Alvalade. E hoje não é dia de tentar, é dia de vencer. Tem a palavra Sporting Clube Portugal e Vitória Sport Clube. É a jornada 32 do Campeonato Nacional, o campeonato está a chegar ao fim. O Leão pode não ter rugido mais alto no campeonato, mas promete ainda ter as garras afiadas para lutar pela Liga dos Campeões e também pela Taça de Portugal. Sporting que hoje faz regressar ao 11 e nas opções de Rui Borges, a Gonçalo Inácio e também Francisco Trincão, as saídas em relação à última partida de Vaianides e ainda também de Kenda, e por isso o Sporting vai a jogo com Rui Silva na baliza, Quaresma, olha aí o Gonçalo Inácio que depois de muitas dúvidas está aí então no 11 do Sporting ao lado de Debaste com Diomanda no banco. À esquerda, Maxi Araújo, a Daniel Bragança e Morita, Jani Catamo, Pedro Gonçalves, Trincão e o melhor marcador do Campeonato Nacional, com mais 4 pontos do que Pavlidis, é Luís Soares, o cafetero. O Vitória, os conquistadores, é que vão de início com Charles na baliza, Tony Strata, Oscar Rivas, Tiago Balheiro e João Mendes, Pérez Mucande, Samu, Diogo Sousa e Miguel Nogueira, ainda Noah Saviolo e Gustavo Silva, árbitro da partida. Vamos então a falar do árbitro deste encontro, Walter Madureira. Antes disso, privilegiou uma homenagem que está a ser feita no relvado,
4: com a entrega de uma camisola do Sporting, entrega feita por Frederico Varandas a Rita Fontemanha, ela que vai terminar a carreira. Anunciou recentemente que vai acabar a carreira no final desta temporada desportiva e no penúltimo jogo em casa da equipa masculina sénior. Eis que todo o plantel, todo o staff desportivo e no penúltimo jogo em casa da equipa masculina sénior, eis que todo o plantel, todo o staff fez uma guarda de honra para que ela fizesse

0: Mesmo da bola começar a rolar, num olhar já Nuno para as bancadas, muito despidas, o momento negativo do Sporting a explicar em parte esta ausência de público. Isso já se registou no último jogo de acerto de calendário frente ao Tondela, com uma das mais pobres assistências, nem sequer chegou aos 33 mil espectadores e para já ainda há gente a entrar, é certo, mas temos também uma imagem relativamente desoladora.
1: Mas a verdade é que estes são os adeptos, os bons, aqueles que estão presentes, que marcam a presença nos bons e nos maus momentos, porque o mundo sabe que em Alvalade não se vive, luta-se, e o Sporting em casa procura sempre dar tudo perante os seus adversários. Árbitro partidas, e é eu, António Nobre, que espero que faça um bom trabalho. Vamos então para a análise do Pedro Henrique, depois de conhecidas as equipas aqui nos microfones da sua Antena 1. Pedro, depois da escorregadela do Benfica perante o Famalicão, o Sporting procura naturalmente, o Leão procura lamber as feridas, levantar a cabeça e sabe que pode novamente recuperar pontos perante o Benfica, que só depende dele, e quando ficam a faltar duas jornadas para o fim do campeonato, em chegar a esse objetivo, Liga dos Campeões. Mas o Sporting hoje terá que fazer a sua parte depois daqueles empates adiante, depois da derrota na Lua, depois da derrota com o Benfica aqui e com os empates com o Tondela e também com o Aves, com os últimos classificados, o Sporting procura naturalmente levantar a cabeça e revigorar-se. Vamos ver o que irá acontecer. O Vitória já sabe, não é, Pedro? Está a atravessar um dos melhores momentos da temporada, especialmente, e este é o seu melhor momento desde a conquista da Taça da Liga em janeiro deste ano em Leiria, diante do Sporting Braga. Grande abraço, Pedro Henriques.
2: Boa noite a todos, boa noite aos ouvintes da Antena 1. Em relação, começar pelo fim, em relação ao Vitória, o Vitória tem sido um clube onde os treinadores saltam com muita facilidade, e estranhamente, depois do Luís Pinto ter feito um grande trabalho e ter ganho a Taça da Liga, a verdade é que o Vitória volta a perder, e tem sido assim, a perder, a vender, mas de facto os treinadores perdem muitos dos jogadores e dos seus melhores jogadores, e portanto depois é natural que exista alguma dificuldade, mas a direção do Vitória acabou por não ter essa paciência com o Luís e foi buscar o Gil Ameiras, que estava na equipa B a fazer um grande trabalho também, e de facto o Vitória demorou um bocadinho, mas encarrilou, que é de facto um clube com jogadores de qualidade, sempre teve, vai continuar a ter, com muitos jovens, e a equipa B do Vitória tem servido também bastante para alimentar a equipa principal, e é uma equipa com qualidade, com jovens jogadores e os menos jovens com alguma qualidade, e que se o Sporting não estiver perto do seu melhor nível, não sei se estará perto do seu melhor nível, mas tem que tentar, terá muita dificuldade em bater o Vitória. O que aconteceu ao Sporting foi que depois de ter batido quase no céu, ter sido eliminado pelo Arsenal, quando podia também ter eliminado os ingleses, a derrota aqui com o Benfica, fundamentalmente depois também de um jogo muito desgastante no Dragão, perde aqui com o Benfica no fim do jogo, e uns minutos antes, por um palmo, acaba por não ganhar nesse jogo, portanto podia ter caído para um lado ou para o outro, caiu para o lado do Benfica, e acho que aí o Sporting, a equipa do Sporting, é um baque tremendo, não só a questão física, mas fundamentalmente a questão anímica. E o Nuno e o Walter falavam da questão dos adeptos, quem vier que venha por bem, e se for para assobiar, o melhor é não vir ninguém. Mas estão cá, os que estão cá merecem de facto o respeito dos jogadores do Sporting, que me parece que nunca foi por falta de dedicação, mas sim por incapacidade. Os dois últimos jogos são maus, mas ainda assim o Sporting, mesmo não tendo jogado bem, fez o suficiente para ganhar, não foi eficaz na finalização. Agora, ficou longe daquilo que o Sporting nos habituou neste campeonato, e vamos ver se com este brindezinho, este rebuçadinho que o Benfica deixou cair em Famalicão, com esta possibilidade do Sporting, que já parecia perdida, de apanhar o Benfica, o Sporting ganhando aqui, igual ao Benfica. Não chega, porque o Benfica tem vantagem no confronto direto.
1: Mas coloca pressão.
2: Mas coloca pressão no Benfica, que tem um campeonato de jogos à partida mais difíceis, mas com o Braga, à partida não será o melhor Braga, por causa da Liga Europa.
1: Sim.
2: E depois com o Estoril. Mas são dois jogos, e o Sporting só pode pensar nisso se ganhar os seus. E terá que começar hoje. Acredito que seja um bom jogo, porque o Vitória também joga bem. Mas o Sporting é claramente melhor, precisa de arrepiar caminho.
1: É isso, Pedro. E já agora os próximos dois jogos do Sporting, Vila do Conde com o Rio Ave, e depois em casa a terminar com o Gil. Também são dois também testes interessantes.
2: Sim, o Rio Ave é melhor agora, porque em janeiro saíram 20 e entraram 20, quase exagerando bastante. Mas o Rio Ave é agora uma equipa melhor do que já foi. Mas o Sporting é claramente melhor. Com o Gil é outra música. O Gil é uma equipa muito boa, criou muita dificuldade ao Benfica, ao Porto,

0: ao Sporting, irá criar também aqui, mas um jogo de cada vez. Primeiro tem que ganhar este, vamos ver se o Vitória é para mim.
1: Eu pego nas palavras do Pedro Henriques antes de passar ao Walter Madureira. É verdade, faltou o tri, mas aquilo que me parece relativamente à equipa do Sporting é que nunca faltou atitude. Acho que posso dizer assim, Pedro.
0: Não, não faltou. Agora, o Sporting não jogou com a mesma intensidade, mas ninguém mais do que os jogadores do Sporting queriam ganhar ao AVS. É o Tondela. Mas isto eu percebo que seja difícil para as pessoas que não jogaram futebol perceber, mas às vezes o corpo não obedece, portanto é preciso, é preciso a parte física
1: mais
0: e a parte
1: lesões.
0: Mental, sim, e não ter os melhores recursos. Está longe de estar no seu melhor o Suárez, está longe de estar no seu melhor o Kenda, e o Kenda tem entrado, e eu percebo, teve muito tempo parado, mas não, é, não tem sido nem metade do que era, o Pedro Gonçalves, o próprio Jenny, a ausência de vários jogadores, a ausência do Yuma, do Inácio e do Diomandé, são muitos. Portanto, se calhar é como acharmos que na Fórmula 1 as equipas de topo com os carros das equipas cá mais ao lado, que não são os mesmos, que conseguiram os mesmos resultados. Nem sempre é assim, é muito difícil.
1: Uma coisa é certa, Pedro Henriques, é que o Sporting falha o tri, mas ainda tem dois objetivos em termos do seu coletivo para conquistar: o acesso à Liga dos Campeões e a final da taça, e um objetivo individual, conseguir empregar o primeiro lugar na lista de melhores marcadores a Luís Suárez.
0: Sim, mas acho que o objetivo individual é secundário, do meu ponto de vista.
1: Claro,
0: agora,
1: claro.
0: O Sporting faz uma grande Liga dos Campeões.
1: Mas está vivo, não é, Pedro?
0: Sim, luta pelo campeonato quase até ao fim, depois acaba por não conseguir. Mas aqui, mais do que a incapacidade ou a menor competência de Sporting e Benfica, é um Porto muito forte, porque foi um Porto que conquistou mais pontos já do que o Sporting quando foi campeão, não só no ano passado como há dois anos.
1: Por isso é que o Rui Borges disse que o Porto foi um justo campeão, foi a equipa mais regular e nem sequer apresentou desculpas agora na última conferência de imprensa.
0: Sim, e portanto não há como. O Porto construiu uma ideia boa, recheou de jogadores de qualidade para aquele projeto e reforçou muito bem. Se há alguma coisa me servir de lição, porque eu acho que estamos todos sempre a aprender alguma coisa, é a questão do mercado de inverno do Sporting. Enquanto o Sporting no mercado de inverno se preocupou, bom, deixou fugir o Alisson e vá-se lá perceber porquê, aquilo que pode vir a ser um grande negócio, mas era um jogador importante. Quando entrava e decisivo, e mostrou isso não só no campeonato mas na Liga dos Campeões, o Sporting apostou em futuros. Se calhar para quem é da área da finança, o Faye claramente um tiro ao lado, e o Guilherme é um bom jogador, mas não tem impacto nenhum na equipa do Sporting. Não, em condições normais não será titular e nunca mostrou esta temporada ter o impacto que teve o Alisson. Portanto, o Sporting não reforçou ou não acautelou posições que podiam estar fragilizadas, e o Porto fez exatamente o contrário. Foi buscar jogadores para reforçar as coisas boas que já tinha. São políticas diferentes, são questões financeiras, são questões estratégicas, eu respeito isso, mas na verdade o Sporting deu dois tiros e não acertou em nenhum porta-aviões, e o Porto acertou em quase todos.
1: E a Vitória, que também conquistou a taça da Liga e acabou por não conseguir chegar a uma prova europeia, seria também um dos objetivos da equipa dos conquistadores. O mundo sabe que, não é, Walter? Os que estão vão cantando e vão estando ao lado da equipa antes da bola rolar.
2: Cascóis bem levantados, agarrados com as duas mãos, vão cantando agora à capela, porque António Nobre deu o apito inicial, rola a bola em alvelado, passa a bola para o Vitória.
1: Começa o jogo e continuamos a ouvir O Mundo Sabe Que, porque para muitos destes adeptos eles têm isso no pensamento. O mundo sabe que o verde e branco não se veste, honra-se, e é isso que os adeptos querem da equipa. Cheirinho mais do Mundo Sabe Que na sua rádio.

0: pelo primeiro minuto do Sporting Clube Portugal, Vitória Sport Clube, 0-0, jornada 32, quando fica a faltar, ficou a faltar duas jornadas para o fim do campeonato. Hoje não é dia de tentar, é dia de vencer. Tem a palavra Sporting e Vitória. E Walter, números dos jogadores da Vitória aqui de cima, 0.
1: Olha, estava a comentar exatamente isso agora com a Beatriz Marques da Sport TV, porque é incrível como é que se permite que isto aconteça. Nem aqui na zona do relvado, ao nível do relvado, se consegue ver os números. Inacreditável.
2: Eu diria que não é incrível, é uma vergonha. Para já os regulamentos, aí o Vitória de Guimarães, preto, branco e preto.
1: Preto em cima de cinzento, ou Pedro?
2: É que não se vê os números das camisolas.
1: Nem aqui embaixo.
2: Mas se calhar o árbitro também não vê, depois admiram-se.
0: Bem, vamos tentar dar o melhor. Olha a equipa da Vitória a tentar colocar a bola lá no ataque. Atenção, Vitória. Primeiro remate para os braços do Rui Silva.
1: Remate com força, mas a bola sairá à figura. Baixou-se um pouco o guarda-redes do Sporting e encaixou esta bola.
0: Sem dúvida nenhuma, Diogo Sousa, ele que abateu e teve este primeiro remate à baliza, a do guarda-redes do Sporting Rui Silva. Olha aí a equipa da Vitória, vai trabalhando, este é o Beni, Beni Mukendi, a toca atrás, já dá para um dos centrais, Oscar Ribas, vai virando, Tony Strata, a tentativa de adiantar aí para o Vitória, sair a jogar, novamente o Diogo, lá está ele, a tentar tirar do caminho o adversário, acaba por perder a bola, mesmo assim consegue tocar atrás na direção do Tony Strata. Mete a bola numa zona mais gentil, lá vem a equipa vitoriana a tentar criar problemas. Bola chega lá à entrada da área, mais uma bomba para fora, tiraço do Vitória. E a bola, não sei se terá sido o João Mendes, o Tiago Baleiro.
1: Ficou a ideia que foi o João Mendes. Foi no terreno, rematou fortíssimo, mas a bola passou por cima.
2: É, mas muito difícil esse início de jogo para o Sporting. É o Vitória a mandar. A mandar, a pôr e a dispor no jogo. Tentar ajudar aqui. O Beni é mais fácil, pelo tom da pele, bota fluorescente. Depois o Diogo tem, é mais pequenino no meio, bota branca. Depois aqui encostado à direita, vamos ter que ver assim, porque não pelos números, está o Nogueira. O do Samu também é mais fácil de reconhecer, também tem bota fluorescente e o resto Deus nos ajude.
0: Aí vem a equipa do Sporting, já sempre entre o Max Araújo, mete a bola à flor da relva, vai na direção de Pedro Gonçalves, bola devolvida ainda para o uruguaio, a Max Araújo, um dos jogadores com mais, um dos jogadores nesta altura com mais mercado da equipa do Sporting. Vai virando ali Tony Strata, tentava meter a bola para o João Mendes, intermete-se o Sporting, lá ia ele já ganhar, quase que conseguia ali entrar. É precisamente Eduardo Quaresma. A bola ainda mexe. Luís Soares pressiona a saída de bola da formação vitoriana. Aí estão os conquistadores. Atravessa um dos melhores momentos da temporada. Já falamos. A Vitória, sétimo classificado, 42 pontos. 3 vitórias e um empate nos últimos 4 jogos. Está a 4 jogos sem perder. Vem uma vitória em casa do Jé perante o Rio Ave. Foi a Barcelos ganhar o Gil 1-0. Empatou uma bola em casa do Bafechada. E goleou o Tondela por 5-0. Há 4 jornadas atrás. Já o Sporting, depois da derrota no aqui em Alvalade com o Benfica 2-1, empatou em casa do Aves a uma bola e duas bolas com o Tondela recentemente também em Alvalade. Está difícil para o Sporting estes últimos tempos. Olha a bola, é para Morita, um dos jogadores que se fala pode abandonar o Sporting no final da temporada, tal como Morten Newman, que é uma das baixas da equipa leonina. Já Gonçalo Inácio, havia dúvidas, estaria ou não em condições. Walter, aí está ele a dar o seu melhor ao lado do De Bast.
1: Ao lado de De Bast, Gonçalo Inácio, que tem também esse duplo papel de bem de capitão de equipa, e gerou alguma surpresa a inclusão do Gonçalo Inácio no 11 inicial e na ficha de jogo, até por aquilo que disse o Rui Borges ontem na conferência de imprensa. Ele dizia que estava mais próximo de jogar, não quis foi revelar que estava tão próximo que iria ser titular hoje.
0: É verdade, bola para Daniel Bragança, Bragança dá na direção do companheiro, é Quaresma, Quaresma dá já para o médio ala direito, Jani Catama, acaba por perder a bola. Aí bola para a formação vitoriana, lá está ele, o central Tiago Balheiro, brasileiro, atrás a bola para o guarda-redes, também brasileiro Charles, lá vai ele, Charles, Dom Charles, ponta piada, a tentativa de meter lá no ponto de lança o Gustavo Silva, a bola a ser interceptada para intermédio do debate, vai sobrando novamente para o João tinha ainda a nua Saviolo no mesmo corredor, a recuperação é de Giovanni, ali de Jani Catamo, lá ia dizer Giovanni e a dizer Kenda, mas Johnny Catamo, seu dono. A bola, continua a espetáculo em Alvalade. Primeiros 6 minutos, 0-0. Jornada 32, o Sporting tenta naturalmente recuperar pontos e tenta igualar o Benfica, que ainda depende de si próprio para chegar à Liga dos Campeões, mas correu em Famalicão, diante do Fama. Passe de Marita, a bola entra, Johnny Catamo, lá vem o Gênio, com a bola colada na ponta da bota esquerda, tentativa de meter a bola ali no coração da área, limpou a equipa do Vitória. Aí vem os conquistadores, outra vez o ponta de lança Gustavo Silva, recebeu a bola do Noah Saviolo e o Sporting consegue recuperar sem falta, diz o árbitro António Nobre. Vai a bola para a equipe leonina, lá está ele, recebe a vontade, é ali o Bragança, a tentativa do Sporting pressionar a saída de bola do Vitória e parece para mim que há uma falta e há cartão amarelo Madureira.
1: E é cartão amarelo para Diogo Sousa, porque foi de carrinho Daniel Bragança, chega primeiro à bola e depois há um piton que atinge a zona do tornozelo da perna esquerda de Bragança. Primeiro cartão amarelo mostrado em cima do minuto 7.
0: Muito bem, cartão amarelo, já vamos a confirmar então, talvez o João Gomes Dias daqui a pouco nos possa ajudar.
2: A sola, deu com a sola, eles foram os dois de carrinho, só que o Bragança toca na bola e o Diogo chega depois e dá
0: é o Diogo,
2: a sola.
0: Não é?
2: É o Diogo,
1: é o Diogo, sim, é o camisola 23, Diogo Sousa.
0: Ok, sim senhor, obrigado Walter, pensei que podia estar também com dificuldades para checar o jogador que fez a falta e o cartão amarelo que é mesmo mostrado para Diogo Sousa. Sendo assim, agradecemos à mesma ao João Gomes Dias no controle de emissão. 0-0 no Sporting Vitória, Sport Clube, olha o perigo, o livre vai ser praticamente em posição frontal à baliza do guarda-redes Charles, mas ainda longe, Trincão e Pote, a Sociedade Leonina, lá vai ele, tomando o balanço, Pedro Gonçalves, o árbitro nobre, leva o pita à boca, vai apitar, carrega no play DJ, ele vai apitar, Alvalade agora mais bem composta, o árbitro apita, vamos ver, é Pote, bola picada para a área, tentativa de escada, cabeceamento, go!

0: Sporting! O fim de um sonho! Não é o fim da história! O Sporting mantém-se na mira dos seus objetivos da temporada! Um gol de laboratório! Um livro de pop! Uma bola entregue em bandeja para Inácio! À boca da baliza! Cabecear para a rede! Com a bola a beijar com paixão a rede de Charles! 1-0! Sporting adianta-se na primeira oportunidade, o primeiro gol, Walter.
1: Lance de laboratório, livre em zona frontal. Pote bateu para o segundo poste. Parecia até que o lance estava perdido, mas eis que aparece Soares a fazer a assistência depois para uma zona central, onde completamente solto de marcação apareceu a desviar de cabeça Gonçalo Inácio ao minuto 7 a colocar o Sporting em vantagem. Deixa-me dar conta de que Pote foi, juntamente com Rui Silva, dos únicos jogadores que não festejou. De resto, até Bragança chamou Pote. Ele ficou logo ali na zona de meio campo e levantou o braço esquerdo a dizer para os colegas virem. Não está agradado com aquilo que é o momento do Sporting e por isso quis se aliar deste momento de festejo da equipa do Sporting, que está na frente do marcador, frente à equipa do Vitória Sport Clube.
0: Muito bem, 1-0, Pedro, um excelente lance, o lance laboratório, como vimos com Pote, podíamos pensar que podia atirar a baliza, não, picou a bola para as costas da defesa vitoriana, chegou Soares, o melhor marcador, encostou no coração da área, Inácio limitou-se a atirar para a rede, um gol bonito, bem trabalhado, e 1-0 para o Sporting.
2: Eu diria que foi a primeira vez que o Sporting se acercou da área, a falta de facto existe. Era muito longe para o Pedro bater, para fazer golo. A execução é muito boa. Deviam ter desconfiado que o Soares estava demasiado aberto. Não desconfiaram, portanto ele acaba por ganhar nas costas da linha defensiva e oferece ao Inácio, consegue. Não era fácil fazer golo dali, que a bola podia facilmente passar por cima da barra.
0: Livre para a equipa vitoriana. O Vitória, como tu disseste, até entrou bem. Sporting agora, primeira oportunidade, primeiro gol e toma lá.
2: É
0: com um grande murro no estômago.
2: O Saviola é muito rápido, é muito bom jogador. Também o Gustavo. E depois o Samu jogava ali numa posição intermédia. Agora estão na pressão, ele faz a dupla de atacantes para pressionar, os dois na frente. Mas ele baixa e o Sporting estava ali numa hesitação. O Debasta ir pegar o Samu, abria ali um buraco muito grande. Então começou a fazer aqui algumas trocas, a ser o Quaresma. Muitas vezes, quando é o Sporting está um pouquinho mais adiantado, a pegar o Samu, e o Geni faz então o quinto defesa para pegar o Saviolo.
0: Bola para a equipa vitoriana, lançamento já para a formação de Gil Ameiras. Apesar do bom trabalho, como o Pedro disse, do Luís Pinto, foram buscar o Gil Ameiras. Aliás, foram buscar, não, já lá estava. É um homem da casa, o Gil Ameiras, que está a atravessar um bom momento com a equipa do Vitória Sport Clube. Esta é a emissão mundial da São Antena 1, a 12 minutos, está de Alvalade, jornada 32. E como dissemos há pouco no gol do Sporting, perder um objetivo não apaga a ambição. Acende ainda mais a fome de vencer. 12 minutos, Alvalade, Sporting 1, Vitória 0.
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4: Arcadio Inácio fez o seu terceiro gol na presente temporada. Inglaterra, com meia hora da primeira parte, Everton 0, Manchester City 0. Jogo importantíssimo nas contas do título.
0: Bola para a equipa do Sporting, mais um passe de Debasta. Tenta ali Catamo dominar a bola lá na ponta direita do ataque, da forma como avança a equipa do Rui Borges. Walter Madureira, Rui Borges, que foi treinador do Vitória na primeira metade da época passada. Importa recordar isso também.
1: Esse é um sublinhado também importante do facto de Rui Borges ter treinado o Vitória. De resto, importa lembrar, Nuno, que ele se muda do Vitória para o Sporting. Ele que renovou também contrato na passada sexta-feira. E ele hoje tem um dress code um bocadinho diferente. Está com ténis, calças de ganga e uma camisola, uma suete cinzenta, com escrito no peito devoção. Ele que antes do jogo teve alguns segundos, diria até minutos, até à conversa com Gil Lameiras. Ele foi ele que se dirigiu até ao banco de suplentes do Vitória, esteve ali a cumprimentar o treinador de 32 anos da equipa do Vitória e depois trocaram abraços, sorrisos, antes mesmo do jogo começar.
0: O homem simples de Mirandela, Rui Borges, no futebol, meus amigos, como tudo na vida, os que resistem são os que ficam. Ele resistiu E aí está, renovou recentemente como treinador do Sporting Clube Portugal. A bola vem do Inácio. Inácio dá para Pedro Gonçalves. Tudo vai passando à saída do meio-campo da equipa do Sporting. Lá está ele outra vez. Gonçalo Inácio. Ele trocou com o Bragança. A bola vem para Pedro Gonçalves. Estava lá Maxi Araújo. Lá vem outra vez Pedro Gonçalves tentando aqui avançar pelo lado esquerdo da forma que avança o Sporting. E a bola já pirada pela defesa vitoriana. Aí chegando Morita. Morita que ainda espreita a possibilidade de chegar ao campeonato do mundo. Vamos ver se vai ou não chegar lá. Bragança. Max Araújo vai entrar. Três jogadores em cima. Atentou de muito. Cortou o Vianney. Vem a bola para o Gustavo. O ponta de lança da equipa dos conquistadores. Para ouvir falta.
5: É essa a indicação.
0: O Gustavo Silva, não foi?
5: Gustavo Silva a ser carregado pelo Gonçalo Inácio, mesmo junto ao banco de suplentes do Vitória, onde está Gil Lameiras agora a aplaudir os seus jogadores. Precisa de puxar moral lá para cima novamente para a equipa reagir ao gol sofrido há pouco.
0: Vamos recapitular, Henriques. Quem tem a bola ali?
6: Não se trata, lateral direito.
0: Ali à frente.
6: Ali é o Nogueira.
0: Ali é o Nogueira.
6: Depois o Diogo Sousa anda aqui e tem a bota branca. Certo. É mais baixinho. Temos que comparar pelas botas, certo, e pelas alturas.
0: O Diogo Sousa tem... Muito bem, muito bem.
6: Bota branca.
0: Ali joga... agora tem a bola, é o baleeiro.
6: Exatamente.
0: O baleeiro e agora o João Mendes.
6: João Mendes joga no Gustavo.
0: Exatamente.
6: E o Samu já lá está na frente. O seu bota é amarela fluorescente.
0: Muito bem, é assim o trabalho de equipa, meus amigos. Segue o jogo, vem a bola para a formação do Vitória. Lá está a tentativa de saída já por parte da equipa vitoriana. É o Nogueira. O Nogueira dá para trás. Vai na direção do Oscar Rivas. É Oscar Rivas que mete a bola já no bico da área. Atenção ao Vitória, mete ali a picar para a tentativa de chegada de quem? Viste, Walter?
5: Eu acho que era o Samu que aparecia ali na zona do primeiro posto para tentar... A finalização, mas primeiro Rui Silva, o passe não saiu bem ao jogador do Vitória.
0: Segue jogo, vem a bola, lá está Trincão. Trincão abriu para Jânio Catamba, bola devolvida para Trincão, acende o meio campo da equipa do Sporting, lá está ele, puxa a bola para a ponta da bota esquerda, tira um adversário do caminho, leva ainda Trincão. Trincão, a tentativa de caminhar ali com Luís Soares, apanhou Luís Soares nas barbas de António Nobre. O árbitro diz que há falta livre para a equipa leonina, não é, Walter?
5: É isso mesmo, está caído o jogador do Sporting no relvado, a queixar-se bastante do pé direito. O Soares terá sido pisado no pé direito, o árbitro assinalou falta. Penso que não vai ser precisa assistência médica para o avançado colombiano.
0: Muito bem, livre para a equipa do Sporting. E nesta altura é possível dizer, Walter Madureira, muito mais adeptos, porque quando o jogo começou ainda as bancadas não estavam tão bem compostas como estão agora. Não é uma grande casa, mas as coisas ficaram mais compostas.
5: Sim, um bocadinho mais compostas. Eu penso que deverá estar até um bocadinho acima dos tais 32 mil do último jogo. Deixa depois vir a contagem final, porque às vezes também somos nós a enganados e iludidos, mas eu penso que está mais gente do que o jogo frente ao Tondela.
0: Obrigado, Walter Madureira. Lá vem a bola a passar para o Samu. Samu não consegue dominar. A bola chega para debaixo. Tem ali também o Noah Saviolo à espera da bola. Não chegou. O Sporting ganhou. Faz o passe em profundidade lá para a direita. A tentativa de ir à linha final. Jânio Catamo queria ganhar o canto em luta direta com João Mendes. O árbitro diz que é pontapé da baliza. Para o guarda-redes Chaves, a bola já rola. Pedro Henriques, vamos avaliar o jogo. 17 minutos, 1-0. Sporting, como está a partida?
6: É o gol que o Sporting marcou no seguimento do lance de bola parada, que é preciso trabalhar e ser eficaz, e o Sporting foi, retirou um bocadinho da confiança que o Vitória tinha no jogo e deu um bocadinho mais confiança ao Sporting. O Sporting conseguiu subir, consegue jogar agora no meio campo do Vitória e pressionar alto, que não estava a conseguir na primeira fase. Parecia que a equipa de amarelo é que era o Sporting, mas isso mudou com o golo, e o Vitória encolheu-se um pouco mais atrás. Também estas bolas longas, pelo menos duas ou três nas costas do João, do lateral esquerdo, metidas para o Geni, criaram ali algum desequilíbrio, mas permitiu pelo menos que o Sporting tivesse alguma tranquilidade e conseguisse condicionar melhor o jogo do Vitória.
0: Bem, a equipa do Sporting tentando sair, o Sporting que hoje volta a não poder contar com o Martin Hillmann, provavelmente pode já não contar mais com ele, o internacional dinamarquês, até ao final da temporada. Está ainda sem João Simões, sem Fresneda, sem Ioannidis, mas recuperou o Gonçalo Inácio. Gui Ribeiro é o homem que está fora da equipa, por lesão da equipa da Vitória, numa altura em que a Vitória, Walter Madureira, ganha um pontapé pequeno. Parece-me a mim que é Samu que vai bater.
5: Samu apronta-se para bater do lado direito do ataque, é o primeiro canto para a equipa do Vitória. Vai bater Samu depois de uma discussão de bola com um dos defesas do Sporting a conquistar esse pontapé de canto. Vai ser batido pelo pé esquerdo de Samu.
0: Lá vem ele, Samu, pronto para bater. Olha o Trintão, capitão de equipa da formação vitoriana. É à direita, canto batido por Samu, bola por baixo. Vai ali entrar na área, Leonina, atenção ainda ao Vitória. O cruzamento virado, a bola amorra nas luvas de Rui Silva. Já vem a indicação do auxiliar de António Nobre, já tinha a bandeirola levantada.
5: Já batido o pontapé de baliza, a bola tinha ultrapassado na totalidade a linha de fundo. Parece-me que é essa a indicação dada pela equipa de arbitragem, ou não? Não, se calhar é fora de jogo, fora de jogo.
0: Era fora de jogo, parece-me a mim, sim.
5: É fora de jogo, sim. O braço estava levantado e agora é...
6: Sim, mas o fora de jogo tem de ser marcado no sítio, com a bola parada. Vamos lá, recomeçar isto outra vez.
0: Vamos lá, volta tudo à primeira fórmula. Aí, bola para Rui Silva. Rui Silva a dar a direção do Gonçalo Inácio, autor do golo nesta primeira parte. Entrega para Max Araújo. Lá vai o jogador internacional do Uruguai. Perde a bola na pressão exercida por parte da formação vitoriana. Não conseguiu ali levar a melhor Miguel Nogueira. Corta o Sporting, mas entrega a bola novamente ao adversário. Depois a bola a ser deixada lá na direção de Bolheiro. Ainda o Bolheiro tem a bola. Podia jogar com João Mendes. Dá para Beni Mukande. Lá vai ele, Beni Mukande. A tentativa do angolano libertar nas sobre a esquerda para Nu a Saviolo. O jogador que tem dupla nacionalidade belga e portuguesa e até joga nas camadas jovens da seleção nacional. Nu a Saviolo. Aí a bola já para a guarda-redes Rui Silva, depois de mais um ataque frustrado da equipa do Vitória Sport Clube, que atravessa um dos melhores momentos da temporada. Vitória, recordo, esta temporada conquistou a Taça da Liga, abatendo os seus rivais de sempre, os guerreiros, por duas bolas a uma na final do Magalhães Pessoa. Antes daquela intempérie do estádio ficar muito mal tratado. Por aqui são as emoções da Liga Portuguesa. A jornada 32. Aí vem a bola outra vez na direção de Strata. Será para entregar lá para o João Mendes. João Mendes mete para Samu. Samu vê Saviolo. A tentativa de aparecer ali para pressionar o lateral Eduardo Quaresma. A bola vai diretamente para fora. Lançamento ainda para a equipa leonina. Depois da derrota em casa com o Benfica, dos empates em casa do Alves e recentemente com o Tondela, num jogo atípico, numa ponta final desgraçada para a equipa leonina, Sporting a tentar reerguer-se. Na verdade, um ano sem tri não apaga o domínio que o Sporting tem tido nos últimos anos. Segue jogo, vem a bola para a equipa do Vitória. Lá vem o atraso, lá vem a bola entrar no guarda-redes. Charles a deixar para exatamente
5: para o Oscar Rivas.
0: Era o Oscar Rivas, o homem que tem ali as botas fluorescentes. Sporting mais uma vez a travar, a estancar na sua defesa. Soares, Trincão, olha o Pote, está sozinho. Obriga Charles a sair da área. Charles a despachar a bola, tenta ainda ficar em zona subida no momento ofensivo. Não a Saviolo, não deixou, atirou para fora. Eduardo Quaresma.
5: Não, mas atenção, porque a equipa de arbitragem puxou a fita atrás e foi assinalar fora de jogo ao Pote.
0: É isso mesmo, já tinha assinalado então fora de jogo. Então a bola vem na direção equipa.
5: Agora Strata.
0: É exatamente, lá está ele, o Strata. Strata a meter ali para Gustavo. Ponta de lança, vai baixando, espaço para o Mourar. A dar para trás, ganha Beni Mukande. Outra vez Miguel Nogueira. A abrir lá para a área do Sporting. Saída rápida do Rui Silva dos postos. É dele no Rui Silva. Rápida saída dos postos, Rui Silva. Volta.
5: E aparecia no Assaviolo, pronto para tentar finalizar. Mas Rui Silva mais atento. Olha o Sporting, tenta responder.
0: Outra vez o Sporting a sair, lá vem o japonês Morita. Bonsai Morita, Bonsai Morita, a bola entra em Max Araújo, no mesmo corredor, à flor da relva, projetas na direção do Pop. Tem um adversário ali em cima, mete a bola para um lado, vai buscar para o outro, e que lançou, bonito demais, em direção ao Pop. Uau, nota artística para o 8 do Sporting.
5: Grande lance individual de Pop, só não é feliz no último momento, porque naquele duelo com o Oscar Rivas, ele... Foi o Oscar Rivas, toca ali na bola e depois a bola bate no Pote, porque merecia pelo menos um pontapé de canto o jogador do Sporting por esta jogada bonita.
0: Mais e menos do jogo, Henriques.
6: Continua o Sporting com dificuldade em criar. Eu diria que é quase um jogo sem balizas. O Sporting fez o golo.
0: A bola entra no ataque, olha aí o chapéu.

0: Sporting. Pelos vistos, Walter Madureira, o Leão não ficou sem garras, só está a fiolas, Walter.
1: O Sporting a mostrar muita eficácia neste jogo, a dispor de poucas oportunidades, mas a concretizar. Há pouco Inácio na primeira, agora Daniel Bragança, praticamente na segunda chance de golo. É uma boa combinação no centro do terreno, até que servem o camisola 23 dos Leões, que percebeu o adiantamento de Charles e com a ponta da bota da perna esquerda coloca a bola em arco por cima do guarda-redes brasileiro de 32 anos. Um belo golo, foi até à bandeirola de canto e apontou lá para cima, mandou um beijo para a namorada, o Ribatejano, a faturar em cima do minuto 25.
0: É, Ribatejano, é lá da minha região.
2: Ribatejo também se sacam orelhas.
0: Da minha região, eu também sou Ribatejano e com muito orgulho. Mas o Madureira também é, um marinense.
2: Então foi isso, ele quis ressalvar. Bom, em relação ao gol, é uma jogada extraordinária do Sporting, que não tem feito muitas. A jogada do primeiro gol também é extraordinária, é uma bola parada bem pensada. Foi trabalhada, acredito que sim, porque resultou muito bem e este lance tem muita qualidade. O Vitória tentou sair no pontapé de baliza não muito longo, o Sporting ganhou a bola e depois os movimentos do Trincão e o Suárez na direção da baliza do Sporting, da aproximação ao portador da bola, trouxeram os centrais. Ui, entrada ali, vamos ver se não leva amarelo o baleiro. E portanto, como eles vão na perseguição do adversário, o Suárez e o Trincão baixaram e eles subiram, mas deixaram um buraco no meio. O Bragança, que não tinha tocado na bola, percebeu este buraco e entrou ali na zona central. Não está fora de jogo porque ele arranca bem de trás e depois a execução é brilhante. O Bragança é um jogador, sim, de grande qualidade e está a fazer gols, qualquer dia parece Mário Jardel.
0: É exatamente, o Pedro, portanto envolvido nesta jogada cinco jogadores e depois é o Morita com classe, abre para o Bragança, não é?
2: O Morita, não sei se tu te lembras, não sei se o Walter ainda não vinha do Fica Amaral, uma campanha para ficar.
3: Eu não me lembro do Operação Coração.
2: Eu não sei se o Morita ainda não anunciou, ou pelo menos eu não vi. Às vezes tenho uns filtros que me obrigam a não ver muita coisa.
0: O Walter já não é muito novo, tem para aí os 50, mas está muito bem conservado.
2: Mas o Morita é um jogador extraordinário. Aliás, nesta altura do Sporting, mesmo nas recuperações e quando o Sporting está apertado no seu meio campo, é o Morita que crava ali os pitons na relva e ganha as bolas.
3: Era o Couveiro, não era, Pedro?
2: Era, exatamente.
3: Exato.
0: Aí vem a bola para a equipa do Sporting. Bem, vamos lá, conferir tempo em marcador, 27 minutos. Aí dá um passo aí para Jani Catamo. Era bem visto, outra vez Bragança. Alvalade explode, antes de irmos ao tempo em marcador. Alvalade explode, volta.
3: Atenção, porque o Sporting, noutras ocasiões e no último jogo, chegou a ter dois golos de vantagem. Mas para já parece que os adeptos fizeram as pazes com a equipa. E vai-se gritando pelo Sporting.
0: 27 minutos, primeira parte, agora o marcador assinala. Depois de um passo em cima do Morita, a Bragança na cara do golo, com o chapéu a juntar o seu golo, aquele que já tinha sido marcado pelo capitão Gonçalo Inácio. Então quer saber como está o marcador. Olha lá o marcador. 27 minutos, Sporting 2, Vitória 0.
4: Marca também o Manchester City em Liverpool, Everton 0, City 1, golo de Doku sobre Bragança. Esses números que foram também aqui trazidos por vocês, é mesmo a melhor época em termos de golos para Bragança enquanto sénior, está a marcar um golo a cada dois jogos na Primeira Liga.
2: O Jardel do Ribatejo, não é?
0: Exatamente. Está bem, está a atravessar um bom momento Bragança. Aí vem agora o Beni Mukendi. Olhou para Samu, vai virando lá para o Baleiro. O Baleiro pode daí entregar para, aliás, era o João Mendes. João Mendes aí para o Noah. A Noah Saviolo pode cruzar para a área do Sporting. A verdade é que o Vitória entrou bem no jogo. Mas bola no pé, tica-taca, sim senhor. Mas elas contam lá dentro. E o Sporting não foi muitas vezes à baliza do Charles, mas foi quê? Mas três vezes e marcou,
2: sim,
0: dois golos.
2: Sim, há a bola parada, há este lance, não há mais nenhum lance de perigo. Há um crescimento da equipa do Sporting, que agora baixa um pouco. O Vitória sentiu muito o golo, entrou bem, perigoso, mas acabou por não se concretizar em lances de perigo. Não me lembro de um verdadeiro lance de perigo. E acho que o Sporting, com a eficácia que teve hoje, precisa de não perder a concentração. O Vitória precisa de arrepiar caminho.
0: Aí vem a bola já para a equipa do Sporting. Mais um corte ali na defesa. Parece ter sido o Debaça. Soares tenta sair. É a bola era para Brincão. Cortou Beni Mukendi. O atraso do Miguel Nogueira. Deu na direção do companheiro. Lá está o Strata. Depois a bola entra novamente na ala direita. Vem outra vez o Nogueira. Atenção ali ao Vitória a estender o seu futebol à procura da linha de fundo para depois cruzar. Há um jogador caído na área, Leonina.
3: Debaste está caído a queixar-se da coxa.
2: Foi atropelado ali, houve um choque violento ali no movimento que o jogador do Vitória ia a fazer. O Debaste tocou a bola, o jogo prosseguiu e ele ficou no chão, mas foi forte.
0: E está recuperado, não é, Walter?
3: Está recuperado o jogador do Sporting, o central belga de 22 anos. Está levantado, diz ao árbitro que está ok. Canto de novo, Samu vai bater no corredor direito.
0: Atenção a Samu, vamos lá ver. Samu vai bater o canto para a Vitória, perto por 2-0. Atenta a Vitória, Maria chegar ao gol antes da meia hora para voltar a entrar na partida. O árbitro António Nobre apitou. Ali a bola para ser colocada na zona da Garial, na zona da confusão. Olha o canto para o Vitória. Lá está o sétimo classificado. O campeonato, tenta a bola na área, tirou o Trincão lá no meio da confusão. Aí a bola sobra ainda para Samu, tenta adiantar na direção do Strata e depois o corte a sair. A emissão defensiva chegou lá, limpou Pedro Gonçalves.
3: Pedro Gonçalves de carrinho a cortar, dá mais um canto para a equipa do Vitória, de novo do lado direito.
0: Lá vem a bola para a equipa do Vitória, lá vem mais um canto a meia hora, traços indicativos da meia hora de jogo. Sporting a vencer por 2-0. Samu coloca no quarto círculo, pé esquerdo, levantou, picou. Fora! Por cima! Quem foi?
3: Eu acho que foi o Gustavo Silva que conseguiu cabecear primeiro que toda a gente.
0: Sim.
3: E a bola passou por cima da trave.
0: Aí está o Vitória a querer despertar, Pedro.
2: Sim, a bola parada é sempre importante. E mais a mais, se nos lembrarmos do jogo com o Tondela, foi aí que o Sporting adormeceu no jogo, nas bolas paradas. E desta vez, e até agora, bom, é verdade que ganha este lance. Pareceu-me o Rivas, mas não tenho a certeza. Mas eles são muito diferentes, o Rivas do Gustavo. Pode ser que eu tenha estado distraído.
0: Beni Mukendi. Beni Mukendi é entregar na direção de Miguel Nogueira. Agora atrás para Strata. Strata para Miguel Nogueira. Miguel Nogueira para Strata. Tem o Oscar Rivas. Pode jogar para Baleiro. Ao lado tem João Mendes. Ligeiramente para a frente tinha o Samu. Estava ali o Beni Mukendi para receber. A bola vem para o Noah. A Noah Saviolo recebe sobre a esquerda. Lá está o Noah Saviolo a segurar ainda. Quase deixava a bola escapar. Estava já a pressionar por Jani Catama. Agora é Trincão a pressionar João Mendes. O lateral da equipa vitoriana. Passa para a guarda-redes Charles. Que há pouco viu a bola passar por cima. É caso para dizer, sobe, a bola sobe, subiu, foi o golo, Bragança, tira um, dois, lindo, o Max vendeu, uau, que classe do Bragança, o Walter, passou um, passou dois, o homem que está endiabrado, foi um lance bonito demais, o futebol aplaude, o lance de Bragança.
3: Grande lance individual de Daniel Bragança, passou por vários jogadores, depois ainda finalizou com o pé esquerdo, mas fez a mancha, deu dois passos à frente o guarda-redes Charles e defendeu com o ombro. Agora António Nobre agradeceu a Charles porque foi ele que deu uma ajuda à equipa de arbitragem, confiou também no brasileiro, é verdade, porque primeiro tinha assinalado lançamento para o Sporting, mas depois corrigiu.
0: A bola lançada, vem ele outra vez, Miguel Nogueira, o jogador que passou pelas camadas jovens do Benfica, perto para Marques Araújo. O Uruguai mete na direção do Luís Farias, ele tem mais 4 golos do que o Pavlidis e quer tornar-se o melhor marcador do Campeonato Nacional. Depois desta jornada ficam faltar duas para o Sporting, fora Vila do Conde, em casa com o Gil. O Benfica recebe nessa luta pelo segundo lugar e para a Liga dos Campeões, recebe na luz o Sporting Braga. Na última jornada vem o António Coimbra da Mota enfrentar o Estoril. Porto, justo campeão, agora luta-se pelo segundo lugar, Liga dos Campeões, passe Morita, a bola entra outra vez dele, ao lado, outra vez, o golo, ficou perto de acontecer, Trincão na cara do golo, quis fazer o mesmo que Bragança, só que agora o chapéu não saiu em boas condições e a bola passou a suspirar, a gaguejar, junto ao passo esquerdo da baliza de Charles Silva.
3: Mas deixa-me dar nota de um grande passe de Morita a descobrir Trincão, que depois finalizou com o pé esquerdo e era difícil, teria que ter dado ali um bocadinho de trivela para que a bola descrevesse um arco e fosse para a baliza. Ele não conseguiu fazer isso, por isso a bola passou um tudo nada ao lado do posto esquerdo da baliza de Charles. Grande passe de Morita.
0: Aí vem a bola outra vez para a equipa do Vitória. A Sport Clube corta de base. A de base hoje a jogar ao lado então de Gonçalo Inácio, que regressou ao 11 titular. Diamandé está no banco. Avança Luís Soares. Lá vai ele. O internacional colombiano que vai estar em Miami para o último jogo da primeira fase do Campeonato do Mundo diante de Portugal. O colombiano Luís Soares. E o que se espera que porte bem, que se porte bem, que não faça nenhuma maldade a Portugal. E ao Diogo Costa. Agora é Pop! Também! Quis ali abrir um pote de surpresa. O tiro de Pedro Gonçalves à figura de Charles assinou a meia distância. A equipe leonina.
3: Pote a rematar de forma inesperada, a tentar surpreender toda a gente no Vitória. A bola ainda bate no relvado, mas o guarda-redes brasileiro conseguiu agarrar.
0: Jogo parado, jogo comentado. A bola agora já saiu, entretanto, mas vamos lá, Pedro Henrique. 35, caminhamos para lá. 10 para o intervalo. Vamos ficar a 10 para o intervalo. Sporting a vencer, Vitória por 2-0.
2: Aí o Sporting teve a vitamina. Acho que os golos deram uma capacidade, uma qualidade maior. Trouxeram o Sporting para mais perto do nível que nos habituou. A jogada do Bragança é brilhante, é muito bem jogado. Depois ele quer bater forte, não quis finalizar como finalizou, tirar a bola do Charles, que é muito rápido, e o mesmo aconteceu a seguir com o Trincão. Também o Charles aparece muito rápido, o Trincão não tentou a trivela, tentou a picada da bola e picou bem, só que aqui ela não faz o arco, vai a direito e acabou por falhar, mas são duas grandes oportunidades para o Sporting.
0: Centro, desamou, a bola levantada, segundo posto, cabeceamento para trás, Sporting hesitante!
2: Pedro Gonçalves estava a ler.
3: Estava a dormir, estava. Permitiu a finalização de Samu, mas a bola a sair fraca e em balão fácil para o guarda-redes Rui Silva resolver.
0: Quem é que hesitou, dizias tu?
3: Foi o Pote.
2: Pedro Gonçalves, ele foi ali, olha, está agora, o Pedro mudou de lado.
0: Atenção ao remate e a bola. Aí ali, sair ao lado e depois o debate também demorou muito tempo a aliviar, não foi, Walter?
3: Foi sim, senhora, e permitiu ali que o Samu esticasse a perna esquerda, conseguisse finalizar, mas ele não teve, foi tempo e espaço para tomar balanço, foi com pouca força que a bola saiu do seu pé esquerdo.
0: Agora um remate da equipa do Vitória com o Rui Silva a buscar junto ao posto direito, bela defesa a do guarda-redes do Sporting Clube Portugal. Olha o canto aí para os conquistadores, a equipa que esta temporada já conquistou com o ex-treinador Luís Pinto, a passa da Liga, a vencendo o Sporting Braga na final por 2-1. É certo que o grande objetivo também a da temporada, que era conquistar o lugar nas provas europeias, isso acabou por não ser conseguido. Mas é um Vitória que está vivo e a atravessar um bom momento. 4 jogos sem perder, canto batido, ninguém ia conseguir empurrar para a baliza, a bola ainda vem para o Saviolo, recuperou, vai para a cara do golo, chegou Max Araújo, fez o corte, depois tirou o Silva de qualquer maneira, rola a bola, continua o espetáculo, estamos a 9 minutos no intervalo, esta é a emissão mundial da sua Antena 1, quando a bola é tirada já para a saída do Sporting, Pop, atrás para Trincão, liberta a direção de Catamo, vem Trincão, adianta demasiado, mesmo assim é feliz no ressalto, a bola é recuperada para a equipa leonina.
3: Grande corte de Strata.
0: É grande corte de Strata. Se não era um problema, já estava embalado o homem do Sporting.
3: Muito embora o Sporting consiga construir este lance de perigo com alguma felicidade, porque houve ali uma sobra, um ressalto que permitiu a bola ficar em Soares, que caminhava para a baliza. É. Não fosse a dobra de Tony Strata, que foi da direita à esquerda da linha defensiva para fazer o corte.
0: Bola mais uma vez para a direita, para Strata, lá está ele. Olhar para a perna do Paulo, o Tony a dar uma zona mais central. A bola está no Benny Mukendi para Samu. Samu olhou para o Gustavo, vai virando para João Mendes. Atenção, João Mendes, Gustavo vai para a área, aproxima-se o Noah, aproxima-se o Noah Saviolo, aproximava-se do João Mendes, tentou o cruzamento para a área, saiu o corte de Catamo. Lançamento já para a Vitória na extrema esquerda do ataque da equipa oriental, a pôr Gil Ameiras, que disse que nós somos um clube grande, então não podemos só dizer que somos grandes, temos também provar isso em campo. Aí essa injeção de moral para os seus jogadores na conferência de Gil Ameiras antes deste Sporting Vitória. Rola a bola, a equipa leonina vai vencendo por 2-0. Jornada 32 do Campeonato Nacional, o Sporting a tentar regressar aos triunfos depois de uma derrota e 2 empates nas últimas 3 jornadas. O momento mais difícil do Sporting temporada, na verdade são 5 jogos sem vencer, porque temos que contabilizar a Liga dos Campeões, não é, Pedro? É isso, não é?
3: A última vitória foi frente ao Estrela da Amadora ao 11 de Abril.
0: É isso, lá vem ele, Saviolo, olhou para Gustavo, mete a bola na zona central, o passe a entrar aqui na direita, atenção, olha aí, vai sair o remate! Era o Gustavo que tentava o golo. Quem tirou? O Inácio.
3: Foi Gonçalo Inácio, mas agora queixa-se o jogador do Sporting de que sofreu falta. Eu acho que é o Soares.
2: É, o Soares com
3: está caído, sim. Com o Strata.
2: Sim. A Strata acertou-lhe. O árbitro não viu, porque o Strata fez logo sinal a pedir desculpa. Sim. Entregou-se logo. É uma bola dividida, depois terá raspado com a bota no Soares, que não pode protestar assim. O gesto que ele faz pode levar um cartão amarelo.
3: Ele é muito ainda intempestivo na forma como.
2: Pois isso é o que eu digo aos meus filhos.
3: Está. Olha, deixa-me dar conta que, Nuno, no lado do Sporting tem havido uma grande rotação. Os jogadores que a partir da meia hora, ou um bocadinho menos até, têm feito exercícios de aquecimento. Portanto, eu acho que é estratégico ter vários jogadores prontos para qualquer momento serem lançados. Do lado do Vitória, é que já está há algum tempo apenas e só um jogador em exercícios de aquecimento. É o camisola 30, o Gonçalo Nogueira.
0: Muito bem, emissão mundial da Antena 1, Rádio que liga Portugal e Portugal ao mundo. Glória Rodrigues em Braga, Solvay, Marinho Solvay em Moçambique, o José Luís Costa, o Viri Manteigas, o Muchave, também está connosco em Moçambique, o Abel França no Funchal, Helena Almeida em Sintra, o Graça Domingues em Paris, Jorge Assunção, olá Jorge, João Gouveia, também connosco a acompanhar o Funchal, ainda o Paulo Almeida em Almada, em França, Júlio Lima também connosco, Ana Martinho em Paredes, segue jogo, Sporting 2 Vitória 0, 40 minutos, 5 para o intervalo, lá vem a bola a ser tocada para trás, para o intermédio de Maxi Araújo, vai na direção de Rui Silva, não pode agarrar, vai virando para Janica, também internacional moçambicano, mete a bola por cima do adversário, gesto bonito ali, sobre João Mendes, acompanha Beno Mukandi, vai roubar a bola a Janica, estamos já que este adiantou demasiado, mas foi um bonito pormenor, Walter, a colocar a bola, um chapelaço sobre o João,
3: a colocar a bola por cima do jogador do lateral esquerdo, João Mendes, jogador formado no Futebol Clube do Porto, e depois a ir receber, a ir buscar um bocadinho mais à frente. Grande lance individual, grande habilidade do Jenny Catam.
0: Rola a bola, continua o espetáculo, lá vem a bola a ser batida para o intermédio do lateral Eduardo Quaresma, recordando que uma das baixas do Sporting Clube de Portugal é exatamente na posição de lateral direito, como já tivemos a oportunidade de dizer, Fresneda. Vai aqui pronto para lançar então o Tony Strata, olhar ali para o Oscar Rivas, olhar também para o Miguel Nogueira, lança para Miguel, a bola para Strata, olha para Fernando, pode colocar a bola, lá está já desmarcado Gustavo Silva, a Samu para poder receber. Vejamos então o que faz o Diogo, ele abre para Strata, aliás para o remate, grande defesa, era do Miguel Nogueira, tiraço de Miguel, o movimento entre Strata e Miguel Nogueira, com Miguel a disparar, e atenção Valver, num curto espaço de tempo, duas grandes defesas a ir buscar, junto ao posto direito, o guarda-redes Rui Silva, mais uma agora, negando o golo a Miguel Nogueira.
3: Remate cruzado muito forte, a bola vai um pouco mais alta do que a meia altura, e é com a mão esquerda, com o braço esquerdo todo esticado, que o Rui Silva evita que a equipa do Vitória reduza na partida.
0: Nos últimos minutos, duas grandes defesas do Rui.
2: Sim, o Sporting abrandou um pouco, o Vitória cresceu, começou a ganhar. Ui!
0: Agora o passe ali do Soares, vem bola para cá, está sozinho, meteu o Soares! Oh, falhanço! Na cara do gol! Soares! Era só encostar para o terceiro, depois da bola ter sido colocada na bandeja de Jani Catamo. Soares não costuma fazer isto, Valpa.
3: Ele depois apontou para o relvado, não sei se foi a reclamar ali com o estado da relva, mas a relva parece tão boa que eu não percebi se o passo foi feito um bocadinho para trás do que aquilo que ele pretendia, se calhar inclinou-se em demasia e a bola saiu muito por cima, perdeu-se uma grande chance para o colombiano marcar.
2: Sim, dá-me ideia que a bola ia saltitar um bocadinho e ele terá pegado nas orelhas da bola, como se costuma dizer, e porque o remate saiu enrolado, não é aquele remate que tu bates muito forte e metes o pé por baixo e a bola sobe, a bola foi enrolada, e portanto dá a ideia daqui de cima que a bola terá saltitado um pouco antes do Soares encostar.
0: E foi por isso que ele apontou para o relvado, exatamente. Ali.
2: Matos, antigamente a malta batia com o pé no chão, assim, lembras-te?
0: Exato. Luís Soares, uma coisa certa, Luís Soares continua a ser o melhor marcador da equipa do Sporting, mas parece que ele ficou afetado, Pedro, depois do penalti que falhou aqui diante do Benfica.
2: Sim, mas faz parte do... Eles andavam muito desgastado e um avançado sem muita confiança, mas ele aqui atacou a bola com confiança, pegou mal na bola, acontece aos melhores.
0: É, claro que sim. É, e depois o Galvão era culpado. Aí a bola para Ben Mukande. A Ben Mukande já virou, atenção, lá está, João Mendes, pode abrir, não a Saviolo. Ele, a bola vem antes para Ben Mukande, está a meio do meio-campo da equipa do Sporting, vai abrindo lá na direção onde se trata tem ainda Miguel Nogueira, que há pouco teve um tiraço para uma grande defesa da Rui Silva. Aproxima-se da área do Sporting, estamos a 1 minuto e meio, 2-0 para a equipa Lenina, Inácio primeiro, Bragança depois. É assim que vai mostrando o marcador. Opa! Agora o De Baster para onde estava virado. A bola saiu para o lateral, certo? O lançamento para o Vitória.
3: Já executado.
0: Aí a bola para Samu. Samu para Nogueira. Nogueira para Samu. Finge ali, passa ali por dois adversários. Dá para Strata. Cruzamento virado. Um primeiro corte com o centro de Bragança. Depois remate primeiro ao lado. João Mendes
3: num corte ali para a frente da área. Ele de primeira tentar surpreender toda a gente, rematou forte, mas a bola passou tão ao lado da baliza de Rui Silva que não assustou o guarda-redes do Sporting, o camisola 1.
0: Vamos caminhando para o intervalo e você continua ligado connosco. O Sporting sabe que perder um objetivo não apaga a ambição, acende ainda mais a fome de vencer, e foi isso que prometeu o Rui Borges. É isso que o Sporting está a mostrar hoje perante o Vitória. Não começou bem, mas encontrou-se com os golos, com a baliza, com êxito de com a baliza de Charles, e vai vencer por 2-0. Boa primeira parte, ficamos aqui assistindo um Sporting que na primeira volta venceu o Vitória em casa do Vitória por 4-1. Um trincão, outro de Ioannidis, o autogol de Juan Castilho e mais um de Max Araújo. Delmarcanjo marcou o único golo do Vitória nessa derrota 4-1 na primeira volta. Estamos em compensação. Quantos minutos, Walter?
3: 60 segundos, já está a contar.
0: Rola a bola, está a contar o tempo de compensação. Aí vem o Sporting saindo por intermédio de Quaresma. E lá para Jani Catamo. Na projeção da linha divisória, acaba por atrasar na direção do De Basse. Lá vem o belga De Basse. Olhou para a esquerda e para a direita. Pode jogar ali na direção de Gonçalo Inácio, autor do primeiro gol da partida. Vai agora colocar lá. Só em Max Araújo. Dominou na cara do gol. Tira do caminho o adversário. Gol! Gol! Gol! Era lindo, mas havia fora de jogo. Está bem, Max Araújo. Que classe, a forma como ali se impõe na relva o adversário e atirou para o golo, mas estaria orientado. Não contou o terceiro, não é, Walter?
3: Não contou, ainda se festejou, mas foi só por uns segundos, breves segundos. Ele consegue ganhar no duelo ao Oscar Rivas, faz uma simulação, deixa sentado o camisola 4 da equipa do Vitória, depois finaliza com o pé direito, bate Charles, mas está invalidado e acho que já veio até à cidade do futebol.
4: Acho que estão à... Eu tenho muitas dúvidas.
2: Okay. De facto, parecia, daqui de cima, parecia que estava ligeiramente adiantado, mas não é...
3: Será um bocadinho assim? Sim. Mais pequenino que o iogurte, não é?
2: Depende do tamanho do iogurte.
4: Mas ficam muitas dúvidas. Na primeira repetição até nem parece que estejam fora de jogo. Se for assinalado, é mesmo daqueles, não é de centímetros, é até abaixo disso. Vamos ver, vamos esperar, porque dá-me ideia até que pode estar em jogo.
0: Vamos ver se irá ou não ser validado o golo da equipa do Sporting. Cidade do Futebol vai analisando. O árbitro António Nobre vai conversando com o VAR. Alvalade na expectativa. Ou será o terceiro para o Sporting, ou continuamos com o 2-0? Quando o intervalo está aí ao virar da esquina, você está ligado na Antena 1 e daqui a pouco vai receber fresquinha a informação. Fresquíssima a informação. Então, decida ou não decida. António Nobre, porque... Na bancada, o povo está à espera da decisão. A partida vai terminar, o primeiro tempo vai terminar. Ou valida o golaço, o Max Araújo, ou não valida. O árbitro vai falar da sua justiça. É isso, Madureira.
3: Ele está a colocar a mão no ouvido direito para tentar perceber o que é que lhe é dito no outro auricular, porque está ali muito barulho.
2: Vai ser gol.
3: Regular, é golo, é golaço de Maxi.
0: Maxi Araújo é brindado com uma grande notícia que vem do árbitro para essa noite e para a cereja no topo do bolo, no final da primeira parte. Oh gol! Maxi Araújo, valeu esperar para o gol chegar. falta.
1: E que golaço! Vale a pena puxar a fita atrás para dar então o devido relevo a este golo e a este momento que vivemos há instantes. É um grande passe, parece-me, do Zeno de Basse a desmarcar o Maxi. Ele ganha no duelo ao Oscar Ribas, simula, deixa sentado o central da equipa do Vitória e depois finaliza com o pé direito, batendo o Charles pela terceira vez. Tivemos foi este momento de suspense em Alvalade. Depois o Maxi festejou colocando um joelho no chão, o outro fletido, para que Zeno de Basse lá colocasse o pé direito e ele tipo engraxasse a bota com que foi feito este passe extraordinário para o terceiro gol do Sporting. Uma grande primeira parte dos Leões.
0: E Pedro, jogo é uma segunda-feira, 8:15 da noite, mas está a ser um, enfim, está a ser um bom jogo.
2: Sim, é, o Vitória, a réplica que deu, entrou bem, entrou melhor no jogo, até sofrer o gol do Sporting, o primeiro gol, o gol de bola parada, e já teve aqui dois remates perigosos, bem definidos pelo Rui. Mas as grandes oportunidades são todas do Sporting. Fez três golos, teve mais duas claríssimas oportunidades de golo. Uma do Trincão, outra do Soares falhada, pode estar aqui a fugir mais uma. E este é novamente o movimento, o Vitória quer pressionar na frente, mas deixa o espaço atrás. E o Maxi arrancou, desde aqui de cima também parece que fica com algumas dúvidas se estaria em posição regular ou não, foi marcado fora de jogo. E depois o Maxi, muito bem, corta para dentro, deixa o central fora e mata também o guarda-redes, ficou à espera e colocou a bola no canto. Depois, quando o árbitro, o gol foi anulado e, portanto, para o árbitro ir falar é porque ia mudar a decisão, porque se não mudasse a decisão, mandava recomeçar o jogo com o braço levantado. Portanto, a partir do momento em que ele se afastou e meteu a mãozinha para ligar, o gol era cantado e o Sporting está a ganhar por 3 e, na verdade, se fosse 100% eficaz, estaria a ganhar por 5.
0: Pedro, portanto... E um destaque individual muito rapidamente, tem que passar ao João Gomes Dias.
2: Bragança, aliás, não era 5, era 6, faltou-me aqui uma oportunidade que o Bragança não conseguiu, mas o Bragança, de facto, com o gol que teve importante, depois o outro lance, tem feito um jogo de qualidade. Mas diria Bragança, Morita, têm sido os jogadores mais importantes do Sporting, bem acompanhados pelo Maxi.
0: Muito bem, deixamos aí um craque do comentário, já tivemos aí o craque da reportagem, aqui o craque do comentário Pedro Henriques, o craque da reportagem Walter Madureira, aqui o craque do som, o Gonçalo Lopes, Nuno Matos com a sua humildade, sempre com os ouvintes a ter passar a bola para outro craque, que continua a dar uma aula de como se coordena uma emissão. Ele percebe aquilo que eu estou a dizer. Aos 8 minutos, Inácio Bragança aos 23, Max Araújo aos 45 mais 3, Sporting 3, Vitória 0. Já voltamos.

0: A Roma está a vencer no Olímpico a Fiorentina por 4-0. Roma ainda a sonhar com a Champions. A Fiorentina este ano, com uma temporada bem abaixo das expectativas, andou muito tempo a lutar pela manutenção.
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0: Fazer agora uma pequena pausa no desporto, quando são 9:10 no continente e na Madeira, 8:10 nos Açores. E avançamos para uma síntese de notícias, edição da jornalista Cláudia Almeida.
2: A Organização Mundial de Saúde continua a investigar a origem do surto de antivírus num navio cruzeiro neerlandês ao largo da costa de Cabo Verde, que já provocou 3 mortes. A diretora para a preparação de epidemias e pandemias da OMS, Maria Van Kerkhove, diz que o risco global para a população é baixo. A bordo do navio há 147 pessoas em isolamento. No ponto de situação desta noite, a OMS esclarece também que mantém a colaboração com Cabo Verde, Países Baixos e os operadores deste navio ao largo da costa cabo-verdiana. As infecções com antivírus são raras em humanos, costumam ser transmitidas por fezes e urina de roedores. Em Leipzig, na Alemanha, o atropelamento desta tarde numa rua pedonal provocou 2 mortes e dezenas de feridos, 3 dos quais com gravidade. O autor, já detido pela polícia, é um alemão de 33 anos. Ainda não se conhecem os motivos para ter acelerado contra a multidão. O Ministério dos Negócios Estrangeiros já disse à Antena 1 que está em contacto com as autoridades locais na Alemanha. Até ao momento não há informação de portugueses atingidos. Vladimir Putin declarou 2 dias de tréguas unilaterais, dias 8 e 9 de maio, para marcar o aniversário da derrota da Alemanha nazi na Segunda Guerra Mundial. Em Kiev antecipa-se um cessar-fogo. Zelensky declarou esta noite que as armas da Ucrânia se calam a partir da meia-noite desta terça-feira e até 6 de maio. Numa publicação no Telegram, o presidente ucraniano alega falta de resposta de Moscovo à proposta para este cessar-fogo. Zelensky escreve ainda que a vida humana é incomparavelmente mais valiosa do que a celebração de qualquer aniversário. O presidente ucraniano acabou de chegar ao Bahrein, uma visita oficial para conversações sobre cooperação em matéria de segurança. Desde o início da guerra com o Irão, a 28 de fevereiro, Kiev refere que vários países do Golfo já solicitaram a ajuda da Ucrânia para o abate de drones e de mísseis. De Bruxelas chegou uma condenação contra o Irão. Ursula von der Leyen, presidente da Comissão Europeia, condena o ataque com mísseis e drones aos Emirados Árabes Unidos por parte de Teherão. Von der Leyen considera tratar-se de uma clara violação da soberania e do direito internacional. Na rede social X, a presidente da Comissão Europeia adianta que a segurança naquela região tem consequências diretas para a Europa. André Ventura esclareceu que avança na quinta-feira com a apresentação de um projeto de revisão constitucional para retirar a carga ideológica da Constituição Portuguesa e incluir temas controversos como a prisão perpétua ou a castração química de pedófilos. Na sequência deste anúncio, a Iniciativa Liberal também informa que vai apresentar um projeto com enfoque na propriedade privada como direito fundamental e na revisão de toda a Constituição Económica.
0: Foi uma síntese de notícias com a edição da jornalista Cláudia Almeida. Daqui a pouco voltamos ao desporto.
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4: Estamos de regresso à emissão do Desporto, aqui na rádio, com destaque para o acompanhamento do Sporting Vitória de Guimarães. O jogo que encerra a jornada 32 da Primeira Liga. Em tempo de intervalo, o Sporting já vence por 3-0. Está, por isso, bem encaminhado para regressar às vitórias e, com isso, também colocar-se colado ao Benfica na luta pelo segundo lugar. Se tudo terminar assim, Águias e Leões vão entrar nas últimas duas rondas, empatadas em pontos, estas duas equipas, sendo que o Benfica tem vantagem no confronto direto. Por falar em Benfica, daqui a pouco vamos escutar o presidente da mesa da Assembleia Geral dos Encarnados. José Pereira da Costa, que hoje foi à BTV falar sobre a queixa que a APAF vai mover junto ao Conselho de Disciplina da Federação Portuguesa de Futebol. A Associação de Árbitros Portugueses de Futebol não gostou daquilo que Rui Costa disse após a derrota, ou melhor, após o empate do Benfica em Vila Nova de Famalicão, com críticas diretas ao árbitro dessa partida. Ora, José Pereira da Costa, o presidente da mesa da Assembleia Geral do Benfica, diz que seria absolutamente trágico se Rui Costa viesse a ser punido por aquilo que disse depois do jogo realizado no Minho.
5: Seria irónico, trágico, mas também seria o cúmulo de desfaçatez se, perante aquilo que se passou no sábado, fosse punido o presidente do Sporting Clube de Benfica, em vez de responsabilizarmos quem errou, o árbitro e o VAR. O que a APAF tem de responder é o que é que tem a dizer a todos aqueles que gostam de futebol, o que é que tem a dizer sobre o que se passou no sábado.
4: Críticas que são feitas à APAF, mas também ao árbitro em concreto, ele que, segundo o Benfica, já tinha prejudicado as Águias no encontro da primeira volta.
5: Dois erros que nos custaram 4 pontos, com o mesmo árbitro. Daí a perplexidade e também a surpresa com que nós temos que o afirmar. O que a APAF tem para nos dizer é que o presidente do Benfica deve ser punido, em vez de dizer vamos olhar para a consequência dos atos e vamos tirar a responsabilidade e responsabilizar quem os toma, é a própria arbitragem que fica em causa com erros daquele tamanho.
4: Mais uma vez, a arbitragem na ordem do dia, com críticas diretas do Benfica, depois da APAF ter mostrado essa intenção de, junto do Conselho de Disciplina da Federação Portuguesa de Futebol, mover uma queixa contra Rui Costa e também o Benfica.
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4: Daqui a pouco vamos voltar a Alvalade, tempo ainda para falar do Sporting, mas no futsal. É já a partir da próxima sexta-feira que os Leões vão a começar a jogar a Final Four da Champions desta modalidade. Ora, o Sporting terá pela frente na meia-final o Cartagena de Espanha, uma equipa que mereceu todos os elogios do técnico Nuno Dias.
6: Eu acredito que o Cartagena vai aparecer num bom momento, assim como o Palma e assim como o atual. Temos analisado, alguns jogadores têm sido poupados em alguns jogos também. O Cartagena tem a base da seleção espanhola, que acabou de ser campeão europeia contra Portugal. Acredito que vão estar bem, acredito que estão motivados, não mais do que nós, garantidamente. Podem dar o mesmo, não mais do que nós. Será certamente um encontro difícil, para o qual nós estamos a preparar muito bem.
4: E sobre as possibilidades do Sporting ser campeão europeu na cidade de Pesaro, em Itália?
6: Neste momento, acho que todas têm as mesmas chances. São equipas muito fortes, todas elas, por isso é que chegaram onde chegaram. São equipas que, tanto individualmente como coletivamente, têm recursos extraordinários e acredito que há uma grande igualdade de forças. Cabe-nos a nós, dentro dos nossos 25%, dar o máximo possível e dar 100% dos 25% que neste momento nos são atribuídos, ou pelo menos eu atribuo, e em cima dessas possibilidades fazer da melhor maneira possível para deixar tudo em campo.
4: A Antena 1 vai acompanhar com o enviado especial Paulo Vidal esta Final Four da UEFA Futsal Champions League, com participação do Sporting, para lá do Sporting e do Cartagena, também o Palma, tricampeão em título, e o Etoile Lavalloise vão participar nesta mesma competição. Recordo o jogo do Sporting, essa meia-final agendada para sexta-feira.
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4: Em Espanha marca o Sevilha, em casa no Ramon Sánchez Pizjuán. Adianta-se a formação sevilhana diante da Real Sociedad. Sevilha 1, Real Sociedad 0. Com este resultado, o Sevilha salta para uma zona mais alta da tabela, sai da zona de despromoção e relega virtualmente o Alavés de Quique Sánchez Flores para esse lugar de descida à Segunda Liga Espanhola. Vamos voltar ao Alvalade para acompanhar a segunda parte do Sporting 3, Vitória 0.
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4: A equipa da nossa rádio presente em Alvalade, Gonçalo Lopes, que cuida tecnicamente do som. A reportagem está a cargo do Walter Madureira, os comentários do Pedro Henriques. Relato de Nuno Matos. Vamos lá lançar essa segunda parte.
8: Mais homenagens ao intervalo, Walter, aqui em Alvalade. Conta.
9: Para a equipa de Hockey Patins, que conquistou a Taça de Portugal, e também para a equipa de Ginástica Rítmica. Deixa-me dar conta, Nuno, que o Sporting vai mexer para o início desta segunda parte. Luís Guilherme está em parte final de exercícios de aquecimento. Arrisco dizer que Pote é um dos candidatos à saída.
8: Essa aqui é uma mensagem de um ouvinte da Antena 1 que diz que conhece bem Júlio Lima. Está confirmado, Walter? Júlio Lima.
9: Confirmo. Muito de Almeirim.
8: Exatamente.
9: Ele é de Santarém, mas trabalha em Almeirim.
8: Joaquim Alves em Santarém. Um abraço para ele. João Guilherme em Marselha. O Estevão em Guimarães. Manuel Pereira na zona da Expo em Lisboa. O Eduardo em Braga. Sérgio Antunes em Paris. Vítor Guia aqui em Alvalade. Um abraço, Vítor. Joaquim Luís. Braima Camarrá na Guiné-Bissau. O Jorge Centeio em New Bedford. Albino Rodrigues na Flórida. Sérgio Henriques em Oleiros. Josinete Silva em São Caetano do Sul, penso que é o ABC Paulista, aí a terra do São Caetano do Azulão no Brasil. O João Lopes em Vila Viçosa, o Hélder Sabino em Elvas, abraço Hélder. Jordão em Nampula, António Sousa em Monreal, Tulo Santos em Aveiro, muitos ouvintes da Antena 1, equipas para já sem regressar ao relvado, não é, Walter?
9: Ainda aguardamos a chegada das equipas, dos suplentes, da equipa técnica, só mesmo o Luís Guilherme e um dos elementos da equipa do Sporting, do preparador físico, o Gonçalo Álvaro, é que está aqui, que estão aqui no relevado em exercícios de aquecimento. Falta tudo o resto, até a equipa de arbitragem.
8: Muito bem, então Pedro, já disseste que está a ser uma boa noite de futebol, porque o Vitória veio aqui também valorizar o espetáculo entre o melhor, mas o Sporting primeira vez que vai à baliza, marca o golo e a partir daí as coisas tipo ketchup começaram a fluir.
10: Sim, os golos muitas vezes têm esse impacto. O que acontece às vezes é que as equipas que sofrem um golo reagem. Vou dar um exemplo: o Sporting vai ao Dragão, não está a fazer um bom jogo, o Porto, e só a partir do momento em que o Porto marca perto do fim é que o Sporting acorda e cresce e vai para cima. E nós perguntamos, mas porquê é que não fez isso antes? Pois se nós e os jogadores e os treinadores soubessem resolver esse problema, as coisas eram muito mais fáceis de fazer, e são sempre mais fáceis dizer do que fazer. E os jogadores também sabem, os treinadores sabem como é que se faz, mas depois há outra equipa em campo que tu não te deixa fazer aquilo que tu queres. E o Vitória entrou bem, eu diria, a mandar um bocadinho o jogo, com o Sporting com dificuldade em pressionar, com dificuldade em condicionar até o Vitória, mas teve a capacidade de não permitir oportunidades à equipa visitante. Depois, diria, se calhar no primeiro lance, porque é uma falta perigosa, é uma entrada perigosa, mas é uma falta, eu diria, em uns 5 metros ainda da meia-lua da grande área. O Pedro mete a bola cruzada larga e o Soares devolve para o meio. Aqui há um erro, obviamente, de facilitismo, porque não acompanharam o Inácio, o Soares estava pressionado. Perdão. E pronto, a partir daí o Sporting fez o golo, a Vitória caiu um pouco. O Sporting acaba por, na primeira parte, fazer 3 golos. Teve mais 3 oportunidades, do Soares, a do Trincão e mais uma do Bragança. E portanto, uma primeira parte com 6 grandes oportunidades para golo e já com 3 golos, já é bom, mais a mais para o momento que o Sporting tinha. O Sporting precisou do primeiro golo e se calhar, sim, do segundo golo para começar a jogar à Sporting.
8: Foram 3 bons golos.
10: Exatamente, grandes golos. Já o Vitória, ainda não jogou à Vitória. Entrou à Vitória com personalidade e com qualidade, na equipa bem arrumada, com bons jogadores. Mas precisa de algo mais, porque o Sporting hoje está um bocadinho mais forte. Talvez se o Vitória conseguisse naquelas bolas paradas fazer um golinho, teve ali um lance de cabeça com o Gustavo e mais 2 remates, pelo menos um deles do Nogueira, talvez pudesse intranquilizar um bocadinho o Sporting e galvanizar o Vitória.
8: Sim.
10: Para este jogo ser mais completo, falta galvanizar o Sporting. Eu percebo que os adeptos do Sporting, para eles, está bem assim, só o Sporting, mas para o jogo ser um bocadinho mais dividido, para ter ataque nas duas balizas, era importante que o Vitória crescesse um bocadinho.
8: Em que é que o Vitória pode melhorar? Pedro, explica lá.
10: Olha, o Vitória se calhar pode usar a questão do Samu para tirar dali o debate, o Samu adiantar-se um pouco mais, ou ir ao banco, na verdade, o Nedói, que ninguém se lembra, é um jogador, um atacante que pode fazer a diferença, o Arcanjo também, porque eu acho que o Nogueira e o Saviolo não estão a conseguir desequilibrar, o Saviolo, que tem um jogador como o Quaresma, que é muito difícil a bater, e do outro lado o Nogueira também tem o Maxi, e portanto talvez com um avançado diferente. Eu acho que o Sporting, estava ali o Luís Guilherme a aquecer, já vai entrar no Vitória, não, mas talvez que o Saviolo a aparecer um bocado mais no jogo fosse importante, e que o Samu também, porque na verdade o que acontece é que o Gustavo Silva está muito, muito desamparado. Talvez fosse importante que o Vitória disponibilizasse mais jogadores para perto do seu ponto de lança. Nem que para isso tenha que meter os extremos um bocadinho por dentro, pode ser por aí, porque falta presença perto dos centrais do Sporting para lhes criar problemas.
8: Walter, já estão aí os protagonistas, conta lá.
11: Já, e olha que não é o Pote que sai uma horita. Isto deve fazer é que com que o Pote recua um bocadinho no terreno e seja essa a mudança no Sporting com a entrada de Luís Guilherme. Deixa-me também dar conta da entrada do Gonçalo Nogueira na equipa do Vitória. Tínhamos dado conta de que ele tinha estado muito tempo a exercícios de aquecimento e sai com a camisola 23, o também amarelado Diogo Sousa.
8: Pedro.
10: Olha, bem, agora vamos ter dois Nogueiras. Este Nogueira médio centro é muito bom jogador, tal como o Diogo. São produtos
8: Temos o Gonçalo Nogueira e o Miguel Nogueira.
10: É, agora vai ser. Agora é que vão ser elas, ou Matos? E eles jogam os dois mais para a direita, médio centro à direita e o ala direito. Mas vamos ver como é que corre. Vamos identificá-los pelas botas, até porque do Gonçalo Nogueira estão mais branquinhos ainda.
8: Isto é muito fácil, Luís Henriques.
10: É olhar para os pés.
8: O trabalho está dificultado por causa das camisolas dos jogadores de Vitória. Nós damos sempre o nosso melhor. Quando erramos, que remédio, temos que pedir desculpas a quem nos ouve, porque também temos o direito de errar, mas damos sempre o nosso melhor e com muita paixão. E eu sei que os ouvintes sabem disso e é por isso que respeitam o nosso trabalho. E vem a bola para a equipa do Sporting.
11: Quaresma para o lançamento.
8: Aí está o Quaresma já para o lançamento. O Sporting a vencer por 3-0. O último gol foi marcado já em cima do intervalo, praticamente ao cair do pano para intermédio de Max Araújo. O primeiro foi do Inácio e o segundo foi um chapelaço do Bragança. A bola em pote. Pote entrega na direção de Gonçalo Inácio. Jogador que recuperou e está aí de regresso à equipa leonina. O mesmo não acontece, por exemplo, com Martin Hillmann, com Fresneda, entre outros jogadores que também estão fora da equipa do Sporting Clube de Portugal. Já falámos João Simões e Ioannidis, claro. Lá vem a bola para a equipa do Sporting, lá vem ele, Max Araújo. Araújo já está na área, ninguém conseguiu tirar a bola, cruzamento! Aparecia Johnny Catamo, o segundo posta. Está endiablado Max Araújo.
11: Grande cruzamento de Max e ficou à espera do melhor momento para fazer a assistência, mas penteou a bola João Mendes, não permitiu que a bola chegasse ao camisola 10 do Sporting.
8: Este Max Araújo, Pedro, tem sido
10: uma máquina de jogar.
8: E em termos de valorização, tem-se valorizado muito.
10: É? Sim, falamos muito do Human e o Human, eu não sei se o jogador mais apetecível do Sporting, para mim, neste momento, não é o Maxi, porque é um jogador extraordinário, defende bem, é agressivo, é desequilibrador, tem pilhas que nunca mais acaba, portanto diria que o Sporting tem aqui dois, três, até mais, mas dois,
8: até
10: três.
8: Até se tem falado do Fresneda também, imagina.
10: Sim, mas
8: para poder
10: o Maxi,
8: sair,
10: o Maxi é de outro campeonato.
8: É outro patamar, sim, é outro patamar. Estava a falar em termos de jogadores que se têm
10: valorizado, sim.
8: De mercado, exatamente. Vem a bola para a equipa do Sporting, lá vem o Sporting tentando sair, agora o Luís Guilherme acaba de entrar, a dar na direção do Luís Soares, o melhor marcador da equipa do Sporting, tem mais 4 golos do que Pavlidis. A bola vem na esquerda para Marques Araújo, envolve-se o processo de ataque da equipa, pica a bola por cima do adversário, oferece na frente, ali na direção de Luís Guilherme, a tentativa de meter para Soares, o aplauso para a guarda-redes Charles, que me parece a mim, Walter, mas tu já vais dizer, não tem culpa em nenhum dos golos, parece-me a mim, não é?
11: Sim, fico com essa ideia também, que não é culpado. No do Inácio há ali uma combinação e alguém se esqueceu de marcar o central do Sporting.
8: Sim, chegava um Pablo completamente sozinho, só encostou de cabeça para o golo, numa grande jogada.
11: O golo de Bragança também é um chapéu, ele estava um bocadinho adiantado, é certo, mas tinha que arriscar, portanto é um grande golo. E o terceiro é também de nota artística, bastante
9: bastante elevada, onde aparece um jogador completamente solto de marcação a finalizar perto da marca de grande penalidade, até mais perto da baliza do que isto. Portanto, Charles a ser incapaz e a não ter responsabilidade em nenhum dos três golos que sofreu.
10: Ainda evitou um gol cantado do Bragança.
8: Exatamente. Pois foi, pois foi. Aí vem a bola para a equipa do Vitória, que na primeira volta perdeu por 4 bolas, 1 em casa, agora vai perdendo aqui a bola por 3 bolas a 0. Aí está.

0: Um adversário apetecível para o Sporting esta temporada, o Vitória, que já não vence em Alvalade há muito, muito, muitos anos, e já vamos poder dar conta disso mesmo. A última vitória em Alvalade, o Walter já vai, porque ele está sempre atento a isso. A última vez que a Vitória, se não me falha a memória, venceu aqui foi na temporada 10-11, em 2010, num triunfo 3-2, e a última vez que empatou, temporada 16-17. Já lá vão os aninhos. Olha, avança a equipa do Vitória. A tentativa aqui de Noah Saviolo, corredor esquerdo, entra na área, faz o passo, atenção, ali o remate não sai, perdeu-se uma boa oportunidade para o Gustavo. Grande oportunidade agora para a Vitória, no lance individual de Noah Saviolo.
1: Com a bola a passar quase em frente à baliza, sem que ninguém conseguisse finalizar, e depois aparece o Noah Saviolo nesse momento de finalização, o jogador belga de 22 anos a tentar finalizar.
0: Continuamos nesta noite de segunda-feira, 4 de maio de 2026. Acompanhamos as emoções do futebol português. Jornada 32 do Campeonato Nacional. Porto já campeão. Luta-se pela Liga dos Campeões. Benfica e Sporting, a escolta. Para já o Benfica a ter vantagem, mas vamos ver. Ainda faltam duas jornadas depois desta para o fim do campeonato. Aqui também ainda não acabou. A bola vem para a Bragança. O passe tinha sido de Quaresma. Penteou ali Luís Guilherme. Luís Guilherme dá na direção de Max Araújo. A Max Araújo para o Luís Guilherme, ainda o brasileiro a trabalhar, dá para a Fote, lá está Pedro Gonçalves, a bola atrás é para o Debaste, a Debaste está no grande círculo, tudo instalado no meio campo da equipa vitoriana, Sporting tudo bem instalado, já são feitos ao guarda-redes internacional português Rui Silva, Sporting 3, Vitória 0, aí a bola para a Debaste, chocolatinho belga, ali a Gustavo Silva, abre para Quaresma, Quaresma atrasa, aí a bola para Inácio, o capitão mete a flor da relva, mesmo assim a queima, na direção do Debaste, faz a inversão, a dar para o lado contrário, parece pode, corredor esquerdo, vai com ele Max Araújo, tenta fechar lá a Pony Strata, depois vai puxando ainda Pedro Gonçalves para uma zona mais central, a dar curto para Bragança, o autor do segundo golo, o grande chapéu de Bragança, 2-0 para a equipa do Sporting, vem a bola novamente para Inácio. Inácio lá a empregar para Debaste, e vai jogando bem ali Trincão, a Trincão a deixar para Quaresma, mal Quaresma, oferece a Gustavo, vai pentá-lo ali de longe, tentou um chapelaço, porque o Silva está adiantado, má abordagem do Sporting, agora o lance, ali a bola a ser entregue a Gustavo Silva.
1: E Nuno, para responder à pergunta de há pouco, terá sido em 2010, quando a equipa do Vitória aqui ganhou por 3-2. Na altura, no Sporting, marcaram Helder Postiga, Vukcevic também, terão sido os marcadores do golo, dos golos da equipa do Sporting. Do lado da formação do Vitória, Targino Bizot e Martins Bruno Teles também marcou o terceiro golo.
0: Muito bem, já lá vão os aninhos, a última vez que a Vitória venceu aqui no estádio de Alvalade, na capital portuguesa. Lançamento efetual para a formação vitoriana, lá está Samu a receber a bola. Para já os adeptos do Sporting vão cantando, vão apoiando a equipa. Acreditam, até porque o Sporting ainda tem dois objetivos por conquistar. Marcar presença na próxima edição da Liga dos Campeões, onde chegou esta temporada aos quartos de final, caindo apenas perante o gigante londrino Arsenal, e podia ter sido uma história diferente, e a passa de Portugal, que vai ter que jogar com outro histórico do futebol português, o Torreense. Alô Torres, aquele abraço, lá vem a bola para o Sporting, lançamento para Maxi Araújo, não é volta?
1: Lançamento para Maxi no corredor esquerdo, ele que aproveita para respirar um bocadinho, abre os braços, faz para cima e para baixo para a equipa ter alguma calma nesta altura. No Sporting há vários jogadores em exercícios de aquecimento, o Mangas, o Diomande, o Kenda, o Nuno Santos e também o Kocharashvili.
0: Muito bem, Kocharashvili também está a aquecer. Aí vem a bola, já vamos perguntar ao Pedro Henriques se faz ou não sentido daqui a pouco a mais alterações e mais mudanças na equipa do Rui Borges, no Sporting Clube Portugal. Aí a bola para o ataque, lá vem a bola a entrar ali na direção de Luís Barés, a baixar, a dar para um companheiro, o Elis Guilherme, avança ali, Trincão, depois o aprazo de Benny Mukande para o guarda-redes, Charles, a bola devolvida ali para Benny Mukande, o jogador angolano, Benny Mukande, o jogador que passou pelo Casa Pia, recorda-se, dá para se trata. Exatamente, a bola já para Gustavo Silva, numa zona mais central, entrada do meio campo da equipa do Sporting, passa um adversário, mete o pé ali o central Leonino Debaste, não consegue roubar a bola, Vitória fica com ela, agora complica, é obrigado a jogar para trás, ficou sem espaço, Vitória para a saída, Benny Mukande, a Mukande agora para Oscar Rivas, o atraso do espanhol Oscar Rivas, ex Alcorcón, ele que foi de lá que veio para o futebol português, lançamento para a equipa do Sporting 3 jogos depois.

0: No campeonato, a tentar regressar às vitórias, 5 jogos depois, juntando os 2 jogos da Liga dos Campeões. Há 5 que não vence. E claro, os Leões a quererem regressar aos triunfos. Enquanto houver troféu por disputar, tem de haver um clube pronto para lutar. É isso que o Sporting tenta. Cruzamento de Jani Catamo. Tira ali para Mukembe. Na ajuda à sua linha mais defensiva. Carrega o Sporting. A bola vem de Quaresma. Dá para Trincão. Penteou. Outra vez na direita. Recebe Jani Catamo. Lá vem a perna moçambicana, olha o gênio, dá para trás, é o Sporting a rondar a área da equipa vitoriana. Trincão, bem jogado, lá vem a bola de Bragança, ainda evita Catamo, que a bola sai pela linha final e mereceu um aplauso da plateia. Lançamento para a vitória, na esquerda da sua defesa.
1: Mas o passo de Bragança foi com muita força, foi bem pensado, mas mal executado. Tentou em esforço Catamo evitar que a bola saísse, evitou que saísse pela linha de fundo, mas não evitou que saísse pela lateral.
0: Pedro Henrique, caminhamos para os 10 minutos da segunda parte, voltamos a analisar o jogo, como está o jogo nestes primeiros 10 minutos do segundo tempo. Sporting 3, Vitória 0.
2: O Sporting vai embalando a equipa do berço, com muita posse de bola. O Pedro Gonçalves vem para o meio e também é um jogador com muita qualidade e que gosta, e o Sporting vai tricotando o seu jogo e vai ameaçando o perigo. O Vitória teve ali uma saída boa, porque é um Sporting que é pouco agressivo defensivamente, até porque este constante ter a bola também leva a isso, que a equipa possa adormecer um bocadinho no seu jogo, mas desde que não se desconcentre, porque o que o Saviolo há pouco conseguiu pela primeira vez passar pelo Quaresma e criou ali um lance que não chega a ser um lance de grande perigo, não houve finalização, mas é uma resposta do Vitória. Mas é um Sporting a mandar no jogo, e ali foi por um detalhezinho que o Sporting não criou mais uma oportunidade para gol.
0: Sporting a vencer por 3 bolas a 0. Era aquilo que há pouco dizíamos. O Leão pode não ter rugido mais alto no campeonato, mas ainda tem as garras afiadas para lutar pelo segundo lugar, pela Liga dos Campeões, pela Taça de Portugal. O da Vitória, remate para a esquerda, ao lado, na cara do golo, na cara do golo, acabou de chegar Gonçalo Nogueira, parece-me ter sido ele, recebe a bola na área e na cara do Rui Silva, apira lá o Vitória perdulário, esta era para golo.
1: Com espaço e tempo para no interior da área conseguir fazer um remate cruzado, a bola vai com força a fugir de Rui Silva, mas atenção, porque terá sido uma das principais jogadas de ataque do Vitória. Minuto 56, é um aviso à navegação leonina.
0: Grande oportunidade, Henriques.
2: É uma grande, grande oportunidade. O Miguel Nogueira tem, o Gonçalo tem esta capacidade. É um médio com chegada. É a primeira grande oportunidade de gol. Ali um buraco entre o central e o lateral que o Miguel, aliás, o Gonçalo aproveitou bem.
0: Aí a bola vem Trincão. Trincão ali a sentar o adversário. Aí Trincão consegue abrir na direção do Luís Guilherme. A bola entra numa zona mais central. A tentativa de Pote dar para Luís Paredes. Não chegou lá a bola. Recupera ainda atrás. 17 a equipa leonina. Francisco Trincão é carregado. Livre para o Sporting à entrada da área.
1: Tiago Malheiro, defesa central brasileiro, segundo ano no Vitória, a cometer uma falta sobre Francisco Trincão. É o livre em zona frontal. O primeiro gol do Sporting na outra baliza, na primeira parte, foi marcado também num livre a esta distância e mais ou menos nesta posição.
0: Vamos ver o que dá este livre. Corta ali, falta, a melhor dizendo, de Tiago Malheiro, o jogador brasileiro que veio para a Vitória proveniente lá da equipa da Baixada Santista, do Peixe. Era da equipa de sub-20 do Santos, onde joga Neymar agora. Um dos meninos da Vila, que não sabe se vai ou não o campeonato do mundo para representar a canarinha de Ancelotti. Vai o livre para a equipa do Sporting. Vamos ver a bola colocada na marca onde foi cometida a infração. Atenção ao livre, é Trincão. Está lá Pote, recorda-se o primeiro golo da equipa do Sporting, deixou exatamente o lance dado. Agora Pote diretamente para os braços de Charles, abraçou a bola como se não houvesse amanhã. Foi isso, Walter Madureira.
1: Agora bateu direto Pote, a bola a sair a meia altura, mas com pouca força possibilitou a Charles recolocar-se na zona da barreira e agarrar com muita facilidade.
0: Hoje é domingo, Zélder Bapa estão connosco, Aureliano Babote também está connosco a partir de Maputo, o Marcos de Luanda, o Serafim, também connosco, Fátima Almeida, a Figueira da Foz, Luís Leão, António Sousa, muita gente que nos vai então acompanhando. Só que uma retificação, ou melhor, é que acrescentar a informação que estávamos a dar relativamente ao baleiro que veio para o futebol português exatamente do Santos, mas ainda teve uma passagem por Matosinhos, no Leixões, não foi, Pedro?
2: Sim, a época passada ele ainda jogou no Leixões, é transferido esta época para a equipa do Vitória, não começou logo, ainda andou para a equipa B, mas de facto afirmou-se agora na equipa vitoriana.
0: A rola, a bola continua um espetáculo, lá vem a bola novamente para a tentativa do Vitória sair, não está a conseguir, Sporting a pressionar bem, a não permite ao Vitória estender muito o seu futebol, aquilo que tu pretendias para a valorização do jogo, não está a acontecer ou está?
2: Não, porque o Sporting não está a permitir, está uma equipa agressiva, fica 3-3, arrisca, ou seja, fica Quaresma, o De Bastos e o Inácio e o Maxi sai a pressionar muito alto e portanto essa reação à perda da posse de bola e essa pressão do Sporting, porque é assim que o Sporting, na verdade, a identidade da equipa era esta, mas deixou de conseguir fazer em alguns momentos, teve uma fase difícil, hoje está numa boa fase e o Vitória não está a conseguir, teve aquela boa saída do Nogueira há pouco, uma grande oportunidade, mas foi um tiro no escuro. O Vitória não tem conseguido criar perigo perto da área do Rui, houve aqueles dois remates, mas são remates fora da área, não é bem esse tipo de lance que eu estava a falar.
0: Vamos que amanhã vai para o quarto de hora, segunda parte, já do José Alvalade, jornada 32 do Campeonato Nacional. São cuidado por Gonçalo Lopes e o marcador assinala Sporting 3, Vitória 0.
3: Excelentes notícias para o Arsenal, que amanhã joga a meia-final da Champions, mas excelentes notícias a nível interno, uma vez que o Everton marca 3 golos e vence o Manchester City por 3-1 com 82 minutos de jogo. Pode estar aqui um ponto muito importante no título dos Gunners, nem de propósito o Haaland reduz para 3-2, mas o Everton continua na frente do marcador. Voltamos ao Alvalade.
0: Aí vem a bola para Trincão, toque de alcanhar, penteou, adianta cá estamos, já passou, opa!
1: Ui, tem que ser amarelo, clarinho.
0: Cartão amarelo, Walter Madureira, cá estamos, já ia fugir, já ia com tudo, aí para a área, cartão amarelo, quem fez a falta foi o Baleiro.
1: Foi o Baleiro, o Tiago Baleiro, porque chegou primeiro o Géni, deu um toque, adiantou a bola, preparava-se para ir receber mais à frente, mas levou ali um pontapé nas canelas. Vamos ter duas alterações de uma assentada, eu penso que será o Camará e também o Ndoi, mas a esta distância, com estes números, não é fácil.
0: É Omar Camará, esse menino das escolas da PSG.
1: Olha o Sporting.
0: Sporting no ataque, pode ser! Oh, gol! Oh, gol! Oh, gol! Oh, gol!

Sporting! Palmeiras sobe para Suárez! Passa bem!

0: Dias, de regresso aos golos, amplia para 5 mais do que pode líder. É tua volta na bola.
1: Mais um grande passe e mais uma cratera aberta na linha defensiva do Vitória. Caminho aberto, sim, para estar isolado Soares, cara a cara com Charles, a colocar a bola ao ângulo inferior direito do guarda-redes brasileiro, que sofre o quarto golo esta noite e uma vez mais não conseguia, não podia
0: um grande
1: fazer
0: passe
1: mais.
0: Do Pedro Gonçalves, não foi?
1: Pote, é ele que faz esse grande passe a desmarcar Soares, que regressa aos golos, o avançado colombiano de 28 anos.
0: Grande, grande passe do Pedro Gonçalves. Eu fiquei com dúvidas, estamos muito cá em cima, mas percebi-me que tudo indicava tinha sido o Pedro Gonçalves, com mestria, com categoria, a estender a passadeira para o Luís Soares, que na cara do golo não perdoou. É mais um Pedro, já tem mais 5 do que Pavlidis.
2: É um grande avançado e o Pedro muito bem, numa, se calhar numa zona mais recuada, consegue ter mais tempo para ter a bola e ter uma boa leitura, mas as coisas não correram bem no eixo centro. Não correram bem no eixo central da equipa do Vitória, porque o que o Vitória faz é que o Baleiro e o Ribas, eles normalmente têm a ajuda do Beni. O Beni encosta ali e faz o quinto central, um bocadinho como o Porto faz, mas o Porto faz muito melhor, obviamente. Só que o que tem acontecido várias vezes é que os centrais ficam desposicionados e depois o Beni não está verdadeiramente na posição de terceiro central. E as vezes que os jogadores do Sporting já apareceram por ali, o Bragança, o Trincão, o Soares e outras mais, e o Bragança e o Maxi, as vezes que eles aparecem por ali libertos, revela que o meio-campo do Vitória precisa de ser mais agressivo e com mais jogadores. E na linha defensiva, esta questão dos dois centrais estão muito abertos, eles depois não conseguem a recuperar a posição.
0: Livre para o Sporting, só ver este livre, já voa o tempo em marcador, a bola batida, a defesa do Vitória consegue limpar a bola, sobra para Luís Guilherme, lá vem o Sporting com perigo, na área, a tentativa de entrada, quem foi? Max?
3: Não, foi o Soares.
1: Soares. Nuno, atenção porque há duas alterações que a equipa do Vitória fez há pouco, saiu o camisola 11, o Gonçalo Silva, entrou o Camará.
0: O Gustavo Silva.
1: Gustavo Silva, desculpa, e saiu o Miguel Nogueira com a camisola 88 e entrou o Ndoye.
0: Então, Pedro, duas alterações para depois irmos ao tempo e marcador.
2: Sim, é refrescar. O Gustavo teve uma noite difícil. Fora de jogo, talvez.
0: Olha o remate! Gol! Fora de jogo!
3: Grande gol do Quaresma, mas não vale.
2: Estava ali, naqueles saltos, houve um jogador do Sporting lá acampado. Estava ali quase ao pé do Alvaláxia, estava ali atrás. E a bola bateu nele, infelizmente, porque o gol é de grande execução. Infelizmente para o Sporting, claro, não para o Vitória. Mas em relação à Vitória, é refrescar. O Gustavo teve um jogo muito difícil. Agora o Ndoye, um porte atlético tremendo. Se o Sporting não acautelar ou se o Vitória explorar isso, mas o jogo à partida está perdido. É um Sporting diferente hoje aqui, com uma margem maior em termos de gols. Depois também refresca o seu lado direito. Eu diria que o centro e a direita não causaram, do Vitória, não causaram praticamente problemas ao Sporting.
0: E agora neste bilhete que o jogador do Sporting teve, era um grande golo.
3: Era um golo de Quaresma,
0: era.
3: Com o pé esquerdo.
0: Um golaço de Quaresma, mas o Pedro já estava a dizer isso mesmo, é que havia o fora de jogo e depois o árbitro veio a confirmar. Mas ele apanhou a bola fora da área e pumba! A bola entrou lá no buraco onde a Cruz já dorme, lá no ângulo superior direito da baliza do Charles. O Charles ainda, o Lorde Charles ainda se atirou, mas a bola ia para a manita. Mas a verdade é que havia fora de jogo. Agora sim, conferimos para o estúdio e para si, que nos vai acompanhando para orientar os nossos ouvintes. 65 minutos, estamos com 20 da segunda parte, ainda há muito para se jogar e o marcador assinala Inácio 8, Bragança 13, Maxi aos 45 mais 3 e Luís Soares aos 61. Por isso, Sporting 4, Vitória 0.
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5: Há bocado falavas de Neymar, Nuno, não se fala outra coisa no Brasil, não em relação à possível convocatória para a Copa do Mundo, mas...
0: Então o que é que se passa com o menino?
5: Não terá gostado de uma finta que levou de Robinho Júnior, filho de Robinho, jogador, sim, que também foi formado nas escolas do Santos, do Peixe, e pelos vistos houve uma coisa feia, difícil, um desentendimento feio, acho que vão sendo divulgadas algumas imagens que podem comprometer o Neymar.
0: Olha o cruzamento, atirado lá para o homem da Vitória e para as luvas do guarda-redes Rui Silva. E a bola para o guarda-redes Rui Silva. Pronto para movimentar. Lá vem a bola para Quaresma. Ala direita, da forma como avança a equipa leonina. De Basta. Bola a ser batida lá para a frente. O Sporting é vencendo por 4-0 há pouco. Invalidado então aquele bilhete do Eduardo Quaresma, que respondeu a pontapé de canto. Rematou forte ao canto superior esquerdo. Mas o ataque leonino já tinha sido apanhado em posição irregular. Por isso continuamos 4-0. Bancadas de Alvalade. E para já a grande festa, Walter Madureira. Nas bancadas de Alvalade, Walter, grande festa.
1: Grande festa, Nuno, nas bancadas. Há pouco já sublinhava isso, parecia que estava feita definitivamente a reconciliação entre os adeptos e a equipa, e com mais este golo na segunda parte, com a boa exibição da equipa leonina, dos jogadores de Rui Borges, já estão, não estarão esquecidos as derrotas, ou não estarão esquecidas as derrotas, mas estão feitas as pazes.
0: Claro, Sporting como um clube grande, que é, sabe que o tri era o objetivo.
1: Catamo deu o sinal de que está com problemas na coxa da perna esquerda. Vai falar com o Rui Borges, que chama de imediato Nuno Santos.
0: Mais um, Pedro.
2: É a vida difícil. Aliás, já passou a hora de jogo, normalmente há uma quebra. O Géni é um jogador que joga sempre em explosão, sempre em velocidade, arrancadas, arranca-trava. Portanto, está ali a fazer festinhas na coxa, na parte de trás da perna, até à altura de sair e não sprintar mais durante este jogo.
0: Aí a bola, vem a bola para a equipa da Sporting, lá vai o Sporting trabalhando para a intermédia de Gonçalo Inácio, vamos ver se recupera ou não, já nem cá está.

0: Lá vem a bola, sendo canalizada na tentativa de meter lá em Luís Guilherme. Era um bom passe de Gonçalo Inácio lá para Luís Guilherme, não consegue chegar à bola. Já agora Pedro Henriques, como é que entrou Luís Guilherme?
1: Entrou bem, integrou-se bem na forma como a equipa está a jogar, a tentar dar velocidade ao jogo, não complicar muito, e para já a verdade é que o Sporting não tem tido necessidade de defender.
0: Avança o Sporting, pressiona na saída de bola do Vitória, fica a pé Pedro Gonçalves, uma falta, a bola vem para Beni Mukedi, contra a parte da formação vitoriana, mais uma bola que entra lá à direita, vamos ver, parece ser Tony Estrada quem tem a bola, mete um pouco mais ali, um pavo, cruzamento para o Dói, tirou-me, Quaresma!
2: Para a bancada, literalmente assim, mas chegou mais rápido que toda a gente do Vitória. Alteração na equipa do Sporting, sai Jeri Catamo para dar lugar a Nuno Santos.
0: O Nuno Santos, que Pedro Henriques bem podia ter mudado de nome nos últimos tempos, o Nuno Azarado Santos.
1: Ele teve a carreira dele logo muito cedo, tem lesões graves, cruzado no joelho. Depois teve aquela lesão no rotuliano que demorou muito, muito tempo. Mas é natural que os jogadores de vez em quando, muscularmente, existam fragilidades, mesmo com o trabalho de equilíbrio e tudo mais. Foi isso que lhe aconteceu. Ele tem uma lesão muscular que não tem nada. Tem a ver só com o tempo de paragem muito longo e que depois é difícil, no movimento de nada, diria eu. Voltou a rasgar um bocadinho. Tem que pensar, é difícil num jogo. No treino dá para controlar isso, mas num jogo tu estás a controlar a tua intensidade, como tocas na bola, como aceleras e trava, é praticamente impossível.
0: Continuamos o jogo, Sporting a vencer por 4-0, vamos aí para o minuto de estampa, está connosco o Ricardo Coelho em Angola e o Paulo Kadima em França, um abraço aos dois, já vamos continuar a dirigir-nos aos ouvintes da Antena 1, Rádio que liga Portugal e Portugal ao mundo. Pontapé pequeno para a Vitória. Vamos ver quem vai bater, não sei se será o Samu ou não, estou muito longe.
1: É o Samu.
0: É ele, Samu, quem coloca a bola na marca, atenção, vai canalizar lá para a área do Sporting, pequeno batido, a bola pelas alturas, vai ali chegar o corte do guarda-redes leonino, chegou Rui Silva e aliviou com os punhos a bola para longe. Até Spani Mukendi, consegue recuperar ainda a bola ali a sair para a ala direita, um passo longo lá para a ala direita, mas não dominou novamente Samu. E é pontapé de baliza para o Sporting.
2: Para Rui Silva, que à partida irá bater curto para Gonçalo Inácio, mas deixa para que seja Zeno de Baste.
1: É, mas havia ali, Walter, não sei se tu percebeste, não sei se na transmissão depois vai dar para ver. Houve ali dúvidas na bola parada defensiva no canto, o Bragança não sabia em que posição se havia de colocar, talvez porque os jogadores substituídos tivessem uma posição que não era a que ele teria que ter, e portanto houve ali dúvidas, o canto foi batido e elas não foram resolvidas. Felizmente o Rui acabou por limpar o lance.
0: Vai a bola para o Sporting, Sporting consegue comprar em zona subida do Vitória, vai lá, parece-me a mim, não sei se seria ali o Nedói que estava lá.
1: O Nedói, Matos, o Nedói é um matulão, é um gigante, é o que gigante, está no meio, no outro meio. É o Camará,
0: exatamente, se ali, daqui parece que os dois da mesma altura, mas não, é mais matulão, sim senhora, ali o ponta de lança, o Nedói, sai, vai evitar e tentando sair, Quaresma a fechar, é ali puxado e acaba por cair. Aqui está mais um jogador, quando o Sporting precisa dele, cumpre, Pedro.
1: Quaresma é um jogador extraordinário, precisava de treinar todos os dias com o nível com que joga, porque ele já estava ali a alongar, portanto ele normalmente o Quaresma dura 60, 70 minutos. Se um dia que ele conseguir fazer isto, pode jogar no clube que quiser.
0: Vem a bola para a esquerda, aparece o Nuno, cheio de gás, mas já não conseguiu dominar, a bola já teria saído, não era? Ou via fora de jogo?
1: Estava fora de jogo.
2: Estava fora de jogo, posição irregular, por isso é que ele desistiu do lance.
0: O árbitro da partida, António Nobre, ele quem dirige este encontro. Felizmente hoje, para já, sem grandes problemas. A arbitragem está na ordem do dia, mas isso todas as épocas está. Mas agora tem andado muito na ordem do dia. aí o tema da arbitragem. Livre marcado, bola centra, entra no guarda-redes Charles, já sofreu 4 golos. O Vitória 4 jogos depois pode regressar às derrotas, vinha de 4 jogos sem perder. Triunfo na última jornada ao Rio Ave, 2-0 em casa, tinha ganho em Barcelos 1-0 ao Gil, tinha empatado em casa do Aves com o Aves uma bola e tinha goleado o Tondela por 5-0. Quem diria, o Tondela depois de levar essa tareia em casa do Vitória reagiu aí com o Gonçalo Feio e está aí pronto para poder aguentar-se na Primeira Liga, pelo menos para ir ao play-off, tentar ir pelo menos ao play-off de manutenção, mas ainda há muito para jogar, porque há o Estrela, o Casa Pia, vamos ver o que irá acontecer. A bola entra ali, De Basti faz o passe, era na direção de Trincão, a bola não chegou, se abre para Pote, movimenta na direção de Luís Guilherme, a bola vai na frente, olha

0: Veja agora Luís Guilherme, a sociedade Luís e Luís a faturarem os dois últimos golos da equipa do Sporting. Walter Madalena.
1: Aparece uma vez mais isolado o jogador do Sporting Clube de Portugal. Há mais um passe a conseguir descobrir caminho entre os centrais da equipa do Vitória e Luís Guilherme, isolado no cara a cara com Charles, a colocar a bola fora do alcance do guarda-redes brasileiro. Se a memória não me traiçoa, será o primeiro golo marcado por Luís Guilherme na Liga Portuguesa com a camisola do Sporting. São 5, são números já bem expressivos para a equipa de Rui Borges.
0: Antes de mais, gostava de elogiar mais uma vez o passe, porque é a sociedade sul-americana que marca este, que está na origem deste golo. Um grande passe, Soares.
2: Sim, mas eu vou aqui fazer uma questão e depois quem conseguir resolver manda mensagem ali para o Matos, que o Matos está atento, que é, ora bem, se o Samu é o segundo, é o joga no apoio ao avançado, se o Benny... Oi?
0: Atenção agora à Vitória.
1: Ndoye.
0: É exatamente, lá está ele. Camará, era ele.
1: Desculpa,
0: quem...
1: era Camará. O Ndoye estava em zona de finalização.
0: É, exatamente, era o Ndoye que estava a trabalhar numa altura que o Sporting fica com a bola também. Aí zona subida. Vai conseguindo segurar ali o Luís Soares. Entrega na direção do Bragança. O Bragança já virou a bola lá na esquerda. Já vou a ti, porque o Sporting está embalado. Agora a bola entra no pote. Veio do Maxi Araújo. E uma grande reação por parte do Sporting depois dos três jogos no campeonato sem vencer. Vai batendo Vitória por 5-0.
1: E vai Pedro. Entrar daqui a pouco Nuno Kenda e também Kostorashvili.
0: Kostorashvili e Kenda prontos para entrar. Antes vamos a essa análise, Pedro.
2: É porque quando o Vitória perde a bola, o Gonçalo Nogueira que entrou é praticamente o único médio, porque agora o Beni joga ali no meio, mas quando o Vitória perde a bola, o Beni baixa para a central. Ora, se o Samu, e agora é o Gonçalo Nogueira, porque o Samu está mais atrás, mas fica apenas um médio, porque o segundo médio do Vitória é só para pressionar e condicionar. Portanto, o Sporting naquela zona, no miolo, joga à vontade o Bragança, o Pedro Gonçalves, e quando baixa o Soares e o Trincão, conseguem rodar de frente para o jogo, que é de frente para a baliza adversária, e meter a bola. Ora, tens os avançados como o Sporting tem, o Maxi quando está lá na frente, o Soares, agora o Luís Guilherme fresquinho, em campo aberto, não há linha defensiva que os consiga apanhar assim.
0: Walter, alterações Sporting.
1: Saídas de Trincão e de Pote, repito, para as entradas de Kenda e também de Kostorashvili.
0: Então, Pedro Henrique, duas alterações. A Ribor já vai gerindo. 5-0 no marcador. Kenda, que ainda anda um bocadinho fora dela, mas também esteve muito tempo lesionado. E Kostorashvili.
2: Sim, acredito que o Soares não saia para tentar fazer mais gols, por causa da questão do melhor marcador. É porque estará bem, mas em relação à frescura física, sim, é importante. O Kostorashvili, que eu até acho que jogou bem, teve algum rendimento com o Aves. Pedro Gonçalves poupá-lo um bocadinho, porque o Sporting tem coisas importantes para disputar. E o Kenda, porque precisa de jogar. Ele teve muito tempo parado, tem entrado nos jogos e não tem jogado nada bem, mas precisa de minutos.
0: Ou volta relativamente ao Luís Guilherme. Eu sei que ele já tinha marcado ao Alves. Agora dá-me ideia que foi no jogo da taça. Exatamente.
1: Foi para a taça. Ele para a taça é que tinha feito um golo. Para o campeonato ainda não tinha marcado.
0: Eu estava aqui a tentar abrir, mas

0: Isto é neto.
1: Olha, alteração mais uma na equipa do Vitória. Vai entrar o Telmo Arcanjo e sai o Noah Saviolo.
0: Noah Saviolo a sair, a entrada de Telmo Arcanjo. Queres olhar também para esta alteração, Pedro Henrique?
2: O Saviolo não conseguiu, na verdade bateu-se com o Quaresma, ganhou quase tudo. Portanto, a defesa do Sporting anulou bem a equipa do Vitória, que tem agora tido umas saídas ali sobre a direita. O Arcanjo é também um jogador desequilibrador, mas o jogo está perdido há muito. Portanto, não há muito que o Arcanjo possa fazer, a não ser agitar de vez em quando o jogo.
0: Muito bem, então, há pouco, como ouviram, o Luís Guilherme a marcar o primeiro gol no campeonato pelo Sporting, já tinha um, era a minha dúvida, se tinha sido esse gol para o campeonato ou não, foi para a Taça de Portugal com o Avejade. E diz-nos o Carlos Santos que desde 14 de dezembro, frente ao Avejade, que o Sporting não marcava 5 golos no campeonato, frente ao Aves até acabou por marcar 6. Fica mais esse dado estatístico, vamos para o jogo, 5-0, Sporting ao Vitória, cruzamento tirado lá, bola para a área, atenção, limpou Kemba. O que é que se passa com o Kemba, Pedro?
2: É muito tempo parado e portanto qualidade, deixa lá ver se ele hoje.
0: A bola vem no Kanda, extrema-direita do ataque da equipa do Sporting, o Kanda já movimentou, a bola vem para a linha final, Sporting vai conseguindo-se segurar, outra vez Kanda.
2: Ali é isto, Nuno, a quantidade de passos e despropositados ou mal definidos, que ainda só neste lance, os dois passos que fez mal para o companheiro, porque deu-lhe a bola para trás e parou a trajetória. E é isto, ele está
0: muito temperado, fora dela, fora do ritmo,
2: completamente fora dela, é um grande jogador, mas ainda...
0: E a confiança em baixo.
2: Sim.
0: É muito temperado.
2: Lento na execução e executar mal os passos. E portanto tem que continuar. Isto não há outra coisa a fazer senão trabalhar e treinar mais e melhor.
1: Vai alterar novamente o Rui Borges daqui a pouco. Vai lançar Diomande.
0: Aí está Diomande, está pronto para entrar. Lá vem a bola outra vez para Soares. Faz o passe. A bola entra para o Max e Nuno Santos recebe à frente. Olha o Nuno a tocar outra vez. A bola vai para o coração da área. Há uma carambola. Remate. Vendeu. Vai ali a sair a recarga. Já não chega. Quase que chegava à meia dúzia, ao Sporting. Valeu! Guarda-redes da equipa da Vitória, mas o árbitro ali a dizer a Soares que o jogo já estava interrompido.
1: Eu acho que o árbitro assinalou um pontapé de baliza,
2: é o Maxi,
1: porque considerou
2: o
1: que o Maxi é que toca a última vez na bola. Foi esse o entendimento.
2: Exatamente.
1: Alteração na equipa do Sporting. Gonçalo Inácio deu para 80 minutos. Coloca a abraçadeira em Daniel Bragança e permite que Diomande regresse, ele que não jogava desde o jogo com o Aves.
0: Diomande vai então entrar. A saída de Gonçalo Inácio, pelos vistos, havia a dúvida, mas nada mal, 80 minutos no regresso do Inácio.
2: Sim, era uma lesão que teve no pé, havia a dúvida se podia jogar ou não, mas esteve bem, não esteve tão forte nos seus passos, mas isso é normal e natural também de um jogador que até pode não estar já completamente recuperado, mas ainda assim em condições de poder jogar. Acho que fez um bom jogo o Inácio.
0: Bola a ser batida já para meio campo da equipa do Vitória, lá vai ele, o Matulão, Anedói entrega para Samu, a olhar na direção do companheiro, estava lá também Camarrá, lá vem a bola para Anedói, olha para Camarrá, olha para Samu, pode tocar atrás, luta, junto à linha final entre Quaresma e Anedói, ganha o homem do Sporting e houve a grande ovação da noite.
1: Foi Quaresma, nunca desistiu do lance, foi o último a tocar contra o corpo do jogador do Vitória e por isso é pontapé de baliza favorável à equipa leonina, esta entrega do Quaresma a ser reconhecida pela plateia de Alvalade.
2: E capacidade física incrível, impressionante, ele é um bicho. Já está morto, Walter, tu estás aí, não sei se está do outro lado, ele já está com os arames todos
1: já se curva bastante
2: e o bicho, o tamanho, não sei o peso do Ndoi, mas o tamanho dele perante o Quaresma, mas a verdade é que ele ganhou o duelo físico.
0: Segue jogo, a bola vem ali, há uma falta à saída do meio campo da equipa leonina, ouvintes Antena 1, um abraço para a Austrália, o José Carlos Inácio está connosco, Avelino Freitas também está connosco, Paulo Matos também no Zumbi de Mafra, o Félix em Moçambique, Francisco Luemba também está connosco, o João Guilherme também a acompanhar a nossa emissão, Mário Magalhães em Salvaterra de Magos, aos irmãos bola ainda. Também connosco e o Joaquim Guata. E vamos lá. Jogo ainda parado.

0: Não é Madureira.
1: Está parado para o jogador da equipa do Vitória ser assistido.
2: Foi uma bolada onde não devia.
1: E olha, deixa-me dar conta, porque já foram tornados públicos os números, o número de espectadores, 32.439. É abaixo ainda desse registro frente ao Tondela. Tínhamos tido nesse jogo 32.836, hoje dá a sensação, e será a ilusão ótica, de estar mais bem composto o palco, o Alvalade, mas os torniquetes não enganam, está menos gente ainda.
0: Muito bem, obrigado Walter Madureira aí com a formação em cima. O jogador já recuperado aí. Ali havia um problema com os Países Baixos. Aí já está recuperado então. Aí a bola para o guarda-redes Rui Silva. Ali, movimento ali curto na direção do Nuno. Nuno! Onde é passe? É golo da Vitória! O De Basta é bom companheiro! É gol da Vitória! De Basta ficou bloqueado no chat! O gol dos conquistadores! De Basta bloqueou e apirou para a própria baliza! Enfim,
1: ele está agora a levar a mão ao rosto, ainda assim
0: corou
1: com este erro tremendo do jogador do Sporting. Os adeptos bateram palmas para tentar desculpar o que havia feito o número 6 do Sporting. Só desculpam porque o marcador está claramente favorável aos Leões. 5-1, alteração mais uma na equipa do Vitória. Samu saiu e colocou a braçadeira em Charles para a entrada de Fábio.
0: Pronto, Pedro, 5-0, mas o Ribeiros deve estar a pensar assim: tens de pôr fim, rapazinho. Que isto podia estar outro resultado. E perdeu ali o foco e atirou a bola, atrasou a bola.
2: Deu um cacete na baliza.
0: Aconteceu ainda há pouco tempo também um golo idêntico, lembras-te, no Porto?
2: Naquela sim, do Martim.
0: Mas acontece,
2: este,
0: claro.
2: Este diferente, este é muito mais perto. O Martim ali, eu acho que o Diogo costuma estar mais para o lado direito, portanto o Martim nem olhou e meteu, mas o Diogo estava mais para dentro. Aqui o Vitória tinha muita gente a pressionar, o Sport tentava arriscar um bocado, mesmo o Rui, mas deu-lhe um cacete, deu-lhe a bola mesmo no cantinho, o Rui não tinha hipótese.
0: Bola lançada para o ataque do Sporting, vai dominar o Nuno. Olha o Nuno Santos, pois o remate fraquinho. É a figura do Charles. Passe bom outra vez, passe longo bom. Lá para Nuno, só que o remate foi fraco e acabou por ser a figura.
1: Nem sei bem o que é que ele tentou fazer, se um chapéu, se um remate.
2: Chapéu, sim, um remate, mas mais a bater a bola por cima.
1: Sim, mas é que até mesmo o Charles já estava posicionado, era difícil de chapéu bater o brasileiro do Vitória.
2: Mas o Nuno, ele está ali agarrado à perna direita.
1: Está.
2: Não sei não.
1: Já bateu ali com o pé no chão, já puxou a meia para cima. Há ali qualquer coisa que não está bem com o camisola 11 do Sporting. Já mexeu tantas vezes na perna.
2: É o joelho direito. É o joelho direito.
0: Olha a bola.
2: O joelho direito do Nuno Santos, não sei. Ele está ali a mancar.
0: Vem a bola para a equipa do Vitória. A Vitória ali a tocar atrás, de pé para pé, vai-se tentando reorganizar a formação dos conquistadores depois do golo. O Vitória não conseguiu chegar ao golo, o Sporting deu uma ajuda. Um golo, pronto, justo também, porque o Vitória esteve aqui, tentou valorizar o espetáculo. A verdade é que o plano saiu furado.
2: Isso resulta também da pressão alta por parte do Vitória, mas o Sporting hoje acordou um bocadinho antes de acabar a época.
0: Lá vai o Sporting outra vez, é mais um lance de ataque, tentando romper a defesa vitoriana, que está a ter muitas dificuldades na saída de bola. Está a pedir Camarra, vem a bola para Camarra. Extremo esquerdo do ataque da formação orientada para Gelabares, lá vai Camarra, já está na área da equipa do Sporting, ali o drible, não consegue passar, a bola vai ainda sobrando para a formação vitoriana. Muita gente para ali à entrada da área do Sporting, o remate! Boa defesa do Rui Silva, Walter, quem foi?
1: Foi o Ndoye, fico com essa ideia de que foi o gigante avançado.
0: Strata,
2: talvez.
0: Parece que foi o lateral direito, ora repara, Walter.
1: Okay.

0: Não é? E os números de cor são?
1: Preto, é quase cinzento.
2: Aqui, os números são pretos.
0: Por favor.
2: Naquela tira vertical cinzenta, até os números dos jogadores, que a maioria estão ali naquela zona central, também na zona cinzenta, nem isso dá para ler.
3: Vem a bola para a formação do Sporting, lá está o Quaresma, mete a bola numa zona mais central, arrancou ali o passe de Soares. E quase que chegava Max Araújo. Agora Nuno Santos, mais um cruzamento. E o cabeceamento ao lado. Pressiona o Sporting. Segunda vaga da equipa leonina. E Soares ficou perto do golo. Apareceu ao segundo posto. Walter a cabecear de cima para baixo. A bola. O posto esquerdo. Baliza de Charles.
2: Ele conseguiu ganhar nas costas de João Mendes. Cabeceou, mas a bola a passar um pouco ao lado. Penso que o avançado colombiano não acreditou que podia ganhar esta bola.
3: Ainda não foi levantada a placa do tempo de compensação. 5-1 do Sporting perante a vitória. A bola colocada na linha limite da pequena área. Movimenta-se agora para bater o guarda-redes Charles. A bola viajando ali para a bola ganha de cabeça de Bragança, dá na direção do Luís Soares. 26 golos marcados por Luís Soares em 30 jogos no Campeonato Nacional. Tem mais 5 do que Pavlidis. 3 de compensação. Vem a bola para Bragança. Pode dar o Nuno. Recebe a vontade no bico da área. Lá está ele. Outra vez o perigo a rondar a área do Vitória. Cruzamento do Nuno. Não chega a Kemba. E perdeu-se mais um lance, Madureira.
2: Com um cruzamento ao segundo posto, mas ninguém a chegar e a bola a perder-se pela linha de fundo. Mas fica uma vez mais a intenção de Nuno Santos em colocar ou em Soares em zona mais central ou ao segundo posto em Kenda.
3: Pedro, hoje para o Sporting deu quase para tudo, não é? Sim. Luís Guilherme estregar-se a marcar no campeonato, Soares a reencontrar-se com os golos, o Inácio ainda jogou 80 minutos, enfim, tudo está a fluir.
4: Eu percebo e respeito a estratégia do Vitória, mas na verdade ela ruiu cedo a partir do primeiro gol do Sporting. O Sporting faz 5 golos e podia ter feito 9 ou 10, porque foi muito fácil para o Sporting criar situações de desequilíbrio, e tem a ver com esta opção que eu respeito de estar com o Mulan, porque tentar pressionar muito à frente.
3: A Vitória ainda tenta marcar mais um. Lá vai a formação vitoriana tentando a meia distância. Mais um remate para a defesa de Rui Silva.
2: E de novo se trata.
3: E de novo se trata, exatamente, era o que eu ia dizer.
2: Agora com o pé esquerdo a rematar rasteiro para uma defesa exigente de Rui Silva.
3: Bola para Kenda. Sobe na direção de Bragança. Lança Nuno Santos. Chega sobre a esquerda. Rompe na área da equipa do Vitória. Vai no entanto baixando ali junto à linha final. Tentativa de cruzamento. Era à procura de Soares e companhia. Estava lá também o Trincão. A recuperação por parte da equipa do Sporting depois do alívio da defesa vitoriana. E ele, Bragança, troca com Nuno. Sobe para Bragança. Mete na zona central para Guilherme. Luís Guilherme ali no tica-taca com o companheiro. Vai ainda ao Sporting para mais um cruzamento. Outra vez a bola a varrer toda a área da equipa vitoriana. Chega Giovanni Kenda. Evita que a bola saia ou não. Não, já saiu.
2: A bola já tinha ultrapassado, mas há pouco mais um gesto técnico de grande beleza de Daniel Bragança a fazer a bola passar por cima dos defesas e a colocar na esquerda em Luís Guilherme.
3: Não foi uma grande casa esta noite em Alvalade, mas Valter, ninguém é, para já, ninguém é errado a pé. Agora estou a ver uma pessoa ou outra a abandonar, mas os adeptos a ficarem até ao fim e a desfrutarem desta vitória 5-1, que o Sporting vai, como que o Sporting vai brindando vitória.
2: Só que eles que se assustam demasiado com o trânsito é que querem ir embora para evitar algumas filas, mas de resto a plateia de Alvalade fica para ver até ao fim este jogo que já teve tantos golos, 6.
3: Outra vez o cruzamento, lá vem a bola, ali o corte, ali a pirar a Quaresma, insiste e pressiona a equipa da Vitória. Benny Mukambi, ainda ele, Benny Mukambi, pode jogar para Baleiro, assim vai terminar, acabou! O Sporting está de regresso às vitórias no campeonato, depois da derrota aqui com o Benfica 2-1, depois dos empates, e recordando, em casa, fora com o Aves, e em casa com o Tondela, o Sporting está assim, de regresso ao aos triunfos no Campeonato Nacional. Perdeu 2-1 com o Benfica, empatou em casa do Alves, sabe? 1-1, empatou aqui com o Tondela 2-2.

0: vergonha dessas duas derrotas para a Liga dos Campeões. 5 jogos depois, o Sporting de regresso às vitórias e com os mesmos pontos do Benfica, lado a lado, na luta pelo segundo lugar e pela Liga dos Campeões. Fim de festa em Alvalade, contigo, Walter.
1: Fim de festa em Alvalade, com cabisbaixo por parte dos jogadores do Vitória, que ainda assim vão agradecer o apoio de algumas dezenas de adeptos que estiveram lá no piso superior a puxar pela equipa, que fizeram uma viagem longa, que vão chegar já de madrugada a casa. Desalentados os jogadores com este resultado negativo frente ao Sporting e por números bem expressivos, em contraponto com essa satisfação do público de Alvalade. Mas olha, Nuno, sim, que o árbitro deu por terminado o jogo, foi a debandada. Se a equipa fizer como faz a volta em todo o estádio, já pouca gente vai ver, porque à exceção das duas claques organizadas, muita gente já foi embora. O treinador do Sporting, Rui Borges, agora do lado dos Leões, fica ali a trocar algumas palavras com antigos jogadores que treinou em Guimarães, da cidade de Berço.
0: 5-1, final de jogo em Alvalade. Já vamos voltar. Não sei, João, se há informação para dar nesta altura.
2: Não, vamos ficar por aí. Deixa-me só dar conta de que o City ainda empatou 3-3. Mais um gol de Doku, tinha marcado o primeiro. Pelo meio marcou também Erling Haaland. Everton 3, Manchester City 3. Com este resultado, o Arsenal é líder do campeonato com mais 5 pontos, mas também mais um jogo. Seja como for, o City, acertando calendário, mesmo vencendo, ficará sempre atrás da formação dos Gunners, que amanhã vão jogar para a Liga dos Campeões, a segunda mão da meia-final, em casa diante do Atlético Madrid, depois do empate na casa dos Colchoneros. Recordo que depois, na quarta-feira, teremos esse duelo entre o Bayern e o PSG, com a arbitragem de João Pinheiro, e na quinta-feira as meias-finais da Liga Conferência e, claro, da Liga Europa, com presença do Braga. Daqui a pouco teremos a flash. Por aí, Nuno, a equipa do Sporting faz aquela habitual volta olímpica com a saudação aos adeptos. Também os do Vitória vão agradecer a presença dos adeptos vitorianos.
0: É isso, não é, Walter? Os adeptos do Sporting agradecem o grande apoio que tiveram esta noite em Alvalade.
1: Os adeptos e a equipa agradece. Lá está a dar essa volta olímpica, mas com uma imagem de muita gente já ter abandonado o estádio. Estão muitos lugares já vazios no estádio de Alvalade. Fica lá a torcida, essa fica toda, a bater palmas agora aos jogadores que estão perto daquela zona, depois deste regresso às vitórias, de uma boa exibição. Se calhar queriam que as pessoas estivessem em maior número, mas isso não acontece. É o que é, os adeptos estão, aqueles que quiseram ficar estes minutos à espera, que vão se calhar demorar mais tempo a abandonar o estádio por causa das filas que isto provoca, de 33 mil pessoas a saírem ao mesmo tempo, mas ficaram os bons, aqueles que quiseram presentear a equipa com uma salva de palmas.
0: Muito bem. Estamos a ver os jogadores do Sporting satisfeitos pelo regresso, naturalmente, às vitórias. Vejo Rui Borges cumprimentar os seus jogadores. Ele que renovou recentemente com a equipa do Sporting, treinador que o ano passado orientou Vitória na primeira metade da temporada. E satisfeito, ainda anda para ali Rui Borges, cumprimentado.
1: Deixa-me dar conta aqui deste pormenor. O Rui Silva vem até agora aqui junto de uma criança que está perto da bandeirola de canto e que tinha uma cartolina grande a dizer: Rui Silva, dá-me a tua camisola. Ele fez sinal a esta criança a dizer: espera, espera, espera, que eu no final dou-te a camisola. Leva o cartaz e o menino olha, já ganhou o dia, leva a camisola do seu ídolo, do Rui Silva.
0: Sem dúvida, estava a olhar aqui para os dados estatísticos, Pedro Henriques. Terminamos com 51% de posse de bola, 49% para a Vitória. O Sporting teve 14 remates, 10 à baliza. O Vitória tem 13 remates, 5 à baliza. Não conseguiu fazer nenhum gol, ou melhor, fez um autogolo do De Bast.
3: Sim, mas foram remates fora da área. Foram todos, sim. Do Strata, do Nogueira, foi tudo por aí, porque na verdade...
0: Mas olhando para a estatística, não, não. Parece ser assim, não é? Uma coisa... Não. Mas já vamos falar.
2: É isso. Temos o Bragança já na zona de vistas rápidas.
4: No espaço do tempo, o que é que mudou para hoje termos visto uma das melhores exibições da época do Sporting?
5: Creio que a mentalidade. Eu acho que hoje fomos dignos daquilo que é ser Sporting. Não tínhamos sido para trás, como eu referi, mas hoje demonstramos muito bem a força desta equipa, a mentalidade desta equipa, e estou muito orgulhoso deles, porque fizemos um excelente jogo.
4: Chegaram ao golo ainda muito cedo, o Vitória foi-vos dando muito espaço atrás da defesa, foram sabendo aproveitar isso. Daniel, nós há bocado na transmissão dizíamos que parecia quase que estava a jogar PlayStation, a colocar bolas para os seus adversários. Perceberam rapidamente qual era a fragilidade do Vitória e como ferir esta equipa?
5: Eu acho que o Vitória entrou muito bem e tentou jogar o jogo pelo jogo, e isso dá-nos mais espaço, e depois eu acho que nós, com a qualidade individual dos nossos jogadores, acaba por facilitar um bocadinho, e depois quando estamos nos nossos dias, e hoje foi o caso, acaba por ser mais fácil. Também já nos conhecemos há muito tempo, já sabemos, já nos conhecemos uns aos outros, já nos movimentamos de forma que toda a gente sabe o que é que vamos fazer antes da bola lá chegar, portanto acaba por facilitar quando temos um bocadinho mais de espaço, porque o Vitória tem uma excelente equipa e veio jogar o jogo pelo jogo, e nós conseguimos aproveitar as oportunidades que tivemos, e é isso.
4: Nesta jornada encontrou-se o campeão. Fica a sensação de que o Sporting, com esta regularidade exibicional, podia estar até ao fim a lutar pelo título?
5: Talvez, mas não é tempo de olhar para trás e refletir aquilo que fizemos menos bem, e agora é começar já a tentar definir outro objetivo, que é o segundo lugar. Sabemos que ainda não dependemos de nós, e olhar para trás, claro que temos que refletir aquilo que não fizemos tão bem, porque não conseguimos o objetivo principal, que era ser campeões, mas agora há que olhar para outro objetivo e vamos lutar até ao fim.
4: Não dependendo só de vocês, a confiança é máxima de que vão conseguir o segundo lugar?
5: Vamos ver, vamos tentar, vamos trabalhar com esta mentalidade que demonstramos hoje, esta reação aos jogos menos positivos que tínhamos vindo a ter. E é isso, vamos tentar e vamos continuar.
4: Obrigada, Daniel, e parabéns.
2: As palavras de Daniel Bragança, hoje voltou a marcar, e que belo gol, que grande toque de pé esquerdo, com a bola a passar por cima do guarda-redes Charles. Tem estado de facto com a pontaria afinada, recorda essa média de um golo a cada dois jogos. Agora Samu, do lado do Vitória.
4: Não iam mudar a vossa forma de jogar, apesar de estarem a jogar frente a um adversário muito forte. Caem desta forma por não terem abdicado dos vossos princípios, é isso que sente?
6: Eu acho que é importante manter esses princípios. Obviamente não era por ser um jogo na casa de um dos três grandes, de um dos candidatos ao título no início da época. Queríamos mudar a nossa forma de jogar, obviamente queremos manter a nossa forma de jogar. Vínhamos aqui para tentar um bom resultado, que para nós é sempre a vitória. Infelizmente o Sporting foi muito eficaz nas primeiras ocasiões que teve e isso tornou o jogo muito complicado para nós.
4: O Sporting explorou muitas vezes o espaço atrás da vossa última linha, da linha defensiva. Por algum momento pensaram baixar as linhas para lhes conceder menos espaço nessa zona?
6: Não faz parte de nós. Nós queremos ser uma equipa pressionante, queremos ser uma equipa que recupera bolas numa zona mais adiantada do terreno. Infelizmente o Sporting conseguiu explorar esse espaço, fruto da qualidade que tem, sem dúvida alguma, e nós temos que melhorar e temos que dar uma resposta no próximo jogo.
4: Apesar desta goleada, o Vitória vinha de uma sequência bastante positiva. É um resultado que pode de alguma forma pesar para o que resta da temporada? Enquanto capitão e um dos jogadores mais experientes, como é que se dá a volta a isto?
6: A volta dá-se como se dá em tudo, é trabalhar no dia-a-dia e dar uma resposta como já conseguimos dar em outras alturas. Obviamente saímos daqui tristes porque é um resultado que não queríamos, ainda para mais por números expressivos, mas sem dúvida que vamos trabalhar durante a semana para terminar estes dois jogos que faltam do campeonato de uma melhor maneira.
4: Obrigada, Samu, e boa viagem.
2: Palavras também de Samu, jogador do Vitória de Guimarães, equipa vitoriana que já sabe que não vai terminar este ano acima do sétimo lugar. E via ainda uma remota esperança de poder ficar em sexto, ainda que fosse difícil, mas a derrota impede que o Vitória seja melhor do que sétimo colocado numa época que será marcada ainda assim pela conquista da Taça da Liga. Escutámos aqui Samu e também Daniel Bragança. Temos emissão até às 23 horas, portanto cerca de 35 minutos pela frente. Daqui a pouco teremos certamente também os treinadores na flash. Para já, Nuno, devolvo-te a palavra. Estavas a lançar, ou já tinhas lançado até, o Pedro Henriques numa primeira análise.
0: Estávamos só a olhar para os números, que era aquilo que eu dizia ao Pedro. Olhando aí para os números do Vitória, é lá, Vitória teve 13 remates, 5 à baliza, mas é o que tu dizes, foram só ameaças, porque na verdade o Ido Rui Silva fez uma defesa ou outra, é verdade?
3: Sim, fez duas boas defesas. Na primeira parte, remates assim todos puxados para o poste direito dele, mas foi isso. Depois estes remates de Strata ele defendeu tranquilamente. E na verdade remates sim são equilibrados, mas depois em grandes oportunidades o Sporting tem 9 Claro. O Vitória tem uma. Claro. Eu não me lembro qual é a grande oportunidade do Vitória. A do Debaço não conta, ok?
2: Acho que é aquele remate cruzado pé esquerdo na grande área.
3: Sim, sim, sim, sim. É agora aqui mesmo. Na segunda parte.
7: Isso. É esse mesmo, é esse mesmo.
3: Ok.
7: É esse mesmo.
3: E portanto, isto sim espelha o que é o jogo, porque o jogo de futebol. Rematar é importante, claro. Chegadas à área
8: flop.
3: E ações na área, que é uma coisa que está também muito na hora, na ordem do dia.
7: Estes números são flop.
3: Estes números mostram que o Vitória teve presença no meio-campo do Sporting, até entrou melhor, e falámos nisso talvez nos primeiros 10 minutos, depois aquele gol do Sporting, talvez a primeira vez que o Sporting, diria, vai à área do Vitória, faz gol daquela bola parada, e nas primeiras duas, três foi eficaz, criou, marcou. Depois não marcou mais, porque senão não estavam 5, estavam ali 8 ou 9. Porque foram, de facto, grandes oportunidades desperdiçadas pelo Sporting. Uma grande ou duas grandes defesas do Charles, evitar mais dois golos cantados. Um na primeira parte e um agora na segunda. Mas o Vitória deu muitas armas ao Sporting. Não só o espaço, e a Beatriz foi perguntando isso, não só o espaço que nós fomos vendo aqui, as motas a galgar terreno, o Génio, o Luís Guilherme, o Soares, a galgar terreno livre, em campo aberto, mas também no meio, porque depois o portador da bola, ok, dá-se espaço atrás, mas se pressionares o portador da bola, são duas coisas que me parecem incompatíveis, mas podem acontecer, mas têm que ser corrigidas, que é, se a bola, e outra expressão que há muito na moda, que é a bola descoberta, ou seja, se o portador da bola não está pressionado, tu não podes subir a linha, porque se sobes a linha, e o Vitória subiu sempre a linha, a verdade é que os jogadores do Sporting, e bem, foram apanhados em fora de jogo algumas vezes, mas houve muitas que não foram. E portanto, as duas, uma. Neste momento, ou baixas um bocadinho a linha, não quer dizer que recuas a equipa toda, mas nestes momentos em que tentas pressionar, não consegues, o Sporting tem bola no meio, tens a bola nos pés do Pedro Gonçalves, do Trincão, do Bragança, do Soares, que baixam e rodam e ficam de frente para ti. Se tu vens encurtar é fazer subir um bocadinho a tua equipa, o Barcelona faz isso, mas o Barcelona depois tem o Yamal e uns quantos, e o Lewandowski, que depois arrebentam com o resto lá na frente. E portanto eu diria que sim, que a ideia do Vitória deve manter-se, mas eu sou daqueles que acham que sim, manter os princípios, mas também manter a serenidade e a capacidade de perceber que o futebol é um jogo de estratégia. E portanto, quanto menos armas ou trunfos des ao adversário, melhor. E nesse sentido, pressionar sim, mas quando a pressão não entra, ou alternar uma pressão alta, quando depois retirar um bocadinho a profundidade ao Sporting.
8: Sim.
3: Eu respeito isso.
7: O próprio Bragança, no flash, fez referência ao facto, deu a entender que realmente o Vitória não abdicou dos seus princípios, mas acabou por facilitar a vida ao Sporting.
3: Claro, o problema. E eu volto a dizer, eu respeito isso, porque senão os jogos também eram uma chatice tudo lá atrás. E não é disso que eu estou a dizer. Em alguns momentos, quando tu vês, o Sporting encharcou pouco o meio-campo. Na maior parte do jogo, a partir do momento em que sofreu o golo, e isso com jogadores de grande qualidade, e o Sporting tinha o Morita e o Bragança, que têm muita qualidade com bola, depois baixou o Pedro Gonçalves na saída do Morita, que também teve muita qualidade, e depois ainda tem o Trincão, que baixa, tem o Soares, que também é um avançado que consegue fazer várias coisas e baixar e rodar, e tem qualidade depois para construir também. Acho que o Vitória, nesse sentido, ao não povoar muito o meio-campo, permitiu que a sua linha defensiva fosse apanhada demasiadas vezes com as calças na mão, que é, ok, a bola está, eu não sei quando é que o passe vai entrar, a vantagem é sempre do avançado, porque ele arranca primeiro e tu, se não está fora de jogo, podes ter ali um central que é uma mota, mas é que os jogadores do Sporting também são muito rápidos e isolaram-se várias vezes.
7: E hoje o Sporting foi eficaz. Primeira eficaz, vez que foi à baliza,
3: na primeira fase, sim. Portanto, eu diria que as primeiras três, não sei se três tiros, três melros, não sei se foi
7: sim,
3: por aí.
7: Bem, primeiras três oportunidades, logo dois gols.
3: Sim, e portanto, e depois apareceu aquela do Bragança, mais a do Trincão.
7: Mas aos 23 já vencia por 2-0.
3: Sim, e aí esse resultado, se bem que o 2-0 ainda estava tudo muito desconfiado, e se calhar os próprios jogadores do Sporting, em que, calma, sim, acho que o 3-0 trouxe alguma tranquilidade, e é um grande gol do Maxi.
2: Já vamos à contabilidade do resto dos golos para já. Rui Borges na flash.
4: Esteve na mentalidade, porque a exibição de Tondela não foi condizente com a exigência do Sporting, e hoje é provavelmente uma das melhores exibições na época.
9: Sim, acredito que o jogo de Tondela não foi aquilo que nós queríamos, nem a exigência que desejávamos e temos que ter. Eles tinham noção disso, nós todos tínhamos noção disso. Hoje foi um jogo realmente diferente. Também na fase inicial, nas duas oportunidades, fizemos logo dois golos. Acabamos por ser bastante eficazes, o que não fomos, se calhar, nos outros jogos. E acabou por nos dar alguma confiança para o decorrer do jogo. Fomos crescendo, fomos melhorando, fomos criando várias oportunidades de golo até. E fomos fazendo, acho que acaba por ser justa a vitória, numa boa exibição, a malta, a equipa um bocadinho mais confiante, notório, mais atitude competitiva também, e era algo que eles queriam também muito.
4: O Rui gosta sempre de dar mérito aos jogadores, mas esta é uma vitória com o dedo de treinador, porque o Sporting pareceu desde o início saber a melhor forma de ferir esta vitória.
9: Não, é dedo de todos, não é de treinadores. Eu preciso de jogadores, eles é que fazem de mim treinador e dou sempre mérito a eles. Porque eles trabalham muito, sei o grupo que tenho, sei o fantástico grupo que tenho, sei que nem sempre as coisas correm como nós queremos, nem como eles desejam, mas jamais deixam de ser os mesmos, jamais deixam de querer ganhar, dignificar da melhor forma sempre o Sporting. Há sempre um momento ou outro que não conseguimos fazê-lo da melhor forma, queremos, mas não conseguimos, e foi o que se passou, por isso nem eram os piores, nem hoje somos os melhores. Acho que acima de tudo fomos bastante competentes, a mentalidade certa estava lá, como tem estado ao longo de quase toda a época.
4: Mas percebeu que o ouro provavelmente estava nas costas da defesa, com uma defesa tão, tão subida. O Sporting muitas vezes partiu daí para depois criar não só os golos, mas outras jogadas de perigo.
9: Não, dentro daquilo que é a estratégia, claro que vamos percebendo e vamos analisando também aquilo que o adversário nos possa dar. Eles também muito bem, em alguns momentos com bola, a perceber onde é que nos conseguiam a expor um bocadinho mais ao nosso coletivo. Mas sim, dentro daquilo que eles fazem, também dentro daquilo que é o Vitória, é uma equipa que gosta de ser pressionante logo numa fase inicial, mas depois de ser batida à pressão é uma equipa que dá algum espaço, e é algum espaço que dá às costas. A equipa foi percebendo, foi ativando esse ataque à profundidade, e fomos criando várias situações de gol.
4: Voltando à sua altura de treinador, era um extremo que gostava de fintar os adversários. Hoje fintou os jornalistas, porque na conferência de antevisão ninguém ficou à espera que Gonçalo Inácio sequer pudesse estar para este jogo. Não só esteve como foi titular, como marcou o primeiro golo. Foi uma recuperação supersónica. Como é que olha para a prestação
9: de Gonçalo? Olho para o grande líder que ele é, para aquilo que é a importância dele dentro de campo, como é lógico. Mas acima de tudo para o líder que ele é.
4: Foi à imagem do que já disse em relação ao Daniel Bragança.
9: É um pouco isso, eu ia dizer mesmo isso. Acho que é um bocadinho a imagem do Dani, cerrou o dente, quis estar com a equipa, queria dar contributo à equipa, treinou, sentiu-se minimamente disponível para o fazer, é um jogador importante, é um líder, é um capitão, e foi isso que foi em campo, fez um grande jogo. Depois ali na parte final já estava um bocadinho mais a sentir um pouco mais. E tentámos percaber ali um bocadinho, mas acima de tudo é uma grande imagem, mais uma grande imagem daquilo que é os líderes que nós temos dentro deste plantel.
4: Agora que o campeão está encontrado, fica a sensação de que um Sporting regular a este nível podia ter estado até ao fim a lutar pelo título?
9: Sim, claramente nós tivemos quase até ao fim a lutar, e é isso que também temos que olhar e olhar para as coisas boas. Claro que dentro de tudo que foi a época, perceber de que forma é que poderemos melhorar no futuro nesse aspecto, naquilo que é muitos jogos competitivos, de que forma é que conseguimos ser mais competitivos, conseguimos ser mais regulares nesta fase, se calhar difícil da época, com muitos jogos. Foi o que aconteceu, foi apenas e só duas, três semanas que nos levaram a pôr tudo em causa, e não pôrmos tudo em causa. Foram 8, 9 meses fantásticos, de muita qualidade, de muita regularidade acima de tudo. E nesta fase aqui mais complicada fomos um pouquinho mais abaixo. Faz parte, é olhar para o futuro e levantar a cabeça, olhar para o futuro e perceber lá à frente de que forma é que poderemos ser ou continuar acima de tudo a ser regulares ao longo de 10 meses.
4: Só para fechar, Rui, hoje vem com uma indumentária um pouco diferente e com uma palavra que salta à vista: devoção. É a palavra de ordem para o que resta desta temporada?
9: Sim, sem dúvida, é um lema do clube e assim será. Por isso, acima de tudo, é manter-nos fiéis a nós mesmos. E demonstrar o porquê deste grupo e deste plantel, a grande maioria deles terem tantos troféus e estarem nesta história de Sporting.
4: Obrigada, Rui Borges. Treino.
2: Rui Borges a passar pela zona de entrevistas rápidas da Sport TV, aqui com uma análise não só a este jogo, mas também a esta fase da temporada. A renovação também que existiu recentemente, com esse voto de confiança por parte de Frederico Varandas. Vamos agora escutar do lado da equipa do Vitória, o adjunto Carlos Soares.
8: É um resultado efetivamente pesado. No nosso ADN, no ADN do Vitória, está jogar em qualquer campo para ganhar, e foi isso que a gente quis. A gente até entramos bem no jogo, entramos pressionantes, entramos a assumir o jogo com bola, conseguimos ter alguma bola. Acontece que o Sporting, nas duas primeiras oportunidades que tem no jogo, uma bola parada e por incrível que pareça, um pontapé de baliza a nosso favor, acaba por conseguir fazer dois golos, e a realidade é que depois desses dois golos nós praticamente deixamos de assistir, deixamos de assumir o jogo como nós gostamos que assumir. É importante perceber isso para melhorar no futuro. Depois acabamos também por ser feridos com um terceiro golo, mesmo em cima do intervalo, que condiciona um bocadinho aquilo que depois é a segunda parte. Um 2-0 é sempre, eu costumo dizer que o 2-0 é sempre um resultado mais enganador no futebol, e abria outras perspectivas depois também para a segunda parte, e sofrer aquele gol também foi um bocado duro para nós, e condicionou um bocadinho na segunda parte. Na segunda parte o objetivo era deixar outra imagem, percebendo que com três golos de diferença ia ser difícil inverter o resultado, mas tentar tudo aquilo que podíamos fazer. Não tivemos a felicidade do Sporting. A primeira oportunidade da segunda parte, a primeira grande oportunidade da segunda parte é nossa, acabamos por não fazer. Se calhar, se a gente fazia ali, estamos a falar nos primeiros 15 minutos, reabriria ali um bocadinho o jogo. Infelizmente não conseguimos, mas o que fica é um resultado pesado. Erros que nós temos vindo a melhorar, porque eu recordo que nós nos últimos 4 jogos sofremos apenas um golo. Portanto, a consistência defensiva que tinha faltado durante a época, nós sentimos que a tínhamos nestes últimos 4 jogos, e hoje, depois de sofrer aqueles dois golos, voltamos a não ter essa consistência. Portanto, são aspectos que nós temos que melhorar, porque faltam 2 jogos e neste clube todos os jogos são para ganhar.
4: O Gil dizia na antevisão a esta partida que queria um vitória igual a si mesmo, apesar de estar a jogar em casa do campeão nacional, agora já é o Futebol Clube do Porto, mas tinha sido campeão nacional na época passada. Por algum momento pensaram, enquanto equipa técnica, baixar as linhas? O Carlos ouviu o que dizia o Rui Borges e o Sporting explorou muito as costas da defesa do Vitória. Em algum momento isso vos passou pela cabeça?
8: Não passou, porque foi como eu disse antes. Num clube grande como o Vitória, o ADN é sempre jogar para ganhar, é querer ser pressionante e querer roubar a bola mais perto da baliza do adversário, querer também assumir o jogo com bola, e foi um bocadinho por aí que passou a nossa estratégia. Efetivamente, quando a nossa pressão à frente foi batida, tivemos alguma dificuldade em controlar rupturas, em controlar algumas bolas que o Sporting colocou também entre linhas, e eles também são fortes um bocadinho nisso. E depois, quando ou a bola entra nas nossas costas e nós não controlamos a ruptura, ou quando a bola entra entre linhas e o jogador do Sporting enquadra, fica difícil, e são aspectos que nós efetivamente queremos melhorar. Foram aspectos que nós melhoramos e que nos trouxeram a tal consistência que eu falava nos últimos 4 jogos, mas temos que perceber que a este nível temos que ser exigentes em cada treino, e portanto não é pelo facto da gente ter melhorado que ou que vamos deixar de trabalhar ou que vamos trabalhar de forma mais relaxada em esses momentos. E hoje foi a prova, porque nós estivemos tão bem novamente nessas situações, nomeadamente no controle do espaço entre linhas e no controle de rupturas, e temos que voltar a trabalhar isso para a semana, mas trabalhar com rigor e com empenho para melhorar para o próximo jogo.
4: Depois de um resultado tão pesado e tendo em conta que tem um balneário bastante jovem, como é que mensagem é que se passa para as últimas 2 jornadas do campeonato?
8: É assim, é um bocado a mensagem que se passou, por exemplo, para o jogo com o Tondela, em que a gente também vinha de um número significativo de derrotas, e a mensagem foi que neste clube nós temos sempre que jogar para ganhar, temos que sempre para dar outro tipo de imagem, que aquilo que nós fazemos durante a semana reflete-se depois no fim de semana, e que não podemos fazer outra coisa que não trabalhar dia a dia com o máximo rigor, com o máximo empenho, acreditando que se tivermos esse rigor e esse empenho, ao fim de semana vamos ter esses resultados. Foi um jogo mau. Nos últimos 5 jogos tivemos um empate nas Aves, em que se calhar um bocadinho diferente, porque sentimos que tivemos oportunidades até para ganhar o jogo e acabamos por não o conseguir, e fomos um bocadinho com essa força e com esse ânimo para o jogo seguinte, e agora o ânimo tem que ser dar outra imagem. Já demos boa imagem, já demos imagem menos boa, e portanto agora queremos voltar a dar uma boa imagem nos próximos jogos.
4: Obrigada, Carlos.
2: Análise também do adjunto do Vitória, esta derrota pesada da equipa vitoriana diante do Sporting por 5-1. Temos emissão até às 11 da noite, mais 20 minutos. Acredito que ainda há tempo de passarmos pela sala de imprensa. Estará lá o Walter Madureira para nos trazer eventuais declarações. Para já volto a vocês, Nuno e Pedro. Pedro, nessa contabilidade dos gols do Sporting, e as no do Maxi, se não estou em erro.
10: Vamos lá.
3: Sim, e depois as coisas foram crescendo. O do Maxi é mesmo a acabar. Portanto, os gols do Sporting foram quase todos eles de belo efeito. Mas, e o Sporting com naturalidade chegou aos 5, podia ter chegado aos 6, aos 7, como eu já disse há pouco. E ouvindo aqui um bocadinho os treinadores, e agora ouvir o Lameiras a falar sobre essa questão, que a equipa não foi forte nisso, a controlar a profundidade, e com os jogadores entre linhas do Sporting, a questão do enquadrado é, penso que é isso que ele se quer referir, é um jogador com a bola dominada poder levantar a cabeça e estar nas perfeitas condições para executar o passo. Ora, que a qualidade individual que tem os jogadores do Sporting ali, estás a dar tempo e espaço a Pedro Gonçalves, ao Trincão, ao Bragança, ou até ao Morita, aos jogadores desse calibre, ou ao Suárez, estás a colocar-te a jeito e, portanto, como não baixaste, havia o espaço. Depois havia aquele posicionamento híbrido do Beni, ora era central, ora subia um bocadinho. O que aconteceu muitas vezes neste jogo é que o Rivas normalmente ia atrás do Suárez, o Baleiro ia muitas vezes atrás do Trincão, mas depois eles não iam os dois ao mesmo tempo. Muitas vezes, quando saltava o Rivas, abria espaço no centro-direita. Se o Beni não conseguia tapar esse espaço, o Sporting metia ao Maxi a fazer uma retura por ali. E, portanto, o Sporting tem mais ou menos três corredores, mesmo na zona central. Se nós dividirmos a área, a grande área, a largura toda da grande área, em três, fazemos ali uma espécie de três zonas. E o Sporting tem essa possibilidade, com o Maxi, com o Suárez, com o Trincão ou com o Pedro Gonçalves, até fez aqui com o Luís Guilherme, porque é numa zona que vais a caminho da baliza, portanto, é numa zona já central. E esta questão do posicionamento dos defesas centrais com o Beni, que não é nem deixou de ser, mas às vezes era, outras não era, só que os centrais têm a referência e vão na marcação. Ora, se vão na marcação e se há um jogador com a bola controlada liberto, ele vê onde é que está o espaço, porque o Sporting prepara o jogo, lê, vê o jogo, vem para a primeira parte e vem para a segunda parte e o espaço existia. Era criado pelos jogadores do Sporting e não foi bem defendido por parte dos jogadores do Vitória, e portanto, mas é o que o Gil Amaras diz, isto é mesmo assim, amanhã, hoje é a segunda, portanto, amanhã vão ter que trabalhar várias coisas, e esta questão, a pressão é muito bonita, a pressão alta, mas a pressão sobre o portador da bola dentro do teu meio campo defensivo, essa aí é inegociável.
7: Pedro, muito boa exibição do Sporting, uma bela noite, mas o Vitória também se pôs a jeito, na tua opinião?
3: A questão, Mato, ia corrigir, até porque essa expressão do não se pôs a jeito, eu não a aprecio, eu.
7: Claro.
3: O Vitória colocou, no fundo vai dar ao mesmo, mas é a mesma expressão. O Vitória não, teve uma opção e jogou com ela, e na fase inicial estava bem. Eu acho é que não conseguiu adaptar-se às circunstâncias do jogo.
7: Muito
3: e
7: bem.
3: Eu percebo que aquelas duas muito machadadas bem. Matam qualquer um, até equipas com outro nível que o Vitória ainda não tem, já teve noutros
7: achas
3: tempos.
7: Achas que o Vitória depois de sofrer o gol tinha que ser diferente?
3: Tinha que se readaptar, mas isto é fácil, nós estamos aqui a falar sobre isso.
7: Claro.
3: Agora a estratégia estava definida e eles ficaram, o Gil Amaras ou não quis ou não conseguiu corrigir isso, contou que a equipa conseguisse adaptar-se, mas também é uma aprendizagem. Felizmente o Vitória não precisa destes pontos para sobreviver na época, também já não iria apanhar o lugar europeu.
7: Vai receber agora o Casa Pia e depois termina com o Nacional na Madeira.
3: Sim, o Casa Pia está super, super aflito, portanto vai ser um jogo, o Vitória é melhor, mas o Casa Pia luta pela vida e o Vitória vai ter que lutar pela vida, no sentido, porque para os jogadores cada jogo é um jogo para ganhar, mesmo que não haja uma posição no campeonato para segurar. São sempre, ainda por cima em Guimarães, que os adeptos são muito exigentes.
7: E o Vitória vinha de um bom momento, 4 jogos sem perder.
3: Sim, mas o Vitória teve azar. Se calhar, como o Sporting estava tão fragilizado, vou arriscar a dizer, se calhar foi ousado demais. E o Sporting recuperou aqui um bocadinho daquilo que fez do Sporting a equipa que é.
7: E muito mérito, e muito mérito para o Sporting, que fez uma bela noite e um belo jogo. Pedro, o homem do jogo.
3: Gostei mais do Bragança. Acho que foi um jogador que também tem sido perseguido pelas lesões, mas tem o Jardel do Ribatejo, hoje voltou. Teve mais uma grande oportunidade, teve bons passes, esteve bem na recuperação. Diria que
7: está
3: hoje
7: a atravessar um grande momento.
3: Sim, está, ainda bem. E o Sporting precisa, porque tem carência de médios de qualidade, ou por lesão, ou ao João Simões, ao Yulman. O Kocharashvili não se afirmou na equipa do Sporting, o Morita precisa também de ser gerido.
7: Mas está bem também o Morita.
3: Muito bem, o Morita tem uma ponta final de temporada para mim espetacular.
7: O Yulman é que parece que não joga mais esta época.
3: Sim,
7: teve
3: a infelicidade, foi uma entrada fortíssima do Gabri, mas às vezes os jogadores, isto acontece num jogo de futebol.
7: Jogo Porto, sim.
3: Sim, não quer dizer que o Gabri tenha tido a intenção de fazer aquilo, os jogadores às vezes metem de sola, às vezes até para se defender, só para dar aquela mordidela no adversário, não, e depois às vezes corre mal, os jogadores muitas vezes lesionam-se sozinhos, portanto não é tanto por aí.
7: Nesta altura já tens ouvintes que não concordam contigo.
3: Sim, mas isso é, não tem, eu não sou o dono da verdade, eu não sou dos que há jogadores que às vezes vão lá para para dar, mas não é para magoar. Eu tenho, não vou dizer que tenho a certeza, eu não conheço o Gabri, mas eu tenho quase a certeza que a intenção do Gabri podia ser dar ali uma mordidela no Human, porque o Human também é um jogador agressivo e é chato que se farta dentro do campo.
7: Grande jogador.
3: Mas de certeza, ou quase de certeza, que a intenção dele não era deixar o Human fora no jogo e nos outros jogos. Eu não penso assim. Eu não vou dizer que respeito quem pensa assim, porque eu não acho que isso não faz nenhum sentido.
7: Claro.
3: Mas em relação a isso...
7: Eu disse isso porque sabes que o Sporting apresentou a queixa.
3: Sim, mas eu vou dizer uma coisa. Acho que eu já não acredito nisso. Eu pensei...
7: Sporting
3: que,
7: e o Porto, depois.
3: Matos, isso mudou as cores das camisolas. Depois, os três grandes em Portugal, eu ainda não vi em simultâneo. Não vi e não vou ver seguramente. Mas também não me lembro de ver do princípio da época ao fim da época... O clube grande ter um comportamento com uma elevação que o prestígio destes clubes eu acho que justificava. E eu volto a dizer, eu sei que é mais fácil falar do que fazer, mas eu gostava que o Benfica, vou pôr por ordem a classificação para não haver, e agora estão os dois empatados, mas o Benfica está à frente do confronto direto, portanto o Porto, o Benfica e o Sporting tivessem do princípio da época ao fim da época um comportamento de acordo com o nível, são clubes top. Mas depois, tu vês nos comunicados e nas reações, vês que depois não é assim. E, portanto, não há muito a fazer.
2: Nuno, deixa-me só passar rapidamente pela sala de imprensa para escutarmos um pouco de Gil Lameira. Já te vou devolver a palavra.
10: Criar-nos muitas dificuldades e, como eu falei, faltou-nos essa dupla função da malta da frente, de pressionar mais um bocadinho e depois a linha defensiva também controlar referências em apoio, em rotura, que, sinceramente, hoje não tivemos nada bem.
11: Nesse ponto.
12: Boa noite, Ricardo Miguel Gonçalves, 00. Queria perguntar se, dado o pouco que falta para o fim da temporada e o pouco que o Vitória tem em jogo neste momento, se sente que tem aqui uma espécie de pré-temporada para trabalhar coisas, para testar coisas em contexto competitivo, mas coisas que de outra forma talvez não. Caminhos que não fosse seguir, ou seja, se é justo dizer que tem aqui uma espécie de pré-temporada.
10: A pré-temporada é no sentido de eu saber aquilo que estamos a fazer na equipa A, e aquilo que eu posso dizer é que há muita coisa que tem que mudar para a exigência do clube continuar a ser o mais alto possível e para podermos vir a um campo como o do Sporting hoje e disputar o jogo e sermos competentes, e hoje não fomos. Portanto, a pré-temporada é um bocado relativa porque eu não sei se vou estar cá para o ano, os jogadores também não. Temos que tentar acabar bem o ano e se a gente cá continuar, há coisas certamente que têm que ser alteradas, sem dúvida nenhuma.
11: Tá. Obrigado. Boa noite.
2: Um pouco mais então da Gil Lameiras. Volto a vocês, Nuno e Pedro. Recordo, temos 10 minutos sensivelmente. Vamos ver se ainda é tempo útil de voltarmos a escutar Rui Borges.
7: Bargança, o mais do jogo, o menos agora?
3: O menos do jogo, individualmente, posso atribuir ao coletivo do Vitória. Não funcionou. O Gil estava agora a falar...
7: Não quer ser injusto, não é?
3: Sim, porque na verdade foram muitos. Não quer porque não foi por uma má exibição de um jogador. Acho que a equipa não esteve bem, entrou bem no jogo, mas um jogo não é como começa. Aliás, no futebol usamos muita brincadeira que isto não é como começa, é como acaba. E na verdade o coletivo com bola e fundamentalmente sem bola do Vitória não funcionou. E portanto eu diria que o negativo foi a equipa do Vitória não conseguir ser competitiva quando não tinha a bola. Em grande parte do jogo, não especificamente o jogador A, B ou C.
7: Muito bem, o árbitro sem problemas.
3: Passou despercebido como convém.
7: Sim. Muito bem. Relativamente ao Sporting, golos para todos os gostos e feitios. Já usaste a grande exibição do Bragança. O Luís Guilherme marcou o primeiro gol do campeonato. O Inácio volta a ter minutos, chegou a 80 minutos. O Nuno Santos também voltou a ter minutos. Enfim, tudo fluiu para o Sporting, que precisava de um momento como este e ainda está na luta pela Liga dos Campeões com o Benfica. Agora
3: sim,
7: vamos ver.
3: O Sporting só pode fazer uma coisa: é ganhar os seus dois jogos e ver o que é que o Benfica consegue fazer.
7: Vê-lo do conto que o Rio Ave em casa termina com o Gil.
3: Sim, diria que apesar do Rio Ave ser fora, diria que em casa com o Gil, o Gil é uma equipa bem mais completa do que este Vitória, com bola e sem bola. Acho que o César está a fazer um grande trabalho, o Sporting é melhor, mas acho que esse é o jogo mais difícil. O Benfica também tem já o jogo com o Braga e tem também o jogo no Estoril, certo. Também são duas equipas que jogam bem e que vão criar problemas à partida, é sempre assim antes de começar o jogo. mas em relação ao Sporting, sim, há aqui a questão do Gene, vamos ver o que é que ele tem, que tipo de lesão é que tem, mas à medida que agora o Sporting agora tem semanas normais, e é normal, é expectável que no próximo fim de semana a equipa do Sporting não tenha dificuldades físicas. Teve hoje aqui uma exibição que eu acho que os podem encher de orgulho, no sentido de jogaram mais à Sporting, mais perto daquilo que é a realidade deles.
7: Reação.
3: Melhor Soares, já mais rápido. Portanto, o Trincão hoje não tanto. O Luís Guilherme entrou bem no jogo.
7: Ampliou a vantagem de 5 gols o Soares para o Pavlidis. É também um troféu individual que o.
3: Sim, também está a beneficiar agora do Ivanovic, está a jogar mais no Benfica e menos o Pavlidis. Mas isso é um problema, claro, que não é dele.
7: Claro.
3: Viu ali numa posição em que podia ter tentado fazer o gol, portanto ele ainda não está muito obcecado com essa questão de ser o melhor marcador, até porque tem um avanço que é relativamente confortável para dois jogos, pode acontecer, mas ele não marcar nenhum, o Pavlidis marcar 6 golos não será fácil.
7: Mas como disseste, está tudo em aberto na luta pela Liga dos Campeões, certo?
3: Sim, pela possibilidade de disputar as pré-eliminatórias, mas o Benfica tem a vantagem porque só depende de si, mas diria que o Benfica, em teoria, tem dois jogos mais difíceis. Tem um jogo, que é este jogo com o Braga em casa, porque o Braga tem criado muitos problemas, e ao Benfica também, e ao Sporting.
7: Mas há a questão da Liga Europa.
3: Mas o Braga joga quinta-feira, não sei como é que...
2: E por isso, em princípio, os jogos vão ser na segunda, porque o Braga, sim, vai ter direto aos 70, às 72 horas de descanso, o que, sim, vai levar o jogo, em princípio, para a segunda.
3: Estou à espera, oxalá o Braga consiga qualificar-se, estou à espera de um jogo muito difícil para o Braga na quinta-feira, e depois são 4 dias até... E, portanto, a frescura será toda do lado do Benfica. Agora vamos ver se o Benfica consegue roubar a bola ao Braga, porque o Braga é uma equipa muito boa a esconder a bola.
7: Olha, renovação de Rui Borges. Do anonimato à afirmação, enfim, das dúvidas à confiança que Varandas demonstrou nele, ignoraram, impôs-se, criticaram, evoluiu pelo.
3: Sempre como é normal. A questão não é criticar e comentar. A questão é,
7: sim, ninguém está...
3: é não ter respeito e valores, que é uma coisa que se perdeu muito em Portugal ao longo dos anos, porque eu posso não concordar com as coisas do que o Rui faz, ou algumas declarações que possa ter, e vou dizer isso mesmo, não vou inventar
7: mas
3: coisas.
7: Nunca foi um treinador de aplausos fáceis.
3: Não, não é, mas isso é assim. Sabes que em Portugal nós gostamos muito de comer embalagens bonitas. Portanto, mais vale a embalagem do que o conteúdo. Eu não sou amigo do Rui, eu estive com o Rui uma semana, quando ele era treinador do Moreirense, que na Sport TV tinha uma rúbrica do show de bowling que acompanhava as equipas durante a semana, e depois ao fim de semana ia fazer o jogo para ver aquilo, certo, que é trabalhado e o que é que funcionava ou não,
7: certo,
3: e gostei muito, portanto, e não foi só daí, o Rui fez isso, depois foi para Guimarães e fez um trabalho de grande qualidade, e a equipa do Moreirense falava por ele, a equipa do Vitória falava por ele. O Sporting que o Rui Borges, gostem ou não gostem, isto não estou a inventar, o Sporting que o Rui Borges herdou não foi o do Rubén Amorim, foi o do João Pereira, que já tinha perdido o avanço que o Ruben tinha conseguido.
7: E foi campeão.
3: Foi campeão, ganhou a taça, gosto-se mais ou menos sobre aquela questão da agressão. A agressão não é golo, eu não sei se o Mateus fosse expulso, eu não sei como é que ficava o jogo.
7: Falhou o tri, mas ainda luta pela Liga dos Campeões.
3: Sim,
7: e
3: fez uma Liga dos Campeões brilhante, vai à final da Taça de Portugal, perdeu a Supertaça com o Benfica. Mas isto é mesmo assim, não há uma explicação muito, sim, lógica.
7: Claro.
3: Acho que os dirigentes é que têm que ter essa serenidade. Eu não acho que houvesse necessidade de renovar. Nós em Portugal temos muito essa, renovar. A imprensa começa a renovar.
7: Sim.
3: É como a questão do Mourinho. O Mourinho tem mais um ano de contrato, mas nós vamos andar até ao verão.
7: Mas eu queria ouvir-te qual era a tua
3: sobre
7: opinião.
3: O Rui.
7: Não, a sua opinião relativamente ao trabalho dele. Alvalade, é verdade que Alvalade não esquece quem honra o símbolo do Sporting, o Rui Borges. Quer se queira, quer se não, goste ou não se goste, já escreveu o seu nome na história do Sporting, com trabalho e não com promessas. Essa é que é verdade.
3: Sim, é uma equipa que joga bem.
7: Eu não sou agente do Rui Borges.
3: Se eu tivesse que dizer da primeira à última jornada, portanto, nós tivemos o Porto muito forte, mas isto depende dos gostos de cada um. O que é jogar bem para mim pode não ser a mesma coisa para ti. O Porto é uma equipa que eu gosto de ver, que é uma equipa muito eficiente, muito intensa, que é. Carrega em cima dos adversários, não os deixa respirar e vai para cima e acelera o jogo.
7: Foi regular e mereceu o título.
3: Sim, mas o Sporting, se eu tivesse que dizer, em termos de qualidade de jogo, é a equipa mais completa. Quando está bem, o Sporting fez aqui um jogo com o Bodoglimt. O Bodoglimt ganhou duas vezes ao Inter, empatou com o Atlético.
7: Sim.
3: Então, é uma equipa boa, que aqui o Sporting foi destroçada. O Sporting fez aqui um jogo com o Bodoglimt que eu não me lembro de ver um jogo daqueles ao vivo.
7: E com o Arsenal podia...
3: E dividiu... eliminatória com o Arsenal.
7: Foi isso que matou o Sporting na luta pelo...
3: Física, sim. Eu acho que pela forma como o Sporting caiu, o Sporting acaba por cair de forma injusta nesse jogo. Logo a seguir, leva a marretada também aqui. Tem um jogo desgastante também, a questão com o Porto. E leva a marretada de um jogo em que não foi superior ao Benfica, mas tem aqui no momento em que faz um golo e por um palmo é invalidado e é bem, porque está fora de jogo, e logo a seguir o Benfica faz o golo. E eu acho que isso deu cabo. Foi tudo seguido. Eu diria que é... Foi perdendo, perdeu um braço, depois perdeu o outro braço, depois perdeu a perna, e a equipa agora está... Hoje deu sinais de estar a recuperar. E é importante acabar bem, mesmo que não consiga atingir os objetivos. Os objetivos de uma equipa grande é ganhar os jogos todos. Claro. E portanto o Sporting só tem que fazer é ganhar os jogos todos. E se conseguir jogar bem, tanto melhor. E isto é o que vai pensar o Benfica.
7: Um ano sem treino não apaga o domínio do Sporting nos últimos anos, não é? Portanto, pensava-se que o Sporting já não tinha garras. A verdade é que continua a afiá-las para ainda para os objetivos que tem hipótese de
3: conquistar. Olha, e aquilo que disse o Lameiras sobre evoluir e aprender, isto também serve para os clubes, e para os clubes grandes e para os dirigentes. Eu, do meu ponto de vista, o mercado de janeiro do Sporting foi desajustado às necessidades da equipa. O Sporting não acautelou a ponta final que tinha, não sei se por falta de ambição ou de perspectiva que o Sporting ia chegar longe da Liga dos Campeões, porque aquilo que o Porto fez, o Sporting nem o Sporting nem o Benfica fizeram. E o Sporting, eu diria que a equipa do Sporting encolheu. Enquanto a do Porto cresceu com alternativas, o Sporting encolheu. Deu-se novamente o problema ao Sporting, que ter muitos lesionados em simultâneo, e isso foi um desgaste tremendo. A avaliação, o tempo que demorou o Kenda, o Pedro, mas isso é uma lesão diferente, o Pedro Gonçalves, a questão do Ioannidis, que o Sporting devia ter acautelado. É verdade que tem o Nel.
7: Agora tem o Willman, tem o João Simões.
3: Sim, mas agora já está, o objetivo agora já foi perdido. Sim, mas claro, isso são lesões traumáticas. O João é outra vez o mesmo problema no pé, e o Willman foi um acaso naquele jogo no Dragão. Sim. Mas diria que o Sporting, e talvez por uma questão estratégica, não sei se financeira ou não, a verdade é que o Sporting não quis arriscar demasiado, ainda assim gastou perto de 20 milhões.
2: Oh Pedro, na última pergunta.
7: A última pergunta, temos mesmo que estar, tens que ser muito rápido, 30 segundos de um biá.
2: Não, pode ser 2 minutos, mas é a última pergunta.
7: Mas rápido para não nos esticarmos. O de um biá, então, Porto, Benfica e Sporting querem o jogador do Veneza. É o Tomás, jogador que te caiu no goto ou não?
3: Não me cai. Eu sou muito difícil de convencer.
7: Não consigo.
3: Olhem primeiro para o que tem no nosso campeonato. Não, nós temos o nosso campeonato.
7: Jogo dias, gostava que olhasse aqui para cá.
3: Aqui a minha cara de cachorro. Não, porque falaram-me, o Faye, o Luís Guilherme, e eu, mas tem o Alisson, para que é preciso? Bom, e na verdade, a maior parte das vezes os jogadores que vêm não são melhores que os que cá estão. Há exceções. E se tu olha para a equipa toda do Sporting...
7: Tem vindo alguns jogadores da segunda divisão, de alguns campeonatos bons. Não,
3: na equipa do Sporting,
7: todos,
3: dos todos que vieram neste campeonato, tirando o Soares, quem é o outro que tu digas, este sim, encheu-me as medidas. Te lembraste, depois dizes-me ali no elevador.
7: Sim. Soares...
3: Soares, ok. Isso é espetacular. E mais nada. Alonga.
7: Sim, é dos que chegaram a esta temporada.
3: Não dá, mas tu olhas para a equipa do Benfica e também, tirando o Porto fez uma equipa nova, portanto isto não é sempre assim. Mas eu, quando não acontece assim, eu acho que é preciso perceber porque isso tem a ver com as características e a ideia do jogo. E eu acho que isso é fundamental, e foi aí que o Porto deu de cebolado ao Sporting e ao Benfica.
7: A Liga dos Campeões, a luta pela Liga dos Campeões, com o título entregue ao Porto, segue dentro do momento. Obrigado, Pedro Henriques.
3: Obrigado.
7: Gonçalo Inácio aos 8 minutos, Bragança aos 23, Maxi Araújo aos 45 mais 1, Luís Soares aos 61, Luís Guilherme aos 73. Para a vitória, reduziu um autogolo de Zeno De Bast. O Leão então a reagir. Taça de Portugal e ainda a possibilidade de chegar à Liga dos Campeões não são só objetivos, podem ser próximas páginas para escrever grandeza, que é aquilo que o Sporting Clube Portugal é, um clube grande. Meus amigos, ficamos por aqui. Um abraço para todos, apenas recordar que o som foi cuidado, portanto, a parte técnica por Gonçalo Lopes, a análise do Pedro Henriques, a reportagem do Walter Madureira e o relato do Nuno Matos. Um grande abraço, muito boa noite a partir de Alvalade.
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2: E 10 segundos para lhe dizer apenas aqui dois resultados. Tinha ficado ainda por dar. Em Itália, a Roma venceu a Fiorentina por 4-0. Em Espanha, o Sevilha bateu a Real Sociedade por 1-0. E com isso é uma equipa que sai da zona de despromoção. Tudo contado nesta emissão mundial de desporto da Antena 1. Desporto que vai voltar amanhã às 7h30 com o Mário Silva da Costa. Da minha parte, um abraço. Já sabe, continuo sempre na companhia da sua rádio.

0: Boa noite, são 11 horas 10 nos Açores. Títulos em destaque nesta edição.
1: Já é uma realidade na zona euro a estagflação, diz o comissário da Economia dos 27, depois da reunião dos ministros das Finanças da zona euro. Bruxelas também envia o recado. Os Estados-membros podem fazer melhor na ajuda às empresas e pessoas mais vulneráveis. Os trabalhadores da Casa da... Os trabalhadores... Os trabalhadores da Casa da Música prometem ir para a greve de 11 a 16 de maio, caso o modelo de acesso à Casa da Música não seja revisto.
0: Edição a esta hora com Cláudia Almeida.
1: Estagflação, esta já é uma realidade da zona euro, diz o comissário da Economia, que é um dos cenários económicos mais perigosos. Os ministros das Finanças da zona euro estiveram reunidos em Bruxelas. No final, a Comissão admitiu que os Estados-membros podem fazer melhores na ajuda às empresas e pessoas mais vulneráveis. Andréa Neves.
2: Não se cumpriram as melhores expectativas para um fim rápido da guerra no Médio Oriente e, por isso, o comissário da Economia admite que a zona euro está num dos piores cenários económicos.
3: De facto, o que a Europa enfrenta é um choque de estagflação, ou seja, uma desaceleração do crescimento económico com aumento simultâneo da inflação. Se observarmos as últimas estimativas preliminares da inflação publicadas na passada quinta-feira, vemos que a inflação na zona euro está nos 3%. Isto deve-se principalmente a uma subida dos preços da energia, que aumentaram 10,9% em relação ao ano anterior.
2: Valdis Dombrovskis admite um cenário de estagflação e o presidente do Eurogrupo, Kyriakos Peirakakis, também, mas diz que ainda não é total.
4: Estamos numa tendência de estagflação, o que significa que estamos a rever as nossas projeções de crescimento em baixa e de inflação em alta, mas ainda não estamos em plena estagflação.
2: Os ministros das Finanças dos 27 analisaram o que tem sido feito para ajudar pessoas e empresas neste momento de crise e há uma conclusão.
3: A nossa primeira avaliação das medidas tomadas pelos Estados-membros até à data mostra que poderiam fazer melhor ao dirigir os esforços para os grupos mais afetados.
2: O comissário recorda o que o Executivo Comunitário já propôs e pede aos Estados-membros que possam avançar com mais medidas para ajudar pessoas e empresas.
1: A correspondente da Antena 1 em Bruxelas. Os economistas consideram a estagflação o pior de dois mundos porque se refere a uma situação em que partes da economia crescem, outras estão em recessão, realidade que condiciona a estabilidade dos preços. A cotação do petróleo Brent, referência para a Europa, para entrega em julho, fechou hoje no mercado de futuros de Londres em alta de 5,8% para os 114,44 dólares. Nos Estados Unidos, o crude WTI subiu 3,1%. Para 105,10 dólares. Vladimir Putin declarou cessar fogo unilateral na sexta e no sábado desta semana, dias em que a Rússia celebra a vitória na Segunda Guerra Mundial. Quanto ao presidente ucraniano, anunciou tréguas com início de 5 para 6 de maio e Zelensky deixa nas mãos de Moscou a possibilidade de haver um prolongamento. Numa publicação do Telegram, o presidente da Ucrânia alega falta de resposta de Moscou a esta proposta para cessar fogo e escreve ainda que a vida humana é incomparavelmente mais valiosa do que a celebração de qualquer aniversário. O presidente da Ucrânia aterrou esta noite no Bahrein para conversações sobre cooperação em matéria de segurança. Desde o início da guerra com o Irão, a 28 de fevereiro, Kiev refere que vários países do Golfo solicitaram ajuda da Ucrânia para o abate de drones e de mísseis. A Organização Mundial de Saúde continua a investigar a origem do surto de antivírus num navio cruzeiro neerlandês ao largo da costa de Cabo Verde, que já fez 3 mortes. A diretora para a preparação de epidemias e pandemias da OMS, Maria Van Kerkhove, diz que o risco global para a população é baixo e dá conta dos esforços em curso.
5: Neste momento, o nosso foco está em tratar os doentes e garantir a segurança dos restantes passageiros e da tripulação. Estamos a colaborar com as autoridades para determinar a origem da exposição através de investigações epidemiológicas e a realizar o rastreio de contactos. Estão também em curso análises laboratoriais. Com base nas informações atuais e no que sabemos sobre o vírus, a partir de surtos anteriores, o risco global para a população é baixo.
1: 147 pessoas a bordo do navio já estão em isolamento. Dois passageiros vão ser transferidos para tratamento nos Países Baixos. A responsável da OMS referiu também, neste ponto de situação, que tudo está estável, sem novos casos de infecção. A OMS mantém colaboração com Cabo Verde, Países Baixos e os operadores do navio. As infecções com antivírus são raras em humanos e costumam ser transmitidas por fezes e urina de roedores. Os movimentos Comitê de Solidariedade com a Palestina e Judeus pela Paz e Justiça denunciam a participação de João Taborda da Gama, coordenador nacional da Estratégia Europeia de Combate ao Antissemitismo, e Pedro Duarte, autarca do Porto, num evento promovido por colonos israelitas. O presidente da Câmara do Porto garante, entretanto, que não vai estar presente no Fórum IRMEX. Luís Peixoto.
4: Geopolítica, resolução de conflitos e a construção da paz são alguns dos temas anunciados para o encontro promovido pela IRMEX, uma associação recém-criada e que tem como fundadores um casal de colonos israelitas, denuncia o Comitê de Solidariedade com a Palestina. Yosef Santos, presidente da IRMEX, e a mulher vivem no colonato de Neve Daniel, na Cisjordânia ocupada, e fundaram a associação IRMEX com o objetivo de combater o antissemitismo e promover o respeito pela dignidade humana. João Taborda da Gama, designado pelo Governo como Coordenador Nacional da Estratégia Europeia de Combate ao Antissemitismo, e Pedro Duarte, Presidente da Câmara do Porto, aparecem entre os oradores, denuncia André Almeida, do Comitê de Solidariedade com a Palestina.
6: Que isto seja algo a que estas associações se dediquem, que a própria Embaixada de Israel se associe, ou pessoas que, pronto, habitualmente estão mais associadas a estas narrativas, como o Henrique Zimmermann, não nos surpreende, o que de alguma forma nos deixa bastante preocupados é que pessoas como o Presidente da Câmara do Porto ou mesmo João Taborda da Gama, da Estratégia, representante da Estratégia Europeia de Combate ao Antissemitismo, possam estar associados à mesma.
4: A Antena 1, fonte do gabinete do Presidente da Câmara do Porto, garante que a informação divulgada é falsa e que Pedro Duarte não vai marcar presença no evento agendado para 6 e 7 de maio no Porto. Em Lisboa, o Fórum IRMEX acontece esta segunda e terça-feira. O evento é apadrinhado pelo jornalista da SIC, Henrique Zimmermann, conselheiro honorário da associação.
1: A IRMEX apresenta-se como uma associação dedicada a combater o antissemitismo e a promover o diálogo intercultural e a informação rigorosa. Esta associação foi fundada por Yosef e Elisheva Santos. O Bloco de Esquerda pede ao Governo que condene a interceção por Israel da flotilha humanitária rumo a Gaza e exija a libertação imediata dos dois ativistas que ainda se encontram detidos por Tel Aviv, o brasileiro Tiago Ávila e o espanhol Saif Abu Keshek. Os bloquistas entregaram hoje um projeto de resolução na Assembleia da República. À Antena 1, o deputado Fabián Figueiredo diz que o governo português deve mostrar que está do lado do direito internacional.
7: A primeira coisa que é importante assinalar é que esta intervenção israelita ilegal à luz do direito internacional se faz em território europeu. E é por isso que tantos governos condenaram publicamente esta ação ilegal. E é por isso que é tão importante que o governo português e as democracias só podem estar do lado do direito internacional, seja claro na condenação deste ato ilegal. Segundo, dos 175 ativistas, há dois que permanecem ilegalmente detidos e ambos denunciam torturas confirmadas por ONGs que atuam no território israelita. Isto é gravíssimo. Exige que o governo português exija a libertação imediata destes dois cidadãos.
1: As exigências que o Bloco de Esquerda inscreveu no projeto de resolução. André Ventura esclareceu que avança na quinta-feira com a apresentação de um projeto de revisão constitucional para retirar a carga ideológica da Constituição portuguesa e incluir temas controversos como a prisão perpétua ou a castração química de pedófilos.
8: A reforma da justiça, a despartidarização da administração pública e a capacidade de termos menos nomeados com cartão partidário na administração pública, menos nomeados partidários e mais mérito, retirar a carga ideológica da Constituição, como o caminho para o socialismo e etc., que faziam sentido nos anos 70, hoje não fazem, mas também questões importantes como a revisão, digamos assim, das molduras penais e da questão penal. Nós entendemos mesmo que no caso de violadores deve haver castração química de pedófilos, entendemos que no caso de terroristas, homicidas, etc., a Constituição deve prever a possibilidade de prisão perpétua, e por isso decidimos avançar com a revisão constitucional, procurando garantir que esta maioria faz pelo menos a mudança possível, sabendo que há divergências, mesmo dentro desta maioria, nomeadamente entre o PSD e o Chega, em algumas matérias, e que há consensos noutras matérias.
1: Na sequência deste anúncio do líder do Chega, a Iniciativa Liberal também avança com um projeto de resolução com enfoque na propriedade privada como direito fundamental e na revisão de toda a Constituição Económica. Mariana Leitão, a líder do partido, considera necessário adaptar a Constituição a este século.
9: Apresentar um projeto.
1: Mariana Leitão, a líder do partido, considera necessário adaptar a Constituição a este século.
9: Apresentar um projeto de revisão constitucional sério, credível.

0: interesse dos portugueses. E, portanto, todos os partidos que têm assento na Assembleia da República também têm essa responsabilidade.
1: Mariana Leitão, no Porto, esta noite à margem do programa da queima das fitas. Os trabalhadores da Casa da Música convocaram uma greve de 6 dias para a próxima semana, em causa o modelo de carreiras já em vigor, que os profissionais alegam ter sido instituído pela administração sem qualquer diálogo. Fernando Pires de Lima, da direção do Sindicato dos Trabalhadores de Espetáculo Audiovisual e Músicos, o SENA-STE, diz à Antena 1 que depois do jogo do empate veio um modelo desligado da realidade que penaliza os trabalhadores.
2: Foi sucessivamente adiante, mais de um ano, até que, de repente, quando nos apresenta o plano de carreiras, que tem muitas questões que deveriam ser denunciadas, a administração resolve não dar espaço nenhum para negociação e impô-lo imediatamente um modelo de carreiras muito mal construído, reposiciona trabalhadores em carreiras mais desfavoráveis, em conta das funções que têm, e depois há uma série de trabalhadores com este reposicionamento que ficam sem qualquer aumento em relação ao ano passado, e isso é inconcebível para nós. As administrações que temos tido, e esta em particular, são completamente desligadas daquilo que é a gestão cultural e não têm noção do que é a necessidade de uma instituição como a Casa da Música.
1: A paralisação na próxima semana abrange todos os trabalhadores da Casa da Música, exceto os músicos da Orquestra Sinfónica. Os profissionais pedem a revisão urgente do modelo de carreira ou avançam para a greve entre os dias 11 e 16 de maio.
3: 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Até perto da meia-noite, Alice Vilaça com Portugueses no Mundo.
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0: Hoje temos viagem marcada com duas paragens bem diferentes. Uma no Médio Oriente, em Abu Dhabi, outra no coração dos Balcãs, em Belgrado. Dois portugueses, dois caminhos e muitas histórias para contar. A Elsa Marta Soares está nos Emirados Árabes Unidos desde 2022, onde trabalha como terapeuta da fala. O Tiago Carruço vive na Sérvia depois de um percurso por diferentes países e hoje dedica-se a mostrar os Balcãs a quem os quer descobrir. Elsa e Tiago, bem-vindos a esta casa, uma casa que é também a vossa casa, a casa dos portugueses no mundo, na rádio. Vamos começar pelo início, porque as histórias têm todas um era uma vez. Como é que é o vosso era uma vez? O que é que foi o impulso para sair? Elsa.
1: Olá, muito obrigada pelo convite. É com muita alegria que estou aqui com a Alice e com o meu grande amigo Tiago. E portanto, Alice, vir para os Emirados foi uma surpresa inesperada. O meu marido veio 6 meses antes e depois eu juntei-me a ele 6 meses depois e cá estamos nós a construir o nosso caminho num país totalmente diferente daquilo que eu alguma vez vivi.
0: Tiago, a sua história antes de ser escrita

0: e na Sérvia passou por outras geografias. Como é que é o seu Era Uma Vez, um português no mundo?
1: Sim, antes de mais, obrigado pela oportunidade, Alice, de falar consigo, e agradeço também à Elsa, que me estendeu o seu convite. Portanto, fantástico estar aqui a falar com as duas. A minha história, na verdade, começa na Eslovénia como estudante Erasmus. Portanto, não foi aquele desejo assim de sair para ir trabalhar. Isso facilitou tudo o que veio depois, por isso é que estou a falar desse momento, porque a partir do momento em que nós, enquanto estudantes, saímos há 6 meses, no meu caso, saímos do nosso país, depois tudo o resto é fácil, porque esse será o primeiro momento, as primeiras dúvidas, vou ou não vou. A partir daí, se essa experiência correu bem, tudo o resto vem mais facilmente. Depois disso, eu fui para a Espanha trabalhar no programa Inove Contacto, e foi muito bom, porque era um país onde eu queria ir, queria estar algum tempo, sobretudo para aprender a língua, e porque tinha noção das ligações económicas a Portugal. Portanto, para mim era importante mais ou menos dominar, digamos assim, esse país e essa língua. E depois foram surgindo outras oportunidades no Brasil e aqui na Sérvia, onde já estou há 10 anos também.
0: Antes de ir para as perguntas seguintes, e até porque a Elsa disse aqui estou com o meu grande amigo, como é que se mantém uma amizade a tantos quilómetros de distância? Vocês são os dois portugueses, têm em comum o facto de serem portugueses no mundo, mas vivem tão longe um do outro. Elsa?
2: Eu, quando dentro do nosso país, Portugal, fui migrando de Braga para o Porto, do Porto para Leiria, não é? Onde trabalhei no Instituto Politécnico de Leiria, na Escola de Saúde. Conheci então o Tiago e tínhamos longas conversas sobre a vida, sobre o que ansiávamos sobre a vida, o que ansiávamos para o nosso futuro. E lá nos íamos assim empurrando os dois nos sonhos de cada um. E ficou uma ligação muito forte. Muitas conversas que não se podem ter com todos os amigos, não é? Aquelas conversas muito profundas. E a partir daí essa ligação ficou e fica para sempre, não é? Para além de sempre que eu vou a Portugal e sempre que o Tiago vai a Portugal, tentamos estar, a família dele e a minha família, o que nem sempre é fácil. E nem sempre acontece. Muitas vezes nós, quando estamos juntos, temos de contar o número de anos em que nós ainda não nos tínhamos
0: Uau,
1: wow.
2: visto. Porque depois até perdemos a noção. Mas durante o ano vamos sempre falando muito, muito, muito ao telefone, vamos acompanhando muito o percurso um do outro. Certo, Tiago?
1: Sim, certo. É o telefone, não é? E as novas tecnologias permitem, enfim, afrontar estes momentos de forma muito mais simples, estar longe de casa, da família e dos amigos, estejam eles em Portugal ou em outro país qualquer. Acho que aqui a nossa maior dificuldade, para mim e para a Elsa, é encontrar o tempo adequado para a gente falar. Pois quando falarmos, podemos estar horas a falar. Mas porque a Elsa está talvez umas 3 horas
0: À nossa frente, à
1: mais
0: minha
1: à
0: frente.
1: frente. Ah, então é 2 neste momento à minha frente. Mas continuando o raciocínio, não só o fuso horário, mas também nós temos, não sei, uma vida ativa os dois, e portanto acaba por sobrar pouco tempo para marcar estas chamadas. Mas devo acrescentar algo em relação àquilo que a Elsa disse, que obviamente é correto, mas eu devo dizer, frisar, que a Elsa foi importantíssima para este meu passo para vir para a Sérvia, porque eu vim de certa forma assim, digamos em modo freelance, portanto não tinha aqui um emprego, não tinha nada aqui que realmente me obrigasse a estar cá, ainda assim tinha algumas dúvidas, porque não é o país mais evidente para se emigrar, e a Elsa deu-me muito apoio aqui nesta questão de, pronto, eu queria vir, mas não tinha a certeza, enfim, é um país que está um bocadinho menos desenvolvido do que Portugal, há menos oportunidades de trabalho, etc. E ela deu-me muita força para eu vir, e ainda bem que assim é, porque já estou cá há 10 anos, e talvez se não fosse o empurrão que ela me deu, o empurrão psicológico, talvez eu não tivesse vindo. Portanto, Elsa, obrigado.
0: Tendo em conta que conhecem tão bem a história um do outro, quem é que acham que arriscou mais?
2: É importante aqui dizer, não é, que quando o Tiago sai para a Sérvia e eu fico em Leiria, não é? Também me custou um bocadinho isso, não é? O meu grande amigo sai, o meu grande companheiro de conversas vai embora e eu fico. Mas eu fui acompanhando desde o momento zero, realmente um Tiago que foi para a Sérvia com uma questão que é, foi construir um projeto de base. Portanto, eu com certeza mudei muito de cultura e para mim foi um choque, tenho que ser honesta, a fase inicial foi um choque. mas eu vinha para um trabalho já determinado, não é? O Tiago teve que arregaçar as mangas e eu sei valorizar isso, estarmos num país que não é o nosso, arregaçarmos as mangas do zero e construir algo é muito duro e eu fui acompanhando isso e o Tiago foi passando por este processo de construção do seu projeto, tendo ali pelo meio muitas surpresas, como foi o Covid, por exemplo, não é? E realmente o Tiago deu um salto de fé e é incrível, ainda hoje antes de ir para esta entrevista estava a pensar nisso, não é? É incrível como a consistência que eu fui vendo, consistência, resiliência e resistência. Vemos um Tiago com um projeto construído como está agora. É incrível. A falar a língua do país, que também acho uma coisa inacreditável.
0: Já lá vamos. Ó, Tiago, isto que à primeira vista podia parecer que Elsa teria arriscado mais, começar do zero num país que não é o nosso, deve ser arriscado, tem os seus riscos.
1: Sim, embora, quer dizer, a Sérvia não é o país mais óbvio, como eu disse no início, e é verdade que é propus a construir aqui um projeto ligado ao turismo, portanto, basicamente, eu tenho um pequeno tour operador de nicho que opera viagens para agências de viagens portuguesas e brasileiras aqui na região dos Balcãs e um bocadinho pela Europa de Leste também. Portanto, propus-me a isso e as coisas, finalmente, diria, estão a correr bem, porque houve muitos desafios, passaram 10 anos. Eu pensei que ia ser bem mais rápido, mas realmente o Covid atrasou imenso, foram vários anos parado. Mas não importa. Agora, o desafio é grande, mas talvez não seja assim tão grande, porque eu já tinha algum background desta região, não só da Sérvia, mas dos Balcãs, da antiga Jugoslávia. Eu já tinha vindo cá várias vezes e já conhecia aqui um bocadinho da cultura, da língua não, e também não conhecia muita gente. Mas acho que para mim, sinceramente, não foi assim um passo tão difícil, porque eventualmente, a quem nos está a ouvir, vir para a Sérvia soa como ir para a Conchichina. Para mim não era assim. Portanto, acho que o desafio foi ligeiramente inferior para mim, ainda assim grande, mas ligeiramente inferior. Acho que em relação à Elsa, é verdade que quando nós vamos já com algo montado, preparado, um trabalho, ou alguém que nos receba, eventualmente é mais fácil, mas acho que também a zona e o país é muito mais desafiante que o meu. Enfim, embora o inglês sirva tanto aqui como nos Emirados, mas é verdade que em termos de cultura e costumes, os Emirados está noutra liga, não é? Porque a Sérvia até é um país bastante parecido com o nosso em termos de cultura, costumes, etc. E as pessoas são muito, muito parecidas connosco, o tipo de vida que levam, etc., os valores. Portanto, aí acho que ela se arriscou muito mais e se calhar a prova está que recentemente houve estes problemas todos com o Irão, que também afetaram os Emirados. Portanto, desse ponto de vista, há de ter sido e há de estar a ser um desafio bem maior que o meu.
0: Vamos então olhar para aquela fase inicial e falávamos agora dos desafios, das diferenças culturais, do chamado choque cultural, e a Elsa dizia que nos primeiros meses não foi fácil. No que toca a hábitos, religião, papel da mulher, o que é que foi mais difícil, Elsa, de aceitar ou compreender quando se chega e se dá início ao processo de adaptação nos Emirados Árabes Unidos?
2: Portanto, o grande primeiro desafio, tenho que dizer, não é? É que o meu marido veio para um projeto profissional num Emirado que se chama Fujairah, e eu vou para um projeto profissional em Abu Dhabi, não é? Nós estamos então a 3 horas de distância um do outro, durante 2 anos ficamos a 3 horas de distância um do outro, e esse foi o meu primeiro grande desafio. Portanto, todo o meu ajuste aos Emirados foi basicamente sozinha, conseguindo ver. Pelas razões profissionais que estávamos a passar na altura, eu via o meu marido uma vez por semana. Portanto, depois, em termos culturais, não é? Sendo eu terapeuta da fala, eu lido com crianças e lido com famílias. Ora bem, o choque cultural não se relaciona só com a interação com famílias árabes, sabendo então que eu não lido só com famílias emiratis, mas lido com todas as famílias do Médio Oriente, mas também lido com famílias do Japão, da China, do Azerbaijão. Vamos dizer que, em termos culturais, principalmente a parte profissional, inicialmente foi um grande choque, porque as famílias são sistemas e eu trabalho com o sistema da família. E os sistemas funcionam de forma muito, muito, muito diferente. O que se pode dizer, o que não se pode dizer, o que se pode fazer, o que não se pode fazer, como se pode comunicar ou não se pode comunicar. Fiquei surpreendida obviamente, com a relação deste país árabe com a mulher, no sentido de que sinto-me respeitada, sinto-me protegida e, portanto, foi uma expectativa ao contrário, não é? Eu vinha com a expectativa de ter que me proteger e, na verdade, por inerência, sou respeitada. Claro que todos os costumes, os gastronómicos, e é mesmo importante dizer isto, é que nos Emirados nós estamos a lidar com centenas e centenas de culturas diferentes, portanto, esse para mim é que foi o choque cultural, é que são muitos choques culturais ao mesmo tempo, uhum. E eu lido com essas pessoas ao mesmo tempo. Por outro lado, honestamente, o grande, grande choque cultural é este de chegarmos a um país onde temos pessoas que são da faixa de Gaza, são da Síria, são da Palestina, e eu ao fim do dia pensar, eu amanhã consigo regressar ao meu país se eu quiser, mas estas pessoas, a maior parte delas não pode regressar aos seus países. Isto para mim foi o grande choque, o maior de todos até hoje.
0: Não saber que vinha de um lugar de privilégio.
2: Ter a noção que a gratidão, temos que ter este de sermos gratos por podermos ir para o nosso país e por lá termos crescido e vivermos em paz.
0: Tiago, antes da Sérvia e há pouco quando falava do seu percurso, referiu a Eslovénia, Espanha e Brasil. Quando se chega à Sérvia e já... Na verdade, o Tiago já conhecia o país, já conhecia a região. Ainda há choques culturais depois de tantos países e de tantas experiências, apesar de conhecer a Sérvia, quando passa lá a viver, encontra uma Sérvia que, na verdade, não conhecia?
1: Ok, a resposta, ainda há choques culturais, sim e não, e já vou falar um bocadinho mais sobre isso. Mas queria pegar aqui no que a Elsa disse, porque isto é importantíssimo e eu concordo. Ou seja, nós em Portugal criticamos muito o país, o que é normal em todos os países, mas por vezes não temos consciência de que nós pertencemos a um país que, embora seja relativamente menos desenvolvido no clube dos grandes, ainda está no clube dos grandes. Nós estamos a competir na Liga dos Campeões. Se calhar somos um dos mais fraquinhos da Liga dos Campeões, mas estamos lá. E quantos gostariam de estar, não é? E nós, quando vivemos em Portugal, nem sempre temos noção disto. Portanto, é um país que eventualmente está nos 35 ou nos 40 mais desenvolvidos do mundo. É mesmo assim. Portanto, se houver cerca de 200 países, estamos bem. Uhum. Isto é algo que se percebe quando saímos do país. Nem é preciso sair para fora da Europa, porque, por exemplo, a Sérvia está na Europa, não é? Não está na União Europeia, mas pertence ao continente europeu e está claramente abaixo de Portugal em determinados campos, nomeadamente a qualidade da democracia, o acesso a determinados serviços públicos, a qualidade da sua economia também, embora tenha vindo a melhorar muito nestes 10 anos, mas gostava de focar isto. Nós somos privilegiados e por vezes não nos apercebemos. Depois, em relação à sua questão, assim, é verdade que quando passamos por vários países, vamos ganhando alguma bagagem para novos saltos e diria que a minha experiência no Brasil foi bastante curta, foram só 6 meses, mas não foi a mais positiva de todas, porque eu estava a trabalhar no setor da construção. E, portanto, é um setor difícil de trabalhar em qualquer país, mesmo um país dito desenvolvido, né? Porque há corrupção, enfim, há ali várias coisas à volta. Num país como o Brasil é ainda mais difícil e, portanto, depois disso voltar à Europa, mesmo que seja uma Europa menos desenvolvida, é sempre fácil. A Sérvia não tem muitas diferenças culturais para Portugal, portanto, não tem nada a ver com o que a Elsa relatou. Nós facilmente estamos um dia em Portugal, no outro dia aterramos na Sérvia, pronto, não é o nosso país, não é a nossa língua, etc., mas em termos de costumes é muito parecido. O papel da mulher, por exemplo, na sociedade é muito parecido, portanto, aí não há diferença nenhuma. Em termos de liberdades não há diferença nenhuma. Portanto, eu não senti esse choque cultural quando vim. Já conhecia aqui relativamente bem a cultura dos Balcãs, já tinha estado na Eslovénia, embora a Eslovénia se pareça mais a Portugal do que a própria Sérvia, mas já tinha viajado bastante aqui por estes países, portanto já sabia mais ou menos o que esperar. Foi muito fácil a adaptação por causa disso, eu acho que não tive período de adaptação, lá está, num dia estava em Portugal, no outro dia estava na Sérvia e a vida continuou. Acho que agora, passado 10 anos, tenho mais desafios do que tive na altura, o que é fantástico. Mas a Alice ficou aqui num bom ponto, que é quando a gente aprofunda numa sociedade, numa cultura, vamos percebendo que aquilo que conhecemos no início não é inteiramente verdade, ou não é a verdade toda. Porque é fácil a gente, quando chega, portanto, estar num mundo de expatriados, saímos com outros estrangeiros, temos acesso a muitas coisas. E vivemos uma vida talvez mais brilhante do que aquilo que o sérvio médio vive. Depois, quando entramos numa família sérvia, eu, entretanto, depois casei-me com uma sérvia, a partir daí vamos descobrindo o dia-a-dia mais profundo, como aconteceria em Portugal também, não é? Um estrangeiro que vai para Portugal 6 meses ou um ano e vive em Lisboa, acha fantástico os restaurantes e os bares e as saídas, e vai passear, vai viajar, vai conhecer o resto do país. Portanto, esse lado é fantástico. Depois há o outro lado, não é? O tal em que a gente se queixa, do dia a dia, dos salários baixos, da dificuldade em progredir em algumas áreas. E eu aqui também comecei a ver isso mais tarde e agora vejo claramente que há coisas que não funcionam tão bem. Portanto, acho que me é mais difícil agora e, por exemplo, é um país menos amigo, dos empreendedores, porque tem mais barreiras, tem mais impostos, tem mais dificuldades. Por não estar na União Europeia, portanto, também vejo esse lado que na altura, quando vim, não via.
0: Nós somos as nossas circunstâncias. O Tiago consegue imaginar-se a viver num contexto como o da Elsa?
1: Sim, perfeitamente.
2: O Tiago tem uma grande
1: Acho que depois.
2: capacitação.
1: Não, acho
2: Estou a
1: que seria
2: dizer.
1: relativamente fácil, apesar de todas estas diferenças culturais e religiosas, como é um país muito internacional, não é? Onde quem fala inglês tem uma vida perfeitamente normal. Acho que já seria um desafio menor. Se fosse a primeira vez, sim, acho que seria um desafio enorme. Mas depois deste contexto que já tenho, acho que seria relativamente fácil.
0: A Elsa há pouco já falou da sua profissão, é terapeuta da fala. Como é que é ser terapeuta da fala em Abu Dhabi? Teve que se adaptar profissionalmente? A profissão muda, em função do país onde estamos? Como é que é fazer terapia da fala por aí?
2: Olha, isso foi um grande, grande, grande, grande, grande desafio, não é? Pronto. Eu também tive que ir aprender árabe, a ler e a escrever, tive que ir aprender para também compreender os sons da língua. É claro que a terapia da fala não é só produzir sons, é muito mais do que isso. Neste momento trabalho com crianças com problemas graves do neurodesenvolvimento, com afecção da comunicação, da linguagem, da fala, trabalho com gaguez. Foi um grande, grande reajuste que eu tive que fazer, porque obviamente também há o de conhecimento das diferentes línguas e o impacto que isso tem, mas foi descobrindo também uma forma de, quando trabalho com crianças, de ir envolvendo os pais, e o que acontece nas minhas sessões é, eu falo inglês na maior parte das vezes, as nannies falam inglês, mas depois eu peço aos pais russos para falarem russo, às mães chinesas para falarem mandarim, portanto, o que eu for dizendo numa língua, eles vão dizendo na outra, porque estamos, no fundo, a fazer intervenção com crianças multilingues, não é? Também aprendi que, se eu comunicar de uma determinada forma para determinadas culturas, não vou ter sucesso na intervenção. Portanto, há culturas para as quais eu sou mais simpática, mais portuguesa, há outras culturas para as quais eu sou muito mais assertiva, mais ríspida para conseguir o envolvimento dos pais, porque se for demasiado não assertiva, não consigo esse envolvimento. Isto foi uma aprendizagem diária que envolveu muita frustração pelo caminho, muito um reajuste constante, constante, constante, e saber que hoje em dia o meu gabinete não pode ter só a cadeira para a mãe, para a terapeuta e para a criança. A maior parte das vezes eu tenho que ter a cadeira para a mãe, para o pai, para a avó, para a nani, para a criança, e eventualmente para os tios que se juntem, não é? A família árabe é uma família que se move em conjunto, o que tem sido muito, muito interessante, não é? Enquanto a terapeuta de fala em Portugal, a maior parte das crianças era acompanhada unicamente pela mãe, aqui vemos pais muito ativos no acompanhamento da criança. E é muito interessante porque vemos também o pai e a mãe a meio do dia a fazerem questão de pararem os seus trabalhos para virem à consulta com a criança. Tem sido sabe, os valores da família. Eu acho que é isso, acho que estou a regressar à observação dos valores originais das famílias. Aquilo que uma vez talvez já tenha sido em Portugal, não é? Mesmo esse conceito de que é preciso uma aldeia para criar uma criança, as famílias árabes são muito isto, não é? Portanto, tem sido muito, muito interessante e tem-me ajudado muito enquanto profissional também.
0: Já sabemos que o Tiago é um empreendedor. Como é que nasce esta ideia de criar uma agência de viagens, acho que é assim que lhe podemos chamar, não é? Nos Balcãs. Porquê apostar nesta região do mundo? O que é que quer mostrar às pessoas que elas normalmente não veem quando viajam?
1: A ideia surge precisamente porque eu já tinha viajado muito por aqui e países como a Bósnia, a Sérvia, o Montenegro, sei lá, Macedónia, eram algo que para mim era natural, portanto eram nomes que não eram estranhos. Vamos pôr há 20 anos atrás ou 15 anos atrás, porque eu na verdade comecei pela Eslovénia, como eu disse, em 2005. E a partir daí fui viajando muito, todos os verões, ou quase, sempre que tinha férias, vinha aqui para esta região e queria ver novos países, novas cidades, etc. E portanto, foi numa altura em que estes países ainda eram muito desconhecidos, acho que ainda são, mas na altura ainda eram mais, e as pessoas até olhavam com algum receio, eu diria. Por exemplo, quando eu dizia à Bósnia, por exemplo, perguntavam-me, mas isso é seguro? Porque ainda tinham ficado ali com a imagem
0: da ideia da guerra dos Balcãs, guerras, não é?
1: Exatamente, das guerras dos anos 90, portanto, estamos a falar 10, 15 anos mais tarde, e estes países ainda tinham uma imagem um pouco negra, digamos. Portanto, eu fui-me apercebendo que pouquíssima gente, pelo menos em Portugal, viajava para estes países e também que há muitas coisas para ver. Portanto, nós, sobretudo por falta de informação, achamos que um país que nos é estranho não tem nada para ver. Neste caso, eu conhecia bem esta região e sabia que havia aqui pérolas autênticas, a nível arquitetónico, a nível natural, a nível de diferentes culturas e religiões, porque aqui nos Balcãs é o ponto de encontro entre a religião católica, ortodoxa e muçulmana, com um pouco de judaísmo pelo meio também, pouco porque no Holocausto, pronto, havia aqui, antes do Holocausto, havia grandes populações judaicas, mas que desapareceram. Portanto, eu percebi que havia aqui muita coisa para ver, havia aqui um nível de beleza grande que não estava a ser explorado. E então, já há alguns anos que tinha esse sonho de voltar aqui à região de Balcãs, morar cá, em especial aqui na Sérvia, e depois quando vim percebi que tinha que fazer alguma coisa da vida, não é? Porque tinha contas para pagar e um negócio ligado ao turismo foi o que me pareceu mais plausível. Portanto, decidi montar esta agência de viagens para trazer públicos de língua portuguesa a esta região, uma vez que as empresas locais já trabalhavam muito em inglês, enfim, com públicos de vários países, eventualmente também de Portugal e do Brasil, mas eu queria oferecer algo em português e esse foi o diferencial.
0: Bom, e já percebemos que o projeto, numa fase inicial, encontrou algumas pedras pelo caminho, nomeadamente aquela pedra gigante que atrapalhou o mundo em 2020. Nesta altura, como é que está este projeto? Melhor do que aquilo que tinha imaginado?
1: Numa primeira fase até foi correndo bem, porque eu comecei logo em 2017 e 2019 foi um ano em que se fizeram muitos tours, para ser sincero. 2020 tinha boas perspectivas, houve várias empresas portuguesas até grandes do setor que me contactaram para organizar tours aqui, portanto as expectativas eram boas, ainda era uma fase inicial, mas com boas expectativas. Depois veio o Covid, que afetou muitíssimo, como sabemos, portanto, os negócios ligados ao turismo pararam. Depois, em 2022, ainda estávamos com o Covid e há mais uma grande pedra no caminho, que se chama guerra na Ucrânia, porque, apesar de estarmos relativamente longe, estamos na Europa do Leste. E, portanto, as pessoas, tanto em Portugal como no Brasil, e acho que um pouco em geral pela Europa Ocidental, não conhecem muito bem os países, as fronteiras, que países é que fazem fronteiras uns com os outros. Portanto, puseram um bocado tudo no mesmo saco e, de repente, há uma guerra na Europa de Leste. Portanto, eu falei até com outros colegas, sei lá, que trabalham mais a Croácia, a Polónia, por exemplo, e disseram a mesma coisa. Portanto, foi um ano em que praticamente tudo foi cancelado. E depois, ao longo de 2023, 2024, esta ideia foi-se recuperando. Portanto, as pessoas deixaram de ter medo que a Rússia fosse invadir Berlim, Paris, Lisboa. Portanto, ok, está ali restrito à Ucrânia e, portanto, podemos viajar para outros países da região. E então, a atividade foi recuperando, eu diria, sobretudo a partir de 2024. E agora, estamos em 2026. A verdade é que as coisas foram acontecendo e felizmente houve alguns clientes que organizaram algumas agências de viagem, não é? Que nos pediram tours aqui na região dos Balcãs e que gostaram e que nos foram sugerindo organizar noutros países. Portanto, foram-nos furtando um bocadinho aqui também a sair da nossa zona de conforto. Estou a falar no plural porque já há várias pessoas incluídas aqui no projeto. Mas enfim, as coisas estão a acontecer. Portanto, estou contente com o avançar do projeto até aqui.
0: Bom, o que também está a acontecer, e o Tiago há pouco fez referência a esse aspecto, é o conflito no Irão, e que numa primeira fase colocou ali os Emirados também no centro, por assim dizer, deste conflito. Como é que está o vosso dia-a-dia, Elsa, deste ponto de vista? Há medo nas ruas? Vive-se normalmente? Muita preocupação?
2: Tudo isto foi inesperado, não é? Nós aqui nos Emirados não estávamos, portanto, à espera de nada disto. Havia também muitos planos, amigos que vinham. O primeiro grupo de amigos que vinha para nos visitar chegaria a 28 de, portanto, a 29 de fevereiro, e isto começou tudo a 28 de fevereiro. Portanto, claro que vamos lá ver outra vez. Há aqui um choque cultural e entre os expatriados europeus que vivem aqui e os expatriados de países que vivem a guerra há muitos anos. Pronto. As reações foram totalmente diferentes mediante a experiência, não é? Portanto, para os expatriados de países que vivem em guerra desde sempre, é uma tranquilidade imensa, porque em comparação com outros países, este país tem um nível de segurança incrível e de proteção antimíssil, tem três níveis de proteção antimíssil, que é incrível, não é? Mas eu não tinha noção nenhuma disto porque eu nunca tinha vivido em momentos de guerra. Pronto, portanto, quando isto começa a 28 de fevereiro, portanto, há um choque, todos os amigos portugueses vinham viajar, nós pedimos para cancelar, e obviamente eu nunca tinha visto mísseis da minha janela, não é? Eu nunca tinha visto explosões da minha janela. Isto foi tudo muito novo para mim, muito inesperado e obviamente não desejado. Portanto, eu agora, portanto, continuo a trabalhar em Abu Dhabi, mas vivo em Fujairah. Portanto, eu fiquei sem ir, como são 3 horas de viagem, eu fiquei sem ir trabalhar 7 semanas, porque a interseção dos mísseis pode calhar em qualquer lugar dos Emirados, não é? E os mísseis não são coisas pequenas. Portanto, toda essa incerteza causou stress, causou dúvida, houve muitos expatriados que se assustaram e foram embora. Tivemos a questão também dos turistas que estavam aqui, mas a forma como os Emirados Árabes Unidos se organizaram, honestamente, para mim foi incrível, porque apesar de haver muitos mísseis, foram interceptados, e isso é o que faz a diferença, não é? Os turistas que aqui estavam, presos porque não havia, aviões, não é? Por causa da segurança, o governo assumiu todas as despesas dos turistas nos dias extra que eles aqui ficaram. Calhou de eu ter amigos portugueses turistas que estavam em hotéis no Dubai, claro que as pessoas ficaram altamente estressadas. Neste momento, a partir do momento que existiu o cessar-fogo, ora, a nossa vida voltou totalmente ao normal, não é? Ah, e depois, claro, toda a nossa vida foi sendo gerida por alarmes, não é? O governo tem um sistema de alarmes, sempre que existe uma ameaça de míssil, os alarmes tocam e nós temos que procurar aquilo que eles chamam o shelter in place, que é dentro dos edifícios, procurar zonas seguras até a ameaça passar. Tudo isto foi novidade para mim, não gostei de viver essa fase aqui, obviamente. Ao mesmo tempo, sou agradecida porque é algo dicotómico, não é? Estamos sob ataque, mas ao mesmo tempo eu senti-me segura. Sabemos também que como ficou tudo muito condicionado, mesmo a alimentação, mas nada disso notou, não é? Portanto, não deixou de haver alimentos nos supermercados, não deixou de. Agora, o que se nota aqui e que se nota no mundo todo é, obviamente, um aumento dos preços a todos os níveis, mas isso é um impacto mundial. honestamente, a base que é a segurança, já nos sentimos, fomos-nos sentindo seguros durante o ataque e agora muito mais desde o cessar-fogo.
0: O que é que vocês gostavam que quem nos ouve soubesse, do país onde vocês vivem? Neste caso dos Emirados Árabes Unidos, mais concretamente da Abu Dhabi, onde está Elsa?
2: Olha, sabe, Alice, eu reflito sobre isso muitas vezes. O Tiago disse isso no início, é verdade. O Tiago também, não é? Essa foi uma inspiração para eu, e dizia-me isso muitas vezes: vai para o mundo, vai ver o mundo. E realmente, uma coisa é irmos de turistas, não tem nada a ver o ser turista ou viver num sítio. Sabe o que eu acho? Eu penso que eu, e vou falar de mim, eu, enquanto portuguesa, pensei e achei, e assim fui criada, que era uma pessoa que realmente dava o meu melhor para respeitar o outro. E quando o Tiago falou deste desenvolvimento pessoal, eu acho que é mais. Este país trouxe-me muito isso. Acho eu, este caminho de olhar mais para dentro. E sabe, respeito. Eu sinto que este é um país onde realmente se respeita a diferença. A diferença cultural, a diferença gastronómica, a diferença religiosa. E quando eu falo disto, falo que em Portugal, se víssemos determinadas coisas que vemos aqui, ainda há muito uma tendência a um comentário. Aqui não, é natural, a diferença é natural. E o respeito pela diferença é natural. E isto é um nível tão profundo, esse nível de respeito é tão profundo que eu não consigo explicar até as pessoas virem aqui e sentirem. Obviamente que há tradições, há costumes. Vamos ver, eu se for a uma reunião, eventualmente, eu enquanto mulher não poderei dar um passou bem a um homem. Mas não porque não valorizam o meu, não me valorizam, mas sim porque me respeitam. O homem não pode tocar na mulher. Portanto, é tudo a forma como nós vemos, não é? Quando eu aqui cheguei, os homens não entravam no elevador e eu achava isso um desrespeito pela minha cultura. Porque é que não entra no elevador? Na verdade, é o respeito. Não quero que esta senhora se sinta sozinha com o senhor dentro do elevador. Também existe aqui um marco religioso que eu considero muito importante e muito determinante em Abu Dhabi, chama-se Abrahamic Family House, e terminarei assim com este exemplo. Abrahamic Family House é uma estrutura construída com uma igreja, uma sinagoga e uma mesquita. E está tudo dentro do mesmo espaço, e todas as pessoas vão cumprir os seus deveres religiosos a este mesmo espaço. E eu posso dizer que é este sentimento que eu sinto aqui, o respeito pelo ser humano, até mesmo durante este período de guerra. Estas pessoas que têm mais experiência com a guerra sempre aceitaram e respeitaram que existem as outras que não lidam tão bem com isso e apoiaram-nos nesse caminho. Portanto, respeito. Acho que é aquilo que eu mais aprendi com este país.
0: Tiago.
1: Eu o que diria é, há uma frase célebre que diz qualquer coisa do tipo, viajar é perceber que se está errado sobre todos os outros países. E é isso que eu diria, venham visitar a Sérvia, porque se há alguém que ainda tem este tipo de conceitos que falámos, sobretudo com a Sérvia, com a Bósnia, sei lá, com estes países, por causa da guerra dos anos 90, Kosovo, por exemplo. Deixem esses preconceitos de lado, venham viajar, nomeadamente para a Sérvia, há voos diretos de Lisboa e do Porto, portanto é relativamente fácil cá chegar e vão se surpreender porque a maior parte das pessoas realmente não tem grandes expectativas sobre estes países, não sabe muito ou nada sobre estes países e depois vai perceber que há aqui uma cultura muito amigável, sobretudo para connosco, portanto, dizer que somos portugueses nesta região é uma porta aberta, as pessoas põem logo um sorriso enorme, têm, não sei, fantasiam com Portugal, acham um país assim já meio exótico, qualquer coisa assim já a caminho da América Latina, digamos, portanto, é um país quente, pessoas simpáticas, uma língua bonita, jogamos bem à bola e também gostam de futebol, portanto, as pessoas são muito simpáticas em geral, connosco ainda mais. Gostam muito de jantar, de tomar café horas e horas, como nós, sentar-se à mesa, conversar. É muito fácil conhecer pessoas, é muito fácil fazer amigos. Eventualmente, se não fosse assim, eu não tinha vindo, porque eu realmente não conhecia praticamente ninguém quando cá cheguei. E depois, passado uns 6 meses, foi o meu aniversário e eu convidei talvez 30 pessoas que tinha conhecido, entretanto, e apareceram 40.
0: Uau.
1: Alguns que trouxeram de amigos. Eu estava à espera que aparecessem 10 ou 15, não é? Há sempre alguém que não vem, e como estava cá há pouco tempo, também não tinha amigos, amizades profundas, naturalmente. Portanto, apareceram mais pessoas que aquelas que eu tinha convidado. Isso acho que já diz muito da forma de estar dos sérvios. Mas não é só dos sérvios, é um bocadinho extensível aqui a toda a região. As pessoas às vezes pensam que a Sérvia, nem sabem bem no mapa onde é que está, o que é normal, pensam que está perto da Rússia. Não está, portanto, está na zona sul da Europa, na Península dos Balcãs, perto do Mar Mediterrâneo, embora não tenha costa. Mas isto é para dizer que esta região tem, embora não sejam latinos de origem, de língua, etc., mas tem um caráter muito latino, não é? Assim, muito quente, muito fácil de lidar. Portanto, acho que é isso. Venham porque vão se surpreender. Há coisas para ver. As pessoas são simpáticas e podem passar aqui umas férias boas e inesperadas. Ter uma boa surpresa.
0: Bom, a nossa conversa está ótima, mas tem que terminar. E agora vou fazer-vos umas perguntas para respostas rápidas. Um local que seja obrigatório conhecer quando se visita o local onde vocês estão. Em Abu Dhabi, Elsa.
2: A Mesquita.
0: Tiago, em Belgrado.
1: A fortaleza de Calemegdan.
0: Bom, depois de conhecermos estes dois locais, temos que nos ir sentar e comer qualquer coisa. Um sabor local, para o bem ou para o mal, que seja obrigatório provar. Elsa.
2: Sopa de lentilhas, para começar, e diria que de sobremesa, Ali.
0: Isso é o quê?
2: Ali é um tipo de sobremesa feita com pão que eu não sei porquê, assava uma casa. E beber carac.
0: Caraca, é uma espécie de café, não é?
2: É chá, café, especiarias, sem dúvida. Experimentar.
0: Tiago.
1: Diria comer carne grelhada em geral, talvez uma pieskavica, que é o, digamos, é um hambúrguer típico aqui da região dos Balcãs, com kaimak ou aivar. Kaimak é uma espécie de manteiga, já caminhar para queijo, qualquer coisa que eles põem a derreter em cima da carne e a torna deliciosa. O aivar é uma espécie de molho feito de pimenta, que também é muito bom e é muito típico daqui, acompanhado de uma ráquia, que é uma aguardente, o que eles chamam a chlivovica, que é a aguardente de ameixa, que é o mais típico aqui da região.
0: Ótimas sugestões. E agora quero uma palavra na língua que se fala no país onde estão. Portanto, em árabe e em sérvio. Pode ser a palavra que mais gostam, a que menos gostam, a que dizem mais vezes, a que tiveram mais dificuldade em aprender, a mais fácil, a mais engraçada. Só têm depois que dizer o que é que significa.
2: E só uma.
0: O exercício é esse. Mas se quiser dizer
2: Ok.
0: mais do que uma, está à vontade.
2: Eu vou dizer a que eles dizem todos os dias frequentemente, que é Marhaban, Wallah, Yallah, Masalama e Shukran.
0: Vamos a isso, vamos às traduções.
2: Portanto, Marhaban é bom dia, Yallah é vamos, despachem-se, despachem-se. Wallah, que bom, que bom. Masalama é até amanhã. E Shukran. Muito obrigada, Alice.
0: Tiago.
1: Vou ter que dizer Lubav. Lubav significa amor, uma vez que encontrei aqui talvez o amor da minha vida. Rebala significa obrigado. Vou dizer uma engraçada, que é Kikiriki, que significa amendoim. Kikiriki.
0: Seria a altura de fecharmos, mas tenho curiosidade sobre esta questão da língua. Como é que foi aprender, no caso da Elsa, o árabe, no caso do Tiago, o sérvio, como é que foi aprender estas línguas que são tão diferentes das nossas, que são línguas que nós não ouvimos no dia a dia? Como é que foi este processo, Elsa?
2: No meu caso, é um processo constante. Vamos ver, o árabe muda de país para país, portanto, eles próprios entre eles não se entendem, não é? Portanto, há diferentes tipos de árabe. Há o árabe formal, mas mesmo assim cada um fala na sua maneira. Portanto, existem estas palavras mais frequentes. A minha luta enquanto terapeuta da fala aqui é que os árabes continuem a falar árabe com os seus filhos, porque há esta, este uso generalizado do inglês, por ter muitos expatriados, e portanto isso limita um bocadinho a aprendizagem da fala, porque não se fala todos os dias, ou com toda a gente, ou não é muito frequente, é mais o inglês, mas eu realmente tive que ir para o ensino formal do aprender a ler e escrever. Foi uma aventura, não é? Porque eles têm sons que nós não temos na nossa língua, têm formas de produzir os sons e de posicionamento dos órgãos articulatórios que nós não temos na nossa língua, e portanto foi mesmo um treino mental para conseguir até ouvir esses sons. Hoje em dia, portanto, já tenho percepção desses sons, já as palavras mais frequentes também consigo identificar, manter uma conversa em árabe ainda não estou aí.
0: Tiago.
1: Bom, a verdade é que não é uma língua simples, acredito que o árabe seja bem mais difícil. Ainda assim, para descrever o sérvio, diria que é da família do russo, não é? É uma língua eslava, portanto, o russo talvez as pessoas tenham mais percepção. Isso significa que tem pouco ou nada a ver com o português, com as línguas latinas, tem pouquíssimas palavras em comum. Pouquíssimas, portanto temos que aprender do zero, como se fôssemos bebés, é mesmo assim. Claro que depois de 10 anos é possível aprender e falar, e sobretudo quando entramos numa família local, então temos muito mais exposição à língua, e isso faz toda a diferença, não é? Quem vive aqui 10 anos, mas não tem muito contacto com os locais, lá está, tem mais contacto com os expatriados, ou fala sempre em
0: Vive num
1: inglês,
0: ambiente
1: vai aprender muito
0: multicultural.
1: pouco. Exato, exato, vai aprender muito pouco da língua local. Diria que tem mais uma dificuldade adicional, que é o sérvio usa dois alfabetos, é a única língua da Europa, eventualmente do mundo, não sei, que usa dois alfabetos. Portanto, usa o alfabeto latino e o cirílico, que é precisamente o que se usa na Rússia. E os dois são oficiais. Portanto, o latino é o nosso, não é? E qualquer coisa na rua pode estar escrita num alfabeto ou no outro. Portanto, a dificuldade aumenta quando há coisas ou instruções ou seja o que for que está escrito no alfabeto cirílico. Portanto, há que aprender aquelas línguas, que no fundo também não são assim tão difíceis, mas o primeiro impacto é que é difícil. E já agora, só uma observação, tem uma vantagem aprender sérvio, que é poder comunicar com os Balcãs. Porque, no fundo, a Sérvia, a Bósnia, a Croácia e o Montenegro têm a mesma língua, embora cada uma chame uma coisa diferente, não é? É como se nós chamássemos português, brasileiro, moçambicano, angolano, mas estamos todos a falar a mesma coisa, com algumas variações regionais, portanto é muito útil nestes países. E em qualquer país de língua eslava, e aí já estamos a falar de muito mais, Bulgária, sei lá, Polónia, República Checa, Eslováquia, Rússia, obviamente, e outros. Há ali muitas parecenças, portanto é possível até manter conversas simples, já me aconteceu nestes países, conseguir manter conversas simples com pessoas na língua local deles e eu a falar em sérvio. Mas sim, é difícil, mas no fundo é possível, como tudo.
0: Bom, um desafio dentro do desafio que é ser português no mundo. Entre o Médio Oriente e os Balcãs, ficamos hoje a conhecer duas histórias que mostram como não há um único perfil de imigrante, de ser português no mundo. Há caminhos muito diferentes, feitos de decisões, oportunidades e muitas vezes de reinvenção. A Elsa e o Tiago lembram-nos que sair de Portugal é também abrir portas a novos mundos e, ao mesmo tempo, descobrir novas versões de nós próprios. Obrigada aos dois. Elsa e Tiago.
1: Obrigado.
0: Eu volto na próxima semana com mais histórias com gente dentro. Até lá, boas conversas.

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1: Já é uma realidade na zona euro a estagflação, diz o comissário da Economia dos 27. Depois da reunião dos ministros das Finanças da zona euro, Bruxelas também envia o recado. Os Estados-membros podem fazer melhor na ajuda às empresas e pessoas mais vulneráveis. Colonos israelitas estão a promover encontros em Lisboa e Porto esta semana. Dois movimentos pró-Palestina denunciam, nomeadamente, o painel de participantes. 5-1, o Sporting venceu em casa o Vitória Sport Clube. Está em empatado no segundo lugar do Campeonato Nacional com o Benfica, com 76 pontos.
0: Jornal da Meia-Noite com Cláudia Almeida.
1: Já é realidade na zona euro a estagflação, diz o comissário da Economia, que é um dos cenários económicos mais perigosos. Os ministros das Finanças da zona euro

0: Estiveram reunidos em Bruxelas. No final, a Comissão admitiu que os Estados-membros podem fazer melhor na ajuda às empresas e pessoas mais vulneráveis. Andréa Neves.
1: Não se cumpriram as melhores expectativas para um fim rápido da guerra no Médio Oriente e, por isso, o Comissário da Economia admite que a zona euro está num dos piores cenários económicos.
2: De facto, o que a Europa enfrenta é um choque de estagflação, ou seja, uma desaceleração do crescimento económico com aumento simultâneo da inflação. Se observarmos as últimas estimativas preliminares da inflação publicadas na passada quinta-feira, vemos que a inflação na zona euro está nos 3%. Isto deve-se principalmente a uma subida dos preços de energia, que aumentaram 10,9% em relação ao ano anterior.
1: Valdis Dombrovskis admite um cenário de estagflação e o presidente do Eurogrupo, Kyriakos Peirakakis, também, mas diz que ainda não é total.
3: Estamos numa tendência de estagflação, o que significa que estamos a rever as nossas projeções de crescimento em baixa e de inflação em alta, mas ainda não estamos em plena estagflação.
1: Os ministros das Finanças dos 27 analisaram o que tem sido feito para ajudar pessoas e empresas neste momento de crise. E há uma conclusão.
2: A nossa primeira avaliação das medidas tomadas pelos Estados-membros até à data mostra que poderiam fazer melhor ao dirigir os esforços para os grupos mais afetados.
1: O comissário recorda o que o Executivo Comunitário já propôs e pede aos Estados-membros que possam avançar com mais medidas para ajudar pessoas e empresas.
0: A correspondente da Antena 1 em Bruxelas. Os movimentos Comitê de Solidariedade com a Palestina e Judeus pela Paz e Justiça denunciam a participação de João Taborda da Gama, coordenador nacional da Estratégia Europeia de Combate ao Antissemitismo, e Pedro Duarte, autarca do Porto, num evento promovido por colonos israelitas. O presidente da Câmara do Porto garante, entretanto, que não vai estar presente no Fórum IRMEX. Luís Peixoto.
4: O Fórum anuncia debates sobre geopolítica, resolução de conflitos e construção de paz. Mas a associação que o promove, a IRMEX, é fundada por dois colonos israelitas a residir no colonato ilegal de Neve Daniel, na Cisjordânia, denuncia o Comitê de Solidariedade com a Palestina. Yosef Santos, presidente da IRMEX, é conhecido pelas publicações nas redes sociais em que defende as práticas do exército israelita, nega a fome em Gaza e faz a apologia de Israel do rio até ao mar. No painel de oradores, divulgado pela organização, constam nomes como João Taborda da Gama, designado pelo governo como Coordenador Nacional da Estratégia Europeia de Combate ao Antissemitismo, e Pedro Duarte, Presidente da Câmara do Porto. André Almeida, do Comitê de Solidariedade com a Palestina, diz que o evento pretende branquear os crimes de Israel.
5: Estas iniciativas têm um propósito que é relativamente claro. São ações propagandísticas de branqueamento daquilo que são os crimes atuais à luz do direito internacional, perpetrados pelo Estado de Israel, e também, no fundo, reposicionar a narrativa relativamente àquilo que foi o genocídio cometido em Gaza nos últimos tempos. Que isto seja algo a que estas associações dediquem, que a própria Embaixada de Israel se associe, ou pessoas que habitualmente estão mais associadas a estas narrativas, como o Henrique Zimmermann, não nos surpreende. O que de alguma forma nos deixa bastante preocupados é que pessoas como o Presidente da Câmara do Porto ou mesmo a João Taborda da Gama, representante da Estratégia Europeia de Combate ao Antissemitismo, possam estar associados à mesma.
4: A Antena 1, fonte do gabinete do Presidente da Câmara do Porto, garante que a informação divulgada é falsa e que Pedro Duarte não vai marcar presença no evento agendado para 6 e 7 de maio no Porto. Em Lisboa, o Fórum IRMEX termina esta terça-feira. O evento é apadrinhado pelo jornalista da SIC, Henrique Zimmermann, conselheiro honorário da associação.
0: A IRMEX apresenta-se como uma associação dedicada a combater o antissemitismo e a promover o diálogo intercultural e a informação rigorosa. Esta associação foi fundada por Yosef e Elisheva Santos. O Bloco de Esquerda pede ao Governo que condene a interceção por Israel da flotilha humanitária rumo a Gaza e exija a libertação imediata dos dois ativistas que ainda se encontram detidos por Tel Aviv, o brasileiro Tiago Ávila e o espanhol Saif Abu Keshek. Os bloquistas entregaram um projeto de resolução na Assembleia da República esta segunda-feira. À Antena 1, o deputado Fabián Figueiredo diz que o Governo português deve mostrar que está do lado do direito internacional.
6: A primeira coisa que é importante assinalar é que esta intervenção israelita ilegal à luz do direito internacional se faz em território europeu. E é por isso que tantos governos condenaram publicamente esta ação ilegal. E é por isso que é tão importante que o governo português e as democracias só podem estar do lado Estado do Direito Internacional seja claro na

0: filas de carro que não podiam andar, não é? Tive que sair de casa em quatro piscas até ao quartel, e já com muita área danificada de espaço público, árvores tombadas, sinais de trânsito, pronto, destruídas, e percebeu-se de imediato que o vento, que a tempestade tinha entrado e tinha sido devastadora.
1: Nós estamos a falar de alguma coisa impensável, não é? Nunca nos preparamos para o pior. Uhum. E às vezes o pior supera aquilo que é a nossa imaginação, porque nós não conseguimos imaginar, porque nunca tínhamos visto. Não é? Passar por Leiria durante aqueles dias era ver aquilo que era o impossível de explicar.
0: Prever um cenário destes, mesmo com avisos, temos sempre a sensação de que haverá uma tempestade, mas que nunca será tão devastadora como foi. Portanto, o contexto de apanhar uma cidade destruída, imediata, e a imagem que há de destruição de um ambiente de guerra, percebe-se ao fim de algum tempo, quando se começa a circular, que tínhamos levado com a tempestade mesmo em cima. Dúvida teríamos era se teríamos sido só Leiria e as redondezas, e se tinha afetado mais cidades.
1: E quando é que deixa de ter comunicação com o exterior? É logo no primeiro momento?
0: Nos primeiros momentos há um apagão imediato, escadas sem luz, as comunicações ficaram automaticamente sem funcionar. Tanto mais que uma pessoa, para contactar ou para chamar, teria que se deslocar, não é? Portanto, a partir do momento em que uma pessoa tem um contacto com uma realidade totalmente de blackout, não é? Sente-se perfeitamente que tínhamos que estar num sítio protegido, e sobretudo com dispositivos capazes de começarmos a montar uma operação. Sim. E é isso. E o facto das coisas que aguentaram foi o quartel municipal, que de facto tem condições para podermos operar. Uhum. E depois é a montagem de uma sala de operações, que a gente pensava que ia ser pequena, e de repente já tínhamos não sei quantas pessoas, e o reconhecimento imediato de que estaríamos perante um fenómeno que ia transformar as nossas vidas, e que teríamos de ser nós a tentar resolver o problema de imediato, porque percebi também, quando há este tipo de calamidades no estrangeiro, de que terá que ser a população e os órgãos próximos, o Estado próximo, a resolver os problemas.
1: É a ideia de nós estamos por nossa conta, e somos nós que temos que resolver isto.
0: Naquele momento imediato, sabemos que vai haver aqui um conjunto de horas em que temos que ter, primeiro, uma noção exata da dimensão do problema, conseguir captar as atenções das pessoas mais influentes no território, seja os autarcas de freguesia, seja o hospital, seja a PSP, GNR, os bombeiros, juntá-los à mesa o mais rápido possível. Foi o que conseguimos fazer logo nesse dia, logo a seguir ao almoço, porque o período da manhã foi para planear e fazer convocatórias. Uhum. Convocatórias presenciais, não é?
1: Tinha que ser,
0: era uma loucura. E depois há de facto ali um momento muito marcante, a primeira reunião, onde se assume que estamos, onde se faz a ronda terra a terra.
1: E se percebe que é ainda pior.
0: É, que a devastação foi total em todas as freguesias. E portanto, e depois há os primeiros registros fotográficos da imprensa local, que foi muito importante. Uhum. Que começa a mostrar as fotografias, porque era impossível ir a todo lado, não é? Começamos, olha, passei no jardim, está assim, passei no estádio, então, olha, ficaste sem cobertura, acolá, olha. A gente começa a ver as fotografias e disse assim, ah, pois já percebemos que isto vai ser difícil de orientar.
1: E o país não sabe que Leiria está assim.
0: Sim, essa foi uma das primeiras conclusões. O país não sabe, a comunicação social demora, uhum, nacional demora a tentar entrar no espaço de operações, não é? E depois demora também o próprio governo a perceber a dimensão do problema, e aqui há uma cadeia de transmissão que eventualmente não foi reportada como deve ser, porque acho que o governo nas primeiras horas nunca imaginou que isto tinha acontecido em Portugal, e que tínhamos uma região totalmente destruída por esta tempestade.
1: Cometo aqui a inconfidência, não é propriamente uma inconfidência, mas quando estive a última vez com o Gonçalo, com o Presidente da Câmara de Leiria, para o convidar para estar aqui, tinha um molho de papéis, e eu perguntei-lhe, Gonçalo, mas que papéis são esses? E era um molho enorme de papéis, que eram quase um super leque, não é? Com todas as coisas que foi escrevendo ao longo dos vários dias em que praticamente não foi a casa.
0: É. Sim, nós tivemos um conjunto de

0: de rotinas diárias foram montadas. Todas elas resultavam num diário de trabalho. Muitas delas eram decididas ou de madrugada ou antes de começarmos a reunir, as operações de voluntariado, as operações das telhas solidárias, as operações de recolha de lonas, portanto, tudo foi idealizado e apresentado às 10 da manhã às pessoas com quem trabalhávamos diretamente. Muitas delas eram preparadas com uma hora, duas horas antes. A gente detectava o problema, que solução é que há para as casas, né? Temos que começar a arranjar lonas e plástico de estufas. Então temos que começar a encontrar onde é que há. Com o que é que a gente pode contactar? É, pá, não dá porque não conseguimos chegar diretamente. Temos que lá ir. Então o que é que lá vai? Vai assim. A principal operação imediata foi geradores. Já tínhamos tido a experiência do apagão. A empresa que nos fornecia geradores também levou com o armazém em cima dos geradores. Ficámos sem geradores nas primeiras horas. Não conseguimos usar esse fornecedor. Depois foi começar a encontrar tudo o que era pessoas que conhecíamos de empresas que tinham geradores. O nosso ciclo de contactos regional estava esgotado porque todos eles precisavam, portanto nós... E aí sim é muito importante, as redes sociais foram importantes, a comunicação social foi muito importante. Quando chega, nós começamos a fazer apelos ao voluntariado, apelos à entrega de alimentos, uhum. apelos à entrega, e então há um país que
1: se mobiliza,
0: que se mobiliza e percebemos, não, isto afinal nós, de contas nós vamos perceber que nós vamos ter aqui, vamos ter um exemplo de como o povo português está disponível e preparado para ajudar no território, e por isso vamos usar este veículo.
1: Já gostava de falar dos voluntários, porque é das imagens mais bonitas que tenho visto nos últimos anos, o momento de dezenas e dezenas e dezenas de pessoas a chegarem com o que tinham, não é? Com baldes, com esfragonas, com o que for. É um momento lindo, lindíssimo. A sua vice-presidenta, Anabela Graça, contava-me que aquilo que mais a impressionou foi um senhor, um velhote, muito velhote já, a chorar copiosamente à frente de um jardim. E ela foi falar com ele e ele disse-lhe: não, eu estou a chorar porque estou a ver, este era o jardim da minha infância e não está nenhuma árvore, todas as árvores do jardim caíram. E é um momento muito bonito, porque não deixa de ser uma morte e uma infância, não é? Porque não é possível imaginar pessoas que nasceram em Leiria. O Gonçalo nasceu em Leiria. E que de repente perdem uma parte da infância, da memória de infância também.
0: A mudança da paisagem é mais traumatizante, não é? Uma pessoa, quando comprou uma casa, quando passeia, quando vai a um parque infantil com os filhos, quando passei num jardim, num circuito urbano, que a seguir à tempestade mais nos preocupa, porque depois é o trauma, não é, de ver assim, não é? Mas afinal de contas, muito aquilo que era a visão que tínhamos do território se transforma.
1: Uhum.
0: E é chocante perceber que já não vai ser na nossa geração que vamos recuperar tudo aquilo que era a paisagem florestal.
1: Já não vai ser.
0: Já não é possível,
1: não é possível
0: para alcançar portes como tínhamos, árvores com portes com 8 metros, 9 metros. Só que eu acho que só se vai dar valor agora, as pessoas dão mais valor à árvore do que davam antes. A nossa região sempre teve uma forte relação com a floresta, com o pinhal, quando vamos à praia, São Pedro de Moel, ou Pedrógão, ou à Vieira,
1: certo.
0: Sei lá, toda aquela costa, desde a norte de Nazaré até chegar à Vieira, Pedrógão, estávamos habituados a caminhar na mata de Leiria, no Pinhal do Rei, o Pinhal de Leiria. Já o tínhamos em 2017, desaparecido uma parte, e que foi traumatizante, com incêndio, foi traumatizante.
1: Foi.
0: No caso da mata de Leiria, é uma mata pública, daí uma certa revolta de como não se salvaguardou aquele património coletivo, e aí a paisagem mudou muito, mudou o ecossistema, mudou o clima na nossa região. Nós hoje temos brisas marítimas em Leiria, estamos a 30 km da praia, portanto houve uma transformação, e agora temos uma segunda, que é, já tínhamos poucas barreiras em termos de árvores, agora foi o resto, e esse é o grande desafio. Mas houve momentos neste processo que é, ou nós assumimos, os leirienses em geral, de que somos vencedores, é o contrário do título do programa.
1: Sim.
0: Ou somos vencedores neste momento, ou vamos passar a ser coitadinhos. Pai, coitadinhos não. isto nós vamos ter que mostrar que somos mesmo fortes.
1: Sem dúvida.
0: E eu acho que essa mensagem também foi muito importante, sobretudo para as pessoas que naquele momento estavam a desistir. Pronto, desde o início disso que iríamos surpreender no trabalho que íamos fazer de emergência e no trabalho a seguir de reergalaria, daí a palavra que utilizámos logo na nossa operação, que é a Operação Reergalaria, de onde saiu todos os programas que idealizámos naquele período.
1: Muito bem. O Gonçalo nasceu em Leiria. Toda a sua infância e adolescência é passada em Leiria. Há alguma coisa que tenha perdido a sua infância? Como aquele velho homem à frente do jardim?
0: A imagem que temos, o espaço público, os jardins, é de facto desolador para quem tem uma infância que passa muito tempo no parque infantil, do parque do avião.
1: A trepar as árvores.
0: A trepar as árvores, a fazer um percurso, a namorar. Daquilo que é alguma descrição
1: protegido
0: por parte dos nossos jardins, e essa parte é do espaço público identificado. Depois há um emblema, porque está dentro daquilo que é a nossa maneira de estar, não é? É impossível chegar à Leiria de carro, a pé, e que não se olhe para o castelo para ver se ele está lá.
1: Está.
0: É um vício, está.
1: Está lá.
0: E o que desapareceu do castelo é o castelo tem várias muralhas, não é? E a última muralha dentro do castelo, aquilo que é visitável, tem um conjunto de árvores que também saíram. A gente começa a olhar e diz assim: nem as árvores do castelo se safaram. Depois há um outro emblema, não tem a ver com a juventude, mas tem a ver com aquilo que foi o esforço do município ao longo de anos, de pagar uma dívida da construção de um estádio, né? Custou 100 milhões de euros.
1: E de repente o estádio.
0: E o estádio, que era o nosso plano de proteção civil, o estádio sempre foi o quartel-general de tudo. Nós já tivemos a experiência da pandemia, tivemos a questão com os refugiados,
1: que ficavam no estádio.
0: E o estádio era o nosso quartel-general. Onde é que a gente mete a opção? Quartel-general, estádio, balneários, espaço amplo, estacionamento, geradores, tinha tudo, tem tudo. Era lá que era o nosso quartel-general, no Covid funcionou muito bem. Nesta crise, assim, epá, o estádio não pode ser quartel. Porque
1: quase que ia desabando.
0: Vou a cobertura toda, aquilo está perigoso, pá, e portanto não se aconselha.
1: Sabes, o país recorda muito bem a sua cara incrédula e ao mesmo tempo entre um misto apavorado e extenuada na visita da ex-ministra da Administração Interna. Mas haverá outros momentos que as câmaras não captaram. Se pudesse escolher um momento de verdadeiro desespero, a que momento voltava? Não querendo voltar.
0: Sim. O principal, há um momento, quando se toma conta da operação, percebemos que nós vamos dar conta do recado e que vamos conseguir inverter. Há um período psicológico, a partir do 8º, 9º dia, que a gente começa a perceber que a eletricidade vai demorar muito mais tempo a chegar do que imaginámos a todo o concelho. Há uma situação dramática, que é, na cidade, repusemos o sistema mais rápido, nas aldeias...
1: Não.
0: Não, que era, lideramos um concelho que em condições normais já tem várias diferentes velocidades, então uns tinham quase tudo e os outros não tinham nada, e sabendo que ia durar mais. Esse é o primeiro complexo que temos, e todos os dias reunimos com os presidentes de junta, em que aqueles já à medida que vão tendo eletricidade vão estando mais calados, os outros cada vez vão ficando mais irrequietos. O 8º, 9º dia, o pessoal já...
1: Para si era importante dar a cara, continuar a dar a cara
0: era
1: sempre.
0: Era fundamental. E era dar uma mensagem para aqueles que estavam desesperados nesses territórios. Não adianta agora começarmos aqui a desesperar, porque isso não nos vai trazer eletricidade. Portanto, temos que apelar às pessoas que este vai ser um momento difícil, mas que há de passar, a luz há de chegar, a eletricidade há de chegar. Gerir as expectativas das pessoas era muito importante. E depois há um momento crítico. A seguir à Cristina vem aquelas tempestades todas, aquela chuva, a chover, e cria-se.
1: É que não parava de chover, pois.
0: E cria-se, não, e portanto há um ambiente que é criado, não sei se de propósito ou não, porque depois, felizmente, a tragédia anunciada não se confirmou, que era as cheias do centenário em Coimbra. Há ali um momento crítico, em que o Presidente da República, na altura, disse, ligou-me, tenha cuidado que este fim de semana, este período vai ser muito difícil. E é a questão das chuvas que iam chegar a Coimbra. Eu naquele momento pensei assim, bem, já levámos com a tempestade que voaram os telhados, se entretanto o rio transborda, é a tempestade perfeita. E há um anúncio, que há uma rasga, que há uma fissura na margem do rio.
1: Exato.
0: E que do rio Lis, e que e começam a destacar meios dos bombeiros para ir ver ao local. E eu disse, epá, não acredito que nos vai acontecer isto. E fiquei desesperado.
1: Sim.
0: Era ter a cidade inundada, era a pior coisa, porque o rio Lis, para quem não conhece, está disciplinado dentro de margens, portanto são margens que foram construídas porque os rios, assim como o nosso, foi disciplinado, não é? Porque senão eles espraiavam pelas aldeias e pelas cidades, portanto foram-se construindo as margens, e o nosso também está assim a circular dentro de paredes, dentro de muros. E eu pensei, pá, se há uma fissura, aquilo rebenta, é como um dique.
1: É.
0: Só me lembrava Catarina, né? E isto se rebentou o dique, pá, aquilo entra água. Então sai do quartel.
1: É preciso saber que as casas estavam completamente desprotegidas porque tinham sido arrasadas.
0: É. E portanto estávamos sem cobertura, assim ficávamos sem chão, né?
1: Claro.
0: Era o que só faltava. E então sai, não dá para sair. Trânsito infernal, não dá para sair. Então vamos a correr do quartel até ao centro da cidade, é para aí uns 500 metros, acho que não corria assim há muito tempo. Quando chegamos ao local, está lá a PSP, a GNR, os engenheiros a olhar, e dizem, presidente, tenha calma, respire fundo, que isto vai aguentar, que isto não tem problema, o rio não vai sair da margem. Foi o momento em que mais estresse, assim. Depois há um fenómeno muito engraçado, que é muito parecido com o do terremoto de Lisboa. Eu costumo dizer isso, já o disse, conheço a história do terremoto, mas tive a coincidência de assistir no fim de semana a um documentário sobre o terremoto, um documentário extraordinário, sobre a influência que transformou na proteção civil, na arquitetura, na política,
1: exato,
0: na religião, o terremoto. E um dos conceitos do terremoto de Lisboa é que põe-se em causa, foi um momento fraturante em que se põe em causa a existência de Deus.
1: Exato. Porque, aliás,
0: foi no dia 1 de novembro,
1: dia
0: de Todos Santos.
1: E mais, e porque as igrejas foram todas arrasadas.
0: Arrasadas, tudo.
1: E a única coisa que ficou incólume eram as casas de prostituição que ficavam em cima, nos altas colinas.
0: Salvou-se alguma coisa. E depois eu comecei a pensar. Põe-se em causa tudo. E há uma altura em que dizem assim, mas porquê é que isto nos calhou a nós? Que é o primeiro pensamento. A gente começa, eu sei que isto é uma coisa um bocado. Nem é científico. Nem isso, eu nem sou crente, nem tenho qualquer tipo de. Mas pensa, mas o que é que uma pessoa fez de mal para merecer isto tudo? E quando há aquela hipótese do rio rebentar, diz assim, pá, não, de certeza que isto é alguma coisa que nos lançaram para cima para nos prejudicar. Que é uma coisa um bocado popular, um mito, não é?
1: Mas pensei,
0: assim, deve ter feito mal a alguém, que lançou aqui um feitiço qualquer, mas depois começa a pensar, mas se queriam lançar um feitiço só a mim, pá, tinham prejudicado só a minha casa. Não teriam sido tão competentes. Mas pronto, foi aquele momento marcante. Depois há uma relação com o governo, pronto, que é uma relação que não é compreendida em larga escala, não é?
1: Uhum.
0: Eu expliquei isso já várias vezes, a minha voz não era a voz de um partido, era a voz de um povo, e acho que confundiram muito o autarca socialista com o autarca Leiria.
1: Acho que
0: muita gente não percebeu, quer dizer, algumas pessoas não percebeu, quem me conhece e trabalha comigo, tanto mais que eu tenho muita gente a votar de outros partidos nas autárquicas.
1: E tem mesmo que ser, porque é preciso perceber que Leiria é uma cidade que votou maioritariamente nestes 50 anos sempre no PSD.
0: É uma cidade... portanto, ali foi um assumir de alguma pressão para a existência
1: dos costas. Eu julgo que em nenhum momento da sua cabeça, nestes dias em que não foi a casa, em que dormia no quartel, tudo isso, em que aparecia de facto e a sua cara não mentia, não pensou um único segundo que era socialista ou social-democrata ou o que for.
0: Ali nós nunca tivemos. A minha equipa é constituída maioritariamente por independentes, presidente de junta, não temos uma. Eu costumo dizer que para ser autarca, que é preciso ser inteligente, prático e ter bom senso e ter coração, pronto.
1: Uhum.
0: Que é uma boa ideologia.
1: É.
0: E ter uma coisa que é fundamental na política, que eu disse várias vezes, que é ter empatia, que é termos a capacidade de colocarmos no lugar dos outros. E aquilo que eu senti ali é pá, como é que é possível? Eu faço sempre um exercício quando um presidente de junta tem um problema, quando atendo um professor ou um empresário. Nós ouvimos, tentamos colocar no lugar da pessoa, desesperada, porque quando pedem, quando vão a uma câmara pedir uma reunião, geralmente é para pedir, não é? A pedir ajuda, soluções, etc. E a gente tenta fazer esse exercício de empatia, e eu ali sentia, não, mas não há empatia.
1: Não há empatia, connosco. À distância.
0: O que é que se passa? Mas vivemos... Também estão um país de... Eu disse que era um país de faz de conta, mas fazem de conta que resolvem e não resolvem. Vêm mandar soluções. Pá, vir aos sítios só para marcar presença, enquanto a gente precisa é de conforto no que diz respeito a soluções imediatas, vem mais recursos, avance cá dinheiro, faça assim que eu vou fazer aqui diligências para que aconteça assim assado. E pronto, sabendo que a empatia é uma das qualidades do ser humano, que tem que ser exercitada, algumas é inata, outras faz por exercício.
1: Uhum.
0: E na política acho que é fundamental. E percebi outra coisa, que na política nacional não se governa por não é o fator empatia o fator que é mais utilizado, é mais o das redes sociais, o do TikTok, que eu nem sabia. Pronto. E foi aí que eu percebi que isto governa-se por aparências.
1: O aproveitamento político chocou.
0: Chocou, houve um grito de revolta, ao qual se calhar não devia ter feito, porque isso depois trouxe um virou por completo. Ao primeiro nós organizámos a primeira ação de voluntariado muito arriscada para segunda-feira, salvo dia 1, portanto, passado pouquíssimos dias da tempestade, em que não, nós temos que dar um sinal ao país que as pessoas podem vir a Leiria para nos ajudar. E lançámos uma operação de voluntariado de limpeza da cidade. Não era para limpar muita coisa, mas era para que as pessoas estivessem envolvidas, para ter o primeiro contacto com as pessoas. E de repente tínhamos perto de 1000 pessoas de manhã ao pé do estádio, para a pessoa, mães com bebês ao colo, pessoas de idade, pessoas estrangeiras. Chega uma pessoa brasileira ao pé de mim, agarra-me, mete-me uma mão na cabeça e começa a rezar. E disse, estava a passar algum poder especial. E naquela altura, depois há uma conferência de imprensa lá onde acontece aquelas declarações fraturantes, que foi de que Leiria não era um jardim zoológico, que parecia que vinham cá só de passagem para observar o que estava a passar. E depois há uma resposta, uma declaração, que é no ambiente da campanha eleitoral, em que há um candidato presidencial, líder de um partido, que quer fazer uma ajuda a Leiria transportando com uma paleta de garrafas de água, que depois veio-se a saber que até simulou esse ambiente.
1: A intensidade da chuva.
0: Da chuva. E isso foi o primeiro golpe duro em que fiz uma declaração onde criou uma certa... onde senti revoltado, porque não se pode aproveitar da catástrofe para se buscar meia dúzia de votos. Bem, isso com Leiria não ia acontecer.
1: O meu
0: portanto,
1: conflito.
0: Recebeu uma barragem.
1: O meu convidado de hoje é Gonçalo Lopes, presidente da Câmara de Leiria. Há um episódio, não vou dizer quem foi, mas faz parte da sua equipa, e um episódio no meio de uma reunião em que começa a chorar. Começa a chorar e depois de muita insistência consegue dizer que não, é que estou aqui, a minha casa está completamente destruída. E depois fazendo uma coisa que eu acho que é muito bonita, porque alguém disse, então, mas vamos tratar da tua casa. E essa pessoa começou a gritar, a dizer que era a última coisa que se podia fazer. A casa dele não era importante, seria sempre a última. Isto é verdade?
0: É. Nós trabalhamos com muitas pessoas diariamente que foram afetadas, e a minha felizmente não foi afetada. Estava noutro registro. E tínhamos colaboradores diretos a dar o litro, até que chega um ponto em que eu percebo que a pessoa está a claudicar, puxo por ela, e quando puxo percebo ter uma reação, e depois percebo, não, esta pessoa está afetada, é porque tinha a casa destruída.
1: Pois.
0: E eu disse, então, mas a gente vai ajudar a fazer isso. Não, minha casa é a última, estou trabalhado na Câmara, estou contigo, a minha casa terá que ser a última a ser arranjada. Não quero criar problemas à Câmara nem a ti.
1: O Gonçalo tem dois filhos.
0: Portanto, foi um momento marcante, foi aí que eu percebi que estávamos a trabalhar com uma tropa que também estava ferida. psicologicamente.
1: Não, mas isso dá-lhe um conforto, não é?
0: Dá-lhe muito grande.
1: Um conforto enorme. Os seus filhos, depois disto, é uma pergunta um bocadinho de lugar comum, mas têm certamente hoje ainda mais razões para ter orgulho do pai.
0: Sim, os meus filhos, o Simão está em Lisboa, viveu isto com muita intensidade, porque acompanhava as redes sociais, as notícias, ficou muito sensibilizado. O Pedro é uma das vítimas desportivas, não é? Porque nós tivemos dois pavilhões para a vida, ele é atleta de futsal e portanto ficou sem pavilhão.
1: Daniel Leiria?
0: Num clube que se chama Telheiro.
1: Telheiro, é isso por ser coisa.
0: O Telheiro fica sem telhado. E portanto eles perceberam perfeitamente a dimensão do problema e perceberam que o pai naquele dia tinha que ser um farol e tinha que ajudar. E portanto o objetivo foi esse. Nós encarámos esta tarefa como nós somos um farol e somos sobretudo uma vela que dá luz, um farol que orienta e temos de ser um gerador para dar energia onde não falta. Portanto, nós tínhamos que quem liderava os processos tinha que ter essa função. E há um momento muito importante que é tu assumes esse papel, mas está bem, mas não adianta um assumir esse papel. Tu tiveste que formar todo um exército que tem essa função.
1: Gonçalo, tem consciência que se tornou uma figura nacional?
0: Não, há coisas muito engraçadas, só agora é que eu percebo, né? Não sei muito de Leiria, mas no outro dia vim jantar a Lisboa e estava num jantar e chega-se um senhor ao pé de mim, reconhece-me, pronto, e disse, olha, e quero-lhe mostrar uma fotografia. Então era uma carrinha carregada de águas e disse assim, olha, está a ver isto? Eu fui entregar isto ao estádio de Leiria de alimentos. E quero agradecer-lhe porque fez um trabalho excepcional. Pronto. Há muita gente que ajudou, que eu não conheço, que também não temos registado porque foram tantas as ajudas, sobretudo nos alimentos, e que de facto são de fora da região de Leiria, portanto, e que me conheceram devido a este fenómeno, que em condições normais nunca me iriam conhecer. E portanto tenho a noção que isto teve um impacto muito grande na vida dos portugueses, seja pobres, ricos, do norte, do sul, nós tivemos tudo. Tivemos ajudas da Madeira, dos Açores, tivemos pessoas que andaram semanas, pessoas ligadas à construção, que tiveram sempre a Leiria a ajudar a montar telhados gratuitamente. Tivemos autarquias de todo o país que nos ajudaram, com os seus funcionários também destacaram para cá, portanto tem uma dimensão claramente nacional e que resulta muito deste anúncio, destes apelos.
1: E há uma outra coisa, é que passou a ter inimigos também. Isto é coisa que normalmente, eu não sei se passou a ter inimigos, eu digo, isto é quase científico, não é? Quando se começa a ser mais falado, a regra geral acontece que passa a ser. Houve uma reportagem na Nau, não é, sobre o roubo de telhas, que é uma coisa, é um tema, de repente, eu quase que parece uma coisa surrealista, não é? Roubo de telhas e de repente percebi que no programa foi apanhado completamente desprevenido.
0: Sim, foi um momento também recente que deixa algumas marcas. O que é que nós percebemos também desde o início? E eu em particular, que era o escrutínio sobre o meu trabalho ia ser muito maior a partir da tempestade. Portanto, tudo o que faria ou que dizia ia ser ouvido e escrutinado
1: de uma outra maneira,
0: por outras pessoas, por muito mais pessoas.
1: Certo.
0: Nunca tinha a ideia de que iria ser, que o escrutínio iria ser de uma lógica de um exército, pá, que segue de seguidistas sem massa crítica, longe de mim pensar que isto existia. E de facto, logo a seguir àquela declaração que disse ainda há pouco, comecei a receber mensagens da Suíça, da Holanda, pronto, ameaçadoras e tal. Nunca me aconteceu isto, mas também
1: ameaçadoras.
0: Nunca me preocupei muito com isso, porque pronto. E depois de facto temos esta noção de que temos que manter um nível de transparência e de rigor na gestão, porque há uma credibilidade que temos que manter. Pronto, ela é abalada com essa reportagem, onde existe uma imagens daquilo que é o nosso centro de logístico de telhas, porque houve muita gente a oferecer telhas, e nós oferecíamos 50 telhas a cada pessoa que iria a precisar delas, não é? Pronto. E a pessoa apresenta o número de contribuinte e o local onde mora e nós entregamos as 50 tintas. A primeira questão é, pá, as pessoas naqueles primeiros dias que estavam em filas de espera, às vezes 2 ou 3 horas, não acredito que fossem para uma fila buscar 50 telhas para as vender ou para as roubar ou para as traficar. Só mesmo a pessoa doente é que podia fazer isso. Admito que possa acontecer, mas
1: portanto, tudo é possível.
0: Tudo é possível, mas também é impossível numa operação de auxílio de emergência torná-la burocrática. Ali era massificar a distribuição para o maior número de pessoas possíveis, porque aqueles que procuravam. Portanto, e foi posto em causa que o sistema, que havia pessoas que utilizavam essas telhas ou para as vender ou que não precisavam, e nós tentámos explicar que tínhamos hoje um sistema muito mais complexo e controlador, nomeadamente a pessoa tem que ir à plataforma, pôr algumas fotografias dos danos e depois é que entregamos à mesma às 50 telhas. Portanto, o sistema foi posto em causa. Uhum. E é posto em causa depois num sistema de uma reportagem que eu não estava minimamente preparado para introduzir o assunto, porque pega-se em testemunhos que depois ampliam e tentam generalizar, não é?
1: Sim, sim.
0: E essa é a primeira sensação de como episódios, não sei se são verdadeiros ou não, tenho algumas dúvidas, depois podem ser ampliados com o objetivo de ter audiências. E depois há outro, isso foi a primeira experiência que tive, que é, e agora estou num órgão de comunicação social, vou dizê-lo também, não.
1: Sim.
0: O populismo não chegou só aos partidos políticos, chega também à comunicação social, à procura de audiências, e portanto eu valo tudo. E portanto foi a primeira vez que fui confrontado em televisão com uma situação de um programa sensacionalista, cujo principal objetivo é alcançar audiências, em que as pessoas com quem estou a falar, primeiro é uma entrevista, mas depois é um debate, que já não é um debate, pá, aquilo é quase um campo de tiro, pá, de fuzilamento, em que tem um advogado e uma jornalista a atacar sistematicamente.
1: Nunca tinha assistido na nossa história, sim, não, em relação a uma espécie de, não foi dito, mas era um ato de quase corrupção alegado à volta de telhas, quer dizer, nunca, é uma coisa,
0: não tem muito sentido, é uma coisa, não parece que tenha muita lógica criar um ambiente que põe em causa o trabalho que foi feito, e é por isso que as pessoas Leiria
1: uma coisa
0: sentem-se também um bocadinho injustiçadas com a reportagem, porque passa a ideia de que as pessoas Leiria que foram lá eram burlonas e estavam a usar telhas para outros fins. Portanto, a esmagadora maioria que foram buscar telhas é porque precisavam delas, e não foi para as traficar ou para fazer, porque precisavam mesmo. E isso foi algo que nos magoou também, e pronto, e agora temos que seguir em frente e mostrar a importância das ajudas.
1: O meu convidado é Gonçalo Lopes, Presidente da Câmara de Leiria. Nesta reta final, nestes minutos finais, 10 minutos, temos 10 minutos, já passaram quase 40, assim, aquele modelo de perguntas rápidas, respostas rápidas, voltando outra vez a este exercício de voltar à infância, não para ver, não a partir dos estragos, mas a partir mesmo da sua infância, quem é que era o jovem Gonçalo que andava na escola secundária? Eu julgo que era a escola secundária de Domingos Sequeira, mas não tenho certeza absoluta. Era. Quem era esse jovem Gonçalo?
0: Ah, era um jovem que tinha uma...
1: Que beijava protegido pelas árvores?
0: Sim. Tinha uma componente de gostar de conviver com a juventude, desde muito cedo de querer intervir no associativismo, e de assumir que era um bom amigo para os colegas. E esse era e acho que é muito parecido com a juventude também de hoje, que é criar o seu ciclo de amigos, cultivá-la.
1: Mas não é um pessimista em relação à juventude hoje e às gerações mais jovens?
0: Tenho uma... Para mim as questões geracionais já as ultrapassei muito, já tive muitas discussões quando era jovem com o meu pai, e hoje percebo perfeitamente que sou pai, que as discussões geracionais são muito injustas, porque cada juventude tem uma camada de qualidade que deve ser valorizada, e todos são, a seu tempo, todos representam o que há de bom.
1: Os seus pais eram professores?
0: Minha mãe era professora primária, o meu pai era comercial, tinha uma empresa ligada aos...
1: Era comercial, pai.
0: E, portanto, sempre tive essa visão dos choques de músicas, dos choques de hábitos de roupa, de onde visitar, onde comer, etc. Porque, portanto, é naturalmente haver os choques. Eu hoje olho para a juventude com uma inteligência muito grande, do ponto de vista da percepção. Às vezes as pessoas imaginam que eles não estão a percepcionar porque não têm capacidade de o fazer do ponto de vista de maturidade, mas somos muitas vezes surpreendidos quando eles falam de temas totalmente com profundidade que em condições normais nós, na idade deles e no nosso tempo, não tínhamos.
1: Não tínhamos. Bem, imagino que seja a União de Leiria, uhum, que está a um passo de poder ter uma hipótese de voltar à primeira divisão, e do Sporting. Eu estou só a dizer isto, não sei se é do Sporting.
0: Não, sou do Benfica.
1: Deixem-me só dizer, Gonçalo Lopes, presidente da Câmara de Leiria, que ganha as eleições num território do PSD esmagadoramente em Leiria, sendo do Benfica. Exato. Porque eu sempre ouvi dizer que Leiria é um território do Sporting.
0: Sim, há muita gente que... Porque é que o Sporting está muito implantado em Leiria, mas temos muito benfiquista. Porque para já temos uma referência, que é um museu do Sporting, que é o único museu que um clube grande tem fora de Lisboa ou do Porto. O museu do Sporting tem a sua existência, um grande núcleo em Leiria, e que é uma referência de colecionismo de uma personagem única, de quem sou muito amigo, e portanto sempre desenvolveu esse museu. E ao mesmo Sim. tempo tem um jantar anual, que é os Rugidos do Leão.
1: Já lá foi.
0: Onde já fui várias vezes como Presidente da Câmara, e onde sou muito bem recebido, sempre. E lembro a primeira vez que foi lá o Frederico Varandas, era na altura em que o Bruno Carvalho tinha saído. E então a Juvela estava toda contra, porque ele tinha acabado com as claques, tinha mudado lá o sistema. Pronto. Então foi um jantar
1: quentinho.
0: Em vez de ser rugidos, era pratos a bater, talher, pim, sempre que ele falava. Mas ele de facto é também um vencedor, gosto, tenho admiração por ele.
1: Com coragem, não é?
0: Muito corajoso. Coragem. E fez uma transformação no Sporting. E sendo benfiquista, reconheço que fez um caminho correto. Que nós não podemos ter medo de ir a um estádio por causa de claques,
1: claro,
0: não é? Não
1: pode, não é? Há uma quando vem estudar para Lisboa, julgo que vai para o ISEG, estudar economia, gestão. E depois fica cá quê? Fica num quarto? Fica numa residência universitária?
0: Fica num quarto, perto do ISEG, que fica ao lado da Assembleia, na Avenida Dom Carlos I. O ISEG é uma escola de referência na área da economia, formou muitos economistas.
1: Verdade.
0: É uma escola que tinha o perfil ideal para aquilo que era a minha ideologia, que era um pensamento keynesiano, a importância da intervenção do Estado naquilo que é o ultrapassar as diferenças sociais e a importância que o Estado tem. Sempre foi uma escola keynesiana, embora tivesse lá formado muita gente que de outras áreas de pensamento. E, portanto, foi a escola da minha primeira opção. Podia ter entrado no Porto, podia ter entrado na Nova, portanto, mas entrei por opção. E, portanto, tirei o curso ali. Onde criei muitos amigos também, onde tive professores de referência, mas depois tive sempre a ambição de voltar à Leiria. A minha primeira experiência.
1: Essa ambição existia logo à partida.
0: Sim. Não teria que fazer o meu trajeto ali, tirar o curso, e depois teria que tentar alguma solução em Leiria. No início não fui logo, estive a trabalhar na Companhia de Seguros Império, que agora já foi fundida com outras companhias, já, e numa área muito interessante que era o resseguro. E portanto, agora quando apanhámos esta lógica das tempestades é que se percebe, e importa explicar isto, quando há uma tempestade deste género em que os prejuízos são de 1 milhão de euros ou 2 mil milhões de euros, não é uma companhia que paga, não é? Companhia recebe o prémio desse seguro e depois distribui por outras companhias pelo mundo, porque em caso de acidente, como foi agora, elas iriam à falência se fossem só nacionais e se não diversificasse o risco. Portanto, nós estávamos nessa parte do resseguro, e foi uma experiência interessante, mas depois voltei para a Leiria.
1: Gonçalo Lopes, Presidente da Câmara de Leiria, foi um prazer. Para acabarmos, vou dizer três palavras e o Gonçalo diz aquilo que lhe vai à cabeça logo, assim, sem preparação. Incêndio.
0: Assustador.
1: Pandemia.
0: União.
1: Luís Montenegro.
0: Pers- precisava de ter aqui uma palavra para o definir. Eu só o conheci agora neste momento, mas eu acho que ele pode surpreender daqui para a frente naquilo que é o processo de reconstrução. E portanto é para mim uma pessoa que tem enigmática neste momento, é aquilo que eu posso dizer.
1: Amor. Isto ligar Luís Montenegro e amor logo a seguir.
0: Amor é a entrega.
1: Mordalina.
0: É o meu apelido.
1: Qual é a história desse apelido? Nunca tinha ouvido.
0: Sim, tem algumas influências.
1: É da sua mãe?
0: Não, é do meu pai.
1: É do pai.
0: É muito difícil de pronunciar.
1: É Gordalina?
0: É, Gordalina.
1: Gordalina.
0: E tem, e portanto tem, são poucas as pessoas que têm esse apelido. Muitas delas são daquela zona ali da Gandra dos Olivais, de onde o meu pai era natural. E portanto a sua origem em termos de apelido não tem outra referência senão aquela ali, porque não é muito habitual encontrar este nome noutros pontos.
1: O dia mais triste da sua vida?
0: Posso dizer que o dia mais triste foi o do dia da destruição. Há três dias que marcam. Três dias que marcam. A morte do meu pai foi marcante, porque a minha mãe liga-me para ir buscá-lo a casa, que o pai está muito mal, está muito mal, muito mal, e depois levo-o ao hospital e ao final do dia já não volta. Foi uma coisa marcante.
1: Como é que ele se chamava?
0: Aníbal Francisco. E o incêndio de Leiria, que foi uma loucura, que é aquela percepção de que não conseguimos dominar aquela fera.
1: E é mesmo uma fera? Nunca vi um incêndio?
0: Não, daqueles incêndios, aquele incêndio é único. Já estive muitas vezes na linha da frente na questão dos combates a incêndios, mas igual àquele não, porque era um dia de calor com um vento fortíssimo, portanto era arrasador. E o terceiro dia foi de facto este, o dia da tempestade de Cristina, em que transforma aquilo que é um projeto de vida, que é o projeto de vida de deixar a Leiria mais desenvolvida, onde a gente sente que há um retrocesso e, portanto, é um dia que marca, porque temos que pensar diferente aquilo que eram os nossos objetivos. Porque os objetivos que temos do ponto de vista políticos são objetivos também pessoais e, portanto, muito daquilo que acontece no território, para quem é autarca empenhado, sentimos sempre quando há um retrocesso, e portanto são os três momentos mais marcantes.
1: Mesmo para acabar, agora, porque eu só te faço esta pergunta porque o Gonçalo falou, queres ver que eu, ateu, num momento mais difícil, ainda por cima com uma senhora brasileira a tocar-me, eu de repente com energias e com será que alguém me fez aqui algum bruxedo, se um vidente ou uma vidente lhe dissesse que um dia o Gonçalo chega a São Bento e vai ser primeiro-ministro, acreditaria nessa possibilidade?
0: Não acredito. Há um pormenor engraçado que eu vou contar. Tem a ver, uma vez a minha avó, pai de a mãe do meu pai, é uma pessoa muito humilde, portanto, vivia da terra, chegou ao pé de mim e disse que, olha, eu fui à bruxa ali da Barosa e ela disse que ia ter um neto, que ia ter muito sucesso. E eu às vezes lembro-me disso. Mas nunca disse o que é que iria ser, nem que neto ia ser, porque ela tinha muitos netos. Mas ela disse-me isso aqui, disse-me a mim por algum motivo, se calhar era eu o escolhido, né, da bruxa. Mas não acredito muito nessas questões. Mas neste momento, aquilo que sinto também é que não posso faltar e tenho que estar focado em Leiria, nem tenho outro tipo de ambições que não seja resolver os problemas do concelho. E tenho este mandato e tenho o próximo. Portanto, é ali que terei que dedicar as minhas energias.
1: Já condecorou a bruxa da Barosa?
0: Não.
1: Gonçalo, foi um prazer.
0: Obrigado.
1: Um privilégio. Muito obrigado. Foi mais um programa, mais uma conversa. Para a semana regresso com mais um convidado. E esta semana toda que entra com o Puxal do Dia. Obrigado. Muito obrigado.
0: Obrigado.

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1: Estagflação, esta já é a realidade económica da zona euro, diz o comissário da economia. Colonos israelitas estão a promover